0: Bombeiros com 44 viaturas combatem esta noite um incêndio no concelho de Beja, que continua ativo e que já colocou em perigo uma festa de casamento, uma indicação dada à Agência Lusa pela Proteção Civil. A mesma fonte disse que os bombeiros chegaram a levantar a possibilidade de evacuar o local onde corria a festa, mas não chegou a ser necessário. Esta noite o incêndio continua a consumir montado e pasto e, segundo a mesma fonte, o combate está a ser dificultado pela dificuldade de acessos dos bombeiros que aguardam, entretanto, a chegada de máquinas de arrasto. O presidente da Confederação do Comércio e Serviços de Portugal diz que não se sentem obrigados a cumprir o que está definido no acordo que estabelece o aumento do salário mínimo. Em entrevista à Antena 1 e ao Jornal de Negócios, Gustavo Paulo Duarte diz que o Estado não está a cumprir a sua parte, portanto, não se sentem obrigados a cumprir o acordo.
1: O pior inimigo do salário médio é o decreto do salário mínimo. Hoje parece que simplisticamente se resolve todos os problemas laborais quando se sobe o salário mínimo nacional. E não é dizer às empresas que o salário mínimo nacional passa para X. Não. É obrigar as empresas a que não paguem o salário mínimo nacional. Este é que é o desafio. Quem recebe o salário mínimo nacional tem competências para receber o salário mínimo nacional. E é este o trabalho que nós temos que fazer, é pedir às empresas para que não paguem o salário mínimo nacional. Não achar o salário mínimo nacional como a tábua de salvação de todos os problemas. Quando se sobe o salário mínimo nacional, está-se a comprimir todos os outros trabalhadores, que aquele dinheiro que havia ou pouco que havia, em vez de ser distribuído pelos aqueles que se calhar mereciam esse dinheiro, são por decreto obrigados a pagar a outros.
0: Apenas um certo da entrevista que vai poder ouvir na íntegra este domingo, a seguir às notícias da 1 da tarde. Uma realizadora dinamarquesa de origem egípcia ganhou esta noite o Leão de Ouro do Festival de Cinema de Veneza. O filme Uma Mulher Desconhecida ganhou também o prémio de melhor atriz, mas no palmarés não foi esquecido o filme NASA, sobre o que aconteceu em Gaza, que teve a maior ovação de sempre registada em Veneza. A lista de prémios revelada a seguir pelo jornalista Tiago Alves.
2: Uma Mulher Desconhecida, o único dos 21 filmes candidatos ao Leão de Ouro, realizado por uma mulher nesta edição do Festival de Veneza, recebe o prémio principal atribuído pela atriz e realizadora Maggie Gyllenhaal.
3: The Golden Lion for Best Film goes to Woman Unknown.
2: Mai El-Touki, realizadora dinamarquesa de origem egípcia, agradece o prémio ao júri, concretamente a Maggie Gyllenhaal, sublinhando a importância de reconhecer mulheres que não têm oportunidades iguais na indústria do cinema.
3: Thank you to the jury for this great honor. And to you, Maggie, especially for using your voice and shining a light on the lack of equal opportunities for female filmmakers in our industry.
2: O filme é sobre este tema, Uma Mulher Desconhecida, é um drama de época após a Segunda Guerra Mundial, em Copenhaga, sobre uma mulher que esconde o passado de colaboração com os nazis, o corpo feminino como campo de batalha. É sobre mulheres invisíveis e sem voz.
3: To me personally, Woman Unknown is about the female body as a battleground and a public matter. And at the same time, the film tells the tale of women who are invisible, unseen and voiceless.
2: E além do Leão de Ouro, Uma Mulher Desconhecida recebeu também o prémio de melhor atriz para Mathilde Arcel. O prémio de melhor ator reconhece John Malkovich em Cavalo Selvagem 9, a comédia deste festival. O júri não ignorou os dois filmes mais controversos e carregados politicamente. Prémio do júri para o documentário NASA, sobre o sistema da morte israelita. Dau, do dissidente russo Ilya Krasnovsky, foi distinguido com prémio de melhor realização.
0: O Leão de Ouro do Festival de Cinema de Veneza este ano foi para uma realizadora dinamarquesa com o filme Uma Mulher Desconhecida. O Casa Pia até foi o primeiro a marcar, mas à sexta jornada o Futebol Clube do Porto conseguiu manter a liderança da Primeira Liga ao terminar o jogo com o Casa Pia, com uma vitória clara por 4-1. Para já o Porto continua invencível com 6 jogos, 6 vitórias, 18 pontos. Francesco Farioli, o treinador do Porto, fala de uma vitória importante e também de casos estranhos.
4: It was important to bounce back after.
5: Era importante voltar bem depois da derrota que sofremos a meio da semana. A resposta foi positiva. A reação depois de sofrermos o golo foi boa, com a equipa calma e a controlar. Foi um resultado importante num dia e num campo difícil, especialmente com muitas coisas estranhas a acontecer.
0: Já Filipe Coelho, treinador do Casa Pia, disse que a sua equipa até foi melhor do que o Porto contra o Manchester City.
6: Assistimos ao jogo a meio da semana do Porto, onde o Porto não consegue fazer nenhum remate enquadrado frente a uma equipa com o poderio do City. Se compararmos as coisas e nos pusermos no lugar do Porto hoje, nós conseguimos fazer 5 remates à baliza e conseguimos causar perigo. Frustrados por uma exibição contra uma equipa tão forte e nós nos apresentarmos tão bem, termos feito apenas um golo e termos sofrido uma derrota que acaba por ser pesada, mas acho que quem viu o jogo também defende esta tese, que o Casa Pia está bem melhor hoje, que está a crescer, que os últimos 3 jogos são prova disso, e vamos continuar esse crescimento já amanhã no primeiro treino da semana, para depois fazermos um bom jogo e esperar um bom resultado na Moreira.
0: Entretanto, o Académico de Viseu conquistou esta noite a primeira vitória caseira na edição neste ano da Primeira Liga, ao vencer o Vitória de Guimarães por 2-1, com um gol de Boldini aos 93 minutos no jogo da sexta jornada.
7: Edição de Alexandre David, simultâneo RTP Antena 1 com RTP Antena 1 Madeira e Açores, também RTP África e RTP Mundo. 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

Tirámos da prateleira o vinil de Letter to You, álbum de 2020 de Bruce Springsteen, a fechar a primeira parte e abrir esta segunda. Viagens de costa a costa, Antena 1. Janie Needs a Shooter, uma canção escrita ainda antes da edição do seu primeiro álbum em 1973. Greetings from Asbury Park, New Jersey. E que em tempos, em 1980, teve também uma versão de Warren Zevon para o seu álbum Bad Lake Strike in Dancing School. Ainda até às duas deste lado, na Antena 1, com o Pedro Costa. Springsteen, destaque na emissão de hoje. Jukebox Sessions do Costa a Costa. E para outro dos seus clássicos álbuns, 1980 e The River.

0: sequência mais longa nesta viagem de costa a costa com Bruce Springsteen, uma versão um pouco diferente da The Price You Pay, uma das marcas do álbum The River de 1980, aqui a gravação de 79 no Record Plant em Nova York, com um terceiro verso diferente. The River também com um outtake from Small Things, Big Things One Day Come, e o tema de abertura desse clássico álbum de outubro de 1980, The Ties That Bind.
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0: Com o Pedro Costa deste lado, John Fogerty fazendo as pazes com o seu passado musical. O álbum Legacy do ano passado, regravação de Who'll Stop the Rain.

regravação 2025, ano passado, para um clássico do quinto álbum do CCR, Creedence Clearwater Revival, Cosmos Factory, 1970, pelo autor John Fogerty, fazendo as pazes com o seu passado musical. Isto porque durante anos não foi dono das suas próprias canções, o que o levou a não as tocar ao vivo. Legacy, regravação de muitos dos seus clássicos eternos do rock and roll norte-americano. Mais uma para o álbum Cosmos Factory, o tal de 1970. Este Run Through the Jungle, nesta emissão de Costa a Costa.

Quase no final desta viagem de costa a costa, Jukebox Sessions, coleção setembro, lá mais atrás, de Stooges, álbum número 1, 1969, Hip Hop e Companhia, No Fun. Também os The Modern Lovers, com a produção de John Cale, gravações em 72, edição em 1976, She Cracked. Participação do próprio John Cale, obviamente, no segundo, 1968, segundo álbum do Velvet Underground, tema-título White Light, White Heat, e David Bowie, Panic in Detroit, primavera de 1973, o álbum A Lad Insane. Dupla passagem para Bowie, para o final da emissão, banda sonora de Christian F. 1981, temas da sua trilogia berlinense, do álbum Heroes, vinha esta, Vito Schneider. Encontro marcado novamente para a semana, de sábado para domingo, pouco depois da meia-noite. David Bowie, bom domingo.

0: 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Duas horas no continente e na Madeira. Uma hora nos Açores. Edição do jornalista João Coraceiro.
1: A Confederação do Comércio e Serviços de Portugal acusa o Estado de falhar os compromissos do acordo que prevê o aumento do salário mínimo nacional e já não se considera obrigada a cumprir a meta de subida para 970 euros já no próximo ano. Em entrevista ao programa Conversa Capital, da Antena e do Jornal de Negócios, Gustavo Paulo Duarte admite que esta Confederação Patronal deveria ter ficado à margem do acordo.
2: Nós devemos ajudar as empresas e economia, a que não paguem os salários mínimos. Criem condições para que elas próprias não tenham um indicador para dizer você, empresa X, quantos trabalhadores têm salário mínimo? Vai ser penalizado.
3: Então não tinha assinado o acordo de rendimentos?
2: Pela forma como está, buscaram.
3: Mas isso agora vai ter que o cumprir, não é?
2: Ou não?
3: Não.
2: Porquê? Acha que está a ser cumprido o acordo de rendimentos? Então... As empresas está. Aí isso é garantido. Para mim um acordo é um acordo.
3: Certo.
2: Eu não posso achar que o acordo é só para umas coisas e não é para outras.
3: Então, uma vez que o Estado não está a cumprir a sua parte, as empresas podem também não o fazer e, por exemplo, não aumentar o salário mínimo para o próximo ano conforme está previsto?
2: É um tema de discussão.
1: O acordo de rendimentos foi assinado em 2024 entre Estado e parceiros sociais, menos a CGTP. Ele prevê aumentos graduais de 50 euros por ano no salário mínimo nacional até 2028. Do lado da Confederação do Comércio e Serviços, a subida no próximo ano até aos 970 euros parece estar em risco. Gustavo Paulo Duarte considera ainda que o desafio passa por obrigar as empresas a pagarem acima do salário mínimo nacional e é o Estado que devia criar essas condições.
2: O pior inimigo do salário médio é o decreto do salário mínimo. Hoje parece que simplisticamente se resolve todos os problemas laborais quando se sobe o salário mínimo nacional. E não é dizer às empresas que o salário mínimo nacional passa para X. Não. É obrigar as empresas a que não paguem o salário mínimo nacional. Este é que é o desafio. Quem recebe o salário mínimo nacional tem competências para receber o salário mínimo nacional. E é este o trabalho que nós temos que fazer, é pedir às empresas para que não paguem o salário mínimo nacional. Não achar o salário mínimo nacional como a tábua de salvação de todos os problemas. Quando se sobe o salário mínimo nacional, está-se a comprimir todos os outros trabalhadores, que aquele dinheiro que havia ou pouco que havia, em vez de ser distribuído pelos aqueles que se calhar mereciam esse dinheiro, são por decreto obrigados a pagar a outros.
1: Gustavo Paulo Duarte, presidente da Confederação do Comércio e Serviços de Portugal, entrevistado por Rosário Lira, da Antena 1, e Diana do Mar, do Jornal de Negócios, pode ouvir o programa Conversa Capital aqui na rádio depois das notícias da 1 da tarde. Por causa das temperaturas elevadas, 13 distritos do país vão estar sob aviso amarelo do Instituto Português do Mar e da Atmosfera. São mais 4 este domingo do que ontem. Os termómetros vão ultrapassar os 38 graus em várias zonas do país, com quase todo o continente em risco máximo ou muito elevado de incêndio. A Guarda Nacional Republicana pede por isso cuidados redobrados, lembra a proibição de fazer fogueiras ou queimadas. No Conselho de Beja são agora quase 100 os operacionais que combatem o fogo, que continua ativo em Guarita Nova. As chamas consomem uma zona de montado e de pasto. O combate está a ser dificultado pelos acessos. Os bombeiros aguardam as máquinas de rasto, esclarece a Proteção Civil à Agência Lusa. Na Arábia Saudita, duas pessoas ficaram feridas pela queda de um projétil dos Houthis na província de Jizan, no sul do país. Segundo a Defesa Civil Saudita, foram registados danos materiais numa mesquita, em vários edifícios e viaturas. As autoridades emitiram um alerta à população, recomendaram que as populações procurassem locais seguros. Os Houthis dizem ter atacado também uma base militar na Arábia Saudita. Uma realizadora dinamarquesa de origem egípcia ganhou esta noite o Leão de Ouro do Festival de Cinema de Veneza. O filme Uma Mulher Desconhecida ganhou também o prémio de melhor atriz, mas no palmarés não foi esquecido o filme NASA, sobre o que aconteceu em Gaza e que teve a maior ovação de sempre em Veneza. A lista dos prémios, revelada pelo jornalista Tiago Alves.
4: Uma Mulher Desconhecida, o único dos 21 filmes candidatos ao Leão de Ouro, realizado por uma mulher nesta edição do Festival de Veneza, recebe o prémio principal atribuído pela atriz e realizadora Maggie Gyllenhaal.
5: The Golden Lion for Best Film goes to Woman Unknown.
4: May El-Touki, realizadora dinamarquesa de origem egípcia, agradece o prémio ao júri, concretamente a Maggie Gyllenhaal, sublinhando a importância de reconhecer mulheres que não têm oportunidades iguais na indústria do cinema.
5: Thank you to the jury for this great honor. And to you, Maggie, especially for using your voice and shining a light on the lack of equal opportunities for female filmmakers in our industry.
4: O filme é sobre este tema, Uma Mulher Desconhecida, é um drama de época após a Segunda Guerra Mundial, em Copenhaga, sobre uma mulher que esconde o passado de colaboração com os nazis, o corpo feminino como campo de batalha. É sobre mulheres invisíveis e sem voz.
5: To me personally, Woman Unknown is about the female body as a battleground and a public matter. And at the same time, the film tells the tale of women who are invisible, unseen and voiceless.
4: E além do Leão de Ouro, Uma Mulher Desconhecida recebeu também o prémio de melhor atriz para Mathilde Arcel. O prémio de melhor ator reconhece John Malkovich em Cavalo Selvagem 9, a comédia deste festival. O júri não ignorou os dois filmes mais controversos e carregados politicamente. Prémio do júri para o documentário NASA, sobre o sistema da morte israelita. DAO, do dissidente russo Ilya Krasnovsky, foi distinguido com prémio de melhor realização.
1: As decisões do Festival de Cinema de Veneza, do júri do Festival de Cinema de Veneza, com o filme Uma Mulher Desconhecida a arrecadar o prémio principal do festival. No futebol, o Casa Pia até foi o primeiro a marcar, mas à sexta jornada, o Futebol Clube do Porto conseguiu manter a liderança da Primeira Liga ao terminar o jogo com o Casa Pia com uma vitória clara por 4-1. Para já, o Porto continua invencível, com 6 jogos, 6 vitórias, 18 pontos. Este domingo, o Benfica, em casa com o Gil Vicente e o Sporting, fora com o Famalicão, procuram vitórias nesta sexta jornada que lhes permita manter a distância para o líder Futebol Clube do Porto.
0: Edição do jornalista João Coraceiro. 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

Seja bem-vindo a mais um Destacável. Já sabe, este é o magazine dos fins de semana da RTP Antena 1 e também da RTP Mundo. Comigo, Aurélio Gomes. Hoje vamos juntar aqui à conversa com Francisco Miranda Rodrigues, o Nuno Galopim e também o Ricardo Sérgio. O Francisco Miranda Rodrigues é psicólogo, já foi bastonário da Ordem dos Psicólogos Portugueses e editou este ano um livro, é o segundo da carreira também como escritor do Francisco, Mitos da Psicologia, o que a ciência realmente nos diz sobre a mente. Conhece aquele mito de que só usamos 10% do cérebro? Esse e muitos outros estão aqui desmistificados, para não dizer mais. De qualquer modo, não vamos falar só sobre isto, vamos falar dos resultados do estudo PISA da OCDE, de que toda a gente anda por aí a falar também, e não só. Portanto, fico para ouvir a conversa. Quanto ao Nuno Galopim, eu soube que ele esteve na Paisley Park de Prince em 1996 e ele não vem cá falar disso, ele vem falar do Festival Jovens Músicos 2026, que vai acontecer na próxima semana na Gulbenkian, mas eu vou fazê-lo falar do Prince, porque o Prince tem um novo álbum de inéditos, póstumos, 10 anos depois da sua morte, e portanto vamos falar disso também com o Nuno Galopim. Na segunda hora há filmes, também portugueses, a não perder, e o Ricardo Sérgio vai contar-nos tudo. Portanto, fique connosco nas próximas duas horas. A começar, porque vamos falar também de saúde mental, com os Talking Heads, Psycho Killer.

0: Estivemos aqui a ouvir os Talking Heads com Psycho Killer, bem do início da carreira em 1977. E por que será que estávamos a ouvir o Psycho Killer? Eu que sou muito literal, às vezes decidi trazer música com pendor psicológico para a conversa hoje com o nosso convidado Francisco Miranda Rodrigues, psicólogo, também ex-bastonário da Ordem dos Psicólogos e membro do Conselho Nacional de Educação, e já vai perceber porque é que eu estou a dizer isto agora, porque daqui a pouco vamos falar também dos resultados nada animadores no estudo da OCDE, o PISA, o famoso PISA que anda a ser muito falado hoje. Mas primeiro, bem-vindo ao Destacável, Francisco. É um prazer tê-lo aqui. Isto ainda a propósito do disco, do livro que editou no início deste ano, já lá há uns meses, Mitos da Psicologia, o que a ciência realmente nos diz sobre a mente. Antes de nos focarmos nos muitos e sumarentos clichês em que nós acreditamos, o que eu mais gosto é de que só usamos 10% do cérebro. Essa ideia que eu ando a ouvir pela primeira vez, pensei que disparate. Isso é a mesma coisa que dizer, ai, nós usamos o braço, mas só usamos 10%. Sim. Se vocês soubessem o que os braços conseguem fazer. Enfim, esta é uma época perfeita para ser psicólogo.
1: Não sei se é uma época perfeita para ser psicólogo, mas pelo menos é uma época onde se recorre muito mais aos psicólogos.
0: Porquê que eu disse isto? Porque eu diria que se há emprego que tem futuro é a psicologia. Se bem que vem aí a concorrência da IA, mas...
1: Certo, certo.
0: Deixamos para daqui a pouco.
1: Pois, eu não sei, eu costumo mesmo dizer muitas vezes que pá, para a futurologia não contei comigo, acho que já enganamos-nos tão facilmente nisso. Tudo indica que pelo menos estamos com uma tendência de crescimento ainda durante alguns anos desta procura, porque ela deriva de uma maior consciência que nós temos também de nós próprios e das nossas necessidades no que diz respeito à saúde mental, mas também não só, noutras dimensões, ou seja, daquilo que são os fatores psicológicos que estão envolvidos em muitas das nossas atividades. E o facto de estarmos cada vez mais conscientes disso vai alargando em N áreas da nossa sociedade a utilização dos serviços de psicologia. Eu acho que isso tem ainda pano para mangas, porque há muitas áreas que não estão ainda suficientemente aproveitadas daquilo que é o conhecimento científico bem desenvolvido e consolidado e que, na verdade, depois ainda é muito pouco aplicado
0: Porquê?
1: Na nossa sociedade. Eu costumo primeiro responsabilizar-nos.
0: Psicólogos.
1: Sim, sim. Há uma elevadíssima concentração dos profissionais na área clínica e da saúde.
0: Pois é, ninguém fala da psicologia da educação, psicologia do desporto, psicologia do trabalho, das organizações, até jurídica.
1: Sim, e se formos para áreas ainda mais nicho, da psicologia do ambiente ou da psicologia mais ligada à economia.
0: Psicologia do ambiente, por exemplo, ver como certos impactos ambientais têm influência na psicologia das pessoas.
1: Certo, certo. E há estudos de impacto ambiental onde obrigatoriamente está incluído já hoje em dia. Okay. Em Portugal já funciona assim. Mas ainda é muito pouco aproveitado para aquilo que é o potencial de conhecimento existente. Mas podíamos ir para coisas... Há uma área que tenho particular interesse, porque mistura organizações com política pública e que é muito pouco utilizada. A designação em inglês com a qual ficou mais conhecida foi de Behavioral Insights.
0: Sim.
1: E ainda tem pouca utilização, embora esteja crescendo. Hoje em dia já existem startups em Portugal a trabalharem nessa área.
0: Assim. Pois, mas cá em Portugal ainda perdura muito aquela desconfiança essencial contra os psicólogos. Ah, psicólogos, aquela coisa. Não?
1: Acho que...
0: Eu falo especialmente ao nível empresarial e...
1: Sim, sim.
0: São sempre entendidos como custos que não eram precisos.
1: Sim, há sempre alguma coisa... Ou seja, há áreas em que a adesão e aquilo que é a abertura para o trabalho dos psicólogos é muito maior do que noutras. Certamente que a área das organizações não é a área de todas que tem essa característica de maior desenvolvimento.
0: Sim.
1: Mas tem hoje um desenvolvimento muito maior em Portugal do que aquilo que tinha há 10 ou 20 anos. E isso tem sido notório. E, portanto, há muito maior procura. É verdade que a procura, muitas vezes, por parte das organizações, dos psicólogos, acaba por ser... psicólogos para a atividade clínica
0: dentro das organizações.
1: Que é um bocado...
0: É pá, ainda não é desta que venho aqui exercer.
1: É um desperdício.
0: Sim.
1: Não.
0: Um psicólogo, uma organização pode otimizar modos, resolver conflitos, perceber porque é que determinada área de uma empresa tem menor produtividade do que outra.
1: Pode trabalhar a um nível muito mais macro. Eu acho que onde se desperdiça, não quer ser mal entendido, eu sempre me pronunciei muito favoravelmente a esta evolução de que é as empresas, por exemplo, passarem a contratar, a pagar serviços de psicólogos na área clínica para os seus funcionários, isso feito com determinadas regras parece-me muito bem. Não é essa a questão. Agora,
0: que
1: seja sempre a atuar sobre as causas e que não se atue naquilo que muitas vezes está a causar um conjunto de problemas nos próprios funcionários, é que me parece um autêntico desperdício de recursos.
0: Mas eu, quando falava que esta é uma boa época, perguntava, uma boa época para ser psicólogo, porque trabalho não falta, é também porque temos todos, imagino, isto é está um pouco disseminado por aí, que vivemos num tempo de, especialmente nos jovens, mas não só, de muita angústia, muita ansiedade, muita depressão. Nós, de vez em quando, ouvimos os números de benzodiazepinas antidepressivos que se consomem em Portugal. Por um lado, isto é um quadro que é verdadeiro ou é apenas uma percepção e nós vivemos na época das percepções?
1: Quer dizer, os números, de facto, dizem-nos isso. Claro que os números também escondem algumas outras coisas e nós não sabemos distinguir atualmente exatamente o que é o quê. Por exemplo, hoje, o facto de haver mais consciência, de haver diagnósticos mais precoces, as pessoas terem mais literacia que têm sobre a matéria, isso faz com que acabemos por ter mais situações a serem reconhecidas e isso também aumenta os números.
0: Okay.
1: Face ao passado. Agora,
0: se há mais acesso, os números aumentam.
1: Certo, mas, mas há investigação que demonstra que tem havido real crescimento. Até porque isto também não é só uma tendência em Portugal. Os números, nós podemos não estar assim tão bem em alguns rankings desta matéria, mas a verdade é que esta tendência do crescimento de alguns destes problemas é mundial. Por isso é que a própria Organização Mundial de Saúde, nos últimos anos, tem aumentado o número de vezes que se pronuncia sobre esta área em específico. Não era tão frequente no passado. Ou outras organizações, por exemplo, a Organização Internacional de Trabalho, também. Ou organizações, a Organização Europeia, a OSHA, também.
0: Portanto, está sinalizado a nível mundial.
1: Está cada vez mais. E, portanto, repare, mesmo essa área do trabalho, em específico, no que diz respeito à saúde mental nos locais de trabalho, e aquilo que são fatores de risco, risco psicossocial no trabalho, isso tem ganho muita atração. E as organizações internacionais têm estado cada vez mais a lançar coisas cá para fora sobre essa matéria. O que é que ainda falta? Bom, nós ainda estamos naquela fase em que se começa a afirmar a importância disto, em que inclusivamente muitas vezes os empresários já afirmam a importância disto, mas depois dar o passo para fazer alguma coisa que realmente tenha substância e que possa ter impacto real é mais difícil, particularmente porque na maior parte dos casos isso implica mudarmos em nós próprios enquanto lideranças alguma coisa.
0: Ah, pois é.
1: E isso é muito, muito mais difícil.
0: Mas é também por isso que pululam por aí, as pessoas aderem muito facilmente aos gurus do bem-estar e do autoconhecimento e do... e nem sei que dizer mais, porque são gurus que normalmente não têm formação em psicologia, mas que influenciam muitas pessoas.
1: Sim, sim, muito. Muito aí mesmo. Enfim, a maior parte não terá.
0: Nas redes sociais abundam.
1: Sim.
0: E os retiros espirituais caríssimos.
1: São linguagens fortes, simples, atrativas, porque na verdade nós todos gostamos de sentir que há ali um caminho que de certeza que vai resultar.
0: É como os suplementos, eu tomo aquela pílula e vou ficar.
1: E vai dar, não é? Nós gostamos de fórmulas mágicas, de coisas que gostamos dessa ideia, isso dá-nos conforto, dá-nos segurança, tranquiliza-nos. O problema é que na maior parte das vezes é falso, não é?
0: Mas... Conhece casos de pessoas que andaram a protelar intervenções sérias com gurus e especialistas em desenvolvimento pessoal.
1: Sim,
0: e depois chegam ao consultório de rastos.
1: Os colegas reportam muitas, muitas situações dessas. Ao longo destes anos, são muitos os colegas a reportar situações dessas.
0: Se tivessem vindo mais cedo, era tão mais fácil.
1: Certo. Okay. E há casos, alguns casos públicos que já há casos que já vieram a público, por exemplo, na área do desporto, já aconteceu vir a público.
0: Sim.
1: Reportar isso e de facto, o que acontece com esta coisa particularmente esta máxima, um dos mitos que o livro tem é aquela que tem que ver com a que se nós afirmarmos muitas vezes que somos capazes,
0: se repetirmos que somos capazes de manifestar a nossa vontade, sim.
1: Pois era bom. Não era? É tão interessante isso é espetacular.
0: Eu já tinha ganho o Euromilhões várias vezes.
1: Pois é.
0: Francisco, vamos ouvir a primeira escolha que nos trouxe. Muito bem, vamos regressar ao século XVIII, a 1791, salvo erro. Foi quando Mozart compôs este concerto para clarinete em Lá Maior, do qual vamos ouvir o adágio, que é famosíssimo, e já vamos explicar porque é que o Francisco nos trouxe isto, aliás, para o destacável de hoje.

0: Não, não esteja aí a olhar para o rádio, não está a ouvir a RTP Antena 2, está mesmo a ouvir a RTP Antena 1, aqui com o destacável. Hoje o Francisco Miranda Rodrigues, psicólogo, trouxe-nos como sugestão musical, nós pedimos sugestões, trouxe-nos o Mozart com este adágio do concerto para clarinete em Lá Maior. Eu sei porquê, mas vou deixar que o Francisco esclareça. A primeira peça vale por si.
1: Sim, vale, vale por si.
0: É daquelas que vale sempre a pena ouvir. Mas há um motivo porque o Mozart esteve aqui.
1: Sim. O Mozart, o efeito Mozart está no livro, e eu achei que, embora possa parecer assim uma coisa um bocado óbvia, essa ligação, como tinha que escolher,
0: exatamente,
1: foi uma forma de fazer essa escolha. Mas na verdade há mais razões para essa escolha, porque também tenho, de certa forma, para além desta ser uma música que a mim me gera, em termos de emoções, um estado assim de bem-estar, de facto, recorda-me outras coisas, e recorda-me o África Minha, por exemplo. Esse filme com essa fotografia fantástica, eu essencialmente tenho a imagem da fotografia do África Minha, e lembro-me desse
0: aqueles
1: período,
0: dois grandes atores,
1: os grandes atores, Robert Redford e Meryl Streep, e relembro aquele tempo. Aquele tempo.
0: Aquilo é início dos 80? Ou estou enganado?
1: Eu acho que não é bem início. Mas é de um tempo em que eu tive uma felicidade tremenda, e eu aproveito para dizer.
0: Em termos pessoais.
1: Em termos pessoais, sim. Porque eu tinha a felicidade, eu tinha uns tios que trabalhavam no que era o Cine Teatro Ferreira da Silva, em Torres Vedras.
0: Uhum. E Francisco é Torres Vedras.
1: Eu sou de Torres Vedras, e eu tinha a possibilidade de estar sempre com eles no cinema. Tinha um primo que também durante algum tempo foi projecionista, e portanto eu ia às vezes para a cabine de projeção com ele.
0: Um cinéfilo, portanto, quase natural.
1: Sim, é verdade, mas eu não me considero propriamente cinéfilo, mas ganhei ali o gosto por ir ao cinema, sim, ganhei. E aquela sensação de poder estar ali, do cinema ser um espaço pessoal. E porque o África Minha? Porque eu durante alguns anos eu vi praticamente todos os filmes que passaram no Teatro Cine, praticamente todos, mas não vi o África Minha. Eu não vi o África Minha no cinema.
0: Viu mais tarde na TV.
1: No outro dia lembrei-me, porque a minha tia Sílvia faleceu muito recentemente, e a propósito disso estava a recuperar essas memórias. Portanto, acho que não foi indiferente a estas ligações todas, mas pronto, de facto, o efeito Mozart está aqui no livro.
0: E quero explicar o que é o efeito Mozart.
1: O efeito Mozart, que parte de uma. Como
0: até eu já ouvi mitos, falar desse Mozart.
1: Como alguns mitos partem assim, de facto, de um estudo, de uma investigação, onde se descobriu que havia ali algum efeito em termos de desenvolvimento de uma inteligência específica espacial, mas era um efeito relativamente moderado sobre essa inteligência específica há muitos anos, e que retrata bem como é que muitas vezes os mitos se formam, que é a partir de um estudo. Um único estudo se faz a partir daí evidência científica.
0: Sim, sim, sim, sim.
1: Enfim, evidência científica não significa que existe um estudo,
0: pelo menos mais umas dezenas, não é?
1: E portanto, isso é bem.
0: Mas convém explicar o que é que era o efeito.
1: E o efeito é que as crianças, se fossem expostas a ouvir, e naquele caso foi uma obra em particular de Mozart, se fossem expostas a essa obra, e depois isso generalizou-se para já. Não era essa obra, era a Mozart, enquanto o conto acrescenta um ponto e para claro. Finalizando, ficaria mais inteligente. Portanto, as crianças desenvolver-se-iam cognitivamente a partir disso. E isso gerou uma indústria tremenda à volta disso, vendeu-se imenso
0: o Mozart,
1: com uns rótulos a dizer que comprovado cientificamente que portanto foi muito explorado isso, mas enfim, infelizmente não foi descoberta essa forma.
0: Esses estudos foram replicados ou ficou-se apenas por esses estudos?
1: Quer dizer, depois
0: é que a evidência científica constrói-se com replicação de.

0: Exatamente. Todos,
1: e portanto o que se verificou é que para já os efeitos eram contextuais, nem sempre apareciam, apareceram naquele tipo de inteligência e nem sempre, e com efeitos relativamente reduzidos. E portanto acabou por se verificar que não era bem.
0: Portanto,
1: assim.
0: É uma ideia feita que não tem base
1: segura. A base
0: segura
1: que existe.
0: Não quer dizer que a música faça mal.
1: Não, a música dá-nos satisfação, dá-nos prazer, pode ser uma fonte de bem-estar e.
0: Até um leve ansiolítico, provavelmente.
1: No caso dos praticantes, ou seja, daqueles que são instrumentistas, aí já é diferente. Aí já leva algum desenvolvimento.
0: E isso levava-nos para não sei como é que está hoje, mas no meu tempo nós tínhamos aulas de música, educação musical, e cantávamos e tocávamos instrumentos. Isso aí pode ter um certo valor.
1: Sim, isso tem. Isso tem e portanto, dependendo, evidentemente, daquilo que são as competências dos próprios e daquilo que é o nível de prática.
0: Sim.
1: E o tipo de prática também, porque, por exemplo, uma das dimensões que tem importância é de existir uma dimensão de grupo.
0: Claro,
1: isso também promove.
0: Até provavelmente assim, desenvolve a empatia, porque é preciso estar atento ao outro para funcionarmos em ensemble.
1: Sim, não? Talvez aí seja.
0: Estou a exagerar.
1: Talvez aí possa ser já um efeito de um efeito. E já não sei o que é que explica o quê, mas a verdade é que há nessa conjunção, sim, aí há alguma evidência que há impactos também positivos do ponto de vista desse desenvolvimento cognitivo. Uhum. Mas continuamos a não ter fórmulas nenhumas mágicas. Portanto, também é escusado pensar-se que, bom, então toda a gente que vai aprender música terá um desenvolvimento intelectual.
0: Não, é verdade. Está explicado porque é que ouvíamos Mozart aqui há pouco. Mas todo este livro, são 12 ou 13 mitos, acho eu, não estou enganado.
1: São mais.
0: Estamos a falar
1: são
0: de 16,
1: quantos? Só
0: 16, ok. Troquei aqui os números. Mas são mitos baseados em lugares comuns, mas hoje é cada vez mais notório na área dos suplementos, na área de conselhos de saúde e dos gurus que pululam por aí, pegarem num estudo, às vezes em animais, ou estudos só associativos que não provam nada, na verdade.
1: Sim.
0: Ou então num estudo para fazer toda uma teoria sobre o que fazer, o que tomar. E nós que vivemos na época, nós consumidores, que vivemos na época em que temos acesso facilitado a toda a informação, escolhemos a pior informação. O que é que se passa aqui?
1: Epá, somos só humanos, mais nada. Não...
0: Gostamos de fórmulas simples,
1: sim,
0: é isso?
1: Gostamos de coisas simples. A intuição domina-nos e há razões evolutivas para isso. Portanto, não há aqui que apontar dedos culpabilizantes. Ou seja, por um lado, é importante nós termos consciência que todos nós, de certa forma, permanentemente estamos a tomar decisões sobre informação à nossa volta e a escolher coisas que é feito de forma intuitiva, porque de outra forma era impraticável.
0: Eu vou dar um exemplo para explicar melhor a minha pergunta.
1: Sim.
0: Eu também consumo redes sociais, certo, e canais como o YouTube. No YouTube, quando vou procurar coisas sobre saúde, procuro canais que sejam feitos por médicos. E mesmo assim, sabe Deus, certo, que às vezes, certo, as coisas não são bem feitas. Não vou procurar um canal com nome genérico, não vou procurar apenas o nome de uma pessoa que não tem nenhuma credencial para me falar de saúde, porque é que eu vou ouvi-la. Mas, no entanto, há muita gente que, sim, não faz esse filtro. A pergunta é, o que é que está aqui a falhar?
1: Bom, está a falhar o pensamento crítico. Essa principal ferramenta que cada vez mais nos faz falta. E o que os dados têm demonstrado, até dados comparativos da OCDE sobre isso, é que o pensamento crítico está em declínio, já há uns anos.
0: Isso relaciona-se de algum modo também com a inteligência, esse conceito tão fugidio?
1: Sim, sim, sim. E ao mesmo tempo, ele faz-nos cada vez mais falta, porque a quantidade de informação é cada vez maior, a rapidez com que ela flui é cada vez maior.
0: E o nosso instrumento de filtro está cada vez pior.
1: Exato.
0: Ups.
1: Está assim uma... Pronto, é assim uma mistura explosiva, digamos.
0: Em termos pessoais, como psicólogo, isso se preocupa?
1: Preocupa-me enquanto cidadão e enquanto quem também já teve outro tipo de responsabilidades, porque, na verdade, isso tem muito impacto na sociedade.
0: Claro.
1: E tem impacto na qualidade da democracia. E portanto pode ter um impacto muito grande na vida de todos nós. Agora também, quando se fala de inteligência artificial, também tem impacto, porque quanto mais nós utilizamos ferramentas tecnológicas e entregamos o livre-arbítrio, entregámo-lo, e portanto abandonamos, deixamos para que outros o exerçam, pois estamos-nos a pôr a jeito.
0: Muito
1: e,
0: bem.
1: E portanto, sim, essa é uma questão, e que está subjacente aos mitos.
0: É isso.
1: Está
0: é isso.
1: Subjacente a todos eles.
0: Vamos falar disso melhor depois na segunda hora, e eu quero ainda pegar aí na queda da qualidade do pensamento crítico entre nós humanos. Francisco Miranda Rodrigues, psicólogo, ex-bastonário da Ordem dos Psicólogos Portugueses, faz parte também do Conselho Nacional de Educação. Já vamos falar do PISA também na próxima hora. Daqui a uns minutos vai juntar-se a nós o Nuno Galopim, diretor da RTP Antena 2, para falar do prémio e da festa, mais do que dos prémios, Jovens Músicos 2026. Para já lhe digo porque é que vamos ouvir os The Gift.

0: Tocam hoje ao vivo em Moura, na Feira de Setembro, os The Gift. Ouvimos-los aqui com Verão, é um tema não muito antigo, é para aí 2019. Mas vamos falar de outras músicas agora com o Nuno Galopim, que está aqui, é o diretor da RTP Antena 2. Nuno, bem-vindo ao Destacável.
1: Bom dia.
0: Ou boa tarde. Ou boa noite.
1: Ou boa noite. Hoje em dia ouvimos rádio quando quisermos.
0: Ora nem mais. Tu estás aqui porque vai acontecer na próxima semana uma festa baseada em prémios.
1: Gostei que usasse a palavra festa, porque é precisamente isso que vai acontecer. Há uma etapa, sobretudo competitiva, estamos a falar do Prémio Jovens Músicos, começou há uns meses na Casa da Música com eliminatórias, ou seja, começou no Porto. Depois tivemos em julho as finais na Casa da Cultura em Santa Cobadão, que transmitimos em direto na RTP Antena 2.
0: Onde foram entregues os prémios.
1: Onde basicamente se deu a conhecer quem eram os laureados nas várias categorias. Sim. Ainda há prémios adicionais a serem entregues, de facto.
0: Na próxima festa.
1: Na próxima festa, ou seja, no Festival Jovens Músicos, começa terça e nos acompanha até quinta-feira.
0: Da próxima semana.
1: Será ainda eleito o Jovem Músico do Ano. Será escolhido quem será o Jovem Músico que vai representar Portugal no Eurovision Young Musicians no ano que vem, na Letónia.
0: Nem toda a gente sabe que existe essa Eurovisão, vá.
1: É uma Eurovisão para intérpretes na área da música clássica, com idades entre os 12 e os 21 anos. Portugal esteve ausente durante muito tempo, já tinha participado, já organizou até uma vez. E no ano passado, na verdade, este ano, como esta edição já ocorreu, penso sempre que estamos a falar do ano passado. Pois foi este ano, no verão, fomos a Yerevan com a Beatriz Lee Rosão, tocou o terceiro andamento do concerto para violino de Korngold e foi um momento incrível.
0: Sabes que há pouco também ouvíamos aqui o adágio do concerto para clarinete de Mozart, portanto, aqui na RTP Antena 1 também pedimos messas.
1: Estamos a RTP Antena 2. Estamos a medir galhardetes.
0: Não, mas isto é por culpa do nosso convidado, o Francisco Miranda Rodrigues. Olha, o programa que vai acontecer nos próximos três dias, como é que poderias sintetizá-lo?
1: Olha, tu usaste a palavra festa, sim, é festivo, porque temos desde a entrega dos prémios que já estão atribuídos até à competição final. A competição final vai ocorrer na noite de dia 17 e vamos acompanhá-lo em direto na RTP Antena 2. Mas depois há uma série de atuações, não só de quem já ganhou, os laureados de música de câmara ou de jazz combo, que já não estão a votos, vão apenas apresentar o repertório que resolveram escolher. Algumas homenagens, há também debates, por exemplo, há uma mesa redonda sobre a relação entre a ciência, a inteligência artificial e a produção cultural, que a Isilda Sanches vai moderar na tarde do dia 17.
0: Com convidados extra ou com músicos que participaram? Então?
1: Com convidados extra, nenhum deles esteve a votos, nenhum deles é necessariamente um jovem músico, já o foi.
0: Sim.
1: E vamos ter, por exemplo, um encontro entre os jovens músicos que passaram pelo concurso este ano ou nos anteriores, os seus companheiros de conservatório, os seus amigos, para, da forma mais informal possível, numa sala, lhes perguntarmos qual é a sua relação atual com a rádio, o que é que eles gostam de escutar, o que é que gostariam de escutar na rádio caso não o façam, e o que é que gostariam de fazer se quiserem ou não participar connosco na criação de conteúdos para uma nova forma de entender o que pode ser o futuro de uma rádio clássica. Ou seja,
0: estamos a falar da RTP Antena 2.
1: Exatamente. Por isso esta ideia de mobilizar quem podem ser os futuros ouvintes de uma estação de rádio.
0: Que é para eles que a rádio está a evoluir,
1: sem dúvida,
0: também.
1: Sem dúvida alguma. Temos também uma instalação do Carlos Cai, que pode ser vista muito perto da Fundação Carlos de Gulbenkian, no Espaço Lisboa em Comum, chama-se Lugares Invisíveis. É uma instalação interativa que nos permite, através dos gestos, moldar os sons, e não digo mais nada, porque é mesmo bom poder passar por lá e experimentar todos os dias das 15 às 19h30.
0: O movimento cria sons diferentes.
1: Exatamente.
0: Digamos assim. Olha, há algum concerto, porque há vários concertos a acontecer nos três dias, que vão ser grátis para quem quiser ir vê-lo. Não é?
1: Sim.
0: À Gulbenkian.
1: Sim, de facto, o acesso às salas é gratuito. Eu destacaria, para não correr o risco de apontar apenas o concerto de laureados como momento-chave, porque de facto é o momento central, vamos escolher o jovem músico do ano, mas, por exemplo, vamos ouvir, e agora acompanhada pela orquestra, por uma orquestra, neste caso a Metropolitana de Lisboa, a Teresa, a violotista Teresa Macedo, foi a jovem música eleita do ano passado, que vai agora apresentar um programa completo na noite de quarta-feira.
0: Portanto, bem no meio da festa, que é de terça a quinta da próxima semana.
1: Mas há mais motivos para passar não só pelas várias, porque são várias salas da sede da Fundação Carlos Gulbenkian, e naturalmente acompanhar ou as emissões em direto na RTP Antena 2, ou depois os vários programas que vão ser gravados durante estes três dias, porque continuaremos a falar do Festival Jovens Músicos durante as semanas seguintes.
0: Sim, claro. E é assim que deve ser, as coisas não se devem esgotar por causa de datas, não é?
1: Tal e qual.
0: Olha, tu que acompanhaste as eliminatórias e tens estado por dentro deste processo todo, como é que dirias que está o ensino da música em Portugal? Isto até se liga depois também aos interesses do nosso convidado, porque a música e a saúde mental também estão intimamente ligadas.
1: E muito.
0: Ou não, ele nos dirá. E mas muito. Eu acho que sim.
1: Sem dúvida alguma. Olha, eu vou usar uma palavra, formação, e outra que posso acrescentar a esta, aposta na formação. E, de facto, através do trabalho incrível das orquestras filarmónicas de norte a sul do país, através também do aparecimento de conservatórios, alguns deles até com alguma especialização num ou outro tipo de instrumento ou de naipes de instrumentos, nós temos notado de ano para ano que a qualidade média dos músicos que nascem nestes espaços é notável.
0: Uau.
1: É notável, e nós vemos, por exemplo, e nós fizemos isso até na noite de abertura das finais em Santa Combadão. Organizámos um concerto de abertura onde tocaram músicos que iniciaram as suas carreiras, os seus percursos artísticos em Santa Combadão. Uns mesmo da cidade, outros da região. Um deles, por exemplo, Rafael Mota, está hoje em dia na Deutsche Oper, já tocou na Filarmónica de Berlim. Outra, a Sónia Paes, é a primeira flauta solo da Orquestra Gulbenkian, e podia dar mais exemplos, como no jazz o Mateus Saldanha, ou Horácio Ferreira, um grande clarinetista. Todos estes nasceram ali, naquela região. E como esta, outras há, que hoje em dia estão a ter a capacidade de, apostando na formação, gerar grandes músicos, e ao Prémio Jovens Músicos cabe um papel no percurso de cada um deles, projetando depois aquilo que esperamos que seja uma profissionalização.
0: Olha, é bom saber disso, até porque ainda estamos na ressaca de saber dos números do PISA mais recentes, que não são nada animadores para os jovens portugueses, ou para uma faixa de jovens portugueses, nomeadamente na leitura e na matemática, ainda bem que na música a coisa está a resultar. Alguns pensamentos finais antes de falarmos de Prince, sim, que eu fiz-te uma cilada...
1: Pronto, já me arrumaste. Não, o pensamento tem a ver com, e é uma ideia curiosa, eu fui falando com todos os músicos que iam, sobretudo os finalistas, e entender a forma sem barreiras com que eles hoje em dia vivem a sua relação, não só com a música que tocam, mas também aquela que escutam. E isso é muito interessante porque, de facto, vivemos aqui já no mundo sem muros.
0: Muito bem, Nuno Galpinha aqui a falar-nos desta festa que vai acontecer na Gulbenkian já na próxima semana. O Festival Jovens Músicos 2026 é já a 39ª edição. Uhum. Para o ano 40 vai ser em grande, imagino.
1: Sim, já estamos a trabalhar nela, de facto.
0: Terça, quarta e quinta-feira da próxima semana. Antes de ires embora, sabes?
1: Agora conta-me tudo.
0: Agora conto tudo.
1: O que é que aí vem? Não me digas são os inéditos.
0: O Prince acabou de editar... O Prince não. A editora acabou de editar 10 anos depois da morte de Prince mais um álbum com inéditos. São 10 inéditos. E eu confesso que... E que percorrem grande parte ou quase toda a carreira do Prince. Ou seja, várias fases da carreira do
1: Prince. Há do melhor e do nem por isso.
0: Sim, eu só gostei mesmo desta que vou tocar agora, confesso. Mas diz-me tu que estiveste na Paisley Park, em Minneapolis, terra e...
1: Há 30 anos.
0: 1996. Terra e estúdios casa do próprio Prince.
1: Na verdade, é uma casa com um estúdio lá dentro ou um estúdio com uma casa lá ao lado. É um bocado difícil de referir porque aquele espaço, nós mal entrávamos naqueles cubos brancos gigantes, que é o que vemos no exterior, estamos na periferia da cidade de Minneapolis, o que encontramos era um espaço decorado à la Prince, tecladinhos, uns pirosos, muitos pirosos e outros pior ainda, mas ele gostava dessa essa celebração de um certo kitsch na sua forma de entender a imagem que associava à música. E, de facto, antes de entrarmos no espaço residencial, o que temos são três grandes estúdios de áudio e um grande estúdio de televisão, onde, de resto, em direto, nessa mesma noite, foi transmitido um concerto, uma jam, mais do que um concerto, em direto para a MTV. Sim, estava lá. Estive com o próprio Prince, falei com ele, notei que no momento em que ele desceu as escadas, estrategicamente colocadas para que toda a gente naquela grande sala notasse que vinha aí alguém, sim, que ele, de facto, exercia um poder magnético sobre quem estava à sua volta, pequeno, com os seus saltos altos, sim, sim, mas sempre com uma capacidade de fazer calar tudo e todos, porque Sua Alteza aí vinha consigo conversar um pouco com ele. E não esqueço, outro dos detalhes curiosos dessa noite é que havia vários acepipes, um deles eram os bolos cobertos com talha dourada.
0: Oh.
1: Acredito que esteja ainda douradinho, esófago abaixo.
0: Only in America. Muito bem, olha, muito obrigado por esse insight. Vieste, obviamente, que Starstruck?
1: Vim satisfeito com pela possibilidade rara que é de nós entrarmos num espaço ao qual poucas vezes temos acesso. Nem sempre conseguimos entrar nos estúdios onde os grandes discos foram registados. Claro. Consegui entrar em Abbey Road e foi assim um momento também inesquecível. Mas aqui não era só o estúdio. O estúdio era a casa, era o espaço de criação artística. Tudo aquilo estava ligado e, Prince, e tu sabes, é um dos nomes que nós dois mais admiramos.
0: Portanto, tu quando estiveres com a namora já tem motivo de conversa.
1: Temos sempre.
0: Muito obrigado, Nuno Galpim, por teres passado pelo Destacável mais uma vez. E vamos então ouvir o Prince com I Wonder, um dos tais inéditos. Voltamos depois das notícias com o nosso convidado Francisco Miranda Rodrigues e o livro Mitos da Psicologia, hoje no Destacável.

0: 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Três horas no continente e na Madeira. Duas horas nos Açores. Edição do jornalista João Coraceiro.
1: A Confederação do Comércio e Serviços de Portugal acusa o Estado de falhar os compromissos do acordo que prevê o aumento do salário mínimo nacional e já não se considera obrigada a cumprir a meta de subida para 970 euros já no próximo ano. Em entrevista ao programa Conversa Capital, da Antena e do Jornal de Negócios, Gustavo Paulo Duarte, à frente desta Confederação Patronal desde abril, reconhece que não teria assinado o acordo de rendimentos alcançado há dois anos.
2: Pela forma como está, se calhar não.
3: Mas isso agora vai ter que o cumprir, não é?
2: Ou não?
3: Não.
2: Porquê? Acha que está a ser cumprido o acordo de rendimentos? Então... Nas empresas está. Aí isso é garantido. Para mim um acordo é um acordo.
3: Certo.
2: Eu não posso achar que o acordo é só para umas coisas e não é para outras.
3: Então uma vez que o Estado não está a cumprir a sua parte, as empresas podem também não o fazer e, por exemplo, não aumentar o salário mínimo para o próximo ano conforme está previsto?
2: É um tema de discussão.
1: O acordo de rendimentos assinado em 2024 entre Estado e parceiros sociais, menos a CGTP, ele prevê aumentos graduais de 50 euros por ano no salário mínimo nacional até 2028. Agora, do lado da Confederação do Comércio e Serviços, a subida no próximo ano até aos 970 euros parece estar em risco. Gustavo Paulo Duarte defende ainda que o Estado deveria criar condições para as empresas pagarem acima do salário mínimo nacional.
2: O pior inimigo do salário médio é o decreto do salário mínimo. Hoje parece que simplisticamente se resolve todos os problemas laborais quando se sobe o salário mínimo nacional. E não é dizer às empresas que o salário mínimo nacional passa para X. Não. É obrigar as empresas a que não paguem o salário mínimo nacional. Este é que é o desafio. Quem recebe o salário mínimo nacional tem competências para receber o salário mínimo nacional. E é este o trabalho que nós temos que fazer, é pedir às empresas para que não paguem o salário mínimo nacional. Não achar o salário mínimo nacional como a tábua de salvação de todos os problemas. Quando se sobe o salário mínimo nacional, está-se a comprimir todos os outros trabalhadores, que aquele dinheiro que havia ou pouco que havia, em vez de ser distribuído pelos aqueles que se calhar mereciam esse dinheiro, são por decreto obrigados a pagar a outros.
1: Gustavo Paulo Duarte, presidente da Confederação do Comércio e Serviços de Portugal, entrevistado por Rosário Lira, da Antena 1, e Diana do Mar, do Jornal de Negócios. Pode ouvir o programa Conversa Capital aqui na rádio depois das notícias da 1 da tarde. Por causa das temperaturas elevadas, 13 distritos do país vão estar sob aviso amarelo do Instituto Português do Mar e da Atmosfera. São mais 4 este domingo do que ontem. Os termómetros vão ultrapassar os 38 graus em várias zonas do país, com quase todo o continente em risco máximo ou muito elevado de incêndio. A Guarda Nacional Republicana pede por isso cuidados redobrados. Lembra a proibição de fazer fogueiras ou queimadas. No Chile, mais de 300 pessoas foram detidas durante as manifestações em memória das vítimas da ditadura de Pinochet. O número é avançado pelo governo chileno, que não organizou quaisquer cerimónias oficiais. É a primeira vez que isso acontece em 36 anos de democracia. Milhares de pessoas saíram às ruas para condenar a ditadura militar. Houve manifestantes a atirar pedras e paus contra a polícia, que respondeu com gás lacrimogéneo e canhões de água. 30 pessoas estão desaparecidas no Pacífico Sul, depois do naufrágio de um ferry em Vanuatu. As autoridades do arquipélago confirmam já um morto. Nesta embarcação seguiam mais de 40 pessoas, 15 foram resgatadas. O exército francês está a ajudar nas buscas. Um primeiro comunicado do governo de Vanuatu refere que o naufrágio terá sido causado pelos ventos fortes, mas também pelo desrespeito dos avisos marítimos. As autoridades abriram já um inquérito, até porque não excluem a hipótese de negligência com a sobrecarga da embarcação. Em Veneza, uma realizadora dinamarquesa de origem egípcia ganhou esta noite o Leão de Ouro do Festival de Cinema. O filme Uma Mulher Desconhecida conquistou também o prémio de melhor atriz, mas no palmarés não se ignorou o filme Nada.

0: Gaza, sobre o que se passa no enclave palestiniano Gaza, que teve a maior ovação de sempre no festival. A lista de prémios contada pelo jornalista Tiago Alves.
1: Uma Mulher Desconhecida, o único dos 21 filmes candidatos ao Leão de Ouro, realizado por uma mulher nesta edição do Festival de Veneza, recebe o prémio principal atribuído pela atriz e realizadora Maggie Gyllenhaal.
2: The Golden Lion for Best Film goes to Woman Unknown.
1: Maya El-Touki, realizadora dinamarquesa de origem egípcia, agradece o prémio ao júri, concretamente a Maggie Gyllenhaal, sublinhando a importância de reconhecer mulheres que não têm oportunidades iguais na indústria do cinema.
3: Thank you to the jury for this great honor. And to you, Maggie, especially for using your voice and shining a light on the lack of equal opportunities for female filmmakers in our industry.
1: O filme é sobre este tema, Uma Mulher Desconhecida, um drama de época após a Segunda Guerra Mundial, em Copenhaga, sobre uma mulher que esconde o passado de colaboração com os nazis, o corpo feminino como campo de batalha. É sobre mulheres invisíveis e sem voz.
3: To me personally, Woman Unknown is about the female body as a battleground and a public matter. And at the same time, the film tells the tale of women who are invisible, unseen and voiceless.
1: E além do Leão de Ouro, Uma Mulher Desconhecida recebeu também o prémio de melhor atriz para Mathilde Darcel. O prémio de melhor ator reconhece John Malkovich em Cavalo Selvagem 9, a comédia deste festival. O júri não ignorou os dois filmes mais controversos e carregados politicamente. Prémio do júri para o documentário NASA, sobre o sistema da morte israelita. DAO, do dissidente russo Ilya Krasnovsky, foi distinguido com prémio de melhor realização.
0: E com o júri do festival a atribuir o prémio principal, o Leão de Ouro, ao filme Uma Mulher Desconhecida, conquistou então o prémio principal em Veneza. No futebol, o Casa Pia até foi o primeiro a marcar, mas à sexta jornada o Futebol Clube do Porto conseguiu manter a liderança da Primeira Liga ao terminar o jogo com uma vitória clara por 4-1. Para já, o Porto continua invencível com 6 jogos, 6 vitórias, 18 pontos. Francesco Farioli, o treinador portista, fala de uma vitória importante no campeonato depois da equipa ter perdido na semana passada frente ao Manchester City para a Liga dos Campeões.
4: It was important to bounce back after.
5: Era importante voltar bem depois da derrota que sofremos a meio da semana. A resposta foi positiva. A reação depois de sofrermos o golo foi boa, com a equipa calma e a controlar. Foi um resultado importante num dia e num campo difícil, especialmente com muitas coisas estranhas a acontecer.
0: Do lado do Casa Pia, frustrado, o treinador Filipe Coelho diz que a equipa foi melhor do que o Porto contra o City.
6: O Porto não consegue fazer nenhum remate enquadrado de frente a uma equipa com o poderio do City. Se compararmos as coisas e nos pusermos no lugar do Porto hoje, nós conseguimos fazer 5 remates à baliza e conseguimos causar perigo. Frustrados por uma exibição contra uma equipa tão forte e nós nos apresentarmos tão bem, termos feito apenas um golo e termos sofrido uma derrota que acaba por ser pesada, mas acho que quem viu o jogo também defende esta tese, que o Casa Pia está bem melhor hoje, que está a crescer, que os últimos 3 jogos são prova disso e vamos continuar esse crescimento para depois fazermos um bom jogo e esperar um bom resultado na Amoreira.
0: Este domingo, o Benfica em casa com o Gil Vicente e o Sporting fora com o Famalicão procuram vitórias nesta 6ª jornada da Liga que lhes permita manter a distância que ainda têm para o líder Futebol Clube do Porto.
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De volta para a segunda hora do Destacável, o magazine de fim de semana da RTP Antena 1 e RTP Mundo, comigo a Aurélio Gomes. Já vamos ouvir Ela é Bipolar, do Seu Jorge. E porquê? Porque hoje estamos a falar de saúde mental e de mitos da psicologia com o psicólogo Francisco Miranda Rodrigues. Ele já foi bastonário da Ordem dos Psicólogos Portugueses, também faz parte do Conselho Nacional de Educação e, portanto, também vamos falar nesta hora, para além de outras coisas, sobre os resultados portugueses no estudo PISA. Para além disso, há filmes a não perder. Se quiser saber o que não deve perder, o Ricardo Sérgio vai contar-nos tudo daqui a pouco. Agora sim, a música do Seu Jorge.

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0: Já estamos a folhear a segunda hora do Destacável deste fim de semana. Estávamos aqui a ouvir o Seu Jorge com Ela é Bipolar. Tudo também porque temos connosco hoje o Francisco Miranda Rodrigues, psicólogo. Foi durante 8 anos bastonário da Ordem dos Psicólogos Portugueses. Faz parte também do Conselho Nacional de Educação. E é curioso, já agora, Francisco, esta tendência que temos de usar termos da psicologia algumas vezes clínica para falar de situações como ela é bipolar, como dizia aqui o Sr. Jorge. Isso é perigoso?
1: Eu não diria, também não dramatizaria isso assim.
0: Mas isso hoje em dia é usado quase até em debate de ativismos.
1: Sim, é verdade. E é verdade que há pessoas que até talvez muito por causa da sua própria vulnerabilidade sentem determinado tipo de rótulos como algo mais ofensivo.
0: Por exemplo, dizer que uma pessoa esquecida está com Alzheimer. Alguém que possa estar com o início de uma demência qualquer pode sentir aquilo de uma maneira muito desconfortável.
1: Por exemplo,
0: é isso?
1: Por exemplo,
0: estou a tentar esclarecer.
1: Sim, por exemplo. E portanto há necessariamente.
0: Portanto, o Sr. Jorge aqui, desculpa interromper, sim. O Sr. Jorge aqui, ao dizer ela é bipolar, pode estar a deixar alguém do seu auditório desconfortável,
1: pode,
0: porque está a ser tratado para uma situação.
1: Para alguém que esteja dessas. Se passar por situações difíceis devido a isso, claro que sim. Daí, eu acho que isso nos deve levar, pura e simplesmente, a ponderar, mas também acho que as coisas são com contrapeso e medida, têm contexto, e também nós temos que ter em conta isso.
0: Isso é tão importante, não? O contexto é que muitas vezes emitem-se juízos sobre o que alguém acabou de dizer, não tentando perceber qual é a intenção, mas pegando na palavra específica que ela usou e descontextualizando.
1: Isso diz mais sobre eventualmente aquilo que possa ser a situação da pessoa que se sente magoada pela situação do que propriamente sobre o facto em si, não é? É como a questão do humor, que agora teve episódios em que isso foi muito discutido. Eu já defendi, já escrevi até sobre isso publicamente. Não vamos confundir as coisas, é muito importante. E é um sinal de saúde e também de inteligência que nós consigamos perceber que aquilo que está a acontecer no contexto do humor é isso mesmo.
0: É o humor.
1: É humor. E estarmos a ser literais e a passar daí para aquilo que possa ser considerado como uma violência, penso que é um passo demasiado grande, não é adequado e não é bom sinal, não só para as pessoas em si. Acho que deve ser um sinal atendido, mas também se começamos a entrar nessa linha do ponto de vista do ângulo mais social, também não é nada bom sinal sobre a saúde da nossa sociedade. Preocupa-me.
0: E da nossa democracia,
1: e
0: porque estamos
1: democracia.
0: No limiar de censura.
1: Sim.
0: Ponto final.
1: E, portanto, revejo-me naquilo que é a posição que talvez seja das pessoas que mais tem afirmado isso. O Ricardo Araújo Pereira tem afirmado muitas vezes essa questão da liberdade de expressão e particularmente à volta do humor, e acho mesmo importante do ponto de vista de nós olharmos para nós próprios e percebermos o que é que se passa connosco para que não consigamos perceber o contexto em que as coisas estão.
0: Isso não entronca perfeitamente naquilo que estávamos a falar na hora anterior, que é o declínio do pensamento crítico.
1: Sim, também. E há também uma associação, embora não seja o único fator aqui. Eu acho que há aqui variáveis emocionais, e lá está, às vezes até da própria saúde, mas há variáveis emocionais aqui envolvidas. Mas o pensamento crítico também. O pensamento crítico também, porque se nós formos capazes de, perante uma situação destas, e que nos pode até, repare, imagino que é comigo, não é? E estão...
0: Que é o alvo de...
1: Eu sou o alvo de uma piada.
0: Sim.
1: Não é? E não quero...
0: Por causa desta entrevista,
1: exemplo,
0: imaginemos. Diz
1: exemplo,
0: aqui qualquer coisa,
1: claro,
0: e amanhã...
1: Claro que
0: a Ana Marques pega naquilo.
1: Exatamente.
0: Para fazer uma piada.
1: Exatamente, a Ana Marques pega nisso. Bom, quer dizer, para além do espetacular da importância que está a ser dada, mas o...
0: Eu ficaria muito...
1: Que é, pode
0: Joana,
1: ser até
0: a Joana Marques
1: lisonjeiro, mas a verdade é que o facto de nós nos tocarmos dessa maneira, sem pensarmos antes um bocadinho sobre, pera lá, mas porquê é que eu me estou a sentir assim tão...
0: Sem se questionar.
1: Porque, não é? Sim, não nos questionamos. porquê é que me estou a sentir...
0: Mas isso entronca tão bem, tão bem também noutra característica que eu tenho vindo, ou seja, eu venho de um tempo em que se valorizava muito a racionalidade e que sim, podemos ser algo vítimas das nossas emoções, mas também temos a capacidade de as poder pensar com a nossa razão.
1: Certo. Irregular. Porque a questão é, eu não
0: mas hoje as pessoas dizem-se vítimas das suas emoções, fala-se de coisas que trigger, que disparam ataques de ansiedade.
1: Nós estamos a abdicar de uma coisa, quando fazemos isso, ou seja, como se tivéssemos abdicado de um controle que podemos ter no sentido da gestão que podemos fazer das
0: mas depois culpabilizamos o outro por aquilo que estamos a sentir.
1: Por aquilo que estamos a sentir. A questão é, nós temos todo o direito a sentir isso. Eu, quando, repara, eu tive 8 anos em funções públicas.
0: Sim.
1: Evidentemente que fui alvo de muitas críticas negativas e algumas delas que eu senti como...
0: Fase em que foi bastonário dos psicólogos, que é o início da ordem.
1: Não terá sido, ou foi o primeiro bastonário. Pois,
0: sim. Mas teve na comissão.
1: Início também.
0: Exatamente.
1: Houve muitas coisas que eram sentidas como muito agressivas. Uhum. Mas quer dizer, uma coisa é aquilo que eu sinto, outra coisa depois é o que é que eu faço com isso.
0: Uhum.
1: E parece que nós abdicámos desta parte, que é, eu posso-me sentir, mas depois eu não processo isso, eu não penso sobre esse assunto.
0: As pessoas param no trigger. Trigger é gatilho.
1: Sim.
0: Ou seja, aquilo que tu disseste é um gatilho para a minha ansiedade e eu não posso...
1: Certo. Como se isto fosse só ação-reação.
0: Uhum.
1: É, felizmente, que não é nem tem de ser. E, portanto, estamos a abdicar disso? É que isso, sim, é um perigo.
0: Mas porquê é que isso está a acontecer assim? Tem alguma teoria para explicar isso? Porque, por exemplo, em congressos ou reuniões de certos grupos do Partido Democrata americano, eu vi coisas como agradecemos que não batam palmas porque isso é muito triggering, portanto, é um gatilho para a ansiedade de algumas pessoas. E, portanto, já não se bate palmas, faz-se assim aos dedos, uma coisa, raspam-se os dedos, o indicador e o polegar. Agradecemos que não usem perfumes ativos porque isso também é triggering. Isto não é exagero, isto aconteceu.
1: Sim, sim.
0: Mas há outras situações. Sim. Porquê é que estamos neste terreno que para pessoas da nossa idade e da nossa educação parece muito tolo? Não há outra palavra para definir isto.
1: Bom,
0: e falho de lógica.
1: Não, eu não tenho uma teoria. Acho que, enfim, e nós também não teremos tempo para falar sobre todas as coisas que
0: não,
1: isso envolve.
0: Infelizmente.
1: Algumas coisas logo assim à partida. Isto acontece porque nós podemos, ou nestas sociedades, como podemos, estar todos a dizer coisas que nos vêm à cabeça e que nós sentimos e podemos dizer, e hoje em dia com ferramentas que permitem que isso se espalhe com uma velocidade estonteante.
0: Ou seja, isto já existia, não tinha o palco que tem hoje, não é?
1: Sim, já existia. Só que hoje sabemos tudo muito mais sobre, ou pelo menos nesta volatilidade e superficialidade, sabemos muito mais coisas destas, não é?
0: Sim.
1: Mas na verdade isso já existia. E o facto de nos podermos pôr em contacto com outras pessoas que antes pareciam que não existiam, mas que pensam exatamente a mesma coisa, ou que se revêem na forma como estamos a reagir e a sentir isso,
0: sim.
1: Faz com que nós não estejamos isolados nisso. Nós passamos a ser um grupo. E esse grupo tem mais força para poder agir,
0: claro.
1: E reivindicar e ter mais voz na sociedade. Isso não é necessariamente mau. A questão é depois o que é que se faz com isso. E como é que também todos nós gerimos isso. Porque o facto de existir mais ruído ou mais voz, uma voz mais elevada,
0: sim,
1: não,
0: claro,
1: significa que...
0: Mas quando isso começa a afetar políticas públicas e outras, dá que pensar.
1: Claro, dá que pensar, porque razão também é que... leva-nos mesmo para uma outra questão, porque que... Também acho que tenho essa experiência, que é o facto de eu ter bastantes pessoas a dizerem que nós gostaríamos que isto fosse assim, por exemplo, uma coisa muito comum. Há um psicólogo que vai à comunicação social, faz uma declaração,
0: uhum.
1: E imediatamente há um conjunto de colegas que disparam a dizer como é que é possível, a ordem não faz nada, como é que é possível aquele colega estar a dizer aquilo, como é que permitem, já não devia... E aquilo escala...
0: Quintino Aires foi um dos
1: aquilo
0: casos.
1: Aquilo escala,
0: sim.
1: E em determinada altura está, como é que ainda é psicólogo? Como é que ainda não lhe tiraram a cédula?
0: Sim.
1: É uma vergonha, não serve para nada, a ordem... Tá, pronto, isto. Onde é que está a presunção de inocência?
0: Sim.
1: onde é que está o processo de forma a que a pessoa se possa defender?
0: Mas isso na justiça,
1: onde é que está?
0: Nos políticos já vemos isso há muito tempo.
1: Onde é que
0: queima-se as pessoas e ninguém quer saber
1: onde
0: do processo.
1: Onde é que está a apreciação de uma coisa difícil, que é, há de facto no Código Deontológico uma responsabilidade inerente às declarações públicas? Há,
0: claro, claro.
1: Mas onde é que é a distinção disso para aquilo que é a liberdade de expressão? É uma coisa que é preciso ter cuidado. Portanto, isto é muito mais complexo. Mais uma vez, estamos sempre no mesmo domínio. E o livro fala sobre isso, e aliás foi a minha motivação.
0: E é o fornecer-nos também este livro ferramentas para...
1: Pelo menos é tentar estimular para... Mas claro. Quer dizer, também não nos enganemos, eu não me engano a mim próprio. Este livro tem assim uns certos antagonismos com um livro como O Segredo, por exemplo, não é? Começa logo o primeiro antagonismo, ele nunca vai vender como O Segredo.
0: Sim, mas não podiam estar mais antagónicos.
1: Sim, são completamente antagónicos. E provavelmente isso explica porque é que nunca poderá vender como O Segredo.
0: Exatamente. Porque o Rui Veloso com a Paixão, Domingos e dos Samurais. E os Samurais?
1: Bom, primeiro porque...
0: Rapidamente.
1: Primeiro porque eu gosto.
0: Que é um grande motivo.
1: Está ligado também a tempos reconfortantes, momentos reconfortantes de tempos não muito reconfortantes na adolescência. E os Mingos Samurais é um álbum que me ficou. Pronto,
0: é um grande álbum, não há volta a dar.
1: Ficou-me. E depois, porque há uma relação com o tema, com a questão do não se ama alguém que não gosta da mesma canção.
0: É verdade?
1: Tem um bocadinho mais de verdade do que dizer que os opostos se atraem.
0: Ok.
1: É um bocadinho mais de verdade. E pronto, foi esta a ligação.
0: Muito bem, vamos ouvir e já voltamos a conversar com Francisco Miranda Rodrigues, que nos trouxe Mitos da Psicologia, o que a ciência realmente nos diz sobre a mente, aqui no Destacável.

0: Escolha do nosso convidado de hoje, A Paixão, de Rui Veloso, do álbum Mingos e os Samurais, de 1990. Por falar em paixão, já temos connosco o Ricardo Sérgio. Não vou declarar aqui nenhuma paixão publicamente. Ricardo, bem-vindo.
1: Ora bolas.
0: Era hoje que eu estava à espera.
1: Olá, Aurélio, bom dia.
0: Bom dia, boa tarde, boa tarde, boa noite, a qualquer hora que nos estejam a ouvir. Olha, Santo António, era por isso que eu estava a fazer ligação com A Paixão. Santo António, o casamenteiro de Lisboa. Isto porquê? Vamos falar de cinema e do que aí vem. Esta foi a grande estreia desta semana. É o novo filme do franco-português Rubén Alves.
1: Que nos deu a gaiola dourada há uns anos e que nos fez a todos rir e chorar ao mesmo tempo.
0: Há 13 anos. Foi em 2013, imagina.
1: E que volta agora. Este não é o filme seguinte. Ele, entretanto, já fez outros filmes, sim, mas não tinham a ver com as origens dele, com a portugalidade dele, com Portugal. Eram outras histórias que ele também quis contar. Agora sim, como dizes muito bem, 13 anos depois voltou a filmar Portugal, neste caso concreto Lisboa e os lisboetas, e uma tradição muito lisboeta. Neste novo filme, portanto, regresso longe, muito longe da gaiola dourada, em distância física, mas também em distância, como dizer, narrativa do filme, e portanto temos aqui uma história completamente diferente.
0: Sim, não estás muito excitado.
1: Não fiquei muito entusiasmado com este filme, não, apesar de ter coisas boas. O problema é que depois essas coisas boas ficam embrulhadas numa série de clichês, de postais que já vimos noutros filmes.
0: Sobre o que é a Portugalidade.
1: Do que é a Portugalidade e, sobretudo, o que é Lisboa, o que são os lisboetas, como é Lisboa hoje, as saudades que temos de uma Lisboa mais genuína, não digo mais clássica e antiga, mas menos gentrificada. Sim. Tudo isso se mostra aqui no filme, mas ele aflora muito pouco esta crítica social à Lisboa gentrificada, ao turismo de massas demasiadamente massificado. Explora, tem momentos em que explora, mas não é esse o ênfase da história.
0: É uma comédia.
1: Agora, e depois tem outras coisas boas. Tem um elenco absolutamente notável. Só pelo nome, pela listagem do elenco, percebemos que é um grande filme.
0: Rita Blanco e o Monchique, logo à cabeça.
1: São os protagonistas. E estão muitíssimo bem. Aliás, o Monchique está em topo de forma. Ele faz aquilo que ele gosta de fazer, que é a resposta quase revisteira, popularucha, mas com muita piada e muito, muito no sítio. Ele vai mesmo direto ao coração.
0: Está no seu elemento.
1: E Rita Blanco, mais uma vez, a mostrar porque é que é uma das nossas grandes atrizes, mesmo num registro mais ligeiro. Há outras interpretações, mais curtas, mais pequenas, mais fugazes, que também nos fazem valer a pena. Joaquim de Almeida, como o senhor padre, está muitíssimo bem. Há muito mais que se conte nesta personagem, mas não quero estragar a história. E depois há os vários casais, e entre os vários casais também há pequenas histórias, há algumas interpretações absolutamente notáveis.
0: Ana Bola também está por lá, não é?
1: Ana Bola, que faz uma interpretação que é muito à base da lisboeta da revista, mas depois tem um subfundo, um fundo que nós descobrimos na segunda metade do filme, que nos mostra, lá está, que ela também é uma boa atriz. Maria Rueff também a fazer a sua personagem da fã de Cristo, digamos assim.
0: Fã de Cristo.
1: A religiosa solteira que tem mesmo que se casar pelo Santo António.
0: Formerly known as Beata.
1: Pronto. Não fui eu que o disse, mas sim, é isso mesmo. Com um penteado a fazer lembrar a Princesa Leia do Star Wars, mas isso são outros pormenores. E portanto o filme tem coisas boas, sim senhor, está bem filmado. Faz rir, faz chorar. Não sou absolutamente nada fã do final, mas não quero aqui estragar o filme a ninguém. Vai com certeza ser um sucesso, porque tem todos os ingredientes para isso.
0: Muito bem.
1: Para fazer rir, e é para fazer rir de Lisboa e dos lisboetas, e com Lisboa e com os lisboetas.
0: Já está nas

0: Salas, portanto, Santo António, o Casamento de Lisboa, o novo de Ruben Alves, mas há outras opções, nomeadamente da... Vamos ser breves aqui, porque depois quero falar mais do futuro. Mas uma da Coreia do Sul.
1: Uma da Coreia do Sul. Um preâmbulo. A Coreia do Sul, neste momento, é provavelmente um dos melhores, não vou dizer mas um dos melhores produtores de cinema da atualidade.
0: Sim, sim.
1: Muito do mais criativo cinema, do mais interessante.
0: E de várias, vários
1: em todas as áreas, sim, em sim. todas as áreas. Mas vem da Coreia do Sul. Isto já acontece há muitos anos. Obviamente que se calhar meio mundo acordou depois da vitória nos Oscars de Parasitas, aqui há uns anos. Mas há mais de 20 anos que a Coreia do Sul produz muito bom cinema. Mas agora está a atingir um patamar que eu acho que está a ultrapassar o melhor que se faz atualmente em Hollywood. Eu sei que não é difícil, porque o melhor que se faz hoje em dia em Hollywood também não é o mais extraordinário, sim. o que é pena, porque é de Hollywood que vem algum do melhor cinema de sempre, mas aquilo que vem da Coreia do Sul hoje em dia está a deixar-nos boquiabertos. E este filme é um exemplo disso.
0: Hope.
1: Chama-se Hope. Apesar do título, é um filme de terror, ou de ação, ou de ficção científica, ou um thriller policial, ou um filme de... Chamem-lhe o que quiserem, porque ele é isso tudo. E ao dizer isto, há muita gente a pensar, mas se é isso tudo, que raio de caldo verde é esse que mistura tantos géneros? Normalmente corre mal. Desta vez corre bem. Porque o realizador Naum Jin, que já nos tinha surpreendido aqui há uns 10 anos com o filme The Wailing, o Lamento, o Lamento, tem mãos para tudo isto. Conseguiu, em duas horas e meia, praticamente, fazer-nos um filme, dar-nos um filme que é uma verdadeira montanha russa. Eu tenho dito isto várias vezes. Façam xixi antes, porque não vão conseguir fazer durante o filme. Muito não há bem. Um momento que dê para sair.
0: Então pode dizer-se que depois da K-pop, da K-beauty, agora o K-cinema.
1: O K-cinema, sem
0: Muito
1: dúvida.
0: Bem.
1: E este é só o primeiro de outros que é onde chegar este ano.
0: Olha, e de França? Vem um bom filme também agora,
1: França
0: O Filho
1: vem...
0: de Ninguém, não é?
1: Estamos num patamar diferente. É um filme pequenino. Não é um Santo António nem um Hope. É um filme pequenino, uma história muito simples sobre um pai e o seu filho adotivo, ele é francês, o filho tailandês, que, não há spoiler nenhum aqui, a história é assim, nós percebemos ao longo do filme, que depois da morte da mãe adotiva, leva o filho a conhecer a sua terra.
0: Okay.
1: Não compreendemos bem o porquê desta viagem, parece que ele quer levar o filho a conhecer a terra, mas será que é só isso? Será que há ali alguma intenção de o... devolver, digamos
0: Sim.
1: assim, porque eles não têm uma boa relação, o pai e o filho. E portanto é uma história de descoberta. Ele vai à Tailândia para o filho descobrir a Tailândia, mas quem acaba por aprender muito sobre esta relação é o pai e obviamente o filho. É portanto não é um coming of age, é um filme de descoberta do amor paternal e filial entre pai e filho.
0: Portanto, já demos para esta semana três hipóteses: uma comédia, Santo António, o Casamenteiro de Lisboa, uma ação, terror, ficção científica, Hope.
1: Posso só dar uma chega nesse Hope?
0: Força.
1: Michael Fassbender e Alicia Vikander entram no filme sul-coreano.
0: O casal. Muito bem.
1: Dois em um.
0: Estava eu a dizer que é do Na Hong Jin. E por fim, O Filho de Ninguém, de Safi Nebu, acho que é assim que se diz.
1: O Romain Duris.
0: Exatamente, é um drama. Portanto, já temos aqui muitas hipóteses para esta semana.
1: Sim.
0: Agora, o que é que vem aí neste final de ano e talvez até o início do próximo?
1: Este final de ano vai estar...
0: Doutro 2 minutos e meio.
1: É, 2 minutos. Então vamos lá. Vamos começar pelo cinema português.
0: Ok.
1: Já tivemos Playback, já tivemos agora Santo António, mas ainda falta conhecer Memórias do Cárcere.
0: Ah...
1: A obra clássica agora, finalmente, a chegar ao cinema pelas mãos de Sérgio Graciano e produzido por Paulo Branco.
0: Sim.
1: Um filme grande com Albano Jerónimo.
0: Vem aí quando? Já
1: há de chegar em setembro, outubro.
0: Ok. Final deste mês e início do próximo.
1: Provavelmente. Não tenho aqui as datas exatas, mas há de chegar por aí. Mais para a frente chega Viana. O que é este Viana? É o primeiro filme de animação português, à la Pixar, a estrear nos cinemas. Imaginem que estamos a ver um filme da Pixar, mas não é da Pixar, é português e é sobre a lenda de Viana do Castelo. Vale a pena ver, tem muitas vozes conhecidas, cinema de animação à la Pixar.
0: Eu vou resistir a fazer
1: Portugal.
0: A ideia de ir a Viana.
1: De ir a Viana. E finalmente... falávamos em off há pouco de remakes.
0: Sim.
1: Há de chegar, entretanto, ainda não tem data de estreia, há de chegar, entretanto, aos cinemas a versão portuguesa de um pequeno êxito do cinema deste ano em Portugal e no mundo inteiro. Há uns meses, no início do ano, estreou um filme americano realizado por Olivia Wilde chamado O Convite,
0: Sim.
1: com Penélope Cruz, Edward Norton, Seth Rogen. Esse filme é, por sua vez, um remake de um original argentino já há uns 7, 8 anos. Esse original teve vários remakes. um americano, que chegou este ano aos cinemas, mas também teve um remake alemão, inglês, francês, e agora vai ter um remake português. Há de estrear no final deste ano ou no início do próximo. Não sei ainda o nome, já tem nome. Tem um elenco, um casal português e um casal de brasileiros, que são caras muitíssimo conhecidas do público português. Há de chegar, entretanto. A versão americana, o remake americano, está a ser um sucesso solteiro. Continua nos cinemas com salas cheias. Vamos ver se a versão portuguesa consegue atingir o mesmo patamar.
0: Perfeito. Ricardo Sérgio, muito obrigado. Bom cinema e bom fim de semana.
1: Bons filmes.
0: Daqui a pouco vamos continuar a conversar com o nosso convidado psicólogo, Francisco Miranda Rodrigues, que nos trouxe o livro Mitos da Psicologia no início deste ano. Mas para já, alguém que tem também chamado a atenção para problemas de saúde mental, nomeadamente na música, na indústria musical. Estou a falar de Billie Eilish. Vamos ouvi-la aqui com Birds of a Feather.

0: Ouvimos aqui Billie Eilish com Birds of a Feather, também porque ela tem chamado muita atenção para assuntos de saúde mental, especialmente na área de quem está no show business, especialmente música. Hoje connosco Francisco Miranda Rodrigues, psicólogo, ex-bastonário da Ordem dos Psicólogos Portugueses, foi o segundo bastonário, salvo erro, exatamente. Faz parte também do Conselho Nacional de Educação e já vamos falar dos resultados do PISA, que foram tão desanimadores. Eu diria que as más notícias já vinham de trás, mas pronto. Mas antes disso, há pouco estávamos aqui a falar de provavelmente vivemos numa época em que se nota mais, não sei se há mais, mas se nota mais, uma espécie de demissão do uso da razão para olharmos o mundo e os outros e as nossas interações. Isto entronca muito bem num dos mitos que está aqui no livro Mitos da Psicologia, num dos mitos que se propagou e muita gente acredita naquilo com toda a vontade e acham aquilo muito óbvio, o que para mim não foi nada quando ouvi isso, que é: nós só usamos 10% do cérebro. De onde é que veio isto?
1: Isso vem lá mesmo muito de trás e na altura tinha que ver com o conhecimento que se tinha do nosso cérebro.
0: Perdão, sim, sim.
1: Que na verdade e com uma ideia que depois fica porque é muito atrativa, que é a possibilidade de, se só utilizamos 10%, então significa que temos aqui um mundo de oportunidades e vamos ser espetaculares.
0: Normalmente quem diz num vídeo "você só usa 10% do cérebro", a seguir vai vender uma coisa,
1: claro,
0: que vai melhorar os 10% para aí 50%.
1: Mas nasceu 60%. Basicamente de um conhecimento que era ainda limitado e de uma afirmação descontextualizada, porque na verdade a afirmação não foi exatamente que se utilizava 10% do nosso cérebro. A afirmação não é exatamente essa, mas lá está, mais uma vez, quem conta um conto acrescenta um ponto, aquilo acaba por passar um bocadinho distorcido e a partir dali foi um rastilho. E era uma ideia muito atrativa. Claro que hoje em dia é inequívoco, ainda por cima, com tudo o que é imagens que conseguimos ter do nosso cérebro a funcionar, percebemos que não é nada assim. O cérebro de facto é muito plástico, é verdade, mas nós utilizamos o nosso cérebro. Outra coisa bem diferente.
0: Há pessoas que decidem não usar.
1: Certo,
0: mas isso...
1: Outra coisa bem diferente é se, utilizando todo esse equipamento, o que é que retiramos dele? Se estamos a aproveitar devidamente esse todo o potencial
0: para nosso benefício.
1: Mas tem mais que ver do ponto de vista das estratégias, tem mais que ver com aquilo que nós decidimos, por exemplo, se decidimos usar desse pensamento crítico ou não. Não tanto sobre o órgão estar a ser usado. O órgão está a ser usado na sua plenitude.
0: Sim.
1: Mas
0: e se não estiver, áreas... está com um problema neurológico.
1: Sim, umas áreas mais ativadas, outras menos, sempre em permanência. Mas a questão depois é o que é que nós realmente fazemos. Estamos a aproveitar muito desse potencial. E depois outra coisa também, mesmo que não estejamos, nós não temos que estar sempre em peak performance. Nós temos que estar sempre a utilizar tudo e mais alguma coisa. Agora, não é verdade que a questão 10%.
0: É mais um dos mitos que está aqui desfeito neste Mitos da Psicologia, do Francisco Miranda Rodrigues, que, como eu dizia há pouco, também faz parte do Conselho Nacional de Educação. Muito surpreendido com os resultados do PISA, o estudo OCDE, que no fundo tenta perceber o comportamento em termos de resultados dos estudantes a nível de vários países europeus. E, nomeadamente na leitura, nestes índices de leitura, matemática, parece que nós continuamos a descer. Sim. Eu digo continuamos porque a tendência já vem até de antes da pandemia.
1: Antes da pandemia, sim.
0: Pois, que é que o surpreende nisto, se é que surpreende?
1: Incrivelmente surpreende-me demais as reações do que os resultados.
0: Reações de quem?
1: As opiniões, como têm sido até agora, nestes dias poucos.
0: Comentários políticos.
1: Comentário todo, sim, que tem surgido à volta disto. Também não sei porque é que me surpreende, porque na verdade não tem muito para surpreender. Há uma reação demasiado, por vezes, lá está, também não ponderada, apontando logo causa e efeito muito rapidamente. está toda a gente já muito convencida de o que é que aconteceu e o que é que se tem que fazer. E eu realmente, isso deixa-me sempre perplexo, que é como é que se está tão convencido
0: de... O próprio ex-ministro João Costa, ministro da Educação, por exemplo, dos governos de António Costa, veio de algum modo já assumir que, sem assumir que a culpa é toda minha, mas veio dizer assim, tenho que olhar para a minha ação enquanto ministro dessa altura.
1: E evidentemente que alguém que teve responsabilidades governativas durante muito tempo, e que responsabilidade por políticas públicas, eu provavelmente sentiria a mesma coisa, sentir-me-ia responsável.
0: Foi uma atitude honesta. Algum
1: contributo terá dado para isso. Acho que imediatamente nós sabermos então afinal o que se passou, eu acho que essencialmente há aqui um problema que não é só para esta dimensão. Para já, nós olhamos para estes números e a nossa realidade parece que se esgota imediatamente ali.
0: Uhum.
1: Pronto, agora temos estes números e agora isto espelha a realidade toda. Isto não espelha a realidade toda, espelha a realidade que está ali naqueles números, para aquelas competências em específico.
0: Leitura e matemática.
1: Há outras dimensões que noutros estudos que têm também tido algum destaque, não tanto como este, mas têm tido algum destaque, até nos mesmos órgãos de comunicação social, demonstram, por exemplo, que tem havido uma evolução, por exemplo, ao nível do bem-estar, tem havido uma evolução naquilo que é a população estudantil portuguesa. Tem melhorado. O que é que nós estamos aqui a considerar é que isso não é relevante. O que é relevante é apenas a parte destas competências. Claro que estas competências são muito importantes, sem dúvida nenhuma. Pois outra questão é, mas sendo tão importantes, nós sabemos já porque é que isso é assim, é que um dos grandes problemas é a precipitarmos nas conclusões, não avaliarmos. Nós temos o hábito de avançar para a política pública sem fazer avaliação. Gostei, por exemplo, que agora uma das primeiras coisas que dissesse é que se iria avançar uma das medidas. Não está em discussão se a medida é boa, se a medida é má. Não é isso que eu estou agora a discutir, mas avançar com ela como sendo um projeto piloto já não me parece mau princípio. Já não me parece mau princípio, mas essencialmente seria importante nós passássemos a avaliar, porque também às vezes avança-se com os projetos piloto, depois não se avalia os projetos piloto. Ninguém nunca conheceu a avaliação de alguns projetos piloto.
0: Mas
1: eles deram origem depois a políticas a seguir.
0: Mas é muito comum em Portugal, não se fazer avaliação de coisas.
1: E por isso, o que me parece, mais uma vez, é que antes de termos tantas certezas, o que me fascina é as certezas todas. Eu aquilo que tenho tenho uma convicção que é: se calhar devíamos olhar para a forma como estamos a pensar as políticas públicas sem perceber mesmo o que é que se está a passar, sem avaliar. E depois há algumas coisas que eu acho que nós já deveríamos saber nesta altura do campeonato. É que os estudantes não têm todos, os alunos não têm todos as mesmas condições, não têm todos as mesmas competências. Isso significa que já devíamos estar a olhar mais para o que temos de fazer com os alunos e com os estudantes, sem termos regras gerais que achamos que vai funcionar para tudo, porque não vai ser assim, certamente, é isto eu mesmo convicto, e a investigação também suporta o que eu estou a dizer, não vai ser assim que vamos ter esse sucesso. O mito dos trabalhos de casa,
0: que está aqui
1: no
0: exatamente
1: livro, é um exemplo.
0: Trabalhos de casa não são necessariamente...
1: Não
0: melhoram necessariamente a performance.
1: Mas também há que dizer outra coisa. Isso não é dizer que os trabalhos de casa não sejam importantes.
0: Claro.
1: Não é dizer que os trabalhos de casa... Mais uma vez, eu sei que isto não é nada... Isto não é nada fashion, que é... Então, mas afinal, é para fazer trabalhos de casa ou não é para fazer? Eu quero é uma resposta, sim ou não.
0: A resposta
1: é preto ou branco.
0: Depende.
1: Não é? Pois, e as pessoas não gostam, acham que lá está, pronto, tem que ser tudo tão difícil, tem que ser tudo complexo. Não, mas o problema é que a realidade...
0: Mas este livro é um convite a isso.
1: O livro é um convite a isso.
0: Há nuance. As coisas não são preto e branco, há muitas nuances.
1: É provocador nesse sentido. E as pessoas têm que estar abertas a se questionarem.
0: Claro.
1: Porque, mesmo para profissionais da área, eu julgo que, em alguns casos, isso obrigará a questionar alguns conhecimentos.
0: Olha, eu partilhava deste, e para terminar mesmo, só temos um minuto, eu partilhava deste mito, julgava que era verdadeiro. O dinheiro é a principal fonte de motivação no trabalho. Não é?
1: Não, não é. Não é mesmo? Mas é uma fonte de motivação.
0: Eu sou um cínico, na verdade.
1: Mas é uma fonte de motivação.
0: Ah, claro que é. Mas não é a principal.
1: Mas agora, esgotarmos, que é aquilo que acontece em muitas coisas, na política pública Sim. também, muitas vezes esgotarmos isto no dinheiro, é um erro crasso de gestão.
0: Muito bem. Francisco Miranda Rodrigues, muito obrigado por ter vindo ao Destacável neste
1: muito
0: fim de
1: obrigado,
0: semana. Um bom fim de semana, gosto. Até um dia destes.
1: Bom fim de semana.
0: E eu aconselho a leitura deste Mitos da Psicologia, o que a ciência realmente nos diz sobre a mente. É um convite, é isso que eu há pouco dizia, a olharmos para as coisas com nuance, não esperar respostas preto e branco. A realidade é bem mais interessante por não ser a preto e branco. Quanto à música, vamos embora com os Oasis, com o Wonderwall, até porque vem aí um novo, ou pelo menos um documentário sobre esta banda britânica. Enquanto vê e não vê o documentário, ouça a música e quanto a nós, até sábado.

0: 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Quatro horas no continente e na Madeira. 3 horas nos Açores. Edição do jornalista João Coraceiro.
1: A Confederação do Comércio e Serviços acusa o Governo de falhar os compromissos do acordo que prevê o aumento do salário mínimo nacional e já não se vê obrigada a cumprir a subida para 970 euros já no próximo ano. Em entrevista ao programa Conversa Capital, da Antena 1 e do Jornal de Negócios, o presidente da CCP, Gustavo Paulo Duarte, defende ainda que o Estado deveria dar condições às empresas para pagarem acima do salário mínimo.
2: Salário mínimo, tal como o nome lhe indica, é salário mínimo. Nós devemos é ajudar as empresas e a economia a que não paguem salários mínimos.
3: Mas isso
2: paguem
3: não é invalida?
2: Sempre acima, criem condições para que elas próprias não tenham um indicador para dizer você, empresa X, quantos trabalhadores têm salário mínimo? Vai ser penalizado.
4: Então não tinha assinado o acordo de rendimentos?
2: Pela forma como está, se calhar não.
4: Mas isso agora vai ter que o cumprir, não é?
2: Ou não?
4: Não.
2: Porquê? Acha que está a ser cumprido o acordo de rendimentos? Então, das empresas está. Aí isso é garantido. Para mim, um acordo é um acordo.
4: Certo.
2: Eu não posso achar que o acordo é só para umas coisas e não é para outras.
4: Então, uma vez que o Estado não está a cumprir a sua parte, as empresas podem também não o fazer e, por exemplo, não aumentar o salário mínimo para o próximo ano conforme está previsto?
2: É um tema de discussão.
1: Gustavo Paulo Duarte, entrevistado por Rosário Lira, da Antena 1, e Diana do Mar, do Jornal de Negócios. O acordo de rendimentos, ele foi assinado em 2024 entre Estado e parceiros sociais, menos a CGTP, prevê aumentos graduais de 50 euros por ano no salário mínimo nacional até 2028. Agora, do lado da Confederação do Comércio e Serviços, a subida no próximo ano até aos 970 euros parece estar em risco. Pode ouvir o programa Conversa Capital aqui na rádio depois das notícias da 1 da tarde. Por causa das temperaturas elevadas, 13 distritos do país vão estar sob aviso amarelo do Instituto Português do Mar e da Atmosfera. São mais 4 este domingo do que ontem. Os termómetros vão ultrapassar os 38 graus em várias zonas do país, com quase todo o continente em risco máximo ou muito elevado de incêndio. A Guarda Nacional Republicana pede, por isso, cuidados redobrados. Lembra a proibição de fazer fogueiras ou queimadas. Em São Tomé e Príncipe, barricadas com pneus e madeira a arder marcaram o arranque da campanha para as eleições legislativas, autárquicas e regional. Em várias regiões do arquipélago, houve protestos contra a rejeição da terceira maior força política em 5 círculos eleitorais. De 25 pessoas foram detidas, incluindo mulheres grávidas, conta o correspondente da Rádio Pública em São Tomé, Oscar Medeiros.
5: A rádio RTP África apurou que uma das mulheres, grávida, atirada brutalmente para a carroçaria de uma carrinha da polícia, foi encaminhada para o hospital, mas após a assistência médica voltou a ser levada para o comando de Água Grande, o distrito da capital do país, e lá se encontra até ao momento juntamente com outros 24 detidos. A emissora pública portuguesa apurou ainda que dirigentes do MCI-PS-PUM mobilizaram advogados para defender os manifestantes, mas a polícia não permitiu assistência jurídica. Os protestos e barricadas resultaram da decisão do Tribunal Constitucional que anulou a candidatura da referida coligação partidária, a terceira maior força política do arquipélago, em 5 dos 8 círculos eleitorais.
6: Esse amontoado de população deve-se realmente a esse facto, o Tribunal Constitucional ter invocado que o MCI está inibido de poder participar na eleição legislativa a nível de vários distritos.
5: A população incendiou pneus na via pública e bloqueou várias estradas de norte ao sul de São Tomé.
6: Nós estamos dispostos a ficar aqui até amanhã e até depois de amanhã, se possível, até que haja um pronunciar reverso da comunicação do Tribunal Constitucional.
5: Militares e a Polícia de Intervenção Rápida foram enviados para os locais de protesto. Balanço final, 25 detidos... e ferimentos ligeiros.
1: Reportagem de Oscar Medeiros com os protestos que marcaram o primeiro dia da campanha em São Tomé, rumo às eleições de 27 de setembro. O líder da coligação MCI-PS-PUN, Domingos Monteiro, alega que esta coligação está a ser perseguida pelo Tribunal Constitucional São-Tomense por não ter apoiado a candidatura do atual chefe de Estado do arquipélago, Carlos Villanova, reeleito em julho. No Chile, mais de 300 pessoas foram detidas durante as manifestações em memória das vítimas da ditadura ditadura de Pinochet. O número é avançado pelo governo chileno, que não organizou quaisquer cerimónias oficiais. É a primeira vez que isso acontece em 36 anos de democracia. Milhares de pessoas saíram às ruas para condenar a ditadura militar. Houve manifestantes a atirar pedras e paus contra a polícia, que respondeu com gás lacrimogéneo e canhões de água. 30 pessoas estão desaparecidas no Pacífico Sul depois do naufrágio de um ferry em Vanuatu. As autoridades do arquipélago confirmam já um morto. Na embarcação seguiu mais de 40 pessoas, 15 foram resgatadas. O exército francês está a ajudar nas buscas. Um primeiro comunicado do governo de Vanuatu refere que o naufrágio terá sido causado pelos ventos fortes, mas também pelo desrespeito dos avisos marítimos. As autoridades abriram um inquérito, até porque não excluem a hipótese de negligência com a sobrecarga da embarcação. No futebol, o Casa Pia até foi o primeiro a marcar, mas à sexta jornada, o Futebol Clube do Porto conseguiu manter a liderança da Primeira Liga ao terminar o jogo com uma vitória clara por 4-1. Para já, o Porto continua invicto no campeonato com 6 jogos, 6 vitórias e 18 pontos. Francesco Farioli, o treinador portista, fala de uma vitória importante no campeonato depois da derrota na Liga dos Campeões frente ao Manchester City.
3: Era importante voltar bem depois da derrota que sofremos a meio da semana. A resposta foi positiva. A reação depois de sofrermos o golo foi boa, com a equipa calma e a controlar. Foi um resultado importante num dia e num campo difícil, especialmente com muitas coisas estranhas a acontecer.
1: Do lado do Casa Pia, frustrado, o treinador Filipe Coelho diz que a equipa esteve bem melhor do que o Porto esteve contra o Manchester City.
7: O Porto não consegue fazer nenhum remate enquadrado frente a uma equipa com o poderio do City. Se compararmos as coisas e nos pusermos no lugar do Porto hoje, nós conseguimos fazer 5 remates à baliza e conseguimos causar perigo. Frustrados por uma exibição contra uma equipa tão forte e nós nos apresentarmos tão bem, termos feito apenas um golo e termos sofrido uma derrota que acaba por ser pesada, mas acho que quem viu o jogo também defende esta tese, que o Casa Pia está bem melhor hoje, que está a crescer, que os últimos 3 jogos são prova disso e vamos continuar esse crescimento para depois fazermos um bom jogo e esperar um bom resultado na Moreira.
1: Este domingo o Benfica em casa com o Gil Vicente, o Sporting fora com o Famalicão, tentam vitórias nesta 6ª jornada da Primeira Liga do Futebol para manterem a distância frente ao Futebol Clube do Porto.
0: 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Ana Calcanhoto, intimista, acústica, próxima. 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
2: Teria sido uma vida muito triste. Primeiro porque no tempo do fascismo, não é? Antes do 25 de Abril, as nossas vozes eram extremamente limitadas, em especial as vozes das mulheres. E o 25 de Abril trouxe essa grande alegria de nós podermos soltar as nossas vozes, dizermos aquilo que nos ia na alma. Porque antes do 25 de Abril eu tive problemas na universidade.
1: Mas o que é que estava pressuposto ser? O que é que os seus pais sonhavam para si?
2: Meus pais sempre sonharam, porque eu era uma menina assim muito aplicadinha.
1: Já li que sim.
2: E, portanto, nessa base era tirar um curso superior.
1: Já era isso, já era estudar.
2: Era. Eu já estava na faculdade na altura.
1: Estava quase a acabar, aliás.
2: Exatamente.
1: Acabou em 74.
2: Exatamente.
1: Portanto, a faculdade de Economia.
2: Economia.
1: Mas não era o que era suposto em princípio, porque começa pelo curso comercial, não é?
2: Pois, a minha vida sempre foi muito condicionada por limitações financeiras. E o meu pai dizia-me, não vais para o liceu porque eu não sei se posso dar-te oportunidade...
1: Condições financeiras para poder estudar no liceu, porque naquela altura, para se estudar no liceu, era preciso ter... outras condições que não a que as pessoas que iam para os cursos comerciais e industriais, não é?
2: Porque ele dizia, quando acabares o quinto ano comercial, vai-se arranjar um emprego para
1: e
2: ti.
1: Arranjava-se,
2: na altura arranjava-se, claro. No entanto, como eu tinha boas notas, etc.
1: Mas voltando aqui ao 25 de Abril, já lá iremos porque teve uma bolsa, não é? Voltando aqui ao 25 de Abril... Teria sido professora de liceu durante tantos anos?
2: O período de eu não conseguir sequer entrar no ensino superior. Não foi isso. Consegui, tinha boas notas. É daqueles casos em que os rapazes e as raparigas conseguiam entrar por
1: um gargalo.
2: Um gargalo.
1: Realmente. Uma coisa que afunila.
2: Exatamente. E consegui.
1: Havia uma coisa que não tinha feito, se não fosse o 25 de Abril, que era a União das Mulheres, Alternativa e Resposta.
2: Não fui só eu que fiz.
1: Claro. Mas a Manuela Tavares é uma das cabeças,
2: uma das fundadoras,
1: que no fundo é um local onde as mulheres se organizaram para terem algum poder, era isso?
2: Na prática elas precisavam também de levantar a voz, de poder dizer as suas reivindicações. É engraçado, na altura entrevistei uma dessas mulheres do 25 de Abril e ela dizia assim: o meu marido concorda com o 25 de Abril, menos com o facto de eu agora não me calar, falar mais alto. Portanto, é aquela ideia de que eu passei a ter algum poder.
1: Sim.
2: Nem que fosse dentro de casa.
1: Mas Manuel Tavares, o que é que seria a sua vida sem 25 de Abril?
2: Certamente, com certeza iria dar aulas, porque eu já estava no final do curso. Mas depois eu já tinha ideias diferentes. Haviam setores na universidade que já tinham ideias mais avançadas. Mas ainda debaixo daquela questão da casa, da mulher cumprir aquilo que a vida lhe tinha destinado.
1: Porque a Maria Manuela Tavares já era casada e já tinha uma filha, porque teve uma filha ali no meio do curso, não é?
2: Exatamente, em 1972 nasceu a minha filha. O meu marido terminou o primeiro curso e acabou por me ajudar bastante com ela, com a criança, a dar banho, a cuidar dela, etc. Para eu conseguir terminar o curso. Ele foi muito solidário nessa perspectiva.
1: O que nessa altura devia ser uma revolução.
2: Era, ele estendia fraldas, por exemplo, no estendal de roupa, e no outro dia iam dizer à mãe dele: ai, viu o seu filho a estender fraldas.
1: Mas naquela altura não havia ainda descartáveis, não é?
2: Não havia.
1: Tinha que se lavar a fralda.
2: E então, tudo isso era estranho.
1: Ver um homem a fazer isso.
2: Exatamente.
1: Aí está uma maneira do 25 de Abril fazer a diferença.
2: Ia muitas vezes lá para a Igreja do Beato e perguntavam-lhe: então, tu já comeste? E ela dizia: não. Então podes comungar. E ela: sim. Porquê? Porque a seguir à comunhão havia uma sala onde as crianças iam e davam-lhes café com leite, davam-lhes um pãozinho.
1: Mas se comungassem.
2: Se comungassem. E é o estratagema da sobrevivência, não é?
1: Uhum. Estamos numa edição especial do Serviço Público Bloco de Notas. Isto é um programa que ajuda quem está nos últimos anos do secundário, mas também quem se interessa por saber mais. E aqui na Antena 1 estamos a evocar os 50 anos do 25 de Abril.

0: são capazes de dizer, não seria muito proibido, mas, por exemplo, livros do Josué de Castro, sobre a fome,
1: que era um autor brasileiro,
0: e que falava muito sobre as questões da economia, da pobreza, etc.
1: Mas eram quase livros de estudo, não é?
0: Pois, mas de qualquer forma tinha um pendor muito à esquerda. Tinha livros de cariz mais marxista, claro.
1: Mas e... também é de estudo, não é?
0: Também,
1: quer
0: não
1: dizer,
0: é?
1: O curso de economia é suposto também estudar versava... a teoria marxista.
0: Exatamente, aliás,
1: estudou?
0: Estudei.
1: Mesmo antes de 20 de Abril?
0: Sim, diremos que existia cadernos editados pela Associação Académica do Instituto Superior de Economia
1: e Finanças, não é? Do ISCEF, não é?
0: ISCEF.
1: Que agora é o ISEG.
0: Exatamente. Esses
1: Mas cadernos... vocês estudavam a teoria marxista, económica, a teoria económica marxista,
0: claro,
1: no curso de Economia antes do 25 de Abril?
0: Antes do 25 de Abril. Mas eram questões não muito aprofundadas. Sim. Nós tínhamos os cadernos publicados pela Associação de Estudantes que avançavam mais, não é? Do que apenas a teoria.
1: Então tinha os livros do José de Castro, que mais livros é que tinha proibidos?
0: A Natália Correia.
1: Ah, porque houve uma grande polémica com a Natália Correia.
0: Um livro que ela tinha sobre a história das mulheres, percorrendo fases da própria história, da própria evolução das sociedades.
1: Portanto, esse livro estava proibido. Não todos os livros dela, mas esse estaria proibido.
0: Eu julgava que sim, porque não tinha absoluta certeza disso, mas era Natália Correia, como era Natália Correia.
1: Sim.
0: Depois tinha livros do meu professor Pereira de Moura.
1: Francisco Pereira de Moura.
0: Que também eram livros de estudo.
1: Certo.
0: Mas de qualquer
1: teoria
0: forma
1: económica.
0: Teoria económica. No entanto, ele não era bem visto, não
1: Sim.
0: é?
1: Depois foi líder do MDP-CDE. Foi
0: exatamente,
1: uma das personalidades mais importantes a seguir ao 25 de Abril. E fez parte dos governos provisórios, etc.
0: Inclusive, quando houve a invasão de económicas, eu estava lá. Ou seja,
1: isso é em 72, não é?
0: 72. Pois há a morte do Ribeiro dos Santos.
1: Já tivemos aqui o António García Pereira
0: a falar sobre isso.
1: E até o José Lamego também. Exato. Que estavam mesmo muito perto dele. Também estava lá?
0: Eu estava na altura em que a PIDE invadiu aquilo.
1: Certo.
0: Não estive no plenário.
1: Ah.
0: Onde foi feito o debate e isso tudo. Ora, eu costumava esperar pelo meu marido, que já trabalhava, para jantarmos na cantina universitária.
1: Assim, era mais barato.
0: Íamos para casa, era Sim. mais barato. E de repente, eu estava virada, não é para a rua principal do Calhas, é a Sim. rua por detrás. Havia um grande portão e de repente, na rua Miguel Lupi, e vejo vir... O pessoal, a polícia de choque, os capacetes, os cassetetes e cães polícias. Eu estava grávida da minha filha.
1: Muito jovem?
0: Muito jovem, mas notava-se já a barriguinha. E há uma senhora do prédio em frente que me diz assim: menina, menina, eu tinha um ar muito menineiro, venha.
1: Tinha 22 anos, ou assim, natural.
0: Venha para aqui, venha para aqui, meta-se para aqui. E eu, no meio daquilo tudo, atravessei a rua e fui para o prédio onde a senhora estava. E depois vi aquele pessoal todo, cães, polícias, tudo a entrar por ali fora. Na altura não havia telemóveis.
1: Sim, claro.
0: Eu não sabia como é que havia de
1: contactar
0: com o marido, a dizer, olha, eu vou-me daqui embora porque isto está uma má situação. E fui, e depois ele encontrou-me em casa e tal. Mas, de relatos de colegas minhas... E de colegas, rapazes também.
1: Presenciaram essa.
0: Estiveram e apanharam mesmo. Aliás, se eu tivesse apanhado com vocês, a minha filha nem tinha nascido.
1: Bom.
0: Pronto, não é? E ela. E eles a esconderam-se numas valetas das obras, aquilo andava em obras, mas levaram com os cacetetes na cabeça, nas costas. Outros invadiram o.
1: Qual é que foi o motivo dessa... Ou não havia motivo?
0: Eram os plenários que se faziam lá dentro. Tinha havido de manhã um plenário. Foi denunciado tudo.
1: De guerra colonial, etc.
0: Tudo. Portanto, económicas era uma faculdade bastante ativa e, por isso, havia pessoal que estava mais envolvido na direção da Associação de Estudantes.
1: A Manuela não estava?
0: Eu não. Eu não estava. Também porque, entretanto, casei, fiquei grávida, diríamos.
1: Mas na altura

0: A Manuela tinha atividade política ou não?
1: Não tinha, mas quando existiam greves, eu fiz todas as greves. Aderi.
0: Nunca furou greves?
1: Nunca fui fura greves. E consegui sempre apoiar, mas é aquele apoio que não é o apoio de estar à frente, não é?
0: Sim.
1: Mas consegui sempre apoiar.
0: Dava apoio nos bastidores.
1: É, e bom, tinha consciência muito da situação política que se estava a viver. Elas queriam era falar de outras coisas. Por exemplo, começavam assim com a conversa. Ai, ontem tive uma arrelia tão grande com o meu homem, mas ele não quer saber se eu estou bem de saúde, se não estou bem, se eu me queixo, nunca liga muito. Ah, sempre te queixaste das costas, até a trabalhar na costura não havias de te queixar das costas. Assim, pouca...
0: O que as mulheres queriam falar era da vida delas.
1: Exatamente, pouca atenção.
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0: Estávamos a falar do seu dia 25 de Abril.
1: Quando tenho aquela notícia, a primeira coisa foi colocar livros, veja bem,
0: a ingenuidade,
1: por debaixo de um sofá-cama. Existiam aqueles sofá-camas que nós abríamos e tinham espaços lá embaixo. Foi para aí que eu... E folhetos, panfletos, que uma pessoa às vezes guardava. Foi para aí.
0: Mas isso foi no dia 25 de Abril?
1: Dia 25 de Abril.
0: A sua preocupação era guardar os livros? Porque achava que iam atrás de si?
1: Que a PIDE ia lá à casa e assim. Tinha a certeza disso.
0: No dia 25 de Abril achava que a PIDE ia à sua casa.
1: Ia. O meu marido também tinha alguma atividade. Era assinante de determinadas revistas.
0: Como por exemplo?
1: Até algumas de Carisca, O Tempo e o Modo.
0: E depois havia também a Seara Nova?
1: Exatamente.
0: E o seu marido era assinante?
1: Era assinante destas revistas.
0: Sim.
1: Sabia que ele era católico progressista, não era?
0: Uhum.
1: Não era católica sequer.
0: Porque hoje é?
1: Não.
0: Não era, nem é, certo.
1: Nem sou. Mas naquela altura, na igreja lá do Pragal, existiam grupos de jovens que à noite iam para o muro que dá para a autoestrada, cantar canções do Zeca Afonso. Ele estava muito ligado àqueles padres mais progressistas,
0: uhum,
1: que era o caso do...
0: O padre Felicidade Alves.
1: Exatamente. O Fanhais também.
0: O Fanhais.
1: Portanto, ele acabava por estar, não numa organização, mas ligado a esses padres e assim.
0: Voltemos ao dia 25 de Abril. Portanto, escondeu os livros e depois? E depois foi para a rua?
1: Depois. A minha mãe é que normalmente ficava com a minha filha.
0: Sim.
1: E a minha mãe dizia assim, para onde é que tu vais? Eu vou até ao Cristo Rei.
0: Ah, pois, porque estava em Almada, não estava em Lisboa, sim.
1: E tinham-me dito que existia uma fragata no Tejo.
0: E havia?
1: E nós não sabíamos se essa fragata estava a favor do 25 de Abril ou não.
0: Uhum. Depois ficou-se a saber.
1: E a curiosidade foi com outros colegas estudantes lá da Almada, que também estavam em Lisboa, em faculdades, mas foi encontrarmos e irmos ver o que é que se passa com aquilo. Foi assim. Não foi a ideia de ir para Lisboa. Foi a ideia de estar por ali, de perceber como é que as coisas estavam a evoluir.
0: Portanto, esse dia foi passado no Cristo Rei, a ver a fragata liderada pelo pai de Francisco Louçã.
1: Exatamente.
0: E que não fez nada, felizmente.
1: Manteve-se
0: ao largo no Tejo.
1: Sim.
0: E pronto, e 25 de Abril lá decorreu, não é?
1: Eu tenho a memória de ter ido para Almada.
0: Mesmo?
1: Precisamente ao pé da Câmara. Juntou-se muita gente. Ao pé da Câmara, o edifício
0: Vena, claro.
1: Continua a ser.
0: Sim.
1: Pronto, e por ali andávamos a falar e não sei o que mais. Meu marido terminou o primeiro curso e acabou por me ajudar bastante com a criança, a dar banho, a cuidar dela, etc., para eu conseguir terminar o curso.
3: O que nessa altura devia ser uma revolução.
1: era, ele estendia fraldas no estendal de roupa e no outro dia iam dizer à mãe dele: ai, viu o seu filho a estender fraldas. Tudo isso era estranho.
0: Ver um homem a fazer isso.
1: Exatamente.
0: É fundadora, membro da direção da UMAR, União de Mulheres Alternativa e Resposta, que foi criada em 1976, portanto, 2 anos depois do 25 de Abril, como União de Mulheres Antifascistas e Revolucionárias.
1: Exatamente.
0: Pronto, mudou já, vamos ver como é que isto mudou. Nós há pouco falámos, a sua maneira de ir para o liceu começa com o curso comercial em Almada, mas é o ótimo desempenho escolar que a faz ganhar uma bolsa e que a faz ir para a faculdade.
1: Exatamente.
0: Porque naquela altura nem toda a gente ia para o liceu e estudar na faculdade era só para uma pequena fatia, muito pequena.
1: Eu tive que fazer aquilo que se chamava a secção preparatória quando acabei o 5º ano, porque se considerava que aquilo que era lecionado na escola comercial era inferior em termos de conteúdos ao que se
0: lecionava no liceu.
1: E tive que fazer essa secção preparatória.
0: Portanto, aí no curso comercial aprendiam datilografia, estenografia.
1: Bem, também.
0: Contabilidade.
1: Aprendíamos história, geografia. Não, havia.
0: A minha mãe também fez, portanto eu sei.
1: Mas aprendíamos contabilidade.
0: Sim, teve alemão, a minha mãe, tudo.
1: Exatamente. Depois da secção preparatória, fui para o Instituto Comercial, que era o acesso mais direto a económicas. Não que eu tivesse um gosto especial por economia. A minha grande paixão era a história.
0: Era a história, não é? Também já li.
1: Por isso é que depois fui fazer o mestrado e o doutoramento nessa área. Porque, por exemplo, meu pai era empregado bancário, que se chama pessoal menor.
0: Que se chamava.
1: Ele, inclusive, chegava a limpar grandes salas do banco através de uma grande máquina encerador, porque se considerava que os homens tinham mais força para lidar com essas máquinas.
0: Mais força teriam.
1: Exatamente.
0: Não é?
1: E o meu pai.
0: Não sei se tinha mais jeito.
1: O meu pai orgulhava-se muito das minhas notas. Só pôde fazer a 4ª classe e o grande sonho era que a filha
0: estudasse.
1: Saltasse, não é? Na mobilidade social.
0: E saltou.
1: E então ele costumava levar as minhas notas, aqueles boletins de notas, para o banco. E houve uma altura que houve um concurso e ele apresentou.
0: Economia?
1: Claro. Exatamente, apresentou as minhas notas. Mas havia lá o filho do empregado de escritório que andava no liceu. E embora eu tivesse notas superiores à desse.
0: Rapaz.
1: Ao filho desse colega do meu pai. Acabaram por lhe dar a ele.
0: E era homem?
1: É. Também era? Talvez fosse por isso. Mas naquela altura não pensei. E o meu pai só pensou que era filho de um empregado de escritório. Pronto.
0: Mas eram as diferenças sociais, não é?
1: Eram
0: é
1: muito
0: isso que
1: fortes.
0: Que me está a falar.
1: É.
0: E, portanto, foi através dos estudos que a Manuela alterou a sua condição e depois acaba o curso e vai logo, é professora, nos últimos anos do liceu, Economia e Sociologia.
1: No liceu, não. Eu fui para as escolas secundárias.
0: Escolas secundárias, sim.
1: Eu dei aos 9º ano, quando os 9º ano tinham opção, depois ao 10º, 11º, e muitas vezes o meu grupo, que era o 7º grupo, também dava Sociologia, se não existisse professora de Sociologia. Nós também tivemos Sociologia. Enfim.
0: E foi professora a vida inteira, até se reformar, não é? Até 2008.
1: Eu gostava muito de ser professora. E ainda hoje gosto.
0: É. Na escola secundária da Almada.
1: Quando às vezes, a nível da UMAR, chamam pessoas para ir às escolas, falar da igualdade, etc., eu fico logo. Posso ir.
0: Bom, mas há uma das coisas que faz logo a seguir ao 25 de Abril, ainda antes da UMAR, aliás, antes da União das Mulheres Antifascistas e Revolucionárias, que é uma comissão de moradores que faz uma primeira creche
1: ocupando um edifício
0: de veluto.
1: De veluto. Livre, o dono do edifício era um.
0: Era um militar, não é?
1: Era um coronel.
0: E ele deixou? Mas,
1: bem, ele não estava lá.
0: Pronto.
1: Quem estava no resto de chão era um guarda, porque o edifício só era utilizado quando os amigos dele, alemães, vinham cá passar.
0: Era um coronel que tinha uns amigos alemães.
1: E que vinham cá passar algum tempo. Era nessa altura que a Câmara colocava areia mais grossa para disfarçar os

0: imagem para mim. Primeiro, sentir a alegria delas quando começaram a fazer o nome. Depois, quando começaram a ler as primeiras letras dos jornais, não é? Nós utilizávamos o método Paulo Freire,
1: brasileiro,
0: e conseguimos grande evolução com aquelas mulheres. Algumas delas chegaram a fazer a quarta classe. Claro que não faziam lá entre nós,
1: claro, iam
0: a uma escola oficial fazer isso. Ainda hoje, quando me veem, uma delas trabalha na ponte, nos serviços da ponte. E diz-me assim: ai, Manuela, se não tivesse sido você e o mar, porque ela depois também aderiu ao mar, eu não sei como seria, porque...
1: A vida dessa pessoa.
0: Exatamente, não seria, porque eu, assim, com o diploma da quarta classe, subi
1: podia ter
0: lá
1: um
0: dentro.
1: Emprego, podia saber que sabia ler.
0: Exatamente, mas... A outra coisa que eu aprendi que foi assim: elas chegavam às aulas de alfabetização muito cansadas e atrasadas.
1: Eram mulheres que faziam o quê?
0: Limpezas. Algumas trabalhavam na costura.
1: E outras nas cozinhas.
0: No Pragal sempre foi uma terra de costureiras. E faziam, às vezes, até ainda, de outros tempos, à luz do candeeiro de petróleo. Isso foi antes, não é?
2: Sim, claro.
0: E o que é importante é entender como é que aquelas mulheres... Tendo saudade tanto o 25 de Abril, até o regresso dos soldados, dos filhos, dos irmãos, etc., ainda não tinham a cidadania dentro de casa. Porquê? Elas diziam-me, uma delas, lembra, Maria das Dores, dizia: ai, oh, Manuela, desculpe ter chegado atrasada. Porque eu, para elas, era a Manuela, não era a doutora Manuela. Eu sou informada, mas era a Manuela que me tratava e que eu sempre quis que me tratassem. Eu tive que pôr a mesa, tive que deixar tudo pronto, porque senão, logo quando chegasse, tinha que o estar a ouvir. Quem era estar a ouvir? Era o filho e o marido. Elas não tinham, efetivamente, a cidadania não existia dentro de casa.
1: Tinham que fazer tudo na mesma?
0: E deixar tudo pronto, etc. Eles condescendiam e tal: vais aprender a ler, vai lá aprender a ler. Mas aquela questão que era delas, nem todas tinham autoridade ou voz para dizer assim: desculpa lá, eu tive também a trabalhar, tu fazes isto e depois... Não. A maioria não fazia isso.
1: Mas isso foi antes da creche, não é? Essa experiência que está a falar, de alfabetização, ou é ao mesmo tempo?
0: Era ao mesmo tempo.
1: E como é que conseguiram fazer a creche? Como é que o coronel deixou?
0: Ah.
1: Os alemães, como é que é? Então, nunca mais voltaram?
0: Nunca mais voltaram. Então, como é que foi aquilo?
1: Ou foram vocês que expulsaram os alemães do Pragal?
0: Pelos vistos. Mas nem tínhamos...
1: Os alemães militares, atenção.
0: Militares. Nem sempre tínhamos bem consciência disso. Agora, quando olhamos para trás, percebemos melhor. A nossa primeira questão era... Era preciso existir uma creche no Pragal para as mulheres poderem
1: trabalhar descansadas.
0: Então, o que é que aconteceu? A comissão de moradores, não foram só mulheres, também foram homens, ocuparam. Não foi difícil. O senhor cá de baixo, o guarda, ainda atirou uns tiros para o ar, mas depois apareceram lá outros homens e dizendo: não faça isso, não faça isso, porque é que está a fazer isso? E depois, ele estava por baixo, nós tivemos que subir umas escadas e a porta que dava para o varandinho das escadas, praticamente foi muito fácil, aquilo, um empurrãozinho, e conseguiu-se.
1: Portanto, depois, foi fácil ocupar. É um palacete, não é?
0: Um palacete.
1: Portanto, como...
0: Primeiro andar.
1: Ainda existe hoje.
0: Ainda existe.
1: É uma creche.
0: É uma creche.
1: Pronto. E com todas as condições hoje, certamente.
0: Hoje, porque entretanto formou-se uma associação, que é a IPICA, Associação de Iniciativas para as Crianças do Conselho da Almada, que tomou conta depois de todas as creches que foram ocupadas. A nossa foi a primeira. As coisas mantiveram-se, conversações com a Câmara, conversações... Nós abrimos a creche, repare, logo em outubro de 1975.
1: Um ano e pouco depois de 25 de Abril.
0: Exatamente. Abrimos porque fomos para o Ministério da Educação, fomos pedir educadoras, porque nós queríamos que as coisas corressem como deve ser.
1: Pois, porque vocês não eram, não é?
0: Lógico, era professora, mas não era educadora.
1: Claro.
0: E depois também formámos uma comissão de pais, que na prática era tudo mães, mas conseguimos que a creche funcionasse bem, fosse muito bem vista pela população, ainda hoje é. E aquilo foi uma alegria tão grande ver em outubro as crianças entrarem para lá, pequeninas, umas que eram

0: segunda parte dos bebés, outras mais crescidinhas, tinham salas diferentes, etc. Eu fui visitar a creche há pouco tempo. E foi um gosto, foi um gosto. Bem, mas isso é coisa já
1: muito antiga.
0: Emoções que ainda nos vêm à flor da pele.
1: Exatamente. Bom, mas e depois? Além, a seguir à creche é o mar, não é?
0: É, exatamente. O núcleo do mar acontece. E nós tínhamos um barracão lá no Pargal, onde reunia o núcleo do Omar, mas aprendemos também muito com isso. Porque as mulheres vinham para as reuniões, bem, tudo bem. Naquela altura havia uma grande ânsia de participação. É preciso. Hoje nós dizemos isto, mas.
1: Fica tudo a olhar, não é?
0: Não é uma grande ânsia de participação. E depois, nós, as mais intelectuais, não é? Trazíamos mais ou menos uma ordem de trabalhos. Por exemplo, ia haver uma manifestação em Lisboa pelo direito à habitação. E nós.
1: Já nessa altura.
0: E nós perguntava a elas se queriam isso, não queriam. Discutiam-se assim estas coisas. Mas elas chegavam e não entravam na ordem de trabalhos. Elas queriam era falar de outras coisas. Por exemplo, começavam assim com a conversa. Ai, ontem tive uma arrelia tão grande com o meu homem. Mas ele não quer saber se eu estou bem de saúde, se não estou bem. Se eu me queixo, nunca liga muito. Ah, sempre te queixaste das costas. Estou a trabalhar na costura, não havias de te queixar das costas. Assim, pouco.
1: O que as mulheres queriam falar era da vida delas.
0: Exatamente, pouca atenção. Mesmo a questão do aborto, que elas chamavam desmanchos, não é?
1: Desmanchos, exatamente.
0: Uma delas dizia-me assim, este mês lá foi o meu salário para um desmancho que tive que fazer. Ali entre nós. Lá fora, noutras coisas, não falavam, mas ali ganharam alguma confiança connosco. E foi ali que nós aprendemos muita coisa. Que a palavra tinha que ser delas. Não éramos nós que impunhamos uma ordem de trabalhos. Depois passámos a perceber e dizer, então o que é que vamos falar hoje? E elas lá iam dizendo e nós íamos metendo outras questões.
1: E depois foi essa grande luta do aborto, em 82, que começa em 82 a ir para o Parlamento.
0: Exatamente.
1: Não se consegue nada em 82, não é?
0: É. Estivemos lá com as camisolas, nós abortámos, etc.
1: Apesar dos programas da televisão da Maria Antónia Paula, precisamente.
0: Exatamente, esses programas.
1: Da única televisão que havia.
0: E que elas foram colocadas em tribunal. Sim, sim. Pela ordem dos médicos e já não sei mais por quem. E os julgamentos trouxeram uma onda de solidariedade enorme. Tanto da Maria Antónia Paula, como também da Conceição Massano. É uma jovem que...
1: Tinha 19 anos e é denunciada à polícia em 75.
0: Exatamente. Por quem? Pelas freiras que geriam em Porto Alegre essa escola de enfermagem onde ela andava. E que apanharam um diário dela a dizer que tinha feito um aborto e tal, pronto. E a partir daí, ela, coitadinha, foi... Coitadinha, não? Ela até era uma mulher, assim, rija, uma rapariga, consciente. Mas acabou por ser absolvida também, Maria Antónia Paula também. E aquilo deu muita força ao movimento.
1: Que depois só em 84 é que se consegue a primeira lei.
0: Que é muito limitada. Que não permitia a decisão da mulher. E os partidos políticos, nem todos tinham uma... Eu lembro-me da tese do Álvaro Cunhal, pioneira.
1: Foi pioneira a tese da Faculdade de Direito.
0: Exatamente.
1: Cujo arguente foi Marcelo Caetano. E deu-lhe 16, creio.
0: Não sei, isso já não sei. Foi arrojada, foi a primeira.
1: Mas
0: foi...
1: também não dava a decisão à mulher.
0: Também não dava a decisão da mulher. Era só por razões económicas. E nós, as que andávamos nesta luta, não achámos grande piada aquilo. Depois a própria UDP também colocou a questão, não era propriamente a decisão da mulher, mas era a saúde.
1: A vida da mulher, se estava em perigo a vida da mulher.
0: Exatamente. Então nós, as feministas mais consistentes, apesar de nós termos percebido que aquilo tinha sido um avanço, continuamos.
1: Ainda... E só em 2000...
0: Em 2007, após dois referendos, um deles que o não venceu...
1: Pronto. Até às 10 semanas.
0: Mas por decisão da mulher.
1: Isso. Realizado no Serviço Nacional de Saúde, ou por clínicas autorizadas.
0: Foram quase 30 anos nisto. Houve ali um período de interregno.
1: Só no século XXI é que as mulheres tiveram direito a decidir o que fazer sobre o seu corpo.
0: Houve ali um interregno de 10 anos... A seguir à aprovação da lei de 84, não é?
1: Uhum.
0: Em que quase que não se falava disto. Foi muita Associação para o Planeamento da Família, nós, o Mar e outras associações, que procurámos, através do inquérito feito aos hospitais, saber em que condições as mulheres abortavam e se podiam ou não decidir. E isso levou várias sessões, várias iniciativas que retomaram a questão do aborto. Elas foram colocadas em tribunal pela ordem dos médicos e os julgamentos trouxeram uma onda de solidariedade enorme, tanto da Maria Antónia Paula como também da Conceição Massano. É uma jovem que...
1: Tinha 19 anos e é denunciada à polícia em 75.
0: Exatamente, pelas freiras que geriam em Porto Alegre essa escola e que apanharam um diário dela a dizer que tinha feito um aborto e tal, pronto.
2: O 25 de Abril de...
1: Manuela Tavares, se eu lhe perguntar como é que caracterizava o seu Portugal antes do 25 de Abril, o que é que me dizia?
0: Era um Portugal de extrema pobreza. Aliás, parte da minha família, avós, meu avô era mineiro e contraiu a silicose por causa disso, não é?
1: A doença dos pulmões, sim.
0: Morreu muito cedo. A minha avó veio com os filhos lá de Moimenta da Beira, lá daquela zona, para Lisboa, para trabalhar a dias ou trabalhar nos armazéns de vinho. Ali naquela zona do Beato, Chabregas.
1: Aqui perto. Aqui perto da Anteirão.
0: Para conseguir ganhar algum dinheiro para dar comida aos filhos. Mas eu tenho uma tia de 90 anos que hoje me conta coisas que eu até fico arrepiada. Da como, sua vida. Da
1: como,
0: sua
1: por
0: vida.
1: Exemplo?
0: Andar a acartar água para casa de um chafariz que havia perto de casa. Ela era pequenina, mas com baldes, com garrafões de água, aquilo tudo. Da minha avó, quando ela acordava, não é? Dava-lhe uma xícara de café ou de chá. Mas a minha tia, que a casa dela eram umas águas furtadas, mas era ao pé da igreja do Beato, ia muitas vezes lá para a igreja do Beato e perguntava-lhe, então, tu já comeste? E ela dizia, não, não. Então podes comungar. E ela, sim, sim. Porquê? Porque a seguir à comunhão havia uma sala onde as crianças iam e davam-lhes café com leite, davam-lhes um pãozinho.
1: Mas se comungassem?
0: Se comungassem. E é o estratagema da sobrevivência, não é?
1: Uhum.
0: Ela foi operária de uma fábrica durante muitos anos, depois passou para o escritório, que ela é uma pessoa muito inteligente, mas... Pelos relatos dela, tudo aquilo que acontecia, como é que a minha avó tinha que gerir tudo aquilo e às vezes já não havia mesmo comida. Ai, isso é um exemplo, mas nós sabemos de coisas contadas, aquela ideia de uma sardinha para três, com um bocado de pão, um molho de sardinha em cima. O que é que ela levava para a escola de lanche? A minha avó e assim outras miúdas, era um pãozinho com banha e açúcar amarelo por cima. E isto, no meu tempo, é o tempo da margarina. Não é o tempo da manteiga, como é hoje.
1: Hoje a margarina não é uma coisa muito saudável.
0: Exatamente.
1: Manuela Tavares, o 25 de Abril já acabou?
0: Ai, não, não acabou. Ou seja, melhor, tudo aquilo que nós idealizámos com o 25 de Abril... Não acabou. Ficou truncado, ficou limitado. E o que nós sentimos é retrocessos. Mesmo em relação às mulheres, nós sabemos que com o 25 de Abril, com a Constituição de 1976, faz 50 anos, como a Omar este ano,
1: sim,
0: os nossos direitos como mulheres avançaram em termos legislativos, mesmo em termos concretos, não é? Com o Código Civil, em 78, que deixou de haver a figura de chefe de família, que a residência da mulher não era a residência do marido, como anteriormente. Se uma mulher quisesse sair de casa e até fosse para a casa dos pais, o marido tinha o direito de a fazer regressar à casa onde viviam anteriormente, porque essa era a casa da mulher, era a casa do marido, era a casa da mulher. Portanto, existiam muitas questões que foram alteradas em termos legislativos e que nós sentimos que aquilo foi uma grande evolução. E depois também as mulheres acabaram por ganhar o direito à palavra, o direito a poder reivindicar, a sair à rua, a manifestarem-se. É uma evolução enorme. Nós não podemos dizer que o 25 de Abril não trouxe nada ou trouxe muito pouco. Trouxe. Agora, os recuos perante a lei...
1: Uma coisa é a lei, outra coisa é a prática, não é?
0: O Mar tinha, naquela altura em que era a União das Mulheres Antifascistas e Revolucionárias, é engraçado, sim, que há umas associadas da UMAR de Braga que são muito jovens.
1: Sim. Agora.
0: Agora não é só jovens, e diziam assim: nós temos que passar a ser outra vez a União das Mulheres Antifascistas e Revolucionárias. Porque elas sentem, não é, que o fascismo, que essas ideias conservadoras...
1: Isso é uma ideia.
0: Muito retrógradas, elas diziam isso. E depois também tinham coisas muito giras. Elas andavam na faculdade, colar cartazes da UMAR e outros, e assim, tinham os colegas homens que ajudavam. Então, um dia fizeram a proposta de que os homens também fossem associados.
1: E têm homens associados?
0: Não.
1: Então, a proposta não foi aceita.
0: Pois. Houve um fim de semana de debate
1: não
0: em São Pedro Sul.
1: E não há homens no mar.
0: A questão é assim: nós convidamos homens para todas as nossas sessões.
1: Isto é,
0: agora,
1: de mulheres.
0: O problema é as mulheres nas assembleias, nos núcleos, têm direito a ser elas próprias, à sua palavra. Se estiver lá um homem,
1: já não é a mesma coisa.
0: Não é a mesma coisa. Fica muito limitado.
1: Manuela Tavares, daqui a 50 anos, já cá não estamos, nós todos, o Filipe Pinto está.
0: Nós
1: Portugal,
0: não.
1: Nós não. Portugal vai continuar a ser uma democracia?
0: Não tenho a certeza disso. Infelizmente, não tenho a certeza disso. Porque não se trata só de Portugal. Trata-se da Europa, trata-se do mundo. Como é que as ideias conservadoras e de extrema-direita estão a ganhar peso, a ganhar juventude, a ganhar outros valores que não são os valores da geração de Abril. De certo modo, nós procuramos, através das escolas, através da nossa intervenção, propagar esses valores de Abril. Os valores da liberdade, da democracia, da igualdade. Mas hoje, tudo isso nós notamos pelas redes sociais que começa a ser posto em causa. Como é que nós vamos fazer? É um dos debates que nós na UMAR, nestes 50 anos, queremos fazer. Porque nós vamos fazer vários debates sobre diversos temas, vamos fazer uma grande festa a 12 de setembro.
1: Que é quando fazem mesmo os 50 anos.
0: Os 50 anos, em que vamos procurar que artistas jovens venham, mesmo artistas jovens. E vamos procurar durante este ano, muito juntos, jovens. Nós vamos muito às escolas, porque as escolas convidam-nos para nós irmos e valorizam o nosso trabalho, por exemplo, na prevenção da violência no namoro, muitas outras questões, a igualdade, que nós levamos às escolas. E as escolas chamam-nos para ir. Pior é que, se nós vamos, como aconteceu uma vez, isto foi há cerca de 3 anos, como eu lhe disse, eu gosto muito sempre de ir às escolas, mas é melhor para os jovens que vão as nossas umaristas mais jovens, não é?
1: Sim.
0: Percebo isso. Inclusive, nós temos umaristas imigrantes que estão a lutar também pela luta das mulheres negras e tudo mais, e nós somos muito abertas a todas essas questões. Mas, porque nas escolas também vemos muitos jovens de outras etnias, não é? E então, eu fui, nesse dia ninguém pôde ir comigo, e diremos que era precisamente sobre a violência no namoro, como é que elas podem também defender sobre isso, não fazendo um debate rapaz-rapariga como se fosse o seu contrário.
1: Certo.
0: Inclusive, nós temos a experiência de dizer muito aos jovens que uma sociedade onde existe igualdade, eles também vão ser beneficiados com isso, não é? Nós não colocamos as coisas guerra dos sexos, não.
1: Sim,
0: nada
1: pensa.
0: Disso, nada disso. Também sou muito moderada no discurso, mas houve lá um rapaz e também uma rapariga que me colocaram: olha, então, se eu tivesse uma outra orientação sexual, como é que era? Como é que as coisas eram encaradas? Como é que as escolas encaram isso? Bem, eu disse: olha, quem percebe bem dessas questões é a Associação para o Planeamento da Família, que tem até alguns projetos piloto nessa área LGBT. Bem, mas eu posso-vos dizer, e disse algumas coisas. Então, nesse mesmo dia, isto foi de manhã, ao fim da tarde, telefona-me a diretora da escola a pedir-me imensa desculpa, porque eu tinha ido a convite de uma professora da escola, com autorização do conselho diretivo, disse tudo. E ela disse: olha, peço-lhe imensa desculpa, estou envergonhada por ter que lhe pedir isso. Amanhã vinha a outra sessão, não era? Sim, sim, a professora, não sei o quê, tinha-me convidado para outra sessão com outra turma. Por favor, não venha. Eu disse: mas porquê? Porque hoje tivemos telefonemas de três pais que disseram que a sessão foi sobre ideologia de género e a escola não pode estar a fazer ideologia de género para jovens. Sim. Do secundário, hein?
1: Sim.
0: Não é crianças.
1: Sim, miúdos com 15, 16 anos.
0: Sim, e mais até.
1: A Manuela estava a responder a uma pergunta deles, a uma inquietação deles.
0: Deles, exatamente. E perante isso respondi como podia, não é? Também muito brandamente, nada radical. E depois sai este telefonema. Foi uma coisa que me pôs tão triste, tão triste.
1: E é por isso que acha que daqui a 50 anos, se calhar...
0: Não sei o que vai acontecer. Para grande desgosto meu. Meu e de muitas das minhas companheiras da UMAR.
1: Manuela Tavares, muito obrigada pela partilha destes tempos e da sua história de vida. É uma edição especial do Serviço Público Bloco de Notas. É um programa que ajuda quem está nos últimos anos do secundário, mas também quem se interessa por saber mais. Evocamos na Antena 1 os 50 anos do 25 de Abril, agora todos os sábados depois das 2 da tarde. Pode contar com o 25 de Abril de, e neste caso é o 25 de Abril de Manuela Tavares. Todos os episódios estão em todas as plataformas de podcast. Os cuidados de emissão foram de Filipe Pinto, a imagem do estagiário curricular Martim Almeida, a produção de Ana Fernandes, ideia e edição de Maria Flor Pedroso. Até para a semana e muito obrigada, Manuela, por este seu testemunho. Muito obrigada.
0: Eu sei que não respondi a todos os pormenores.
1: Não faz mal, não faz
0: mal.
1: Por
0: exemplo, mas agora por curiosidade digo-lhe, quando o coronel foi lá, havia uma sala grande, que ainda há, e não existiam cadeiras suficientes para todas as mulheres, porque quem foi mesmo para lá passar a noite foram mulheres. E depois, quando o coronel veio, olhou para elas: minhas senhoras, o que é que vocês estão aqui a fazer e tal? Estamos aqui a apoiar a comissão de moradores porque nós queremos que se faça aqui uma creche para os nossos filhos. Uma delas estava grávida. E o coronel disse: mas isto não é vosso. Mas nós também não queremos isto para nós. A propriedade, o senhor que ficou a propriedade à vontade.
1: Sim. Nós queremos é o espaço.
0: É o espaço para poder ocupar assim desta maneira. E essa que estava grávida e que disse isso a ele, ele disse assim: ai, mas a senhora está a pensar vir para aqui com o seu filho quando nascer? E ela disse: sim, senhor, eu venho para aqui as noites que forem necessárias para garantir que este espaço vai ser para uma creche. Depois, quem é que conseguiu convencer o coronel? Foi o capitão Luz do Forte Almada, que era um capitão progressista. E nós fomos lá chamá-lo, porque aquilo estava um bocado azedo, não é?
1: Sim.
0: E ele veio, meteu-se durante a noite com o coronel lá dentro de um quarto e depois, pela manhã, saiu com o fumo branco. Sim, senhor, ele convenceu de que ele seria um grande benemérito, etc, ora, etc.
1: E pronto. E foi assim que ele deu aquele espaço.
0: Exatamente.
1: Para as crianças do Pregal.
0: Mediante uma renda simbólica que a comissão entregaria na Caixa Geral de Depósitos.
1: Muito bem.

0: 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Cinco horas no continente e na Madeira. 4 horas nos Açores. Edição do jornalista João Coraceiro.
1: Na Indonésia, um navio com mais de 240 pessoas a bordo foi dado como desaparecido após perda de contacto no mar de Java. A Agência de Busca e Salvamento do país fala em condições meteorológicas adversas. As autoridades enviaram já uma equipa de resgate para a última posição conhecida desta embarcação. O navio partiu da cidade de Surabaya, tinha como destino Banjarmasin, na Indonésia. Em São Tomé e Príncipe, barricadas com pneus e madeira a arder marcaram o arranque da campanha para as eleições legislativas, autárquicas e regional. Em várias comunidades do arquipélago houve protestos contra a rejeição da candidatura da terceira maior força política em 5 círculos eleitorais. Mais de 20 pessoas foram detidas, incluindo mulheres grávidas, conta o correspondente da Rádio Pública em São Tomé, Oscar Medeiros.
2: A Rádio RTP África apurou que uma das mulheres, grávida, atirada brutalmente para a carroçaria de uma carrinha da polícia, foi encaminhada para o hospital, mas após a assistência médica voltou a ser levada para o comando de Água Grande, o distrito da capital do país, e lá se encontra até ao momento juntamente com outros 24 detidos. A emissora pública portuguesa apurou ainda que dirigentes do MCI-PS-PUM mobilizaram advogados para defender os manifestantes, mas a polícia não permitiu assistência jurídica. Os protestos e barricadas resultaram da decisão do Tribunal Constitucional que anulou a candidatura da referida coligação partidária à terceira maior força política do arquipélago em 5 dos 8 círculos eleitorais.
3: Esse amontoado de população deve-se realmente a esse facto, o Tribunal Constitucional ter invocado que o MCI está inibido de poder participar na eleição legislativa a nível de vários distritos.
2: A população incendiou pneus na via pública e bloqueou várias estradas de norte ao sul de São Tomé.
3: Nós estamos dispostos a ficar aqui até amanhã e até depois de amanhã, se possível, até que haja um pronunciar reverso da comunicação do Tribunal Constitucional.
2: Militares e a Polícia de Intervenção Rápida foram enviados para os locais de protesto. Balanço final, 25 detidos e ferimentos ligeiros.
1: Reportagem de Oscar Medeiros com os protestos que marcaram o primeiro dia da campanha rumo às eleições de 27 de setembro em São Tomé e Príncipe. O líder da coligação MCI-PS-PUN, Domingos Monteiro, alega que esta coligação está a ser perseguida pelo Tribunal Constitucional São Tomense por não ter apoiado a candidatura do atual chefe de Estado do arquipélago, Carlos Villanova. Ele foi reeleito em julho. A Confederação do Comércio e Serviços de Portugal acusa o Governo de falhar os compromissos do acordo que prevê o aumento do salário mínimo nacional e já não se considera obrigada a cumprir a subida para 970 euros já no próximo ano. Em entrevista ao programa Conversa Capital, da Antena 1 e do Jornal de Negócios, o presidente da CPP, Gustavo Paulo Duarte, defende ainda que o Estado deveria dar condições às empresas para pagarem acima do salário mínimo.
4: Salário mínimo, tal como o nome lhe indica, é salário mínimo. Nós devemos ajudar as empresas e a economia a que não paguem salários mínimos.
5: Mas isso
4: paguem
5: não é
4: sempre
5: invalida?
4: Acima, criem condições para que elas próprias não tenham um indicador para dizer, você, empresa X, quantos trabalhadores têm salário mínimo? Vai ser penalizado.
6: Então não tinha assinado o acordo de rendimentos?
4: Pela forma como está, se calhar não.
6: Mas isso agora vai ter que o cumprir, não é?
4: Ou não?
6: Não.
4: Porquê? Acha que está a ser cumprido o acordo de rendimentos? Então, as empresas está. Aí isso é garantido. Para mim, um acordo é um acordo.
6: Certo.
4: Eu não posso achar que o acordo é só para umas coisas e não é para outras.
6: Então, uma vez que o Estado não está a cumprir a sua parte, as empresas podem também não o fazer e, por exemplo, não aumentar o salário mínimo para o próximo ano conforme está previsto?
4: É um tema de discussão.
1: Gustavo Paulo Duarte, entrevistado por Rosário Lira, da Antena 1, e Diana Domar, do Jornal de Negócios. O acordo de rendimentos, assinado em 2024 entre Governo e parceiros sociais, menos a CGTP, ele prevê aumentos graduais de 50 euros por ano no salário mínimo nacional até 2028. Agora, do lado da Confederação do Comércio e Serviços, a subida no próximo ano até aos 970 euros parece estar em risco. Pode ouvir o programa Conversa Capital, aqui na rádio depois das notícias da 1 da tarde. Por causa das temperaturas elevadas, 13 distritos do país vão estar sob aviso amarelo do Instituto Português do Mar e da Atmosfera. São mais 4 este domingo, em comparação com ontem. Os termómetros vão ultrapassar os 38 graus em várias zonas do país, com quase todo o continente em risco máximo ou muito elevado de incêndio. A Guarda Nacional Republicana pede, por isso, cuidados redobrados. Lembra a proibição de fazer fogueiras ou queimadas. E no Conselho de Beja são agora quase 90 os operacionais a combater o fogo, que continua ativo em Guarita Nova. As chamas consomem uma zona de montado e de pasto. O combate está a ser dificultado pelos acessos, adiantava a Proteção Civil, a agência Lusa, ao início desta madrugada. No Europeu de Voleibol, dia decisivo para a Seleção Nacional, que defronta este domingo Israel. Na hora de fazer as contas, este jogo vai ser importante para Portugal se manter na competição, até por causa do desaire nas últimas partidas. Paulo Vidal.
5: Depois de duas derrotas por 3-0 diante da campeã europeia Polónia e da vice-campeã do mundo Bulgária, a seleção portuguesa começa este domingo a deitar contas à vida no Europeu de Voleibol Masculino. A partir das 14h, os comandados de João José medem forças com Israel na terceira jornada do Grupo B.
7: Nosso objetivo é passar à próxima fase. O jogo de Israel é um jogo que está naquilo que é o nosso nível, ou seja, que nós podemos conseguir conquistar. Atenção que Israel é aquela equipa que tem nestes últimos anos vindo a crescer, vai-nos causar, é uma equipa intensa, consegue ser física também durante muito tempo. Penso que nós crescemos com estes dois jogos nessa intensidade ao longo de todo o jogo e queremos levar isso para o jogo de Israel para conseguirmos ir de encontro ao nosso objetivo.
5: O capitão da seleção portuguesa, Alexandre Ferreira, mostra-se confiante para os 3 derradeiros jogos da fase de grupos.
8: E agora é dar tudo nos próximos jogos que vêm, que sabemos que é aquilo que a gente está à espera. Sendo realista, era aquilo que nós estamos à espera, é aquilo que nós estamos à espera, são estes jogos. E eu estou super confiante depois do que fizemos ontem e hoje, independentemente do resultado. Como disse, eu buscar o que é positivo, que foi o crescimento do individual e da equipa.
5: Portugal joga este domingo com Israel a partir das 14h, na terceira jornada do Grupo B do Campeonato da Europa de Voleibol Masculino.
1: Jogo decisivo para a Seleção Nacional frente a Israel. Reportagem de Paulo Vidal em Sófia, Bulgária.
0: Edição do jornalista João Coraceiro. 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
13: Bem-vindo ao Longe de Casa, um podcast com histórias de portugueses que fazem a diferença pelo mundo com talento, coragem e ambição. Porque onde houver um português, há sempre uma história para contar. Gabão, na África Central, para conhecer um português que decidiu levar a cozinha lusa até um sítio onde poucos esperariam encontrar um restaurante chamado Lisboa. É mais uma história de quem saiu, arriscou e foi à procura de uma vida lá fora, com saudade, adaptação e muitas histórias pelo meio. Chefe Fausto Correia, bem-vindo. É ao longe de casa. Como é que um português vai parar ao Gabão? Qual foi o primeiro passo dessa história, chefe?
14: Foi por acidente, porque eu trabalhava numa empresa portuguesa que já não existe, se chamava Catermar, que era uma empresa ligada às plataformas de petróleo e barcos petroleiros. E eu tinha ido buscar uma plataforma a Singapura. Não era para ir buscar, eu era só para ir lá fazer o tempo dela de vir rebocada para o Gabão, e depois acabei por fazer o transporte. E cheguei ao Gabão por via marítima, sem querer.
13: Oh, chefe, e quando estamos a falar da relação entre plataformas petrolíferas e o Gabão, obviamente estamos a falar de uma riqueza que existe naquele país. Sim. Mas então a pergunta agora é crucial. Então, mas como é que um homem salta de uma plataforma petrolífera para uma cozinha? Como é que se dá essa atitude de chefe depois?
14: Porque eu era cozinheiro, eu tirei o curso de cozinha, era cozinheiro e já queria entrar nessa empresa que tinha um amigo lá, mas nunca consegui porque ainda era muito novo. E nunca me tinham deixado, não era deixar, mas tinham um bocado de desconfiança, por causa da idade, eu compreendo. E andei a insistir, insistir, insistir, e depois lá vi esta hipótese de ir até Singapura para fazer o tempo necessário para a pessoa que ia fazer a rig move, que é como se chama esse processo. E ele acabou por não vir e gostaram do meu trabalho e eu trouxe a plataforma para o Gabão. E nem sabia onde é que era na altura, sabia que era em África e foi assim que cheguei lá.
13: Depois deu corpo, então, à arte da cozinha. Aqui não é caso para lhe perguntar quando é que quis mesmo sair de Portugal, mas houve aquela atitude que agora fico em permanência num país. Portanto, houve essa decisão que ocorreu quando?
14: Não, não foi bem assim, porque a minha ideia inicial, eu queria viajar. Foi sempre o que eu quis fazer, queria viajar. E como gostava muito de cozinha, tirei o curso superior em Lisboa, quis juntar o útil ao agradável e tentei entrar nessa empresa que, por esse tal meu amigo que já trabalhava lá, que sabia que poderia ir a vários países, e fiz o que aconteceu. Eu tive 4 anos a fazer férias de colegas. Andei no mundo inteiro, trabalhava em cargueiros, em petroleiros, em plataformas, em barcos, e tive 4, 5 anos, mais ou menos, onde tive, não tive só no Gabão, tive praticamente no mundo inteiro, por onde nós tínhamos contratos, e foi assim que começou. O Gabão, depois fixo, foi muito mais tarde. Eu, por acaso, cheguei ao Gabão cedo, em 2001, mas depois estive na Nigéria, estive nos Camarões.
13: Percurso?
14: Estive na África do Sul, estive em Moçambique, estive no Quénia. Mais tarde, depois estive na Rússia, em Uzinsk, na Sibéria. E andei ali sempre um bocado no México, até chegar ao Gabão fixo. Até lá ainda foi um percurso grande, sempre como cozinheiro e uma profissão que se chama cambosse, que é responsável de todo o processo de hotelaria dentro de um barco ou de uma plataforma.
13: Fausto, e claro que com essa experiência, com tantos contactos, com essa internacionalização e essa geografia tão dispersa, não vai ser difícil de acreditar que tudo isto influencia um chefe de cozinha que quer apurar, quer mostrar coisas novas. Ou seja, para além da nossa cozinha portuguesa, ter ela também um misto das paragens por onde andámos, portanto tem toda uma série de influência, no seu caso é uma experiência em nome próprio e com uma receptividade, se calhar sempre muito próprias, para saber como é que tudo se constava nesses países, não?
14: Exatamente, sim. Eu tinha sempre muito orgulho por onde passava e de certos países, de pessoas de certas nacionalidades que não conheciam a nossa gastronomia,
13: pois.
14: E davam-me aquele gosto de fazer a comida portuguesa e deles apreciarem. E depois, entretanto, claro, eu fui também depois absorvendo um bocado por onde passei toda a gastronomia de todos os países, fazendo o meu próprio espólio, não é?
13: Claro. Ou seja, trabalhar fora também muda um pouco a forma como se cozinha. Portanto,
14: Exato, é
13: completamente, não é?
14: Sim, muda completamente. Há várias técnicas que não conhecia, tudo, novos produtos até, e tudo muda, não é?
13: E quando falamos da gastronomia portuguesa e na riqueza que ela tem, chefe Fausto, levar a cozinha portuguesa para fora do país é um desafio ou até poderá ser uma vantagem?
14: É as duas. É sempre um desafio, mas também é uma vantagem. A comida, a gastronomia portuguesa é muito rica. E onde eu estou neste momento, no Gabão, onde tenho o restaurante, os franceses apreciam muito, por acaso, a comida portuguesa. E gostam. E eu tento sempre ser o mais genuíno possível e não, como, entre aspas, enganar as pessoas. Conheço vários restaurantes onde passei, vários países portugueses só têm o nome. E eu tento ser genuíno, tento ao máximo fazer a verdadeira cozinha portuguesa daquilo que posso, dos produtos que vou encontrar de lá, que lá não há muita coisa também. E pedi a ver mais, não há. Eu faço aquilo com aquilo que posso, mas tento sempre ser genuíno e eles apreciam e gostam muito.
15: Estamos a falar num país, portanto no Gabão, que obviamente a frequência de um restaurante como este tem que, se calhar, ter um público exigente, portanto, para uma determinada elite, e se calhar aproveitando até essa indústria petrolífera, poderemos associar então um restaurante desse até com as pessoas que trabalham, internacionais, que trabalham em empresas como esta, não é?
14: Exato.
15: Que tem um grau de exigência apurado, por assim dizer.
14: Sim, porque a ideia do restaurante, o meu negócio no Gabão não é propriamente o restaurante. Eu tenho uma empresa de catering, neste momento, em que faço o catering para bases, onshore e offshore, e para plataformas e para barcos. E a ideia do restaurante surgiu foi como uma espécie de vitrine para os clientes, para irem, quando queria algum contrato ou qualquer coisa, dizem, olha, eu tenho um pequeno restaurante no centro da
15: cidade. Vamos aqui experimentar.
14: Vamos ali ver, e a maior parte dos meus contratos eu consegui-os assim.
15: Adaptar Portugal ao contexto local, ao contexto do Gabão, é tomar formas da cozinha africana, dos elementos que eles gostam muito, as especiarias. Como é que depois, porque não acredito que um chefe como o chefe Fausto, obviamente está lá a cozinha tradicional portuguesa, mas a magia de um chefe é que quando dá a volta, sem perder a essência, ter ali um toque muito pessoal e às vezes influenciar na geografia onde se encontra, não?
14: Exato, fazemos muita cozinha de fusão, principalmente ao meio-dia.
15: Exato.
14: Porque temos um...
15: Ao meio-dia?
14: Ao meio-dia, sim. Ao meio-dia é uma restauração mais rápida, porque eu estou no centro da cidade, estou ao pé das administrações. Tenho as câmaras municipais, as juntas de freguesia, o tribunal, tudo perto do meu restaurante. E aquilo tem que ser rápido. E então é ali que eu consigo brincar um bocadinho com ideias minhas, misturar a comida gabonesa com a portuguesa, com a espanhola. Faço muita comida espanhola também.
15: Faz muitas tapas, não é?
14: Faço muitas tapas lá também. E ali é onde eu tento brincar um bocadinho. Pois à noite, as pessoas já vão naquela ideia de comer comida portuguesa. E já aconteceu, eu tentar às vezes fazer qualquer coisa um bocado diferente. Não é que eles não gostem ou que mandem vir, mas nota-se ali um bocado de desilusão. Eles vêm, não, nós queremos comer comida portuguesa. E então à noite faço genuinamente comida portuguesa.
15: Muito bem, muito bem.
14: Não tenho muita coisa. Façam...
15: Pois é isso, chefe. Você, e provavelmente como chefe em determinados países, para se obedecer à gastronomia portuguesa, faltam-nos os elementos. Não é fácil chegar ao Gabão coisas idas de Portugal, pois não?
14: Não é fácil. Às vezes vêm por avião, mas fica extremamente caro e depois claro. Para fazer o rácio.
15: Pois porque... você não deve ter problema porque aquilo fica isso na costa.
14: Ah, isso.
15: Portanto, aí estamos bem.
14: Por
15: pode
14: aí...
15: mudar o sabor da gordura do peixe, que o nosso é diferente, não
14: por
15: é? Mas você dá-lhe a volta.
14: Muito bom peixe.
15: Carnes, como é que é?
14: Tudo importado. África do Sul,
15: pois.
14: Principalmente África do Sul e França, por causa da ligação direta que eles têm à França.
15: A França, exatamente, na antiga colónia, claro.
14: E tive uma altura que consegui mandar vir umas carnes da África do Sul, da Austrália, que se chamava Jex Creek. Mas depois ficou extremamente caro.
15: Pois ainda por cima é do outro lado do mundo, não é?
14: Impossível. Para vender um steak, um bife de 200 gramas, custava quase 100 mil francos, que são... Não anda longe de 200 euros, cento e poucos euros.
15: Portanto, não...
14: Havia
15: não...
14: quem, mas a carne não é congelada, é sous vide, vem em vácuo.
15: Pois.
14: Também congelar para perder a característica que também não queria.
15: Pois.
14: E experimentei duas, três vezes. Correu bem uma, correu mal duas...

0: como é que nasce então a Taberna Lisboa? Porque é Lisboa?
1: Eu trabalhava numa empresa, que era a Catermar, que estive lá, no Gabão e em um dos outros países. Depois, entretanto...
0: Aliás, é Lisboa no Gabão, não é? Como é que é o mesmo nome da...
1: Chama-se Lisboa mesmo.
0: Lisboa.
1: Taverna Lisboa.
0: Ok, Taverna Lisboa, sim, sim.
1: E entretanto, eu só tive praticamente um patrão na minha vida. Não tive mais ninguém. Que foi o que já faleceu, infelizmente, Miguel Damas de Oliveira. Ele era diretor-geral da Catermar. Entretanto, depois a Catermar, como estava em muitos países, começou a colapsar nos pontos neurálgicos, em Angola, no México, e acabou. E ele fez no Gabão uma empresa que se chamava Gabon Gest, com um sócio local. Depois terminou, fez outra que se chamava MDO. E eu estive sempre com ele. Sempre. Ele abriu branches no Congo, nos Camarões, na Guiné Equatorial. Andei sempre por ali, no Gabão também. Entretanto, coisas da vida, não vale a pena.
0: Claro, claro.
1: Aquilo
0: claro.
1: Acabou, ele saiu do Gabão, ao fim daqueles anos todos, e eu fiquei sozinho. Fiquei sozinho. Já estava a viver com uma gabonesa, que é hoje minha mulher. E disse, vamos fazer o quê? Eu vou embora também, fico aqui, não temos nada, como é que vamos fazer? Eu disse, a verdade é que na empresa tu eras empregado, mas toda a gente te conhecia era a ti. Usa essa vantagem. Vai ver as pessoas e estamos aqui todos para te ajudar e...
0: Sabedoria da mulher africana.
1: Foi mesmo, porque eu estava para ir embora. E entretanto, fui ver uns amigos, disseram sim, vamos te ajudar, mas ali andava ali uma... que eu estava a perceber que não era bem aquilo. Entretanto, fui ver um amigo, que eu posso chamar amigo, como fosse um irmão, que infelizmente também faleceu há pouco tempo, que se chamava Pedro Martins, e ele disse, eu vou-te dar a mão. Ele era diretor de uma empresa norueguesa que se chamava Nokalã e trabalhávamos enquanto eu era empregado para essa empresa, entretanto como outra foi embora, e ele disse, eu estava à procura de alguém, eu vou-te dar a ti o contrato e vou-te ajudar, vais abrir um escritório, vou-te dar uns contentores e vou-te dar o contrato e, porque eu sei que tu consegues fazer. E foi assim, foi ele que me deu a mão.
0: Fantástico.
1: Abriu-me tudo, ele deu-me um certo valor, que já não me lembro quanto é que foi, disse, tens um ano
0: para mostrar o que vales.
1: Para mudar isto. E eu tenho confiança em ti. E paguei-lhe em 4 meses. Ele deu-me 12 meses e paguei-lhe em 4.
0: Fantástico.
1: Porque eu também não consegui dormir.
0: Pronto, já vi. Mas voltando à questão, porquê Lisboa? Há alguma ligação à cidade?
1: Pois foi isso. Entretanto, a ideia do restaurante também foi dele. Porque havia, nessa altura começou, já havia muitas empresas, principalmente americanas, que andavam à procura de catering, ele comandava no meio, ele sabia, olha, aquela empresa está à procura, aquela também. E ele é que disse, porquê tu cozinhas tão bem, porquê que tu não fazes um restaurante? Disse, o problema é que eu já tenho a empresa, me ocupa praticamente o tempo todo, e depois abri um restaurante, disse, não, a tua mulher está contigo, ela é uma trabalhadora, nota-se bem, tu metes ela a gerir o restaurante durante o dia todo, ao meio-dia, ela trata das compras e isso tudo, e à noite vais lá com os clientes e fazes o teu toquezinho, e foi assim que surgiu. Entretanto, o Lisboa foi assim, porque aquilo foi, tinha que ser rápido. E quando fomos à Câmara do Comércio para dar o nome, a minha empresa chama-se Cater Gabon, em homenagem à Catermar, que me deu tanto.
0: Exatamente.
1: Chama-se Cater Gabon. E a pessoa que lá estava do comércio, que era amiga desse tal Pedro Martins, disse, tens que me dar um nome, porque eu tenho que mandar isto hoje para Libreville, para a capital, para eles assinarem tudo, que é para a semana que vem ter já todos os papéis. Eu disse, eu sei lá, não sei. E o Pedro disse, mete Lisboa. Eu disse assim, mete Lisboa. Eu disse, mas só Lisboa. Disse, mete, não gostas de tabernas? Às vezes estávamos a brincar, vamos para a taberna ver um copo, não sei o quê. Então, olha, Taverna Lisboa. E ficou assim, Taverna Lisboa.
0: Mas o chefe não é daqui, pois não é? É de Lisboa.
1: Eu sou de uma aldeia chamada Casais do Forno, que é do concelho de Loures, perto da Venda do Pinheiro. Aquela zona lousa.
0: Sim, senhor. Até que, aqui perto. Tem ideia de quantos portugueses vivem no Gabão?
1: Neste momento não há assim muitos. Tem uma altura que houve bastantes, mas agora não há muitos. Em Libreville não sei. Em Libreville conheço dois. Um que está lá há mais de 50 anos, que trabalha em Madeira, penso eu.
0: Uhum.
1: E conheço outro que tem uma empresa de desinfestação. E um outro que sou muito meu amigo, que se chama Alexandre, que é do Porto, que está na indústria da venda de carros, venda e aluguer de carros.
0: Ok.
1: Que é muito meu amigo, gosto muito dele. E depois sei que há vários em Libreville, mas não os conheço. Em Porto Gentil há 4.
0: Ou seja, há poucos. E se eu lhe tivesse que perguntar, por exemplo, como é que poderá ser o dia-a-dia de um português no Gabão, sendo tão poucos, provavelmente serão limitados ao seu trabalho, à sua casa,
1: sim, sim.
0: Portanto, sempre numa ocupação. e pouco social haverá, uma vez que são tão poucos, isto se quiserem relacionar-se com portugueses.
1: Ai, vão! Não, mas eles estão em regime de, como é que se chama em português, de rotações.
0: Ah, ok.
1: Eles vêm para fazer alguns 28 dias, outros 56, depende do contrato, e vão e vêm...
0: E os restaurantes é uma referência e matam saudades indo lá, então.
1: É, eles adoram.
0: Quais são os pratos que mais têm, chefe?
1: Bom, nós temos lá um prato que a gente chama a parrilha de Lisboa.
0: É a parrilha de Lisboa.
1: É uma tábua enorme, com metade de frutos do mar, metade de carne. E eu tento fazer ali um bocado de comida portuguesa. Tenho uma perna dianteira de borrego à padeiro.
0: Boa.
1: Um bocado de carne de porco alentejana. Tenho umas carnes grelhadas normais. E da parte do mar tem umas caçarolazinhas com a sorda de marisco, com arroz de marisco, com umas gambas grelhadas.
0: Chega lá o bacalhau ou não?
1: Eles têm um bom bacalhau lá, porque o africano daquela zona ali, nossa influência, no Congo, nos Camarões, no Gabão, comem muito o poisson salé, que é o bacalhau.
0: Ah.
1: E as lojas libanesas, as maiores, mandam vir da bacalhau da Noruega para eles.
0: Ok, portanto.
1: E às vezes, no meio daqui, é mais pequenino, mas às vezes naquelas caixas vêm umas grandes e quando vem o...
0: Sempre
1: o...
0: podes fazer para fazer um bom à brasa ou não, né, chefe?
1: Faço muito à brasa, alagareiro, cozido com todos...
0: Das suas idas pelo mundo, das suas experiências pelo mundo, sente que pode haver ideias feitas, preconceitos até, sobre os portugueses no estrangeiro?
1: Entre nós, infelizmente. O português no estrangeiro não ajuda o outro. É complicado, eu não consigo bem explicar, porque é uma situação um bocado dúbia, porque ao mesmo tempo é bom, irmos a um país que não estamos a contar encontrar um português, mas se ele já está lá instalado, é uma pessoa que não
0: facilita.
1: Não facilita.
0: E isso até os próprios, digamos, os próprios nativos desse país às vezes notam essa relação fraca entre portugueses, porque há, por vezes é notória, não é?
1: Temos essa fama.
0: Tem essa fama, não é?
1: Temos essa fama que os portugueses... Eu, por exemplo, a comunidade francesa no Gabão, que é enorme, é maior, nota-se que há ali uma entreajuda entre eles, em todos os aspectos, e os portugueses é o contrário. Eu tenho um ou dois amigos lá, mas há muitos que eu tenho lá portugueses.
0: Isso, chefe, será que isso veio ao encontro daquilo que às vezes nos designa por um certo ciúme ou uma certa inveja?
1: É isso.
0: É, não é?
1: É basicamente é isso. Parece que quando algum português está estabelecido num país e eu chego outro português, há sempre ali uma sensação que você está a dizer, é inveja. Eu estava aqui, eu é que era a estrela, entre aspas. Agora
0: e às vezes as áreas de negócio não têm rigorosamente nada a ver umas com as outras. Nada.
1: É mentalidade.
0: É mentalidade, não é?
1: É mentalidade.
0: Ouça, e como é que, por exemplo, no Gabão, ou mesmo nesses países, tirando esse princípio que é só entre nós, como é que eles sentem a força portuguesa, o nosso conhecimento, a nossa destreza e o nosso profissionalismo? O que é que você fala e sabe sobre isso, chefe?
1: Por isso, sim. Nós, felizmente, da comunidade portuguesa, por onde eu tenho passado, somos dos mais bem vistos, porque trabalhamos bem e somos sérios e não chegamos atrasados e não enganamos ninguém. Mas isso é uma característica nossa. E isso eu noto. Isso para trabalhar, o português é dos melhores do mundo. Mas é mesmo. Talvez aqui não. Aqui se calhar faz outra coisa.
0: Lá está. É a nossa relação com nós próprios que muitas vezes é difícil, não é?
1: Aqui há sempre... Parece que estão sempre enfadados e que estão sempre a queixar e mal me pedem um pé num país estrangeiro. Estão lá para trabalhar, de manhã à noite, e só interessa trabalhar. E é verdade, eu tenho visto isso. Por onde tenho passado, tenho sempre visto isso.
0: O chefe acha que, no seu caso, agora falando nesta relação, que a gastronomia poderá ser até uma forma de diplomacia?
1: É.
0: É.
1: É. Os portugueses que vão para o Gabão, às vezes vão fazer uns trabalhos específicos só para alguns meses, e é normal que as tecnologias de hoje, né, vão ao Google e pesquisam qualquer coisa que tenha a ver com Portugal. E o meu restaurante aparece sempre, da Verde Lisboa, e veio o meu contacto, e às vezes antes de chegar ligam-me. Ah, você é português? Eu sou, é que eu vou ao Gabão, nunca estive aí. Diz, amigo, venha, que eu vou-lhe receber bem, vou-lhe ajudar no que precisar. E é verdade, eu por acaso, e faço isso sinceramente, sabe, para ser um dos meus filhos, eu faço isso com todo o gosto. Eu recebo toda a gente de braços abertos. Já me prejudiquei, ando de vezes, até com o meu trabalho, em certas situações, para ajudar a comunidade portuguesa, todos os que levam.
0: Pois.
1: E quem vai-me ouvir, se for ouvir, e sabe que vai dizer que eu tenho razão. Sempre recebi toda a gente bem, sempre ajudei, até em questões de documentação, de vistos, de aviões, tudo. Sempre ajudei toda a gente lá. Portugueses, eu chamavam-me lá o embaixador, era a minha alcunha, era verdade, entre os portugueses. olha, vamos ao restaurante do embaixador, vamos à casa do embaixador. Curioso. Porque eu sempre lhes dei mão sem querer nada em troca. Era um prazer que eu tinha. Porque eu estava lá há tantos anos.
0: Claro.

0: ele. Porque eu recebi, ajudei-o e fiz com todo o gosto. E já fiz isso N vezes, várias vezes.
1: Não, há muitos exemplos e o chefe Fausto insere-se, obviamente, nos bons que eu tenho conhecido pelo mundo, que se entregam a causas e entregam-se a ajudar outros portugueses. As pessoas do Gabão, para além do conhecimento que você lhes possa dar sobre gastronomia, há mais algum intuito que eles queiram saber sobre Portugal ou até mesmo... O que é que o chefe Fausto gostava que eles soubessem sobre o nosso país?
0: Eles gostam muito dos portugueses, porque Portugal, ao fim e ao cabo, não foi quem os colonizou, mas foi quem os descobriu.
1: Pois.
0: Nós estivemos lá primeiro. E até há uma região, não é uma cidade, mas é uma espécie de um estado, uma região no Gabão, no sul, que se chama Sete Campas. Assim como em português, Sete Campas, que foi onde foi sepultados os sete portugueses que ficaram lá a colonizar o Gabão. Naquela altura não éramos.
1: Mas
0: muitos.
1: O facto de ainda lá existir, pelo
0: existe,
1: menos.
0: Existe, tem o monumento português, que a cruz, os templários e com o escudo Isso. português, ainda lá está. E tem as sete campas dos sete portugueses, porque naquela Deus. Altura nós não éramos muitos. E por onde íamos passando, íamos deixando alguns colonatos para se integrar dentro dos países. Só que aqueles países que nos interessavam não deixavam muitos ali, depois deixaram sete. Uma semana depois veio os holandeses, os corsários, mataram-nos todos.
1: Exatamente, naquela altura era uma questão de quem chegava primeiro e de quem roubava depois.
0: Exato, porque em frente está São Tomé, a 25 minutos de avião. O São Tomé...
1: Aliás, chefe, eu penso que é no Gabão que o avião, o voo que vai para São Tomé faz escala sempre no Gabão, não é? Praticamente.
0: Antigamente sim, já não existe esse voo. Agora faz escala em Malabo, a Guiné Equatorial.

0: regressar a Portugal. Pensa-se para alguma data, algum dia, agora com família, mulher africana, filhos nascidos provavelmente no Gabão. Como é que é, chefe Fausto?
1: Eu tenho dois aqui, dois filhos. Um que fez agora anos há dois dias, 21. E tenho uma filha que vai fazer 14 aqui. E tento sempre vir, é por eles.
0: Claro.
1: E tenho um filho gabonês, que eu estou junto com uma gabonesa há mais de 10 anos. E somos casados legalmente. E tenho um filho com 9 anos gabonês. Eu estou um bocado dividido. Eu quero vir para cá.
0: E ela?
1: Também, mas com condições para vir.
0: Pois claro.
1: Eu percebo.
0: Mas ela já se rendeu também a alguns encantos de Portugal. Já que aquela.
1: Ela adora Portugal e o meu Portugal e o meu filho também. Só que nós, enquanto portugueses, ouvimos certas coisas e certas atitudes um bocado do lado de fora e o caminho passa. E eu, desde que estou. Eu sou um casal misto, ao fim e ao cabo, não é?
0: Claro.
1: Infelizmente, eu nunca quis dizer isto, nem nunca pensei dizer isto, mas nós vivemos num país racista, completamente. É um país racista. Mesmo que seja sem intenção, mas é. Em pequenas atitudes e pequenas coisas.
0: Está lá, não é? Está lá.
1: Está lá. E isto não tem a ver com política, nem que é de direita, nem esquerda.
0: Não, é um estigma que ainda nos caracteriza, nem vamos dizer inconscientemente, mas que ele é sentido, é.
1: E há muito, eu vejo isso muito, até mais no antigamente era mais numa comunidade mais velha, mas hoje em dia que a juventude parece que está agredida. Mas é completamente assustador.
0: Assustador.
1: Ou não sei se isto sempre foi assim, não havia redes sociais e agora há.
0: Ajuda a distorcer o pensamento.
1: Às vezes costumas ainda brincadeira, assim, para conduzir é preciso carta de condução, para andar de avião é preciso um brevê. E às vezes é preciso também, se calhar, uma licença para estar atrás de um computador.
0: Ah, não tenha dúvidas.
1: Porque há
0: quanto mais licença, quanto mais não seja uma licença de bom senso.
1: Há coisas que o meu filho percebe português. Ele fala francês e português, fala pouco, mas lê bem português. E há pouco tempo, isto foi uma coisa casual, aleatória, de um comentário, já não me lembro do que é que foi. A rezar a cor, não é? E ele não estava a perceber. Eu estava a dizer, opá, isto é o que. Eu disse, não, filho, isto é para brincar. Tira-lhe aquilo das mãos, eu estava.
0: Claro.
1: Existe. Eu não estou a dizer que as pessoas fazem conscientemente, ou que depois, chegando à altura, que é aquilo que sentem, ou que. Não sei.
0: O que interessa é o resultado, chefe.
1: Mas eu sinto, e já estive na pele aqui, várias. E a minha mulher não veio desta vez, e foi. Eu sei que não veio porque não quis. Eu sinto que foi uma situação que tivemos aqui na Ericeira, o ano passado, que nos recusaram a almoçar, eu, o meu filho e a minha mulher, porque eles eram de cor.
0: E nem vale a pena dizer mais nada.
1: Pois.
0: O meu amigo, que é chefe conceituado e tem um restaurante.
1: Eles pensavam que era estrangeiro, não sabiam que era bem falar. Assim.
0: Agora imagina ao contrário, dois brancos entrarem num restaurante no Gabão e dizer, olha, você não entra porque é branco. Portanto, ou seja, que desequilíbrio também existe, eu sei que também existe, mas a nossa democracia, os nossos anos e aquilo que também nos ajudou a contactar pelo mundo, tem a obrigação de nos abrir a mente para irmos ao encontro daquela universalidade que ajudámos a construir, não é? Ó, chefe, conversa boa. Portugal pode não estar para já no objetivo.
1: Está
0: há de estar, mas para já há de estar. Diga-me, que conselho e. O meu caro andou por todo o mundo, andou aí em tantas experiências. Hoje, quem queira emigrar já pode levar a algum objetivo, até porque as gerações são diferentes e até os próprios estudos. Mas quem queira emigrar, ou até para a África, ou quem queira emigrar, o que é que você lhes diz, que conselho é que dá para além de tudo aquilo que é? É para um gajo tem que ir à luta e tem que ser tenaz, não é?
1: Eu acho que o principal é verdadeiramente ter uma mente aberta. E não deixar pontas soltas no país onde vai sair, neste caso Portugal. Eu é a minha opinião.
0: Isso é muito bom.
1: Eu acho que é ter mente aberta e saber para onde é que se vai e chegar lá, entregar-se na comunidade, saber como é que há de gerir as culturas e as situações que vão vir do dia a dia até se integrar completamente. Porque não é fácil.
0: Isso, mente aberta, quer dizer estar disponível para inspirar tudo aquilo que possa rodear num país que recebe e obviamente inteirar-se do que é a realidade.
1: Claro, porque, o problema é que aquilo que eu tenho notado, isto não é só os portugueses. O europeu, quando vai para a África, enerva-se com muita coisa, porque na Europa não é assim. Mas ele tem que perceber que ele não está na terra dele. As coisas são mesmo assim. As culturas são completamente diferentes. Eu tive anos em certas situações que não conseguia entender certas coisas. Que hoje já dou, não é dar de barato, mas eu já percebo que é cultural. Não é por mal. Eu vou dar um exemplo. Eu aqui, por exemplo, nós temos a nossa casa, não é? Temos família. Ninguém vai chegar a casa e abre a porta e entra e senta-se no sofá e liga a televisão, vai ao frigorífico. Isso não existe. Há sempre, mesmo que seja família, mesmo que seja o meu irmão, o irmão, há sempre aquela coisa de respeito, não é?
0: Claro.
1: Pelo menos de falar, de olha, posso ir aí.
0: Exatamente.
1: Aqui não há aquela coisa também de vir dormir à casa uns dos outros. Isto é um exemplo um bocado parvo, mas é para dar um. Para me explicar.
0: Eu sei o que é que vai dizer.
1: Entretanto, em África não existe isso.
0: Exatamente.
1: Eu posso estar em casa com a minha esposa e com o meu filho sentados e entra 4 ou 5 e bom dia, boa noite, tudo bem? Eu vou ao frigorífico, tiro uma cerveja e senta-se connosco e mudam o canal. E eu, ao princípio,
0: não. Estranhou!
1: Eu tinha grandes guerras com a minha mulher por causa disto. Isto não pode ser. E ela não percebia, mas não pode ser porquê? Eu sou meus tios, são mais velhos que eu, é respeito.
0: Exatamente.
1: Mas eu sei que tem que ter respeito de vir à casa de alguém. Pronto. E isto, entre outras coisas. Temos que perceber que as culturas não são iguais, as mentalidades não são iguais, eles têm uma maneira de ver as coisas, nós temos outra, e eu não estou no meu habitat. Eu sou português, sou europeu, e se decidir ir para lá, tenho que aceitar muita coisa, porque é a cultura deles.
0: Ó, chefe Fausto, isso se calhar vem ao encontro do princípio da nossa conversa, que é o protagonismo dos portugueses, a timidez ou não dos portugueses, o fecharem-se no seu casulo, e se calhar parte logo do primeiro princípio que não se abriram aos países e ao mundo como você está a defender,
1: mas
0: não é?
1: Completamente, mas é verdade. E criticam, e mandam vir. Eu não me dou com muitos lá por causa disso. É bom dia, boa tarde, porque... Às vezes eu nem pergunto nada, eu estou no restaurante e chego, faz, estes não percebem nada disto, são burros. Não. E eu ouço e deixo-me estar sossegado.
0: Como chefe de cozinha na Taberna Lisboa, no Gabão, qual foi o primeiro prato que fez quando estava no Gabão?
1: Lembra-se? Um bitoque.
0: Ai, não é possível.
1: Pela minha saúde.
0: Porquê?
1: Porque o restaurante era para abrir nesse dia. E esse meu amigo Pedro, eu pensava que ele ia fazer mais tempo, ele ligou-me e disse, olha, eu vou embora amanhã para Lisboa. Eu disse, mas eu só vou abrir o restaurante para a semana. Não, tens que abrir já, porque eu quero estar na inauguração do meu irmão. Tem que ser. Então andei ali a correr, e não tinha grande coisa, e o primeiro cliente foi uma senhora suíça, que estava alojada no hotel, que ao lado do meu restaurante tem um hotel, praticamente colado. E ela estava lá no hotel, e entrou assim meio tímida, umas 7 da tarde. Posso comer? E nós todos olhamos para os outros, eu não tinha feito nada ainda, não tinha quase nada. E aquilo era para cima da inauguração só... Para os amigos, que não estava aberto ao público. Mas eu, pronto, vi a senhora ali.
0: Você, com o seu bom feitio.
1: Eu disse, pode sim, senhor. Já é um restaurante português, mostrei-lhe um bocado a casa, não sei o quê. Eu disse, ah, muito bonito. Pois, entretanto, e a carta? Disse, não tenho carta ainda. Eu não fiz carta. Então, o que é que tem? Eu disse, olha, gosta de carne? Gosta? Eu vou-lhe fazer um prato típico português, que se chama bitoque. Ah, um bitoque, sim, é uma carne, com isso, expliquei-lhe assim um bocado. Fui eu fazer. Cerveja e louro e alho, não sei o quê.
0: É lá.
1: Adorou. Um prato.
0: Com ovo ou quê?
1: Com ovo frito, claro.
0: Né, beleza?
1: Com mandalei.
0: Com mandalei, fantástico. Tirando essa senhora da Suíça. E lá do Gabão, lembra-se a primeira reação que eles eventualmente poderiam ter tido num prato português que você lhes apresentou?
1: Eles gostavam muito. Eles gostavam mesmo, genuinamente. Porque eu, como disse há pouco, eu tentava fazer 100% a verdadeira cozinha portuguesa.
0: Que era para eles sentirem.
1: Para eles sentirem.
0: Exatamente.
1: O arroz de marisco, por exemplo, eles não têm aquela cultura, não ver um arroz misturado com um líquido que para eles não encaixa.
0: Pois é.
1: Quer dizer, prova, depois se não gostares...
0: Para eles malandrinho não existe.
1: Não, isso não existe.
0: Exatamente.
1: Ou se chamamos o Rimalã. O Rimalã é o quê? Não, come. E depois é giro, gostava, até as próprias açordas, cataplanas. E tudo, e eles gostavam. E os franceses, então, esses gostam mesmo. E leitão, faço leitão assado muita vez.
0: O facto de estar em África mete muito picante?
1: Eu adoro.
0: Pois é, também.
1: Eu adoro picante, eu como tudo com picante.
0: Mas a cozinha
1: não
0: deles...
1: Não faço porque há alergias e tudo, é perigoso.
0: Diga-me um prato gabonês que mais o entusiasma.
1: Eles têm vários, não são maus.
0: A comida deles é à base de quê? Também muita carne?
1: Peixe.
0: Peixe.
1: Peixe, galinha, rabo de vaca.
0: Aproximámos-nos de uma comida também muito forte, com muito vegetal africano,
1: sim,
0: como por exemplo
1: sim,
0: que encontramos
1: sim.
0: Em Angola, Cabo Verde, principalmente Angola,
1: quase
0: Moçambique.
1: Igual, gosto de palma, essas coisas assim.
0: Exatamente.
1: Eles têm um prato que eu gosto muito, que eu chamo-lhe o chocolate, ou de cá, aquilo não é chocolate, mas é por causa da cor, que é uma noz de manga, selvagem de manga, que não se come.
0: Ah.
1: Aquilo tem um processo extraordinário. Que ele abre-se as mangas, tira-se a noz, dentro dessa noz tem outra noz lá dentro pequenina. Depois aquilo mete-se na panela, vai a queimar até ficar negro, negro, negro, como o café. Depois põe um mês numa napa ao sol. Depois metem naqueles pilões que eles têm, de madeira, a bater, até fazer uma farinha toda, parece chocolate em pó, parece cacau. Depois preparam aquilo com água e metem os legumes, umas coisas, e sim, eu adoro aquilo. A minha irmã teve, já fui lá 2 vezes ao Gabão, com o meu cunhado, e a minha irmã também, quando come isso, é o melhor prato que eu já comi aqui.
0: Como é que chama o prato?
1: Odiká.
0: Odiká?
1: Sim, chocolate indígena, Odiká.
0: Curioso.
1: E depois tem uma coisa igual à muamba angolana.
0: Ah, pois.
1: Que se chama Nhambué lá. O prato nacional é a folha de mandioca. Isso é o que eles mais comem lá. Que é as folhas de mandioca piladas com camarão seco e peixe fumado.
0: E é fantástico.
1: Isso é o que eles mais comem lá. Depois até esses pratos todos. Tem uma cozinha até variada. Até.
0: Chefe Fausto Correia, foi um gosto falarmos durante estes minutos que passam a correr. Eu dou-lhe parabéns pela luta por levar Portugal, por abrir um restaurante num sítio, diria, improvável, pelo menos relacionando com todos aqueles que vamos conhecendo, Gabão. O que é que quer dizer, por último, como um português no mundo, como uma experiência, com um casamento, também ele ligado à etnicidade? O que é que diz, por último, chefe? Vale a pena sair de Portugal, vale a pena apostar, e a vida é mesmo isto, não?
1: É, eu acho que somos todos iguais. Se nós fôssemos astronautas e estivéssemos lá em cima, íamos ver uma coisinha tão pequenina, tão insignificante, né? No meio do nada, e aqui dentro há tanta confusão, tanta guerra, isto não consigo.
0: Eu sinto em si um espírito de homem do mundo, portanto, ou seja, fruto de quem gostou de viajar, de quem esteve aberto ao mundo, de quem sufragou também a tanta experiência. É isso que lhe tem valido para continuar e até para ultrapassar determinadas situações. Bom, é continuando a apostar e amanhã é outro dia, não é isso?
1: Acho que sim.
0: Isso é uma luta da África, os africanos pensam muito assim, não é?
1: É, pois já absorve muita coisa lá também, não é? Não, mas isto depois é como eu estou a dizer, então, faz-me muita confusão, muita coisa, porque eu consegui estar do lado de cá, de lá, quando digo isto, digo nas culturas. Eu dou-lhe um exemplo, por exemplo, os meus melhores amigos são libaneses, para mim, porque eu estou lá, eles estão lá também, têm o negócio deles, e há muitos que estão há tantos anos como eu, ou mais. E eu tive dificuldades lá, que não gosto de falar nisso, mas tive dificuldades lá quando o meu patrão saiu. Eu fiquei sozinho, fiquei desamparado, fiquei com tudo. E era uma pessoa sozinha no mundo lá, num país que não era o meu. E estava perdido. E tirando esse português, que foi o que me deu tudo, praticamente, né, para avançar, os libaneses, todos. Não houve um que dissesse, todos. Sabiam a minha situação. Todos me telefonaram, vens cá à minha loja, compras, pagas depois, vou-te ajudar.
0: Fantástico.
1: Se quiseres um carro,
0: Fantástico.
1: Eu empresto um carro, não sei o quê.
0: Fantástico.
1: E hoje em dia estamos aqui a ver televisão, não sei o quê, um bombardeamento, mataram 300 em Beirute, e leva-se aqui um bocado disto, e isto para mim, isto mexe muito comigo.
0: Pois só pode.
1: Porque
0: só
1: eles pode. São muito boas pessoas, pois e são pessoas com uma grande cultura, e são pessoas como nós.
0: Como eu compreendo.
1: E isto faz muita confusão.
0: É verdade.
1: Isto faz muita confusão.
0: É verdade.
1: Mas pronto, é assim que é.
0: Chefe Fausto Correia, foi um gosto. Eu desejo as maiores felicidades. Tudo bom lá pelo Gabão, ouvintes. E é assim, há Portugal em todo lado, às vezes mesmo onde menos se espera, histórias de quem sai, se reinventa e acaba por deixar marca, mesmo longe de casa. Hoje ficámos a conhecer uma delas. E quem sabe quantas mais andam por aí, prontas a serem contadas.

Memória com Rosália e Carminho, Pastor com os Madre Deus e Dia Mau de Ornatos Violeta foram as escolhas musicais do meu convidado. Longe de Casa, um programa e podcast que vai ao encontro dos portugueses e com as suas histórias pelo mundo. Com produção de Ana Jordão, eu sou José Candeias. Até ao próximo episódio.

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0: 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Seis horas no continente e na Madeira. 5 horas nos Açores. 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
1: Atualizamos esta hora a situação do navio dado como desaparecido na Indonésia, com mais de 240 pessoas a bordo. As autoridades acabam de revelar que mais de 100 pessoas foram resgatadas e há registro de um morto. Houve perda de contacto com o navio esta manhã no mar de Java por causa das condições meteorológicas adversas. A Agência de Busca e Salvamento do país enviou uma equipa de resgate para a última posição, que era conhecida desta embarcação. O navio partiu da cidade de Surabaya, tinha como destino Banjarmasin, na Indonésia. Agora a informação que das 243 pessoas a bordo, 102 foram resgatadas, um dos passageiros morreu. As operações de busca continuam. A Confederação do Comércio e Serviços de Portugal acusa o Governo de falhar os compromissos do acordo que prevê o aumento do salário mínimo nacional e já não se considera obrigada a cumprir a subida para 970 € já no próximo ano. Em entrevista ao programa Conversa Capital, da Antena 1 e do Jornal de Negócios, o presidente da CPP, Gustavo Paulo Duarte, defende ainda que o Estado deveria dar condições às empresas para pagarem acima do salário mínimo.
2: Salário mínimo, tal como o nome lhe indica, é salário mínimo. Nós devemos ajudar as empresas de economia a que não paguem salários mínimos.
3: Mas isso
2: paguem
3: não é
2: sempre acima, criem condições para que elas próprias não tenham um indicador para dizer, você, empresa X, quantos trabalhadores têm salário mínimo? Vai ser penalizado.
4: Então não tinha assinado o acordo de rendimentos?
2: Pela forma como está, buscaram.
4: Mas isso agora vai ter que o cumprir, não é?
2: Ou não?
4: Não.
2: Porquê? Acha que está a ser cumprido o acordo de rendimentos? Então, as empresas está, aí isso é garantido. Para mim um acordo é um acordo.
4: Certo.
2: Eu não posso achar que o acordo é só para umas coisas e não é para outras.
4: Então uma vez que o Estado não está a cumprir a sua parte, as empresas podem também não o fazer e, por exemplo, não aumentar o salário mínimo para o próximo ano conforme está previsto?
2: É um tema de discussão.

0: Gustavo Paulo Duarte, entrevistado por Rosário Lira, da Antena 1, e Diana do Mar, do Jornal de Negócios. O acordo de rendimentos ele foi assinado em 2024 entre Governo e parceiros sociais, menos a CGTP, prevê aumentos graduais de 50 euros por ano no salário mínimo nacional até 2028, agora do lado da Confederação do Comércio e Serviços. A subida no próximo ano até aos 970 euros, que parece estar em risco. Pode ouvir o programa Conversa Capital aqui na rádio, depois das notícias da 1 da tarde. A PSP alerta para um aumento do número de imigrantes em situação irregular que estão a chegar de comboio e autocarro às zonas metropolitanas de Lisboa e do Porto, vindos de outras cidades europeias. O objetivo não será de permanência em Portugal, mas sim mudar depois de país dentro do espaço Schengen. São movimentos secundários que preocupam a Polícia de Segurança Pública, refere em entrevista à agência Lusa o responsável pela Unidade Nacional de Estrangeiros e Fronteiras da PSP, o superintendente-chefe João Ribeiro.
1: Temos aqui alguns fatores de risco e temos identificados, especialmente nas áreas metropolitanas de Lisboa e do Porto, naquilo que são fluxos rodoviários e ferroviários de cidadãos a chegar a território nacional, porque estão em situação irregular noutros países, portanto, e que procuram movimentar-se dentro do espaço Schengen. Aquilo que nos preocupa neste momento acabam por ser os movimentos secundários, ou seja, o que se passa dentro do espaço da União Europeia, em que Portugal pode ser utilizado, como está a ser utilizado, como plataforma de acesso a outros países no espaço da União Europeia.
0: No caso dos controlos nos aeroportos, o também diretor nacional adjunto da PSP faz um balanço positivo da recolha de dados biométricos que há uma semana é feita a todos os passageiros fora do espaço Schengen. Não há constrangimentos de maior, exceto no aeroporto de Faro, que verifica ainda grande pressão.
1: Neste momento, com exceção de Faro, que é o aeroporto que está com maior pressão, em todos os aeroportos está a correr de forma bastante fluida. A grande pressão é no aeroporto de Faro, facto de um conjunto de fatores, mas estamos a tentar minimizar ao máximo esse impacto. Temos aqui sempre fatores que acabam por nos afetar, sejam questões climatéricas, sejam atrasos de tráfego aéreo, portanto, que faz com que em determinados picos se juntem, que em 25 minutos tínhamos mais de 10 voos a aterrar com um número elevado de passageiros, essencialmente britânicos, e que por isso mesmo causava pressão sobre a fronteira.
0: A situação aqui descrita pelo superintendente-chefe João Ribeiro em Faro, ela aconteceu na quinta-feira. João Ribeiro dá uma entrevista na agência Lusa, também é responsável pela Unidade Nacional de Estrangeiros e Fronteiras. Refere que neste momento a recolha de dados biométricos a 100% está a decorrer de uma forma fluida em todos os aeroportos, à exceção de Faro, que está com a maior pressão. Por causa das temperaturas elevadas, 13 distritos do país vão estar sob aviso amarelo do Instituto Português do Mar e da Atmosfera. São mais 4 hoje em relação a ontem. Os termómetros vão ultrapassar os 38 graus em várias zonas do país, com quase todo o continente em risco máximo ou mesmo muito elevado de incêndio. A Guarda Nacional Republicana pede, por isso, cuidados redobrados. Lembra a proibição de fazer fogueiras ou queimadas. Dia decisivo para a Seleção Nacional no Europeu de Futebol. Portugal defronta logo à tarde Israel. Na hora de fazer contas, este vai ser um jogo importante para Portugal se manter em prova por causa do desaire nas últimas partidas, Paulo Vidal.
2: Depois de duas derrotas por 3-0 diante da campeã europeia Polónia e da vice-campeã do mundo Bulgária, a seleção portuguesa começa este domingo a deitar contas à vida no Europeu de Voleibol Masculino. A partir das 14h, os comandados de João José medem forças com Israel na terceira jornada do Grupo B.
3: Nosso objetivo é passar à próxima fase. O jogo de Israel é um jogo que está naquilo que é o nosso nível, ou seja, que nós podemos conseguir conquistar. Atenção que Israel é aquela equipa que tem nestes últimos anos vindo a crescer, vai-nos causar, é uma equipa intensa, consegue ser física também durante muito tempo. Penso que nós crescemos com estes dois jogos nessa intensidade ao longo de todo o jogo e queremos levar isso para o jogo de Israel para conseguirmos ir de encontro ao nosso objetivo.
2: O capitão da seleção portuguesa, Alexandre Ferreira, mostra-se confiante para os três derradeiros jogos da fase de grupos.
4: E agora é dar tudo nos próximos jogos que vêm, que sabemos que é aquilo que a gente está à espera. Sendo realista, era aquilo que nós estamos à espera, é aquilo que nós estamos à espera, são estes jogos. E eu estou super confiante depois do que fizemos ontem e hoje, independentemente do resultado. Como disse, é buscar o que é positivo, que foi o crescimento do individual e da equipa.
2: Portugal joga este domingo com Israel a partir das 14h, na terceira jornada do Grupo B do Campeonato da Europa de Voleibol Masculino.
0: Jogo decisivo para a Seleção Nacional, a reportagem do enviado da Antena 1 Paulo Vidal em Sófia, Bulgária.
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2: Olá, muito bom dia. Bem-vindos a esta emissão do programa Eclésia da Igreja Católica, aqui na Antena 1 da Rádio Pública. Iniciamos hoje um ciclo de emissões sobre os 800 anos da morte de São Francisco de Assis, uma figura ímpar na história da Igreja e do mundo. Mas será que conhecemos verdadeiramente este santo? Para nos ajudar a ir além da imagem habitual, temos connosco Frei Hermínio Araújo, religioso franciscano, investigador. Fique desse lado, vai valer a pena.
3: Frei Hermínio, muito obrigado pela disponibilidade por estar aqui connosco, por falarmos nesta antecâmara da celebração, que já se está a comemorar dos 800 anos da morte de São Francisco, este jovem Giovanni di Pietro de Bernardone, que fica para a história da Igreja e do mundo, eu quero começar muito por aí, como Francisco. É uma figura muito querida, como franciscano acredito que seja, que receba esse feedback,
4: sim.
3: Mas que ainda tem muito por nos dizer, e a minha primeira pergunta, mais do que isso, ainda temos muito que conhecer sobre ele. Há muito uma ideia de familiaridade com quem foi este santo, Francisco, que no século XIII é uma revolução na Igreja Católica, mas ainda falta muito irmos ver mesmo o que é que ele disse, o que é que ele escreveu. Podemos começar por aí. Há muito que descobrir ainda na figura de Francisco e no seu ensinamento.
4: Sim, eu também agradeço o convite e esta oportunidade de podermos estar uma vez mais a conversar sobre o facto de uma figura fantástica, que basta a gente olhar um bocadinho ao lado, para o lado, e ver o entusiasmo que ressuscita em tantas pessoas. E quando todos julgamos realmente saber quem foi São Francisco, o que se calhar não sabemos, nenhum de nós sabe de facto a fundo quem é São Francisco de Assis, porque de facto isto merece, e isto sobretudo nestes últimos anos, nestes últimos textos, nestes últimos estudos, tem revelado muito isso, e sobretudo este aspecto: não partir do princípio que o conhecemos, porque quando partimos do princípio que o conhecemos, de facto fica muito aquém daquilo que realmente...
3: Até, e isto não é propriamente uma atitude moralista, esta curiosidade, até do ponto de vista intelectual, é o que leva ao conhecimento.
4: Claro, exatamente. Portanto, não partir do princípio que já o conhecemos, não. Porque ele é uma figura muito plurifacetada, não é? Algo até de... complexa, contraditória, não é? Paradoxal, não é? E merece uma atenção muito especial, porque até basta folhearmos as biografias do século XIII, de facto há ali muitos franciscos. É um bocadinho, eu costumo dizer, é como os quatro evangelhos, que têm diversas facetas acerca de Jesus. A pessoa, ou até costumo dar muito esta imagem, que é quatro fotógrafos, o evento, o acontecimento que está a ser fotografado é o mesmo. Mas a perspectiva de cada um, de cada fotógrafo, traz-nos elementos muito a partir da sensibilidade, da intencionalidade de cada um. Portanto, é exatamente o que acontece nos Evangelhos e é o que acontece nas biografias do século XIII. Mas, das biografias, o grande desafio é passar mesmo aos textos dela, não é? Porque é o lugar privilegiado para o irmos conhecendo cada vez mais. E, se calhar, nós, a maior parte das pessoas não tem a noção de que a maior parte... Estamos a saber 800 anos, portanto. E cerca de 700 anos, o acesso aos textos, sobretudo aos textos dele, não era como nós agora temos a oportunidade de o ter. Não é? Sobretudo nestes últimos 100 anos, desde o início do século XX, mas sobretudo depois quando se celebraram os 700 anos, há 100 anos atrás, e sobretudo a partir daí, desencadeou toda uma atenção e um estudo muito mais aprofundado. E então, eu destacava sobretudo a segunda metade do século XX, foi muito importante para a gente perceber Portanto, termos acesso à documentação, a todos os estudos que foram feitos sobre Francisco, permite-nos, de facto, um conhecimento, um acesso a ele que vai muito para além do habitual.
2: Continuamos a nossa emissão do programa Eclésia, aqui na Antena 1, para assinalar os 800 anos da morte de São Francisco de Assis. Mais do que um homem de ações notáveis, Francisco foi um profundo homem de pensamento. É esta parte da conversa que abordamos agora com o nosso convidado, Frei Hermínio Araújo.
3: A reflexão dos últimos anos sobre os escritos de Francisco, eu sei que recentemente também teve este trabalho de olhar para a forma como o Santo de Assis refletia e citava a palavra de Deus, especificamente a sua relação com o texto evangélico. Nós temos muito aqueles que estão mais próximos do seu pensamento e que já ouvimos muitas vezes esta ideia do sinagoga, ou seja, sim, olhar para o texto tal qual é e o que implica um seguimento muito mais, vou usar a palavra, radical, portanto, sem contorcionismos nem relativismos em relação àquilo que é deixado como a palavra de Jesus. Imagino que tenha sido também para si um estudo muito interessante e que tenha permitido aprofundar o olhar sobre quem é esta pessoa. Sim. E qual é o seu pensamento.
4: Eu gostava muito, se calhar, de evidenciar este aspecto, porque habitualmente nós falamos de São Francisco por aquilo que ele fez, pelos gestos, de facto foi um homem teatral, muito cénico, de facto, coisas impressionantes, não é? Basta pensar, por exemplo, no Natal de Grécia, não é? Portanto, e muitas outras coisas, não é? Ou o despojamento diante do pai do bispo, etc. Portanto, normalmente nós conhecemos Francisco por isto, por estes acontecimentos. Mas o que é que está por trás disto? E por trás disto está essencialmente um pensamento bíblico. Bíblico através essencialmente da liturgia. Portanto, eu gostava muito de evidenciar isto. Há um pensamento em Francisco de Assis. É um homem de pensamento também. É um homem de ação, não é? Mas é um homem de pensamento. E a fonte principal do pensamento de Francisco é a Bíblia. E de que forma? É evidente que Francisco não cita a Bíblia como os mestres de Paris. Ou de outras universidades. Isto para fazer referência a um dos principais centros de estudo do século XIII. Portanto, não é um mestre de Paris a citar a Bíblia, mas é alguém que está em sintonia, sobretudo, com Cristo, mestre. Portanto, vê a pessoa de Jesus e faz uma leitura da Bíblia que os técnicos dizem essencialmente sapiencial. Muito existencial, muito no concreto, muito no dia-a-dia. E é aí que se entende esta a célebre expressão sine glossa. Portanto, sem floreados, sem glossas. A glossa eram comentários.
3: É como portanto, se a própria leitura dele seguisse uma espécie, vamos usar a palavra técnica, quem nos ouve vai depois perceber certamente, uma exigência do despojamento. Aquilo que ele faz na prática, faz também na leitura.
4: Exatamente, exatamente. É uma expressão muito bonita, sim. É uma exigência do despojamento, da desapropriação. Portanto, até ele utiliza muito esta palavra. A expressão viver não é... Ele substitui a palavra pobreza. A maior parte das pessoas nem sequer sabe isto. Então, os franciscanos e a pobreza. Mas ele, na regra, não usa sequer a palavra pobreza. Não usa a palavra pobreza. Usa uma outra expressão que de alguma forma explicita o que é que significa a pobreza para Francisco. Viver sem próprio. Desapropriadamente. Sem se relacionar com todos os bens, num instinto de posse, não é? E é isto que marca exatamente, inclusive a sua relação com Deus. Portanto, isto, nada daquilo que me é possível, em relação ao qual é possível, eu vou interagindo e vou vivendo, todos os seres, por exemplo, o célebre canto das criaturas, a relação com todos os seres, mas nada, para Francisco é muito claro, nada daquilo que em relação ao qual eu vou interagindo e com quem vou vivendo, é meu. Portanto, nada é meu. Inclusive, eu não sou meu. Eu não sou meu. Portanto, eu pertenço a Deus. Eu pertenço ao Altíssimo, até para utilizar a palavra do Cântico das Criaturas. Inclusive, nós estamos a celebrar a morte. Portanto, quando ele canta a irmã morte, é nesta consciência de que eu não sou meu. E, portanto, eu estou totalmente envolvido, em sintonia. E é eu voltar, digamos assim, eu entrar em plenitude com aquele que é a razão de ser do meu viver. Portanto, muito a partir desta noção de que nada é meu e inclusive eu também não. Portanto, isto tem muito de bíblico. Isto tem muito de sapiencial. da literatura sapiencial antiga, do Antigo Testamento, mas sobretudo uma leitura sapiencial do Evangelho. E voltando a esta expressão, viver sem o sineglossa, sem comentários adaptativos ao meu jeito, não é? É bom que ele não é propriamente um literalista, um fundamentalista. Sim, na leitura bíblica.
3: Também convém distinguir.
4: O que é muito interessante. Aliás, eu tenho aqui pensei numa citação que o Papa Leão XIV, há dias, disse em Assis, no encontro com os jovens, sobre este assunto. Ele diz isto: com São Francisco aprendei a radicalidade evangélica, que é o oposto do fundamentalismo. Não torna cegos nem violentos, mas sensíveis, atentos, sempre no seguimento de Jesus. E por isso, humildes e acolhedores para com todos. Não é fácil, mas dá muita alegria. Portanto, esta leitura da radicalidade, inclusive na leitura da Bíblia, não é radicalismo. Portanto, não é fundamentalismo, não é literalismo, o que é muito interessante. Porque ele, inclusive, tem textos, concretamente das exortações, em que chama a atenção. Por exemplo, utilizando aquela expressão de São Paulo, a letra mata, só o espírito vivifica, o que é muito interessante. Portanto, é o espírito da letra, portanto, aquilo que está por trás da letra. Portanto, isto é uma típica literatura, leitura sapiencial da Bíblia. Portanto, é alguém que estava perfeitamente em sintonia com o pensamento bíblico.
2: Obrigado a si que nos acompanha nesta manhã de domingo. Este é o programa Eclésia da Igreja Católica. Converso com Frei Hermínio Araújo, religioso franciscano, investigador, no contexto dos 800 anos da morte de São Francisco de Assis. Perguntamos como é possível manter a célebre perfeita alegria no meio das maiores dificuldades.
4: Porque ele está perfeitamente em sintonia com aquele que é fonte da alegria. Não é? Quando ele, até a expressão perfeita alegria, são as flores, mesmo que depois há uma florinha muito célebre. Assim, portanto, nós até podemos estar muito a fazer a experiência de satisfação, etc., quando as coisas nos correm bem. O grande desafio é quando depois temos grandes dificuldades. Portanto, eles experimentam isso, de facto, na pele, não é? O perceber que apesar das dificuldades que estava a viver, há uma fonte de sentido. Há uma raiz, de facto, de sentido em tudo aquilo que é vivido. Acho que vale a pena sempre sublinhar este aspecto. Não é que o sofrimento tenha sentido. Para Francisco de Assis, o sofrimento também não teve sentido. Não tinha sentido. Como o sofrimento de Jesus na cruz também não tem sentido. Intrinsecamente, dentro da própria realidade do sofrimento, da experiência do sofredor. Mas é uma realidade cujo sentido lhe é exterior. Jesus na cruz viveu o sofrimento amando, enchendo a dor de amor. Portanto, o sentido do sofrimento é exterior. Para Francisco é exatamente a mesma coisa. Por isso é que esta expressão perfeita alegria no sofrimento, não é um... quer dizer, não é um sentimento doentio, naturalmente. Mas é... E, portanto, não é o querer evidenciar um sentido do sofrimento de uma forma qualquer. Mas é o evidenciar, sobretudo, que há uma possibilidade de sentido, mesmo em situações muito dolorosas, como ele próprio experimentou, portanto, há uma possibilidade de sentido. Não o sofrimento em si, mas viver de uma, transcendendo, atravessando, indo para além do próprio sofrimento, muito no foco daquele que é a razão de ser da existência.
3: Nós falávamos no início desta conversa do pensamento de Francisco, e nós já tivemos a oportunidade de conversar várias vezes sobre estes temas também antes. Falava-me de uma das vezes e de uma das conversas da importância que tem esta expressão de Francisco pede que os seus frades tenham uma vida com sabor a Evangelho.
4: Sim.
3: Ou seja, quando dizia que a leitura de Francisco era sapiencial, ela marca a própria carne, a própria vida do santo, no caso, e ele sugere que depois marque a vida dos seus seguidores. Exato. Nesta ideia de que é preciso uma vida com sabor a Evangelho.
4: Uma vida com sabor a Evangelho. Aliás, esta expressão, que até vale a pena lembrar, que é o início da encíclica Fratelli Tutti, do Papa Francisco. Nós conhecemos muito e bem, e vamos conhecendo cada vez mais, e é bom que, em contexto mesmo do tempo da criação, a gente vá aprofundando cada vez mais a encíclica Laudato Si, portanto, aquilo que são as propostas, os desafios do Papa Francisco na Laudato Si, mas não nos devemos esquecer que a encíclica Fratelli Tutti vem completar muito daquilo que a Laudato Si nos diz. E a Fratelli Tutti começa exatamente citando um texto de Francisco. podemos dizer que a Fratelli Tutti é muito inspirada nas Exortações, que é um texto, até para quem conhece, por exemplo, os ditos dos padres e das madres do deserto, sim, é um texto, são pequenos textos, pequenos excertos, às vezes são frases de 3, 4 linhas, algumas das Exortações um pouquinho mais longas, mas uma grande parte são muito reduzidas. E então, o Papa Francisco cita uma delas exatamente para dizer, Fratelli Tutti, todos os irmãos, é desta forma que Francisco se dirige aos seus irmãos para lhe falar numa forma de vida com sabor e evangelho. Não apenas com saber. Quando eu digo que Francisco tem um pensamento, mas não é uma teoria, é um conjunto de teorias quaisquer, não é? Mas é sobretudo um saber transformado em sabor. Não é? Porque nós podemos saber muita coisa e não saber o que fazemos com aquilo que sabemos, não é? Podemos saber muita coisa, muita teoria, muita, até mesmo no que diz respeito aos contributos das diversas ciências. Mas por que é que nós fazemos com isso? Ora, o saber o que fazemos com aquilo que sabemos, isso é sabedoria. E para Francisco isso é fundamental. Então, é uma expressão muito bonita esta que o Papa Francisco utiliza no início da Fratelli Tutti, quando ele diz que Francisco propunha aos seus irmãos uma forma de vida, uma vida com sabor a Evangelho. Não apenas saber Evangelho, mas sabor Evangelho. Portanto, esta passagem do saber ao sabor marca exatamente a atitude que Francisco de Assis tem com a fonte bíblica. Portanto, isto é uma descoberta que é algo que nós devemos ir aprofundando, não é?
2: Bom dia para si que acompanha o programa Eclésia. Sabia que São Francisco de Assis pode ser considerado um grande teólogo? O nosso convidado, o religioso franciscano Frei Hermínio Araújo, ajuda-nos a mergulhar no pensamento estruturado deste homem fortemente ancorado no Evangelho de São João e no livro do Apocalipse.
0: Eu sei que não é habitual falar de Francisco como um gênio teológico, mas realmente, desse ponto de vista, nós vemos uma capacidade de gênio, vou usar a mesma expressão, que transcende aquilo que é um mero intelectualismo, sim, porque muitas vezes, sim, este intelectualismo é estéril, não é que não seja necessário. Santo António, grande franciscano, é um doutor da Igreja, um grande intelectual, sim, mas do ponto de vista de Francisco, esta genialidade, vou-lhe chamar assim, consegue transformar-se numa compaixão afetiva, ou seja, aquilo que é assimilado do ponto de vista do conhecimento é traduzido numa relação.
4: Sim, é traduzido numa relação. Portanto, isso é que... Francisco é um gênio teológico. É um gênio teológico. Não é eventualmente daquela teologia que a gente imagina de gabinete.
0: Ou do suma teológica.
4: É, exatamente, não é uma teologia à suma, é evidentemente, óbvio, é? À suma de Santo Tomás de Aquino.
0: Tem um mérito enorme histórico, mas...
4: Exato, assim como os grandes tratados de teologia de São Boaventura, que, sim, é outro mestre...
0: Claro. Falar de outras ordens religiosas, é importante que se diga.
4: Exatamente, né? Portanto, não é ao nível, não é do estilo dos grandes mestres medievais das universidades. Por isso é que Francisco não cita a Bíblia como um mestre de uma universidade, mas cita a Bíblia como alguém que se posiciona perante a Bíblia numa atitude essencialmente de existencial. Portanto, a palavra sapiencial, para quem está habituado na leitura da Bíblia, diz bastante, não é? Aliás, ele quando, há pouco falando de Santo António, ele tem um célebre bilhetinho, uma pequena, sim, carta, sim, dirigida a Santo António, pedindo a Santo António que ensine aos frades a teologia, e a expressão que ele utiliza é, desde que o ensino da teologia não afete neles, a expressão é, o espírito de santa oração e devoção, que vem exatamente ao encontro precisamente disto. Não transformar os frades nos grandes intelectuais, pura e simplesmente, com um saber muito elaborado, mas são belas teorias que depois não têm consequência nenhuma na prática. Porque seria uma forma de investigação completamente à margem daquilo que Francisco procurava. E, portanto, aquilo que Francisco fez foi exatamente uma teologia, sem ser propriamente um estudo, como nós podemos agora dizer, científico, académico, não é? Mas uma teologia muito existencial. Portanto, há um pensamento muito estruturado em Francisco. E, portanto, mesmo até quando a gente faz uma reflexão até cronológica, a partir dos seus escritos, nós percebemos, de facto, há uma evolução teológica em Francisco. Há uma evolução teológica. Há, concretamente, até uma passagem, por exemplo, de um pensamento mais centrado nos evangelhos sinóticos para uma teologia muito mais aprofundada, podemos dizer, muito mais elaborada, centrada e fundamentada, essencialmente, no Evangelho de São João. Há até estudos, por exemplo, no que diz respeito ao... O que é que está por trás, do ponto de vista do pensamento bíblico, no cântico das criaturas? No que diz respeito, concretamente até, ao Apocalipse. A presença do Apocalipse no cântico das criaturas. Portanto, são aspectos que têm sido evidenciados e que nos dão sugestões muito interessantes para irmos ao encontro desta pergunta. Mas, afinal, quem foi São Francisco de Assis? Porque não é só alguém que... já todos julgamos saber, mas que merece um estudo, merece um voltar permanentemente ao texto e perceber aquilo que está por trás das próprias linhas do texto, o que está nas entrelinhas. Porque é que eu faço referência, por exemplo, ao Apocalipse? Porque há aquela expressão, louvado seja o Senhor pela irmã à morte corporal, essa... Mas, porque aqueles que morrem em comunhão com Deus, pronto, porque aqueles que morrem em comunhão com Deus, e a morte segunda não lhes fará mal. É uma expressão que é, porque é isto da morte segunda. É uma expressão que aparece no livro do Apocalipse. Que tem a ver essencialmente com a ausência de Deus. Portanto, eu viver é aquilo que nós, de alguma forma, agora estou a dar um salto teológico assim muito rápido, mas o inferno, não é? Portanto, uma vida para além desta vida na ausência de Deus, a segunda morte, esta expressão da segunda morte que aparece várias vezes, quase uma espécie de refrão que aparece no livro do Apocalipse. Mas não é só isso, é por exemplo aquela expressão que aqueles que sofrem serão por ti altíssimo coroados, o tema novamente do sofrimento. Os que sofrem são coroados pelo Altíssimo. É algo muito significativo, é o jeito, a própria isto é, está muito no pensamento, está muito em Paulo, não é? A humilhação e a exaltação de Cristo, portanto, a partir da própria experiência de Cristo, da ressurreição de Cristo, a coroação, não é? Mas depois esta participação, digamos assim, na dinâmica pascal de Cristo, que Francisco também evidencia no cântico, nesta expressão, coroados pelo Altíssimo. Portanto, é algo que pressupõe, de facto, uma reflexão, que eu diria, bastante elaborada, muito aprofundada de Francisco.
2: Obrigado a si que está desse lado. Este é o programa Eclésia da Igreja Católica. Estou hoje acompanhado pelo religioso franciscano Frei Hermínio Araújo para começar um ciclo de conversas que evocam os 800 anos da morte de São Francisco de Assis. No final da sua vida, já sem visão, doente, o santo dita o seu testamento, e é sobre esse texto que vamos falar agora.

0: os diversos papas tiveram que se confrontar com Francisco. A própria ordem, desde as primeiras décadas, teve dificuldades de ir percebendo isto. O texto do Testamento é muito paradigmático nesse sentido. Aliás, se nós fizemos um estudo desde os primeiros tempos até aos dias de hoje, sempre que houve grandes problemas na ordem, sobretudo no que diz respeito à desapropriação, ou viver o tema da pobreza, desapropriação, o tema do poder, as grandes questões, digamos assim, que são contrárias ao Evangelho, no fundo, que não têm nada a ver com esta radicalidade, teve o Testamento. Ao barulho, normalmente, tinha o Testamento de base. Porque, de facto, o Testamento é um texto muito impressionante. Porquê? Porque, de facto, é quase como uma espécie de culminar do processo, e deixemos passar a palavra, legislativo de Francisco, que vai desde quando ele pede a aprovação do Papa, logo no início do seu processo de conversão, e com os primeiros irmãos, vão a Roma pedir ao Papa que lhes autorize aquela forma de vida. E o Papa, portanto, não há um texto propriamente escrito, é uma espécie não é uma espécie de nada, é mesmo uma realidade, uma autorização de boca, não é? Portanto, é a palavra, não é uma autorização escrita, mas uma aprovação oral, daquilo que nós podemos dizer uma regra muito entre aspas, uma proto-regra. E aí começa o processo de elaboração de um processo legislativo de Francisco, que culmina não propriamente até com a regra, de 1223, com a bula papal, mas que culmina com o Testamento.
1: Que é escrito, estava ainda pouco a contar, mas escrito num momento em que Francisco tem plena consciência que está a morrer.
0: Exatamente, tem plena consciência que está a morrer. Portanto, ele vai sendo, porque foi escrito, ele ditou, porque ele estava cego, portanto, ele não escreveu o Testamento, ditou, e foi um processo de reflexão bastante elaborado. Apesar das frases estão simples, curtas, mas há ali um pensamento muito estruturado e, portanto, não foi editado de um dia para o outro. Os especialistas dizem que provavelmente demorou dias ou até semanas a ser editado, durante, provavelmente, finais do mês de agosto de 1226 a setembro, portanto, semanas, há poucas semanas ou poucos dias antes da morte. A morte ocorreu a 3 de outubro, no final do dia 3 de outubro de 1226. Portanto, o texto do Testamento marca o culminar, digamos assim, de todo este processo de legislativo, de manifestação de vontade daquilo que ele queria para a ordem. E através daquilo que ele queria para a ordem, a sua visão da Igreja, a sua visão do mundo, etc. Também muito pode... assente exatamente no despojamento, na radicalidade evangélica, no viver, portanto, o viver segundo a forma do Santo Evangelho, está de sabor a Evangelho. E em que a palavra radicalidade é essencial, exatamente até como antídoto de extremismos e de fundamentalismos que existiam na Idade Média. Há muitas seitas medievais em que Francisco se distancia completamente dessas visões. É um dos lugares teológicos essenciais para Francisco, a cruz. Desde o célebre episódio diante da crucifixão de Amião, no início. Mas antes disso, cá está outra vez a genialidade em Francisco. Aquilo que às vezes nós, se calhar, imaginávamos, bom, temos o encontro com a crucifixão de Amião, que o manda reparar a igreja, a sociedade, o mundo, e então ele vai, depois encontra-se com os leprosos, que é uma forma de pôr em prática isso. Não, mas não foi assim. Aquilo que aparentemente a gente pensa, imagina que o mais lógico...
1: Que é muito linear.
0: Não foi assim, porque nós imaginamos, bem, eu encontro-me com Cristo e a partir do encontro com Cristo depois vou tratar a cuidar bem dos irmãos. Em Francisco não foi assim. Os biógrafos dizem de forma muito discreta, e ele no Testamento nem sequer faz referência direta ao encontro com a crucifixão de Amião. Ele começa o Testamento relatando-nos a relação dele com os leprosos. Nos leprosos ele encontra-se com Cristo. E o crucifixão de Amião valida exatamente esta experiência. Claro que depois também não podemos entender. Se não entendemos que é de Cristo para os leprosos, também não é o salto dos leprosos para Cristo logo assim de imediato, assim desta maneira. Portanto, há uma dialética entre estes dois episódios. Ele interagiu durante muito tempo com os leprosos e o encontro com o crucifixão de Amião tem que ser dito no plural. Portanto, esta relação com um ícone que muitos conhecemos, e até é interessante a gente... Que é o ícone, o crucifixão de Amião. Portanto, um ícone bizantino que tem a particularidade de, de,

0: de Cristo estar com olhos abertos, portanto, o olhar do crucificado, que tem a ver com São João. Curiosamente, certamente ele na fase inicial não tinha isto tudo elaborado, mas ele depois tem a ver, é a representação, é a teologia de São João, aquela representação do crucifixão da mão, e que tem o seu depois momento auge na estigmatização. Portanto, aquilo que acontece logo no início do seu processo vocacional tem depois assim podemos dizer, o culminar no Monte Alverne. Portanto, o abraçar a cruz. O abraçar a cruz, depois com marcas muito concretas na vida, não é?
1: A questão de ter ficado marcado na própria carne, que é um sinal com muita força.
0: Exatamente.
1: Nós estamos já a caminhar para o final desta conversa, que enfim, se poderia prolongar muito tempo, mas iniciamos este ciclo de entrevistas projetando o que vai ser a grande evocação destes 800 anos da morte de São Francisco e, sobretudo, o seu legado.
0: Sim.
1: Acho que isso é que é aquilo que mais marcante. Sabemos que muitas famílias religiosas cumpriram a sua missão à Igreja, é preciso dizê-lo, durante algum tempo, e depois essa missão levou à sua extinção, ao seu desaparecimento. Parece-me, olhando à nossa volta, que a missão deixada por Francisco tem uma atualidade cada vez mais maior.
0: Sim. Sim, quer na ordem franciscana e nos diversos ramos da família franciscana, dos franciscanos, das irmãs, dos leigos, portanto, nos diversos ramos da família franciscana, mas já há 100 anos também isso aconteceu muito, até mesmo até aqui em Portugal, e agora está a acontecer outra vez, e está a acontecer sobretudo em Itália, um grande número de investigadores que está a aprofundar o pensamento de Francisco. Por exemplo, dou o exemplo de... Está a ser já editada, está a ser estudada, preparada, uma nova edição crítica, quer dos escritos de São Francisco, quer das principais fontes do século XIII. Portanto, e há um número muito grande de gente a trabalhar. Isto vai ter consequências. Vai ter necessariamente consequências. Portanto, este legado de Francisco, que talvez uma isto depois não é dentro do contexto que consegue fazer avaliações, mas talvez nós possamos ir já percebendo que o voltar aos textos, voltar ao próprio texto de Francisco e aos primeiros biógrafos, às primeiras biografias, eu acho que vamos todos beneficiar muito disso. E não apenas um dizer, um Francisco, porque ouvimos dizer, etc, etc, mas o estudar. Eu voltar a rever os textos e sobretudo um estudo mais elaborado para responder à pergunta, mas afinal, quem foi este homem? Né? Quem foi Francisco de Assis?
1: Muito obrigado, Frei Hermínio, e boas celebrações.
2: Obrigado de novo a Frei Hermínio Araújo. Muito obrigado a si que nos acompanhou nesta manhã de domingo. Eu sou Otávio Carmo, jornalista. É sempre um gosto estar deste lado. O programa Eclésia volta à sua companhia aqui na Antena 1 da Rádio Pública, na madrugada de quarta para quinta-feira, pouco depois da meia-noite. Até lá, despeço-me com votos de um santo domingo e uma vida feliz.

0: Muito bom dia. Billy Joel a fechar a hora. Vamos às notícias a seguir.
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0: Muito bom dia. 7 horas no continente e na Madeira, 6 nos Açores. João Coraceiro, os destaques para a edição desta hora.
2: Tensão à vista da concertação social, a Confederação do Comércio e Serviços de Portugal põe em dúvida a subida do salário mínimo para os 970 euros no próximo ano. Diz que o Governo não está a honrar o acordo de rendimentos assinado em 2024. Na Indonésia, um morto, mais de 100 pessoas resgatadas depois do naufrágio de um navio no mar de Java com 243 pessoas a bordo. Portugal procura recalibrar a trajetória no europeu de voleibol.
0: Esta hora estão 21 graus em Lisboa, 22 graus no Porto, em Faro e Ponta Delgada e 23 graus no Funchal. Notícias às 7, edição de João Coraceiro.
2: A Confederação do Comércio e Serviços de Portugal acusa o Estado de falhar os compromissos do acordo que prevê o aumento do salário mínimo nacional e já não se considera obrigada a cumprir a meta de subida para 970 euros já no próximo ano. Em entrevista ao programa Conversa Capital, da Antena e do Jornal de Negócios, o presidente da CCP, Gustavo Paulo Duarte, diz ainda que o Estado deveria dar às empresas mais condições para pagarem acima do salário mínimo nacional.
3: Nós devemos ajudar as empresas e a economia a que não paguem salários mínimos. Criem condições para que elas próprias não tenham um indicador para dizer: você, empresa X, quantos trabalhadores têm salário mínimo? Vai ser penalizado.
4: Então não tinha assinado o acordo de rendimentos?
3: Pela forma como está, se calhar não.
4: Mas agora vai ter que o cumprir, não é?
3: Ou não?
4: Não.
3: Porquê? Acha que está a ser cumprido o acordo de rendimentos? Então... Para as empresas está. Aí isso é garantido. Para mim, um acordo é um acordo.
4: Certo.
3: Eu não posso achar que o acordo é só para umas coisas e não é para outras.
4: Então, uma vez que o Estado não está a cumprir a sua parte, as empresas podem também não o fazer e, por exemplo, não aumentar o salário mínimo para o próximo ano conforme está previsto?
3: É um tema de discussão.
2: Gustavo Paulo Duarte, entrevistado por Rosário Lira, da Antena 1, e Diana do Mar, do Jornal de Negócios. O acordo de rendimentos assinado em 2024 entre Governo e parceiros sociais, menos a CGTP, ele prevê aumentos graduais de 50 euros por ano no salário mínimo nacional até 2028 e, do lado da Confederação do Comércio e Serviços, a subida no próximo ano até aos 970 euros parece estar agora em risco. Pode ouvir o programa Conversa Capital aqui na rádio depois das notícias. De uma da tarde. A PSP alerta para um aumento do número de imigrantes em situação irregular que estão a chegar de comboio e autocarro às zonas metropolitanas de Lisboa e do Porto, vindos de outras cidades europeias. O objetivo não será de permanência em Portugal, mas sim mudar depois de país dentro do espaço Schengen. São movimentos secundários que preocupam a Polícia de Segurança Pública, refere em entrevista à agência Lusa o responsável pela Unidade Nacional de Estrangeiros e Fronteiras da PSP. O superintendente-chefe João Ribeiro.
5: Temos aqui alguns fatores de risco e temos identificados, especialmente nas áreas metropolitanas de Lisboa e do Porto, naquilo que são fluxos rodoviários e ferroviários de cidadãos a chegar a território nacional, porque estão em situação irregular noutros países, portanto, e que procuram movimentar-se dentro do espaço Schengen. Aquilo que nos preocupa neste momento acabam por ser os movimentos secundários, ou seja, o que se passa dentro do espaço da União Europeia, em que Portugal pode ser utilizado, como está a ser utilizado, como plataforma de acesso a outros países no espaço da União Europeia.
2: No caso dos controlos nos aeroportos, o também diretor nacional adjunto da PSP faz um balanço positivo da recolha de dados biométricos que há uma semana é feita a todos os passageiros fora do espaço Schengen. Não há constrangimentos de maior, exceto no aeroporto de Faro, que verifica ainda grande pressão.
5: Neste momento, com exceção de Faro, que é o aeroporto que está com maior pressão, em todos os aeroportos está a correr de forma bastante fluida. A grande pressão é no aeroporto de Faro, facto de um conjunto de fatores, mas estamos a tentar minimizar ao máximo esse impacto. Temos aqui sempre fatores que acabam por nos afetar, sejam questões climatéricas, sejam atrasos de tráfego aéreo, portanto, que faz com que em determinados picos técnicos se juntem, que em 25 minutos tínhamos mais de 10 voos a aterrar com um número elevado de passageiros, essencialmente britânicos, e que por isso mesmo causava pressão sobre a fronteira.
2: A situação aqui descrita pelo superintendente-chefe João Ribeiro, em Faro, aconteceu na quinta-feira. Nesta entrevista à agência Lusa, o responsável pela Unidade de Estrangeiros e Fronteiras da PSP diz ainda que esta polícia espera ter no próximo ano maior capacidade para instalar os imigrantes que estão em processo de expulsão. Atualmente, a PSP tem 130 vagas em centros de instalação temporários. Por causa das temperaturas elevadas, 13 distritos do país estão sob aviso amarelo do Instituto Português do Mar e da Atmosfera, são mais 4 este domingo do que ontem. Aveiro, Porto, Braga e Viana do Castelo juntam-se. Évora, Santarém, Setúbal, Lisboa, Leiria, Beja, Castelo Branco, Coimbra e Porto Alegre. Os termómetros vão ultrapassar os 38 graus em várias zonas do país, com quase todo o continente em risco máximo ou muito elevado de incêndio. A Guarda Nacional Republicana pede, por isso, cuidados redobrados. Lembra a proibição de fazer fogueiras ou queimadas. Mais de uma centena de pessoas foi resgatada esta manhã no mar de Java, na Indonésia, depois do naufrágio de um navio que transportava 243 pessoas, há registro de um morto. Houve perda de contacto com a embarcação por causa das condições meteorológicas adversas. A Agência de Busca e Salvamento do país enviou uma equipa de resgate para a última posição conhecida deste navio. A embarcação partiu da cidade de Surabaya, tinha como destino Banjarmasin, na Indonésia. As operações de busca continuam, dificultadas pelas ondas que atingem os 2,5 metros de altura. No futebol, o Casa Pia até foi o primeiro a marcar, mas à sexta jornada, o Futebol Clube do Porto conseguiu manter a liderança da Primeira Liga ontem à noite, ao terminar o jogo com uma vitória clara por 4-1. Para já, o Porto continua invicto no campeonato, com 6 jogos, 6 vitórias, 18 pontos. O treinador portista Francesco Farioli fala de uma vitória importante no campeonato depois da derrota para a Liga dos Campeões frente ao Manchester City.
6: Era importante voltar bem depois da derrota que sofremos a meio da semana. A resposta foi positiva. A reação depois de sofrermos o golo foi boa, com a equipa calma e a controlar. Foi um resultado importante num dia e num campo difícil, especialmente com muitas coisas estranhas a acontecer.
2: Do lado do Casa Pia, o treinador Filipe Coelho, frustrado, diz que a equipa foi melhor do que o Porto no jogo contra o Manchester City.
7: O Porto não consegue fazer nenhum remate em quadrado frente a uma equipa com o poderio do City. Se compararmos as coisas e nos pusermos no lugar do Porto hoje, nós conseguimos fazer 5 remates à baliza e conseguimos causar perigo. Frustrados por uma exibição contra uma equipa tão forte e nós nos apresentarmos tão bem, termos feito apenas um golo e termos sofrido uma derrota que acaba por ser pesada, mas acho que quem viu o jogo também defende esta tese, que o Casa Pia está bem melhor hoje, que está a crescer, que os últimos 3 jogos são prova disso e vamos continuar esse crescimento para depois fazermos um bom jogo e esperar um bom resultado na Amoreira.
2: Este domingo, o Benfica em casa com o Gil Vicente e o Sporting fora com o Famalicão procuram vitórias nesta sexta jornada da Primeira Liga, que lhes permita manter a distância para o líder Futebol Clube do Porto. E no Europeu de Voleibol, o dia é decisivo para a Seleção Nacional. Portugal defronta logo à tarde Israel. Na hora de fazer contas, este vai ser um jogo importante para Portugal se manter na competição por causa do desaire nas últimas partidas. Paulo Vidal.
8: Depois de 2 derrotas por 3-0 diante da campeã europeia Polónia e da vice-campeã do mundo Bulgária, a seleção portuguesa começa este domingo a deitar contas à vida no Europeu de Voleibol Masculino. A partir das 14h, os comandados de João José medem forças com Israel na 3ª jornada do Grupo B.
9: Nosso objetivo é passar à próxima fase. O jogo de Israel é um jogo que está naquilo que é o nosso nível, ou seja, que nós podemos conseguir conquistar. Atenção que Israel é aquela equipa que tem nestes últimos anos vindo a crescer, vai-nos causar, é uma equipa intensa, consegue ser física também durante muito tempo. Penso que nós crescemos com estes 2 jogos nessa intensidade ao longo de todo o jogo e queremos levar isso para o jogo de Israel para conseguirmos ir de encontro ao nosso objetivo.
8: O capitão da seleção portuguesa, Alexandre Ferreira, mostra-se confiante para os três derradeiros jogos da fase de grupos.
10: E agora é dar tudo nos próximos jogos que vêm, que sabemos que é aquilo que a gente está à espera. Sendo realista, era aquilo que nós estávamos à espera, é aquilo que nós estamos à espera, são estes jogos. E eu estou super confiante depois do que fizemos ontem e hoje, independentemente do resultado. Como disse, é buscar o que é positivo, que foi o crescimento do individual e da equipa.
8: Portugal joga este domingo com Israel a partir das 14h, na terceira jornada do Grupo B do Campeonato da Europa de Voleibol Masculino.
2: Um jogo decisivo para a Seleção Nacional frente a Israel, reportagem do enviado da Antena 1, Paulo Vidal, em Sófia, Bulgária. Na Suécia já abriram mesmo agora as mesas de voto para as eleições legislativas no país, que se anunciam muito renhidas, isto porque há a possibilidade de um regresso da esquerda ao poder ou da entrada pela primeira vez da extrema-direita no governo depois da Alemanha. A Europa está de olhos virados para a Suécia este domingo.
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0: E passam 12 minutos das 7, vamos ficar com a árvore da música de Ana Sofia Carvalheda. Está de regresso a Lisboa, a cidade das tradições. A árvore da música vai falar da 5ª edição da Cidade das Tradições, que tem mais uma vez lugar no icónico Parque de Jogos 1º de Maio, em Lisboa. Vamos a isso, a árvore da música, já a seguir.
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0: 18 a 20 de setembro, todos os caminhos vão dar ao Parque de Jogos 1º de Maio, em Lisboa, bem no centro de Lisboa, integrado entre a Avenida Estados Unidos da América, a Avenida da Igreja, ali o bairro de Alvalade. Há estacionamento e a entrada é gratuita. A Árvore da Música está de regresso com novos ramos, flores e frutos e associa-se também a esta maravilhosa iniciativa, Cidade das Tradições. Começo por ti, Carla Raposeiro. Esta iniciativa vem da Inatel, é promovida e produzida pela grande equipa do Inatel. Atualmente, passados 50 anos, atividades regulares do Inatel e um pequeno balanço.
1: Olá, obrigada por nos receberem aqui para divulgar esta iniciativa e também para falar aqui um bocadinho sobre o papel da Fundação Inatel. Nós somos uma fundação pública que trabalha nas áreas do lazer, completámos em 2025 90 anos, somos um jovem já com uma certa idade e que temos várias iniciativas na área, portanto, como eu disse, do lazer, na área da cultura, na área do desporto, na área da hotelaria, fazemos também turismo no âmbito social, portanto muito vocacionado para, digamos, pessoas com maiores dificuldades e com programas específicos para essas pessoas, que também são, digamos, apoiados pelo governo. Temos tido desde o turismo sénior ao 55+, o envelhecimento ativo, portanto temos vários programas nesse âmbito. Relativamente à área da cultura, digamos que temos vários programas de apoio para, portanto, sobretudo para a área associativa. A Fundação Inatel trabalha com cerca de 2.000 associações sem fins lucrativos, não só na área da cultura, mas muitas delas na área da cultura, e portanto digamos que elas são os nossos beneficiários preferenciais ao nível do trabalho. Portanto, e temos temos, digamos, um plano de apoio para estes associados coletivos, também temos associados individuais, mas que têm, digamos, um outro caráter. Depois temos também outras iniciativas que apoiam jovens artistas. Aliás, temos tido, há muitas pessoas que não sabem disso, um papel importante no apoio a jovens artistas emergentes, que agora...
0: Vai começar em breve também participação.
1: É verdade.
0: E depois com a possibilidade de subir ao palco do Teatro Trindade, por exemplo, e a outros palcos.
1: Exatamente.
0: O que,
1: exatamente,
0: desde logo tem um carimbo Inatel e também de qualidade.
1: É,
0: e quem está a começar na música, nomeadamente na música na área mais de raiz, tradicional, pode ser um grande espelho do que estão a fazer.
1: É verdade. Pronto, temos aí o Frequência 440, mas também o Artine, que oferece a artistas, não só na área da música, mas também do teatro e da dança, a possibilidade, durante uma semana, fazerem residências artísticas nos hotéis da Fundação Inatel. Portanto, nós temos 13 hotéis de norte a sul do país, com excelentes condições, e, portanto, estes artistas têm todas as condições para, durante uma semana, poderem criar suas novas criações, portanto, e depois também temos muitas parcerias.
0: Edições de livros,
1: exatamente,
0: de discos,
1: sim.
0: Estão presentes em muitos festivais,
1: muitos,
0: em muitas,
1: sim,
0: iniciativas,
1: é
0: muitos eventos,
1: é verdade,
0: pelo país.
1: Já agora só gostava de dizer porque esta questão também da tradição, portanto, porque isto é algo que nos é muito caro, não só agora que se fala desta questão do património cultural e material. Portanto, a Unesco teve este olhar desde 2003, através da Convenção do Património Cultural e Material, para esta questão das tradições, mas a Fundação Inatel, desde a FNAT, desde a Fundação Nacional para a Alegria no Trabalho, sempre trabalhou nestas áreas. E nós somos, efetivamente, a primeira organização acreditada nesta área pela Unesco, em Portugal, desde 2010. Portanto, por isso é que há também esta responsabilidade em trabalhar estas áreas e sempre, depois falaremos aqui sobre esta, sempre com um olhar para o futuro. A tradição, obviamente, com o respeito daquilo que é a passagem de geração em geração, mas com aquilo que é o vivido na atualidade, porque as coisas só fazem sentido se forem vividas hoje. Portanto, se tiverem
0: sentido. Mas temos
1: sentido,
0: sempre que olhar o passado
1: também,
0: Carla,
1: sim,
0: para projetarmos
1: é verdade,
0: o futuro
1: é
0: e trazermos a novidade também.
1: É isso mesmo, é isso mesmo. Sempre, sempre congregando esse aspecto do grande respeito pelo aquilo que era, mas também mostrando aquilo que é hoje e se calhar até projetando um pouco aquilo que é o futuro. E é por isso é que, falando aqui um bocadinho desta questão da cidade das tradições, a nossa brand lead, a nossa, digamos, é cidade das tradições, uma visão com o futuro. Portanto, é sempre olhando para aquilo que será depois, seja num apoio a um artista que está a começar agora, seja na transmissão às novas gerações, porque é muito importante falar às novas gerações daquilo que é, daquilo que são estas tradições, e por isso é que este programa é um programa que não é só musical, portanto não tem...
0: Longe disso.
1: É um programa para famílias em que nós temos desde espetáculos infantil-juvenis, temos ateliês de danças tradicionais em que as pessoas podem experimentar. Digamos, podem
0: o
1: digamos,
0: Miguel
1: tomar
0: Ângelo
1: o sabor.
0: Oliveira já Sim. nos vai falar nos das vai suas falar danças isso. e o que vai partilhar em palco e ensinar-nos, tal como a Teresinha Landeiro, que sobe ao grande palco do festival, e também a Joana Negrão, que passa de cantora, instrumentista, compositora, para curadora de um espaço aprendiz, um espaço dedicado a espetáculos de raiz tradicional, claro, para crianças e jovens, porque também é necessário esse papel de começarmos a trabalhar e a partilhar com os mais jovens as nossas tradições, para lhes dar, no fundo, ferramentas para o futuro.

0: A falar desta cidade das tradições e no início da árvore da música, que pode ser também sempre ouvida na RTP Play e na RTP Mundo, para além de ao domingo na Antena 1, 18 a 20 de setembro. Um balanço das atividades anteriores, dos anos anteriores, para começarmos a falar, detalhar a edição deste ano, que começa já dia 18 deste mês.
1: Muito bem. A Cidade das Tradições teve, digamos, a sua primeira edição em 2013. Nessa altura, nesse ano, não teve uma região eleita, digamos, que espelhou esta primeira edição, espelhou, digamos, o panorama nacional a nível global. Depois, em 2014, tivemos uma edição dedicada ao Alentejo, em 2015, dedicada às Beiras, e depois tivemos 10 anos de interregno e em 2025, pronto,
0: houve uma pandemia,
1: exatamente,
0: pelo meio,
1: é verdade,
0: reestruturações,
1: exatamente,
0: claro.
1: Pronto, então em 2025 este Conselho de Administração, e em boa hora, retomou, portanto, a Cidade das Tradições, em que nós tivemos a Região Norte, e este ano temos a Região de Lisboa e Val do Tejo. Na quinta edição temos a Região de Lisboa e Val do Tejo. E eu gostava de destacar algo que nos permite ter pela primeira vez na Cidade das Tradições não só um panorama nacional e da própria região, não é? Portanto, muito focado na região, mas também uma região que vive de muitas regiões do país, porque Lisboa...
0: Apesar de ser... Um alinhamento mais urbano,
1: exatamente,
0: vai beber a todas as regiões.
1: De muitas regiões, e portanto a programação vai no fundo ser uma mostra disso mesmo, não só ao nível dos concertos, mas também da animação de rua, porque nós temos dois palcos, temos o palco raiz, que tem os espetáculos à noite, mas também durante o dia temos um palco quadro que tem uma série de associações e de grupos portugueses e estrangeiros que são residentes em Portugal e em Lisboa, desde grupos, temos por exemplo os Batuca Boa do Brasil, temos por exemplo as Batucadeiras das Olaias, que representam aqui as mulheres do Batuque, que é uma tradição cabo-verdiana, temos por exemplo um grupo de Bollywood e de Kathak, que é uma dança tradicional indiana, que vai, digamos, aqui apresentar portanto, a The Charts, que vai aqui apresentar, portanto, todas estas, e também, obviamente, as casas regionais, porque tem que ser, e não só as casas regionais, mas grupos, que desde o Grupo Danças e Cantares do Minho, que está residente em Lisboa, o Grupo Planície Cantado, que é de Canto Alentejano, mas que está residente em Lisboa, e portanto, no fundo, exatamente, quisemos mostrar mescla desta diversidade cultural que é a cidade de Lisboa, e portanto, e de que forma é que a cultura permite que todas estas manifestações possam, de forma pacífica e com grande respeito umas pelas outras...
0: Lisboa é uma cidade de chegadas, de partidas.
1: É isso mesmo.
0: E é isso que faz esta riqueza cultural que nos une a todos. Vamos começar por dia 18, sexta-feira. Carla Raposeiro, destaques para depois os outros convidados da Árvore da Música também falarem do que vão levar a palco nesta Cidade das Tradições.
1: No dia 18, gostava aqui de destacar, pronto, é o dia em que nós vamos abrir a cidade, nós vamos ter aqui uma...
0: A cidade nunca fecha porque é gratuita.
1: É gratuita, entrada livre, todas as atividades são de entrada livre, portanto, e é um programa para famílias. Portanto, em que mesmo o espaço infantil-juvenil, os pais são bem-vindos e podem assistir, portanto, é para que todos os possam assistir, é quase em comunidade, vamos dizer assim. Portanto, é tudo direcionado para as famílias. No dia 18, eu destaco sobretudo aqui a questão de termos as marchas de Lisboa. Vamos ter aqui a Marcha da Bica, mas também vamos ter algo que me é bastante caro, vamos ter aqui a Marcha das Escolas Básicas de Lisboa. Portanto, vamos vamos ter uma série de crianças.
0: Já desceram à Avenida da Liberdade em junho e agora
1: vamos tê-las
0: a ter destaque.
1: Vamos tê-las na cidade, logo na abertura, e algo que me apraz bastante. Depois temos aqui um destaque no palco principal, que é não nos esquecermos dos artistas, que às vezes têm aqui este carimbo de serem os artistas pimbas, que é, digamos, um conceito um bocadinho criado mais cientificamente pelos...
0: Música popular,
1: porque eles fazem...
0: música de raiz tradicional e há música popular que faz parte das nossas vidas, do boca a boca, do diz que diz, das desgarradas no Minho, faz parte
1: e então,
0: do nosso
1: quisemos ter aqui a Micaela, que é da, portanto, é lisboeta, portanto, é da cidade de Lisboa, quisemos ter aqui a Micaela, e depois vamos fazer, digamos, uma brincadeira, mas que não deixa de ser também uma reflexão, que é termos aqui o espetáculo Deixem o Pimba em Paz, que eu convido todos a ver, que é ouvir um bocadinho o repertório destes artistas, mas de outra forma, e dá que pensar.
0: Muito bem trabalhado, não é?
1: Muito bem trabalhado.
0: Pela Manuela Azevedo.
1: Exatamente, pelo Bruno Nogueira, pelo Filipe Melo, portanto, e reitero, todos os espetáculos são de entrada livre, portanto, venham ver, temos uma bancada com espaço, portanto, com vista frontal para o palco, para poderem ver. E depois temos, obviamente, todos os nossos ateliês de dança tradicional, e também os ateliês de oficinas, porque não temos só ateliês dos ofícios tradicionais, e também, obviamente, temos os nossos artesãos. Nós vamos ter artesãos que vão trabalhar ao vivo. Temos exposições na cidade, nós temos várias exposições, desde as Memórias de Lisboa, que é uma exposição interativa sobre aquilo que foi Lisboa e aquilo que é agora Lisboa. Temos uma exposição que foi, portanto, que é uma parceria com o Museu Rafael Bordal Pinheiro sobre os tipos de Lisboa, em que basicamente são caricaturas sobre do Rafael Bordal Pinheiro sobre as figuras que povoaram Lisboa noutros tempos, e temos também uma exposição dos 30 anos das marchas infantis, portanto eu penso que e também temos a gastronomia, portanto, que é sempre bom também podermos provar, portanto, aquilo que é lisboeta, e que também não é só lisboeta, porque vamos ter também o restaurante sírio, que está em Lisboa, portanto, lá está, não é só na parte, mas também não é só na parte do programa cultural, mas também é naquilo que nós podemos oferecer, que seja palativo, que as pessoas possam experimentar e perceber que esta cidade é uma manta de retalhos.
0: Joana Negrão, andaste este verão cima abaixo nos palcos de música mais de raiz tradicional, palcos do mundo, que junta muita e muita gente, e agora tens a responsabilidade de curadora de trabalhar com gente mais nova e fazer esse caminho cruzando as nossas tradições com a modernidade, e esse também é o teu trabalho do dia-a-dia, porque juntas o adufa, a gaita de folos, com eletrónica, com pedaleiras, com muito, não é? E é hoje assim a tua música. O que é que estás a preparar que possas desvendar para esta cidade das tradições de Lisboa, já a partir do dia 18?
2: Olá, Sofia, obrigada por nos receberes, é um prazer estar aqui, como sempre. Então, é verdade, eu faço muita coisa, mas há uma coisa que me apaixona já há muitos anos, que são as crianças, e eu tenho feito muito trabalho em muitas escolas, e em 2020, ali na altura da pandemia, quando não podia dar aulas, inventei fazer um livro, e então fiz um livro que se chama Da Seiva à Árvore, que é aqui um bocadinho o fio condutor destes três dias, entre 18 e 20 de setembro, em que eu vou estar com o meu livro a contar histórias. E o Da Seiva à Árvore é basicamente uma viagem por Portugal a cantar canções tradicionais, e é um conjunto de canções que nas escolas funcionavam bem, eram tipo os hits das crianças, e com as crianças, quando uma música funciona, normalmente funciona com todas. E então este livro é um bocadinho o espelho dessa minha experiência e daquilo que eu aprendi de norte a sul de Portugal, com pessoas que me ensinaram muitas canções. Portanto, é isso que vai acontecer, mas também não só. Vamos ter lá a Ana Lázaro, que é uma escritora e dramaturga portuguesa incrível, e que tem dois livros para crianças, o que é o Blue Mundo, o Estranho Apetite do Mundo, e o Pescador de Nuvens. Vai estar a contar histórias e vai contar essas histórias para todos os que nos visitarem. E vamos ter também a companhia Uma Vez com as Marionetas, que acho que é sempre muito apelativo para todas as crianças, e não só, eu própria enquanto adulta também gosto de ver marionetas e portanto é aqui um espaço, como o nome diz, é um espaço aprendiz, é um espaço para experimentarmos e para aprendermos um bocadinho daquilo que são as histórias e as tradições.
0: Nesta programação tão vasta, tão rica, de algum momento destes três dias?
2: Tenho muita curiosidade de ver o Deixa o PIB em Paz, nunca vi, portanto vou ter a oportunidade de ver agora. E também aqui em algumas oficinas, principalmente os espantalhos, também acho
0: Eu
2: que vou
0: também.
2: Querer participar.
0: Os espantalhos, a construção de minis, moinhos de vento, por exemplo, que nos leva ao nosso imaginário infantil, são oficinas que eu também tenho muita curiosidade.
2: Oi,

0: voltamos à programação sábado, dia 19, sábado. Mais programação e também um dia em que os miúdos não estão na escola, os pais estão também mais livres, o que é que podemos ver, desfrutar, observar, partilhar e levar para casa nas nossas memórias?
1: Bem, o sábado eu julgo que é talvez o dia mais multicultural que nós temos. Portanto, em que a multiculturalidade vai invadir esta diversidade cultural. Eu estou sempre um bocadinho... mas esta, de facto, foi a tónica deste programa. Porquê? Porque ela vai aparecer, portanto, não só na animação de rua, portanto, estes artistas que eu falei há pouco vão atuar portanto, na cidade no dia 19 e portanto vamos ter no palco principal a Terezinha, que é uma jovem fadista. Não podíamos deixar de ter o fado, porque estamos a falar
0: o fado mais urbano, mas que também vai beber a outros lugares.
1: Mas uma jovem também com um trabalho, uma jovem mas com um trabalho, já com um trabalho que fala por si, e pronto, ela depois falará também. E portanto eu fico muito satisfeita que ela tenha aceito este desafio. E depois temos aqui uma viagem aos Palop com a Nancy Vieira, com este espetáculo que ele próprio é também um encontro de muitas coisas, que é o espetáculo Gente, é um projeto que é o projeto Gente, em que ela
0: viaja pela Lusofonia.
1: Exatamente.
0: Mora nas coladeiras, mas exatamente. Muitas mais viagens. Exatamente. Fazem também parte do seu percurso de música e das suas vivências, porque vive nesta grande cidade de Lisboa, mas não deixa as suas raízes de Cabo Verde.
1: É isso mesmo, pronto. E portanto, eu penso que... e depois, obviamente, é assim, temos aqui... já falaste aí de alguns ateliês. Eu também tenho aqui curiosidade, pronto, apesar de ter feito aqui parte da programação, não posso deixar de ter, por exemplo, esta questão dos balões e lanternas dos Santos Populares. Eu acho que é fantástico.
0: Eu este ano assisti no Porto, ao São João, à noite de São João. Estava uma noite ótima e nunca tinha visto o lançamento daqueles balões e os desejos, e a cidade ficou com o céu muito, muito iluminado de pontos de luz a celebrar o São João.
1: Aliás, já agora destaco, neste dia, dos ateliês de dança tradicional é exatamente um ateliê de Bollywood. Portanto, nós vamos convidar as pessoas a aprenderem a dançar Bollywood, que é este Lisboa uma ponte para o Oriente, em que vamos ter aqui a Laija, que é uma formadora nesta, e ela vai mostrar
0: já
1: aqui
0: este ano, e de facto é uma festa, em vez de só de uma oficina, é uma festa de cor, é uma festa de música e de dança. Junto à conversa a Terezinha Landeiro,
2: olá,
0: que traz
2: bom dia.
0: Um fado também para esta cidade das tradições. De certeza que este concerto parte do teu mais recente disco. Será que lhe descobres a poesia, que parte também de pinturas, de outras artes, e há aqui o cruzamento da música com outras tensões. O que é que me podes revelar?
2: Eu acho que é difícil um artista ser só aquilo que é, não é? Eu acho que nós temos sempre que ir beber a outras coisas, procurar outras inspirações.
0: E aquilo que te toca também.
2: E aquilo que nos emociona e que nos toca. E no fundo este meu disco acaba por ser isso. É uma viagem musical inspirada na arte de outro artista, que é o Alfredo Luz, que é um pintor. E então este tipo de festivais em que há um cruzamento de várias artes diferentes, várias inspirações diferentes, para mim é totalmente inspirador. Porque no fundo vai um bocadinho ao encontro daquilo que eu acredito que é arte. Que é sabermos olhar à volta e saber o que é que está a acontecer à nossa volta, e termos a capacidade de analisar e sairmos de nós e da nossa experiência e da nossa história, e também beber a história dos outros e a experiência dos outros. E essencialmente a tradição a mim cativa muito, sempre cativou. Eu digo várias vezes que eu aprendi a cantar com o meu avô cantava-me folclore. Portanto, eu muito antes de ter descoberto o fado, eu já tinha uma paixão pela música portuguesa através do folclore e dos viras que o meu avô...
0: Uma casa de fado, não é habitual uma menina de 10, 11, 12 anos.

0: anos, sim, achar graça ao fado. Porque não sei como é que isso se explica, mas talvez esta ligação com a música tradicional portuguesa desde muito nova me tenha aberto.
1: E com a Celeste Rodrigues.
0: E com a Celeste e com todas as pessoas
1: que passaste em viagens, em noites, sim, também no coração.
0: E faz com que a tradição seja essencial para mim. Muitas vezes as pessoas perguntam: ah, mas tu sentes que há espaço para inovar no fado? Eu acho que há espaço para inovar em todo o lado. Mas quando eu falo de inovação, para mim, inovar no fado é trazer novas letras e novas composições, mantendo a linguagem. Tudo o resto para mim são fusões possíveis e necessárias para conseguirmos fazer com que o nosso filme musical viaje. Mas quando eu falo numa inovação, eu acho que é uma coisa que vai ficar no ADN da música ou da dança. E eu acho que o fado não vai ter uma... Acho que uma bateria em princípio não vai entrar no ADN daqui a 100 anos, se calhar entra, mas não entra no ADN do fado. Mas pode ser uma fusão possível e às vezes necessária. Mas eu acho muito interessante isto de voltar às raízes e descobrir o que é o fado na sua essência e como é que ele funciona dentro da tradição, sem que tenhamos que alterá-lo muito, sem lhe mexer no ADN. Por isso este tipo de festas para mim são muito importantes.
1: Fizeste parte, foste convidada para cantar a Grande Marcha de Lisboa, sim, 2026. Portanto, também juntar o fado mais tradicional, sim, à
0: adoro
1: festa
0: marchas.
1: E quem é que vai estar contigo em palco, os três instrumentistas e temas, fados que não vão faltar no alinhamento, para também nós, sim, cantarolarmos quando é a ocasião para isso, sim, e fazermos o silêncio quando também.
0: Podem sempre cantar. Nos meus concertos eu convido toda a gente a cantar, a dançar, a bater palmas, estejam à vontade. Aquela coisa que tem que se fazer silêncio, tem sim, mas há momentos para tudo. Portanto, há espaço para tudo. Vou ter sempre a minha equipa em cima do palco, vou sempre com a guitarra portuguesa, a viola e o baixo. Será o Bernardo Romão, o André Ramos e o Francisco Gaspar. E vai ser um concerto muito, muito inspirado neste meu novo disco, mas claro que vai passar também por Lisboa. É impossível não cantar marchas de Lisboa, é impossível fugir a isso, porque eu também sou isso. Durante muito tempo eu era muito conhecida pelas marchas que eu cantava. Eu, claro que eu era fadista, mas as pessoas sempre que iam a uma casa de fados diziam: ah, canta lá aquela marcha, porque eu sempre adorei marchas populares. Portanto, claro que isso vai fazer parte do concerto e era impossível, e os folclores e tudo isso vão passar também por este repertório desta noite. Não!

0: Carla, já vamos saber a programação e partilhar a programação de domingo, mas antes, junto aqui à conversa na Árvore da Música, que pode ser sempre ouvida agora que está de regresso, mas pode ser sempre recordada na plataforma da RTP Play e ouvida não só na Antena 1 como na RTP Mundo, o Miguel Ângelo Oliveira. Eu, antes de começarmos esta conversa, eu perguntei como é que se dizia ou acentuava a palavra folclorista, folclorista, e o Miguel, respondeste-me que tudo depende, não há regra, tudo depende da região. Mais para sul, mais urbano, disse folclorista, mas lá para cima, para o norte, folclore. Lista. Conta-me tudo. O que é isto de dançar, partilhar folclore? Às vezes temos algumas reticências, digo eu, com a palavra folclore. Cheira-nos um pouquinho a mofo, mas eu acho que faz parte também das nossas tradições e teve um papel muito importante e ainda tem nos centros menos urbanos, que leva não só a juntar, a conhecer as nossas tradições e a muitas participações mundo fora e se calhar abre caminhos, tal como as bandas filarmónicas, a primeira dança, o primeiro contacto com o instrumento para escolhas depois para futuro. O que é que faz um professor de folclore com estas oficinas também na Cidade das Tradições? E que paixão é esta, Miguel?
1: Obrigado pelo convite. Parabenizar desde já também a Fundação Inatel por este evento. Pegar um pouco naquilo que a Terezinha disse, que foi aprendeu a cantar com o avô. E o que é folclore? É assim que passam as tradições de geração em geração. É muito simples, talvez mais para nós na região do Minho, passarmos a tradição mesmo de geração em geração. É fácil ainda chegarmos a uma senhora de 80 ou 90 anos e nos pedir para cantar uma cantiga. Ela ainda nos vai saber alguma ladainha, alguma cantiga, alguma questão que se usava no cotidiano, alguma ida à romaria. E gosto muito também nesta parte de... do fado também, que artistas pegam às vezes nestas ladainhas antigas, nestas cantigas, e as transformam. Isso é folclore. Por muito que os grupos de folclore às vezes estão um pouco estilizados, não é? E nós temos que cumprir regras e não podemos inventar nada. Se representarmos o ano de 1900, cerca disso, nós não podemos chegar e inventar uma letra ou... Mas quando depois existe esta fusão de folclore com outras vertentes, para mim, folclorista, fico mesmo contente, porque continuamos a preservar as tradições. E para nós jovens, aquilo que dizia também o folclore por vezes cheira um pouco a mofo, porque nós jovens temos que fazer por isto, nós temos que fazer pelas tradições e por mostrar que não é vergonha nenhuma andar num grupo de folclore ou pertencer a um grupo de cantares, seja sediado em Lisboa ou noutro sítio, porque sabemos perfeitamente que aqui a cidade de Lisboa...
0: E as casas regionais.
1: Tem as casas regionais e sofreram muito da migração de gente vindas do Minho, de Coimbra, seja de onde for, porque vieram à procura.
0: Mundo fora, depois houve novas viagens.
1: Exatamente.
0: Até França, até Canadá, Estados Unidos.
1: Vieram à procura de trabalho ou de outras, mas nunca esqueceram as suas raízes, nunca esqueceram de onde vêm, e por isso, exatamente como falou, as casas regionais e mesmo os grupos de folclore cá em Lisboa, e também vão ter aqui, como já foi falado, o grupo de danças e cantares do Minho, também cá, portanto, isso também demonstra que as pessoas nunca esquecem as suas raízes e nunca devem esquecer, e nós jovens também devemos preservar muito mais tudo o que é folclore, tudo o que são tradições. E quando digo folclore, não é pertencer só a um grupo de folclore, é, nós temos questões tradicionais, temos as romarias minhotas também, muito, temos todas as, conheço artistas que usam, tal como eu trago hoje, uma camisa bordada do Minho, e que usam e se sentem orgulho disso. Eu acho que hoje em dia, felizmente, os jovens já sentem mais orgulho naquilo que tudo que
0: já estilistas internacionais.
1: Exatamente.
0: A pegar no nosso vestuário tão tradicional e tão útil, dos homens que partem para o mar e precisam de uma camisola quente e que os proteja, ou então numa romaria como essa camisa que trazes bordada à mão e depois levam o mundo fora.
1: Exatamente, e felizmente já se vê muitos artistas, digamos, de renome, a usarem até peças de ouro tradicional, tradicionalmente do Minho, a filigrana, usam muito, e fico extremamente contente em que usem e abusem desses pormenores e desses adereços, para que a nossa tradição aí perdure também, não é só nos grupos de folclore, e a tradição é, como disse, pega sempre, seja no que for.
0: E para quem tem pé de chumbo, como é que se inicia, que é o meu caso, como é que se começa... Quais são os primeiros passos, quer seja para uma dança mais tradicional do Minho, quer seja para outras danças do mundo, quais são os primeiros passos que se ensina e que se partilha para depois ter bons resultados? Não é? Levar também na memória, Miguel, esses bons momentos.
1: Sim, claro que sim. Infelizmente aqui na Cidade das Tradições vamos poder partilhar muito estas danças de roda, ou seja, ouvir outras tradições. É fácil de aprender. As pessoas, primeira coisa, têm que gostar, obviamente. Nós costumamos dizer que esta malta do folclore, muitas vezes não, já nascem aqui com um bichinho do folclore. Seja de aprender a tocar concertina, seja de dançar, já nascem aqui com alguma raiz. Muitas vezes, muitas pessoas ainda não a descobriram. Porque ou não tiveram a oportunidade para isso, e por isso mesmo este evento é a melhor altura para poderem chegar, conviver, partilhar e realmente aprenderem um pouco do que são as danças. E neste caso aqui o Espaço Bailado vai ter muitas oportunidades para aprender danças de todo o país e portanto vai ser fácil aprender. Tem alguns bons orientadores que serão as pessoas capazes
0: ainda
1: de orientar.
0: Ainda não me disseste quais são os primeiros passos.
1: Os primeiros passos.
0: Um bom calçado, uma roupa confortável.
1: Também, hoje em dia, portanto, estamos a aliar a tradição à modernidade, é levar umas sapatilhas confortáveis, como se diz cá em Lisboa, uns ténis,
0: isso,
1: não é? Uns ténis, portanto, eu sou domingo, eu digo sapatilhas.
0: Claro.
1: E levar um calçado adequado, uma roupa confortável, até podiam levar para esses espaços bailados algum adereço tradicional que tenham. Imagino que vou...
0: Um lenço, um chapéu. Uma faixa de cintura.
1: Exatamente. Algum adereço tradicional que tenham. Olha, hoje vou usar esse adereço, vou aos espaços bailados, vou à Cidade das Tradições e vou aprender a dançar. E felizmente lá vão ter várias danças para poderem aprender e realmente depois perceberem como é que esta malta do folclore vive a tradição.
0: Carla Rapuzeira, chegámos a domingo dia 20 de setembro, depois de detalhar esta cidade das tradições que abre a porta logo ali sexta-feira, mas não tem praticamente portas porque é de entrada gratuita no domingo. Destaques para terminar esta conversa aqui na RTP Mundo e na Antena 1, esta cumplicidade que fechamos na Árvore da Música também.
2: Pronto, o domingo é quase é o dia talvez mais disruptivo daquilo que é a tradição, pelo menos naquilo que temos a falar aqui na questão do palco raiz. Nós vamos ter aqui no palco raiz às 17 horas, vamos ter o Stereossauro, que é um DJ que faz samplers sobre...
0: Vai buscar fados, vai
2: exatamente,
0: buscar música tradicional, buscar os paredes para depois juntar com a sua
2: exatamente,
0: eletrónica,
2: pronto,
0: e a sua visão de DJ.
2: Exatamente, ele é um DJ, ele inclusivamente já teve durante 2 anos o título de melhor DJ do mundo, pronto, e tem um espetáculo de facto bastante interessante. Ele tem aqui uma, vou aqui desvendar, ele vem acompanhado por uma fadista, que é a Ana Magalhães, portanto é um espetáculo, não, um espetáculo diferente, que eu penso que portanto vai suscitar interesse e portanto claro que ele não deixa de ser um espetáculo de eletrónica, mas que se estivermos a ouvir conseguimos perceber a tradição. Exatamente, a portugalidade está lá. E depois encerramos, já vou falar aqui, encerramos com um espetáculo que é o do Baile o Baile, que é o mais recente projeto do Vasco Ribeiro Casais, em que temos aqui um projeto DJ em que ele tem imagens e sobre essas imagens, um bocadinho como ao projeto Omiri, mas em que ele está acompanhado, em que ele vai convidar as pessoas a terminar em grande festa. Portanto, vamos fazer, digamos, um grande... Era isso que nós gostaríamos, que todas as pessoas que estivessem a assistir a este espetáculo pudessem dançar, aquilo, se calhar pôr em prática aquilo que aprenderam nos ateliês e portanto pudessem dançar.
0: Se quiçá levar um espantalho,
2: por exemplo,
0: ou um mínimo evento,
2: por exemplo. Tu há pouco falaste aí de uma coisa que eu não referi, que é nós vamos ter, quer no sábado, quer no domingo, sempre a abertura pelo aquilo que são os mais tradicionais grupos que abrem as romarias, que são as bandas filarmónicas.
0: As arruadas.
2: As arruadas.
0: Ou as ruelas.
2: Vamos ter, inclusivamente, no dia 20, vamos ter uma banda, uma das poucas bandas de Lisboa, que é a Sefuco, que é dos Olivais. E no dia 19, vamos ter a banda de Talaide. Pronto, portanto, porque também é muito importante. E gostava já agora também de destacar outras duas, portanto, outras duas presenças que vamos ter na cidade, que eu acho que vão suscitar bastante interesse. Um é dos serviços de educação da Câmara Municipal de Lisboa, que vai ter um grande jogo gigante, que é quase um jogo da glória, sobre as tradições, em que as pessoas vão poder jogar, né, estar nesse jogo, e depois vamos ter a presença da fonte do Santo António, em que as pessoas vão poder mandar a moedinha ao livro de Santo António, que se acertarem no livro podem se casar e vão receber o diploma. Portanto, acho que são só boas razões para ir a esta cidade. Pronto, e que também os jogos tradicionais, não falámos, porque de facto há uma oferta tão alargada e penso que é bastante interessante. Gostava também de dizer que esta cidade não se fazia sem o nosso grande, com todos os apoios, obviamente, onde está a Antena 1, a RTP, mas também a Galp, que foi, digamos, patrocinadora deste evento, e também, obviamente, a co-organizadora deste evento, que é a Câmara Municipal de Lisboa, que acolheu desde logo portanto, o evento, e que tem sido, digamos, um apoio crucial para a realização do mesmo.
0: Uma visão de futuro, Cidade das Tradições, 18 a 20 de setembro, todos os caminhos vão dar ao Parque de Jogos, 1º de maio, ali na zona de Alvalade, em Lisboa. As portas estão abertas, só fecham mesmo à noitinha, e já a pensar na edição de 2027.

Árvore da Música, hoje sobre a Cidade das Tradições. Quinta edição vai acontecer no próximo fim de semana em Lisboa, no Parque do Estádio 1º de Maio. Vamos atualizar as notícias já a seguir. Um ótimo domingo na companhia da Antena 1.

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2: Os empresários do comércio e serviços admitem não subir o salário mínimo para 970 euros no próximo ano, como estava previsto no acordo de concertação social. Os empresários acusam o Estado de falhar compromissos estabelecidos no entendimento e, por isso, já não se sentem obrigados a cumprir a meta em 2027. Em entrevista ao programa Conversa Capital da Antena 1 e do Jornal de Negócios, o presidente da Confederação do Comércio e Serviços de Portugal, Gustavo Paulo Duarte, defende que devem ser dadas condições às empresas para pagarem acima do salário mínimo. O acordo de rendimentos, assinado em 2024, entre governo e parceiros sociais, exceto a CGTP, prevê aumentos graduais de 50 euros por ano no salário mínimo nacional até 2028. É uma entrevista que pode escutar na íntegra na Antena 1, depois das notícias da 1 da tarde. A PSP alerta para o aumento do número de imigrantes em situação irregular que estão a chegar de comboio e autocarro às zonas metropolitanas de Lisboa e do Porto, vindos de outras cidades europeias. No entanto, a polícia não quantifica esse aumento. Em declarações à agência Lusa, o diretor nacional adjunto da PSP e também responsável pela Unidade Nacional de Estrangeiros e Fronteiras, o superintendente-chefe João Ribeiro, admite que a situação não é propriamente nova e que aparenta estar a aumentar. É essa a percepção da polícia. São pessoas que estão em situação irregular noutros países e procuram movimentar-se dentro do espaço Schengen, mudando de país para país, o que constitui um fator de preocupação para a polícia. A PSP promete, assim, ter atenção nos próximos meses à fiscalização em locais de transporte e de presença de determinadas comunidades dessas nacionalidades, sem especificar quais. Na Suécia, as mesas de voto já abriram para as eleições legislativas que se prevêem muito renhidas. As sondagens apontam para o regresso da esquerda ou entrada pela primeira vez da extrema-direita no governo. A votação opõe, por um lado, o bloco de centro-esquerda liderado pela social-democrata Magdalena Andersson e, por outro lado, o atual primeiro-ministro Ulf Kristersson, que espera manter-se no poder com o apoio da extrema-direita. Já prometeu, de resto, ministérios aos radicais caso se mantenha no poder. No Chile, mais de 300 pessoas foram detidas durante as manifestações em memória das vítimas da ditadura de Pinochet, depois do 11 de setembro de 1973, no qual morreram dezenas de milhares de pessoas. Por causa do calor, há 13 distritos do país em aviso amarelo, do Instituto Português do Mar e da Atmosfera, mais 4 do que ontem. O Porto mantém-se invicto na Primeira Liga, venceu ontem em Rio Maior o Casa Pia por 4-1. Hoje é a vez de Benfica e Sporting responderem aos Dragões. O Benfica em casa, às 6 da tarde, com Gil Vicente. O Sporting vai a Famalicão às 8h30 da noite, partida também com relato, tal como o Benfica-Gil Vicente. Em direto na Antena 1.
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3: São 7 horas, 2 minutos nos Açores. Muito bom dia.
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3: Manhã de domingo, edição para este dia 13 de setembro de 2026. Sou Helena Golar, no pré-emissão está o Marco Moreira. Daqui a pouco há novas de alegria. Para já seguimos com janeiro e este, vocês sabem lá.

0: Vocês sabem lá com janeiro, abris esta edição de domingo, dia 13 de setembro.
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2: Bom dia, graças a Deus, mais um tempo maravilhoso vamos ter nesta manhã, ouvindo belas músicas, louvando a Deus e ouvindo a sua palavra. Certamente Deus quer abençoar, fortalecer a tua vida e encher o teu coração da sua palavra, do seu amor. Verdadeiramente, Jesus, Ele é o único que pode mudar, transformar, e por isso nós estamos felizes de poder, ao longo agora destes 25 minutos, transmitir o programa que traz alegria, que são novas de alegria para a sua vida e para todos nós que temos Jesus, porque Ele é o nosso Salvador e a razão do nosso viver. Deus te abençoe, continua com o nosso programa.

0: Salmos 4. Ao diretor do coro, salmo da coleção de David, com instrumentos de cordas.
1: Ó Deus, meu defensor, escuta-me quando te invoco. Tu que na angústia me deste alívio, tem compaixão de mim e ouve a minha oração. Homens, até quando será desprezada a minha glória? Porque andam à procura do que é falso, em busca do que não tem sentido. Saibam que o Senhor faz maravilhas por aquele que lhe é fiel e que me escutará quando o invocar. Tremam de medo e não pequem mais. Examinem a vossa consciência nos vossos leitos e fiquem em silêncio e chorem de arrependimento. Ofereçam sacrifícios verdadeiros e confiem no Senhor. Muitos dizem: quem nos dará a felicidade, já que os teus olhos se afastaram de nós, Senhor? Tu, porém, dás mais alegria ao meu coração do que quando eles têm trigo e vinho em abundância. Deito-me em paz e logo adormeço, porque só tu, Senhor, me fazes viver em segurança.

Como ouvimos anteriormente o Salmo número 4, eu gostava que nesta manhã meditássemos um pouco sobre este Salmo, porque ele transmite e fala do processo que Davi passou da aflição à paz inabalável em Deus. E certamente é o que nós precisamos para os nossos dias. O Salmo 4, ele é uma oração da noite, escrita por Davi, e durante um período de intensa pressão social, calúnias, difamação e até incerteza na sua vida. Este Salmo ensina-te como transicionar do turbilhão emocional para um descanso profundo, ancorado não nas circunstâncias, mas fortalecido, ancorado, alicerçado no caráter de Deus. No versículo 1 vemos que ele clama, mas um clamor da experiência, porque ele diz: responde-me quando eu clamar, ó Deus da minha justiça, e na angústia me deste alívio, tem misericórdia de mim e ouve a minha oração. E é interessante que Davi não aborda a Deus como se fosse um estranho. Ele recorre ao histórico de fidelidade divina. Ele diz: na angústia me deste alívio. A palavra angústia, no original, remete a um lugar estreito ou sufocante, enquanto alívio traz a ideia de espaço amplo, espaço desafogado. E eu faço esta pergunta para ti que estás a ouvir nesta manhã. Quando a ansiedade tentar te sufocar, será que tu lembras-te dos livramentos do passado que Deus tem feito à tua vida? Deus não é apenas o Deus do teu futuro. Ele é o Deus que já provou sua fidelidade no teu passado. Então traz à memória o que te dá esperança. Também quero deixar aqui uma alerta contra as distrações que o mundo nos dá hoje em dia. Diz lá no versículo 2 a 5: ó filhos dos homens, até quando convertereis a minha glória em infâmia? Até quando amareis a vaidade e buscareis a mentira? Sabei, pois, que o Senhor separou para si aquele que é piedoso. Então Davi confronta aqueles que buscam aprovação, poder ou segurança em ilusões transitórias como a vaidade, a mentira. E Davi, ele estabelece uma verdade central: o crente é separado por Deus e o Senhor ouve quando ele clama. A resposta correta diante da ira ou da injustiça não é a vingança, mas é o autoexame e o silêncio diante de Deus, no nosso leito, na nossa cama. Onde tens buscado a tua validação e segurança? Será que é nas opiniões alheias ou na identidade em Cristo? Quando fores provocado ou injustiçado, em vez de redefinires as tuas reações no calor do momento, irado, descansa no silêncio do teu quarto e oferece sacrifício de justiça, como está lá, escolhendo confiar em Deus em vez de responderes na mesma moeda. Sabes? Porque no final do Salmo percebemos que esse é o caminho certo, porque Deus é a fonte verdadeira da alegria e a paz. E diz lá: tu puseste alegria no meu coração mais do que a deles no tempo em que se multiplicaram o seu trigo e o seu vinho. Em paz também me deitarei e dormirei, porque só tu, Senhor, me fazes habitar em segurança. Infelizmente, a maioria das pessoas busca a felicidade nas circunstâncias externas favoráveis. Quando a colheita é farta, quando há muito trigo, vinho, quando há muito dinheiro na conta bancária. No entanto, a alegria que Deus concede é interna e independente do cenário ao redor. Ela permite que Davi se deite e durma em paz, mesmo cercado de oposições. A insónia e a inquietação costumam ser sintomas de tentares carregar o controle do mundo sobre os teus ombros. Entregar o controle a Deus é o único caminho para o sono reparador. Antes de dormires hoje, entrega explicitamente as tuas preocupações ao Senhor. Eu queria fazer aqui uma oração por todos os que nos estão a ouvir. Senhor Deus, eu reconheço que muitas vezes deixo levar pelas pressões e opiniões ao meu redor. Ajuda-me a lembrar que pertenço a Ti e que Tu me ouves. Retira do meu coração a ansiedade pelas coisas desta vida e preenche-me com a tua alegria inabalável. Entregue nas tuas mãos as minhas lutas e incertezas. Em paz me deito e durmo, pois sei que só tu me fazes viver em segurança. Amém. Possas também fazer uma oração com as tuas próprias palavras a Deus nesta hora, porque Ele quer aliviar a tua carga e transformar a tua vida. Deus te ama, porque Ele é o teu Salvador.

Pois é, estamos mesmo a chegar ao fim do nosso programa e eu não queria terminar este programa sem primeiro desejar a todos os que me estão a ouvir um dia abençoado e relembrar que temos oportunidades de buscar a Deus a cada momento, a cada instante, porque Ele ouve. Conforme tens ouvido estas belas músicas e a meditação nesta manhã e o Salmo 4, eu quero desafiar que não fiques somente por aí, mas procura em Deus a força, procura em Deus ser Ele o teu Salvador, procura em Deus buscar toda a direção para a tua vida. Sabes, Deus, Ele tem um plano maravilhoso de salvação, de vida eterna para cada ser humano. E por isso, não desperdices. Não deites fora aquela oportunidade que só Jesus te pode dar. Sabes, há 2000 anos atrás, Jesus pensou em ti, pensou em mim, e na cruz do Calvário Ele pagou um preço que mais ninguém pôde, nem poderá pagar. E esse preço foi um preço que o seu sangue foi derramado, a sua vida foi dada por cada um de nós para nos salvar. Eu quero desafiar que possas aceitar Jesus, que possas abraçá-lo, ouvir a sua voz e também obedecer à sua palavra. Nesta manhã tens a oportunidade ainda, se quiseres receber uma boa mensagem de Deus no teu coração, vais ouvir de seguida os nossos horários, mas eu vou reafirmar aqui mais uma vez, temos os nossos cultos ali na nossa sede, em Ponta Delgada, ali nos Arrifes, na Rua da Piedade, número 73. Ouve com atenção. Procura. Logo pelas 10 da manhã estaremos a ter um tempo maravilhoso de escola dominical com as crianças e vamos orar por ti, vamos orar por todos aqueles que precisarem de oração nessa manhã. De seguida teremos também um culto público, um culto de celebração a Deus e queremos que tu possas também receber uma palavra abençoada, sejas fortalecido. Nossa comunidade é uma comunidade de amor, bem chegada e unida e o nosso propósito, acima de tudo, é transmitir o amor de Deus, abençoar aqueles que também estão connosco e certamente se queres que a tua vida mude, que a tristeza, a angústia, a depressão pare de atormentar a tua vida, então não fiques onde estás, mas dá um passo de fé. Decide, vem nesta manhã ouvir a palavra de Deus. Põe, não sei se estás a ouvir no carro ou na tua casa, põe no teu GPS, Rua da Piedade 73, lá em Arrifes, e certamente pelas 10 da manhã, até por volta do meio-dia e meio, vais ter um tempo maravilhoso em que vais poder ouvir palavra de fé e vamos orar por ti. Estamos à tua espera, que Deus ricamente te abençoe e que ao longo deste dia possas ainda de entregar tudo a Jesus, porque Ele é o teu Salvador e só Ele quer o melhor para a tua vida. Deus te ama e nós também.

0: E chegamos ao fim de mais um programa Novas de Alegria. Espero que tenhas sido abençoado com este programa e que tenhas sido tocado pelo amor que só Deus pode dar. 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E estamos também presentes em Ponta Delgada, em Arrifes, na Rua da Piedade, número 73, onde temos uma programação para famílias e crianças todos os domingos, das 10 horas às 11h15, e o nosso culto público de celebração às 11h30. E estamos também presentes nas redes sociais YouTube, Facebook e Instagram. É só procurar por Assembleia de Deus São Miguel e ficar por dentro de todas as novidades e mensagens. Da minha parte é tudo. Fica bem, fica com Deus.
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0: para si.
1: É uma cidade a dois, neste caso com Blue Eye e Buba Espinho. Seguimos agora com Pedro Brunhosa, acompanhado pelo Comitê Caviar. Esta chama-se Devias Vir Salvar-me.

em vez de fios de ouro fogo, trazeres o mundo novo ao peito. Devia levar-te a Saturno, mostrar-te que a palavra longe só existe quando estamos perto. Devias morrer nos meus olhos e amanhã nascer outra vez. Devias morar no meu peito e fazer altar ao imperfeito, rezar como fizeres amor. Devias vir roubar-me o medo, fingirmos uma valsa a sério, dançarmos pelo quarto escuro. Devias morrer nos meus braços e amanhã nascer outra vez.

Devias ter palavras loucas, palavras que não estão escritas, que se quebram quando são faladas. Devia levar-te ao deserto, chamar por todas as estrelas e dizer, aqui a mais bela. Devias morrer nos meus sonhos,

0: Cheio de sorte.
1: Cheio de sorte, Miguel Luz, com esta Ela é do Norte. Vêm aí as notícias, atualidade nacional e internacional com a RTP Antena 1. Para já espreitamos o tempo para este domingo 13 de setembro. Flores e Corvo com céu muito nublado, abertas a partir da tarde. Períodos de chuva, passando aguaceiros fracos também a partir da tarde. Grupo Central e Oriental com períodos de céu muito nublado, alternando com boas abertas. Torna-se encoberto ao longo da tarde nas ilhas do Grupo Central, com período de chuva fraca para o final do dia, passando aguaceiros durante a noite também nas ilhas do Grupo Central.

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1: Muito bom dia, são 9 horas no continente e na Madeira, 8 nos Açores. Miguel Soares, os destaques para esta edição.
2: Os empresários de comércio e de serviços ameaçam não subir o salário mínimo no próximo ano por entenderem que o Estado está a falhar os compromissos assumidos no acordo de concertação social. A PSP está preocupada com o aumento

0: De imigrantes em situação irregular em trânsito para outros países, mas a polícia não quantifica a subida. China e Índia oferecem-se para mediar esforços de paz na Ucrânia. Vladimir Putin agradece. Nesta edição vamos conferir as conclusões que saem da cimeira das grandes economias emergentes em Nova Delhi, os BRICS.
1: E estão 21 graus em Ponta Delgada a esta hora, 23 em Lisboa, 24 graus no Porto e no Funchal e 25 em Faro. Notícias às 9, edição de Miguel Soares.
0: A Confederação do Comércio e Serviços de Portugal admite não subir o salário mínimo para 970 euros no próximo ano, como estava previsto no acordo de concertação social. Os empresários acusam o Estado de falhar compromissos estabelecidos no entendimento e, por isso, já não se sentem obrigados a cumprir a meta em 2027. Em entrevista ao programa Conversa Capital da Antena 1 e do Jornal de Negócios, o presidente da Confederação, Gustavo Paulo Duarte, defende que devem ser dadas condições às empresas para pagarem acima do salário mínimo.
2: Nós devemos ajudar as empresas de economia a que não paguem salários mínimos. Criem condições para que elas próprias não tenham um indicador para dizer: você, empresa X, quantos trabalhadores têm salário mínimo? Vai ser penalizado.
3: Então não tinha assinado o acordo de rendimentos?
2: Pela forma como está, se calhar não.
3: Mas isto agora vai ter que o cumprir, não é?
2: Ou não?
3: Não.
2: Porquê? Acha que está a ser cumprido o acordo de rendimentos? Então... As empresas está. Aí isso é garantido. Para mim um acordo é um acordo.
3: Certo.
2: Eu não posso achar que o acordo é só para umas coisas e não é para outras.
3: Então, uma vez que o Estado não está a cumprir a sua parte, as empresas podem também não o fazer e, por exemplo, não aumentar o salário mínimo para o próximo ano conforme está previsto?
2: É um tema de discussão.
0: O acordo de rendimentos assinado em 2024 entre governo e parceiros sociais, exceto pela CGTP, prevê aumentos graduais de 50 euros por ano no salário mínimo nacional até 2028. Gustavo Paulo Duarte contesta ainda as vantagens das subidas do salário mínimo.
2: O pior inimigo do salário médio é o decreto do salário mínimo. Hoje parece que simplisticamente se resolve todos os problemas laborais quando se sobe o salário mínimo nacional. E não é dizer às empresas que o salário mínimo nacional passa para X. Não. É obrigar as empresas a que não paguem o salário mínimo nacional. Este é que é o desafio. Quem recebe o salário mínimo nacional tem competências para receber o salário mínimo nacional. E é este o trabalho que nós temos que fazer, é pedir às empresas para que não paguem o salário mínimo nacional. Não achar o salário mínimo nacional como a tábua de salvação de todos os problemas. Quando se sobe o salário mínimo nacional, está-se a comprimir todos os outros trabalhadores, que aquele dinheiro que havia ou pouco que havia, em vez de ser distribuído pelos aqueles que se calhar mereciam esse dinheiro, são por decreto obrigados a pagar a outros.
0: Excertos de uma entrevista que pode escutar na íntegra na Antena 1, depois das notícias da 1 da tarde. A PSP alerta para a subida do número de imigrantes em situação irregular que estão a chegar de comboio e autocarro, sobretudo às zonas metropolitanas de Lisboa e do Porto, vindos de outras cidades europeias. Mas a polícia não quantifica esse aumento. Em declarações à Agência Lusa, o diretor nacional adjunto da PSP e também responsável pela Unidade Nacional de Estrangeiros e Fronteiras, o superintendente-chefe João Ribeiro, admite que a situação não é propriamente nova e que aparenta estar a aumentar. É essa a percepção da polícia.
4: Aquilo que nos preocupa neste momento acabam por ser os movimentos secundários, ou seja, o que se passa dentro do espaço da União Europeia, em que Portugal pode ser utilizado, como está a ser utilizado, para, como plataforma de acesso a outros países no espaço da União Europeia. Temos aqui alguns fatores de risco e que temos identificados, especialmente nas áreas metropolitanas de Lisboa e do Porto, naquilo que são fluxos rodoviários e ferroviários de cidadãos a chegar a território nacional, porque estão em situação irregular noutros países, portanto, e que procuram movimentar-se dentro do espaço Schengen. Não é propriamente uma situação nova.
0: São pessoas que estão em situação irregular noutros países, procuram movimentar-se dentro do espaço comum, mudando de país para país, o que constitui um fator de preocupação para a polícia. A PSP promete ter atenção nos próximos meses à fiscalização em locais de transportes e de presença de determinadas comunidades dessas nacionalidades, sem especificar quais. A Antena 1 já contactou o comando da Polícia de Segurança Pública para tentar obter dados concretos relativamente à subida de que fala a PSP. O presidente chinês Xi Jinping e o primeiro-ministro indiano Narendra Modi mostram-se disponíveis para mediar esforços de paz na Ucrânia, revela esta manhã o porta-voz do Kremlin. Dmitry Peskov diz que Vladimir Putin agradece a disponibilidade. Os três líderes participam na Cimeira das Potências Emergentes, os BRICS, em Nova Delhi. O chefe de Estado chinês já regressou a casa. O encontro centrou-se no primeiro dia nos conflitos internacionais e nas questões diplomáticas. Foi mesmo publicada uma declaração conjunta em que exortam as partes em conflito no Médio Oriente a terem retenção máxima. A guerra prejudica os povos da região e não favorece os interesses comuns da comunidade internacional, sublinhava ontem o presidente chinês. O segundo dia do fórum, criado em 2009 para reunir Brasil, Rússia, Índia, China e África do Sul e depois alargado a mais alguns países, centrou-se nas questões económicas, em especial, Cláudia Martins, no crescimento mundial.
5: Um crescimento mundial assente na diversidade e na inclusão, que consiga congregar as diferenças de todos os países e as transforme em forças para que consigam promover um crescimento económico mundial inclusivo. Inspirado pelo caos e pela cor de Nova Delhi, na Índia, foi mesmo o anfitrião da Cimeira, o primeiro-ministro indiano Narendra Modi, a apelar à cooperação dos parceiros presentes na Cimeira. E eles representam metade da população mundial, 40% do PIB global e mais de um quarto do comércio internacional. Modi usou palavras como cooperação para que a humanidade avance. E num sinal disso mesmo, após uma reunião bilateral entre Índia e China, surgiu um comunicado divulgado por Nova Delhi, assumindo a necessidade de resolver as preocupações quanto ao desequilíbrio estrutural do comércio entre os dois países. O déficit comercial da Índia em relação à China atingiu um nível recorde de 112 mil milhões de dólares no ano fiscal de 2025-2026. Na declaração conjunta, os líderes dos BRICS reafirmaram o apoio ao sistema comercial multilateral não discriminatório, aberto, equitativo, transparente, justo, inclusivo, previsível e baseado em regras centradas na Organização Mundial do Comércio. Dentro de menos de duas semanas, o presidente chinês vai visitar Washington e Xi Jinping apelou à rejeição de todas as formas de protecionismo e ao apoio do sistema comercial multilateral, numa clara alusão à guerra de direitos aduaneiros travada em todas as frentes pelo presidente Donald Trump desde que regressou à Casa Branca.
0: Conclusões da cimeira de dois dias dos BRICS em Nova Delhi, na Índia. O presidente da empresa estatal russa de energia nuclear acusa a Ucrânia de ter atacado caminhões de combustível e de matar dois militares russos na central nuclear de Zaporizhia, na Ucrânia, uma central sob controlo russo. A segurança da infraestrutura foi, acusa o responsável russo, de forma deliberada posta em risco. O ataque aconteceu sexta-feira, fez também vários feridos. A central é a maior da Europa, tem 6 reatores, foi tomada pelas forças russas nas primeiras semanas de guerra. Na Suécia, as mesas de voto já abriram para as eleições legislativas que se prevêem muito renhidas. As sondagens apontam para o regresso da esquerda ou a entrada pela primeira vez da extrema-direita no governo. A votação opõe, por um lado, o bloco de centro-esquerda ao do atual primeiro-ministro, que espera manter-se no poder com o apoio da extrema-direita. O chefe de governo já prometeu, de resto, ministérios aos radicais, caso se mantenha no poder. No Chile, mais 300 pessoas foram detidas durante as manifestações ontem em memória das vítimas da ditadura de Pinochet, depois do 11 de setembro de 1973, no qual morreram dezenas de milhares de pessoas. O número de detenções é avançado pelo governo chileno, que não organizou quaisquer cerimónias oficiais. É a primeira vez que isso acontece em 36 anos de democracia. Milhares de pessoas saíram sexta e sábado às ruas para condenar a ditadura militar. Houve manifestantes a atirar pedras e paus contra a polícia, que respondeu com um gás lacrimogéneo e canhões de água. Por causa do calor, 3 distritos do país estão hoje sob aviso amarelo do Instituto Português do Mar e da Atmosfera, mais 4 do que ontem. Aveiro, Porto, Braga e Viana do Castelo juntam-se a Évora, Santarém, Setúbal, Lisboa, Leiria, Beja, Castelo Branco, Coimbra e Porto Alegre. Os termómetros vão ultrapassar os 38 graus em várias zonas do país. O Leão de Ouro, do Festival de Veneza, foi para um filme dinamarquês, Uma Mulher Desconhecida. A atriz principal do filme também ficou com o prémio de melhor atriz. John Malkovich leva para casa o prémio de melhor ator deste festival, um palmarés aqui resumido pelo jornalista Tiago Alves.
6: Uma Mulher Desconhecida, o único dos 21 filmes candidatos ao Leão de Ouro, realizado por uma mulher nesta edição do Festival de Veneza, recebe o prémio principal atribuído pela atriz e realizadora Maggie Gyllenhaal.
7: The Golden Lion for Best Film goes to Woman Unknown.
6: Mai El-Touki, realizadora dinamarquesa de origem egípcia, agradece o prémio ao júri, concretamente a Maggie Gyllenhaal, sublinhando a importância de reconhecer mulheres que não têm oportunidades iguais na indústria do cinema.
7: Thank you to the jury for this great honor. And to you, Maggie, especially for using your voice and shining a light on the lack of equal opportunities.
6: O filme é sobre este tema, Uma Mulher Desconhecida, um drama de época após a Segunda Guerra Mundial, em Copenhaga, sobre uma mulher que esconde o passado de colaboração com os nazis, o corpo feminino como campo de batalha. É sobre mulheres invisíveis e sem voz.
7: To me personally, Woman Unknown is about the female body as a battleground and a public matter. And at the same time, the film tells the tale of women who are invisible, unseen and voiceless.
6: E além do Leão de Ouro, Uma Mulher Desconhecida recebeu também o prémio de melhor atriz para Matilde Arcel. O prémio de melhor ator reconhece John Malkovich em Cavalo Selvagem 9, a comédia deste festival. O júri não ignorou os dois filmes mais controversos e carregados politicamente. Prémio do júri para o documentário NASA, sobre o sistema da morte israelita. Dao, do dissidente russo Ilya Krasnovsky, foi distinguido com prémio de melhor realização.
0: As distinções de Veneza. No futebol, o Porto mantém-se invicto na Primeira Liga. Venceu ontem em Rio Maior Casa Pia por 4-1. Hoje o Benfica, às 6 da tarde, defronta o Gil Vicente. O Sporting vai a Famalicão às 8:30 da noite.
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8: São 8 horas, 12 minutos nos Açores. Muito bom dia.
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8: Várias propostas para este domingo, dia 13 de setembro, para acompanhar aqui na Rádio Pública. No que diz respeito ao desporto, a emissão especial tem início a partir das 14h45. Vamos acompanhar primeiro o Campeonato de Portugal, quarta jornada. Relato com início às 3 da tarde, entre o Sintrense e o Santa Clara B. A partir das 5 da tarde, simultâneo com a RTP Antena 1, para acompanharmos então os jogos entre o Benfica e o Gil Vicente, também Famalicão Sporting e Aroca Santa Clara.

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Manhã de domingo nos Açores, edição para este dia 13 de setembro de 2026. Do lado do tempo, flores e corvoas com céu muito nublado, com abertas a partir da tarde, períodos de chuva, passando aguaceiros fracos também a partir da tarde, vento a soprar de sudoeste, bonançoso, rodando gradualmente para nordeste. Grupo central e oriental, com períodos de céu muito nublado, alternando com boas abertas, tornando-se encoberto ao longo da tarde nas ilhas do grupo central, com período de chuva fraca para o final do dia, passando aguaceiros fracos durante a noite, também no grupo central. Vento geralmente fraco ao centro, ao oriente, conto com vento leste fraco bonançoso, rodando para nordeste.

0: Muito bom dia, são 8 horas 30 minutos nos Açores. Em destaque na atualidade regional.
1: Estacionar no aeroporto do Pico começa a ser um problema em determinados dias. Festival Internacional de Música assinala 20 anos e passa este ano por todas as ilhas do arquipélago. Ruben Rodrigues ganha a Rally da Água e está mais perto de conquistar título nacional.
0: Máximas previstas para este domingo, 13 de setembro, 28 graus para Santa Cruz das Flores e Horta, 27 é a máxima prevista para Angra e também para Ponta Delgada. Avançamos para as notícias, edição às 8h30, com o jornalista Pedro Moreira.
1: As queixas sobem de tom. Estacionar viaturas no aeroporto do Pico começa a ser um problema. Há dias em que todos os espaços servem para parar os corretos e os irregulares, David Borges.
2: Os problemas são diários, com as dificuldades de estacionamento na zona do aeroporto, que desde há muito deixou de conseguir responder ao aumento do movimento de passageiros. A situação tem provocado constrangimentos à circulação automóvel, além de dificultar o trabalho dos profissionais de táxi.
3: Aquilo complica toda a gente, aquilo já se estaciona em terceira linha e a gente tem que estar à espera que as pessoas, porque tem que deixar passageiros, tem que tomar passageiros e é uma vergonha.
2: O taxista José Azevedo afirma que quando o parque de estacionamento fica cheio, os veículos acabam por estacionar ao longo da estrada, criando situações de caos, e alerta para situações em que é necessário parar em terceira fila.
3: Dias de mais movimento, ninguém se entende. Nem sequer a polícia, nem sequer a autoridade consegue fazer serviço, porque é um caos. Que já está assim há 2 ou 3 anos, cada vez fica pior e não se vê maneira de fazerem ali um parque para poder estacionar carros.
2: A desejada ampliação do parque de estacionamento do aeroporto do Pico está prometida desde abril de 2025. Na altura, a secretária regional do Turismo, Mobilidade e Infraestruturas, Berta Cabral, revelou que estava a ser elaborado um projeto de reordenamento do estacionamento para criar mais 100 lugares, permitindo que o parque passe a disponibilizar um total de 250 estacionamentos.
1: Há 5 milhões de euros disponíveis para reforçar a agroindústria nos Açores. O Governo Regional promete avançar ainda este ano com uma nova medida do PEPAC destinada a incentivar novos projetos e a dar às empresas condições para modernizarem quer as suas estruturas, quer os seus equipamentos de fibra.
4: O Governo açoriano prevê abrir ainda este ano uma linha de apoio à agroindústria no âmbito do PEPAC. A confirmação surge na sequência da resposta a um requerimento do Chega que questionava o Executivo sobre prazos, condições e dotação orçamental. O objetivo é apoiar a instalação de novas unidades e a modernização de empresas agroindustriais já existentes, incluindo investimentos em equipamentos e outros custos previstos na legislação. A medida terá uma dotação de 5 milhões de euros, dos quais 4 milhões e 250 mil euros correspondem a financiamento do FEDER, com uma taxa de apoio de 70% do investimento. O Governo esclarece ainda que as despesas podem ser consideradas elegíveis desde janeiro de 2023, desde que as operações não estejam concluídas. O Executivo adianta ainda que, para já, não estão previstos outros instrumentos de apoio à agroindústria, para além do PEPAC.
1: O Festival Internacional dos Açores arranca em outubro, no ano em que celebra 2 décadas de existência. O festival, que traz aos Açores música erudita, vai passar pelas 9 ilhas do arquipélago. Carolina Moreira.
5: A 20ª edição do Festival Internacional dos Açores arranca em outubro e promete várias novidades. A programação irá decorrer até dezembro, com passagem por todo o arquipélago.
6: Estamos já dia 9 de outubro na Ilha Graciosa e depois vai percorrer pela Ilha Terceira no dia 10 de outubro com Nicolás Neves Bankdan, que é um grande pianista. Vamos ter depois passagem pela Lajes do Pico, Arthur Pizarro com Daniel Bernardes, que vai ser uma fusão entre o jazz e a música clássica de 2 pianistas de universos diferentes. Vamos ter também a interpretação das principais 2 sonatas de Chopin aqui no Palácio de Santana em São Miguel no dia 22 de outubro pelo grande pianista Arthur Pizarro, e vamos assumir que é uma programação viva e que está ainda a ser lançada, ainda com novas novidades que vão ser apresentadas.
5: Tiago Nunes, diretor do festival, adianta que, além dos concertos, estão previstos projetos comunitários e conferências. Para cumprir o programa nas Novilhas, diz que o truque é trazer os artistas com antecedência.
6: É muito simples, os artistas têm de chegar sempre um bocadinho mais cedo, mas também isso é bom, porque depois eles chegando mais cedo conseguem fazer masterclass com os conservatórios, conseguem conhecer a comunidade e, além disso, como são artistas que a nível internacional têm um peso muito relevante, são os próprios que depois fazem imensas histórias no Instagram e promovem os Açores de uma forma muito bonita. Por isso, o que é uma dificuldade acaba por ser uma maravilha e gostam de partilhar esses ensinamentos. Por isso é que também os artistas escolhidos têm essa vontade e essa missão concordando com o próprio festival.
5: O Festival Internacional dos Açores celebra 20 anos sob o mote A Terra e o Sonho e com o lançamento de um livro de memórias de todas as edições.
1: Na apresentação deste Festival Internacional dos Açores, a Secretária-Geral da Cultura, Sofia Ribeiro,

0: Tem consequências diretas no modo de financiar, de programar e de fazer circular a criação artística. E foi precisamente a pensar nisso que, há um mês, alteramos o regime dos apoios às artes para permitir majorações específicas para as regiões autónomas, destinadas precisamente a compensar os custos da insularidade, mas também da descontinuidade territorial. Com isto, o Governo reconhece que quem produz, quem programa e quem faz circulação e criação artística aqui, nos Açores, suporta precisamente custos que uma estrutura instalada no continente não enfrenta.
1: Secretário de Estado da Cultura, ontem, em Ponta Delgada, Ruben Rodrigues, acompanhado por Rui Raimundo, venceu o Rally da Água, sexta prova do Campeonato de Portugal de Rallys. Esta vitória deixa o piloto açoriano ainda mais destacado na liderança do campeonato e em excelente posição no que respeita à conquista do título de campeão nacional de rallys, época 2026. Carlos Alberto Rodrigues.
2: Foi a quarta vitória do ano em 5 rallies para Ruben Rodrigues, Rui Raimundo. Temporada memorável para a dupla do Toyota GR Yaris Rally 2, que em Trás-os-Montes realizou uma prova muito consistente. Andaram sempre nos lugares da frente e foram vendo os adversários diretos desistirem ou ficarem distantes. A pensar nas contas do campeonato, a dupla da Auto Soriana Racing geriu a vantagem e no final venceu com perto de 15 segundos de vantagem para Ricardo Teodósio. Guilherme Meireles fechou o pódio. No final, Ruben Rodrigues não escondia a felicidade pela vitória.
3: Não podia ter sido, nós foi uma prova extremamente intensa, muito difícil, com muita exigidade na estrada, sempre à procura de não fazer um erro, que um erro dito-nos logo fora de prova. Penso que quer eu, quer o meu navegador e a minha equipa AutoSona Racing, fizemos aqui um bom trabalho, o carro esteve sempre num nível muito bom. A todos, muito obrigado aos meus patrocinadores que acreditam no meu projeto. Penso que foi um rally incrível para nós e essa vitória dedica a eles todos, porque fizemos um bom trabalho, empenhamos-nos muito e temos trabalhado muito para o conseguir.
2: Ruben Rodrigues soma 125 pontos, Pedro Almeida 92. São 33 de vantagem quando faltam 3 provas para terminar o campeonato. A porta do título de campeão nacional cada vez mais aberta para o piloto açoriano. Neste rally estiveram presentes à partida mais 5 pilotos açorianos. Henrique Muniz, navegado por Jorge Diniz, na estreia com o Skoda Fabia RS Rally 2, terminou num excelente 8º lugar. No 10º posto ficou Rui Borges, acompanhado por Inês Veiga, no banco do lado direito do Skoda Fabia Rally 5, Rally também muito positivo. Já nas duas rodas motrizes, Pedro e João Câmara não tiveram o rally que desejavam. Um toque e um furo no Peugeot 208 Rally 4 ditaram um atraso quando lutavam pela liderança. Ficaram no 17º posto da geral, 7º nas duas rodas motrizes. Gonçalo Rego, Pedro Castro e Ricardo Soares, Tiago Silva não conseguiram terminar a prova. Faltam 3 rallies para terminar o Campeonato de Portugal, que ruma agora a sul com o Rally Casinos do Algarve a ter lugar dias 2 e 3 de outubro.
1: Uma outra prova que pode ajudar Ruben Rodrigues à conquista do título. Já no futebol, Primeira Liga, hoje o Santa Clara joga em Arouca para a 6ª jornada. O treinador Petit reconhece que será um jogo difícil, mas quer continuar sem derrotas no campeonato. Carlos Alberto Rodrigues.
2: Com 11 pontos somados e no 4º lugar, é um Santa Clara moralizado que se vai apresentar em Arouca, num campo onde nunca venceu. Os açorianos vão ter pela frente o adversário, que também está em bom momento. Tem 10 pontos e é 5º classificado. Petit reconhece dificuldades na partida frente ao Arouca, mas continuar sem perder é o objetivo.
4: Nós temos que aproveitar esse momento que estamos, queremos dar seguimento, a não perder, a querer continuar a ganhar, a ter bons resultados, a boas exibições, porque todos os clubes e todas as equipas vão passar por momentos menos bons durante a temporada. Nós queremos manter esse bom momento, queremos ir buscar 3 pontos e fazer os 14, sabendo que vai ser um jogo extremamente difícil.
2: O treinador do Santa Clara fala de um Arouca com movimentações interessantes e recorda que apenas perdeu com o Futebol Clube do Porto.
4: Um adversário que está a atravessar um bom momento, tem 3 vitórias no campeonato, tem um empate e uma derrota contra um grande. Aliás, estão as duas a atravessar esse bom momento e esperamos dar-nos continuidade. Vai ser um jogo difícil contra uma equipa bem orientada, com qualidade, jogadores individuais e coletivamente sabem aquilo que fazem dentro do campo. Uma equipa que gosta de sair muito na sua primeira fase de construção, pelo seu guarda-redes, com os dois médios que dão muita qualidade, que chamam muitas equipas adversárias para depois haver haver uma ligação e poder estar de frente para o jogo. Tem ali algumas momentações interessantes.
2: Um dos temas abordados na antevisão ao encontro foi a distinção do avançado do mês atribuída a Gonçalo Paciência. Petit elogia o jogador, mas enaltece o trabalho de toda a equipa.
4: Acho que é um estímulo para toda a equipa. O Gonçalo teve o prémio de melhor avançado do mês por aquilo que ele fez, por aquilo que ele dá à equipa, pela qualidade que ele tem, mas também é fruto também do coletivo todo e da equipa.

0: para que está preparada para aquilo que é o Gonçalo dentro do campo. Estamos satisfeitos e contentes pelo Gonçalo, mas acho que é o prémio de toda a gente.
1: Arouca, Santa Clara, frente a frente, as duas equipas sensação do campeonato até ao momento. Jogo tem início pelas 17 horas. Petit não pode contar com MT, que continua a recuperar de lesão, e Rildo, que foi emprestado ao Avaí do Brasil.
2: Agora, o campeonato de Portugal, Santa Clara B e Juventude Lajense jogam hoje. Ambas as equipas procuram a primeira vitória na Série 4, Henrique Linhares.
3: A primeira equipa a entrar em campo é o Juventude Lajense. O conjunto terceirense joga às 14h no terreno do Real Sport Clube. Depois da derrota caseira por 1-0 contra o Vitória de Setúbal, o técnico Nuno Janeiro espera uma exibição melhor dos seus jogadores.
4: Eu espero que a nossa equipa esteja em condições de dar um outro tipo de resposta que não deu no nosso primeiro jogo. Durante a partida com o Setúbal, nós acusamos ainda alguma falta de ritmo competitivo. De qualquer forma, vem aí mais um jogo difícil, num campo com dimensões bastante grandes, um adversário que vem motivado com duas vitórias, uma da Taça de Portugal e uma recente vitória em casa do Amora, um adversário também muito difícil. Portanto, não temos uma tarefa fácil. Temos preparado bem a equipa durante a semana para tentar chegar lá e, de certa forma, surpreender.
3: O Santa Clara B tem encontro marcado às 15h diante do Sintrense, fora de portas. Ascioli pede uma reação à equipa depois da derrota na estreia com o Lagoa por 2-1.
5: Olhando para, em primeiro lugar, para nós próprios, uma reação obviamente diferente daquele que foi o resultado da última jornada. Obviamente que não está tudo mal, o trabalho foi bem feito, temos vindo a trabalhar nesse sentido para que haja uma evolução nesse quesito, e enfrentaremos um adversário bom, moralizado, líder da série, tem bons jogadores, muito bem trabalhada, mas não é jogos fáceis, e nós temos que estar mais uma vez preparados.
3: Partidas da quarta jornada, Santa Clara B e Juventude Lajense continuam com dois jogos em atraso na Série 4.
2: Para já realizam estas duas partidas esta tarde.
6: As notícias dos Açores, edição às 8h30, com o jornalista Pedro Moreira. 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

0: Manhã de domingo, edição para este dia 13 de setembro de 2026. Venham aí as notícias, atualidade nacional e internacional. Do lado do tempo, Flores e Corvo com céu muito nublado, abertas a partir da tarde, período de chuva, passando aguaceiros fracos para a tarde. Grupos central e oriental, períodos de céu muito nublado, mas alternando com boas abertas. Nas ilhas do Grupo Central, torna-se encoberto ao longo da tarde, com períodos de chuva fraca para o final do dia, passando a aguaceiros fracos durante a noite.
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2: Muito bom dia, 10 horas no continente e na Madeira, 9 nos Açores. Destaques para a edição desta hora, Miguel Soares.
3: Em entrevista à Antena 1 e Jornal de Negócios, o Presidente da Confederação do Comércio e Serviços de Portugal ameaça não subir o salário mínimo em 2027 porque o Estado, diz, não está a cumprir a parte do acordo que lhe cabe. As potências emergentes defendem um crescimento económico mundial inclusivo e multilateral.
2: E estão 23 graus em Ponta Delgada a esta hora, 26 em Lisboa e no Funchal e 27 graus no Porto e em Faro. As notícias às 10, edição de Miguel Soares.
3: A Confederação do Comércio e Serviços de Portugal admite não subir o salário mínimo para 970 euros no próximo ano, como estava previsto no acordo de concertação social. Os empresários acusam o Estado de falhar compromissos estabelecidos no entendimento e, por isso, já não se sentem obrigados a cumprir a meta em 2027. Em entrevista ao programa Conversa Capital, da Antena 1 e do Jornal de Negócios, o Presidente da Confederação, Gustavo Paulo Duarte, defende que devem ser dadas condições às empresas para pagarem acima do salário mínimo.
4: Nós devemos ajudar as empresas de economia, a que não paguem salários mínimos. Criem condições para que elas próprias não tenham um indicador para dizer, você, empresa X, quantos trabalhadores têm salário mínimo? Vai ser penalizado.
5: Então não tinha assinado o acordo de rendimentos?
4: Pela forma como está, se calhar.
5: Mas isso agora vai ter que o cumprir, não é?
4: Ou não?
5: Não.
4: Porquê? Acha que está a ser cumprido o acordo de rendimentos? Então... as empresas está. Aí isso é garantido. Para mim um acordo é um acordo.
5: Certo.
4: Eu não posso achar que o acordo é só para umas coisas e não é para outras.
5: Então, uma vez que o Estado não está a cumprir a sua parte, as empresas podem também não o fazer e, por exemplo, não aumentar o salário mínimo para o próximo ano conforme está previsto?
4: É um tema de discussão.
3: O acordo de rendimentos assinado em 2024 entre o Governo e parceiros sociais, exceto pela CGTP, prevê aumentos graduais de 50 euros por ano no salário mínimo nacional até 2028. Gustavo Paulo Duarte contesta ainda as vantagens do aumento do salário mínimo.
4: O pior inimigo do salário médio é o decreto do salário mínimo. Hoje parece que simplisticamente se resolve todos os problemas laborais quando se sobe o salário mínimo nacional. E não é dizer às empresas que o salário mínimo nacional passa para X. Não. É obrigar as empresas a que não paguem o salário mínimo nacional. Este é que é o desafio. Quem recebe o salário mínimo nacional tem competências para receber o salário mínimo nacional. E é este o trabalho que nós temos que fazer, é pedir às empresas para que não paguem o salário mínimo nacional. Não achar o salário mínimo nacional como a tábua de salvação de todos os problemas. Quando se sobe o salário mínimo nacional, está-se a comprimir todos os outros trabalhadores, que aquele dinheiro que havia ou pouco que havia, em vez de ser distribuído pelos aqueles que se calhar mereciam esse dinheiro, são por decreto obrigados a pagar a outros.
3: É uma entrevista que pode escutar na íntegra na Antena 1 depois das notícias da 1 da tarde. A PSP alerta para o aumento do número de imigrantes em situação irregular que chegam ao país de comboio e autocarro, sobretudo às zonas metropolitanas de Lisboa e do Porto, vindos de outras cidades europeias, pessoas em trânsito para outros países. Mas a polícia não quantifica, não apresenta dados deste aumento. Em declarações à Agência Lusa, o diretor nacional adjunto da PSP e também responsável pela Unidade Nacional de Estrangeiros e Fronteiras, o superintendente-chefe João Ribeiro, admite que a situação não é propriamente nova, que aparenta estar a aumentar, é essa a percepção da polícia.
6: Aquilo que nos preocupa neste momento acabam por ser os movimentos secundários, ou seja, o que se passa dentro do espaço da União Europeia, em que Portugal pode ser utilizado, como está a ser utilizado, para, como plataforma de acesso a outros países no espaço da União Europeia. Temos aqui alguns fatores de risco e que temos identificados, especialmente nas áreas metropolitanas de Lisboa e do Porto, naquilo que são fluxos rodoviários e ferroviários de cidadãos a chegar a território nacional, porque estão em situação irregular noutros países, portanto, e que procuram movimentar-se dentro do espaço Schengen. Não é propriamente uma situação nova.
3: A PSP promete ter atenção nos próximos meses, a fiscalização em locais de transportes e de presença de determinadas comunidades dessas nacionalidades, sem especificar quais. No caso dos controlos nos aeroportos, o diretor nacional adjunto da PSP faz um balanço positivo da recolha de dados biométricos, que há uma semana é feita a todos os passageiros fora do espaço Schengen. Não há constrangimentos de maior, exceto no aeroporto de Faro, que verifica ainda grande pressão.
6: Neste momento, com exceção de Faro, que é o aeroporto que está com maior pressão, em todos os aeroportos está a correr de forma bastante fluida. A grande pressão é no aeroporto de Faro, facto de um conjunto de fatores, mas estamos a tentar minimizar ao máximo esse impacto. Temos aqui sempre fatores que acabam por nos afetar, sejam questões climatéricas, sejam atrasos de tráfego aéreo, portanto, que faz com que em determinados picos se juntem, que em 25 minutos tínhamos mais de 10 voos a aterrar com um número elevado de passageiros, essencialmente britânicos, e que por isso mesmo causava pressão sobre a fronteira.
3: A situação aqui descrita pelo superintendente-chefe João Ribeiro, em Faro, aconteceu na quinta-feira. Nesta entrevista, o responsável pela Unidade de Estrangeiros e Fronteiras da PSP diz ainda que a polícia espera ter no próximo ano maior capacidade para instalar os imigrantes que estão em processo de expulsão. A PSP tem, nesta altura, 130 vagas em centros de instalação. O presidente chinês Xi Jinping e o primeiro-ministro indiano Narendra Modi mostraram-se disponíveis para mediar esforços de paz na Ucrânia, revela esta manhã o porta-voz do Kremlin, Dmitry Peskov. Diz que Vladimir Putin agradece essa disponibilidade. O segundo dia do fórum criado em 2009 para reunir Brasil, Rússia, Índia, China e África do Sul, e depois alargado a mais alguns países, os BRICS, centrou-se ao segundo dia, Cláudia Martins, nas questões económicas, em especial no crescimento mundial.
7: Um crescimento que consiga congregar as diferenças de todos os países e as transforme em forças e inclusão. Inspirado pelo caos e pela cor de Nova Delhi, foi mesmo o anfitrião, o primeiro-ministro indiano, Narendra Modi, a apelar à cooperação dos parceiros para que a humanidade avance, e eles representam metade da população mundial, 40% do PIB global e mais de um quarto do comércio internacional. E num sinal dessa mesma cooperação, Índia e China assumiram a necessidade de resolver o desequilíbrio estrutural do comércio entre ambos os países. Na declaração conjunta, os líderes dos BRICS reafirmaram o apoio ao sistema comercial multilateral sem discriminação, aberto, equitativo, com transparência, justiça e previsibilidade, baseando-se em regras centradas na Organização Mundial do Comércio. Dentro de menos de duas semanas, o presidente chinês vai visitar Washington e Xi Jinping apelou à rejeição de todas as formas de protecionismo e ao apoio desse mesmo sistema comercial multilateral, numa clara alusão à guerra de direitos aduaneiros travada em todas as frentes pelo presidente Trump desde que regressou à Casa Branca.
3: A China propôs, entretanto, a criação de uma zona de inteligência artificial aberta para os 11 países membros dos BRICS, anunciou o chefe do Estado chinês no fim da cimeira de dois dias em Nova Delhi, na Índia. Uma mulher desconhecida conquistou o Leão de Ouro do Festival de Cinema de Veneza, um filme dinamarquês realizado por uma mulher, a única a concurso na categoria principal. Os filmes mais polémicos desta edição também mereceram distinções. O enviado especial da Antena 1 a Veneza assistiu à entrega dos prémios. Tiago Alves.
8: Uma mulher desconhecida, o único dos 21 filmes candidatos ao Leão de Ouro, realizado por uma mulher nesta edição do Festival de Veneza, recebe o prémio principal atribuído pela atriz e realizadora Maggie Gyllenhaal.
9: The Golden Lion for Best Film goes to Woman Unknown.
8: May El-Touki, realizadora dinamarquesa de origem egípcia, agradece o prémio ao júri, concretamente a Maggie Gyllenhaal, sublinhando a importância de reconhecer mulheres que não têm oportunidades iguais na indústria do cinema.
9: Thank you to the jury for this great honor. And to you, Maggie, especially for using your voice and shining a light on the lack of equal opportunities for female filmmakers in our industry.
8: O filme é sobre este tema, uma mulher desconhecida, é um drama da época após a Segunda Guerra Mundial, em Copenhaga, sobre uma mulher que esconde o passado de colaboração com os nazis. O corpo feminino como campo de batalha. É sobre mulheres invisíveis e sem voz.
9: Women who are invisible, unseen and voiceless.
8: E além do Leão de Ouro, uma mulher desconhecida recebeu também o prémio de melhor atriz para Mathilde Arcel. O prémio de melhor ator reconhece John Malkovich em Cavalo Selvagem 9, a comédia deste festival. O júri não ignorou os dois filmes mais controversos e carregados politicamente. Prémio do júri para o documentário NASA, sobre o sistema da morte israelita. DAO, do dissidente russo Ilya Krasnovsky, foi distinguido com prémio de melhor realização.
3: O palmarés do Festival de Veneza. Benfica e Sporting procuram hoje encurtar a distância para o líder Porto na Primeira Liga de Futebol. Os Dragões venceram ontem o Casa Pia por 4-1. O Benfica recebe na Luz o Gil Vicente às 6 da tarde. Os Leões vão a Famalicão às 8h30 da noite. Dois jogos com relato em direto na Antena 1. E hoje é dia decisivo para a Seleção Nacional no Europeu de Voleibol. Portugal defronta logo à tarde Israel e vai ser determinante para os portugueses se manterem em prova devido ao desastre nas últimas partidas. Paulo Vidal.
10: Depois de duas derrotas por 3-0 diante da campeã europeia Polónia e da vice-campeã do mundo Bulgária, a seleção portuguesa começa este domingo a deitar contas à vida no Europeu de Voleibol Masculino. A partir das 14h, os comandados de João José medem forças com Israel na terceira jornada do Grupo B.
11: Nosso objetivo é passar à próxima fase. O jogo de Israel é um jogo que está naquilo que é o nosso nível, ou seja, que nós podemos conseguir conquistar. Atenção que Israel é aquela equipa que tem nestes últimos anos vindo a crescer, vai-nos causar, é uma equipa intensa, consegue ser física também durante muito tempo. Penso que nós crescemos com estes dois jogos nessa intensidade ao longo de todo o jogo e queremos levar isso para o jogo de Israel para conseguirmos ir de encontro ao nosso objetivo.
10: O capitão da seleção portuguesa, Alexandre Ferreira, mostra-se confiante para os três derradeiros jogos da fase de grupos.
12: E agora é dar tudo nos próximos jogos que vêm, que sabemos que é aquilo que a gente está à espera. Sendo realista, era aquilo que nós estamos à espera, é aquilo que nós estamos à espera, são estes jogos. E eu estou super confiante depois do que fizemos ontem e hoje, independentemente do resultado. Como disse, é buscar o que é positivo, que foi o crescimento do individual e da equipa.
10: Portugal joga este domingo com Israel a partir das 14h, na terceira jornada do Grupo B do Campeonato da Europa de Voleibol Masculino.
3: Portugal tenta dar tudo nos últimos três jogos da fase de grupos.
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Bom dia, ouvintes da RTP Antena 1 Açores. Bem-vindos a mais um programa Filarmonia e já estamos no mês de setembro. Não parece, porque realmente agora é que chegou o calor. Chegou o calor com muita força e é sempre bem-vindo, a verdade é esta. Nós passamos o mês de julho e agosto um bocadinho mais cinzentos, com alguns dias, algumas abertas, mas agora é que temos verdadeiramente um tempo quase de verão, não é? Quando está tudo a começar, ainda alguém está a gozar férias, mas a verdade é que a maioria já está ao serviço, já está a trabalhar e, como tal, trabalhar com este calor é muito mais difícil. Assim como as nossas bandas ainda, e por exemplo, neste fim de semana, temos muita atividade bandística e, portanto, há que aproveitar, vamos esperar que não chova, porque às vezes este tempo leva-nos alguma trovoada. Mas, mesmo assim, há que, e eu sou daqueles que gosto sempre, quando está calor, a moral está mais elevada, sem dúvida alguma. Hoje vamos ficar, para início de temporada, a conhecer um novo compositor. A primeira vez que está a passar aqui no nosso programa Filarmonia, na RTP Antena 1 Açores, chama-se J. Rod Hall e é um compositor americano, um compositor que é também professor, portanto pedagogo, maestro de bandas jovens. Logo, este repertório é muito adequado não só às nossas filarmónicas, como a agrupamentos de aprendizagem. Isso cada vez mais é essencial. As nossas bandas, e estamos sempre a dizê-lo, mas nem sempre é fácil de cumprir, que a base de qualquer filarmónica está na sua escola de música. Mas nem sempre é fácil termos a escola de música a funcionar da melhor forma e principalmente fazer aquela transição que é os elementos que entram para a escola de música depois virem mais tarde a integrar a banda filarmónica. Portanto, é complexo, é uma atividade muito complexa de professora, de pedagogo, de quem tem que fazer crescer jovens músicos até integrarem agrupamentos não profissionais, mas pelo menos as nossas bandas filarmónicas. Este J. Rod Hall é um desses elementos, é professor, é maestro de orquestras académicas e vamos conhecê-lo um pouco mais logo a seguir à próxima música. Nós que começamos por ouvir Skyward Spirits e vamos já seguir com Red River Railroad, ambas deste compositor J. Rod Hall. Vamos ouvir Red River Railroad.

E após termos ouvido este Red River Railroad, vamos conhecer um pouco melhor quem é J. Rod Hall. Ele é compositor, nasceu em 1991. É igualmente pedagogo e intérprete. É natural do Texas, Estados Unidos da América. É licenciado em Educação Musical pela Universidade do North Texas e mestre pela Texas State University. Ao longo da sua formação, teve como principais professores Don Little, na tuba, e já vamos perceber que ele também é tubista, Dennis Fisher, o Dr. Nicholas Williams e a Dra. Carolyn Beauty, ambos em direção, assim como Michael Ippolito e o Dr. Jack Wiles em composição. Portanto, ele tem uma experiência não só em instrumento, como também em direção e composição. Ele tem cerca de 8 anos de experiência enquanto diretor de bandas escolares. Acompanhou várias gerações de alunos, cujos agrupamentos conquistaram regularmente as mais altas distinções nas avaliações de concerto e leitura à primeira vista da Texas University Interscholarship League, alcançando também reconhecimento a nível estadual. Entre os resultados mais relevantes, destaca-se o da banda de nível não competitivo da Griffin Middle School em Frisco, Texas, que em 2018 se tornou o primeiro agrupamento de uma escola de ensino básico da história de Frisco a receber a Citation of Excellence, uma distinção atribuída nesse ano às 2 melhores bandas non-varsity, portanto não a nível competitivo, do estado na classe A. Como tubista e trombonista, J. Rod Hall tem colaborado com diversos agrupamentos de referência, entre as quais a North Texas Wind Symphony, a North Texas Symphonic Band, a 3 O'Clock Lab Band, a Carrollton Wind Symphony, a Metropolitan Winds, a Texas State Symphonic Winds e a Texas State Wind Symphony, onde exerceu a função de tubista principal durante 2 anos. Foi ainda membro da Texas All State Band durante 4 anos. Estranhamente, não só como tubista, mas também como trombone baixo. Portanto, um instrumento que são semelhantes, mas tecnicamente totalmente distintos, como com certeza terão noção. Em 2013, desempenhou as funções de drum major na Crossman Drum and Bugle Corps. Em 2014, integrou a Disneyland All-American College Band. Portanto, atividades muito diversificadas deste compositor. A sua atividade enquanto compositor tem vindo a afirmar-se através de obras incluídas na Texas Prescribed Music List, na lista Editor's Choice da J.W. Pepper e na Band World Top 100. Em 2020, a sua obra original para metais Silver Fanfare foi selecionada como vencedora do Dallas Wind Call for Fanfares. No ano seguinte, Through the Storm, uma obra para banda de concerto de grau 2, recebeu o Barbara Blumen Prize, atribuído a repertório destinado a bandas de nível intermédio. Para além da composição, J. Rod Hall desenvolve uma carreira a nível nacional como arranjador e consultor na área das Marching Arts. Como poderemos facilmente entender, é alguém que não se contenta com pouco, trabalha em diferentes áreas, tem formação em diferentes áreas e acaba por ser marcante em diferentes áreas, principalmente na sua região, no Texas, onde existe uma das melhores bandas dos Estados Unidos, a Banda Sinfónica da North Texas, uma universidade que ele frequentou e, portanto, é normal que tenha, de alguma forma, também partilhado e, de alguma forma, conhecido uma realidade muito boa, e isso faz com que as suas obras também partilhem dessa qualidade. Ele sabe exatamente para quem está a escrever, como é que está a escrever, e isso é incrível e acho que é logo meio caminho para um compositor se dar muito bem na sua atividade. Vamos exatamente, para dar a conhecer também esse lado, ouvir uma obra de grau 3, um grau bastante acessível, que a maioria das bandas poderão tocar. Nós em Portugal temos sempre um problema que tem a ver com a percussão, pois os americanos, mesmo quando escrevem um grau 3, escrevem com lâminas, e isso é algo que pode ser complexo para as nossas bandas, mas a verdade é que a nível de dificuldade é uma obra relativamente simples. Vamos ouvir Bridges Cross, de J. Rod Hall, compositor em destaque no programa Filarmonia desta manhã de domingo.
Bridges Cross.

E acabamos de ouvir Bridges Cross de J-Rod Hall, o compositor em destaque neste programa Filarmonia na vossa RTP Antena 1 Açores. É verdade, já estamos em setembro.

próxima. Logo, qualquer pessoa que tenha um computador ou um tablet ou mesmo um telemóvel pode ouvir, encomendar e numa questão de minutos ter obras incríveis e que nem sequer são assim tão caras. Eu tenho acompanhado ao longo dos anos também este lado, que é o preço das obras, e neste momento as obras são muito mais baratas do que eram há uns anos atrás. Neste momento, com 75 euros, 100 euros, compra-se uma excelente obra de concerto e não há necessidade. Às vezes gasta-se mais do que isso em fotocópias e não há necessidade nenhuma. Aqui está mais um compositor que podem explorar. Vejam as obras dele. Ele tem muitas obras de nível acessível, obras bastante fáceis e que vão com certeza surpreender. Aí está, mais do que tudo, porque vão fazer coisas diferentes. E a diferença às vezes ganha-se. E eu acho que todos queremos ser diferentes. Ninguém quer ser igual ao vizinho do lado. Vamos continuar a ouvir a música de J-Rod Hall e neste caso vamos fugir um bocadinho ao seu melodismo. Ele que é um compositor bastante interessante se ouvir nesse sentido. Muitas obras com solos, muitas obras que têm essa componente mais lírica, mas neste caso uma obra totalmente distinta. Chama-se Content May Be Hot. E atenção, porque os conteúdos podem mesmo estar quentes. É a música de J-Rod Hall, aqui no programa Filarmonia, Content May Be Hot.

Aí está, uma obra totalmente distinta, por exemplo, da que aí vem, este Content May Be Hot, uma obra quase em formato Big Band. Não sei se estavam atentos, há pouco eu falei que este compositor tem uma ligação com as Marching Bands, logo um formato totalmente distinto. Nós aqui não distinguimos muito, mas as Concert Bands, as Marching Bands, as Big Bands, são todos formatos totalmente distintos de escrita. E ele acaba por ir explorando e levando para as Marching Bands, que são basicamente as bandas de marcha, mas que nos Estados Unidos acho que o mais fácil de nós observarmos será nos jogos, no beisebol, principalmente no futebol americano, onde no intervalo existem grandes espetáculos destas Marching Bands, mas ele vai explorando as diferentes componentes da Marching, da Big Band, da Concert Band ou da Wind Band, que é a nossa banda filarmónica, e nota-se um pouco isso. O tema que vamos ouvir agora de seguida, em contraste com este Contents May Be Hot, chama-se Luminance, e este Luminance começa com um solo de piano, tem um piano muito ativo em toda a música, e aí está, uma obra muito mais coral, é uma obra que tem um formato muito mais, vamos chamar, sinfónico, por assim dizer. E é bom porque ouvimos duas componentes completamente distintas, vindo do mesmo compositor. Vamos ouvir Luminance, de J. Rod Hall.

muito interessante esta obra, Luminance, de J. Rod Hall, esta obra que poderá ser chamada a obra central do nosso programa desta manhã, de domingo, e que nos traz uma escrita distinta deste compositor J. Rod Hall. E a próxima obra também o fará, pois chama-se The Legend of the Lamb, e a verdade é que ele faz uma espécie, não é variações sobre um tema, porque na realidade não existem variações, mas vai buscar um tema infantil, e vai explorá-lo ao máximo, vai desde os andamentos mais lentos aos andamentos mais rápidos, a diferentes instrumentações. A verdade é que é um tema infantil explorado ao máximo. Vamos ouvir The Legend of the Lamb, de J. Rod Hall. Tenho certeza que lhe deu muito gozo fazer este tema e explorá-lo de tanta forma diferente. Vamos ouvir The Legend of the Lamb.

Incrível este tema, The Legend of the Lamb, é a música de J-Rod Hall no programa Filharmonia na RTP, Antena 1 Açores. Da nossa parte estamos no final do nosso programa, nesta manhã de domingo. Vamos ficar com Tobogan para nos despedir deste compositor e do nosso programa. Espero que tenham gostado de conhecer principalmente melhor a música de J-Rod Hall. Ele que está à distância de um clique, é muito fácil, qualquer motor de busca nos leva a conhecer melhor a música de J-Rod Hall e a adquiri-la facilmente. Da nossa parte, resta-nos desejar a continuação de um bom domingo e encontramos-nos na próxima semana para mais um programa Filharmonia aqui na nossa RTP Antena 1 Açores. Logo após o noticiário das 9, como já é panágio, aqui connosco, não percam, na próxima semana, mais um programa Filharmonia. Continuação de um bom domingo e bom dia.

0: 11 horas no continente e na Madeira, 10 horas nos Açores. Miguel Soares, as notícias para esta hora.
1: O presidente da Confederação do Comércio e Serviços de Portugal considera o IVA zero uma má política genérica, mas admite que aconteça por necessidade. Em entrevista à Antena 1 e Jornal de Negócios, Gustavo Paulo Duarte defende antes o reforço do poder de compra, o que também minimizaria o aumento dos preços dos combustíveis. A Ucrânia acusa a Rússia de atacar locais junto à fronteira com a Polónia.
0: 25 graus em Ponta Delgada esta hora, 27 no Funchal, 28 graus em Lisboa e Faro e 31 graus no Porto. 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
1: A Confederação do Comércio e Serviços de Portugal defende a melhoria estrutural dos rendimentos para responder aos aumentos dos preços, quer nos combustíveis, quer em outros bens essenciais. Em entrevista ao programa Conversa Capital da Antena 1 e do Jornal de Negócios, o presidente da Confederação, Gustavo Paulo Duarte, considera o IVA zero genericamente uma má política.
2: IVAs zeros são más políticas genéricas. De necessidade, percebo-as, se tiverem que ser aplicadas, mas estruturais não são. Volto a dizer, as pessoas têm que ter capacidade para pagar o real para estas coisas. E este é o grande desafio que Portugal tem pela frente, é que as pessoas têm que ter capacidade para pagar as coisas mais caras. Estruturalmente estaria contra, mas por necessidade acho que é uma medida que pode ajudar alguns setores.
1: Gustavo Paulo Duarte dá como exemplo a questão do aumento dos preços dos combustíveis para dizer que as empresas não podem deixar de refletir nos preços finais os custos. O problema, defende o presidente da Confederação do Comércio e Serviços, está na falta de capacidade dos portugueses para pagar mais.
2: As empresas vivem do mesmo, porque a pressão dos custos aumenta e as empresas têm que ter a capacidade de repercutir no custo para o consumidor. E, portanto, o consumidor é que tem que ter a capacidade de, uns dias mais, uns dias menos, ter ele próprio alguma condição de estabilidade para poder receber algum destes custos altos. Agora, a verdade é que se nós trabalharmos enquanto país estruturalmente e percebendo onde é que a nossa dependência e a não dependência deve estar, é aí que nós estruturalmente vamos reduzindo. Mas neste momento é dando capacidade às pessoas para pagarem mais aquilo que teoricamente seria mais barato se não fosse a pressão do custo como temos hoje.
1: Nesta entrevista que pode escutar na Antena 1 depois das notícias da 1 da tarde, Gustavo Paulo Duarte admite que as empresas possam não subir o salário mínimo para 970 euros no próximo ano, como estava previsto no acordo de concertação social. Os empresários acusam o Estado de falhar compromissos estabelecidos no entendimento, por isso já não se sentem obrigados a cumprir a meta em 2027. É a percepção da polícia. A PSP alerta para o aumento do número de imigrantes em situação irregular que chegam de comboio e autocarro ao país, sobretudo às zonas metropolitanas de Lisboa e do Porto, em trânsito de e para outras cidades europeias. Em declarações à Agência Lusa, o diretor nacional adjunto da PSP e também responsável pela Unidade Nacional de Estrangeiros e Fronteiras, o superintendente-chefe João Ribeiro, admite que a situação não é propriamente nova e que aparenta estar a aumentar. É essa a percepção da polícia, mas a PSP não quantifica o aumento.
3: Aquilo que nos preocupa neste momento acabam por ser os movimentos secundários, ou seja, o que se passa dentro do espaço da União Europeia, em que Portugal pode ser utilizado, como está a ser utilizado, como plataforma de acesso a outros países no espaço da União Europeia. Temos aqui alguns fatores de risco e temos identificados, especialmente nas áreas metropolitanas de Lisboa e do Porto, naquilo que são fluxos rodoviários e ferroviários de cidadãos a chegar a território nacional, porque estão em situação irregular noutros países, portanto, e que procuram movimentar-se dentro do espaço Schengen. Não é propriamente uma situação nova.
1: A Antena 1 já contactou o Comando Nacional da Polícia e Segurança Pública para procurar obter dados concretos sobre esta subida. A PSP promete ter atenção nos próximos meses à fiscalização em locais de transportes e de presença de determinadas comunidades dessas nacionalidades, sem especificar quais. No caso dos controlos nos aeroportos, o diretor nacional adjunto da PSP faz um balanço positivo da recolha de dados biométricos que há uma semana é feita a todos os passageiros fora do espaço Schengen. Não há constrangimentos de maior, exceto no aeroporto de Faro, onde há ainda grande pressão.
3: Neste momento, com exceção de Faro, que é o aeroporto que está com maior pressão, em todos os aeroportos está a correr de forma bastante fluida. A grande pressão é no aeroporto de Faro, facto de um conjunto de fatores, mas estamos a tentar minimizar ao máximo esse impacto. Temos aqui sempre fatores que acabam por nos afetar, sejam questões climatéricas, sejam atrasos de tráfego aéreo, portanto, que faz com que em determinados picos se juntem, que em 25 minutos tínhamos mais de 10 voos a aterrar com um número elevado de passageiros, essencialmente britânicos, e que por isso mesmo causava pressão sobre a fronteira.
1: A situação aqui descrita pelo superintendente-chefe da PSP, João Ribeiro, em Faro, aconteceu quinta-feira. A Ucrânia acusa a Rússia de atacar zonas fronteiriças. Um drone russo atingiu durante a noite uma pequena cidade perto da fronteira com a Polónia. O Ministério Ucraniano dos Negócios Estrangeiros corrigiu, entretanto, a informação inicial. De início, o ministro ucraniano dos Negócios Estrangeiros tinha dito que o alvo tinha sido o próprio posto fronteiriço e tinha acrescentado nas redes sociais que este caso se tratava de uma prova do terror de Putin a bater diretamente às portas da União Europeia e da NATO. O ministro escreveu ainda a frase: os bárbaros russos estão às vossas portas, caros parceiros. A guarda de fronteira polaca confirma que o local do ataque fica a cerca de 800 metros da fronteira e que o posto foi fechado durante o ataque, mas não foi atingido. O presidente chinês e o primeiro-ministro indiano mostram-se disponíveis para mediar esforços de paz na Ucrânia, revela esta manhã o porta-voz do Kremlin. Dmitry Peskov diz que Vladimir Putin agradece a disponibilidade. Os três líderes participaram na Cimeira das Potências Emergentes, os BRICS, em Nova Delhi. O chefe de Estado chinês e o presidente russo já regressaram a casa. O encontro centrou-se no primeiro dia nos conflitos internacionais e nas questões diplomáticas. Foi mesmo publicada uma declaração conjunta em que exortam as partes em conflito no Médio Oriente a terem retenção máxima. A guerra prejudica os povos da região e não favorece os interesses comuns da comunidade internacional, sublinhava ontem o presidente chinês. O segundo dia do fórum, criado em 2009 para reunir Brasil, Rússia, Índia, China e África do Sul e depois alargado a mais alguns países, centrou-se nas questões económicas, em especial, Cláudia Martins, no crescimento mundial.
4: Um crescimento mundial assente na diversidade e na inclusão, que consiga congregar as diferenças de todos os países e as transforme em forças para que consigam promover um crescimento económico mundial inclusivo. Inspirado pelo caos e pela cor de Nova Delhi, na Índia, foi mesmo o anfitrião da Cimeira, o primeiro-ministro indiano Narendra Modi, a apelar à cooperação dos parceiros presentes na Cimeira. E eles representam metade da população mundial, 40% do PIB global e mais de um quarto do comércio internacional. Modi usou palavras como cooperação para que a humanidade avance. E num sinal disso mesmo, após uma reunião bilateral entre Índia e China, surgiu um comunicado divulgado por Nova Delhi, assumindo a necessidade de resolver as preocupações quanto ao desequilíbrio estrutural do comércio entre os dois países. O déficit comercial da Índia em relação à China atingiu um nível recorde de 112 mil milhões de dólares no ano fiscal de 2025-2026. Na declaração conjunta, os líderes dos BRICS reafirmaram o apoio ao sistema comercial multilateral não discriminatório, aberto, equitativo, transparente, justo, inclusivo, previsível e baseado em regras centradas na Organização Mundial do Comércio. Dentro de menos de duas semanas, o presidente chinês vai visitar Washington e Xi Jinping apelou à rejeição de todas as formas de protecionismo e ao apoio do sistema comercial multilateral, numa clara alusão à guerra de direitos aduaneiros travada em todas as frentes pelo presidente Donald Trump desde que regressou à Casa Branca.
1: A China propôs, entretanto, a criação de uma zona de inteligência artificial aberta para os 11 países membros dos BRICS, anunciou o chefe de Estado chinês no fim da cimeira de dois dias em Nova Delhi, na Índia. De Gaza, e a fechar este noticiário, vem a notícia de mais duas mortes. Um ataque israelita matou pelo menos dois palestinianos e feriu outros 13. O exército israelita diz que o ataque visava dois militantes do Hamas.
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6: Bom dia, 10 horas e 9 minutos. 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
10: Os votos de um excelente fim de semana. Já a seguir ficamos com a Ana Isabel Reis e mais uma edição de Em Nome do Ouvinte.
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14: 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Ajudar a ensinar é o objetivo do portal RTP Ensina. O projeto nasceu há 12 anos para apoiar o estudo dos alunos do ensino básico e secundário através dos recursos audiovisuais do arquivo da RTP. Neste programa, vamos ficar a saber quais são e como chegam às escolas. O RTP Ensina tem cerca de 6 mil conteúdos, mas apenas uma pequena parte vem da rádio, entre 500 e 1000. O portal educativo oferece áudios e vídeos da RTP que podem ser usados nas salas de aula. O coordenador do portal, João Barreiros, dá exemplos.
15: Nós temos, e só nós é que temos, as imagens do vulcão dos Capelinhos, mas nós não temos um vídeo a explicar como funciona o vulcão. E, portanto, isso carece de uma intervenção dos professores para poderem fazer ligação entre o vídeo que nós temos e aquilo que é o programa escolar. Quem é que tem entrevistas com o Saramago? Seguramente não é nem a Lei nem a Porta Editora, não tem essas entrevistas com o José Saramago. Nós temos o José Saramago a explicar o memorial do convento. E, portanto, as coisas complementam-se e não há problema nenhum nisso. Pelo contrário, acho extremamente vantajoso que nós possamos dar esse complemento e que as pessoas utilizem os conteúdos da melhor maneira.
14: O RTP Ensina reúne entrevistas, reportagens, documentários, programas e peças jornalísticas que podem ajudar a ensinar. Basta abrir o sítio ensina.rtp.pt e procurar. Foi o que fez a jornalista Inês Forjás, que visitou a redação do RTP Ensina.
16: Deixa-me aqui procurar o nome da aldeia.
17: Carlos Guerreiro anda à procura do melhor caminho para chegar a Covas do Rio.
16: Podemos, por exemplo, ir à base do site, onde estão os dossiês, dentro dos cadernos de abril. Possivelmente está na pasta do desenvolver Covas do Rio. Covas do Rio, retrato de uma aldeia, Covas do Rio, uma estrada a caminho, e Covas do Rio e depois da estrada.
17: O jornalista está na equipa do Ensina desde o início do projeto.
16: Sou um terço da vasta equipa.
17: O Ensina não ensina, ajuda a ensinar.
16: No cerne da criação do ensino não está dar aulas, não está ensinar, não está educar, mas está fornecer material para que isso seja possível.
17: É o caso destas três reportagens, agrupadas no dossiê Cadernos de Abril.
16: Mostra um bocadinho a evolução da aldeia, desde o tempo em que não tinha estrada, até que, depois de 25 de Abril, foi construída uma estrada até lá e chegou a eletricidade, etc. E depois, passados estes anos todos, o que é que essa aldeia é hoje? Está no Ensina, digamos, em sequência, mas acredito que no arquivo da RTP existam muitos tesouros destes que precisam é de ser descobertos.
18: Bill, Julian e Júnior são americanos. Jock é britânico. Tem entre 89
19: uma reportagem. É sobre o dia dele, o desembarque da Normandia.
17: Além dos arquivos, para descobrir o que pode interessar ao público do Ensina, é preciso andar à pesca entre o que é hoje produzido e emitido em todos os canais da RTP.
19: Somos nós que andamos lá à pesca, seja na televisão, seja no digital, seja no áudio. É um trabalho de formiguinha que nos leva boa parte do tempo investido aqui no Ensina.
17: Olívia Santos faz parte da equipa de três jornalistas responsáveis por descobrir, editar, enquadrar e publicar tudo o que possa encaixar nos currículos escolares.
19: O que é um dia típico de trabalho? Escrutinar, lá está, em termos de grelhas e daquilo que nós próprios vemos e ouvimos, o que é que pode ter interesse, nomeadamente para o público escolar. Isso faz-se tendo em conta as aprendizagens essenciais, sobretudo de cada disciplina. Isso é um documento que é sempre entregue publicamente pelo Ministério da Educação, ou seja, que temas são dados, de que forma, o que é que importa saber. E o nosso olhar é sobretudo esse, é olhar para uma notícia, para um programa, para um podcast e perceber o que é que isto, por exemplo, me pode dar em termos de um tema de geografia, sei lá, erosão, para a parte do ambiente 11º ano. Nós depois temos de fazer toda esta catalogação, que de alguma forma já está um bocadinho na nossa cabeça, mas que às vezes muda, como mudou, por exemplo, neste ano letivo, a cidadania.
17: Mesmo que os currículos mudem, a informação não se perde, só muda de sítio.
19: O Ministério resolveu reformular a disciplina. Toda a catalogação que estava no ensino teve de ser readaptada. Por exemplo, no caso, o bem-estar animal, passar a integrar o grande tema do desenvolvimento sustentável ou a parte da identidade de género entrar na parte da saúde, por exemplo, ou dos direitos humanos, que são dois grandes temas da cidadania.
17: Olívia Santos sublinha que a cidadania é dos temas mais pesquisados.
19: As escolas não são uma realidade isolada, não é? São também o espelho do país. E, portanto, mais uma vez chamo aqui a atenção para esta área da cidadania que é altamente pesquisada por parte dos professores, onde cabe esta literacia dos média, fake news das redes sociais, da inteligência artificial, e é que nós damos especial importância.
17: Os números confirmam o interesse. O artigo mais visto no Ensina é sobre notícias falsas.
12: O que são as fake news e por que nos preocupam? O termo fake news vem do inglês e significa notícias falsificadas.
17: Logo depois vem Camões, pela voz de Rui Reininho.
20: Mudam-se os tempos, mudam-se as vontades, muda-se o ser, muda-se a confiança. Todo mundo é composto de mudança, tomando sempre novas qualidades.
17: Para decidir o que entra ou não no Ensina, a equipa tem de estar a par dos currículos escolares. Segue-se um longo processo de pesquisa e edição, como nos conta Carlos Guerreiro.
16: Há um processo de seleção de programas, depois vamos visionar essa série, vamos perceber se é preferível colocar inteiros e se calhar tirar umas partes que possam ser úteis para os estudantes. Depois é preciso cortar o vídeo, tem que se colocar isso na página, escrever textos, fazer fotografias. Temos também de perceber onde é que isto se enquadra, portanto, se é de geografia, se é de história, se pode ser dos dois.
17: A tarefa não é fácil, tendo em conta o volume de produção de todos os canais da RTP.
16: Desde programas culturais, informativos, educativos, mas o que nós procuramos essencialmente é material que não se perca na espuma do dia, que possa sobreviver, digamos, ao acontecimento e continuar a ser útil daqui a 2 ou 3 anos, independentemente do que aconteceu hoje.
17: O diálogo com as escolas vai dando pistas sobre o que professores e alunos procuram. Carlos Guerreiro diz que é por isso que há mais televisão do que rádio na oferta do Ensina.
16: De facto, em termos de sala de aula e depois em termos de trabalhos, há uma inclinação muito grande para a imagem. E é muitas vezes isso que nos pedem. Imagens, até porque no mundo em que está a acelerar de uma forma tão grande, a aprendizagem através da imagem é muito mais simples.
17: Mas a equipa insiste no som, como nos conta Olívia Santos.
19: O áudio é uma conversa permanente dentro desta equipa que tem ido muito atrás daquilo que é o feedback dos professores, que é os miúdos preferem a imagem, é mais fácil para eles captar-lhes a atenção. Mas é, de facto, uma conversa permanente. Tanto é uma conversa permanente que, em destaque na homepage do Ensina, há podcasts que podem ter especial interesse para o conhecimento e são muitos, como se pode ver.
17: E há mais atalhos para levar a rádio às escolas.
19: O que é que está a ter alguma pequena vantagem aqui em termos dos podcasts, esta nova forma de ouvir? É que a maior parte deles agora também são gravados em vídeo, ainda que possam ser apenas 2 pessoas a conversar, e aí com mais facilidade, e eu falo por mim, tenho ido buscar certos e uso-os como vídeo, quando na verdade eles são um áudio.
21: Viva! Bem-vindos à escuta de mais uma história do admirável mundo da ciência.
17: Entre rádio, televisão e artigos de enquadramento, o Ensina abre caminho para o conhecimento nas escolas, mas também para a memória coletiva.
22: Por quanto tempo mais deixaremos nós portugueses que outros portugueses como nós vivam assim?
23: Quando está doente, vamos de padiola para o alto acima, em cima do padiola e amarrado com as cordas para que não tombemos.
17: Regressamos com Carlos Guerreiro a Covas do Rio, a aldeia que, em 1975, sonhava com uma estrada.
16: Depois temos a última, que é então a 2015, que mostra que, afinal, a estrada chegou.
24: No verão quente de 75, grupos de militares percorriam o interior profundo para mostrar como vivia o país rural. A estrada de terra batida terminava a mais de 10 quilómetros da povoação, depois, para lá chegar, só a pé.
16: Pois é interessante que esta última reportagem conclui-se que afinal a estrada serviu não para trazer desenvolvimento, mas para as pessoas fugirem de lá, para o litoral.
17: Histórias da nossa história no tempo das autoestradas da informação.
24: 40 anos depois, regressámos a Covas do Rio. pela mesma estrada estreita e sinuosa de 75.
14: História, geografia, língua portuguesa, mirandês, português para ucranianos, matemática, explicadores e dossiês especiais, organizados pelos temas dos programas do primeiro ciclo ao secundário. O RTP Ensina destina-se sobretudo a professores que usam os materiais como recurso pedagógico. Essa foi a ideia que deu vida ao projeto há 12 anos, como sublinhou o coordenador João Barreiros.
15: Na altura mandávamos para as escolas CDs com vídeos. E recordo-me que numa semana só foram pedidos 28 CDs de um documentário, salvo erro, sobre Dom Manuel II, e achou-se que estávamos a ter um procedimento anacrónico e que era necessário criar um projeto educativo onde pudéssemos expor materiais da RTP, canais de rádio e televisão, que pudessem servir às escolas. E, portanto, o propósito era muito claro e muito simples, era exatamente este, disponibilizar material que a RTP produziu para que os professores possam, complementarmente às aulas, dar algum material aos seus alunos.
14: Destina-se mais a professores e não tanto diretamente aos alunos.
15: Nós não somos uma editora de conteúdos educativos. Não temos esse perfil, a empresa não tem esse perfil, não temos equipa, nem sequer temos um corpo docente aqui ao lado que nos possa dar diariamente um acompanhamento. E, portanto, aquilo que temos é o material que passou nos canais. Portanto, somos sobretudo um repositório que depois é contextualizado por uma pequena equipa, mas a natureza do projeto continua a ser esse, que é dar aquilo que nós temos, aquilo que nós mostramos, seja na rádio, seja na televisão, de forma a que isso possa contribuir para as aulas.
14: Há pouco falou que a RTP Ensina era sobretudo um repositório, é isso que deve ser um repositório ou deve ter mais produção própria?
15: Não temos equipa para fazer produção própria, não queremos ir por aí. Eu julgo que para fazermos produção própria nós teríamos que ter um apoio de professores que não temos e que não será viável termos. Mas não vejo que faça muito sentido que a RTP possa competir com editoras que estão no mercado. Não é esse o nosso papel, o nosso papel é outro, e por mais que nós possamos adicionar algum material extra nos nossos artigos, não vejo que o Ensina siga esse caminho de começar agora a produzir materiais educativos próprios.
14: Os conteúdos ficam disponíveis no portal RTP Ensina, mas nem sempre podem ser descarregados. Há aspectos legais que limitam a difusão de alguns materiais.
15: As pessoas às vezes têm uma dificuldade de entender algo que é a questão dos direitos. Muitas vezes dizem, assistimos na RTP um documentário extraordinário sobre arte, por exemplo. É um documentário que por vezes vem da BBC, ou vem de um canal francês, e não há direitos. Nós não temos direitos para publicar tudo o que passa nos canais da RTP, seja rádio, seja televisão. O problema coloca-se sobretudo no nível do vídeo. Não temos esses direitos, porque a RTP não os possui, porque nem sequer são compráveis, não estão à venda. E depois encontram no YouTube alguns conteúdos que nós não podemos pôr, porque o YouTube coloca conteúdos, qualquer um pode colocar lá conteúdos à partida. E, portanto, muitas vezes coloca até conteúdos sem direitos. Agora, nós também temos aqui algo que é inultrapassável, que é, nós temos aqui conteúdos que foram também cedidos por empresas privadas de quem são os vídeos, passaram na RTP, mas não são vídeos propriamente da RTP, e que cederam-nos na condição de estarem no site, portanto, não permitirem o download. E, portanto, nós não permitimos esse download, porque também não o podemos fazer.
14: O RTP Ensina está acessível na internet, apesar de ser um portal dirigido à comunidade escolar, não vai às escolas.
15: Não temos muita capacidade para ir diretamente de escola a escola. As escolas são muitas e têm também as suas atividades, e também já ocorreu chegarmos às escolas e estarem apenas 4 ou 5 professores disponíveis. Portanto, temos optado por, digamos, eventos onde há muitos professores ou há muitos alunos, nomeadamente as feiras educativas, como a Futuralia, e também em congressos de professores, porque aí nós podemos apanhar 200, 300, 400 professores, ou em grandes conferências, aí nós marcamos presença e temos um contacto direto com os professores e podemos também explicar o que é o projeto.
14: João Barreiros, coordenador do RTP Ensina. Da rádio à sala de aula, mas não só, o portal agrega tudo o que é produzido pelo Serviço Público de Média e que pode ser usado como ferramenta pedagógica. Falta fazer a pedagogia do som para uma escola com ouvidos. A caixa de correio da provedora está aberta aos ouvintes das rádios, web rádios e podcasts. Pode escrever a partir do sítio da RTP, em rtp.pt, enviar mensagem à provedora do ouvinte. Em nome nome do Ouvinte, um programa de Ana Isabel Reis, com o apoio dos jornalistas Célio de Souza e Inês Fujás, gravação e montagem de Diogo Axel.
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0: 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Sou César Pinheiro. No apoio técnico está o Marco Moreira.
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0: Ficamos agora com Áurea.

com o Tiago Nacarato. Estamos mais perto das 11 da manhã. Em relação ao tempo para hoje, poderá contar com o céu muito nublado, com boas abertas e períodos de chuva fraca a partir desta tarde, mas só nos grupos Ocidental e Central.

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Bom dia, são 11 horas nos Açores. Já a seguir transmitimos a Eucaristia Dominical diretamente da Sé Catedral de Angra, presidida pelo Padre Hélder Miranda, com o apoio técnico de Paulo Henrique Silva.

0: Em nome do Pai, do Filho e do Espírito Santo. O Deus da esperança, que pela ação do Espírito Santo nos alegra com a sua paz, esteja convosco. Caríssimos irmãos, estamos a celebrar o 24º domingo do tempo comum. Costuma-se dizer que a natureza nunca perdoa o mal que se lhe faz. O homem perdoa às vezes, mas Deus perdoa sempre. Somos convidados hoje a refletir sobre o perdão, sobre esta atitude maravilhosa que nos convida a fazermos como filhos de Deus. Para melhor celebrarmos então estes mistérios, reconheçamos que somos pecadores. Confessemos os nossos pecados. Confesso a Deus Todo-Poderoso e a vós, irmãos, que pequei muitas vezes por pensamentos e palavras, atos e omissões. Por minha tão grande culpa, e peço à Virgem Maria, aos anjos e santos, e a vós, irmãos, que rogueis por mim a Deus Nosso Senhor. Deus Todo-Poderoso tenha compaixão de nós, perdoa os nossos pecados e nos conduza à vida eterna.
1: Amém.

Glória a Deus nas alturas e paz na terra aos homens por Ele amados. Senhor Deus, Rei dos céus, Deus Pai Todo-Poderoso, nós vos louvamos, nós vos bendizemos, nós vos adoramos, nós vos glorificamos, nós vos damos graças por vossa imensa glória. Senhor Jesus Cristo, Filho Unigênito, Senhor Deus, Cordeiro de Deus, Filho de Deus Pai, vós tirais o pecado do mundo, tende piedade de nós. Vós tirais o pecado do mundo, acolhei a nossa súplica. Vós que estáis à direita do Pai, tende piedade de nós. Só vós sois o Santo, só vós o Senhor, só vós o Altíssimo Jesus Cristo, com o Espírito Santo, na glória de Deus Pai. Amém. Oremos. Deus Criador e Guia de todas as coisas, lançai sobre nós o vosso olhar, e para sentirmos em nós os efeitos do vosso amor, dai-nos a graça de vos servirmos com todo o coração. Por nosso Senhor Jesus Cristo, vosso Filho, que é Deus, e convosco vive e reina.

Leitura do livro de Ben-Sirá. O rancor e a ira são coisas detestáveis e o pecador é mestre nelas. Quem se vinga sofrerá a vingança do Senhor, que pedirá minuciosa conta de seus pecados. Perdoa a ofensa do teu próximo e, quando pedires, as tuas ofensas serão perdoadas. Um homem guarda rancor contra o outro e pede a Deus que o cure? Não tem compaixão do seu semelhante e pede perdão para os seus próprios pecados? Se ele, que é um ser de carne, guarda rancor, quem lhe alcançará o perdão das suas faltas? Lembra-te do teu fim e deixa de ter ódio. Pensa na corrupção e na morte e guarda os mandamentos. Recorda os mandamentos e não tenhas rancor ao próximo. Pensa na aliança do Altíssimo e não repares nas ofensas que te fazem. Palavra do Senhor. Amém.

Leitura da Epístola do Apóstolo São Paulo aos Romanos. Irmãos, nenhum de nós vive para si mesmo e nenhum de nós morre para si mesmo. Se vivemos, vivemos para o Senhor, e se morremos, morremos para o Senhor. Portanto, quer vivamos, quer morramos, pertencemos ao Senhor. Na verdade, Cristo morreu e ressuscitou para ser o Senhor dos vivos e dos mortos. Palavra do Senhor.

Naquele tempo, Pedro aproximou-se de Jesus e perguntou-lhe: Se meu irmão me ofender, quantas vezes deverei perdoar-lhe? Até 7 vezes? Jesus respondeu: Não te digo até 7 vezes, mas até 70 vezes 7. Na verdade, o reino de Deus pode comparar-se a um rei que quis ajustar contas com os seus servos. Logo de começo, apresentaram-lhe um homem que devia 10 mil talentos. Não tendo com que pagar, o Senhor mandou que fosse vendido com a mulher, os filhos e tudo quanto possuía, para assim pagar a dívida. Então o servo prostrou-se a seus pés, dizendo: Senhor, concede-me um prazo e tudo pagarei. Cheio de compaixão, o Senhor daquele servo deu-lhe a liberdade e perdoou-lhe a dívida. Ao sair, o servo encontrou um dos seus companheiros que lhe devia 100 denários. Segurando-o, começou a apertar-lhe o pescoço, dizendo: Paga o que me deves. Então o companheiro caiu aos seus pés e suplicou-lhe, dizendo: Concede-me um prazo e pagar-te-ei. Ele, porém, não consentia e mandou-o prender até que pagasse tudo quanto devia. Testemunhas desta cena, os seus companheiros ficaram muito tristes e foram contar ao Senhor tudo o que lhe havia sucedido. Então o Senhor mandou-o chamar e disse: Servo mau, perdoei-te tudo o que me devias porque me pediste. Não devias também tu compadecer-te do teu companheiro, como eu tive compaixão de ti? E o Senhor, indignado, entregou aos verdugos até que pagasse tudo o que lhe devia. Assim procederá convosco, meu Pai Celeste, se cada um de vós não perdoar a seu irmão de todo o coração.

Caríssimos irmãos, acabamos de escutar que Pedro se aproximou de Jesus e perguntou-lhe: se meu irmão me ofender, quantas vezes deverei perdoar-lhe? Até 7 vezes? Quantas vezes deverei perdoar-lhe? Nós hoje poderíamos repreender Pedro por esta pergunta, porque Pedro acha que o perdão é uma obrigação. Aliás, no tempo de Jesus, fala-se de perdão, mas só para os membros do povo e de maneira limitada. E Pedro acha que isso é uma obrigação que não se deve expandir muito. A pergunta que ele deveria ter feito é: quantas vezes eu posso perdoar? Porque o perdão é esta estupenda possibilidade de recriar-se. O perdão é um gesto de louvor. O perdão é a libertação. É a capacidade de mudar as regras do jogo. Perdoar é fazer aquilo que o outro não está à espera. Que nós, normalmente, nestas ofensas, há um jogo de ping-pong. Ou como falava a lei de Talião: se me fizeres, has de pagar. E muitas vezes achamos que assim está bem, que isto é justiça. No entanto, o perdão é algo de novo. É a capacidade de surpreender, de ser para o irmão aquilo que ele não estava à espera, na bondade. E depois esta pergunta ainda nos levanta outra questão. Até 7 vezes? E 7 vezes era muito, porque naquele tempo falava-se em números menores. Faz sentido contar o perdão? Será que o perdão entra na contabilidade das nossas relações? O perdão não tem contagem. E também devemos pensar que nesta pergunta Pedro quer dar o perdão quando foi ele que, na altura da negação, ofendeu. Muitas vezes queremos o perdão dos outros, mas também devemos pensar que nós também ofendemos. E às vezes nem nos damos conta que uma simples conversa, uma distância, a incapacidade de estar juntos pode ofender. Jesus responde-lhe não 7 vezes, mas até 70 vezes 7, até o infinito. Isto é, não existe uma última vez. Não há limite. É sempre. E Jesus conta-nos esta parábola maravilhosa destes dois devedores. Um que devia 10 mil talentos. Ora, 10 mil talentos, segundo alguma contagem, significa 200 mil anos de trabalho. O que significa? É uma contagem impossível. E mesmo assim, aquele chefe é capaz de perdoar aquela quantia imensa, para nos ensinar que o coração de Deus é imenso, que está sempre pronto a perdoar. Aliás, a palavra perdoar vem do prefixo latino per, que significa dar com intensidade, isto é, dar sem limite, até o fim. Perdoar é dar sem conta. E apesar de ele ter sido perdoado desta quantia imensa, não é capaz de perdoar ao seu irmão que lhe devia 200 denários, que não tem nada a ver. 200 denários é apenas 200 dias de trabalho. Ora, caríssimos irmãos, nós podíamos qualificar os homens ou até as nossas próprias ações em 3 níveis. Há aqueles que se vingam, que são maus. Há aqueles que são justos. Fizeste, pagas, lei tal e qual, lei de Talião. E há os filhos de Deus. Jesus termina o Evangelho dizendo: assim procederá convosco meu Pai Celeste, se cada um de vós não perdoar a seu irmão de todo o coração.
Por isso, o perdão é aquilo que mais nos aproxima de Deus. É esta doação sem limites, porque Ele assim nos ensinou e no alto da cruz perdoou o mal que lhe tinham feito. E quando dizemos o Pai Nosso, somos responsáveis pelas palavras que dizemos, assim que perdoai-nos as nossas ofensas, perdoai-nos, às vezes dizemos mal, perdoai-nos as nossas ofensas que eu fiz, assim como nós perdoamos. Queremos o perdão de Deus, mas na condição de que também nós perdoamos. Não estou a dizer que com isto é um processo fácil, não é. Há ofensas que doem muito, mas temos de ter um coração disponível à surpresa, disponível para a conversão. Não é hoje, não consigo hoje, mas posso conseguir amanhã, ou posso conseguir daqui a uns anos, desde que haja boa vontade. Porque o perdoar é transformar dentro de si. O perdoar é libertar-se, sem rancor, esquece. É amar com frontalidade. É tomar a iniciativa. É ter um coração aberto. Por isso é tão difícil. Porque nós somos limitados. Todos nós temos as nossas debilidades. Mas isto é aquilo que nos pode fazer verdadeiramente grandes aos olhos de Deus. Perdoar muitas vezes não é bem entendido por quem não tem fé. O perdoar faz-se nesta relação de fé com Deus e é Ele que nos vai transformando o coração. Alguns podem dizer, ora, não estás bem da cabeça. Não é assim que se deve fazer. Não interessa. A lógica do Evangelho é outra. A lógica do Evangelho é um amor sem medida, porque Ele assim nos amou e assim devemos fazer nós. Se cada um de nós, olhando para o seu coração, para as suas atitudes, para os seus gestos, for capaz de ter um gesto diferente, está construindo pontos, está construindo missão, está tornando a fé uma coisa muito prática, muito concreta, que afinal é maravilhosa, porque perdoar é libertar-se, é sentir-se filho de Deus, é sentir-se aquele que se entrega e que é capaz de amar como Deus nos ama.

0: Creio em um só Deus, Pai Todo-Poderoso, Criador do céu e da terra, de todas as coisas visíveis e invisíveis. Creio em um só Senhor Jesus Cristo, Filho unigênito de Deus, nascido do Pai antes de todos os séculos. Deus de Deus, luz da luz, Deus verdadeiro, gerado não criado, consubstancial ao Pai. Por ele todas as coisas foram feitas, e por nós homens, e para a nossa salvação, desceu dos céus, encarnou pelo Espírito Santo, no seio da Virgem Maria, e se fez homem. Também por nós foi crucificado, sob Pôncio Pilatos, padeceu e foi sepultado. Ressuscitou ao terceiro dia, conforme as Escrituras, e subiu aos céus, onde está sentada à direita do Pai. De novo há de vir em sua glória, para julgar os vivos e os mortos, e o seu reino não terá fim. Creio no Espírito Santo, Senhor que dá a vida, que procede do Pai e do Filho, e com o Pai e o Filho é adorado e glorificado. Ele falou pelos profetas, creio na Igreja, uma Santa Católica e Apostólica, professo um São Batismo para a remissão dos pecados, e espero a ressurreição dos mortos e a vida do mundo que há de vir. Amém. Caríssimos irmãos e irmãs, neste dia em que reconhecemos a grandeza de Deus quando perdoa e a do homem que aprende a perdoar, digamos com fé, ouvi-nos, Senhor.
1: Pelos ministros e fiéis da nossa Diocese de Angra, para que aprendam a perdoar-se mutuamente, como Cristo ensinou a Pedro, oremos. Pelos que detêm poderes de governo, para que fomentem na sociedade a concórdia, a solidariedade e a paz, oremos. Pelos fiéis das igrejas cristãs, para que superem todas as divisões e cheguem à unidade da fé em Cristo, oremos. Pelos que vivem pensando apenas em si mesmos, para que acreditem em Jesus, que morreu por todos e nos ensina a viver para Ele e para os outros, oremos. Pelos membros desta Assembleia Celebrante e por todos os emigrantes da nossa paróquia, para que ponham em prática a mensagem de Jesus sobre o perdão, oremos.
0: Senhor de misericórdia infinita, não limiteis a vossa indulgência à nossa capacidade de perdoar, mas ensinai-nos a descobrir em vosso Filho a medida do vosso perdão. Por Cristo nosso Senhor.
2: Amém.

Orai, irmãos, para que o meu e o vosso sacrifício seja aceito por Deus Pai Todo-Poderoso. Ouvi, Senhor, com bondade as nossas súplicas e recebei estas ofertas dos vossos fiéis, para que os dons oferecidos

Vós, Senhor, sois verdadeiramente santo, sois a fonte de toda a santidade. Reunidos na vossa presença, em comunhão com toda a Igreja, ao celebrarmos o primeiro dia da semana em que nosso Senhor Jesus Cristo ressuscitou dos mortos, humildemente vos suplicamos: santificai estes dons, derramando sobre eles vosso Espírito, de modo que se convertam para nós no corpo e sangue de nosso Senhor Jesus Cristo. Na hora em que ele se entregava para voluntariamente sofrer a morte, tomou o pão, dando graças, partiu e deu aos seus discípulos, dizendo: tomai todos e comei, isto é o meu corpo, que será entregue por vós.

Senhor, memorial da morte e ressurreição do vosso Filho, nós vos oferecemos o pão da vida e o cálice da salvação e vos damos graças porque nos admitiste à vossa presença para vos servir nestes santos mistérios. Humildemente vos suplicamos que, participando no corpo e sangue de Cristo, sejamos reunidos pelo Espírito Santo num só corpo. Lembrai-vos, Senhor, da vossa Igreja dispersa por toda a terra e tornai-a perfeita na caridade em comunhão com o nosso Papa Leão, o nosso Bispo Armando e todos os ministros sagrados. Lembrai-vos dos vossos servos, Pedro Toledo, Maria do Rosário Freitas, Glória Pavão, Beatriz Pacheco e de Maria Valentina Almeida, no primeiro aniversário do seu falecimento, a quem chamastes para vós, configurados com Cristo na morte, com Cristo homem parte na ressurreição. Lembrai-vos também dos outros nossos irmãos que adormeceram na esperança da ressurreição e todos aqueles que na vossa misericórdia partiram deste mundo, admiti-os na luz da vossa presença. Tende misericórdia de nós, Senhor, e dai-nos a graça de participar na vida eterna com a Virgem Santa Maria, Mãe de Deus, São José, seu Esposo, os bem-aventurados apóstolos, o Beato João Batista Machado e todos os santos que desde o princípio do mundo viveram na vossa amizade, para cantarmos os vossos louvores por Jesus Cristo, vosso Filho.

0: Perdoai-nos as nossas ofensas, assim como nós perdoamos. Que assim seja, por isso ousamos dizer: Pai nosso, que estais nos céus, santificado seja o vosso nome. Venha a nós o vosso reino. Seja feita a vossa vontade, assim na terra como no céu. Pão nosso, cada dia nos dai hoje. Perdoai-nos as nossas ofensas, assim como nós perdoamos a quem nos tem ofendido. E não nos deixeis cair em tentação, mas livrai-nos do mal. Livrai-nos de todo o mal, Senhor, e dai ao mundo a paz em nossos dias, para que, ajudados pela vossa misericórdia, sejamos sempre livres do pecado e toda a perturbação, enquanto esperamos a vinda gloriosa de Jesus Cristo, nosso Salvador. Senhor Jesus Cristo, disseste aos vossos apóstolos: deixo-vos a paz, dou-vos a minha paz. Não olheis os nossos pecados, mas à fé da vossa Igreja, e dá-lhe a união e a paz segundo a vossa vontade. Vós viveis e reinais pelos séculos dos séculos.
1: Amém.
0: A paz do Senhor esteja sempre convosco.
1: O amor de Cristo.
0: Saudai-vos na paz de Cristo.

Provai e vede como o Senhor é bom. Eis o Cordeiro de Deus que tira o pecado do mundo. Senhor, em nosso digno que entreis a minha morada, mas dê-me a palavra e serei salvo.

Oremos. Concedei, Senhor, que este sacramento celeste nos santifique totalmente a alma e o corpo, para que não sejamos conduzidos pelos nossos sentimentos, mas pela virtude vivificante do vosso Espírito. Por Cristo nosso Senhor. Hoje unimos-nos em festa ao nosso Santuário Diocesano da Senhora dos Milagres da Serrita, que hoje, no qual se celebra hoje o momento festivo e o ponto alto das festas. Portanto, conhecemos o programa e somos convidados a participar naquilo que está proposto. O Senhor esteja convosco. Abençoe-vos Deus Todo-Poderoso, Pai, Filho e Espírito Santo. Glorificai a Deus com a vossa vida pelo perdão. Ide em paz. O Senhor vos acompanhe.

Mariana e Mastic Soul no final desta hora aqui na RTP Antena 1 Açores. Em relação ao tempo para este domingo, poderá contar com céu muito nublado com boas abertas e períodos de chuva fraca a partir desta tarde nos grupos Ocidental e Central. Já a seguir atualizamos toda a informação do país e do mundo. Fotos de um excelente fim de semana.

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1: Muito boa tarde, é uma hora no continente e na Madeira, meio-dia nos Açores. Cláudia Martins, os destaques das notícias a esta hora.
2: A redução do IVA nos combustíveis e a isenção no cabaz alimentar são medidas que devem ser tomadas já. O PS diz que o Chega anda a ajudar o Governo a apresentar projetos de lei que só entrariam em vigor a partir de janeiro. Para lidar com os aumentos dos preços dos combustíveis e não só, a Confederação do Comércio quer que os rendimentos melhorem. Daqui a uma hora, a seleção masculina de voleibol tem um jogo decisivo na Bulgária. Neste jornal temos direto de Sófia.
1: 25 graus em Ponta Delgada esta hora, 29 em Faro e no Funchal e 31 graus no Porto e em Lisboa. Notícias à uma, edição de Cláudia Martins.
2: O Partido Socialista acusa o Chega de ajudar o Governo por apresentar projetos de lei para os combustíveis e o cabaz alimentar que só entrariam em vigor a partir de janeiro. Para o PS, a redução do IVA nos combustíveis e a isenção desse mesmo IVA no cabaz alimentar são medidas que devem ser tomadas já porque os portugueses não podem esperar. Inês Ameixa.
3: As acusações são de Eurico Brilhante Dias, presidente da bancada do PS no Parlamento.
4: O Chega é um partido que engana, dissimula. O deputado André Ventura falta à verdade.
3: Em causa, críticas de André Ventura, que ontem desafiou os socialistas a aprovarem este mês os projetos de lei do Chega para baixar o IVA dos combustíveis e impor o IVA zero no cabaz alimentar. Mas para o PS são iniciativas sem eficácia porque só entrariam em vigor em janeiro do próximo ano.
4: Quando apresenta dois projetos de lei que sabe não podem ter aplicação em 2026, liberta as mãos do Governo em setembro, em outubro, em novembro e em dezembro de 2026. O Chega está a libertar o Governo do ónus de apoiar as famílias portuguesas.
3: Ou seja,
4: quando vêm dizer que o Partido Socialista apenas recomenda e que o Partido Chega faz projetos de lei, é enganar, é esquecer que os projetos de resolução são a eficácia possível dos partidos da oposição e que os projetos de lei não têm impacto nenhum na vida das pessoas até 2027.
3: E por isso, para Eurico Brilhante Dias, o Governo deve agir já.
4: Os portugueses não aguentam e não vão aguentar até janeiro. E é por isso que o Governo, e dizemos daqui, que é importante que o Governo tenha essa consciência. Os portugueses não vão esperar por janeiro. Os portugueses precisam de ajuda nos combustíveis e no cabaz alimentar hoje. E hoje já é tarde.
3: Aviso deixado pelo Partido Socialista.
2: Nesta conferência de imprensa na sede nacional do PS em Lisboa, Eurico Brilhante Dias afirmou ainda que Fernando Alexandre é candidato a ser o pior ministro da Educação da democracia portuguesa, isto depois de se saber que o ministro da Educação vai investigar os casos de centenas de alunos que ainda não foram colocados nas escolas. De acordo com o Semanário Expresso, só no Conselho de Lisboa, são mais de 550 as crianças e jovens que continuam à espera de vaga. É preciso melhorar os rendimentos para responder aos aumentos dos preços, quer nos combustíveis, quer noutros bens essenciais. Quem o diz é o presidente da Confederação de Comércio e Serviços, em entrevista ao programa Conversa Capital, da Antena 1 e do Jornal de Negócios. Nessa entrevista, Gustavo Paulo Duarte fala ainda do IVA zero, que considera genericamente uma má política.
5: IVAs zeros são más políticas genéricas. De necessidade, percebo-as, se tiverem que ser aplicadas, mas estruturais não são. Volto a dizer, as pessoas têm que ter capacidade para pagar o real para estas coisas. E este é o grande desafio que Portugal tem pela frente, é que as pessoas têm que ter capacidade para pagar as coisas mais caras. Estruturalmente estaria contra, mas por necessidade acho que é uma medida que pode ajudar alguns setores.
2: Gustavo Paulo Duarte dá como exemplo a questão do aumento do preço dos combustíveis para dizer que as empresas não podem deixar de refletir nos preços finais os custos. O problema, defende o presidente da Confederação do Comércio e Serviços, está na falta de capacidade dos portugueses para pagar mais.
5: As empresas vivem do mesmo, porque a pressão dos custos aumenta e as empresas têm que ter a capacidade de repercutir no custo para o consumidor. E, portanto, o consumidor é que tem que ter a capacidade de, uns dias mais, uns dias menos, ter ele próprio alguma condição de estabilidade para poder receber algum destes custos altos. Agora, a verdade é que se nós trabalharmos enquanto país estruturalmente e percebendo onde é que a nossa dependência e a não dependência deve estar, é aí que nós estruturalmente vamos reduzindo. Mas neste momento é dando capacidade às pessoas para pagarem mais aquilo que teoricamente seria mais barato se não fosse a pressão do custo como temos hoje.
2: Esta entrevista a Gustavo Paulo Duarte, Presidente da Confederação de Comércio e Serviços, pode ser ouvida aqui na Antena 1 depois deste noticiário. Por causa do possível avistamento de um drone, a Lituânia fechou durante uma hora o aeroporto de Vilnius e pelo menos um caça da NATO foi mobilizado. O alerta de drone foi levantado pouco depois e as autoridades lituanas adiantam que se tratava, afinal, de um bando de aves e não de um drone. O incidente não chegou a afetar a maratona de Vilnius, que se realiza hoje na capital lituana. Os países situados na fronteira leste da NATO têm relatado a invasão do espaço aéreo por vários drones relacionados com o conflito na Ucrânia. Drones que motivaram precisamente acusações por parte dos ucranianos aos russos. A Ucrânia diz que a Rússia atacou zonas fronteiriças porque um drone russo atingiu durante a noite uma pequena cidade perto da fronteira com a Polónia. O Ministério Ucraniano dos Negócios Estrangeiros corrigiu, entretanto, a informação inicial. De início, o ministro ucraniano dos Negócios Estrangeiros tinha dito que o alvo tinha sido o próprio posto fronteiriço e tinha acrescentado que este caso se tratava de uma prova do terror de Putin a bater diretamente às portas da União Europeia e da NATO, mas a Guarda de Fronteira Polaca confirmou, entretanto, que o local do ataque fica a cerca de 800 metros da fronteira e que o posto foi fechado durante o ataque, mas não foi atingido. E há mais dois candidatos para tentarem mediar este conflito entre Ucrânia e Rússia. A disponibilidade surge do presidente chinês Xi Jinping e do primeiro-ministro indiano Narendra Modi. Eles assumiram-se disponíveis para mediar esforços de paz na Ucrânia. O porta-voz do Kremlin, Dmitry Peskov, diz que Putin agradece a disponibilidade. Os três líderes estiveram juntos na cimeira das potências emergentes, os BRICS, em Nova Delhi, um encontro que se centrou no primeiro dia nos conflitos internacionais e nas questões diplomáticas. Foi mesmo publicada uma declaração conjunta em que as partes exortam os países em conflito no Médio Oriente a terem contenção máxima e no segundo dia do fórum houve as questões económicas mais em debate em cima da mesa, em especial o crescimento mundial inclusivo e baseado na cooperação. A China propôs, entretanto, a criação de uma zona de inteligência artificial aberta para os 11 países membros dos BRICS, foi o que anunciou o chefe de Estado chinês no fim desta cimeira de dois dias em Nova Delhi, na Índia. Na Suécia, hoje é dia de eleições legislativas e prevê-se que seja um ato eleitoral muito renhido. A votação opõe, por um lado, o Bloco de Centro-Esquerda, liderado pela social-democrata Madalena Andersson, e, por outro lado, o atual primeiro-ministro Ulf Kristersson, que espera manter-se no poder com o apoio da extrema-direita. Ele já prometeu, de resto, ministérios aos radicais, caso se mantenha no poder. Só mais logo, por volta das 7 da tarde, é que vão começar a ser conhecidos os resultados preliminares. Hoje é dia decisivo para a seleção nacional masculina no Europeu de Voleibol. Portugal defronta, daqui a menos de uma hora, a seleção de Israel. E vai ser determinante para os portugueses manterem-se em prova devido aos desaires nas últimas partidas. Vamos em direto à Bulgária, ao contacto com o enviado especial da Antena 1, Paulo Vidal. Qual é o ambiente e o ânimo entre a equipa comandada por João José para este encontro tão importante, Paulo?
6: Boa tarde. Ambiente para já nenhum. As bancadas estão completamente despidas aqui na Arena de Sófia. Ambiente entre as hostes portuguesas de muita confiança, porque o momento é de decisão para a seleção nacional orientada por João José, que perdeu os dois jogos inaugurais perante a Polónia e também a Bulgária. Tem agora mais 3 jogos pela frente, hoje com Israel, amanhã com a Ucrânia e na terça-feira perante a Macedónia do Norte. Portugal procura um lugar nos quatro primeiros para garantir acesso aos oitavos de final. Para isso, terá que vencer forçosamente hoje Israel e depois, na última jornada, derrotar também a Macedónia do Norte. À partida, duas vitórias serão suficientes para Portugal garantir então essa presença nos oitavos de final. Estamos ainda longe do início da partida. Como disse, pavilhão para já despido. Esta arena de Sófia, sem adeptos, de momento, para este decisivo Portugal-Israel que começa às 14h.
2: E que pode seguir, obviamente, com informações do Paulo Vidal. Ele vai estar em direto de Sófia, na Bulgária, neste grupo B do Europeu de Voleibol Masculino. Portugal, como ouvimos ainda, não ganhou, soma 2 jogos, 2 derrotas.
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0: Boa tarde, meio-dia e 10 minutos. 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
2: Votos de um excelente fim de semana. Já a seguir ficamos com Igreja Açores, um programa da Diocese de Angra.
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5: Olá, seja bem-vindo a mais uma edição do Igreja Açores. No programa de hoje teremos regresso às aulas, as festas no Santuário de Nossa Senhora dos Milagres, na Serreta. Fique desse lado, vamos à atualidade da Diocese Açoriana. Neste fim de semana, milhares de peregrinos percorrem as estradas da Ilha Terceira rumo ao Santuário de Nossa Senhora dos Milagres, na Serreta. Mas ao que vêm estes peregrinos?
6: Essas peregrinações nunca são mais espontâneas, mas dentro da espontaneidade acabam por ter alguma organização. Eu tenho constatado que há mais grupos, pessoas que se vão organizando e vão fazendo a caminhada, mesmo durante o novenário. Portanto, não, apesar deste ano temos de sexta para segunda o santuário sempre aberto, durante o novenário temos a igreja aberta até meia-noite, uma, e eu noto que mesmo assim vem, as pessoas estão-se a dispersar pelo horário do novenário. Uhum. Principalmente aquelas famílias que têm filhos que estão a entrar na universidade, têm aproveitado o facto do santuário estar aberto sempre até à meia-noite para virem fazer a sua peregrinação. Vem numa atitude de agradecer. Encontrei aqui há dias um pai e uma filha e disse: então vocês vêm aqui pedir? E eles: não, vamos agradecer. Os estudos, a família, o futuro, porque durante um ano passam-se imensas coisas na vida das pessoas, alegrias, sofrimentos, tragédias, doenças, incógnitas. E as pessoas sentem necessidade de vir aqui beber da palavra de Deus.
5: Este ano é tempo de abrir o santuário depois de umas obras que duraram menos do que o previsto, diz o reitor do santuário, padre João Pires.
6: Levou 2 anos, pessoas do centro de restauro técnicos disseram que nada mais nada menos do que 4 anos, acabou por levar 2. Ou seja, quer dizer que nunca paramos. Que a equipa que aqui esteve nunca parou. E portanto, o que se fez ali não foi algo de novo, foi ir às profundidades do retábulo e encontrar a beleza que lá estava. Foi quase um trabalho de arqueologia, de arte. Portanto, tudo o que está ali à vista é o que lá estava. Portanto, que os nossos antepassados nos legaram e que é importante preservar. Portanto, o que está ali é um achado.
5: Depois de vários anos, a estrada entre o Raminho e a Serreta já está aberta e, portanto, os peregrinos já começaram a chegar em maior número este ano ao Santuário de Nossa Senhora dos Milagres. 6:30 da tarde de sexta-feira, a hora marcada para o ponto de encontro na sede do grupo, a Tertúlia Tauromáquica Terceirense. Uma hora depois, chegavam ao Alto das Covas, em direção ao Santuário de Nossa Senhora dos Milagres, na Serreta. Bernardo Belric é o cabo do grupo de Forcados atualmente. Entra nesta peregrinação desde 2016.
7: Há sensivelmente 10 anos que tenho acompanhado o grupo sempre nesta romaria. E lá está, faz parte do nosso calendário, é uma data sempre importante, porque é aqui que quase que vamos num ato de fé para agradecer a Nossa Senhora, que muitas vezes nós pedimos ajuda ao longo da época, e é aqui que rezamos por ela e que agradecemos, se calhar, todas as ajudas que nós não vendo, mas sabemos que há alguém lá em cima a ajudar-nos. Mas eu acho que a fé está muito ligada à tauromaquia, quer sejam os jovens toureiros, cavaleiros e mesmo forcados, todos nós rezamos, principalmente nas horas de aperto, antes das corridas ou mesmo durante as corridas, porque temos medo, temos receio, e se calhar é com o Nosso Senhor que tentamos que Ele nos dê uma forçazinha e uma mão, se calhar naquela hora que parece as coisas impossíveis, e é aí que nós tentamos rezar, e obviamente há muita fé, porque queremos que as coisas, muitas vezes achamos que não conseguimos, mas é com o Nosso Senhor que falamos, e obviamente que há muita fé. É sempre a sexta-feira antes das festas da Serreta, e todos os antigos já marcam no seu calendário. Obviamente que nós temos um grupo, e eu pergunto quem é que era a sua t-shirt. Muitos também não vêm a esta romaria porque não podem fisicamente, ou assuntos alheios, mas querem sempre a sua t-shirt da romaria, uma t-shirt do grupo, que faz parte quase da mobília lá de casa, cada ano ter a sua t-shirt da romaria, e obviamente que é quase a panagem de toda a gente ter a sua t-shirt. É mais difícil em dias de corrida, obviamente. Não só para mim como cabe pensar nos 19 elementos que levo lá para dentro, como também para mim fazer a melhor gestão do grupo. Aqui é mais um dia de convívio, de alegria, de conversas, de touros, também num ato de fé, mas obviamente que aqui estamos descontraídos e estamos tudo para o mesmo, e obviamente que o ambiente é mais saudável e mais leve.
5: Uma tradição que vai na 16ª edição, este ano com meia centena de peregrinos. César Fonseca, veterano do grupo, esteve nesse início.
8: É um ajuntamento e é uma peregrinação que se faz com o grupo. Começou em 2005, na altura cava de Alberto Belerique, e achamos que era importante em grupo também fazer um agradecimento, neste caso a Nossa Senhora dos Milagres, principalmente pela época que passou, e pedir para a época que vem a seguir.
9: O que é que um forcado pede à Nossa Senhora dos Milagres?
8: Pá, eu sou suspeito. Normalmente o que eu peço é que corra tudo bem e ninguém se magoa. O resto, cada um pede o que acha bom para si. Ou para
9: e esta
8: o...
9: época tiveram um milagre da Nossa Senhora dos Milagres, correu bem?
8: Não, um milagre, correu tudo bem, ninguém se magoou a sério. Tivemos as nossas lesões normais, mas acho que correu tudo bem, sinceramente. E inclusive, além de termos aqui forcados que já estão aposentados, que já passaram por cá, temos forcados que estão no ativo, também temos todas as pessoas que gostam do grupo. E temos inclusive, que é o que a gente chama, os forcados fora da praça, como é o caso do Arthur, o Sebastião, entre outros, o Janita, e inclusive até filhos que vêm connosco. Portanto,
9: são focados e amigos.
8: É o grupo. É o grupo que vai junto e que vai para a mesma coisa. É uma questão social, mas também é uma questão de grupo, não é? É uma questão de representar o nosso emblema, a nossa jaqueta.
5: E já lá vamos aos forcados fora da praça. Mas antes, uma estreia. Raul Luís faz a sua estreia nesta caminhada em 2026.
10: Venho para a promessa, e a gente sempre que precisa, a gente reza a Deus para nos ajudar lá dentro da praça, por isso só faz sentido a gente cumprir esta promessa por ele.
9: E esta promessa é comum, é deste grupo, ou cada um faz promessas individualmente?
10: Cada um faz individualmente também, mas a gente, quando vai com o grupo, a gente faz pelo bem do grupo, para rezarem para o grupo e para Deus estar com o grupo.
9: Quais são as expectativas para a viagem até a Serreta?
10: Espero que tudo bem, que toda a gente chegue lá, que todos rezem pelo bem do grupo e que a próxima época Deus esteja connosco.
5: Fé e amizade é o que move também Sebastião Bendito, um destes forcados fora da praça.
11: Eu venho desde a segunda edição que isto acontece, vim a convite de um amigo, do Pedro Santos, que pertence ao grupo de forcados. Como sou amigo deles, costumo acompanhar o grupo, estar com eles em alguns convívios. Este foi mais um momento de convívio para estar junto do grupo de forcados, onde se fala também de tauromaquia, mas não só. Aproveitamos este momento para estar com os amigos e fazer uma peregrinação com um excelente convívio. O que me levou foi a amizade pelas pessoas, por este convívio.
9: E alguma fé move-te até à Senhora dos Milagres?
11: Sim, a gente às vezes há quem diga que não, vamos só para a brincadeira, vamos só para o convívio, mas a verdade é que quando se entra na igreja há sempre aquele impacto, e acaba sempre ou por se agradecer, ou por fazer alguma promessa, por pedir. Isto depois acaba sempre no fim por levar também também a sério essa parte. Até lá é uma grande festa, um grande convívio que este grupo nos proporciona.
9: O que é que tem de especial este santuário?
11: Para além de um grande convívio, eu penso que há um grande espírito na Serreta, quando se entra na igreja. O silêncio fala por si, o espírito das pessoas fala por si. Quando nós entramos, vamos sempre a rir, sempre a brincar, a cantar, na brincadeira até lá. Quando chegamos à Serreta é um momento diferente, é um momento importante, onde pensamos nas nossas famílias. Provavelmente o grupo de focados pensa naquilo que tem que lidar dentro de praça. Nós pedimos ou agradecemos aquilo que o ano nos dá e aquilo que possa surgir daqui para a frente.
5: Outro amigo do grupo é Artur Freitas, que este ano leva o filho Miguel, de 8 anos.
12: Também acho que só falhei a primeira vez e na segunda vez que me convidaram, claro que aceitei com muito gosto, porque os focados são muito importantes lá dentro, mas nós também precisamos de apoio cá fora. E tanto eu como o Sebastião, que a gente diz que somos focados fora da praça, alguém tem que bater palmas a ele. E não é só estar com eles fora da praça, mas também acompanhá-los de por aí fora. É uma amizade que nós temos muito ligado ao grupo, porque os meus amigos todos são focados. E fui um focadão como o Sebastião, mas é fora da praça. E a gente aproveita esse momento também para lhes dar apoio. É um momento de convívio, a gente vai a brincar. Eles falam de touros, a gente fala de touros, fala de tudo e mais alguma coisa. Quando se chega lá acima, como o Sebastião disse, entra-se na igreja, cada um então pede o que tem. Eles se calhar pedem aquilo que estão à frente dos touros, se calhar pedem mais uma coisinha. A nós pedimos, a cada um pede o que tem a pedir. Mas o importante é essa peregrinação, que são 22 quilómetros, com muitas tascas. O carro vassoura fica para trás, a gente ri, a gente brinca, a gente almoça, a gente janta. Mas o importante é chegar lá.
9: O Artur Freitas, que não veio sozinho este ano, arriscou a trazer o filho.
12: Sim, o Miguel.
9: Que idade é que tem o Miguel?
12: Miguel tem 8 anos, este ano já começa a seguir as pegadas do pai. Também já é focado fora da praça, diz ele, não sei o tempo e o dirá, mas este ano já arrisca e da Tertúlia, pelo menos até a casa. E depois vamos ver o que é que vai dar aí para a frente.
9: Acha que vai, que o Miguel vai aguentar os 22 km?
12: Eu acho que não, mas ele queria aguentar, O pai também acho que vai aguentar, vamos fazer tudo para chegar lá.
9: Como é que se incute este espírito também nos mais novos, e já com 8 anos o Miguel já quis vir?
12: O espírito de grupo é uma coisa que não sei dizer como é que se incute, só tanto lá dentro. É o espírito de camaradagem, é fora da praça, eles lá pegam todos, mas fora da praça a gente todos para o mesmo. É a amizade, principalmente a amizade. E vamos por aí fora a falar e a beber umas cervejas, mas no fim disso tudo, o que interessa depois disso tudo é que haja saúde, que peguem os touros todos, que ninguém se pise, porque o resto a gente está cá para os aguentar.
5: Amizade, parceria, esforço numa corrida não de touros, mas de fé e de agradecimento. Mais um ano letivo, também para a disciplina de Educação Moral e Religiosa Católica nos Açores. 62 professores e mais de 11 mil alunos por todas as ilhas. É um balanço muito satisfatório para o coordenador, professor Bento Aguiar.
13: Começámos a trabalhar em relação ao ano letivo atual, aí no mês de abril-maio, quando começam os concursos de afetação, onde nós distribuímos pelas várias escolas dos Açores os professores de Educação Moral e Religiosa Católica do quadro regional. Posteriormente, fazemos visitas às escolas, sabemos das necessidades que as várias unidades orgânicas nos transmitem sobre as necessidades de professores. E, de facto, chegado a 31 de julho, nós tínhamos um serviço, digamos, completo em relação às propostas de colocação, seja de professores efetivos, seja de professores contratados. E, nesse aspecto, as colocações correram muito bem. Temos professores de educação moral desde o Corvo a Santa Maria, nos diversos níveis de ensino, e também recordar que também na Escola Católica, o Colégio São Francisco e o Colégio de Santa Clara também fazem parte da nossa rede e a Educação Moral estará. Já começa agora no primeiro ciclo e segundo ciclo e estará nos outros ciclos em pleno funcionamento.
5: Apesar de números satisfatórios neste arranque de ano letivo, Bento Aguiar diz ser importante ler os sinais da sociedade.
13: As expectativas são sempre altas, se bem que temos que estar atentos às oscilações da sociedade e a visão que os pais têm sobre a sociedade em si, os seus problemas, também a visão que os pais e os alunos manifestam sobre a Igreja e os conceitos de moral e de catequese, ou seja, são desafios antigos, mas que nos fazem também estar sempre atentos àqueles que são os desafios que são colocados às disciplinas. Porque legalmente não houve alteração nenhuma, estamos a trabalhar como temos feito nos últimos anos, no entanto, temos de estar sempre atentos e não nos acomodarmos, porque é sempre um desafio, porque, sendo, como a Carol sabe, a educação moral uma disciplina de oferta, portanto, obrigatória, mas de frequência facultativa, temos que estar sempre a fazer o melhor, mais do que os outros, para que consigamos cativar os alunos e mostrar que a nossa proposta é vantajosa e é credível. E por isso é que temos de estar sempre nessa perspectiva de dinâmica, não nos acomodarmos e, num certo sentido, também pegar um pouco, como têm dito os meus professores, nas propostas pastorais para este ano, que não podemos ficar parados, temos que ir ao encontro, temos que acolher, temos que divulgar, temos que sensibilizar, porque existem alternativas à educação moral que, por vezes, são muito, digamos, incisivas e que, se ficarmos parados, perdemos o comboio. Então, temos que trabalhar muito e mais para continuar a cativar os alunos e os pais para a nossa área.
5: No Colégio de São Francisco Xavier, em Ponta Delgada, cerca de 300 alunos começam o ano letivo.
14: Arrancamos este novo ano com a volta de 300 alunos, da creche ao segundo ciclo. O nosso objetivo realmente é continuar a proporcionar um ambiente seguro, acolhedor, desafiante, onde possamos aprender a crescer e a serem felizes. Por outro lado, também, nós acreditamos que a educação é uma responsabilidade partilhada. Daqui queremos também fortalecer, continuar a fortalecer a relação entre a escola e a família, através do diálogo, através da proximidade, da colaboração e da confiança. Este novo ano letivo começamos logo com o acolhimento a todos os nossos colaboradores e também com o momento formativo. E porquê? Porque achamos também que, enquanto equipa, criamos condições para que todos se sintam motivados, preparados e envolvidos nesta missão educativa. E isto depois reflete-se na forma como tratamos e acompanhamos as nossas crianças.
5: Para a diretora do colégio, Irmã Domingas Lisboa, o importante é uma formação integral.
14: No seu todo, para que realmente, tal como acabou por dizer, nossas crianças possam sair daqui como se possam ser cidadãos com futuro e para o futuro. E um futuro melhor. Responsáveis, não é? No fundo. E esse valor é o valor que está na base de tudo isto.
5: Já em Angra do Heroísmo, no Colégio de Santa Clara, a cultura e os valores açorianos estão na base das atividades do novo ano letivo, diz a diretora, Irmã Helena Godinho.
15: Neste ano letivo nós vamos desenvolver o tema Açores, Pequenas Ilhas, Grandes Valores. E isto porquê? Porque pretendemos que os nossos alunos conheçam não só a história, cultura e tradições, mas que também façam a vivência de alguns valores humanos, religiosos e, mesmo a nível de cidadania, também na nossa escola. E com isto nós vamos ter algumas atividades durante cada período, em que vamos destacar uma atividade principal em cada período, em que se dê a conhecer, essencialmente, os Açores nas várias vertentes. Na Semana da Família, iremos mesmo fazer uma atividade do Espírito Santo, com a presença de alunos e de alguns familiares daqueles que estiverem disponíveis para haver a componente que é a tradição, mas que é muito religiosa e para nós desenvolvermos também nos nossos alunos.
5: Um projeto educativo que vai chamar à escola pessoas de várias áreas e levar também os alunos fora de portas para uma vivência extraescolar. Setembro é o mês do regresso às aulas. Entre nervosismo e expectativa, milhares de alunos açorianos voltam à sala de aula. Alguns conhecem novas salas, novos professores e até novos colegas. Ana Abelha é mãe e professora e essa dicotomia já lhe traz a certeza da importância do diálogo.
16: Olhe, para já se transmitir tranquilidade, confiança. E acho que acima de tudo, e por experiência própria, não é? E agora com esta mudança sinto cada vez mais isso, a importância do diálogo, porque elas também questionam muito como é que é, o que é que vai acontecer, como é que vai ser, e também ajudarmos nesta fase, ou seja, tentar procurar, não é? Ajudar na preparação daquilo que elas vão viver. Também ajuda, não quer dizer que vai resolver tudo. Eu também dizer a elas, ok, claro que nós queremos dizer, vai correr tudo bem, mas bem sabemos que vai ter muitos contornos, vai ganhar muitos contornos. Mas é isso, transmitir calma, serenidade, porque aí está, é um tempo de agitação. E o retomar implica essa agitação, esta preocupação, está tudo, o que é que falta. O retomar a rotina faz com que cada um ainda tenha o seu tempo. E nesta fase nós temos que sair todos ao mesmo tempo, portanto não pode haver grandes atrasos. Mas acima de tudo é isso, calma, tranquilidade, diálogo, preparar... Nós não conseguimos tanto preparar, não é? Mas procurar esta preparação prévia, não é? Ou tentar, pronto, prepará-las naquilo que vai acontecer.
5: Também no seu papel de professora, escuta e acolhimento são momentos essenciais.
16: Na primeira fase, muitos deles vão com muito entusiasmo, mas outros com muita ansiedade. E eu particularmente, como tenho um segundo ciclo, no quinto ano, principalmente para os miúdos que vêm de outra escola, porque a nossa tem vários núcleos, mas essa mudança de espaço, a própria gestão com vários professores, outras disciplinas, eu vejo um misto de entusiasmo e ansiedade, porque vão para aquilo que é novo, não é? Tudo aquilo que é novo traz-nos certa, pronto, esta, alguma dúvida, não é? Alguma insegurança. E a verdade é que depois, no início, e por experiência própria como professora, e tendo em conta também um bocadinho a minha disciplina, não é? Que eu sou moral e religiosa católica, tento procurar, e acho que muitas vezes é isso que eles precisam também, serem ouvidos, não é? O acolhimento. E para eles sentirem realmente esta segurança num espaço em que é novo ou que é diferente, ou mesmo depois de uma pausa maior, o retomar também implica alguma ansiedade, não é? Às vezes não é só a mudança de escola, mas também o próprio retomar, mesmo conhecendo o espaço. Por isso é importante também acolher-lhes dessa forma, também tentar perceber quais são os receios para que também consigam se adaptar e voltar a entrar neste ritmo de ano letivo com alguma, pronto, com alguma segurança.
5: Mãe de três e professora é também Andreia Rocha, que destaca a importância do apoio familiar.
17: Na nossa casa, não diria que há grandes desafios. Os meus filhos vão retomar às mesmas escolas onde estiveram no ano anterior. Fazemos a divisão das tarefas, conservando se calhar a apetência de cada um. E depois também contamos com o suporte familiar dos nossos pais, o que também facilita muito. Também costumam ajudar, até o Lucas ainda é novo, mas até já gosta, por exemplo, de preparar refeições e gostam de estar connosco nessas preparações.
5: Andreia Rocha diz ser importante que as atividades das crianças sejam perto da família.
17: É importante que eles percebam que temos que retomar com naturalidade, que os colegas também vão passar pelo mesmo, vão passar por adaptação, vão contactar com pessoas diferentes, mas também o recomeço também eu acho que é muito importante, porque traz sempre algo de novo. Portanto, temos que pensar assim, vamos retomar o trabalho. Em casa, por exemplo, quando eles retomam com tarefas diárias para casa, nunca têm a mesma motivação que têm em sala de aula. Quer os que gostam muito da escola, quer aqueles que não gostam, e é preciso também tentar que eles percebam que se não querem fazer é a sua responsabilidade, e eles acabam por perceber, não, eu não quero ir para a escola com as coisas por fazer, eu quero me relacionar bem, e fazem esse esforço para que tudo corra bem. Um dos meus filhos é mais ansioso do que os outros, é sempre mais difícil para ele. Tentamos que eles se ocupem, quando saem da escola, de atividades que estejam aqui no nosso meio. Não fazermos deslocações até Angra ou até outros sítios para eles terem atividades. Isso também acabamos por ganhar tempo, e eles passam mais tempo na nossa casa, no nosso ambiente, e com as coisas que temos aqui na nossa freguesia, e também dá tempo de qualidade.
18: E isso também lhes dá autonomia para eles poderem ir para os sítios sozinhos.
17: As aulas da Filarmónica, as atividades da nossa biblioteca também aqui, que a Junta de Freguesia organiza, ou no museu, são todas atividades que eles conseguem ir sozinhos.
5: Como mãe e professora, Andreia Rocha aconselha a que não ocupem as crianças só porque sim.
17: mas eu diria que às vezes é preciso aceitarmos a ajuda de quem está à nossa volta para podermos tornar o processo mais fácil. Nunca se esqueçam que em casa a motivação não é igual à motivação que eles possam ter na escola. Tentem escolher atividades que façam realmente os vossos filhos serem felizes e sentirem-se realizados. Não seja só uma atividade porque eles têm que estar ocupados ou porque precisamos preencher tempo. Sentarem-se e verem bem o que é que acrescenta algo à vida deles, além da escola, porque a realidade é que eles passam muito tempo na escola e infelizmente não conseguimos que todo o dia seja um dia cheio de motivação e de interesse para todos os alunos em todos os momentos.
5: O testemunho de duas mães e professoras neste regresso às aulas. Uma carta de compromisso com 12 pontos é o que fica do segundo encontro diocesano da juventude, que teve lugar no Pico. A carta da fraternidade é o resultado de 2 dias de reflexão no Santuário do Bom Jesus do Pico e que os jovens querem levar para as suas comunidades.
19: Essa carta do compromisso vem em seguimento, já no primeiro encontro fizemos isso, vem em seguimento do caminho espiritual que estamos a tentar, aqui com o Serviço de Instrução, está a tentar fazer com os jovens. Não só, obviamente, fazer esse trabalho de escuta, mas também passar dessa escuta para a ação. E a ação só faz sentido quando todos, em conjunto, caminhamos precisamente juntos. E esse caminho, já no primeiro encontro, fizemos aqui também essa carta de compromisso, esse memorando, e entregamos aqui ao seu bispo presencialmente. Dessa vez não foi possível presencialmente porque ele não pôde estar connosco, mas já lhe foi enviada. Mas é no sentido de todos nos comprometermos de fazer a nossa parte nas nossas paróquias, nas nossas aldeias, não é? Agora que estamos aqui nessa configuração mais na aldeia, portanto, é de todos em conjunto tentarmos ter esses compromissos é comum. Neste caso, sendo aqui um caminho para a aldeia da fraternidade, são compromissos que vão, ou que tornam-nos, ou que possam nos tornar mais fraternos uns com os outros e fazer com que este caminho seja realmente um caminho mais de irmandade uns com os outros. Portanto, o objetivo é neste sentido, é de todos fazerem a sua parte e de todos sentirem-se que fazem parte, não é, deste caminho.
5: Gisela Batista, do Serviço Diocesano da Pastoral Juvenil, diz que entre os 12 compromissos assumidos está a vontade de ter maior abertura para cativar mais jovens, garantindo que o meu próximo não se sinta sozinho, bem como dar voz e lugar ao outro e estar ao serviço do outro mesmo nos pequenos gestos. Os jovens comprometem-se igualmente a evangelizar e a dar testemunho da sua fé a outros jovens, fazer a diferença na comunidade e ser Jesus para o outro. A escuta surge também como dimensão central do compromisso, através da disponibilidade para escutar Deus e o outro, e este manifesto aponta ainda para uma mudança de olhar sobre o próximo, assumindo o propósito de olhar o outro com o coração e senti-lo como irmão e de transformar a fé em ações concretas de serviço. Entre os compromissos está também a disponibilidade para aceitar e acolher mudanças na comunidade que sejam para o bem comum, assim como para transformar barreiras em pontes e persistir diante das adversidades. Entre

0: É uma obra de Malick mais simples do que estamos habituados, mais direta e acessível, mas também muito rica. Bom visionamento, bom domingo e uma boa semana para todos.
1: Mónica Domingues, do Comissariado dos Açores para a Infância, obrigada pela disponibilidade. O regresso às aulas é para muitas crianças e jovens um momento, diria, de grande expectativa, de grande ansiedade e, ao mesmo tempo, também de alguma tensão. Quais são, assim, as principais dificuldades emocionais que identifica nesta altura e que condicionam, de facto e com peso, o comportamento dos jovens?
2: Muito bem, muito boa tarde a todos os nossos ouvintes e obrigada pelo vosso convite para poder partilhar com todos aqueles que nos ouvem algumas ideias e algumas sugestões e recomendações para que o regresso às aulas seja o mais tranquilo possível, quer para as crianças e os adolescentes, quer para os seus pais e até mesmo para os professores, para toda a comunidade educativa. Efetivamente, nós vimos de um período de férias que é um período com menos rotinas, com horários mais flexíveis, com menos exigências e, de repente, as crianças e os adolescentes veem-se numa nova fase, num período, num tempo de aulas que exige, efetivamente, uma adaptação. E, portanto, o nosso cérebro, em todas as mudanças, tem tendência a reagir com algum stress. Portanto, é normal sentirmos, nessa altura, a percebermos que as crianças apresentam alguma ansiedade, alguma tensão, alguma preocupação, algumas delas até alguma resistência face ao regresso à escola e sendo que algumas também, e às vezes até em simultâneo, em ambivalência, entusiasmo e alegria por poder retomar.
1: Então, que sinais é que devem os pais e os educadores, os professores, estar despertos e ler para perceber que as crianças estão a precisar de um acompanhamento diferente?
2: Muito bem. Eu penso que, antes de falarmos nos sinais, importaria talvez deixarmos a mensagem de que importa, como isto é um período de transição, de adaptação, importa preparar as crianças para esse período e importa, portanto, organizar rotinas estáveis e, efetivamente, sermos adultos disponíveis para ouvir as crianças sobre os seus receios, as suas expectativas face àquilo que vai acontecer. Quando falamos em rotinas estáveis, estamos também a falar aqui particularmente nas questões da alimentação, do sono e dos ecrãs, que, como nós sabemos, influenciam muito o comportamento, o humor e também a aprendizagem e os processos associados à aprendizagem, como sejam a atenção e a memória. Que sinais é que nós percebemos? Se nós temos crianças que estão irritadas, com adiar a hora do deitar, o não se quererem levantar, o não se estarem a alimentar bem, todas essas questões devem ser preparadas antecipadamente. Eu diria até uns dias antes de começar a escola, os pais devem ter atenção para reorganizar as rotinas. É importante percebermos que as crianças se devem alimentar bem, que devem dormir o suficiente de acordo com a sua faixa etária e que os tempos de ecrã também devem ser limitados e adequados à faixa etária em que se encontram. Quando nós temos sinais de ansiedade a que os pais devem estar atentos, e estamos a falar então de situações em que existem queixas físicas sem haver uma doença, normalmente dores de barriga, de cabeça, irritabilidade ao choro fácil, dificuldade em adormecer, resistência em falar da escola e o que acontece na escola, preocupação excessiva com o seu desempenho ou na relação com os colegas, e nestas situações, se estes sinais persistem, os pais devem procurar apoio especializado, devem falar com os professores, devem falar com a escola e terem a possibilidade de conversar com uma psicóloga e perceber se é necessário efetivamente avançar para um apoio especializado.
1: Estas famílias devem estar, portanto, muito alerta, ou seja, muitas vezes aquilo que nós verificamos é que no início de cada ano letivo estamos demasiado

0: demasiado preocupadas, se calhar, com as questões logísticas propriamente ditas, mais do que com estas rotinas. Portanto, o ano não começa só pela questão dos materiais, da preparação dos materiais, também começa por rotinas comportamentais.
1: Sem dúvida. Obviamente que a preparação dos materiais é importante para que as crianças, sim, sobretudo quando elas são e devem ser incluídas nessa preparação, porque vão sentir, é também uma forma de as preparar para a escola e de as preparar emocionalmente, fazendo com que se apropriem do material e que tenham prazer em vir a utilizá-lo e que queiram ir à escola. Mas as rotinas comportamentais são fundamentais. E eu focava-me efetivamente na necessidade de estabelecer regras relativas aos horários de sono, que devem estar bem definidas e estes horários para dormir e para acordar devem ser semelhantes, inclusive ao fim de semana, apesar de nós sabermos que ao fim de semana há tendência para deixar dormir mais um bocadinho. Mas importa manter o nosso ritmo biológico e o das crianças, sobretudo, e, portanto, sermos rigorosos num cumprimento de um horário para dormir e para acordar, sendo que, como já disse, existem orientações sobre o tempo que as crianças devem dormir, consoante a sua faixa etária, e também preparar a rotina do dormir. Portanto, para além do horário consistente, importa o ambiente tranquilo, um quarto escuro, silencioso, com uma temperatura adequada, desligar os ecrãs impreterivelmente uma hora antes de dormir. Sabemos o impacto que os ecrãs azuis têm na produção de melatonina e, portanto, provocam dificuldade em adormecer. Os rituais previsíveis associados à hora de dormir que ajudam a criança a preparar-se para isso, como seja, por exemplo, um banho, contar uma história, ajudam o corpo a entrar num modo de descanso. O evitar estímulos perto da hora de dormir, as brincadeiras agitadas, as bebidas açucaradas ou as sobremesas, discussões, conflitos, todas essas questões devem ser tidas em conta.
0: Este é o cenário ideal, não é? É aquilo que recomenda, claro, a literatura. Numa sociedade tão perturbada como está a nossa, a começar logo pela falta de habitação, a começar muitas vezes pelo próprio ambiente da família, que não é propício a essa rotina e a essa estabilidade, às solicitações que os próprios pais têm, muitas vezes, fruto do trabalho, pergunto-lhe, do ponto de vista real e concreto daquilo que é a nossa realidade diária, como é que nós podemos introduzir estes aspectos e estas mais-valias com os senãos todos que temos e que todos nós conhecemos?
1: Muito bem. Eu diria que as questões relacionadas com a habitação, aliás, posso voltar atrás, peço desculpa. Eu diria que todos os pais, independentemente do seu nível socioeconómico e do seu nível
0: de instrução, quase, exatamente.
1: Podem ajudar os seus filhos. Obviamente que todos nós sabemos que quanto mais estruturada uma família e quanto mais recursos socioeconómicos dispõem, maior a probabilidade dos seus filhos poderem ter essas condições ideais. Não falando, obviamente, nas questões dos conflitos, porque estas nós sabemos que podem surgir em qualquer família, de qualquer nível, claro, socioeconómico. Exatamente. Agora, relativamente às outras, existem sempre atitudes e comportamentos que os pais podem ter que facilitam esta adaptação à escola e que facilitam o sucesso educativo. Eu até costumo dizer que mesmo um pai que não sabe ler nem escrever pode ajudar um filho na sua integração escolar.
0: Claro.
1: Se ele participa nas reuniões, se as conversas que têm em casa com a criança são de valorização da escola, de valorização da professora, das aprendizagens, daquilo que elas podem significar no futuro ao nível das suas condições de vida, de condições de vida da criança. Se um pai se preocupa em que a criança mesmo não sabendo ler e escrever, mas que tem interesse por ver os cadernos da criança, estimulando-a, motivando-a, encorajando-a, reforçando-a positivamente, mesmo estes pais estão a facilitar a integração e o sucesso destas crianças.
0: Uhum.
1: Agora, claro, existem situações que exigem intervenção especializada, muitas vezes, inclusive por outras entidades que não são a escola.
0: Uhum.
1: Que exigem, inclusive, a articulação de serviços da comunidade, sejam segurança social, seja saúde, seja autarquias. Portanto, obviamente que existem situações familiares que exigem intervenções mais específicas, uhum, e especializadas para que as crianças possam ter as condições mínimas para serem bem-sucedidas.
0: Sem nos determos muito nas estatísticas, a sua percepção é que esses casos têm aumentado ou não? Ou estão estabilizados e variam muito de ano para ano?
1: É assim, o que eu posso falar, e as estatísticas que têm mais presentes, são nomeadamente aquelas que o Comissariado dos Açores para a Infância apresenta com os relatórios de avaliação da atividade das CPCJs. E, efetivamente, aquilo que nós percebemos nos últimos anos é que não há uma grande variação de dados.
0: Do lado das crianças, que estratégias é que elas podem também desenvolver, porque isto não é só os pais para com as crianças, é também as próprias crianças numa parte de responsabilidade e de compromisso para gerir melhor a pressão e sobretudo numa sociedade que valoriza a eficiência, o sucesso, os resultados. O que é que isto interfere no comportamento das crianças, de tal forma que elas também tenham que ter algumas ferramentas próprias e desenvolvam competências para não ceder à pressão, digamos assim?
1: Pois, isto é, sobretudo nos adolescentes, esta é a preocupação maior, não é? A pressão dos pares, a pressão das expectativas dos pais, dos professores e tudo mais. Eu penso que, obviamente que as próprias crianças têm que ter estratégias, mas essas estratégias têm que ser desenvolvidas desde cedo e têm que ser desenvolvidas pelos adultos que cuidam delas. Uhum. Nomeadamente, o aprender que nós não somos todos iguais, que somos todos únicos e especiais, mas não somos todos iguais. Uns de nós são melhores numas disciplinas, outros noutras disciplinas. Que nem todos nós partimos do mesmo ponto. Nem todos nós temos os mesmos apoios, portanto, não fazer dizer isso para dizer que uma das estratégias que as crianças têm que desenvolver é o não comparar-se com os outros, a não ser consigo próprio e com os seus resultados anteriores.
0: Uhum. Hoje, sim, conclua, por favor, então, essa ideia.
1: Sim. Para além disso, penso que também será importante que as próprias crianças e os adolescentes percebam que é importante para eles terem outras atividades para além da escola. Atividades que lhes deem prazer e que os motivem a continuar. E que lhes permitam também socializar. Afastando dos ecrãs, que são muitas vezes motivo de grande preocupação.
0: Essa era a questão que eu ia introduzir justamente, porque hoje fala-se também em novos sinais na escola de uma forma mais aberta, tal como são abertas as tecnologias. Pergunto, deve haver restrições na sua ótica? E depois, como é que garantir, por exemplo, o regresso diante de traumas como o bullying? Estamos aqui a falar de padrões comportamentais já diferentes e se calhar mais agudos e que requerem outro tipo de atenção. Mas não serão assim tão invulgares na escola, não é?
1: Exato. Infelizmente. Relativamente à primeira questão, a questão dos ecrãs, na minha opinião técnica, sim, deve haver restrições. Deve haver restrições que devem ser adaptadas à idade das crianças e ao seu estágio de desenvolvimento. Eu diria que redes sociais, as crianças não deveriam participar até terem 16 anos,
0: uhum,
1: portanto terem capacidade para compreender tudo o que se lhes é apresentado. Relativamente à utilização do telemóvel, telemóveis inteligentes, penso que também deve haver restrições, mas inclusive a todos os ecrãs, neste momento, nós não podemos diabolizar a utilização dos ecrãs, porque efetivamente todos nós reconhecemos que existem vantagens, desde logo, por exemplo, e mesmo nas idades mais pequeninas, para que pais, que é uma realidade bem frequente nos nossos Açores, pais que, por exemplo, estão a trabalhar no estrangeiro, possam fazer videochamadas e ver as suas crianças pequeninas e outros mais velhos. Uhum. Portanto, existem obviamente vantagens na utilização dos ecrãs. Eles têm que ter regras de utilização adequadas à sua idade e ao seu nível de desenvolvimento. E, nomeadamente, percebermos quando, como e o que é que as crianças veem. Importa, sobretudo, garantir supervisão adequada, que os conteúdos sejam adequados também, e que as crianças não estejam fechadas no quarto num mundo que nós desconhecemos.
0: Sim, porque as ferramentas, as novas tecnologias têm esta parte de utensílio e de utilidade que são importantes para facilitar o trabalho. Não podem é transformar-se em espaços de habitação desumanizados, é isso que me está a tentar dizer.
1: Exatamente. Não podem ser o único foco de interesse das crianças, não podem ser a única atividade que elas gostam de maneira nenhuma. E tem que ser devidamente supervisionada, controlada e seguida pelos pais.
0: Uhum. De novo vou-lhe fazer uma provocação. No mundo real nós sabemos muitas vezes que um filho que está em casa quietinho, sossegadinho e que os pais não sabem o que é que ele está a fazer, mas está fechado no seu quarto, pode ser um perigo tão grande como aquele filho que está sempre fora de casa.
1: Sem dúvida. Sem dúvida. Aliás, eu imagino que os nossos ouvintes, a maior parte já tenha visto a série que se tornou muito famosa na Netflix, A Adolescência.
0: Sim.
1: Que efetivamente aborda esta questão. Portanto, qualquer criança que esteja fechada em casa, sossegadinha no seu quarto, muitas vezes até com os fones, e portanto nós não sabemos que interação é que ela está a desenvolver, nem com quem, poderá estar em situações muito difíceis, complicadas e até mesmo, como nós sabemos, de aliciamento sexual, inclusive.
0: Uhum. Doutora, nós estamos mesmo na reta final desta nossa brevíssima conversa e haveria muito mais coisas, certamente, para falar. No entanto, enquanto antiga presidente de uma CCPJ, enquanto psicóloga de uma escola que foi e agora nestas funções do Comissariado dos Açores para a Infância, pergunto-lhe que mensagem é que deixaria aos pais e, por outro lado, à escola, para que ambos concorram para uma promoção do bem-estar da criança e para que ela sinta a escola como uma segunda casa, no fundo.
1: Muito bem. Eu costumo dizer que os pais e a escola fazem parte da mesma equipa. Não são equipas adversárias, fazem parte da mesma equipa. E eu penso que para esta equipa funcionar, aquilo que é o mais importante é uma comunicação aberta, respeitadora e eficaz entre estas duas partes da mesma equipa.
2: E é tudo por hoje. O Igreja Açores está de regresso na próxima semana. Até lá.
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1: Quanto ao tempo, poderá contar com céu muito nublado, com boas abertas e períodos de chuva fraca a partir desta tarde para os grupos ocidental e central.
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1: São agora 13 horas. Vamos conhecer os títulos desta edição. PS vai apresentar proposta para apoiar jovens que estudem fora do arquipélago. Festival Internacional de Música assinala 20 anos e passa por este ano por todas as ilhas. Ruben Rodrigues ganha a Rally da Água e está mais perto de conquistar título nacional.
2: Esta hora 24 graus em Angra e Santa Cruz das Flores e 25 em Ponta Delgada e Horta. Altura para avançarmos com as notícias da região, edição das 13 horas com o jornalista Pedro Moreira.
1: O estacionamento automóvel no aeroporto da Ilha do Pico é um problema. Há dias em que não há lugares disponíveis e os condutores acabam por parar em zonas irregulares. David Bosch.
3: Os problemas são diários, com as dificuldades de estacionamento na zona do aeroporto, que desde há muito deixou de conseguir responder ao aumento do movimento de passageiros. A situação tem provocado constrangimento já à circulação automóvel, além de dificultar o trabalho dos profissionais de táxi.
4: Aquilo complica toda a gente, já se estaciona em terceira linha e a gente tem que estar à espera que as pessoas, porque tem que deixar passageiros, tem que tomar passageiros e é uma vergonha.
3: O taxista José Azevedo afirma que quando o parque de estacionamento fica cheio, os veículos acabam por estacionar ao longo da estrada, criando situações de caos, e alerta para situações em que é necessário parar em terceira fila.
4: Dias de mais movimento, ninguém se entende, nem sequer a polícia, nem sequer a autoridade consegue fazer serviço, porque é um caos, que já está assim há 2 ou 3 anos, cada vez fica pior e não se vê maneira de fazerem ali um parque para poder estacionar carros.
3: A desejada ampliação do parque de estacionamento do aeroporto do Pico está prometida desde abril de 2025. Na altura, a Secretária Regional do Turismo, Mobilidade e Infraestruturas, Berta Cabral, revelou que estava a ser elaborado um projeto de reordenamento do estacionamento para criar mais 100 lugares, permitindo que o parque passe a disponibilizar um total de 250 estacionamentos.
1: O PS vai apresentar na próxima semana, na Assembleia Legislativa Regional, uma proposta que visa apoiar os jovens açorianos que estudam fora da região. O anúncio foi feito esta manhã pelo líder socialista Francisco César no encerramento do Congresso da JS Açores, que se realizou na cidade da Horta.
5: Trabalharam tanto uma vida para ter a média suficiente para conseguir entrar no ensino superior. Têm obstáculos pelo caminho, é verdade que há provas que se perdem, ou exames que não conseguem ser avaliados, mas a culpa não é vossa, é de quem não soube preparar o sistema para vos dar resposta. Agora, a obrigação de qualquer governo, a obrigação de qualquer comunidade é dar as respostas que os jovens precisam. E, portanto, nós estamos disponíveis a criar um complemento de alojamento estudantil mensal que pode chegar até aos 80 euros e que pode acrescentar, inclusive, aos apoios nacionais que existem neste âmbito. E isso é feito tendo em conta as necessidades de cada um e o impacto que poderá ter nas contas públicas regionais, que não chega a cerca de 500 mil euros. E isso prevê, inclusive, que haja 10 meses de apoios que sejam ajustados consoante o rendimento de cada uma das famílias.
1: Francisco César, há pouco, no encerramento do Congresso da Juventude Socialista, congresso que elegeu Rossel Sousa para mais um mandato à frente da estrutura dos jovens socialistas açorianos. Há 5 milhões de euros disponíveis para reforçar a agroindústria nos Açores. O Governo promete avançar ainda este ano com uma nova medida do PEPAC, destinada a incentivar novos projetos empresariais. Sofia Brum.
6: O governo açoriano prevê abrir ainda este ano uma linha de apoio à agroindústria no âmbito do PEPAC. A confirmação surge na sequência da resposta a um requerimento do Chega, que questionava o Executivo sobre prazos, condições e dotação orçamental. O objetivo é apoiar a instalação de novas unidades e a modernização de empresas agroindustriais já existentes, incluindo investimentos em equipamentos e outros custos previstos na legislação. A medida terá uma dotação de 5 milhões de euros, dos quais 4 milhões e 250 mil euros correspondem a financiamento do FEDER, com uma taxa de apoio de 70% do investimento. O Governo esclarece ainda que as despesas podem ser consideradas elegíveis desde janeiro de 2023, desde que as operações não estejam concluídas. O Executivo adianta ainda que, para já, não estão previstos outros instrumentos de apoio à agroindústria, para além do PEPAC.
1: O Festival Internacional dos Açores arranca em outubro, no ano em que celebra duas décadas de existência. O festival, que traz aos Açores música erudita, vai passar pelas 9 ilhas do arquipélago. Carolina Moreira.
7: A 20ª edição do Festival Internacional dos Açores arranca em outubro e promete várias novidades. A programação irá decorrer até dezembro, com passagem por todo o arquipélago.
8: Estamos já dia 9 de outubro na Ilha Graciosa e depois vai percorrer pela Ilha Terceira no dia 10 de outubro com Nicolás Neves Bankdan, que é um grande pianista. Vamos ter depois passagem pela Lages do Pico, Artur Pizarro com Daniel Bernardes, que vai ser uma fusão entre o jazz e a música clássica de dois pianistas de universos diferentes. Vamos ter também a interpretação das principais duas sonatas de Chopin aqui no Palácio de Santa Ana em São Miguel no dia 22 de outubro pelo grande pianista Artur Pizarro e vamos assumir que é uma programação viva e que está ainda a ser lançada, ainda com novas novidades que vão ser apresentadas.
7: Tiago Nunes, diretor do festival, adianta que, além dos concertos, estão previstos projetos comunitários e conferências. Para cumprir o programa nas nove ilhas, diz que o truque é trazer os artistas com antecedência.
8: É muito simples. Os artistas têm de chegar sempre um bocadinho mais cedo, mas também isso é bom, porque depois eles chegando mais cedo conseguem fazer masterclasses com os conservatórios, conseguem conhecer a comunidade e, além disso, como são artistas que a nível internacional têm um peso muito relevante, são os próprios que depois fazem imensas histórias no Instagram e promovem os Açores de uma forma muito bonita. Por isso, o que é uma dificuldade acaba por ser uma maravilha e gostam de partilhar esses ensinamentos. Por isso é que também os artistas escolhidos têm essa vontade e essa missão concordando com o próprio festival.
7: O Festival Internacional dos Açores celebra 20 anos sob o mote A Terra e o Sonho e com o lançamento de um livro de memórias de todas as edições.
1: Na apresentação deste Festival Internacional dos Açores, a Secretária Regional da Cultura, Sofia Ribeiro, enalteceu o evento pelo estímulo da música clássica e pelo acesso à cultura em todas as ilhas.
9: Há polos em que é mais fácil o acesso à cultura, à diversidade da cultura, e depois há outros em que o cidadão não consegue aceder porque não tem respostas. Eu creio que esse é cada vez mais o nosso desafio nos dias de hoje. O FIA começou a fazê-lo e, portanto, é preciso nós continuarmos a nutri-lo. É preciso e é premente que, para além de São Miguel, da Terceira e até mesmo o Faial, as restantes ilhas possam ter acesso à produção cultural diversificada.
1: Presente nesta apresentação esteve igualmente o secretário de Estado da Cultura, Alberto Santos, assegurou apoio do Governo da República para a produção cultural nas regiões autónomas.
10: A geografia tem consequências diretas no modo de financiar, de programar e de fazer circular a criação artística. E foi precisamente a pensar nisso que, há um mês, alteramos o regime dos apoios às artes para permitir majorações específicas para as regiões autónomas destinadas precisamente a compensar os custos da insularidade, mas também da descontinuidade territorial. Com isto, o Governo reconhece que quem produz, quem programa e quem faz circulação e criação artística aqui, nos Açores, suporta precisamente custos que uma estrutura instalada no continente não enfrenta.
1: Secretário de Estado da Cultura, ontem em Ponta Delgada. Desporto, a dupla Ruben Rodrigues Rui Raimundo venceu o Rally da Água, sexta prova do Campeonato de Portugal de Rallys. Esta vitória deixa a equipa açoriana destacada na liderança do campeonato e em excelente posição para conquistar o título de campeão nacional em 2026. Carlos Alberto Rodrigues.
11: Foi a quarta vitória do ano em 5 ralis para Ruben Rodrigues, Rui Raimundo. Temporada memorável para a dupla do Toyota GR Yaris Rally 2, que em Trás-os-Montes realizou uma prova muito consistente. Andaram sempre nos lugares da frente e foram vendo os adversários diretos desistirem ou ficarem distantes. A pensar nas contas do campeonato, a dupla da Auto Soriana Racing geriu a vantagem e no final venceu com perto de 15 segundos de vantagem para Ricardo Teodósio. Guilherme Meireles fechou o pódio. No final, Ruben Rodrigues não escondia a felicidade pela vitória.
12: Melhor não podia ter sido, foi uma prova extremamente intensa, muito difícil, com muita sujidade na estrada, sempre à procura de não fazer um erro, que um erro dito-nos logo fora de prova. Penso que quero eu, quero o meu navegador e a minha equipa AutoSona Racing, fizemos aqui um bom trabalho, o carro esteve sempre num nível muito bom. A todos, muito obrigado, aos meus patrocinadores que acreditam no meu projeto. Penso que foi um rally incrível para nós e essa vitória dedica a eles todos, porque fizemos um bom trabalho, empenhamos-nos muito e temos trabalhado muito para o conseguir.
11: Ruben Rodrigues soma 125 pontos, Pedro Almeida 92. São 33 de vantagem quando faltam 3 provas para terminar o campeonato. A porta do título de campeão nacional cada vez mais aberta para o piloto açoriano. Neste rally estiveram presentes à partida mais 5 pilotos açorianos. Henrique Muniz, navegado por Jorge Diniz, na estreia com o Skoda Fabia RS Rally 2, terminou num excelente 8º lugar. No 10º posto ficou Rui Borges, acompanhado por Inês Veiga, no banco do lado direito do Skoda Fabia Rally 5. Rally também muito positivo. Já nas duas rodas motrizes, Pedro e João Câmara não tiveram o rally que desejavam. Um toque e um furo no Peugeot 208 Rally 4 ditaram um atraso quando lutavam pela liderança. Ficaram no 17º posto da geral, 7º nas duas rodas motrizes. Gonçalo Rego, Pedro Castro e Ricardo Soares, Tiago Silva não conseguiram terminar a prova. Faltam 3 rallies para terminar o Campeonato de Portugal, que ruma agora a Sul, com o Rally Casinos do Algarve a ter lugar dias 2 e 3 de outubro.
1: Já no futebol, Primeira Liga, hoje o Santa Clara joga em Arouca para a 6ª jornada, jogo marcado para as 5 da tarde. Ora, o treinador Petit reconhece que este será um jogo difícil, mas quer continuar sem derrotas no campeonato. Carlos Alberto Rodrigues.
11: Com 11 pontos somados e no 4º lugar, é um Santa Clara moralizado que se vai apresentar em Arouca, num campo onde nunca venceu. Os açorianos vão ter pela frente o adversário, que também está em bom momento. Tem 10 pontos e é 5º classificado. Petit reconhece dificuldades na partida frente ao Arouca, mas continuar sem perder é o objetivo.
13: Nós temos que aproveitar esse momento que estamos, queremos dar seguimento, a não perder, a querer continuar a ganhar, a ter bons resultados, a boas exibições, porque todos os clubes e todas as equipas vão passar por momentos menos bons durante a temporada. Nós queremos manter esse bom momento, queremos ir buscar 3 pontos e fazer os 14, sabendo que vai ser um jogo extremamente difícil.
11: O treinador do Santa Clara fala de um Arouca com movimentações interessantes e recorda que apenas perdeu com o Futebol Clube do Porto.
13: Um adversário que está a atravessar um bom momento, tem 3 vitórias no campeonato, tem um empate e uma derrota contra um grande. Aliás, estão as duas a atravessar esse bom momento e esperamos dar-nos continuidade. Vai ser um jogo difícil contra uma equipa bem orientada, com qualidade, jogadores individuais e coletivamente sabem aquilo que fazem dentro do campo. Uma equipa gosta de sair muito na sua primeira fase de construção, pelo seu guarda-redes, com os dois médios que dão muita qualidade, que chamam muitas equipas adversárias para depois haver uma ligação e poder estar de frente para o jogo. Tem ali algumas momentações interessantes.
11: Um dos temas abordados na antevisão ao encontro foi a distinção do avançado do mês atribuída a Gonçalo Paciência. Petit elogia o jogador, mas enaltece o trabalho de toda a equipa.
13: Acho que é um estímulo para toda a equipa. O Gonçalo teve o prémio de melhor avançado do mês por aquilo que ele fez, por aquilo que ele dá à equipa, pela qualidade que ele tem, mas também é fruto também do coletivo todo e da equipa que está preparada para aquilo que é o Gonçalo dentro do campo. Estamos satisfeitos e contentes pelo Gonçalo, mas acho que é o prémio de toda a gente.
11: Arouca, Santa Clara, frente a frente, as duas equipas sensação do campeonato até ao momento. Jogo tem início pelas 17 horas. Petit não pode contar com MT, que continua a recuperar de lesão, e Rildo, que foi emprestado ao Avaí do Brasil.
1: Da Primeira Liga para o Campeonato de Portugal, Santa Clara B e Juventude Lajense jogam esta tarde. Ambas as equipas procuram a primeira vitória na Série 4, Henrique Linhares.
14: A primeira equipa a entrar em campo é o Juventude Lajense. O conjunto terceirense joga às 14h no terreno do Real Sport Clube. Depois da derrota caseira por 1-0 contra o Vitória de Setúbal, o técnico Nuno Janeiro espera uma exibição melhor, dos seus jogadores.
15: Eu espero que a nossa equipa esteja em condições de dar um outro tipo de resposta que não deu no nosso primeiro jogo. Durante a partida com o Setúbal nós acusamos ainda alguma falta de ritmo competitivo. De qualquer forma, vem aí mais um jogo difícil, num campo com dimensões bastante grandes, um adversário que vem motivado com duas vitórias, uma da Taça de Portugal e uma recente vitória em casa do Amora, um adversário também muito difícil. Portanto, não temos uma tarefa fácil. Temos preparado bem a equipa durante a semana para tentar chegar lá e, de certa forma, surpreender.
14: O Santa Clara B tem encontro marcado às 3 da tarde, diante do Sintrense, fora de portas. Ascioli pede uma reação à equipa, depois da derrota na estreia com o Lagoa por 2-1.
16: Olhando para, em primeiro lugar, para nós próprios, uma reação obviamente diferente daquele que foi o resultado da última jornada. Obviamente que não está tudo mal, o trabalho foi bem feito, temos vindo a trabalhar nesse sentido para que haja uma evolução nesse quesito e enfrentaremos um adversário bom, moralizado, líder da série, tem bons jogadores, muito bem trabalhada, mas não é jogos fáceis e nós temos que estar mais uma vez preparados.
14: Partidas da 4ª jornada, Santa Clara B e Juventude Lajense continuam com 2 jogos em atraso na Série 4.
1: As partidas de hoje realizam-se precisamente esta tarde, a primeira das quais, quando forem, 2 da tarde.
2: Foram as notícias da região, edição das 13 horas com o jornalista Pedro Moreira. 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

0: 13 horas e 15 minutos.
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0: Fotos de um excelente fim de semana. Estão ligado à Rádio Pública. Sou César Pinheiro. No apoio técnico está o Marco Moreira.

É bom contar com a sua companhia nesta tarde amena de domingo. Temos Matai, Dino Santiago e Sara Tavares para ouvir.

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1: Esta é uma tarde com muito desporto para ouvir aqui na Rádio Pública. A partir das 14h45, o Carlos Alberto Rodrigues vai apresentar a tarde desportiva regional. Vamos acompanhar o Campeonato de Portugal, quarta jornada, e o jogo Sintrense-Santa Clara B, com relato de Nuno Costa.

Estamos agora mais perto das 14 horas. Em relação ao tempo para hoje, poderá contar com o céu muito nublado, com boas abertas e períodos de chuva fraca a partir desta tarde nos grupos Ocidental e Central. Quanto às máximas previstas para hoje, são de 27 graus para Ponta Delgada e Angra, 28 para Horta e Santa Cruz das Flores.

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1: Muito boa tarde, são 3 horas no continente e na Madeira, 2 horas nos Açores. Em destaque a esta hora.
2: Os socialistas respondem ao líder do Chega que os portugueses precisam de medidas para o imediato. O PS diz que os projetos de lei para os combustíveis e o cabaz alimentar não podem esperar até ao ano novo. Portugal joga nesta altura com Israel no europeu de voleibol masculino. Neste noticiário vamos em direto até à Bulgária, ao contacto com o enviado especial Paulo Vidal.
1: Domingo de sol e calor, 26 graus agora em Ponta Delgada, 29 no Funchal e também em Faro, 32 graus no Porto, 33 em Lisboa. Jornal das Três é uma edição da jornalista Sandra Henriques.
2: As medidas de apoio às famílias por causa dos preços dos combustíveis e do cabaz alimentar não podem esperar, é o que diz o PS, que acusa o Chega de ajudar o governo por apresentar projetos de lei que só entrariam em vigor a partir de janeiro. Inês Ameixa.
3: As acusações são de Eurico Brilhante Dias, presidente da bancada do PS no Parlamento.
4: O Chega é um partido que engana, dissimula. O deputado André Ventura falta à verdade.
3: Em causa, críticas de André Ventura, que ontem desafiou os socialistas a aprovarem este mês os projetos de lei do Chega para baixar o

0: IVA dos combustíveis e impor o IVA zero no cabaz alimentar. Mas para o PS são iniciativas sem eficácia porque só entrariam em vigor em janeiro do próximo ano.
1: Quando apresenta dois projetos de lei que sabe não podem ter aplicação em 2026, liberta as mãos do governo em setembro, em outubro, em novembro e em dezembro de 2026. O Chega está a libertar o governo do ónus de apoiar as famílias portuguesas.
0: Ou seja,
1: quando vêm dizer que o Partido Socialista apenas recomenda e que o Partido Chega faz projetos de lei, é enganar, é esquecer que os projetos de resolução são a eficácia possível dos partidos da oposição e que os projetos de lei não têm impacto nenhum na vida das pessoas até 2027.
0: E por isso, para Eurico Brilhante Dias, o governo deve agir já.
1: Os portugueses não aguentam e não vão aguentar até janeiro. E é por isso que o governo, e dizemos daqui, que é importante que o governo tenha essa consciência. Os portugueses não vão esperar por janeiro. Os portugueses precisam de ajuda nos combustíveis e no cabaz alimentar hoje. E hoje já é tarde.
0: Aviso deixado pelo Partido Socialista.
2: Declarações em conferência de imprensa na sede nacional do PS em Lisboa. O Livre defende que o governo deve rasgar o acordo sobre a revisão constitucional com o Chega. A porta-voz do Livre, Isabel Mendes Lopes, sublinha que o governo diz que o Chega não é de confiança, mas logo a seguir está a negociar com a extrema-direita. Declarações registadas pela repórter Cláudia Costa.
3: O tempo é de ofensiva e não de jogar à defesa. O Livre arranca o novo ano político na alfândega do Porto com a lição estudada e os alvos identificados. O governo e a relação com o Chega têm de ser denunciada e o acordo de revisão constitucional rasgado.
4: Durante a moção de censura foi dito várias vezes por vários responsáveis do PSD, nomeadamente pelo Primeiro-Ministro e pelo líder parlamentar do PSD, que o Chega não é de confiança, que a extrema-direita não é de confiança. Mas depois, no dia seguinte, lá estão a negociar com a extrema-direita. Lá estão a continuar a ter um acordo assinado para uma revisão constitucional. Se não há confiança, se não há confiança porque o Chega não se revê na nossa Constituição, porque o Chega não é um partido democrático, então o PSD tem de rasgar o acordo de revisão constitucional que tem com o Chega.
3: Isabel Mendes Lopes, porta-voz do Livre, lembra que o pacote laboral foi chumbado, mas diz que o fantasma continua a pairar.
4: A Ministra do Trabalho não vai desistir. Ela já disse que ela vai querer apresentar o pacote laboral às postas no Parlamento. E isso ainda é mais grave porque é mais fácil ser passado, é mais fácil a extrema-direita fazer aprovar, porque não vai sentir tanto a pressão das ruas.
3: E o Livre vai discutir já na próxima semana a primeira fatia do pacote laboral às postas, a licença parental.
4: A garantia de que uma família monoparental consegue estar o tempo todo que uma família com dois progenitores está. Isto é inadmissível, é mais um ataque do governo às famílias monoparentais.
3: No próximo Orçamento de Estado, o Livre vai voltar a insistir no passe verde ferroviário, no abono de família, na herança social e não esquece de todo a regionalização.
2: Reportagem de Cláudia Costa esta tarde no encerramento dos trabalhos da rentrée do Livre na alfândega do Porto. Contra as condições da comida, 157 reclusos do estabelecimento prisional do Porto apresentaram um abaixo assinado, uma outra queixa dirigida à direção da cadeia dá nota de gastroenterites recorrentes entre os presos por causa da falta de qualidade da comida. O secretário-geral da Associação Portuguesa de Apoio ao Recluso, Vítor Ilharco, diz que a alimentação é indigna e insuficiente em todos os estabelecimentos prisionais do país.
5: A alimentação é absolutamente insuficiente, indigna, podemos dizer que é indigna. A verba que o orçamento prestado dá para a direção-geral não permite que se gaste mais do que 4, 5 euros por dia para as quatro refeições dos reclusos e, portanto, para isso percebe o que acontece. Realmente o alimento é fraco, a comida é fraca, é pouca, sem qualidade.
2: Em resposta às queixas dos reclusos, o estabelecimento prisional do Porto informou que a nutricionista do estabelecimento realiza visitas periódicas e não tinha detectado nenhuma irregularidade, mas transmitiu a situação aos serviços competentes. A Rádio Pública também já contactou a Direção-Geral de Reinserção e Serviços Prisionais. O presidente dos Estados Unidos apela ao presidente da Ucrânia para que pare com os ataques a refinarias russas. Donald Trump afirma que os Estados Unidos já falaram com Volodymyr Volodymyr Zelensky para que escolha outros alvos que não envolvam petróleo. Em declarações aos jornalistas há pouco, durante a visita à Irlanda, Trump falou ainda sobre o tema da inteligência artificial. Trump desconfia que há forças negativas a levantar questões sobre a inteligência artificial e garante que esses riscos não se vão concretizar. O presidente dos Estados Unidos diz que só quer garantir que o país permanece na liderança desta tecnologia.
6: Estamos à frente da China na inteligência artificial. Somos o país mais sofisticado do mundo e, francamente, quero que continue assim. E quem quer que vença, a IA vence. E podemos estabelecer salvaguardas, podemos fazer isso e aquilo, mas acho que há muitas vozes negativas. E elas vão levantar questões que não deveriam ser levantadas e falar de coisas que não vão acontecer. Mas quem quer que vença com IA, vence. Sabe, é uma expressão que eu criei. E é verdade, estamos a gerar milhões e milhões de dólares. Basta olhar para as fábricas e instalações industriais. Deixando IA de lado por um instante, temos mais fábricas de automóveis em construção agora do que tivemos em muitas e muitas décadas. Talvez em toda a história.
2: Donald Trump fala em preocupações exageradas quanto à inteligência artificial. Ontem, os dois principais presidentes das empresas do setor vieram defender que a inteligência artificial deve ir mais devagar e de forma mais controlada para evitar aquilo que muitos já definiram como um caminho perigoso para a humanidade. Elon Musk e Sam Altman dizem que concordam com o líder da Anthropic quando este diz que é preciso mais cuidado em meter o pé no travão para evitar que o comboio da inteligência artificial fique ingovernável. O piloto espanhol Marc Márquez venceu há pouco o Grande Prémio de San Marino no circuito de Misano. Marc Márquez aproveitou o abandono de Marco Bezzecchi, que caiu ainda na primeira volta. Quando liderava, o espanhol assumiu o comando da corrida e segurou a vitória até ao final. No europeu de voleibol masculino, Grupo B, Portugal está a jogar com Israel, um encontro decisivo depois de duas derrotas em dois jogos. A partida está a ser acompanhada pelo enviado especial Paulo Vidal, na Arena de Sófia, na Bulgária. Paulo, como é que está a correr o jogo para a seleção portuguesa?
7: Nesta altura em vantagem, Portugal no terceiro set, 9-6 é o parcial deste terceiro set, mas o jogo está empatado 1-1. Portugal venceu o primeiro set por 25-19, com 25 minutos de duração. Portugal foi sempre superior neste primeiro set, esteve sempre na frente. A tendência inverteu-se no segundo set, com Israel a dominar por completo esse segundo momento, com um parcial de 20-25, com 26 minutos de duração esse segundo set, mas Portugal está agora outra vez na frente, nesta altura a ganhar por 10-6. Há paragem técnica neste momento pedida pelo selecionador de Israel. Vantagem portuguesa neste terceiro set. Em termos de resultado, para já 1-1, empate na Arena de Sófia.
2: É um jogo que está a ser acompanhado pelo Paulo Vidal na Bulgária e é um dos temas em destaque na tarde esportiva, já a seguir, conduzida pelo jornalista João Gomes Dias.
8: É assim, muito obrigado, Sandra Henriques, a fechar este jornal em simultâneo com a RTP Antena 1 Madeira Açores e RTP Mundo. 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
9: Um bom fim de semana, 14 horas e 9 minutos.
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9: Menos uma hora nos Açores.
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9: Um ótimo fim de semana. Está ligado à Rádio Pública. E por agora regressamos à música com Passenger.

Love My Life de Robbie Williams. Muito desporto para acompanhar nesta tarde de domingo. Arranca às 14h45 a tarde desportiva regional com o Carlos Alberto Rodrigues. Vamos acompanhar o Campeonato de Portugal, quarta jornada, o jogo Sintrense Santa Clara B. E logo depois estaremos no Arouca Santa Clara e ainda para acompanhar o Benfica Gil Vicente e o Famalicão Sporting. Oh.

0: Muito boa tarde, sejam bem-vindos para a tarde esportiva de 13 de setembro. Sou o Carlos Alberto Rodrigues, no apoio técnico está o Marco Moreira.
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0: Vamos primeiro acompanhar jogos da Série 4 do Campeonato de Portugal. Duas equipas açorianas presentes, uma está já em campo, joga nesta altura praticamente o final da primeira parte e está a perder por 4-1. O Real vai vencendo o Lajense, o Juventude Lajense, por 4-1. Está a ser um arranque difícil de campeonato para a equipa terceirense. Daqui a pouco, em Sintra, vai jogar a equipa B do Santa Clara. A equipa A também joga hoje a partir das 5 da tarde. Vamos ter informações dessa partida. À mesma hora vamos também ter o Benfica Gil Vicente.
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0: Vamos também, claro, passar em revista o fim de semana com grande destaque para os ralis, com Ruben Rodrigues cada vez mais perto de se tornar campeão de Portugal, campeão nacional 2026. Ontem mais uma vitória no Rally de Chaves, a quarta em 5 provas, mais um segundo lugar na Madeira. Está a ser uma temporada memorável para o piloto açoriano, que está a 40 pontos apenas de se sagrar campeão nacional de ralis. Faltam 3 provas para terminar o campeonato. Para já, vamos, e quando faltam 9 minutos para as 3 da tarde, dar um pulo até Sintra.
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0: Primeira deslocação da equipa B do Santa Clara ao continente. Há jogos em atraso que, por dificuldades de ligações aéreas, não foram realizados. Será o segundo jogo da equipa treinada por Danilo Duaccioli nesta Série 4 do Campeonato de Portugal. Começou com uma derrota em casa. Quer certamente dar a volta a essa derrota, conseguindo um resultado positivo em Sintra. Sintrense, que é para já o líder desta Série 4. O Nuno Costa fará o relato desta partida. Nuno, boa tarde, bem-vindo para a tarde desportiva. Vamos lá lançar os 11 de um e de outro lado e prever um pouco daquilo que pode acontecer.
2: Ora viva, muito boa tarde para todos, sejam bem-vindos ao estádio do Sport União Sintrense, onde esta tarde terá lugar esta partida entre o Sintrense e o Santa Clara B, aqui bem junto à Serra de Sintra, que está aqui mesmo à minha frente, com o Palácio da Pena lá em cima, como uma autêntica grinalda. Bom, realmente temos uma tarde de sol esplendoroso, céu azul, muito calor até, inclusive, cerca de 30, 31 graus aqui em Sintra, porque em Lisboa estão bem mais, estão cerca de 36, mas a verdade é que, enfim, se prevê que tenhamos boas condições para a prática do futebol, até porque não está vento. Realmente o calor será o grande obstáculo dos jogadores esta tarde, porque é de facto um fim de semana de intensa canícula aqui em Portugal continental, porque estamos, podemos mesmo dizê-lo, porque este calor se vai prolongar pela semana fora, a meio de uma vaga de calor aqui no continente. Bom, relativamente a esta partida, já o disse, esta formação do Santa Clara B perdeu com o Lagoa por 2-1 e tem apenas, enfim, uma derrota averbada neste campeonato, ou seja, um jogo, uma derrota. As coisas não começaram propriamente bem para a equipa B do Santa Clara, mas a verdade é que vem aqui a Sintra jogar também com uma equipa que está no polo oposto, ou seja, o Sintrense, que é o atual líder, tem 7 pontos, 2 vitórias, 1 empate, ainda não conheceu o sabor da derrota. Marcou 8 golos e sofreu apenas 2, por isso é uma equipa que está de facto em alta e que vai ser um osso bem duro de roer para esta equipa do Santa Clara. Mas eu vou avançar então com a constituição das equipas, dizendo que o árbitro é Marco Pereira. É a única informação que eu tenho sobre a equipa de arbitragem. Às vezes acontece isto no Campeonato de Portugal, mas vamos então avançar para a constituição das duas equipas que se irão defrontar esta tarde. A formação do Sintrense com o seu equipamento, aliás, com a sua equipa tradicional nestes últimos jogos, ou seja, sem grandes alterações em relação ao último jogo. Pedro Ferreira na baliza, depois o quarteto com defensivo com Duarte Bonito, Afonso Simão, David Freitas e Gonçalo Paiva. Do meio campo para a frente, Filipe Quintas, Fran Pereira e Tiago Rodrigues. Na frente, Dedé, Breno Zanetti e Lionel Samaina. Estes os elementos que vão jogar como titulares desta formação orientada por Carlos Pinto. No banco, vamos ver se eu consigo aqui não falhar nenhum jogador, porque a constituição da equipa ou das equipas me foi fornecida à mão. Bom, Rodrigo Santos é o guarda-redes suplente, depois Zé Matos, Alexandre Corado, ainda Samaina Candé, João Pedro, Bernardo Guedes, Guilherme Magalhães, Laurentino Mendes e Gonçalo Guido. Estes os elementos que compõem o banco da formação do Sintrense, que é orientada, já o disse, por Carlos Pinto. A formação do Santa Clara B vai alinhar com Cadu Neves na baliza. Depois o quarteto defensivo, e tem aqui realmente algumas alterações em relação à última partida, terá Tiago Duarte, penso eu, pelo menos foi isso que eu coloquei aqui, porque alguns dos elementos nem sequer estão, digamos assim, no plantel que eu recolhi através de informações da internet e, portanto, e dos meus apontamentos, e por isso penso que o Tiago Duarte será o defesa lateral direito, já vamos confirmar dentro do terreno de jogo. Pedro Tavares e Pedro Correia, esses serão certamente os centrais, e o Camica, o defesa lateral esquerdo. Penso que sim, que será ele o defesa lateral esquerdo. Depois, de meio campo para a frente, Seydou Fofaná, Ruben Pestana e Pedro Jesus, aqui não há dúvidas, é este o trio do meio campo. Na frente, Diogo Andrade, Osvaldo Miranda e Ricardo Brito são os jogadores que entrarão na frente de ataque também. Me parece que aqui não há grandes dúvidas, por isso é que eu penso que o Tiago Duarte será o defesa lateral direito esta tarde. Depois, Danilo Ascioli contra o banco com Tomé Sousa, Rodrigo Dias, Lucas Reis, João Barros, Tiago Carvalho, José Franco, Fabinho e Edgar Antunes. Estes os elementos escalados então pelos dois técnicos para evoluir lá embaixo no tapete verde do Sport União Sintrense, tapete verde que não está propriamente em ótimas condições, mas está, podemos dizer assim, dentro do razoável, com algumas áreas que não são assim tão verdes, mas está dentro do razoável. Não será bom, será talvez dentro do razoável, pelo menos segundo a minha classificação aqui de cima. Bom, Carlos, para já são as primeiras aqui diretamente do Estádio Sport União Sintrense, onde esta tarde e para já não temos realmente muito público para assistir.
0: Com o calor que se vai sentir, certamente que vão aproveitar, digo eu, para um mergulhinho de setembro. Ao intervalo, Série 4 do Campeonato de Portugal, 1 de dezembro 0, Amora 1, Alcustense 1, Imortal 1, Lagoa 0, Serpa 0, Portel 0, Aljustrelense 1, Real 4, Juventude Lagense 1 e Vitória, equipa de Setúbal 2, Juventude 0. Começa daqui a pouco então essa partida entre o Sintrense e também o Santa Clara B.
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0: Entretanto, dizer que hoje vamos ter também, claro, olhos postos na Primeira Liga, já que há ainda três partidas que vão jogar-se hoje, com destaque, claro, para esse Arouca-Santa Clara. Iremos ter informações desse encontro que iremos também acompanhar com a emissão nacional da Antena 1. Assim sendo, no Arouca-Santa Clara vai estar o Bruno Malveira Marques, que vai dar informações a partir das 5 da tarde na emissão nacional da RTP Antena 1. Vai jogar-se à mesma hora no Estádio da Luz o Benfica-Gil Vicente, relato de Paulo Sérgio, análise de António Tadeia. A reportagem estará a cargo do João Alves Domingos. Também a partir das 19h30, destaque para o Famalicão Sporting, jogo que será no Estádio Municipal de Famalicão. Terá também relato aqui na emissão da RTP Antena 1 Açores, com relato de Carlos Carlos Rui Abreu, análise de Luís Cristóvão, a reportagem estará a cargo da Ariana Azevedo. Tudo jogos para acompanhar aqui mesmo, numa emissão que vai até perto das 10 da noite.
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0: Entretanto, dizer que terminou também em Madrid mais uma prova do Campeonato do Mundo de Fórmula 1 e, para não variar, ganhou o mesmo Kimi Antonelli, o italiano da Mercedes, que é cada vez mais primeiro, tem mais de 80 pontos de vantagem na frente do campeonato, tem praticamente uma mão no título de campeão do mundo de Fórmula 1 aos 20 anos de idade. É de facto um caso sério do automobilismo. Kimi Antonelli, que se prepara então para se sagrar campeão do mundo, está imparável o jovem piloto da Mercedes. No segundo lugar terminou Max Verstappen, Lando Norris foi o terceiro, Charles Leclerc o quarto, Russell foi o quinto. Nota para o abandono de Lewis Hamilton devido a problemas nos travões do seu Ferrari. Ao intervalo falaremos de rallies.
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0: Para já vamos ao futebol, mais concretamente até Sintra, para acompanhar então esse sintrense Santa Clara B num relevado, Nuno, e ajudar-te-ei na medida do possível e com o delay que existe, com o atraso na transmissão via internet que existe, ajudar-te-ei na medida do possível com um ou outro lance de alguma dúvida. A verdade é que dá para perceber que o relevado, esse, e como dizias há pouco, às vezes falta um bocadinho de relva, mas já vamos ficando habituados em Portugal.
2: Está para o sofrível, mas vamos ver se pelo menos não levanta muito ao longo da partida, o que também tem acontecido até em estádios relevados dos grandes, dos clubes grandes portugueses. Bom, bola jogada de imediato, começou a partida então aqui em Sintra, o sintrense com o seu equipamento tradicional, camisola amarela, os números em azul bem visíveis, a formação do Santa Clara também com o equipamento tradicional, camisola vermelha, calções brancos, os números também em branco, bem visível também, por isso por aí estou realmente bem servido e poderei levar as melhores imagens sonoras, neste caso, sem me enganar nos nomes dos jogadores, pelo menos quando eles estiverem com o número voltado para mim. Bom, lá vai a formação do Santa Clara B, agora com a bola ali junto à sua área e a tentar sair a jogar. A bola metida mais para diante, ali para o círculo central, ganharam os homens do Sintrense. Ali no círculo central, eles começaram muito bem a temporada, estão nesta altura com 7 pontos, 2 vitórias e 1 empate. São uma equipa que está em alta nesta altura, primeiro classificado desta zona 4, agora já não é Série D, é Série 4. Bom, do Campeonato de Portugal. Lançamento, entretanto, para a formação do Santa Clara B, executado pelo Tiago Duarte, eu adivinhei, ele é o defesa lateral direito desta formação do Santa Clara, mas também não era muito difícil, porque por exclusão de partes, ele ficaria ali naquela posição, mas ele não jogou à frente ao Lagoa e nem sequer está aqui no plantel que eu tenho, enfim, que trouxe de casa nos meus apontamentos, e por isso fiquei ali com alguma dúvida em relação a isso, mas é, de facto, o defesa lateral direito está arrumado. Lá vai a formação do Santa Clara B, a trocar a bola ali na sua defensiva, calmamente, depois o pontapé é longo, a tentar ali o futebol direto, bola para a entrada da área, chegou mesmo até ao interior da área da formação do Sintrense, Pedro Ferreira está lá para captar e segurar. Pedro Ferreira a movimentar a bola manualmente ali para, ainda para dentro da área, ou seja, a bola nem sequer saiu ali da área do Sintrense, que agora vai sair da mesma, exatamente ali por intermédio do Afonso Simão, que deu depois a bola para o David Freitas, e este dá para a direita, é para o Duarte Bonito, meteu lá para o meio campo contrário, comprido, vai chegar primeiro o homem do Santa Clara, tira dali a bola, número 40 na camisola, a tirar dali a bola, pelo menos é isso que eu vejo daqui, eu penso que é o número 43, o Pedro Correia, porque de facto não tenho aqui o 40, é o 43, exatamente. Bom, bola jogada ali pelos homens do Sintrense, corte de cabeça depois ali do homem do Santa Clara B, tira dali a bola vai para junto da lateral, saiu mesmo para fora do terreno de jogo, é lançamento para a formação do Santa Clara e a bola a ficar ali junto ao banco da formação do Sintrense. Primeiros minutos aqui em Sintra, já o disse, tarde de muito calor, mais de 30 graus, o que aqui junto à serra, enfim, é sempre de assinalar, e não há vento também. A formação do Santa Clara tenta sair a jogar. Aparece ali o homem do Sintrense a ganhar. A bola depois metida mal para fora. Seria a tentativa de solicitar o Lionel Samaina aqui do lado esquerdo. Ganharam os homens do Santa Clara o lançamento. Já executado. A bola fica ali junto à área da formação do Santa Clara, neste caso Pedro Tavares, que vai ali dominando o esférico. Ele que é um jogador que tem um conhecimento profundo deste campeonato de Portugal. Jogou, por exemplo, pela formação do Rabo de Peixe no campeonato de Portugal, muitos jogos, e por isso é um jogador tarimbado nesta divisão. Bola batida lá para a área da formação do Sintrense, mas com muita força, diretamente para as mãos do guarda-redes Pedro Ferreira, que encaixa sem dificuldade. Vai agora ali jogando a bola junto ao relevado, ali para a marca de penalti, e vai certamente depois entregar a bola para fora do terreno de jogo. Os jogadores para já a evitarem grandes correrias, talvez, ou praticamente de certeza, porque o calor é intenso e, enfim, não é convidativo, de facto, a que hajam grandes correrias. A bola jogada ali para o guarda-redes Pedro Ferreira uma vez mais. O Sintrense vai trocando a bola aqui junto à sua área. Aliás, até mesmo dentro da mesma, onde está ali a dominar o Afonso Simão. Vai agora dar a bola para o outro central, que é o David Freitas. Lá vai a formação do Sintrense. Bola metida para diante, mas diretamente para fora. Para já, muitos passos errados por banda das duas formações. Lançamento para ser executado ali do lado esquerdo, por intermédio de Kamika, se não estou em erro. A tirar a bola mais para trás é para o Pedro Correia. Dá depois para o Pedro Tavares. Centrais do Santa Clara. Pedro Tavares, inclusive, é o capitão desta formação do Santa Clara. Adiantou a bola ali para próximo ali da grande roda. Ganharam os homens do Sintrense. A bola ficou ali à disposição do Afonso Simão, que entregou aqui para a esquerda. É para o Gonçalo Paiva, número 29 na camisola. Adiantou para próximo da divisória. Vai tentar fugir aqui o homem que é o Samaina. O Lionel Samaina tenta dar a bola, combinar e bem, de novo com o lateral esquerdo que estava aqui junto a ele, o Gabriel Gonçalo Paiva, aliás. Depois a bola veja lá para o outro lado contrário e os homens do Sintrense não conseguiram, enfim, progredir muito no terreno porque a defensiva do Santa Clara não permitiu. E agora vai ganhando ali de cabeça com o 43 o Pedro Correia. Adiantou para o meio campo contrário, ganharam os homens do Sintrense. De novo o Santa Clara B a ganhar porque o passe saiu transviado. A bola ali para o Tiago Duarte, dá para o Pedro Correia e este para o colega de equipa, o Pedro Tavares. Dá para o guarda-redes Cado Neves, que bateu a bola diretamente para junto à lateral. Esta perdeu-se para fora do terreno de jogo. Cado Neves, um guarda-redes brasileiro, que já foi internacional pela seleção brasileira, internacional nas camadas jovens, leia-se. Ele que ainda é, de alguma forma, um guarda-redes jovem, 23 anos. Lá vai a formação do Sintrense a trocar a bola aqui na sua defensiva. A bola entrega ali para os pés do Pedro Ferreira, número 12 na camisola, todo de negro. Entrega a bola lá para o lado direito. Vai tentar sair a jogar o Duarte Bonito. Atirou a bola, mas vai ganhar o lançamento. Dá-me ideia disso, ali do lado direito, exatamente. Ali junto ao banco, onde está o técnico do Santa Clara a dar instruções. Lá está o Duarte Bonito a tirar a bola lá para o meio campo contrário, a bola a pingar, vai cair ali sobre um homem do Sintrense, mas depois sobra para o jogador do Santa Clara, que afasta a bola e esta acaba por se perder para fora do terreno de jogo. Já o disse, muitos passos transviados e para já não há um sinal claro para qualquer das equipas. Lá vai o Sintrense, a bola jogada aqui para o guarda-redes Pedro Ferreira, uma vez mais. Vai agora dominar a bola calmamente na sua área e já saiu da mesma, está ali na meia-lua, pode bater lá para o meio-campo contrário, não tem ali oposição, vai lá agora tentar fazer frente ao Oswaldo Miranda, a bola tocada para o Duarte Bonito e este para o Pedro Ferreira. Pedro Ferreira vai dar dor para o Duarte Bonito. Já o disse, ritmo lento nesta partida, só tem uma justificação, é o intenso calor que se vai fazendo sentir. Bola jogada para Pedro Ferreira, bateu comprido lá para o meio-campo contrário, a bola vai com muita, muita força diretamente para fora. Lançamento para a formação do Santa Clara B. Lançamento para Tiago Duarte executar. Ele tem ali um colega de equipa para receber mais atrás, é o Pedro Tavares. Ele, o Barbaças, entrega a bola ali para o guarda-redes Cado Neves. E este depois dá para o Pedro Correia. Dá de novo para o Cado Neves, guarda-redes brasileiro, já o disse, vai meter a bola aqui para o Tiago Duarte, lado direito. Tira o adversário do caminho, deu para o meio e depois a bola é pontapeada, mas o árbitro já apitou. Manda marcar um pontapé livre, ali uma falta de Lionel Samaina sobre o homem do Santa Clara, que era o Tiago Duarte. Apesar da bola ainda ter chegado ao colega de equipa, o árbitro da partida apitou de imediato. E já agora eu faço aqui uma correção, pelo menos, e se estiver errado, enfim, a culpa é realmente aqui das fichas que são contraditórias. O árbitro, eu indiquei Marco Pereira, mas estava-me a dizer aqui o speaker que será João Silva da Madeira. Eu já vou confirmar isso, mas parece que será essa então a alteração em relação à equipa de arbitragem. Equipa, neste caso, só sei mesmo o nome do chefe de equipa. Lá vai a formação do Santa Clara B a sair com a bola controlada ali por Pedro Tavares. Entregou para Tiago Duarte. Este deu para Pedro Tavares. Liberto de adversários no seu meio campo defensivo. Olha para o meio campo contrário. Capitão da formação do Santa Clara B. Entregou aqui para o Tiago Duarte. Este coloca no meio. Lá vai a formação do Santa Clara a tentar fugir para o meio campo contrário. Ali com o homem que está no meio campo e que dominou a bola a ser estorvado pelos adversários, mas mesmo assim conseguiu fazer o passe para o Tiago Duarte. Foi na circunstância o Fofaná. Depois a bola perde-se para fora do terreno de jogo. Lançamento para a formação do Sintrense.
0: E posso dizer, Nuno, que o que está dado, se é o árbitro que está dentro de campo, não sei, mas o nome que está dado é mesmo de João Ferreira Silva, da Associação de Futebol da Madeira. Se é ele que está a apitar, pois isso eu já não te posso dizer, mas o que está designado é mesmo o árbitro da Madeira.
2: Bom, então será um engano da primeira ficha que me forneceram e a segunda, que eu vi aqui pelo speaker e que, tem, que ele me chamou a atenção também, disse, tem João Silva da Madeira e penso que será isso o correto. Já poderemos depois tirar as dúvidas, mas de qualquer forma é mais uma acha para, digamos assim, mais uma acha, digamos assim, para o lado do João Silva. Será João Silva da Madeira o árbitro que está no relvado. Bom, bola jogada então ali para os pés de um homem que tem o número 6 na camisola e que dá ali pelo nome de Tiago Rodrigues, bateu para o meio campo contrário, a formação do Sintrense tenta ali movimentar-se já no meio campo da formação do Santa Clara, acabou por cair ali o homem que tem o número 21 na camisola e que dá então pelo nome de Filipe Quintas, sofreu falta, pontapé livre favorável à formação de Sintra.
0: E seja como for, há que esclarecer aqui, há pouco referiste que as constituições das equipas foram entregues com escrita à mão, é da responsabilidade dos clubes organizadores dos jogos fornecerem à comunicação social a ficha de jogo. Nunca acontece, e tanto se evolui no campeonato e no futebol em Portugal, que há coisas tão simples que, enfim, continuam a não se perceber. E quando se quer divulgação dos campeonatos, se calhar era bom pensar que quem faz os relatos dos jogos devia ter os nomes das coisas. Digo eu, bom, saber qual é que é o árbitro, qual é que é o jogador, enfim, claro. É básico, digo eu.
2: Exato, e bastava ter ali um computador e também uma impressora à mão, que não custa nada, e tudo chegaria aqui limpinho e sem
0: Nuno,
2: problemas.
0: Os jogadores, os treinadores sabem qual é o 11 que vão utilizar no dia anterior, portanto, não é, e por aqui me fico, não é difícil.
2: Exato. Mesmo assim, e comparado com aquilo que já se passou noutros encontros, coisas bem piores
0: sim,
2: do que esta.
0: Sim, é verdade.
2: Bom, vamos então para a contabilidade de 11 minutos agora, aqui em Sintra. O resultado continua em branco. Sintrense 0, Santa Clara B também 0.
0: Com folhas de couve ou sem folhas de couve, a verdade é só uma. A RTP Antena 1 está lá sempre.
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0: Já se jogam as segundas partes das várias partidas que também estão a decorrer nesta Série 4. Mantém-se então 1 de dezembro 0, Amora 1, Alcustense 1, Imortal 1, Lagoa 0, Serpa 0, Portel 0, Aljustrelense 1 no duelo alentejano, Real 4, Juventude Lagense 1, Vitória de Setúbal 2, Juventude 0 e 12 minutos. Temos 0-0 então nesse Sintrense Santa Clara B, num dia em que, por exemplo, em Inglaterra, há um derby, não é escaldante, é super escaldante. Em Manchester joga o United frente ao City. Que grande jogo em perspectiva, Nuno.
2: Sem dúvida, uma grande partida então em Inglaterra, aqui em Sintra, que estamos agora com 12 minutos. A bola colocada ali junto da lateral e próximo também da divisória. Os homens do Santa Clara têm a bola em seu poder, bola jogada para Pedro Correia, deu depois ali para o Camica, vai bater para o meio campo contrário, não parou, deu mais para trás, tinha a oposição do adversário, bola tocada pelo Pedro Correia para o Pedro Tavares. Pedro Tavares vai agora meter para o meio campo contrário, bola jogada aqui para o lado direito, estava ali para dominar a bola o homem que tinha o número 10 na camisola e que na circunstância, e o golo, bate o golo, perdeu a bola o homem homem do Santa Clara e o remate de Breno Zanetti apareceu e o guarda-redes da formação do Santa Clara B não conseguiu chegar à bola. Está inaugurado o marcador.

0: Moretti no primeiro remate à baliza da formação do Sintrense. Está inaugurado o marcador. Breno Zanetti a inaugurar o marcador num lance em que ali o Diogo Andrade acabou por perder a bola de forma displicente, e está inaugurado então o marcador, 13 minutos e meio aqui em Sintra, e vai dando amarelo no placar. Sintrense 1, Santa Clara 0.
1: Diogo Duarte facilitou, e de que maneira, para um jogador com a experiência de Diogo Andrade, aliás, facilitou, e de que maneira para um jogador com a sua experiência. De facto, foi a morte do artista, e depois o golo de Bruno Zanetti. Deixa-me dizer, Nuno, é um pontapé indefensável para Cadu, a bola vai colocadíssimo ao poste. Grande golo do camisola 9 do Sintrense a inaugurar o marcador.
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1: Isto é este nível da competição, as falhas pagam-se caríssimo, e aqui é um desses exemplos.
0: Bom, de facto, apesar de estarmos... E agora ali, o Santa Clara B tentava chegar à igualdade, mas dentro da área ali não conseguiu o cabeceamento da melhor forma, o homem do Santa Clara B. Mas dizias, e bem, apesar de estarmos a falar do Campeonato de Portugal, também aqui os erros pagam caro, e foi de facto uma perda de bola que acabou por ser comprometedora para a formação do Santa Clara, e o Breno aproveitou da melhor forma, atirou ali fortíssimo e fez então um golo de belo efeito aqui no estádio do Sport União Sintrense, abrindo o marcador. É o primeiro remate da formação do Sintrense, mas a eficácia conta muito em futebol, muitas vezes conta tudo em futebol, e o Sintrense já está na frente. Agora é o Santa Clara quem vai tentar sair a jogar a bola colocada então ali no homem que era na circunstância Ruben Pestana. Entregou mal para o adversário e vai o Sintrense tentar aproveitar o adiantamento da equipa do Santa Clara. A bola jogada aqui para o Lionel Samaina, aqui do lado esquerdo, pode entrar na área, já está, tem espaço, conseguiu fugir à primeira, mas depois adiantou a bola para fora do terreno de jogo, mas como viu que ela tocou ainda ali na bota do Pedro Tavares, deixou que ela se perdesse para fora do terreno de jogo para ganhar o pontapé de canto. Aqui do lado esquerdo, pontapé de canto para a formação do Sintrense. Para bater, vou tentar exatamente ver o jogador que irá executar esse pontapé de canto. É um pouco complicado porque ele acabou por se voltar para o lado contrário.
1: Camisola 18 é quem vai bater o pontapé de canto.
0: Para o lado fora do terreno de jogo é, na circunstância, o Fran Pereira quem vai bater. Obrigado, Carlos. A bola vai ser batida aqui do lado esquerdo, já levantou para a área junto à baliza, saltou Cadu, olha o pontapé para fora, o remate de fora da área pertenceu ao homem que tem o número 7 na camisola e que é, na circunstância, o Dedé, que atirou por cima da baliza, tinha a mira demasiado levantada e a bola acabou por passar bem por cima da baliza, mas foi o remate frontal e que podia levar ou ter levado muito perigo para a baliza de Cadu. Cadu que bateu agora lá para o meio campo contrário, só dois homens do Santa Clara B no meio campo da formação do Sintrense, por isso é complicado, mesmo assim ganharam um lançamento. Ruben Pestana atirou ali para o colega de equipa que estava um pouco mais recuado, o Camica, a bola jogada para o extra defensiva do Santa Clara, jogada a bola ali por intermédio do Pedro Correia, deu para o Pedro Tavares, bateu lá para o meio campo contrário, a bola fica ali junto à área contrária para o Osvaldo Miranda, junto à área, bem a tirar o adversário do caminho, tentou tirar o segundo, perdeu para os homens do Sintrense que vão tentar carregar, mas aparece aqui o corte por intermédio do Diogo Andrade, depois entregou também ele mal a bola. A formação do Sintrense pode enfim contra-atacar, porque a formação do Santa Clara está de alguma forma subida no terreno. A bola jogada pelo Lionel Samaina e depois caiu, foi tocado claramente, ele foi agarrado ali pelo adversário, acabou por ser desequilibrado pelo homem do Santa Clara e por isso temos o pontapé livre favorável à formação do Sintrense. Pontapé livre para ser batido aqui do lado esquerdo. Quem vai então executar vai ser um homem que vai subindo ali as meias e que daqui a pouco se vai virar para a baliza. É o Gonçalo Paiva. Ele vai daqui a pouco fazer ali, enfim, levantar a bola para a entrada da área. Muita gente ali à entrada da área para receber. O Sintrense, recordo, vai vencendo por uma bola a zero a partir do minuto 13. Lá está, Gonçalo Paiva levantou para o interior da área, o corte ali de cabeça por intermédio do Pedro Correia. Insiste depois o marcador do livre, no caso o Gonçalo Paiva. Bateu de novo, a bola em arco, vai para a área, corte de cabeça da defensiva do Santa Clara. Insiste a formação do Sintrense, alguma confusão, a bola sobra para o Dedé. O extremo foge aqui pelo lado esquerdo, já não tem ângulo nem espaço para progredir. Acaba por perder a bola e depois o árbitro a dizer que há ali lugar à marcação de um pontapé livre favorável à formação do Sintrense. Ele acabou por ser tocado, porque acabou por ser desequilibrado pelo homem do Santa Clara que estava ali na luta, e por isso pontapé livre favorável à formação do Sintrense. Uma espécie de canto de mangas arregaçadas, mais metido para dentro, mais próximo ali da linha limite da área. E quem vai levantar a bola será de novo o Gonçalo Paiva, ou o colega de equipa que vai tomando balanço será mais esse, penso que é o Fran Pereira. É ele quem vai bater, vai levantar a bola para o interior da área. Muita gente então ali para receber. Vamos ver, levantou a bola, acabou por ir contra a barreira e depois acaba por se perder para fora do terreno de jogo. E é pontapé de canto, pontapé de canto, suponho eu, porque tenho também aqui, enfim, as barras das janelas, as divisórias das janelas, que às vezes me prejudicam um pouco. Lançamento então para a formação do Sintrense, ali junto à bandeirola. Não é canto, é lançamento, saiu mesmo junto à bandeirola. Lançamento vai ser uma espécie de canto marcado com as mãos. Bola para a área, corte de cabeça do homem do Santa Clara. E depois insiste ali o homem do Sintrense, que é o Fran Pereira. Depois é o Breno, atira contra o adversário e a bola perde-se para fora do terreno de jogo. Mais um canto para a formação do Sintrense, que vai, depois do golo, ganhando confiança e vai, de alguma forma, tomando conta do jogo. Breno Zanetti, que já havia faturado nas três jornadas anteriores, e este é o segundo golo dele no campeonato. Pontapé de canto para a formação do Sintrense, bola batida para junto da baliza, desvio, golo! Pontapé de canto batido por Fran Pereira. E depois, ali ao primeiro posto, apareceu a desviar mais alto que toda a gente. Quem haveria de ser? Breno Zanetti novamente a marcar ao minuto 20 o segundo desta formação do Sintrense. 20 minutos de jogo aqui em Sintra. Sintrense 2, Santa Clara B 0.
1: Deixar um avançado possante, que ainda por cima tem quase 3 metros de altura, salvo seja, isto para exemplificar que o rapaz até é bem grande e parece um armário. E mesmo assim, deixá-lo entrar ao primeiro posto completamente sozinho, saltar sem qualquer tipo de oposição, fica difícil, digo eu, para a equipa de Danilo Duaccioli, que aos 20 minutos está a perder por 2-0.
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1: Uma falha deu um golo, agora outra falha dá outro golo. Bem sei que os golos têm que sempre acontecer devido a falhas, ok, eu entendo. Mas podia não ser tão facilitado, diria que dava um certo jeito se assim fosse.
0: Sem dúvida, a formação do Santa Clara facilita muito no intervalo dos golos. A coisa até nem tem estado assim tão mal como isso, mas depois existem as tais falhas que dão origem aos golos, e são falhas que são clamorosas e que não deviam existir. Vamos ver. Para já, o Sintrense vai trocando a bola a seu belo prazer, porque está a vencer por 2-0 e porque não precisa de acelerar muito mais, e, entretanto, aqui já vai tocando o bombo na bancada com muita insistência. A claque do Sintrense vai-se fazendo ouvir, porque, claro, os dois golos também vão motivando o público. Aliás, há uma máxima que diz: não é o público puxa pela equipa, é a equipa que puxa pelo público. E é isso que vai acontecendo aqui em Sintra. 2-0 para a formação do Sintrense. Lançamento aqui do lado esquerdo, já executado pelo Gonçalo Paiva. Atirou curto ali para o colega de equipa, que era o Tiago Rodrigues. E este depois foi meter a bola lá para a área. Agora ali com o homem do Santa Clara a dar alguma luta, a tentar o Pedro Jesus ali pressionar, mas a formação do Sintrense conseguiu sair a jogar. Bola para o Lionel Samaina. Aqui do lado esquerdo, ele tem sempre uma autoestrada. Vai agora ali para a área, atirou o golo!

0: sintrense Lionel Samaina. E eu tinha dito que havia ali uma autoestrada. Ele foi por ali fora, meteu a quinta, meteu na área e depois atirou junto ao posto mais perto e fez o terceiro da formação do sintrense. 22 minutos e meio de jogo aqui em Sintra. Sintrense 3, Santa Clara 0.
1: Com todo o respeito, alguém alerta os jogadores do Santa Clara que a partida já começou há 22 minutos.
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1: De facto, completamente a dormir a equipa do Santa Clara. É tudo do mais simples, bola metida na frente e o jogador, sem qualquer oposição, puxa a bola para o seu pé direito e remata à vontade, sem qualquer tipo de pressão, de oposição, de alguém a incomodar, nada, zero. E por isso, tudo muito, muito fácil para a equipa do Sintrense, Nuno.
0: Sem dúvida. E já ouvimos dito tocando o segundo golo e continuamos a dizer, e toca a banda e toca a música, exatamente, vira o disco e toca a mesma música, porque a formação do Santa Clara continua exatamente a dormir e não consegue, de facto, em termos defensivos, principalmente em termos defensivos, enfim, evitar este tipo de falhas. Lá à frente a coisa também não tem estado melhor, ainda agora um cruzamento que saiu diretamente para fora, para cima das malhas superiores da baliza, à guarda do Pedro Ferreira, e por isso também não se vislumbra em termos ofensivos que a formação do Santa Clara consiga fazer cócegas a esta formação do Sintrense, que é líder do campeonato, que está motivada, que tem tido resultados também eles de expressivos, porque tem 8 golos à maior em termos de golavragem, e portanto é uma equipa que está de facto muito confortável nesta altura da época. Lançamento para Gonçalo Paiva, lá vai a formação do Sintrense a trocar a bola entrega aqui para o Afonso Simão, dá para o guarda-redes Pedro Ferreira. Pedro Ferreira calmamente vai meter a bola para o Afonso Simão. O Oswaldo Miranda foi lá, enfim, evitar que ele estendesse a toalha, ficasse ali ao sol e tal, para ver se ele dava a bola ao colega de equipa. E deu. Bola para o Afonso Simão. Meteu ali para o colega de equipa, que é o David Freitas.
1: Deixa-me dizer que, entretanto, e depois de estar a perder por 4-1, está a ser épico. Real 4, Lagense 4. Nesta altura, a equipa terceirense empata a partida 4-4 frente ao Real em Massamá. Esteve a perder por 4-1 e estava a perder por 4-1 ao intervalo, minuto 62, e está restabelecida a igualdade no Real. Real 4, Juventude de Lagense 4.
0: Sim, e acaso para dizer, onde é que eu já vi isto? Bom, e o treinador é o mesmo. Bom, é realmente épico para essa equipa do Lagense, que tem de facto o condão por vezes de surpreender com esse tipo de remontadas. Lá vai a formação do Sintrense a tentar, e que bom era, ou que bom seria que a formação do Santa Clara B aqui também conseguisse qualquer coisa do género. Para já não se vislumbra, vamos ver. Ataca a formação do Santa Clara B, mas para já trocar a bola ainda no seu meio campo defensivo. Bola jogada ali para o Pedro Correia. Vai olhando para o meio campo contrário. A bola, entretanto, disponibilizada para o Pedro Tavares. Pedro Tavares, que pode colocar a bola ali na frente para o Ruben Pestana. De cabeça, deu para o Fofaná. Fofaná, que depois colocou a bola lá do lado esquerdo. E tropeçou, não sei se na relva, se nos próprios pés, o colega de equipa, mas mesmo assim conseguiu entregar a bola jogável ali para o Fofaná de novo. No caso, o jogador que se encontrava ali do lado esquerdo, que era o Ricardo Brito. Depois a bola foi mal entregue para os homens do Sintrense. Agora o Santa Clara vai começando a pressionar um bocadinho mais no meio campo contrário. Ganharam a bola, estão a jogar ali a meio do meio campo contrário, a tentar, enfim, agora sim empurrar o Sintrense lá para junto da sua área, mas com muita dificuldade, porque o Sintrense já vai conseguindo ganhar alguns metros. Bola metida para diante com força, para fora, pontapé de baliza para Pedro Ferreira executar. Não chegou a tempo ali o homem do Santa Clara, que procurava chegar à bola, era o Ruben Pestana. Pontapé de baliza para a formação do Sintrense. Nesta altura estamos a caminhar a passos largos para a meia hora de jogo aqui em Sintra. Bola jogada então ali por intermédio do Pedro Ferreira, adiantou a bola ali para junto da lateral, depois ganharam os homens do Santa Clara. Bola para fora, lançamento para a formação, para a equipa B do Santa Clara. A bola entregue depois ali e caiu ali. O homem do Santa Clara acabou por ainda assim ganhar o pontapé de canto. Não houve qualquer falta, pelo menos dá-me essa ideia, e o árbitro também. Pontapé de canto favorável à formação do Santa Clara. É o primeiro nesta partida para a formação do Santa Clara, tentava o Ruben Pestana fugir ali pela área adentro, mas acabou por ganhar o pontapé de canto ainda assim. Lá está, a bola batida, levantada para a área, segundo posto. Olha o cabeceamento do Tiago Duarte, corte também de cabeça. Tirou dali a bola, o homem do Sintrense. Insiste, pois, o Tiago Duarte. Vai levantar. Não, procurou rasteiro. Dar a bola, entrada da área. Agora sim, bola levantada. O cabeceamento para a defesa de Pedro Ferreira e o árbitro apita. Dizer que houve ali uma falta. Ele foi pontapeado nas mãos ou na cara. E fica ali a queixar-se. O árbitro já apitou. Vamos ver, ele vai ser assistido pela equipa médica do Sintrense. Fica ali a queixar-se junto à linha fatal, mas à linha de baliza, e portanto vai ser interrompida, ou já foi interrompida a partida, para ser dada assistência ao guarda-redes da formação do Sintrense, nesta altura com 28 minutos de jogo. Eu recordo, o Sintrense vai vencendo por 3 bolas a 0, golos de Breno Zanetti, 2, e Lionel Samaina. Bom, 30 minutos daqui a pouco, ainda não chegamos lá, nesta altura ainda estamos com 28 minutos e meio de jogo. De qualquer forma, o Sintrense tem, enfim, controlado a partida e tem aproveitado da melhor forma as falhas da defensiva do Santa Clara B para chegar ao golo. Do outro lado, o Santa Clara B ainda não teve qualquer oportunidade de golo, nem qualquer remate digno desse nome, e por isso mesmo, enfim, vai perdendo com justiça aqui em Sintra por números que já começam a ser pesados. 3-0. O guarda-redes Pedro Ferreira já está recomposto e vamos então ter, enfim, o reatar da partida. Vamos para esse pontapé livre. O guarda-redes Pedro Ferreira vai então ele próprio bater o pontapé livre. Ainda penso que os jogadores aproveitaram para se refrescar, mas o árbitro ainda não fez o habitual minuto de hidratação, pelo menos ainda não apitou para o habitual minuto de hidratação. Bola batida pelo Pedro Ferreira lá para o meio campo contrário, ali com o Pedro Tavares a ganhar de cabeça, adiantou o Pedro Jesus a ganhar, deu para o lado esquerdo, tenta fugir ali pela esquerda o homem do Santa Clara em velocidade, tentava embolar para a linha de fundo, adiantou demasiado a bola, é pontapé de baliza para a formação do Sintrense. Perdeu-se ali uma boa possibilidade da formação do Santa Clara, enfim, a criar perigo, e o árbitro agora sim apita para o habitual minuto de hidratação. Estamos com 30 minutos, meia hora de jogo, aqui no estádio do Sport União Sintrense. No placar, 3 para o Sintrense, 0 para o Santa Clara B.
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1: É altura também para olhar para outros dos resultados, outros jogos que se verificam a esta hora e que também estão relacionados com esta Série 4 do Campeonato de Portugal. 1 de dezembro, 0. Amora 1, Alcostense 1, Imortal 1, Lagoa 0, Serpa 0, Portel 1, Aljustrelense 1, Real 5, Juventude Lagense 4. Que jogo de loucos. Vitória 2, Juventude 0, e Sintrense 3, Santa Clara B 0. De referir que às 5 da tarde arranca o Arouca Santa Clara A e outro dos jogos que vamos também acompanhar.
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1: Regressamos a Sintra, onde com 30 minutos o Sintrense ganha por 3-0. Quase que apetece dizer que foram 3 tiros, 3 melros para a equipa da linha de Sintra, depois de falhas da equipa do Santa Clara.
0: Sem dúvida, até porque a formação do Sintrense não teve muito mais oportunidades de perigo. Recordo-me apenas de um remate por cima da baliza de Dedé. À parte disso, foram realmente os lances dos golos que vão ditando esta, para já, derrota pesada da formação do Santa Clara por 3-0. Bola batida então agora por Pedro Ferreira, o minuto de hidratação já passou, a bola vai para fora do terreno de jogo, é lançamento para a formação do Santa Clara. Equipa B do Santa Clara que vai beneficiar então desse arremesso ali junto à bandeirola de canto. Tiago Duarte para executar. Muita gente ali próximo dele. Ele atira a bola para a cabeça do Fran Pereira, um adversário neste caso. Ganhou a bola, tirou depois do caminho o outro 18, que na circunstância é o Fofaná, e depois entrega a bola para a direita, para Duarte Bonito. Dominou o Duarte Bonito, para a direita, adiantou depois ali para o Dedé. O Dedé vai tentar embalar. É um jogador realmente rápido, mas que às vezes também exagera em termos técnicos e procura ali alguns bonitos, que depois não consegue concretizar. A bola perdida, entretanto, para os jogadores do Sintrense, e vai para fora. Lançamento para o Santa Clara, lançamento para ser executado ali bem próximo da divisória. Já atirou mais para trás o Camica. A bola fica ali à disposição do Pedro Correia. Deu depois ali para o Pedro Tavares. Deu para o Pedro Correia. A formação do Santa Clara vai a tentar organizar o seu jogo, vai tentando reagir à derrota. Ainda falta muito para jogar aqui em Sintra. A bola entrega ali para o meio, para o homem que é na circunstância o Diogo Andrade. Este já colocou na direita. É para o número 5, o Tiago Duarte. Tiago Duarte pode voltar a colocar a bola mais atrás do Pedro Tavares. Pedro Tavares olha para o meio campo contrário. Vai agora ali na grande roda dar curto ali para o Pedro Correia. Vai dar para o meio campo contrário, é para o Camica. Camica dá a bola no meio, a bola fica à disposição ali do Ruben Pestana, acaba por sair para fora do terreno de jogo. É lançamento para a formação do Sintrense. Duarte Bonito para executar ali do lado direito. Está realmente complicado para a formação do Santa Clara, inclusivamente ligar o seu jogo. Muitos passos falhados, não consegue ligar o seu jogo e fazer uma jogada com princípio, meio e fim, que permita a conclusão próximo da baliza contrária. Lá vai de novo a formação do Santa Clara B a sair a jogar. A bola entregue para o Tiago Duarte, aqui do lado direito, já dobrou a divisória, entregou mas mal para o adversário, cortou, atirou para fora. Lançamento agora para o Santa Clara, a meio do meio campo contrário. De novo Tiago Duarte, aqui na direita, vai fazer o arremesso. Tem ali para receber, e mais à frente o Osvaldo Miranda, bola para ele ali com o pé direito a dominar, vai para junto da linha de fundo, cruzou Fran Pereira, atirou a bola diretamente para fora. Lançamento do lado contrário para a formação do Santa Clara, vai ser executado ali por intermédio do Camica, atirou mais para trás, aliás, para o Pedro Correia, deu para o Pedro Tavares. Pedro Tavares no círculo central, deu de novo para o Pedro Correia, deu para a esquerda, para o Camica. Camica com o adversário sobre ele, adiantou a bola, é para o Ruben Pestana, deu para o Brito, o homem que é o Ricardo Brito, adiantou a bola, o árbitro apitou, mandou marcar falta sobre o Ruben Pestana, que tentava chegar à bola, mas foi tocado em falta. Nesta altura, quando estamos com 35 minutos de jogo, recordo que o Sintrense vai vencendo por 3-0. Ali do lado esquerdo, pontapé livre, favorável à formação vermelha do Santa Clara. O árbitro manda toda a gente para a área, e vamos então para esse pontapé livre, ali a meio do meio campo, defendido pela formação do Sintrense, que de facto, enfim, só precisa de controlar, não precisa de se cansar muito. Está a vencer por 3-0. A bola vai ser batida ali do lado esquerdo, vai ser levantada para a área. Vamos ver quem é que vai então depois tentar dar sequência a este pontapé livre ali do lado esquerdo. E parece-me ser o Tiago Duarte, não, este está aqui no meio, é o Camica, levantou para a área, o desvio é canto. É canto para a formação do Santa Clara. Houve ali um homem do Sintrense que desviou a bola por cima da baliza e deu canto para a formação do Santa Clara. Vai ser batido aqui do meu lado, ou seja, aqui do lado direito. Eu estou aqui um pouco mais próximo da baliza do Pedro Ferreira, ou seja, da baliza que é alvo do Santa Clara, ou para onde o Santa Clara ataca. Lá vai a bola a ser batida, levantada para a área, junto à baliza, desvio, o remate e a bola terá ou não entrado. O guarda-redes tirou a bola em cima da linha, segundo o auxiliar, que não deu golo, mas foi mesmo em cima da linha. Muito, muito perigo ali, junto à baliza da formação do Sintrense. Primeiro lance de perigo da formação do Santa Clara, primeiro desvio de cabeça e depois o remate no interior da área. Pareceu-me ter sido ali do Ricardo Brito, que atirou a bola. O guarda-redes do Sintrense defendeu mesmo em cima da linha de golo. Não sei se pela televisão conseguem verificar num grande plano se a bola acabou mesmo por entrar ou não. Dá a ideia que não, aqui de cima, mas é sempre complicado porque temos ali um cacho de jogadores a tentar, uns evitar o golo, outros tentar chegar à bola para marcar. Lá vai a formação do Santa Clara, de novo, ali junto à divisória, a bola entregue, mais para diante, ali com muita calma o Fofaná vai ajeitando a bola ali de pantufas, ali junto à divisória, deu para trás, é para o Pedro Correia, deu para a esquerda, para a Camica. Vamos nesta altura a passos largos para o minuto 40, a bola jogada ali para o Duarte Bonito, tirou dali a bola para fora.
1: Olha, Nuno, eu gostava de poder ajudar. Para já, a imagem não é nem de perto nem de longe esclarecedora. Mas eu parece-me que a bola não entra. Mas não deve de entrar por milímetros, literalmente. Exato. Porque estou a fazer este juízo apenas e só pelo posicionamento, por exemplo, dos pés do guarda-redes, que me parece que a bola não entra. Mas é muito duvidoso, mas muito duvidoso mesmo.
0: Bom, o elemento mais bem colocado para verificar isso é mesmo o auxiliar, o fiscal de linha aqui do lado da bancada, que estará mesmo na direção da linha, e ele lá entendeu que a bola não entrou. Lá vai a formação do Santa Clara. Agora um bocadinho melhor, pelo menos, a tentar empurrar o Sintrense lá para o seu meio-campo. A bola jogada aqui para o lado direito é para o Tiago Duarte. Tiago Duarte dobra agora a divisória, vai buscar a bola aqui ao seu meio-campo defensivo. Agora deu de novo para trás para o Pedro Tavares. A formação do Sintrense agora toda fechadinha. Bola tida ali para o lado esquerdo. Tenta ali dominar a bola o homem que é o caminho que acabou por tocar no adversário. O Pedro Jesus, e vê o cartão amarelo, Pedro Jesus, a ver o cartão amarelo, ele tocou no adversário, foi uma entrada um pouco rude e agora há ali um sururu, mas, enfim, parece-me que não há, ou não haveria ali, enfim, motivo para tanto, mas a verdade é que foi uma entrada um pouco durinha do Pedro Jesus, e o árbitro da partida a mostrar então o primeiro cartão amarelo. E agora é o homem do Santa Clara que fica ali estendido, e portanto, e agora é um do Sintrense, no meio ali da molhada, há ali mosquitos por cordas.
1: Oh, Nuno, nesta entrada o árbitro mostra amarelo porque é simpático, porque a entrada
0: e vermelho,
1: jogador...
0: e vermelho. Agora é vermelho, agora saiu vermelho mesmo. Vamos ver, não sei se depois da entrada houve ali também mosquitos por cordas que justificam o vermelho, mas parece-me que é para um homem do Santa Clara, ali no meio da molhada. Ele levantou agora o vermelho. Mas pronto, seria uma entrada rude e portanto isso eu também verifiquei e de facto poderia até. E agora outro vermelho, mais um. Dá-me ideia que é um para o homem do Sintrense e outro para o homem do Santa Clara. Justiça Salomónica, depois ali no sururu.
1: Primeiro é o camisola 7 do Sintrense que leva vermelho.
0: Exato.
1: Estou a tentar perceber direto, através da transmissão,
0: neste
1: qual
0: caso
1: é que é.
0: É o Dedé.
1: Esse levou vermelho de certeza absoluta, porque é visível.
0: Exato.
1: Mas dizia-te há pouco...
0: Está dentro do terreno de jogo. Sim.
1: É o jogador do Santa Clara que estava no chão, que me parece ser o camisola 18, não tenho a certeza, mas é o camisola 18 que também recebe ordem. Exato. De expulsão.
0: Eu estou a vê-lo a caminhar ali junto à lateral e já não vai voltar, vai para o balneário. Exatamente, é o camisola 18 da formação do Santa Clara, o Osvaldo Miranda. Osvaldo Miranda, que vê então também ele o cartão vermelho.
1: E tudo isso surge de uma falta que, na minha opinião, é merecedora de cartão vermelho. É uma falta por trás,

0: número 79, que viu então essa cartolina amarela também. Bom, poderemos depois também confirmar, de qualquer forma, fica aqui já o apontamento para mais tarde então confirmarmos. Bom, bola para fora, lançamento para a formação do Sintrense nesta altura, 10 contra 10. Duas equipas em inferioridade numérica e, enfim, a partida agora azedou. E de que maneira? Lá vai a formação do Sintrense. Vai vencendo por 3 bolas a 0 e por isso é a equipa que está mais tranquila na partida nesta altura.
1: Eu acho que o cartão amarelo foi para o camisola 85, o Kamika. A imagem também não é muito esclarecedora, está bastante longe, mas parece-me que é o Kamika que faz essa falta que depois dá origem a toda aquela confusão.
0: Seria sempre, Carlos, seria sempre um jogador ali da asa esquerda da formação do Santa Clara, B, por isso, ou seria o Ricardo Brito ou então o Kamika que fez essa falta ali na extrema esquerda do ataque da formação do Santa Clara. Agora é a formação do Sintrense, ali dá-me ideia, ficou uma ideia de haver ali uma falta do homem do Santa Clara, mas o árbitro a dizer que não, segue a jogar a formação do Santa Clara, mas a bola já foi na direção dos pés do Tiago Rodrigues, que deu depois para o Lionel Samaina, que já molhou a sopa nessa partida, e depois foi tocada em falta pelo Tiago Duarte. Pontapé livre favorável à formação do Sintrense. Pontapé livre para ser executado por intermédio do Tiago Rodrigues. Estamos
1: entretanto,
0: a caminhar a passos largos, sim.
1: Entretanto, dizer que num jogo épico, mais um empate. Real 5, Juventude Lagense, também 5. E não é hóquei, é futebol.
0: Depois do que eu vi na Marinha Grande na temporada passada, já nada me admira. Também ali foi qualquer coisa como 5-4 para a formação do Lagense. Bola jogada agora aqui junto à lateral para a formação do Santa Clara. Lançamento já executado pelo Tiago Duarte, atirou para o Pedro Tavares e este para o Pedro Correia. Está no círculo central o Pedro Correia, vai agora tirar a bola ali para o lado esquerdo, a formação do Santa Clara a tentar ali, enfim, aproximar-se da área contrária, mas com dificuldades. Aparece depois ali o Pedro Jesus, que agora foi desviado para a esquerda, acabou por perder a bola para o adversário. Lá vem os homens do Sintrense, que vão tentar em velocidade. A bola jogada, dá-me ideia, pelo Tiago Rodrigues, meteu aqui para o Sumaina. Liomal Samaina vai tentar fugir aqui pela esquerda, meter no meio, pode aparecer o disparo, não cortou o homem do Santa Clara, mas em falta. Ele acabou por dar também nas pernas do homem do Sintrense. Pontapé livre favorável à formação do Sintrense, bem próximo da linha limite da área. O árbitro toma ali apontamento. Eu penso que ele, enfim, poderá mostrar o cartão amarelo. Não mostra. Está apenas ali a tirar a espuma da barba para que seja marcado o pontapé livre favorável ao Sintrense. Pontapé livre para ser batido então por intermédio de Tiago Rodrigues. Pode ser bomba. Lá está o Tiago Rodrigues para movimentar. Barreira de 4 homens por banda da formação do Santa Clara. Ali junto ao poste, enfim, mais perto da bola, podemos assim dizer. O poste direito da baliza de Cadu Neves. E vai pontapear o Tiago Rodrigues, penso eu. É ele que está mais próximo da bola. Mas também poderá ser o Fran Pereira ou mesmo o Gonçalo Paiva. Qualquer deles pode bater o pontapé livre. Nesta altura já estamos em tempo de compensação com 45 minutos de jogo e eu ainda não vi ali a placa a ser levantada. Não deverá demorar muito, mas para já vamos para o pontapé livre. O árbitro, enfim, vai ainda ali demorando algum tempo, não sei muito bem porquê, mas o guarda-redes ainda estava ali a orientar a barreira com 5 homens, a barreira do Santa Clara. Agora sim, vamos para o livre. Vai bater o livre, já foi tudo muito bem combinadinho entre aqueles três. O Gonçalo Paiva, o Tiago Rodrigues e também o homem que já se afastou dali. Bom, Fran Pereira, bola batida, Tiago Rodrigues contra a perna ali do homem do Santa Clara. Insistência, Duarte Bonito contra o adversário. A bola sobra, aqui para junto da grande roda. A bola batida pelo central da formação do Sintrense, ali para junto da linha de fundo, diretamente para fora. O pontapé foi cumprido do David Freitas, mas sem qualquer perigo, pontapé de baliza para a formação do Santa Clara. Vai tentar sair a jogar a formação do Santa Clara. Estamos em tempo de compensação nesta primeira parte. Estamos com 46 e mais uns pozinhos nesta altura. Pedro Tavares, capitão da formação do Santa Clara, adiantou a bola ali para o Pedro Jesus. Pedro Jesus que deu depois ali para o Fofaná. Fofaná deu para a esquerda. A bola vai ser movimentada ali na esquerda, para o meio, para o Ruben Pestana. Está fora de jogo. Está está realmente deslocado em relação à defensiva do Sintrense. Ele dominou, mas vinha de frente para trás e por isso o árbitro da partida, a ver o seu auxílio,

0: Rubiar levantar a bandeirola, pontapé livre, favorável à formação do Sintrense. Estamos já em tempo de compensação, praticamente 2 minutos já lá vão, mas tivemos aqui algumas interrupções, como é o caso da assistência dada ao guarda-redes do Sintrense, também tivemos 1 minuto da hidratação, tivemos também os cartões vermelhos e aquele sururu há pouco, por isso vamos continuar a jogar aqui em Sintra, nesta primeira parte, a bola jogada agora ali pelo Lionel Samaina, diretamente para fora, ponta, pé de baliza para a formação do Santa Clara. E vai ali sair a jogar o Pedro Correia, entregou depois ali para o Diogo Andrade. Diogo Andrade vai movimentar para o meio campo contrário, não sabe muito bem ainda quem dar a bola. Ele agora sim bateu comprido aqui para o lado direito para Tiago Duarte, dominou Tiago Duarte no peito, ainda eventualmente com a mão protesta aqui na bancada, lá vai ele para a grande área e depois a bola vai para um colega de equipa que conseguiu evitar o pontapé de baliza. A bola vai ser metida pelo Pedro Jesus junto à linha de fundo, tem o adversário sobre ele, consegue meter a bola para a área, olha o pontapé, não, bola metida para trás e Diogo Andrade cruzar, corte de cabeça do homem do Sintrense, insiste Pedro Jesus, pode armar o remate, atirou contra o adversário, a bola sobra aqui para o Tiago Duarte, tira o adversário do caminho, ali uma muralha à sua frente, perdeu a bola para os homens do Sintrense, mas a bola regressa ali aos pés no caso de um homem que é o Diogo Andrade, perdeu para o adversário, lá vai a formação do Sintrense, tenta o contra-ataque, 3 contra 3, bola metida, aqui do lado esquerdo Tiago Rodrigues vai tentar captar no bico da área, aqui do lado esquerdo, pode fazer o cruzamento, vai para a linha de fundo, um homem sobre ele adiantou a bola para a área, pode partir de novo o cruzamento, mas os homens do Sintrense vão para já contemporizando a bola jogada para o Gonçalo Paiva, vai dar para o colega de equipa, o Tiago Rodrigues, a bola entregue depois para a defensiva do Sintrense, Afonso Simão, e termina a primeira parte aqui em Sintra com este resultado. Sintrense 3, Santa Clara B 0.
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2: Rápida atualização dos restantes resultados. O Vitória de Setúbal estava a ganhar por 2-0, mas entretanto há empate. Vitória 2, Juventude 2. Mantém-se o empate também no Real Juventude Lajense. Recordo, o Juventude Lajense esteve a perder por 4-1, empatou 4-4, esteve de novo a perder por 5-4 e nesta altura o jogo está a 5-5. Portel ao Justrelense, empatado também a 1 golo. Empate também no Lagoa Serpa, mas a 0. A 1 estão empatados Alcostense e Imortal, o jogo já está para lá dos 90, também já para lá dos 90, 1 de dezembro 0, Amora 1, resultados estes que estão compartidos praticamente no seu final. No intervalo está o Sintrense 3, Santa Clara B 0, Nuno, de facto a eficácia, mas sobretudo os erros, diria quase inadmissíveis, da equipa do Santa Clara B a ditarem este resultado desnivelado.
0: Sem dúvida, a formação do Santa Clara B cometeu realmente muitos erros e foi, como já disseste aqui há alguns minutos atrás, cada tiro, cada melro. A formação do Sintrense, sem ter criado qualquer oportunidade de golo ao minuto 13, abriu ativo por Breno Zanetti, uma falha clamorosa ali do Diogo Andrade, deixou escapar a bola e apareceu ali o Breno Zanetti que atirou uma bomba lá para o fundo da baliza e fez o primeiro da formação do Sintrense. Depois, ao minuto 20, o mesmo Breno Zanetti, ele que, enfim, tem para aí 1,90m ou 1,90m e tal de cabeça ao primeiro poste, depois do pontapé de canto batido por Fran Pereira, ele saltou mais alto que toda a gente, também estava liberto de adversários e desviou para o fundo das redes, fazendo o segundo do Sintrense, sem que o Sintrense tivesse criado qualquer oportunidade pelo meio. E 3 minutos depois, Lionel Samaina fugiu pela ala esquerda e penetrou na área, rematou sem oposição, atirou a bola para junto do poste mais perto e fez o terceiro da formação do Sintrense. O Sintrense não teve mais qualquer oportunidade até o final da primeira parte. O Santa Clara também não tem criado ocasiões de perigo. Tentou empurrar o Sintrense para junto da sua área, mas a verdade é que nunca conseguiu, enfim, criar situações que fizessem sequer fazê-lo, digamos assim, regressar ao jogo. Ou seja, um golo poderia ainda fazer com que a formação de Santa Clara B na segunda parte, enfim, lutasse para marcar mais golos. Nesta altura, o resultado parece fechado, com o Sintrense a vencer por 3-0, 2 golos de Breno Zanetti e 1 de Lionel Samaina.
2: Estamos assim em tempo de intervalo em Sintra e voltaremos daqui a pouco para a segunda parte, relato a ser feito pelo Nuno Costa.
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2: Nesta altura joga-se em Inglaterra o Manchester United 0, Manchester City 0, minuto 22. Também como em Sintra, com jogadores a rodearem o árbitro, capitão Ruben Dias por parte do City, de Bruno Fernandes por parte do United, quando há uma possível expulsão para um jogador do Manchester City, está de facto um jogo muito, muito quentinho. Ora, campeonato de Portugal, nesta altura temos 1 de dezembro aos 95 minutos a empatar, 1 de dezembro Amora 1, é resultado que se verifica nesta altura. Quanto aos restantes resultados, mantêm-se para já inalterados, vamos olhar para eles daqui a pouco quando terminarem as partidas. Nesta altura, na segunda liga, Amarante 1, União de Leiria 1, resultado final Chaves 1, Feirense 0 e empate no Aves Farense. Primeira liga, vamos ter a partir das 5 da tarde o Arouca Santa Clara e o Benfica Gil Vicente, às 19h30. Temos também outra partida que vamos acompanhar em simultâneo, claro, com a emissão nacional. Vai jogar-se em Famalicão e é uma partida que coloca frente a frente Famalicão e Sporting.
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2: Entretanto, no Teatro dos Sonhos, em Old Trafford, Phil Foden foi expulso, vermelho direto, agrediu Bruno Fernandes e o árbitro, sem contemplações, mostra vermelho direto ao jogador do City, com 24 minutos de jogo, muito tempo pela frente a jogar com menos um. Agora, está na altura de olharmos às quatro rodas.
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2: Ruben Rodrigues, acompanhado de Rui Raimundo, venceram o Rally de Chaves Verín, prova irrepreensível, mais uma com muita cabeça por parte do piloto açoriano. Foi vendo os adversários ou desistirem ou atrasarem-se. No caso, Armindo Araújo desistiu. Pedro Almeida, por exemplo, perdeu muito tempo e ficou para trás. Ficou Rafael Rego, que deu réplica a Ruben Rodrigues, também ele a ter problemas e a ficar arredado. Viria depois, mais tarde, a desistir. Com tudo isto, Ruben Rodrigues foi passando pelos pingos da chuva. Alguém diga que é sorte, mas essa também dá trabalho. Venceu na frente de Ricardo Teodósio e José Teixeira, com 14,8 de vantagem. Fechou o pódio Guilherme Meireles, acompanhado de Pedro Alves, na Skoda Fabia Rally 2 Evo. Ora, com tudo isto, alargou a diferença na frente do campeonato, tem agora 33 pontos de vantagem para Pedro Almeida. No final do rally, claro, o contentamento do piloto açoriano.
3: Melhor não podia ter sido, foi uma prova extremamente intensa, muito difícil, com muita exigidade na estrada, sempre à procura de não fazer um erro, que um erro dita-nos logo fora de prova. Penso que quer eu, quer o meu navegador e a minha equipa AutoSana Racing, fizemos aqui um bom trabalho, o carro esteve sempre num nível muito bom. A todos, muito obrigado aos meus patrocinadores que acreditam no meu projeto. Penso que foi um rally incrível para nós e essa vitória dedica a eles todos, porque fizemos um bom trabalho, empenhamos muito e temos trabalhado muito para o conseguir.
2: Faltam 3 rallies para terminar a temporada. O próximo é o Rally Casinos do Algarve, 2 e 3 de outubro. Ora, Ruben Rodrigues, nesses 3 rallies, tem de fazer 40 pontos, sendo que uma vitória dá 25. Há várias possibilidades para que o piloto açoriano se torne, então, campeão em 2026. Para isso, por exemplo, pode fazer 2 vezes segundo, mesmo não pontuando no último rally. Pode também ganhar por uma vez e fazer 3º lugar noutra prova. Pode ainda ter 1 vitória, 1 quarto lugar e pelo menos 1 ponto extra numa das Power Stages, ou pode resolver a coisa de outra maneira, vencendo 2 vezes e pondo ponto final às possíveis investidas dos adversários. Convém lembrar que nos rallies que ainda faltam, os pilotos vão ter que mandar fora, por assim dizer, a pior das pontuações. Nesta altura, a pior das pontuações de Ruben Rodrigues são 20 pontos, 1 segundo lugar no Rally da Madeira, imagine-se.
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2: Daqui a pouco vai começar então, ou vai saber-se qual o 11 escolhido por Petit para arrancar no jogo na Serra da Freita, em Arouca. Vão estar frente a frente o 4º Santa Clara e o 5º Arouca, duas das equipas sensação neste arranque de temporada. Arouca, que tem apenas uma derrota, e atenção, foi frente ao Futebol Clube do Porto. Quanto à equipa do Santa Clara, ainda não perdeu e assim quer continuar. Pelo menos essa é a vontade do treinador Petit.
5: Nós temos que aproveitar esse momento que estamos, queremos dar seguimento, a não perder, a querer continuar a ganhar, a ter bons resultados, a boas exibições, porque todos os clubes e todas as equipas vão passar por momentos menos bons durante a temporada. Nós queremos manter esse bom momento, queremos ir buscar 3 pontos e fazer os 14, sabendo que vai ser um jogo extremamente difícil.
2: Um jogo extremamente difícil frente a uma equipa que, de facto, tem dado o que fazer. Tem, nesta altura, 10 pontos somados, segue no 5º lugar da classificação. E como me lembrei há pouco, e também lembrou Petit, ainda só perdeu com o Futebol Clube do Porto.
5: Um adversário que está a atravessar um bom momento, tem 3 vitórias no campeonato, tem um empate e uma derrota contra um grande. Aliás, estão as duas a atravessar esse bom momento e esperamos dar-nos continuidade. Vai ser um jogo difícil contra uma equipa bem orientada, com qualidade, jogadores individuais e coletivamente sabem aquilo que fazem dentro do campo. Uma equipa que gosta de sair muito na sua primeira fase de construção, pelo seu guarda-redes, com os dois médios que dão muita qualidade, que chamam muitas equipas adversárias para depois haver uma ligação e poder estar de frente para o jogo. Tem ali algumas momentações interessantes.
2: Petit a falar sobre o Arouca, que é o adversário desta tarde. Na conferência de antevisão também foi tema Gonçalo Paciência, ele que foi distinguido como avançado do mês. Ora, o técnico do Santa Clara elogia o seu jogador, mas lembra que o trabalho não é só de um, mas sim de toda a equipa.
5: Acho que é um estímulo para toda a equipa. O Gonçalo teve o prémio de melhor avançado do mês por aquilo que ele fez, por aquilo que ele dá à equipa, pela qualidade que ele tem, mas também é fruto também do coletivo todo e da equipa que está preparada para aquilo que é o Gonçalo dentro do campo. É um jogador que percebe aquilo que é as nossas dinâmicas, é um jogador que está com um sorriso porque as coisas estão-lhe a correr bem e esperamos que continue, porque é um jogador com muita qualidade. Estamos satisfeitos e contentes pelo Gonçalo, mas acho que é o prémio é de toda a gente.
2: O técnico Petit, técnico do Santa Clara, que joga daqui a pouco com então o Arouca. Vamos conhecer os 11.
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2: Ora, vamos começar pelo Arouca. Ignacio Fernandes será o guarda-redes. Depois vão jogar ainda, e como ordem crescente das camisolas, José Fontane, Espan e Duarra, ainda Fukui, Gozables, Javier Felipe, Ivan Gonzalez, Lebedenko, Alfonso Treza e Tiago Gaio. Quanto à equipa do Santa Clara, não mexe, já que vai jogar com Lucas França na baliza. Depois temos defensiva com Guilherme Romão à esquerda, com também Lucas Soares à direita, centrais Pedro Pacheco e ainda Emanuel Moreira, meio campo com Djé, José Tavares, ainda Pedro Ferreira e Tiago Ribeiro, que mantém a titularidade. Na frente, também tudo na mesma, com Vinícius, também Gonçalo Paciência e ainda Brenner. Serão estes os 11 que escolheu Petit para o início da partida. Quanto a suplentes, Vinarchik, por parte do Arouca, é suplente para a baliza. Há ainda Martim Duarte, Diogo Monteiro, Popovic, Maiulu, ainda Gabriel Rakovina, Mateo Lozano, Dylan Berruti, Brian Islas, Mário Plá, Park Xio e Pedro Santos. Tem no banco o técnico Petit Neneca, Henrique Silva, Luís Oliveira, também o avançado Wellington Santos, João Gonçalves, Afonso Duarte, Ítalo Oliveira, ainda também está Vitinho, também Freddy, Daniel Borges, Jacó, Léo Jacó e Luís Castro, Sorriso, como também é conhecido. São estas as opções. A bola rola a partir das 5 da tarde. Há informações para conferir, claro, em simultâneo com a RTP Antena 1 Nacional. Vamos também olhar aos 11 de Benfica e Gil Vicente, jogo que começa às 5 e que também vai poder acompanhar.
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2: Também já são conhecidas as opções por parte de um e de outro técnico, começando pelo do Benfica. Marco Silva vai fazer alinhar Samuel Soares na baliza, defensiva com Daniel Bandjaki, Tomás Araújo, Langlet e Dal, meio campo com Enzo, Barrenetxeia e Barreiro, frente de ataque com Rafa, Prestiani, Sheldrup e Pavlidis. Palhinha está fora do 11, é por isso também uma surpresa. Quanto à equipa do Gil Vicente, Lucão guarda-redes, depois Ricardo Gaio à direita, David Moreira à esquerda, Elimbi e Boatu serão os centrais, Zé Carlos e Andreas Lossan no meio campo, na direita do ataque Murilo, à esquerda Augustine, Gil Martins no apoio a Héctor. Banco de suplentes, Benfica com Anatoly Trubin, Alessandro Circati, Fredrik Orsnes, ainda Sudakov, Lukebakio, Kaminski, Manu, ainda Duran, Echeverri, El Carruani, João Palhinha e Anísio Cabral. Quanto à equipa do Gil Vicente, tem Samuel Portugal, tem também José Silva, Espigares, Torre, Santi Garcia, Joelson, Sérgio Lilo, Guilherme Gomes, Manuel Teixeira, Martin Benítez, Gonçalo Maia e Mohamed Kabá. São 11 e suplentes de uma e de outra equipa. Estão lançados os dados para a partida que arranca às 5 da tarde.
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2: Pergunto-te, Nuno Costa, se estará para breve o reinício da partida em Sintra, desse Sintrense 3, Santa Clara B0.
0: Muito, uma vez que dentro do terreno de jogo já temos a equipa do Santa Clara e também o árbitro da partida e os seus auxiliares, claro está. Já agora tivemos também aqui, e eu estive também a conferenciar com, neste caso, a pessoa que está a fazer exatamente a transmissão para o YouTube do Sintrense, e que vocês também têm a oportunidade de acompanhar aí nos Açores, e estivemos até a ver repetições de alguns lances, e fica realmente aqui a confirmação que é João Silva, o árbitro que viajou da Madeira, que está exatamente como árbitro principal desta partida, e claro está o lance que deu origem a todo aquele sururu. Neste caso, o Kamika é o jogador que faz a falta e que vê o cartão amarelo ao minuto 39 desta partida, e depois tivemos então ali o Osvaldo Miranda e o Dedé, que se envolveram os dois e caíram um para cima do outro, inclusive, portanto foi realmente, enfim, uma situação para cartão vermelho a um e a outro, e o árbitro da partida esteve bem, expulsou qualquer dos jogadores logo ali ao minuto 40, e portanto, em relação a essa situação, ficámos também esclarecidos ao longo do intervalo. Estive de facto a visionar novamente as imagens e de facto, como disseste bem, o lance do cartão amarelo ao Kamika seria também ele para cartão vermelho direto. Ele tem uma entrada realmente ao homem do Sintrense sem qualquer interesse de jogar a bola, apenas ao jogador, e portanto seria para cartão vermelho direto já o próprio lance em si. O árbitro ainda não tinha na altura mostrado qualquer cartão na partida e foi simpático, procurou, enfim, deixar a coisa ilumbrando, mas a verdade é que, se formos rigorosos em relação ao lance, deveria também ter sido expulso o homem do Santa Clara, o Kamika, que vai jogar a defesa esquerda, e eu já o estou a ver então aqui deste lado como defesa lateral esquerdo da formação do Santa Clara, e que vai evoluir também ao longo desta segunda parte, pelo menos enquanto o técnico Ascioli assim o pretender.
2: Bom, deixa-me só atualizar tempos,
0: parte, sim, sim,
2: só atualizar rapidamente os resultados, e porque já terminaram as partidas com... Vamos atualizar também as partidas, porque já são resultados finais desta Série 4 do Campeonato de Portugal. 1 de dezembro, 1, Amora 1, Alcustense 1, Imortal 1, Lagoa 0, Serpa 0, Portel 1, Aljustrelense 1, Real 5, Juventude Lagense 5. Que grande partida de futebol, e recordo que o Juventude Lagense esteve a perder por 4-1 ao intervalo empatou 4-4, depois ainda sofreu um quinto golo, mas conseguiu ir em busca do empate, saca um ponto frente ao Real em Massamá, terminou também empatado Vitória de Setúbal 2, Juventude Lagense 2, depois de o Vitória ter estado a ganhar por 2-0. Sigo para Sintra, onde Nuno, penso, já se joga a segunda parte do Sintrense 3, Santa Clara B0.
0: Sim, já se joga então esta segunda metade e não vejo para já qualquer alteração nas duas formações. Continuam então os mesmos 10 que terminaram, de cada lado, que terminaram a partida na primeira parte. E vamos então para um pontapé do meio da rua, ali do Fofaná, a bola acabou por ir ali para o guarda-redes do Sintrense. Bom, lá vai, parece que há então a alteração aqui. Com a saída de Lionel Samaina na formação do Sintrense. Parece que é Breno Zanetti, o marcador de 2 golos na formação do Sintrense, que sai e entra com o número 14, Alexandre Corado. Portanto, é a única alteração então que temos para esta segunda metade. Fazem-me daqui também sinal, inclusive é o próprio speaker, portanto estamos à vontade em relação a isso. Lá vai a formação Sintrense a beneficiar de um pontapé livre ali junto à linha limite da área, mas há pouco tivemos ali um bom disparo por banda de Fofaná, se não estou em erro, penso que foi ele quem atirou aquele remate forte para a defesa de Pedro Ferreira. Aliás, na formação do Santa Clara, remates precisam-se, porque a formação do Santa Clara pouco rematou ao longo de toda a primeira parte. E remates perigosos, então, não me recordo de nenhum, à exceção daquele lance de confusão ali no interior da área, que o guarda-redes do Sintrense evitou o golo em cima da linha, se é que a bola não entrou mesmo, como nós fizemos referência na altura. Lá vai então a formação Sintrense, a tentar sair a jogar ali pelo lado esquerdo. O árbitro da partida a mandar marcar ali a falta, junto à linha divisória. Estamos com 2 minutos desta segunda parte e o resultado de 3-0 favorável à formação do Sintrense. A bola jogada ali para o meio campo defensivo da formação do Sintrense. Vamos ver, vai tentar ali. E eu agora estou também ali a verificar que na formação do Santa Clara, daqui a pouco já vou também fazer essa referência, exatamente João Barros, número 17 na camisola, também a entrar para esta segunda parte na formação do Santa Clara. Já vou verificar o jogador que terá saído. Ele vai ali mesmo para o eixo do ataque, porque estava lá na primeira parte o jogador que foi expulso, o Oswaldo Miranda, e agora é João Barros quem assume ali o lugar de ponta de lança na formação do Santa Clara. Já irei então dizer qual o jogador da formação do Santa Clara que saiu para dar o seu lugar a João Barros para esta segunda parte. Lá vai então o pontapé livre agora ser batido favorável à formação do Santa Clara B. Vai bater o Camica, não é o colega que está ao lado, Pedro Jesus bateu para a área, para as mãos de Pedro Ferreira, segurou, disse que era dele. Sem problemas o guarda-redes do Sintrense a segurar. Vai, entretanto, a procurar bater a bola lá para o meio campo contrário. No Santa Clara, já agora, as alterações foram 2. Fabinho, número 77 na camisola, a entrar também agora ao intervalo para a formação do Santa Clara. 2 homens, então, na formação do Santa Clara. O técnico Ascioli, de facto, como seria previsível, não está nada satisfeito com a forma de jogar da sua equipa. E agora ali uma falta sobre o homem do Santa Clara, que o árbitro até nem marcou, pareceu-me ter sido falta. Ele acabou por se estatelar no relvado, tentava fugir ali à marcação. Era, no caso, o Ricardo Brito, aqui pela meia esquerda. Agora a bola sair pela lateral, lançamento para a formação do Santa Clara. Ali do lado direito, a bola vai sendo trocada, a bola ali para o Pedro Tavares, deu depois para o Fofaná, está já no meio campo contrário, entrega ali curtinho para o Camica, Camica adiantou, a bola chega até ao Brito, o Ricardo Brito tenta fugir ali para o meio, depois não consegue o pontapé, perde a bola para o adversário, tentou o passe, mas depois Pedro Jesus viu-se ali antecipado pelo adversário, no caso era o Gonçalo Paiva. Insiste a formação do Santa Clara ali pela direita, levantou para a área, o corte da defensiva contrária foi na circunstância, deu uma ideia, pelo menos o Ruben Pestana, que estava ali a fazer o cruzamento do lado direito. Deu-me essa sensação. Bola metida agora ali para diante, João Barros tenta o remate, cortou, o guarda-redes conseguiu sair ali aos pés do homem do Santa Clara e evitou o golo do Santa Clara. João Barros a criar muito perigo agora ali pela meia direita, já no interior da área. Não conseguiu fazer passar a bola por cima do guarda-redes contrário, nem sequer dar a bola para o colega de equipa que estivesse também bem posicionado para o remate. Agora é Fofaná, melhor atitude quanto a mim do Santa Clara nesta segunda parte. Lá vem agora a formação do Sintrense a tentar responder. Bola para fora, lançamento para a formação do Sintrense ali do lado esquerdo. Depois de 5 minutos nesta segunda parte, melhor o Santa Clara agora para este segundo tempo. Só podia mesmo melhorar depois de um primeiro tempo bastante cinzento. A bola agora jogada pela formação do Sintrense lá para o eixo da sua defensiva. Vão trocando a bola os homens do Sintrense. A bola entregue para Bonito. Duarte Bonito aqui do lado direito. Atrasou. Depois o pontapé comprido do David Freitas. Lá para o meio campo contrário. Ganhou à vontade Pedro Correia. Deu para Camica. Vai bater lá para o meio campo da formação do Sintrense. Tentou dominar o Ricardo Brito de peito. A bola perdeu-se para o adversário que atirou de qualquer maneira para fora. Lançamento para a formação do Sintrense. Aliás, do Santa Clara, porque a bola foi despachada pelo homem do Sintrense. Camica a executar. Atirou para o Pedro Correia. Este deu para o Pedro Tavares. O Pedro Tavares vai adiantar a bola para o Pedro Correia. Aliás, lateralizou, como se costuma dizer, aqui mais para o lado esquerdo. E agora Pedro Correia dá dor para o Pedro Tavares. Vão subindo os dois no terreno. A bola jogada agora para o meio campo contrário. Ganham os homens do Sintrense. Vão tentar chegar ao ataque ali. Um toque calcanhar. Bem jogado ali pelo Samaina. Samaina que entregou a bola ali de calcanhar para o colega de equipa. Depois houve ali uma falta que foi assinalada pelo árbitro da partida, favorável à formação do Santa Clara. A bola jogada então aqui para o lado esquerdo para o Brito. Brito a perder para o adversário e depois vai ganhar o lançamento o Ricardo Brito. Ele próprio para executar, tem ali o Camica para receber. Bola para Camica. Camica dá mais para trás para o Pedro Correia. Pedro Correia levanta a cabeça, vai meter a bola depois ali para um homem que já se voltou para o meio campo contrário, que é o Pedro Jesus, vai funcionando agora como trinco nesta formação do Santa Clara, depois das alterações promovidas para esta segunda parte por Ascioli e também já agora devido aos ajustes que foi necessário fazer depois do cartão vermelho mostrado ao Osvaldo Miranda, embora fosse ponta de lança. Agora mais uma alteração no Santa Clara. Sai ali o Tiago Duarte e entra com o número 92, o Edgar Antunes. Estamos agora com 52 minutos de jogo e temos então essa alteração na formação do Santa Clara com o Tiago Duarte a sair na formação do Santa Clara, a entrar então o Edgar Antunes. Ataca a formação do Santa Clara, bola metida na frente, corte de cabeça ali, de imediato, por banda de um homem da formação do Sintrense. Parece ter sido ali o defesa esquerdo, o Gonçalo Paiva, a tirar dali a bola. Depois há ali uma falta, pontapé livre, favorável à formação do Sintrense. E ainda não fez qualquer ataque nesta segunda parte. Será talvez o melhor elogio que podemos fazer à equipa do Santa Clara nesta segunda parte. Ainda não permitiu qualquer ataque à formação do Sintrense e vai procurando chegar ao golo e dar uma imagem diferente daquela que deu na primeira metade. A bola agora jogada para diante, aqui para junto da lateral. A bola captada ali por intermédio de um homem que tem 21 na camisola e que é o Filipe Quintas. Adiantou agora a formação do Sintrense, tenta chegar nesta segunda parte pela primeira vez aqui à área contrária. Duarte Bonito deu para Filipe Quintas, tira o adversário do caminho. Depois mais uma simulação, dá para trás, é para o Tiago Rodrigues com o adversário e a área. Ganha a bola, ganha bem a bola ali o Brito. O Brito, no caso, o Ricardo Brito deu a bola no meio. É para o Fofaná. Fofaná entrega depois ali a bola para o homem que acabou de entrar, o Edgar Antunes, deu ali junto à direita, aparece a tocar a bola, o colega de equipa que entrou também há pouco, o João Barros, aliás foi o Fabinho, assim é que é, que adiantou a bola e a bola depois para fora, lançamento para o Santa Clara B. Bem o Santa Clara nesta segunda parte, a mostrar um pouco mais de futebol, a procurar trocar a bola com maior critério, ao contrário do que aconteceu na primeira parte em que falhou muito espaço e cometeu muitos erros. Agora vai trocando a bola com maior critério. A bola jogada ali para o homem que é o Pedro Correia, mas o passo saiu mal medido. Seria para o Camica, lançamento para a formação do Sintrense. Aqui do lado direito. Vamos ver, o lançamento é para o Duarte Bonito. pelo menos ele é um marcador de serviço de lançamentos aqui do lado direito, como é habitual, é o defesa lateral direito, atirou a bola mais para diante, vai ganhar à vontade aqui o Sumaina, Lionel Sumaina, vai para a área em velocidade ali pelo bico, pode cruzar, atirou direto para a baliza, para uma primeira defesa, excelente defesa do guarda-redes do Santa Clara, o Cadu, que defendeu e evitou o golo ali junto ao seu poste esquerdo, o poste mais perto. Este Lionel Sumaina é realmente um jogador rápido, é um jogador que também é buliçoso, é um jogador que consegue, enfim, também fisicamente ganhar, é corpulento e consegue ganhar bem na dividida com os adversários e depois vem em velocidade e consegue atirar de qualquer ângulo e atirou ali para a defesa de Cadu Neves. Vamos então para a contabilidade, nesta altura estamos com 10 minutos. Etapa segunda, Sintrense 3, Santa Clara 0.
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2: Perto do final, segunda liga, Amarante 2, União de Leiria 2. Lá por fora, Lecce 3, Monza 2. Nápoles e Bolonha estão empatados a 0. O Coventry perdeu em casa com o Brighton por 5-0 na Premier League, onde nesta altura e em tempo de intervalo, United e Manchester City estão empatados 0-0. De recordar que o City está a jogar com menos um. Phil Foden foi expulso por agredir então Bruno Fernandes. Em França, joga-se o Le Mans 2, Lens 1. Ainda hoje há um Brest-Paris Saint-Germain. Em Espanha, o Celta de Vigo e o Málaga empataram a 1. Levante recebeu e perdeu, ou melhor, está a perder com o Barcelona por 4-2. A máquina trituradora do Barcelona continua a faturar e a marcar. Termina neste momento, é resultado final. Levante 2, Barcelona 4. E na Alemanha, o Elfsberg, já praticamente em tempo de intervalo, vai perdendo com o Bayern de Munique por 1-0. Sintra.
0: E de regresso então aqui ao estádio do Sport União Sintrense, referência então para os jogadores que saíram ao intervalo, Ruben Pestana e também Diogo Andrade. Há pouco eu até fiz referência ao Ruben Pestana, mas de facto era o Pedro Jesus quem estava com a bola. Ruben Pestana então a sair ao intervalo e também o Diogo Andrade, pelo menos por aquilo que me é dado a observar aqui de cima. Também ao minuto 52, Tiago Duarte saiu para dar o seu lugar ao Edgar Antunes. Três alterações já promovidas por Ascioli na formação do Santa Clara. O Santa Clara que vai perdendo por 3-0 e como tal o seu técnico não poderá estar satisfeito com o rendimento da equipa. Lançamento para a formação do Santa Clara a dar uma imagem um pouquinho melhor nesta segunda parte, a trocar melhor a bola, a conseguir a ter mais critério. Vamos ver se consegue pelo menos reduzir a diferença para acreditar um pouco mais que é possível, enfim, nesta segunda parte construir um resultado diferente daquilo que se verifica nesta altura. Para já ali um mau passo. Passe do homem do Santa Clara, o Pedro Correia, tentou meter na frente, mas não na terra de ninguém. A bola a perder-se para fora do terreno de jogo, pontapé de baliza para ser executado por intermédio do Pedro Ferreira. Tarde de muito calor, eu já o referi, 30 graus, 30, 32 graus aqui em Sintra. Esta tarde não há vento e por isso os jogadores a terem também essa contrariedade do intenso calor que se vai fazendo sentir aqui em Sintra, de resto como em todo o continente português. A bola jogada ali por Pedro Ferreira manualmente, lá vai tentar sair a bola, tentar sair a jogar a formação do Sintrense, a bola metida lá para o meio campo contrário, ganhou ali o Pedro Correia, atirou diretamente para fora. Lançamento para a formação do Sintrense. Ali do lado esquerdo, lançamento para ser executado ali por intermédio, parece-me ser do defesa lateral esquerdo, o Gonçalo Paiva. Lá vai a formação do Sintrense a trocar a bola para Duarte Bonito, vai bater na frente, comprido, lá para a meia esquerda, vai saltar ali o homem do Santa Clara, ganhou o homem do Sintrense no bico da área, prepara o remate, atirou para fora. Para fora foi o Lionel Sumaina, penso eu, quem fez o pontapé. Ele há pouco apareceu aqui na direita, mas agora apareceu na esquerda e terá sido ele a fazer o pontapé. Não foi, foi o Alexandre Corado quem atirou e atirou a bola para fora. A bola não passou assim muito longe, foi um remate forte deste jogador que entrou agora na segunda parte e que vai fazendo ali, nesta altura, o lugar de defesa lateral esquerdo na formação do Sintrense, adiantando Gonçalo Paiva ali naquela posição, ou seja, ali naquela asa esquerda, da forma como ataca a formação do Sintrense. Agora tenta a formação do Santa Clara B a chegar à área ali por Edgar Antunes, cortou o adversário, fez falta Edgar Antunes e cartão amarelo para Edgar Antunes, que entrou já nesta segunda parte, ao minuto 52, e que vê agora o cartão amarelo, numa altura em que estamos com 60 minutos de jogo, ou seja, 15 minutos desta segunda parte. Está caído ali o homem do Sintrense, pontapé livre, favorável à formação do Sintrense, ali próximo da área. Estamos já com 15 minutos então, já o referi, desta segunda parte. Está aqui o homem do Sintrense e os jogadores vão aproveitando, claro está, para se refrescarem, porque o calor é muito, já o referi. Vamos então para esse pontapé livre daqui a pouco, favorável ao Sintrense. Já o disse também que o Santa Clara nesta segunda parte está a dar uma imagem bem melhor do seu futebol, a tentar trocar a bola. Claro que o 3-0 pesa e de que maneira, e a formação do Sintrense está mais tranquila na partida e vai gerindo o resultado sem grandes preocupações ofensivas. Vamos então para esse pontapé livre favorável à formação do Sintrense. É o guarda-redes Pedro Ferreira quem vai bater. A bola colocada ainda dentro da área, mas próximo da linha limite da área. Pedro Ferreira para bater. Vai atirar, a bola a subir, vai pingar ali no meio campo contrário, salta mais alto o Pedro Tavares, tira ali a bola, insiste o Sintrense ali pelo lado esquerdo, pode partir o cruzamento, ainda não, agora mais uma finta, a bola para fora, é lançamento para a formação do Sintrense, foi lá o Edgar Antunes tirar a bola e é lançamento para o homem que estava a tentar fugir ali pelo lado esquerdo, que era o Fran Pereira. Fran Pereira a ganhar o lançamento, vamos ver. Depois do lançamento executado, novo Fran Pereira, pode fazer o cruzamento, a bola atirada contra o adversário, ganha o pontapé de canto. No caso, o cruzamento pertenceu ao Alexandre Corado. Pontapé de canto para ser executado pelos homens do Sintrense. A bola vai ser colocada ali no vértice do quarto círculo. Não há muita pressa, claro está, por banda dos homens do Sintrense. Vão ganhando então por 3-0. Lá está, vão ali, vai partir a bola levantada para a área, ali o cabeceamento do homem do Santa Clara, Pedro Tavares a tirar dali a bola a sobrar aqui para junto da lateral e vai impedir o lançamento do homem do Santa Clara, mas fez a geneira, colocou a bola no adversário, o Sumaina, ali o Mel Sumaina, a bola vai para fora, ele pediu falta, mas o árbitro não concedeu, nem o auxiliar, pontapé de baliza para a formação do Santa Clara. Pontapé de baliza já executado, a formação do Santa Clara vai tentar sair a jogar Fofaná. Fofaná adiantou a bola ali para o círculo central, Pedro Jesus, um adversário sobre ele, deu a bola ali para junto da lateral, vai a formação do Santa Clara tentar carregar, a bola jogada de novo para Fofaná, no centro do terreno, vai agora evoluindo mais um pouco no relvado, tem o adversário Ayarga que é o Tiago Rodrigues, que não larga, adiantou a bola o Fofaná, mas para o adversário vai insistir o Fofaná, adiantou, ganhou depois mais atrás o colega de equipa que é o Pedro Jesus, Pedro Jesus, bons pés, Pedro Jesus vai agora tentar colocar a bola na frente, preferiu entregar para o Ricardo Brito, adiantou aqui para o lado esquerdo, Camica pode fazer uma simulação, entregou mal a bola, aliás tentou a finta, mas perdeu a bola, não conseguiu enfim dominar nas condições, lá vai a formação do Sintrense, a bola depois para fora com o Ricardo Brito a conseguir dobrar o seu colega e a atirar a bola pela lateral, lançamento para a formação do Sintrense, lançamento para ser executado por intermédio do Duarte Bonito. Duarte Bonito que entrega a bola depois ali para o David Freitas, este para o Afonso Simão, lá vai a formação do Sintrense a tentar sair a jogar, bola de novo para o David Freitas. David Freitas no seu meio campo defensivo, ele é central, entrega a bola para o Duarte Bonito, adiantou a bola, fica ali à mercê do pontapé, depois do número 21 da formação do Sintrense, que colocou a bola na área, mas sem qualquer perigo, no caso foi o Filipe Quintas, mas a formação de Santa Clara a agradecer, foi um passo sem nexo, a bola ficou à disposição de Fofaná, bateu lá para o lado direito, ganharam os homens do Sintrense, a bola sobrou, lá vai a formação do Santa Clara a tentar insistir, a bola para o Pedro Tavares, colocou a bola no Fofaná, círculo central, Fofaná, Fofaná vai a procurar colocar a bola depois do Pedro Jesus. Pedro Jesus também ali no círculo central. Foge ao adversário. Vai dar a bola. De novo ali para o Pedro Tavares. A partida está muito mortiça e aqui nas bancadas a subir essas duas equipas. A bola jogada depois para o Pedro Tavares. E também porque, claro, são os homens do Santa Clara que vão trocando a bola. Mas de forma muito lenta. A bola jogada para um homem que tem o 43 da camisola, que é o Pedro Correia. Pedro Correia dá para o Fofaná. Fofaná é um pouco mais para diante. A bola fica ali à disposição do Pedro Jesus, bateu para a área, cortou o Duarte Bonito. A bola sobra para o Fofaná. Fofaná com o adversário sobre ele, a bola a sobrar e o área tapita. Fofaná terá agarrado o adversário. Pontapé livre favorável à formação do Sintrense, a meio do seu meio campo defensivo. O Sintrense vai então beneficiar desse pontapé livre. É o guarda-redes Pedro Ferreira quem veio a meio do seu meio campo bater esse pontapé livre. Vamos então para a contabilidade. 20 minutos. 20 minutos. Nesta segunda parte. Sintrense 3. Santa Clara B 0.
2: De recordar que a partir das 5 da tarde joga-se o Arouca-Santa Clara e o Benfica-Gil Vicente. Jogos que vamos acompanhar em simultâneo com a emissão nacional da RTP Antena 1.
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2: A partir das 7h30, em Famalicão, joga-se o Famalicão Sporting, jogo que também vai poder conferir em simultâneo com a emissão nacional. Para já estamos em Sintra, com o jogo completamente controlado e decidido, até diria, a favor do Sintrense. São pena de morder a língua, mas porque ainda falta muito tempo, mas como isto anda, Nuno, de facto este 3-0, mais do que decide esta partida a favor da equipa de Sintra.
0: Bom, lá vai o Sintrense com perigo, bola jogada, Tiago Rodrigues na área, vai parar, pode meter a bola no colega de equipa, olha o disparo, vai surgir Duarte Bonito, atirou contra o adversário, Duarte Correia a tirar dali a bola, uma autêntica muralha agora, e depois ali um pontapé no adversário, por banda do homem do Sintrense, que podia ter visto o cartão amarelo, porque é um pontapé no homem do Santa Clara. Bom, terá tocado de raspão, e agora dois homens do Santa Clara ali para entrar, um deles é o número 11, Lucas Reis para entrar. Vamos ver quem vai sair. Para já não vejo a placa com o número vermelho. Está ali o Edgar Antunes, mas ele não vai sair. Ele entrou já nesta segunda parte. Penso eu que ele não vai sair. Quem vai entrar será o Lucas Reis com o número 11. Será um deles. Sai o Camica com o número 85. Estamos nesta altura com 66 minutos de jogo. E vai também sair... Bom, vamos ver, a placa vai ser levantada ainda. Para já é o Camica que vai sair. Entrou o Lucas Reis, é um dos homens que vai entrar. E estamos a aguardar. Ele sai aqui pelo meu lado, lá da bancada. E vai sair também, não vi a placa, pelo menos acho até que não foi levantada. Vamos ver o outro homem que sai. Para já temos aqui a entrar com o número 55 na camisola, o José Franco. Portanto, as 5 alterações do Santa Clara já foram concretizadas. Fica-me aqui... realmente ainda a dúvida quanto ao homem que terá saído, para além do Camica, terá sido também outro homem a sair na formação do Santa Clara. Ele deverá estar a dar a volta ao campo. O Camica ainda vai ali por trás da baliza. Há ainda outro jogador que terá saído e que eu neste momento não o vislumbro, mas não demorarei muito. Exatamente, é o homem que tem o número 79 na camisola e que é o Ricardo Brito. Assim é que é, Ricardo Brito a sair então na formação do Santa Clara, juntamente com o Camica, entradas de Lucas Reis e de José Franco. Vamos então para o pontapé na bola, a bola dominada ali por intermédio do Lionel Semaina, depois que dá a bola para o meio, lá vai a formação do Sintrense, ali com o Corado, o Alexandre Corado, a levar a melhor sobre do adversário, depois entregou para o colega de equipa, que agora está a recuar no terreno, vem para trás como o caranguejo, dá a bola para o seu meio campo defensivo. Na circunstância, parece-me ter sido o Tiago Rodrigues. A formação do Sintrense agora com um grande pontapé do guarda-redes, Pedro Ferreira, para fora, é lançamento para o Santa Clara, não chegou a ser, porque foi lá dominar a bola o Zé Franco, consegue fugir ao adversário, consegue ganhar em esforço, dá a bola para o círculo central, é para o Pedro Jesus, parou, agora vai movimentar, está virado para o meio campo contrário e bateu aqui para o lado esquerdo, para o Lucas Reis, que entrou há pouco, dominou de peito, coluna relva, vai agora procurar alguém a quem dar a bola, não tem para já ainda um colega em vista, agora sim levantou a cabeça e entrega curto ali para o centro do terreno, para o Pedro Jesus. Pedro Jesus vai controlando a bola, entrega ali para o lado direito, é para o Pedro Tavares, assobia-se na bancada, porque são os homens do Santa Clara que vão trocando a bola. O Sintrense, nesta altura, vai tentando apenas controlar a partida no seu meio campo defensivo. Bola para Pedro Jesus. Entrega a bola ali para o Pedro Correia. Pedro Correia entrega aqui para o lado esquerdo, é para o José Franco. E este para o Lucas Reis. Os dois homens que acabaram de entrar. Lucas Reis tira o adversário do caminho, perto para o segundo. Lá vai a formação do Sintrense a tentar o contra-ataque, mas ainda assim sem grande velocidade. Lá vai o Duarte Bonito, aqui pela direita. Tira o adversário do caminho, ganha espaço. Pode fazer o cruzamento. Ainda não. Agora vai tentar parar, vai tirar o adversário do caminho. Cruzou, era o Pedro Correia. Bola para a área, pontapé para fora. Remate frouxo e bem ao lado, bastante ao lado, por intermédio de Lionel Samaina, que ainda assim é aplaudido pelo esforço que meteu na jogada, porque ele teve que se voltar e depois é que atirou, deu nas orelhas da bola e esta acabou por sair ao lado da baliza, muito ao lado da baliza, diga-se de passagem. Agora é a formação do Santa Clara B, quem vai tentando insistir. A bola vai para fora e lançamento é para a formação dos Açores. Lançamento para a formação de Ponta Delgada, já executado, a bola chega até ao Fofaná. Fofaná toca ali para o Circo Central, é para o Pedro Jesus, adiantou o Pedro Jesus, ali para o lado esquerdo, Lucas Reis, vai colocar na área, José Franco, mas a bola perde-se para fora do terreno de jogo. É a pontapé de baliza para a formação do Sintrense. Estamos a caminhar para a meia hora de jogo nesta segunda parte, mas a verdade é que o Santa Clara, apesar de trocar bem a bola, parece-me estar ainda um pouco longe de conseguir chegar, pelo menos, ao tento de honra. As oportunidades não têm sido muitas, ou praticamente nenhumas, e temos agora o pontapé de baliza para o Pedro Ferreira. Lembro-me, no início desta segunda parte, de um lance de João Barros, exatamente, que apareceu ali, enfim, com um ângulo difícil já, junto à linha de fundo, a tentar passar pelo guarda-redes Pedro Ferreira. E agora mais uma alteração na formação do Sintrense. Sai Lionel Samaina na formação do Sintrense com 71 minutos de jogo. Ele já estava esgotado também. É ele quem sai. E entra, penso que Laurentino Mendes, na formação do Sintrense. Penso que é então Laurentino Mendes quem anda. É Laurentino Mendes, aí está. Lá vem então a formação do Sintrense beneficiar de um lançamento, aqui do lado direito, atirou a bola para o corte dos homens do Santa Clara, a bola fica ali à disposição de Fofaná, adiantou para o Círculo Central, recebeu de novo, lá vai ele, levanta a cabeça, vai meter a bola no meio campo contrário e já não tem espaço, entrega curtinho ali para um homem que é o 55, que entrou há pouco na formação do Santa Clara, o José Franco. Deu de novo a bola para o Fofaná. Fofaná entrega depois ali para o Pedro Tavares, deu depois ali para a junta lateral, a bola chega até ao defesa lateral direito, o Edgar Antunes, nesta altura, vai trocando a bola com o colega de equipa, João Barros perde a bola para o adversário, ganharam os homens do Sintrense, a bola vai sendo jogada ali para o Filipe Quintas foge à marcação, dá mais para trás, a formação do Sintrense procura apenas trocar a bola, não se mostra muito ambiciosa em termos ofensivos, é uma equipa que vai trocando apenas a bola entre os seus jogadores, está a viver do pecúlio alcançado ao longo da primeira parte. Bola jogada por David Freitas, bateu para o meio campo contrário, a bola vai diretamente para fora ou não? Não, vem aqui para a junta lateral, Tiago Rodrigues a dominar, cortou o homem do Santa Clara, é lançamento para a formação do Sintrense. Lançamento para a formação do Sintrense, aqui do lado direito, o Duarte Bonito, para executar. Vai fazer o arremesso, atirou mais para trás, a bola fica à disposição do Laurentino, Laurentino deu para Duarte Bonito, devolveu ali a bola ao Tiago Rodrigues, ao Duarte Bonito, este tentava ali junto à linha de fundo o cruzamento, mas perdeu a bola. Ganharam os homens do Santa Clara e o Ari Tapita manda marcar falta favorável à formação do Santa Clara. Eu penso que houve ali uma deslocação do Duarte Bonito, estava deslocado e por isso o pontapé livre. Penso que terá sido isso. E há aqui também alguns espectadores à minha frente que não me deixavam ver a posição do auxiliar e a bandeirola levantada, mas fiquei com essa sensação. Bola jogada por banda dos homens do Santa Clara, vão tentar sair a jogar, a bola jogada então por intermédio do Pedro Tavares, deu para o Pedro Correia. Pedro Correia levanta a cabeça, vai colocar a bola próximo da divisória, ganhou Pedro Jesus à vontade, completamente à vontade, liberta adversários, dá depois ali para Pedro Tavares. A formação do Santa Clara tenta empurrar o Sintrense para o seu meio campo defensivo e se calhar o melhor elogio que se pode fazer a esta equipa do Santa Clara é que os adeptos do Sintrense têm assobiado bastante a equipa do Santa Clara, porque é ela quem está nessa segunda parte, particularmente com a bola nos pés. E por isso vão assobiando, criam mais Sintrense nessa segunda parte, mas a verdade é que o Sintrense se limita a gerir o 3-0 e o pecúlio alcançado ao longo de toda a primeira parte. Vamos para o pontapé de baliza, para o Pedro Ferreira. Pedro Ferreira para executar então esse pontapé de baliza, a bola a subir, vai pingar ali junto à divisória, ganharam os homens do Sintrense, a bola para o Laurentino, deu depois ali para o Fran Pereira, tenta fugir ali pelo lado esquerdo, acabou por entregar mal a bola, ganharam os homens do Santa Clara. A bola entrega ali para o guarda-redes, o Cadu. Cadu Neves dá a bola para o Pedro Correia. Pedro Correia dá para o José Franco. O adversário sobre ele. Vai agora tentar ali fazer uma simulação. Dá para trás, para o Correia. Pedro Correia adianta a bola para o meio campo contrário. Fica ali a bola. Ficaria à disposição do homem da Santa Clara, que era o João Barros. Cortou o adversário. Vai insistir a formação Santa Clara. Aponta a pela para o meio campo contrário. Os homens do Sintrense limitam-se, enfim, a fazer ali uma marcação à zona sem grandes preocupações. Os homens do Santa Clara tentam sair a jogar, mas não conseguem chegar à bola. O pontapé agora comprido para a área, ficou ali estatelado. O homem que era na circunstância Fabinho, só que acabou por não sofrer falta, pelo menos na ótica do árbitro da partida, terá caído sozinho, tropeçou em si próprio, e por isso a bola ficou ali nas mãos do guarda-redes Pedro Ferreira. Vamos para a contabilidade. Amigos da Antena 1, apontem comigo. 75 minutos de jogo, 30 da segunda parte, Sintrense 3, Santa Clara 0.
2: De recordar que já esta tarde o Juventude Lagense conseguiu um importante empate a 5 golos em Massamá, frente ao Real. Esteve a perder por 4-1, equipa com alma, que foi ainda resgatar um pontinho.
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2: A partir das 5 estaremos em simultâneo com a emissão nacional. Para já estamos em Sintra, vida difícil, cada vez mais difícil porque o tempo é cada vez mais curto. Para a equipa B do Santa Clara conseguir outro resultado que não a derrota, para já perde por 3-0.
0: Em termos desportivos, sim. Em termos de calor, agora um bocadinho menos porque o árbitro da partida apitou para a hidratação e os jogadores estão a refrescar-se nesta altura e por isso é sempre um minuto mais apetecível. Para mim, estou a ver o sol a baixar e vou também eu levando aqui com um bocadinho mais de sol, ou com cada vez mais sol, aqui na cabine de imprensa. Daqui a pouco vou-me colocar de pé para, enfim, também não levar com o sol na vista. De qualquer forma, o Santa Clara nesta segunda parte está, enfim, a dar, enfim, uma melhor conta de si, vai conseguindo trocar um bocadinho melhor a bola, vai conseguindo, enfim, empurrar o Sintrense para junto da sua área, mas tudo isto acaba por ser um domínio com sentido, porque o Sintrense, enfim, com este calor todo e ganhar por 3-0, não está também na disposição de, enfim, vir com grandes correrias aqui para o meio-campo contrário, tentando o 4-0. E por isso vai gerindo a partida, procurando, enfim, evitar que o Santa Clara ponha o pé em ramo verde e vai, de alguma forma, congelando este 3-0 registado ao intervalo, depois dos erros cometidos pelo Santa Clara ao longo de toda a primeira parte. Enfim, no futebol é sempre difícil emendar, quando os erros são muitos, é sempre difícil emendá-los. Não aconteceu isso, se calhar, com o Lagense, que esteve a perder 4-1, chegou ao 5-5, mas, enfim, isso é realmente uma situação, podemos dizer assim, excepcional, embora com o Lagense até já nem seja assim tão excepcional como isso. Lá vai a formação do Santa Clara, já foi reatada à partida depois do minuto de hidratação. Bola batida diretamente para fora, ganharam o lançamento os homens do Sintrense. A bola foi batida ali contra o homem do Santa Clara. Vamos então para esse lançamento. Já foi escutado. Bola para Filipe Quintas. A lutar ali com o adversário. José Franco ganhou. A bola depois pontapeada de qualquer maneira pelo Duarte Bonito. Foi um charuto autêntico. Mas a bola ainda assim ficou na posse dos homens do Sintrense. Jogada ali por intermédio do Gonçalo Paiva. Gonçalo Paiva que depois entregou a bola para um colega de equipa. A bola vai diretamente para fora. O lançamento ainda assim pertence pertence aos homens do Sintrense. Não é lançamento, é pontapé livre. Pontapé livre é do lado contrário àquele em que me encontro, já executado. A formação do Sintrense vai trocando a bola a seu belo prazer ali no seu meio campo defensivo. A bola jogada para o Duarte Bonito. Duarte Bonito entrega depois ali a bola para o Tiago Rodrigues. Adiantou para o Filipe Quintas. Tinha a bota rota, deixou escapar a bola para o Pedro Tavares. Adiantou a bola para um adversário. A formação do Sintrense tenta sair a jogar. A bola jogada para o Laurentino. Laurentino deu a bola depois para o Tiago Rodrigues. Deu para o Laurentino, entregou para o Real Tiago Rodrigues. E este para o círculo central, para um homem que é o 18, o Fran Pereira. Fran Pereira deu para trás para o Afonso Simão. E este dá ali para o Tiago Rodrigues. Adiantou para o meio campo contrário. Para o Laurentino, sofreu falta ao Laurentino. Mas conseguiu dar a bola na mesma. Ficou, foi estatelado no relevado. Vai-se levantando aos poucos. A bola entregue para o Duarte Bonito. O Duarte Bonito tem tempo para tudo. Deu para o Tiago Rodrigues. Adiantou. Lá vai a formação do Sintrense. Vai tentar agora já no meio campo contrário o Filipe Quintas fazer miséria. Entregou para o Fran Pereira. Foi tocado. O árbitro diz que não. A bola jogada para os homens do Santa Clara. O toque ali por intermédio. Seria, ou foi, exatamente, por intermédio do Lucas Reis, mas para o adversário. E a formação do Sintrense continua em ação ofensiva. A bola jogada ali pelo Gonçalo Paiva. Gonçalo Paiva que começou a defesa esquerda, mas agora vai jogando ali no centro do terreno. É um faz-tudo nesta equipa do Sintrense. A bola jogada ali para o Pedro Ferreira. Adiantou para o meio campo contrário com muita força. O Filipe Quintas até estava deslocado, mas por isso nem sequer se fez ao lance. A bola chegou até ao Cadu. Cadu Neves, guardião brasileiro da formação do Santa Clara. Ele até nem teve assim muito trabalho. Sofreu 3 golos, mas não fez muitas defesas. O problema é que quando ela foi ali à baliza, foi direitinha para as malhas. Não lhe deu hipótese. Lá vai a formação do Santa Clara, a tentar sair a jogar uma vez mais. Estamos agora já a entrar na reta final da partida com 80 minutos de jogo. A bola jogada ali para o Pedro Correia. Vai invadir o meio campo contrário.

0: porque estou do lado contrário. Agora sim, é a substituição na formação do Sintrense, por isso é que a partida está interrompida. Dois homens entraram no Sintrense, assim é que é. Um com 54 e o outro com 8. Muito bem, estamos com 81 minutos de jogo. No caso entram o Gui Magalhães e também o Zé Matos. Portanto, Guilherme Guimarães, Magalhães, aliás, e Zé Matos a entrarem na formação do Sintrense. Saíram dois homens. Vamos ver, um deles parece ser o Tiago Rodrigues, um dos homens que saiu, e agora o golo. Golo! É do Santa Clara! Parece-me ter sido, eu estava aqui a tirar apontamentos, isto não dá para tudo, parece-me ter sido, com o número 17 na camisola, o João Barros, ali no interior da área, depois do pontapé de canto, a finalizar e a fazer o golo da formação do Santa Clara. 82 minutos de jogo, o Santa Clara reduz, Sintrense 3, Santa Clara 1.
1: E confirme, foi o camisola 17 do Santa Clara, que no meio da confusão conseguiu então colocar a bola no fundo da rede do Sintrense. Há um primeiro remate, defende o guarda-redes, não conseguiu depois defender a recarga. Santa Clara a reduzir a 8 minutos dos 90. Agora Sintrense 3, Santa Clara B1.
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1: Eu disse que se calhar tinha que morder a língua, Nuno. E o futebol já nos trouxe muitas situações em que às vezes pensamos que a coisa está decidida e depois afinal não está.
0: Bom, e aqui nas bancadas já há o bruá por banda dos adeptos do Sintrense. Também já agora fazer referência a que também há adeptos do Santa Clara aqui no estádio. Eu vi-os no restaurante, que é um restaurante que serve também de sede a esta formação do Sintrense. Eles estavam lá e também estão aqui presentes. Mas a verdade também é que o João Barros marcou o golo, agarrou na bola, trouxe a bola para o Circo Central e vamos lá, ainda temos aqui qualquer coisa como 7 ou 8 minutos mais os descontos para tentar chegar, enfim, ao segundo golo e quem sabe a mais qualquer coisinha. O futebol é mesmo assim e o Santa Clara B ainda acredita que pode fazer mais qualquer coisa nesta partida. O Sintrense continua bastante calmo e sereno, mas enfim, agora a vantagem não é de 3 golos, é de 2. Vai agora ali o Fofaná a tentar ali colocar a bola na frente. Entretanto, quanto aos jogadores do Sintrense que saíram, eu penso que foi o Tiago Rodrigues, um deles, aos 82, aliás 81 minutos de jogo, assim é que é. Portanto, o Tiago Rodrigues foi um dos jogadores, número 6 na camisola, foi um dos jogadores que terá saído na formação do Sintrense. Já vamos ver qual terá sido também o outro. Para já, a formação do Sintrense ataca e vai então tentar chegar agora até a área contrária, mas só com dois elementos. Vai ser difícil. O Alexandre Quadrado já perdeu a bola, adiantou para fora do terreno de jogo e é pontapé livre, parece-me a mim, ou então lançamento para a formação do Sintrense. Eu penso que é lançamento, o Alexandre Corado caiu, mas sem falta, lançamento para a formação do Sintrense, ali do lado esquerdo da formação, da forma como ataca a formação do Sintrense. Vamos ver. No Sintrense tivemos já, até agora, 4 alterações, penso que ainda poderá haver mais uma. Estão ali 4 jogadores a aquecer, agora bola bombeada para fora. Remate de fora da área do homem do Sintrense, número 8 na camisola, Zé Matos, jogador que entrou há pouco, atirou forte, mas por cima da baliza, à guarda de Cado Neves. Lá vai a formação do Santa Clara, agora com o Zé Franco, a tentar acelerar, depois parou, deu para trás, é para o Pedro Correia. E agora começa-se a gritar pelo Sintrense nesta partida, porque aqui os adeptos do Sintrense já viram que o jogo ainda não acabou. A bola cruzada para a área, segundo poste, sem perigo. Bola diretamente para fora, o cruzamento ali do lado direito foi muito mal medido e foi diretamente para fora. Ponta, pé de baliza para a formação do Sintrense. E agora o árbitro ali a apitar, manda que o jogo prossiga mais rapidamente.
1: No Brasil, Luís Castro foi despedido do comando técnico do Grêmio de Porto Alegre, depois de ter perdido frente ao Vasco da Gama, equipa treinada pelo português Pedro Emanuel. Segunda derrota consecutiva, Luís Castro foi despedido. Entretanto, já sucessor, nome também bem conhecido do futebol português, Luís Filipe Scolari, assume o comando do Grêmio, sucede a Luís Castro, menos um treinador português no Brasileirão.

0: E agora ali o guarda-redes cá do Neves a pontapear lá para o meio-campo contrário. É assim, os treinadores têm que ter sempre a mala feita, como se costuma dizer. E então, desta vez calhou a Luís Castro ser despedido então no Brasileirão. Lá vai a formação do Sintrense a tentar sair a jogar, bola entrega ali para o Laurentino, tocou depois para o Zé Matos. A formação do Sintrense agora com mais dificuldade em chegar até à área contrária. A formação do Santa Clara mais bem arrumada nessa segunda parte, vai perdendo por 3-1, marcou há pouco ali o golo que vai reduzindo a vantagem do Sintrense, João Barros. A bola agora batida pelo ar, vai pingar aqui sobre a cabeça do Zé Franco, que deu a bola depois ali para o Pedro Correia, que vai dando a bola para o guarda-redes Cadu para Pedro Correia, dá para o Zé Franco, recebe primeiro aqui um jogador que entrou já nessa segunda parte também, o Lucas Reis, dá para Zé Franco, vão combinando os dois na asa esquerda, agora ali o Lucas Reis no bico da área, cruzou, segundo poste, vai saltar o homem do Sintrense, tira dali a bola, já estava lá para tentar cabecear também o João Barros, primeiro os homens do Sintrense. A bola jogada agora para o Pedro Tavares, deixa jogar o árbitro, aliás o árbitro tem sido nesse aspecto, enfim, muito contemporizador, vai deixando de jogar, não liga a pequenos encontrões, nem a faltas, nem a faltinhas, e vai deixando de jogar. Bola entrega ali para o Zé Franco. Agora o Zé Franco deixa escapar a bola pela lateral, lançamento para a formação do Sintrense. Lançamento aqui para o jogador que se encontra do lado direito, o Duarte Bonito. Duarte Bonito a executar o lançamento. A bola chega até ao Laurentino. Dá de novo ali para o Duarte Bonito, adiantou a bola para o Filipe Quintas, cortaram os homens do Santa Clara, vão continuando ali em ação ofensiva, a bola jogada pelo Pedro Tavares, deu para o cruzamento, um cruzamento, enfim, que é uma bola bombeada para a área, não é bem cruzamento, a bola é bombeada para a área, e depois há ali uma falta do homem do Santa Clara, acerta na cabeça do jogador do Sintrense e vê o vermelho direto. E vê o vermelho direto, o homem do Santa Clara, é no caso o João Barros, que vê o cartão amarelo, número 17 na camisola. Ele levantou realmente demasiado a bota e deu na cabeça do homem do Sintrense, fica ali estendido e pronto. E é assim o futebol, vê cartão vermelho direto. Eu não sei se não é exagerado ou não. A verdade é que no futebol atual já vi muitas situações destas em que se aplica o cartão vermelho direto. Só mesmo num grande plano é que se poderá ver a gravidade do pontapé enfim, o jogador do Santa Clara aplicou no lance, porque ele de facto acerta na cabeça do jogador do Sintrense, Carlos.
1: Tentando explicar o lance, a bola é bombeada para a área, sobe, só tem os olhos na bola e tenta fazer um pontapé de bicicleta. Eu acho, quando se dá um cartão amarelo a Camica na primeira parte, pelo lance que ele teve, onde claramente era vermelho direto, eu não estou a dizer que este lance não é duro, é duro, sim senhora, e o jogador está a ser assistido inclusivamente com a presença de maca e tudo. Agora, acho é que neste lance é algo involuntário, não há intenção nenhuma do jogador acertar com a... embora o faça, e é uma verdade, mas não há nenhuma intenção do jogador em acertar na cabeça do adversário. Na primeira parte houve uma clara intenção do jogador do Santa Clara em acertar no jogador contrário sem qualquer intenção de jogar a bola. Este é exatamente ao contrário. Portanto, quando o árbitro mostrou amarelo a Camica num lance onde o jogador não quis de modo algum jogar a bola, agora acho tremendamente exagerado quando o jogador do Santa Clara tenta jogar a bola. É verdade que atinge o adversário, mas não tem qualquer tipo de intenção de o fazer. Tem intenção, sim, e porque está a olhar para cima, de acertar na bola. O jogador do Sintrense meteu a cabeça onde estava a bola e por isso, e é verdade que foi atingido até com alguma violência. Se é vermelho, eu acho um pouquinho exagerado.
0: Ora, temos 6 minutos para jogar, atingimos o minuto 90 e temos 6 minutos para jogar aqui no estádio do Sport União Sintrense.
1: E vamos, se calhar, podemos também, Nuno, ir a... e podemos ir adiantando depois também o comentário, uma vez que, relembro, às 5 da tarde arrancam essas duas partidas que vamos acompanhar em simultâneo com a emissão nacional. Estou a falar do Arouca Santa Clara e do Benfica Gil Vicente. Rapidamente vou recordar os 11 que vão evoluir de um e de outro lado. Ora, o Arouca com Arruabarrena na baliza, depois Tiago Jogaio, Ravi Sanches, José Fontana, Fontan e Lebedenko na defensiva, Espan Van I e Taishi Fukui no meio campo, Alfonso Treza pela direita, Navis Diouara pela esquerda, Pablo Gonzables no apoio ao ponta-de-lança Barbero. Quanto à equipa do Santa Clara, não mexe, Lucas França na baliza, depois à direita Lucas Soares, à esquerda Guilherme Romão, centrais Emanuel Moreira e Pedro Pacheco, meio campo com Pedro Pacheco, Pedro Ferreira, aliás, Tiago Ribeiro e Djé Tavares, frente de ataque com Brenner, Gonçalo Paciência e Vinícius. Olhando ao Estádio da Luz, também rápido olhar aos 11, o Benfica com Samuel Soares, Banjaki, Langley, Tomás Araújo e Samuel Dal, Leandro Barreiro e Enzo Barrenetxea, que é a grande novidade, Rafa Silva, Gianluca Prestiani, Andrés Sjeldrup e Vangelis Pavlidis. Do outro lado, o Gil Vicente vai jogar com Lucão, Ricardo Gaio, Jonathan Boatu e Marvin Alimbi, com David Moreira na esquerda, Andrés Lawson e Zé Carlos no meio campo, frente de ataque com Murilo, Sousa, Gil Martins e Agostinho Moreira no apoio a Héctor Hernández. Jogos que começam às 5 da tarde.
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1: Até ao fim, então, em Sintra, com esse comentário final, assim que possível, ouviremos Danilo Duarte Ascioli em futuros blocos informativos da RTP Antena 1 Açores, mas para já, Nuno, com esse comentário final e também com o relato até ao fim deste Sintrense Santa Clara, sendo que, claro, os três pontos já não vão fugir à equipa de Sintra.
0: Sem dúvida, os três pontos já não fogem à equipa de Sintra, porque vai vencendo por 3-1 e nesta altura o Santa Clara até está reduzido a 9 unidades por expulsão de João Barros. Já fizemos até pela tua voz a descrição do lance. Não havia intenção do João Barros, mas a verdade é que no futebol atual se têm visto muitos lances em que não há qualquer intenção, mas a verdade é que se o jogador acerta aqui ou colar no outro, vê vermelho direto. Põe em causa a integridade física, pelo menos é isso que o árbitro considera nesse tipo de lances, pondo em causa a integridade física do adversário, lá sai o cartão amarelo, aliás vermelho neste caso, para o jogador em causa. Lá vai, neste caso o infrator, lá vai a formação do Sintrense, tentando aqui pela direita o Duarte Bonito, corta o adversário e estamos já com 49 minutos praticamente, ou seja, dos 6 minutos de compensação, 4 já lá vão. Eu posso também ir adiantando o comentário a esta partida, como disseste bem, porque depois teremos a emissão nacional da Antena 1, para dizer então que a formação do Sintrense vence com justiça esta partida, foi a melhor na primeira parte, porque soube aproveitar os erros da equipa do Santa Clara B. Marcou 3 golos, 2 por Breno Zanetti e 1 por Lionel Samaina, e conseguiu com isso ganhar uma confortável vantagem de 3 golos perante um Santa Clara amorfo na primeira parte e a cometer muitos erros. Na segunda, a formação do Sintrense refugiou-se no seu meio campo, particularmente, e a formação do Santa Clara bem procurou chegar até a área contrária, mas também não teve muitas oportunidades. João Barros ainda conseguiu reduzir num pontapé de canto para 1-3, mas pouco mais que isso fez o Santa Clara, muito poucos remates, muito poucas oportunidades para uma equipa que procurou encostar a equipa do Sintrense à sua área ao longo de toda a segunda parte. Ainda assim, conseguiu fazer com que os adeptos do Sintrense assobiassem um pouco na segunda parte e mostrassem algum desagrado com a exibição da equipa da casa ao longo do segundo tempo, mas de facto foi tudo muito curto por banda da formação do Santa Clara B, que acaba por sair vergada a uma derrota por 3-1. Estamos agora a 1 minuto do final da compensação aqui em Sintra. Vamos ter ainda ali um pontapé livre, mas pouco mais há para contar em relação a esta partida, onde a formação do Santa Clara acabou por ser, como eu já disse, muito curta, tanto em termos ofensivos como também em termos defensivos, porque em termos defensivos cometeu realmente muitos erros, e essencialmente na primeira parte, e depois na segunda, para recuperar do prejuízo, já seria tarde, já seria muito complicado, porque o Sintrense é uma equipa motivada, é uma equipa que está no primeiro lugar do campeonato e agora vai passar a somar, quanto a mim, 10 pontos, se não estou em erro, 10 pontos no comando da tabela classificativa, com mais esta vitória, e por isso é uma equipa confiante, é uma equipa que poucos espaços dá na sua defensiva e não concedeu realmente espaço a esta equipa do Santa Clara e acabou por guardar esses 3 golos de vantagem que trazia da primeira parte para chegar ao final da partida com uma vitória por 3-1 com golos, como eu já disse, de Breno Zanetti e de Lionel Samaina. O golo da formação do Santa Clara foi então apontado por João Barros. Ficou agora caído o Fran Pereira. Estamos mesmo sobre a hora. No meu relógio já estamos sobre a hora para o final. E por isso é mesmo só esperar que o Fran Pereira se levante. E daqui a pouco temos o final da partida. Dizer também, eu há pouco não referi uma das substituições, o Gonçalo Paiva também foi substituído nessa altura, ao minuto 81, neste caso pelo Zé Matos, enquanto Guilherme Magalhães tinha entrado para o lugar do Tiago Rodrigues. Era isso também que faltava aqui dizer. O árbitro prepara-se neste momento para levar o apito à boca e para dar por finalizada a partida. Para já é o Filipe Quintas ainda ali num cruzamento e o guarda-redes Cado Neves a fazer a defesa, a evitar o quarto da formação do Sintrense. E agora a falta ali cometida sobre o homem do Santa Clara B. Eu penso que quando a bola for pontapeada, a partida termina aqui em Sintra. Vamos ver, o árbitro prepara-se para apitar. Para já ali o Pedro Tavares ainda vai conduzindo a bola. Estamos com 52 minutos da segunda parte, 97 já de jogo. Vai a bola para a área, sem perigo, segura Pedro Ferreira, nem precisa, deixa a bola sair pela linha de fundo para ganhar o pontapé de baliza. E o árbitro vai gostando da festa e para já ainda não apita. Agora vai apitar para o pontapé de baliza e eu penso que será o último apito do árbitro da partida dentro de instantes para mandar toda a gente para os balneários. Temos então também da minha parte o comentário a esta partida já feito. É só mesmo esperar pelo apito final. Ora, aí está ele. Termina a partida então aqui no estádio do Sport União Sintrense. Sintrense 3, Santa Clara 1 é resultado final. Da minha parte, Carlos, um grande abraço para todos. Até uma próxima oportunidade.
1: Obrigado, Nuno Costa, que esteve então a acompanhar esta partida. Uma vitória e um empate e uma derrota para as equipas açorianas na Série 4 do Campeonato de Portugal.
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1: Agora está na altura de ligarmos à emissão nacional. Começa então no Estádio da Luz o Benfica Gil Vicente. O relato é de Paulo Sérgio. A reportagem do João Alves Domingos. Quem está a comentar é o António Tadeia. Vamos também ter informações ao longo da emissão nacional do Arouca Santa Clara. A emissão da Antena 1 Açores junta-se à emissão nacional.
3: Precisa meter no capitão do Benfica a deslocação ali para o lado direito de Barreiro. O Internacional Luxemburguês a deixar mais atrás, primeira fase de construção na zona mais recuada da equipa do Benfica. A bola está em Dal a deixar ali do lado direito. Lá vai Tomás Araújo a invadir no meio campo contrário, dá a arrastar para Rafa, um toquezinho para Banjaki, o passo ali para Leandro Barreiro. Vai Lucão a arrojar-se ao solo e a ficar senhor da situação.
4: Primeira combinação na faixa direita do ataque do Benfica, toque de Rafa de calcanhar para Banjaki cruzar, ainda tentava encontrar Barreiro já dentro da área, o passo foi demasiado puxado, acabou nas mãos do guarda-redes do Gil Vicente.
3: Ele está com uma indumentária linda, está de cor de laranja, ou de um cor de laranja, mas a cair para o rosa, olha, não...
4: Parece um Flamengo.
3: Exatamente, parece um Flamengo, é isso mesmo. Diz lá António Tadeia.
5: E a dizer que, para mim, é salmão esta
3: salmão,
5: cor.
3: Olha. Salmão, cor de rosa, Flamengo, como quiserem. Lá está a equipa do Mena Benfica no ataque, a bola ali em Rafa, atenção para Pavlidis, primeiro a sair ali com os pés o guarda-redes Lucão e a ceder o primeiro ponto a pé de canto do jogo. O lado direito do Benfica a funcionar para já às mil maravilhas.
4: Rafa nas imediações da grande área solicitou desmarcação de Pavlidis, novamente Lucão a sair aos pés do ponta-de-lança grego, a tirar a bola para pontapé de canto, vai ser batido do lado direito o ataque do Benfica por Prestiani.
3: Lá está Prestiani, camisa 25, está em grande forma neste início de campeonato, a bater ali de pé direito para o coração da grande área, remate! Diz o Barrenetxea a sair por cima da barra da baliza do Gil Vicente.
4: O Enzo Barrenetxea, argentino que tinha perdido a titularidade nas últimas duas jornadas para João Painha, a aparecer aqui num primeiro lance de cabeça, saiu ligeiramente por cima da baliza do Gil Vicente.
3: Lá está a bola batida para o ataque da formação agilista. Bate no relvado, Lenglé a proteger a saída do guarda-redes Samuel Soares. A todo vestido de amarelo. Isto é clarinho como a água. Amarelo, ponto final, parágrafo. A deixar depois ali do lado direito em Tomás Araújo. Meteu para Lenglé. A virar o jogo aqui para a esquerda. Lá está a Sheldrup. Tenta de primeira combinar com Prestiani. Afasta a defensiva do Gil. Aparece ali Lenglé de cabeça. A cortar a bola para a linha lateral. Lançamento para a formação do Minho.
4: Cobertura para a segunda consecutiva de Langley, limpar o lance de cabeça pela linha lateral, lançamento para ser executado por Ricardo Gaio, mesmo à frente de Marcos Silva.
3: Lá está o lançamento para ser executado por Ricardo Gaio, lançou na direção de Murilo, tentou combinar com um companheiro, a recuperação agora é por parte da equipa do Gil Vicente, lá está Ricardo Gaio, tenta ali de primeira combinar com Héctor Hernández, bola para trás para Langley, Langley a deixar ainda mais para trás em Samuel Soares, a deixar depois em Tomás Araújo, organiza a equipa do Benfica à saída da sua zona mais recuada por Enzo Barrena de cheia, a deixar aqui na meia esquerda, lá está Langley, agora a virar o jogo para a esquerda, a demorar um bocadinho ali Héctor Hernández a impedir a progressão por parte do jogador francês, a bola vai para Banjac lá do lado direito, Banjac pressionado por um adversário, tem que jogar de forma mais recuada, a bola outra vez em Enzo Barrena de cheia dentro do grande círculo de rasteiro, o corte de um dos homens do meio campo do Gil Vicente, era o número 6, José Carlos. Qual é o promenor, António?
6: E a dizer que o Gil está a baixar um quinto homem para a linha defensiva e é o Gil Martins. Era esperado que ele aparecesse como uma espécie de segundo atacante, que fosse o Agostinho a aparecer mais na esquerda, mas o Gil no momento defensivo em 5-3-2 ou às vezes em 5-4-1, dependendo da ação do local onde se posiciona o Agostinho, porque o Gil Martins está claramente posicionado à esquerda para controlar as subidas do Banjac.
3: A bola está em Tomás Araújo. Primeiros 5 minutos praticamente esgotados na primeira parte no Estádio da Luz em Lisboa com 0-0 no marcador. 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Olha, um passo ali a rasgar, um passo vertical seria na direção de Leandro Barreiro, primeiro guarda-redes local.
4: Tomás Araújo à flor da relva a colocar a bola na direção de Leandro Barreiro. Já entrava o luxemburguês dentro da área do Gil Vicente. Cobertura de Boatu e também de David Moreira.
3: Lá está a tentar sair a jogar com a bola dominada à equipa do Gil Vicente. Bem trabalhado agora por David Moreira. Saiu da ala, veio ali mais para o meio. Rasteiro virou o flanco ao jogo da esquerda para a direita. Ricardo Gaio teve que recuar um bocadinho. Vai combinando com Murilo. Lá está Murilo, brasileiro. Ali a combinar de primeira com Zé Carlos. Bola para trás para Elimbe. Elimbe a empurrar aqui para o lado direito. Bola a sair pela linha lateral. Muita pressão por parte da equipa do Benfica. E a bola a sair. Lançamento já executado. Dal. Dal a deixar mais atrás em Langley, Langley a trocar a bola com o outro central da equipa que é o Tomás Araújo, lá está Capitão Tomás, a Capitão Tomás à entrada do grande círculo dentro do seu meio campo a deixar em Langley, faz uma abertura aqui para o lado esquerdo, a bola está em Dal, Dal faz ali um compasso de espera, deixou depois em Prestiani, Prestiani encostou para Sheldrup, a Sheldrup à esquerda, trabalhou, deixou em Prestiani, lá vai Prestiani, o desarme ali a acontecer, bola dividida, a sobrar depois para o camisa 27 Agostinho, travada em falta, livre à saída do seu meio campo para a equipa gilista.
4: Percebendo o perigo que podia levar este início de contra-ataque do Gil Vicente, entra o Barreira rapidamente a travar Agostinho em falta.
6: O Benfica está no seu habitual 4-3-3, Barreira chega um pouco mais atrás, o Barreiro à procura de ir buscar a profundidade pela meia-direita e o Prestiani a mostrar-se muito ao jogo nas entrelinhas, com essa nuance do Rafa aparecer sempre mais por dentro e daí também que o Gil Vicente tenha destacado o David Moreira, que é um jogador com rotina de central, era assim que jogava no Sporting B, para ser o lateral esquerdo que o acompanha nos movimentos interiores.
3: Lá vai a equipa do Gil Vicente a tentar ali por intermédio de Agostinho tirar o adversário de caminho. A recuperação do meio campo, lá está Zé Carlos, do meio campo gilista, a fazer uma abertura lá para a esquerda, em alta velocidade. Ataca a equipa por Gil, atenção para marcar, gol! Héctor Hernández!

0: tudo bem trabalhado, tudo ao primeiro poste, ao primeiro toque, tudo com a defensiva do Benfica a ver a banda passar, e Héctor Hernández a marcar o seu terceiro golo na Liga Portuguesa desta temporada. É o primeiro de bola corrido, aos outros tinham sido de grande penalidade, João Alves Domingo.
1: Balde de água fria nesta tarde de calor no Estádio da Luz. Héctor Hernández estava em branco há dois jogos consecutivos, volta a faturar. Recuperação de Zé Carlos, abertura à esquerda para Gil Martins, foi avançando o flétido para o centro e depois solicitou a desmarcação de Héctor Hernández, finalizou de primeira, sem hipótese para Samuel Soares.
0: É a segunda participação em golos de Gil Martins, tinha marcado um golo, agora uma assistência no Estádio da Luz. O Sport Lisboa e Benfica a perder por uma bola a zero. António Tadeia, na primeira vez que lá foi, é caso para dizer, primeiro tiro, primeiro melro para a equipa do Gil Vicente. Olha, passa lá para dentro da grande área. A boa desmarcação agora de Leandro Barreiro, entrou ali na linha da pequena área, tentou pentear a bola, saiu um bocadinho por cima.
1: Cleber Langue ergueu uma ponte aérea para solicitar a desmarcação de Leandro Barreiro e já dentro da pequena área cabeceou por cima.
2: Sim, há de dizer que o Benfica está a encontrar o Barreiro nas subidas em profundidade do Barreiro, a única forma de chegar lá, porque o Lawson, que é o homem que tem que bloquear as subidas do Barreiro, não vai naturalmente baixar também para a sua linha defensiva, e aí têm que ser os centrais a controlar a profundidade, e têm no feito também, verdade seja dita. Em contrapartida, o golo é muito explicado pela saída limpa que é feita pelos dois médios, primeiro Zé Carlos, depois Lawson, a bola a entrar no Gil, e quando entra no Gil Martins, é fácil para este meter para a desmarcação em diagonal do Héctor Hernández para a finalização.
0: Olha o Benfica por Banjaki a ganhar pontapé de canto, a fechar ali o homem do Gil Vicente, bola a sair pela linha final, é o terceiro pontapé de canto desta partida em 9 minutos e a beneficiar a equipa do Benfica.
1: Novamente ativado o corredor direito do ataque do Benfica, tentativa de cruzamento Banjaki junto à linha final e depois o corte David Moreira para pontapé de canto, vai ser batida à direita por Prestiani.
0: Lá está Prestiani, o louro da equipa do Benfica, bola batida lá para o coração da grande área, ao primeiro posto a afastar a linha, o Ricardo Gaio foi ao lado esquerdo dar uma ajuda aos seus companheiros, a bola está ali, Enzo Barrena cheia, vira o jogo aqui mais para a esquerda, aparece ali Rafa agora para o corredor central, ou no corredor central, bateu lá para dentro da grande área, saltou já em queda, por assim dizer, o Sheldrup, e a bola a sair pela linha lateral.
1: Tentava Rafa virar o jogo da esquerda para a direita, Sheldrup mais baixo, não conseguiu captar a bola nas alturas, é o lançamento de linha lateral para David Moreira, ainda perto da bandeirola de canto, junto à área do Gil Vicente.
0: 10 minutos no Estádio da Luz, primeira parte, surpresa! Benfica 0, Gil Vicente 1, marcou Héctor Hernández.
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4: Passo entretanto por Arouca, Bruno Malvena Marques. Como é que começou esse Arouca Santa Clara, ainda sem golos?
5: Ainda sem golos, jogo equilibrado, com o Arouca a tentar controlar a partida. No entanto, à passagem do minuto 8, o Arouca apanhar um susto, porque Brenner Lucas, depois de um mau passe de Tiago Gaio, que teria a direção de Derroa Barreno, o passe saiu curto, o brasileiro ganhou a bola e fez passá-la à frente da baliza. No entanto, a bola acabou por não entrar. Para já, 12 minutos, primeira parte, 0 para o Arouca, 0 para o Santa Clara.
4: Joga-se também para a Liga 3 na Série A. Passos de Ferreira 0, São João de Ver 1 já na segunda parte. Também na segunda parte, Caldas 0, Vitória de Cernache também 0. Lá por fora, dois destaques antes de voltarmos à Luz. Mundial de Sub-20 feminino. Portugal continua a vencer a Costa Rica por 2-0. 56 minutos de jogo em Old Trafford. 85 minutos, Derby de Manchester para a Premier League. United 0, City 1.
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4: Luz.
0: No Estádio da Luz, João Alves Domingos, primeiro cartão amarelo da tarde para Enzo Barrenetxeia.
1: Foi de carrinho, já dentro do meio-campo do Benfica, tentando desarmar o jogador do Gil Vicente, acertou em cheio, não teve quaisquer cerimónias. O Zé árbitro Carlos da partida, João Gonçalves, a mostrar a cartolina amarela depois dessa falta de Enzo Barrenetxeia sobre Zé Carlos, ali bem à frente do banco do Benfica.
0: Tony Tadeia, já se percebeu o plano de jogo de Luís Pinto, mas setas apontadas à baliza e ao meio-campo do Benfica, saem duas, três em alta velocidade.
2: Sim, o plano está bem delineado, parte do momento defensivo, mas atenção que o livro é estudado.
0: É, mas está o árbitro da partida, ainda não tinha apitado. Exatamente. Ainda não tinha, dito que era para se jogar.
6: E assim já revelaram o plano desta bola parada.
2: É, agora vai ter que ser diferente. Mas ia dizer que o plano do Gil parte necessariamente de um momento defensivo. E a questão aqui é perceber até quando é que os jogadores vão conseguir corresponder fisicamente e em termos de concentração àquilo que o plano no momento defensivo exige deles, que é muito.
0: Murilo a bater lá para dentro da grande área, a bola a bater no relvado e a chegar sem dificuldades ao guarda-redes Samuel Soares.
6: Samuel Soares a captar o cruzamento vindo da direita do ataque do Gil Vicente e a interceptar a bola.
0: A uma asneira de Dal, a recuperação de Murilo tenta ali de primeira dar um toque para a entrada de Larsen. Aparece depois ali o Héctor Hernández a tocar a bola pela linha lateral e a quebrar este contra-ataque que podia ser perigoso da equipa do Benfica. Lançamento de Dal, dá para trás, dá para Langley. Os adeptos encarnados vão puxando pela equipa. São poucos os adeptos do Gil Vicente para aí uns 50. Com muito boa vontade da minha parte. A questão no dos topos do Estádio da Luz. Olha, a bola está ali em Zubarrenetxe, dá para trás, deixou em Lenglet. A toda a gente dentro do meio campo da formação do Gil, à exceção do guarda-redes Samuel Soares. A bola para Benjaki lá do lado direito. Vai adiantando ali para o Rafa, o corte a acontecer de David Moreira. A bola para fora, lançamento já executado. Benjaki joga ali para trás na direita de Tomás Araújo, capitão Tomás a meter já em Lenglet a adiantar, rasteiro era para Pavlidis, não conseguiu captar, bola para Héctor Hernández de primeira, a jogar ali com o Gil, ainda Héctor Hernández tentou ir buscar mais à frente, o atraso de Lenglet para o guarda-redes Samuel Soares, lá está Samuel Soares a deixar depois ali do lado direito em Banjaki, vem caminhando Banjaki, faz um compasso de espera, pisou a bola, deixou mais atrás em Tomás Araújo, a Tomás Araújo vai virar o jogo mais para o meio, não está ali o Lenglet, invade o meio campo defendido pela equipa do Gil Vicente, saltou para a esquerda, a bola está em Dal, a Dal vai ali por terrenos mais interiores, lateraliza para o Sheldrup, a Prestiani, a puxar ali mais para a frente, corte! Adivinhou para onde a bola ia, apareceu depois ali o Agostinho a tirar o pão da boca daquilo que podia ser uma boa jogada, descrita por parte de Prestiani, a bola está outra vez no Internacional Argentino, lá está Prestiani, camisa 20 5 rasteiro, dá para Leandro Barreiro, o corte da defensiva a do Gil era Larsen, insiste a equipa encarnada aqui pela esquerda, bola para Sheldrup, a Sheldrup a fazer um compasso de espera, agora sim tem a bola bem dominada, junto do seu pé, dá para Prestiani dentro da grande área, vai para o chão, não há nada. Não há nada, diz o árbitro João Gonçalves do Porto. Estava de resto bem posicionado a dizer que não houve rigorosamente nada e a bola agora a sobrar para o guarda-redes Samuel Soares. A Samuel Soares chama-lhe para fora da sua grande área para Lenglet. Está a deixar Enzo Barrenet cheia. Invade o meio campo contrário. Lá vai Enzo Barrenet cheia a dar ali um passo, a fazer um passo para Tomás Araújo. Numa altura em que estamos com um quarto de hora desta primeira parte. 1-0 ganha ao Gil Vicente na Luz, António Tadeu.
2: E foi a primeira vez que o Benfica ativou o corredor esquerdo, onde pode ser bastante mais perigoso. O Benfica ataca geralmente formando dois triângulos, um à esquerda e um à direita. O triângulo da direita não tem tanta criatividade como tem o triângulo da esquerda, porque este inclui, além do Dal, o Sheldrup e o Prestiani. Do outro lado estão o Rafa Banjaki e o Leandro Barreiro. E geralmente é quando o Prestiani e o Sheldrup combinam que esta equipa do Benfica consegue criar mais dificuldades ao adversário. Foi isso que aconteceu neste lance a primeira vez.
0: Agora Larsen ali na sequência do lançamento era de Ricardo Gaio. Depois a bala a sobrar ali para Boatu, internacional angolano nascido na Bélgica. A conseguir entregar a bola depois para Murilo. Murilo para Zé Carlos. Joga para trás para Gaio. Gaio ainda mais para trás para Elimbe. Lá está o francês que já leva nada mais nada menos que três épocas ao serviço da formação de Barcelos. Ele que entrou no futebol português pelo Torriense, tenta sair a jogar lá pela esquerda, a bola vai para quem? Vai para Lenglet, inicia mais uma jogada de ataque a equipa do Benfica, lá está Lenglet dentro do grande círculo, soltou aqui para a meia esquerda, a bola para Dal, a Dal ali de pé esquerdo a empurrar ainda mais para a esquerda para Sheldrup, lá está o internacional norueguês, tem Gaio à sua frente, dá curtinho para Prestiani, a Prestiani colado à linha lateral, agora a trabalhar com Sheldrup, a Sheldrup tenta passar ali por Elimbe, não lhe permite o francês, bola para Prestiani, bem jogada para Dal, aparece ali a cobertura de Zé Carlos a ceder, ponta, pé de canto, é desta vez à esquerda e para o ataque do Benfica.
1: Incursão de Samuel Dal dentro da área do Gil Vicente. Sheldrup colocou-lhe a bola, mas depois cobertura. Zé Carlos tocando a bola pela linha final. Ponta, pé de canto para o Benfica. Vai ser Sheldrup a bater no lado esquerdo do ataque encarnado.
0: A partir das 8:30 da noite vamos estar em Famalicão para mais um jogo desta Ronda 6 da Liga Portuguesa. É o Famalicão Sporting. A não perder, estamos também em Aroca, com Aroca e Santa Clara e na Luz, claro. É pontapé de canto à esquerda para Sheldrup, levanta ali o braço direito, vai bater, bateu de pé direito, muito comprido. É para Prestiani, remate nas orelhas da bola. Aparece ali o toque de cabeça de Larsen para o guarda-redes. Lucão!
1: O canto foi batido para a zona exterior da área, onde aparecia Prestiani, acertou muito mal da bola, a bola mesmo nas orelhas e acabou por morrer nas mãos do guarda-redes Lucão, depois de um toque de cabeça de Larsen.
0: Lá está a bola ao serviço da defensiva do Gil Vicente Boato. Vai ali a passo o internacional angolano a deixar depois Zé Carlos. Zé Carlos dá para trás para Boato a virar o jogo da esquerda para a direita, onde aparece ali o Elibi. Um passo longo para Banjaki. Oi, mas Banjaki deixou a bola a perder-se e há falta. Também me parece ali a falta a ser cometida pelo número 20, Gil Martins. Jogador formado nas escolas do Futebol Clube do Porto, vai na sua segunda temporada ao serviço do Gil Vicente e é pontapé livre à saída da zona mais recuada do Benfica. A bola está em Lenglet, Lenglet a meter aqui para a esquerda para o Dal, a tenta ali de primeira surpreender o Sheldrup. Aparece o corte de Ricardo Gai, bola para fora, lançamento para Dal. A Dal a jogar na direção de Lenglet, recolhe com um pé, vai trabalhando com o outro, a empurrar de pé esquerdo lá para a meia direita. Aparece ali agora o Tomás Araújo a meter no meio campo contrário. A bola está em Enzo Barrenetxea, a lateraliza para Prestiani, colado à linha lateral, lá direito, lá vem Prestiani, a deixar um bocadinho mais atrás em Tomás Araújo, a Tomás Araújo rasteiro. Benfica quase com 20 minutos na primeira parte a perder por 1-0, vai valendo o gol de Héctor Hernández aos 7 minutos, numa assistência de Gil Martins. Olha, atenção, lá vai a equipa do Benfica a pressionar alto, a conseguir recuperar, a bola está ali do lado direito, está em Prestiani, atira o cruzamento, remate por cima! Pavlidis a pisar a linha da pequena área, a atirar ligeiramente por cima, grande oportunidade para o Benfica chegar à igualdade.
1: Tudo começa no momento de pressão de Prestiani e Banjaki, recuperação alta mesmo em cima da área do Gil Vicente, corredor direito, foi ali à linha final, Prestiani cruzou para dentro da grande área, Pavlidis tinha todas as condições para acertar na baliza, atirou por cima de cabeça.
2: É, o Prestiani trocou de posição com o Rafa nestes últimos instantes. Está a Rafa a jogar como médio interior esquerdo, foi a Prestiani jogar para a direita, o que traz para o Gil Vicente uma dificuldade, porque o Prestiani vai agarrar-se mais à linha lateral. E isto faz com que o Gil Martins fique ali entre dois fogos, entre o Banjac e o Prestiani.
0: Lá vai a equipa do Benfica a galgar terreno por Tomás Araújo, a fletir lá para o lado direito, pisa a bola, faz um combate de espera, não tem ali uma linha de passe, a deixar depois Enzo Barrenetxea, um bocadinho mais atrás, rasteira a meter ali para o Pavlidis, tentou combinar depois com o Leandro Barreiro, o corte foi de Boato, a afastar de qualquer maneira para o meio campo da equipa do Benfica. 20 minutos calcados nesta primeira parte no Estádio da Luz, resultado, a Benfica 0, Gil Vicente, marcou por Héctor Hernández 1.
4: Passamos pela Serra da Freita, Bruno Malvena Marques, como está essa Roca Santa Clara?
5: Para já com 21 minutos, mantém-se o nulo no marcador entre Arouca e Santa Clara, com mais uma situação numa altura em que o Santa Clara marca. É golo do Santa Clara!

0: bola do Santa Clara. Jogada sobre o corredor direito, passe rasteiro para a grande área, onde aparece o suspeito do costume, Gonçalo Paciência, a desviar a bola para o fundo da rede arauquense. Está aberto o ativo no sopé da Serra da Freita para a formação do Santa Clara. Agora Arouca 0, Santa Clara 1.
1: Excelente desenho do ataque da equipa de Petit, que atenção, em termos virtuais, a esta hora da tarde é vice-líder. Segundo lugar para este Santa Clara. Gonçalo Paciência está inspiradíssimo. Chega ao quinto golo na temporada.
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1: O jogo não tinha tido grandes motivos de interesse para Bruno Malvana Marques, mas ora aí está o primeiro, e com Gonçalo Paciência outra vez a picar o ponto.
0: Nambus, o avançado português, está de facto com a corda toda neste início de temporada. Dizia eu que antes deste golo inaugural houve uma situação para cada lado. Primeiro, Lebedenko a responder àquela primeira situação de Brenner Lucas aos 14 minutos no corredor central próximo à meia-lua da área do Santa Clara. Rematou com força e Lucas França respondeu com uma boa defesa. E aos 19, antes do golo, Gonçalo Paciência recebeu a bola de Dejé Tavares, ainda longe da grande área. Rematou rasteiro com a bola passar ao lado da baliza do Arouca, numa altura em que há uma troca na equipa do Arouca, saída do camisola 8, Taishi Fukui, para a entrada do camisola 21, porque Taishi Fukui, o nipónico, não estava nas melhores condições. Mateo a entrar então para a equipa do Arouca, primeira contrariedade nesta partida para Vasco Seabra.
1: Muito bem, Bruno Malvana Marques a acompanhar para já esse Arouca 0, Santa Clara 1. Termina em Old Trafford. O City vence por 1-0. Há muito tempo reduzido no jogo a 10 unidades por expulsão, ainda na primeira parte de Phil Foden. Marcou na etapa complementar o inevitável Erling Haaland. Faz o pleno em 4 jornadas de Premier League. Junta-se ao Arsenal, o City, na liderança do campeonato com 12 pontos. O United de Bruno Fernandes, Diogo Dalot e companhia soma a segunda derrota em 4 partidas de Premier League. Amplia também a seleção nacional feminina de sub-20 no Campeonato do Mundo. Marca novamente Ana Marques, Biza para a seleção comandada por Marisa Gomes. Portugal 3, Costa Rica 0, 68 minutos de jogo.
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1: Luz.
4: 24 minutos na primeira parte, o Benfica a perder com o Gil Vicente por 1-0. António Tadeia, notas do comentador da RTP Antena 1.
5: Já voltou Rafa à posição original, parecia-me que podia haver ali algo promissor, porque o Presteni tinha a capacidade para jogar junto à linha, permitia que o Banjaki viesse mais dentro, e isso causava ali alguns problemas, ao que até ver tem sido uma boa articulação entre o David Moreira e o Gil Martins, porque eles estão bem e bem confortáveis na missão em questão. Também é verdade que do outro lado, as situações mais perigosas que o Benfica conseguiu gerar nasceram precisamente da articulação entre Presteni e Sheldrup, e Sheldrup está a jogar como extremo do lado esquerdo.
4: Lá vai a equipa do Gil Vicente a sair ali pelo lado esquerdo. David Moreira, passo longo à procura dos seus avançados. A recuperação por parte de Leandro Barreiro. A Pavlidis a ficar seguro da situação. Toque de Rafa. Rafa a furar. Rafa. Grande corte da Elimbe. Rafa ia ficar na cara do guarda-redes Lucão. E Elimbe a tocar e a desviar a bola pela cabeceira. É canto do lado direito.
6: Zona central do ataque do Benfica. Pavlidis a fazer o passo para Rafa acelerar quando já estava no último momento para ultrapassar o último defesa da equipa do Gil Vicente. Elimbe colocou o pé na direção da bola e cortou pela linha final. É ponta para de canto à direita do ataque do Benfica. Bate Presteni.
4: Lá está Presteni a levantar o pé direito. Aparece ali o corte de Ricardo Gaia. Ricardo Gaia quem vai fechar ali sempre ao primeiro poste. Agora a completar o alívio. Bola já para Murilo. Murilo ali em luta com Dalo. Depois aparece ali o jogador do Gil Vicente a atropelá-lo. O árbitro da partida, João Gonçalves do Porto, a fazer a sinalética de que terá entrado ali de cotovelo alto e, portanto, cartão amarelo para o jogador do Gil Vicente. É Héctor Hernández quem vê a cartolina amarela.
6: Exatamente, Paulo. O ponta-de-lança espanhol atingiu ali o lateral esquerdo do Benfica. João Gonçalves estava bem perto do lance naquela luta pela bola aérea. Ficou caído o sueco encarnado no relvado. já se vai levantando. Cartolina amarela mostrada, a primeira para a equipa do Gil Vicente.
4: Livre vai ser marcado por Enzo na barra net cheia. Curtinho, o argentino a deixar no capitão Tomás. A capitão Tomás Araújo a meter depois para Lenglet. Devolução para Tomás Araújo. Lado direito, lado esquerdo. Ali agora no corredor central, lá está o francês Lenglet a meter para Prestiani. Muito povoado o corredor central do meio campo, defendido pelo Gil Vicente. A bola lá para o lado direito para Baranjaki, dá ali para trás na direção de Tomás Araújo a meter já para Lenglet, vai do meio campo contrário, rasteiro a meter ali para o Pavlidis, a segunda bola de Pavlidis, abertura para Prestiani a meter para Sheldrup, à esquerda entrou na grande área, ali a tricotar ainda o Sheldrup, bola para Prestiani, remate, corte da Lausanne e a bola vem já para Murilo. Murilo sai a jogar aqui pelo corredor esquerdo em alta velocidade, lá vai ele, faz um compasso de espera, tira o adversário de caminho com uma fita de corpo, bem jogado, vira ao jogo lá para o lado direito, Banjaki estava atento, o internacional português, campeão do mundo sub-17 a ser depois travado em falta e pontapé livre já marcado, organiza a equipa do Benfica aqui a sair pelo lado esquerdo, a bola para o Sheldrup, a Sheldrup vai agora para a grande área, já ali a tentar combinar com Prestiani, aparece ali o corte de Zé Carlos, vai para o chão, houve ali um toque, mas não foi o suficiente no entender do árbitro da partida, insiste o Benfica ainda, Enzo Barreira cheia, dá para Leandro Barreiro, meteu lá para o lado direito, aparece ali o Rafa para Banjaki, Banjaki a puxar para a linha final, depois arrependeu-se, combina depois com a Rafa, muita força, a bola a sair, não chega Banjaki, é mesmo à frente das barbas do repórter da RTP Antena.
6: Novamente a faixa direita do ataque do Benfica a funcionar com Rafa e Banjaki, o passo foi unhadinha, demasiado comprido por parte de Rafa para solicitar o cruzamento de Banjaki, que já tocou a bola para lá da linha final.
4: A bola está em Lucão ali, agora a aproximar-se da zona limite da sua grande área, a meter Murilo, a ter que vir um bocadinho mais para trás, vira aqui para o lado direito para Jogaio. Jogaio a adiantar e a bola parece-me tocar ali em Héctor Hernández, parece-me a mim, parece o árbitro assistente e o árbitro da partida, e é lançamento para o Benfica, já executado no meio do meio campo defendido pela equipa do Gil Vicente por Dalla, deixar em Enzo, lá vai Barrenet cheia a aproximar-se da grande área e vira ao jogo lá para o lado direito para Tomás Araújo, a Tomás Araújo a fazer um combate de espera, devolve para Barrenet cheia, a picar lá para dentro da grande área, é Limbe, a bola vai ainda para Pavlidis, vai marcar, atira o gol!

0: Benfica. É de Pavlidis. Tantas vezes a equipa do Benfica insistiu. Tantas vezes lá foi. Acaba por conseguir marcar aos 28 minutos. Pavlidis. E também para este ano os suspeitos do costume.
1: Sangue gelado de Vangelis Pavlidis na finalização que na cara do Lucão picou com classe por cima do guarda-redes do Gil Vicente para deixar a bola encaminhar-se, aninhar-se no fundo das redes da equipa de Barcelos, mas antes foi um corte de Alimbi incompleto. Ficaram desorientados os dois centrais do Gil Vicente porque Alimbi queria que Boato completasse e limpasse o lance, recuperou para Estiani e depois foi colocar no melhor marcador do campeonato, sétimo golo na Liga para Pavlidis.
0: Mas olha, não está ainda totalmente confirmado, porque estão a pôr as linhas. José Pedro Pinto, nos estúdios do Monte da Virgem, em Gaia, há ou não motivos para temer que o gol esteja anulado?
2: À primeira vista não, mas vamos aguardar por melhores repetições da...
0: Não, está confirmado.
2: Muito bem.
0: Está confirmado, o árbitro da partida apontou para o toque inicial numa altura em que vamos ter a pausa para hidratação e faz todo o sentido hoje.
3: Faz, pois. Está um bocadinho mais fresco já neste momento, já não há sol no estádio, só ali mesmo numa das bancadas, mas o relvado já está todo à sombra, só que de qualquer modo continua a estar muito calor, apesar da brisa que vai superando por aqui.
0: Mas, ó Zé Pedro, deixa-me só dizer que o António Tadeia trouxe um casaquinho, não fosse a coisa... Não fosse a coisa de escambar.
2: Como eu o compreendo, no Estádio da Luz, a partir de certas e determinadas horas...
0: Hoje não valia a pena, digo eu.
3: Vamos a ver se não vais arrepender disso. Deixa-me só acrescentar que...
0: Mas olha, vou-te dizer uma coisa, o casaco do António Tadeia serve-me.
2: Ah, então estás em grande forma. Não haja dúvida. Sim, senhor. Deixa-me só esclarecer que as dúvidas da equipa de arbitragem, sobretudo da cabine do VAR, prendiam-se com o posicionamento de Prestiani, que está em linha. É uma linha mesmo à queima para dar a legalidade do golo do Benfica. Agora sim tivemos a repetição da parte da BTV antes dessa pausa para hidratação e já depois desse golo do empate do Benfica. Para Pavlidis é o 12º em todas as competições até agora na temporada 26-27.
3: E em relação à exibição...
2: Tenha a fineza, António.
3: Peço desculpa pelo atropelamento. Ia dizer que em relação à finalização do Pavlidis, que acaba por aparecer no final da jogada a aproveitar ali o corte não completo por parte da linha defensiva do Gil Vicente, eu estava mesmo para fazer aqui o elogio àquilo que tem sido uma belíssima exibição de Pavlidis a jogar em apoio. Tem sido quase sempre, quando a bola entra nele de costas para a baliza adversária, é ele que dá condição aos colegas e há pouquinho naquele lance que é cortado por um corte in extremis do Boatu, quando o Rafa estava para se isolar, tinha sido Pavlidis já a dar condição a toda a jogada. É isso que tem acontecido e, aliás, não é exclusivo de Pavlidis. Héctor Hernández está a fazer um bom jogo nessa matéria também, e é importante realçar a qualidade da circulação de bola sob pressão da equipa do Gil Vicente. Sempre muito tranquilos a conseguirem tocar, só que o Benfica está a meter muita gente na frente.
0: Pavlidis a marcar o seu 7º golo na Liga Portugal, numa altura em que estamos neste momento a cerca de 13 minutos de chegarmos aos 45 no Estádio da Luz. Igualdade, Benfica 1, marcou Pavlidis. Gil Vicente 1, tinha marcado aos 7 minutos Héctor Hernández.
2: Também arrancou às 6 da tarde na Serra da Freita esse Arouca Santa Clara. Mantém-se a vantagem dos açorianos, Bruno Malvar Marques.
4: Mantém-se a vantagem dos açorianos e para já o Arouca não consegue ainda responder a esse golo de Gonçalo Paciência aos 22 minutos, numa altura em que estamos também a 13 minutos dos 45. Há pouco referi que o Arouca fez uma alteração, de facto fez, mas quem saiu não foi Taishi Fukui, foi sim Pablo Gonçalves, o espanhol. Não estava nas melhores condições, depois de um lance onde ficou ressentido, entrou para o seu lugar Mateo Flora. Estamos então com 33 minutos, para já 0 para o Arouca, 1 para o Santa Clara.
2: O seu dono, nem Itália, na Série A, o Nápoles está a vencer o Bolonha por 1-0 em casa no estádio Diego Armando Maradona, golo de Lobotka.
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2: Voltamos à luz, relato do Benfica, Gil Vicente, Paulo Sérgio.
0: Ataca a equipa do Benfica, aqui pela esquerda, a bola está em Prestiani. Prestiani, mais uma assistência para golo. A deixar ali em Sheldrup, cruzamento lá para dentro da grande área. Bem. A saída de Lucão e a ficar senhor do lance.
1: Cruzamento de Sheldrup em curva para o segundo passo, onde aparecia Rafa, o guarda-redes, vestido de cor-de-rosa, hoje do Gil Vicente, a sair e a captar a bola.
0: Bola batida por Lucão, guarda-redes brasileiro, que vai na sua segunda temporada, ele que veio do Red Bull Bragantino, formado no Vasco, do Rio de Janeiro. Olha a equipa do Benfica, olha para este ano e a deixar aqui na esquerda, entrou na grande área, Sheldrup, a assistência, bola a ser desviada por um homem do Gil. Voltou à casa de partida, está ali Sheldrup, meteu no meio, Enzo Barreira cheia, vira lá para o lado direito, é para Banjaki, ali com alguma dificuldade, depois a deixarem Enzo a dar ali para Prestiani, tirou o adversário de caminho, o toque de Elimbe, e a bola vai aos pulinhos até sair pela linha final, é ponta, pé de canto à esquerda para a equipa encarnada.
1: Tentativa de simulações de Gianluca Prestiani para tirar Elimbe do caminho, o central não foi da cantiga do argentino, cortou para ponta, pé de canto, lado esquerdo do ataque do Benfica, vai bater o canto Prestiani.
0: Prestiani a bater ali para o Sheldrup, devolveu para Prestiani, está ao meio caminho entre a linha lateral e a face lateral da grande área, entrou, tirou o cruzamento, Lucão com uma palmada a meter depois para a recuperação ali de Zé Carlos, aparece em alta velocidade, atenção Banjaki, o remate
1: é gol! Marca o Santa Clara a 10 minutos do intervalo, jogada pelo corredor esquerdo, aparece o cruzamento e depois remate cruzado, aliás esse cruzamento, remate cruzado, e é Jé Tavares a fazer o segundo para a equipa do Santa Clara. Gol da formação açoriana. Dois ataques letais, dois golos, Gonçalo Paciência e agora Jé Tavares a ampliar a vantagem do conjunto de Petit nesta altura, minuto 36 na partida, Arouca 0, Santa Clara 2.
2: E bem se pode dizer, Bruno, eficácia máxima desta equipa do Santa Clara, bravos açorianos com tudo na Serra da Freita.
1: Eficácia com esses dois remates na direção da baliza, Gonçalo Paciência a dar golo e agora remate cruzado de Jé Tavares a dar golo também. O Arouca fez apenas um remate na direção da baliza, o tiro de Lebedenko à entrada da grande área, mas foi negado por Lucas França, que fez uma bela intervenção. Estamos então com 37 minutos, o Santa Clara amplia a vantagem para 2-0 aqui no Sopé da Serra da Freita.
2: E é de resto o primeiro golo de Jé Tavares ao cabo de três temporadas com a camisola dos açorianos do Santa Clara.
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2: Luz.
0: Organiza a equipa do Gil Vicente à entrada do meio campo contrário. Aparece agora ali Lozan e há uma falta do dinamarquês sobre Leandro Barreiro e a pontapé livre para o Benfica. E a Luz pedia cartão amarelo para o dinamarquês.
1: As bancadas criam uma cartolina amarela depois de Lozan se ter distraído. Demorou muito a soltar o passe, recuperou a bola de Leandro Barreiro e depois o homem do Gil Vicente a atingir o luxemburguês do Benfica em falta.
0: Estamos em Arouca, onde o Arouca está a perder em casa por 2-0 com Santa Clara. Estamos na Luz, onde há uma igualdade entre Benfica e Gil Vicente. Vamos estar a partir das 8:30 da noite com o Carlos Reabreu em Famalicão. Atenção, Prestiani, onde era Sheldrup, uma jogada iniciada por Prestiani e Sheldrup ali a manobrar, pede cartão, pedem pontapé de canto os jogadores do Benfica e há mesmo pontapé de canto. Ali com toda a calma do mundo, João Gonçalves a indicar o pontapé de canto, mas a demorar a marcar.
1: Foi uma combinação entre Prestiani, trabalho de pivô de Pavlidis, de costas soltou para Sheldrup, ligeiramente à esquerda do ataque do Benfica, remate cruzado, sofreu desvio de um homem do Gil Vicente, pontapé de canto à direita do ataque do Benfica, vai bater Prestiani.
0: Lá está a pé direito, bola levantada lá para a entrada da pequena área, aparece ali o cabeceamento de Pavlidis, a bola a sobrar já para Lozan, tenta o dinamarquês meter na sua frente e ataque, a recuperação ali a acontecer por banda de Rafa, dá para trás, dá para Samuel Soares, de primeira meteu aqui no lado esquerdo, onde está o Samuel Dal, a empurrar outra vez para Rafa, já dentro do meio campo contrário. Lá está Rafa a manobrar de pé direito, a deixar depois em Enzo Barrenetxea dentro do grande círculo. Repito, a partir das 8:30 da noite vamos estar em Famalicão para o Famalicão bem Sporting, com o Carlos Rui Abreu. Atenção, cruzamento ali de Prestiani, aparece ali o desvio e é lançamento para a equipa do Gil Vicente, porque a bola terá tocado ainda em Leandro Barreiro.
1: Foi o último homem do Benfica a tocar na bola, depois de um corte de Lossen após cruzamento de Prestiani, que agora está novamente descaído no flanco direito. Lançamento para ser executado por David Moreira, junto à bandeirola de canto.
0: Lá está o Cabo Verdeano, que na época passada estava ao serviço do Sporting, muitos jogos realizados no Sporting B, a tentar ali meter para um companheiro, acabou por ser desarmado. Organiza a equipa do Benfica pelo corredor central, Rafa agora a embrulhar-se, e a proteção de Boato para a saída de Lucão e a ficar senhor da situação o guarda-redes brasileiro.
1: Marvin Elimbi fez o corte, Boato, o capitão, cobriu a bola e esperou que o guarda-redes Lucão saísse para agarrar.
0: Lá está Lucão ali com a bola nos pés, passo longo à procura de Murilo, afasta da ala, a bola vai ali para o Sheldrup, leva um chega para lá de Ricardo Gaio, livre para a equipa do Benfica.
1: Empurrou nas costas de Sheldrup com o ombro, Ricardo Gaio cometer falta sobre o jogador do Benfica.
0: A bola está em Enzo Barrenetxea a manobrar, a virar o jogo lá para o lado direito. Estamos a chegar aos 40 minutos no Estádio da Luz. O mesmo é dizer, ficaremos a 5 minutos dos 45. A bola está ali do lado direito, bola para Banjaki. Banjaki tem um adversário à sua frente, tenta ali a triangulação, a recuperação de Gil Martins, a deixar já na velocidade de era de Murilo. Ali o desarme a acontecer, impecável por parte de Banjaki, deixar depois num companheiro mais recuado, a bola para Leandro Barreiro. Leandro Barreiro a deixar em Enzo Barrenetxea, faz uma abertura para a esquerda para este Samuel Dahl, o sueco a jogar com norueguês, a combinar depois ali com o Rafa, o corte de Zé Carlos, a bola vai já para Héctor Hernández, o autor do golo do Gil Vicente. Bola em Murilo, tenta dar de primeira ali para a desmarcação do dinamarquês Lozan, a bola vem para trás para Ricardo Gaio, vai ali descongestionando, metendo para Elimbi, vai a passo o antigo central do Torriense, já há 3 temporadas ao serviço da equipa do Gil Vicente. A bola está ali em Lucão, Lucão a aproximar-se da zona limite da sua grande área, a despachar já para a sua frente e ataca, aparece ali Dal, mal a entregar o ouro ao bandido, segunda bola a ser ganha por Murilo, mas depois a sobrar na direção de Dal, e Dal dá ali para trás para Langlé, e Langlé vai caminhando com a cabeça bem levantada. Lá está o passo longo, lá para o lado direito, aparece ali para este ano e não consegue captar, e fica furioso por as coisas não lhe terem corrido bem, João.
1: Acaba por pontapear um dos placares de publicidade para este ano e deixou o passe de Langley, abertura vinda do central de pé esquerdo, bater na relva e depois teve dificuldades em conseguir manter a bola dentro do terreno de jogo, deixou a sair pela linha lateral.
0: Lá vai Elimbi ali a ser pressionado por Rafa, a jogar para trás para Lucão. Lucão está ligeiramente fora da sua pequena área, ali à saída da sua pequena área. António Tadeia, como vai o jogo numa altura em que estamos com 42 minutos 3 para chegarmos aos 45?
3: Está mais pausado nesta ponta final porque o Gil Vicente está a conseguir ter mais bola e para isso tem sido muito importante também a intervenção do guarda-redes. Lucão, eu até posso vir a ser desmentido durante o jogo, mas é um guarda-redes que tem jogo de pés e a equipa não só se serve dele para circular por trás, como se serve muito dele para que ele consiga meter passos bem dirigidos para o último terço do campo.
0: A bola está em Samuel Soares, a deixar depois ali em Tomás Araújo, a adiantar no corredor central, estava ali a receber o Enzo Barrenetxea, virou um jogo aqui para a meia esquerda, é para o Rafa. Rafa faz uma abertura para Sheldrup, lá vai o norueguês voador a entrar na grande área, tira um cruzamento, tanta força para quê? Comeu, dá noninhos a mais e a bola a sair pelo lado contrário, lançamento à esquerda para o Gil.
1: Abertura de Rafa para a esquerda do ataque do Benfica, Sheldrup tirou o cruzamento, demasiada força, não estava ninguém do Benfica ao segundo poste e a bola acaba mesmo por sair pela linha lateral. É lançamento para David Moreira do Gil Vicente.
0: Lá está David Moreira à saída da sua zona mais recuada, lançamento executado à procura ali de Gil Martins, aparece o cabeceamento de Banjaki a empurrar para o meio campo contrário, há ali o corte de alguém do meio campo do Gil Vicente, bola a sair, lançamento para Banjaki. Lá está o campeão do mundo sub 17 a jogar ali para trás na direção de Tomás Araújo, a meter no corredor central, a bola está em Langlé, a adiantar, meteu para Rafa, a segunda bola a ser ganha pelos homens do Gil Vicente, aparece ali Enzo Barrenetxea a ser derrubado depois por Murilo e é pontapé livre para a equipa do Benfica a meio do meio campo contrário.
1: Enzo Barrenetxea tinha ganho a

0: Lá para dentro da grande área, ao primeiro posto, afastam dois jogadores do Gil Vicente. Recuperação por parte de Prestiani. Bem, tiram o adversário de caminho ali a pisar a bola, a tentar a triangulação. Agora um mau passo ali a sair e a recuperação de Zé Carlos. A bola vem para Murilo. Murilo ainda dentro do seu meio campo, já está recomposta a defensiva do Benfica. Joga de forma segura, bola para trás para Elimbi. Elimbi a deixar ali no corredor central. Lá está Zé Carlos, vira ao jogo lá para a esquerda para David Moreira. A David Moreira a combinar depois com o Gil. Gil Martins sai da ala, vem ali para o meio, deixa mais atrás em Zé Carlos. Zé Carlos a deixar depois ali em Elimbi. Elimbi para Zé Carlos. Vai-se esgotando esta primeira parte no Estádio da Luz. O quarto árbitro já tem a placa indicativa do tempo que vai ser dado de compensação. Acredito que não mais de um minuto. A bola está ali em Boatu. Boatu lateraliza, meteu lá para o David Moreira. A David Moreira a deixar um bocadinho mais para trás. A bola a ser batida depois para quem? É para... Seria ali para o Gil Martins. Olha, não são 60 segundos, são 120. Dois minutos, João.
1: Dois minutos assinalados pelo árbitro, quarto árbitro, a exibir a placa. Tempo de compensação marcado para este final da primeira parte.
2: E acho, estavas a esquecer, provavelmente, da pausa para a hidratação.
0: Exatamente.
2: Houve aquele bocadinho por causa do golo.
0: Exatamente, estava mesmo.
2: E houve o bocadinho da pausa para a hidratação. Dois minutos parece-me perfeito.
0: Estava mesmo a esquecer-me disso, mas justificado.
1: Tempo de intervalo em Arouca. Arouca 0, Santa Clara 2.
3: Já e voltaremos para o filme do jogo, Luz.
0: Estava eu a dizer que dois minutos a justificarem-se plenamente e porque está muito, muito, muito calor. Olha, atenção, Banjá aqui dentro da grande área, vai adiantando, vai para a linha final, consegue dar ali um toque, Leandro Barreira furar, sai Gil Martins com a bola dominada da sua zona de grande área, a bater para o meio campo contrário, ainda apareceu ali agora o Langley a conseguir recuperar, a deixar Enzo Barrenet cheia, vai caminhando Enzo Barrenet cheia com a bola dominada, faz uma abertura para a meia esquerda, está aqui o Samuel Dal, lateraliza mesmo para a esquerda, colado à linha, está ali o Sheldrup rasteiro, meteu ali para a entrada de Prestiani, grande corte de Elimbe, tem estado intransponível o defesa francês. Agora Ricardo Gaio a conseguir ali ganhar um ressalto, deixou depois para Murilo, hesitou Murilo e a bola saiu pela linha lateral, lançamento já executado, está ali em Tomás Araújo, vai caminhando o capitão do Benfica a entrar agora dentro do grande círculo, soltou lá para o meio campo contrário, sobre o lado direito aparece ali Banzac, a pisar a bola, a deixar em Rafa, dá para trás, dá para Tomás Araújo, vai caminhando agora o Enzo Barrenet cheia, virou-se para o lado esquerdo, a bola a chegar até Sheldrup, cá está Sheldrup, vai tentando ali a combinação com Prestiani, corte de Murilo, bola para fora, lançamento para o Benfica.
1: Cruzamento pé esquerdo de Sheldrup para embater ali a Murilo, o lançamento já executado, Langley vai cruzar.
0: Lá está Langley, pé esquerdo, meteu lá dentro da grande área, afasta depois a defensiva, vestida hoje toda de azul, a bola vem ter com Langley, vai ali descongestionando, meteu já para Samuel Soares. A Samuel Soares rasteiro, trabalhou com o pé direito, com o pé esquerdo, empurrou para Tomás Araújo, não há tempo para mais. Final da primeira parte no Estádio da Luz, um marcou Pavlidis para o Benfica aos 29 minutos, tinha marcado aos 7 minutos Héctor Hernández para o Gil Vicente, saída tranquila dos jogadores no relvado.
1: Todos os jogadores em direção ao túnel de acesso aos balneários, ficou apenas para trás Lucão, que ainda foi aqui à baliza que está a defender. Topo norte do Estádio da Luz para ir buscar uma das garrafas de água que tinha ali guardadas e para se hidratar vai ser o último jogador a deixar o relvado do Estádio da Luz, também a equipa de arbitragem em direção ao túnel de acesso. Está terminada a primeira parte com um empate entre as duas equipas.
0: Tónio Tadeia, 1-1 no marcador ao intervalo, a tua análise.
2: Eficácia máxima por parte do Gil Vicente na forma como chegou à vantagem, foi a única vez que foi à área do Benfica, foi a única vez que rematou e fez golo, esteve em vantagem durante algum tempo, mas o volume ofensivo do Benfica tem sido muito elevado. O Benfica no início do jogo estava com alguma dificuldade para entrar na organização defensiva da equipa do Gil Vicente, que fez baixar um homem para ter linha de 5 atrás e dessa forma controlar melhor o corredor direito do Benfica, que era por onde o Benfica estava a ser mais perigoso no início, mas rapidamente a equipa do Marco Silva encontrou outras duas formas de ferir, uma delas através das bolas metidas no Pavlidis, que em apoio serve a entrada dos colegas que vêm de trás, e outra a combinação entre Prestiani e Sheldrup no lado esquerdo, sempre com um deles a atacar o meio espaço, isto é, o espaço entre central e lateral tem sido muito por aí, mas que o Benfica tem criado as suas situações mais perigosas, muitas situações de área, muitas situações de cruzamento, mas boa atuação da linha defensiva do Gil Vicente, os centrais sempre seguros e por isso neste momento

0: a haver uma equipa em vantagem, teria de ser naturalmente o Benfica, mas eu acho que o empate permeia a forma segura como o Gil Vicente está a conseguir ter bola atrás, porque à frente não chega, e a forma também como está a conseguir defender-se das investidas sucessivas da equipa do Benfica.
1: Obrigado, António Tadeia. Tempo de intervalo no Estádio da Luz, meu caro José Pedro Pinto. Marcou Héctor Hernández para o Gil Vicente aos 7 minutos, empatou para Avelides aos 29 minutos. Benfica 1, Gil Vicente 1.
2: Ainda falta tanto por jogar, até já.
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2: Em tempo de intervalo, Benfica 1, Gil Vicente 1 e Bruno Malvena Marques aí na Serra da Freita. O prometido é devido, vamos ao filme da primeira parte com o Santa Clara a colocar o Arouca no bolso. Vence por 2-0.
4: Com mais posse de bola para a equipa arouquense, mais vezes a chegar próximo da grande área de Lucas França. O que é certo é que o Arouca criou apenas uma grande oportunidade, ou seja, um remate na direção da baliza, remate do ucraniano Lebedenko no corredor central, próximo da grande área, remate forte com o pé direito para uma grande intervenção de Lucas França. E nas duas oportunidades que o Santa Clara criou, dois lances rápidos de ataque. Primeiro, Gonçalo Paciência fez o golo aos 22 minutos, assistência do lado direito, um passe rasteiro para o coração da área e o avançado português a desviar a bola com classe para o fundo da baliza, tirando do caminho de Arruabarrena. E depois, numa jogada individual pelo lado esquerdo, aos 36 minutos, com o cabo-verdiano Djé Tavares a conseguir ultrapassar a dupla que lá estava de jogadores do Arouca, e depois com um remate cruzado para o ângulo mais distante da baliza de Arruabarrena, a ampliar a vantagem para a formação açoriana. A equipa do Santa Clara que vai então para as cabines com uma vantagem confortável e naturalmente o Arouca agora na segunda parte vai tentar colocar à prova a defensiva açoriana. O Santa Clara que, recordo, é uma das equipas que ainda não tem qualquer derrota nesta Primeira Liga Portuguesa até o momento. Em tempo de intervalo, Arouca 0, Santa Clara 2.
2: Obrigado, Bruno. Malvena Marques vai continuar a acompanhar esse Arouca 0, Santa Clara 2. Duas notas antes de irmos às notícias. Já está à espera a Sandra Henriques. Terminou no Campeonato do Mundo Feminino. Portugal de sub-20, neste caso. Portugal 3, Costa Rica 0. Portugal segue em frente para os oitavos de final, como um dos melhores terceiros classificados. E no ciclismo, confirmado o triunfo de Enric Mas na edição deste ano da Volta à Espanha em bicicleta. O espanhol de 31 anos acabou por aproveitar, claro, a desistência de Tadej Pogacar logo na oitava etapa, herdando essa camisola vermelha, sinónimo de liderança da geral individual, que nunca mais largou até cruzar agora a meta em Granada. Tirada de hoje ganha por Tobias Johannessen, mas Enric Mas, consagrado em Granada, é o primeiro ciclista espanhol a conquistar a Vuelta no seu próprio país desde Alberto Contador em 2014. 6 horas e 53 minutos em Portugal Continental e na Madeira, menos uma nos Açores. Vamos às notícias em síntese com a edição do jornalista Sandra Henriques.
5: O antigo primeiro-ministro britânico Boris Johnson e o antigo diretor da CIA David Petraeus estavam na zona onde um drone russo atingiu um comboio na Ucrânia sem fazer vítimas. A informação foi avançada em comunicado pela companhia ferroviária ucraniana, que refere que, pouco antes do ataque, um comboio diplomático estava numa estação perto do local. A bordo estavam, entre outros, conselheiros de segurança de vários países membros da União Europeia e antigos dirigentes europeus a bordo, incluindo Boris Johnson. Num outro comboio, que estava na mesma estação no momento do ataque, estava David Petraeus, antigo diretor da CIA. O primeiro-ministro polaco alerta para uma intensificação dos ataques russos na Ucrânia nas próximas semanas, numa escalada que pode atingir a Polónia, diz Donald Tusk. Alertas que surgiram quase ao mesmo tempo em que Moscovo garantia em comunicado o ministro russo da Defesa que atingiu infraestruturas ferroviárias no oeste da Ucrânia, utilizadas para transportar cargas militares provenientes da Europa. Um drone russo atingiu hoje um comboio de passageiros com destino a Varsóvia, perto da fronteira polaca, do lado ucraniano, sem provocar vítimas, numa ação que o presidente ucraniano Volodymyr Zelensky já classificou como deliberada. O presidente dos Estados Unidos apelou esta tarde ao presidente da Ucrânia para que pare com os ataques a refinarias russas. Donald Trump afirmou que os Estados Unidos já falaram com Volodymyr Zelensky para que escolha outros alvos que não envolvam petróleo.
6: O Sr. Zelensky tem que fazer uma coisa. Ele tem que parar de atacar a produção de combustível na Rússia. Deixe-o atacar alvos, mas não o combustível, porque ele está a causar a escassez. Isso não é causado pelo Médio Oriente. Isso é causado pelo que está a acontecer entre a Rússia e a Ucrânia. Então conversamos com o Sr. Zelensky sobre isso. Há muitos outros alvos. Não ataque o combustível. Isso está a prejudicar o mundo. Não queremos que ele ataque o combustível. Ele está a atacar refinarias de combustível.
5: Declarações de Donald Trump esta tarde aos jornalistas durante a visita à Irlanda. O governo espanhol garante que mais de 5.300 migrantes regressaram a Marrocos desde 10 de agosto, depois de terem estado em Ceuta. O ministro da Política Territorial de Espanha, Ángel Víctor Torres, fez esta tarde um balanço da situação depois das entradas massivas de julho.
7: 5.321 pessoas desde o dia 10 de agosto regressaram voluntariamente a Marrocos. 90 pessoas já renunciaram ao direito internacional e há pessoas cujos processos determinaram que sejam devolvidas a Marrocos. É para esse objetivo que o Governo de Espanha está a trabalhar.
5: O Governo espanhol anunciou ainda que Ceuta tem nesta altura 6.500 pessoas em abrigos. Nos dias 30 e 31 de julho entraram mais de 70 mil migrantes em Ceuta a partir de Marrocos.
2: Notícias em síntese com Sandra Henriques. 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Já vamos retomar o desporto.
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2: Não tarda nada, estamos a chegar às 7 da tarde. Retomamos o desporto. Se a partir das 8h30 da noite estaremos no Minho para o Famalicão Sporting, última partida do dia na jornada 6 da Primeira Liga do Futebol Português. Estamos nesta altura em tempo de intervalo em dois palcos com reportagem Antena 1, Arouca 0, Santa Clara 2 e acima de tudo Benfica 1, Gil Vicente 1. Os galos ainda deixaram a águia com o credo na boca. Antes de retomarmos os caminhos dos estádios, digo-lhe para já que há resultados para dar na Liga 3 e também no Campeonato de Portugal. Terminou há instantes na Liga 3, Série A, Passos de Ferreira 1, São João de Ver 1 e na Série B terminou já também a vitória caseira do Caldas 2-0 sobre o Vitória de Sernach. No Campeonato de Portugal, um jogo em curso nesta altura na Série 1, jornada 4, Chaves B vai batendo o Soluricense por 1-0 numa ronda que só se vai encerrar no próximo dia 27 de setembro com a recepção do Limianos ao Rebordosa.
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2: Daqui a 20 segundos vão ser 7 da tarde em Portugal Continental e na Madeira, menos uma nos Açores. É para essa hora que está aprazado o início do Torriense-Rio Ave. Estamos a falar da Liga Feminina, primeira jornada que vai encerrar com o conjunto europeu do Torriense a receber então a formação Vila Condense. Estamos a chegar então à hora certa. nesta jornada 1 do Campeonato Feminino, que já tem esses resultados finais. Valadares Gaia 1, Porto 3, Braga 5, Marítimo 0, Sporting 2, Vitória Sport Clube 0 e Benfica 3, Racing Power 0.
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2: A marcar esta tarde-noite desportiva que vamos acompanhando também aqui na Antena 1, a derrota que deixou o presidente da Federação Portuguesa de Voleibol verdadeiramente desolado e de língua afiada. Portugal perdeu com Israel, comprometeu a continuidade no Campeonato da Europa que decorre na Bulgária, onde temos o enviado especial da Antena 1, Paulo Vidal, ele que escutou estas palavras de Vicente Araújo.
10: Era um resultado que não era esperado. O jogo ganha-se, quando se consegue ganhar, 3 sets. O primeiro set foi fácil e eu julguei que a partir daí amoleceu e depois fizemos muitos, muitos erros e quando quisermos ganhar não conseguimos. Mérito também da equipa de Israel que se superou e nós cometemos demasiados erros que não se podem admitir a este nível. Um dia triste, foi uma derrota não esperada, mas que, bem, acontece, jogo é jogo.
2: Vicente Araújo primeiro a dar conta da tristeza e depois a partir para o ataque.
10: Mas vai ser um outro jogo, estou convicto que amanhã que eles vão jogar melhor que jogaram hoje, porque pior não pode ser, mas é outro jogo. Vamos esperar para amanhã para ver se temos cabeça erguida. E mostrarmos que efetivamente temos uma equipa jovem que com alguns jogadores que dentro de mais algum tempo vão jogar bastante melhor.
2: Pior não podia ser. Vicente Araújo não poderia de facto ser mais concreto, ele já projetando essa partida da manhã frente à Ucrânia, onde para Portugal é vencer ou despedida do Campeonato da Europa.
10: Estou convencido que amanhã, apesar de termos um adversário bem mais forte que Israel, iremos jogar muito melhor que jogámos hoje, porque hoje foram demasiados os erros. Este jogo, a derrota neste jogo é igual a não conseguirmos o apuramento para os oitavos, que era o nosso objetivo, trabalhámos para isso e durante muito tempo. Também é verdade que, enfim, perdemos um atleta à última da hora que nos fez muita falta cá, mas são contingências e temos que jogar com as armas que temos e não conseguimos. Amanhã vamos jogar, é um outro jogo. É óbvio que o favorito é a Ucrânia, que derrotou a Bulgária.
2: Declarações de Vicente Araújo a Paulo Vidal, enviado especial da Antena 1 ao Europeu de Voleibol Masculino.
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2: Prestes a reiniciar-se a partida no Estádio da Luz, mas em Arouca. Bruno Malveira Marques, atenção que há golo para a equipa do Arouca.
4: Golo da formação do Arouca. Golo do Arouca. Excelente entrada nesta segunda parte. Primeiro canto à esquerda, cruzamento de Mateo Flores. E depois foi a conclusão do espanhol Ivan Barbero a reduzir o marcador ainda dentro do primeiro minuto deste segundo tempo. Agora, 47 minutos da partida, 2 da segunda parte. Arouca 1, Santa Clara 2.
2: Orgulho ferido para a equipa de Vasco se abre já a descontar face ao Santa Clara. A entrada praticamente a vencer, ou neste caso a marcar na segunda parte na Serra da Freita, nesse para já Arouca 1, Santa Clara 2. Antes de voltarmos à luz para o pontapé de saída, faço uma correção em relação ao Mundial Feminino, porque Portugal vai passar aos oitavos de final como segundo classificado do Grupo E, isto porque a Coreia do Norte conseguiu bater a Colômbia por 3-0 e na diferença de golos marcados e sofridos, Portugal 1 positivo, Colômbia 1 negativo. Portugal passa com os mesmos pontos da Colômbia, mas vai diretamente, ou neste caso com estatuto de segunda classificada da fase de grupos para os oitavos de final.
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2: Voltamos à luz, equipa da Antena 1 para o Benfica 1, Gil Vicente 1, som cuidado pelo Gonçalo Lopes, a reportagem do João Alves Domingos, a análise do António Tadeia e o relato do Paulo Sérgio.
1: Cá estamos numa altura em que regressa a equipa do Gil Vicente, já estava a equipa de arbitragem e o Sport Lisboa e Benfica, e não me parece que haja alterações, nem de um lado, nem do outro. Tem a palavra o João Alves Domingos, junto ao relvado.
11: Confirmo, não vai haver, não vão existir alterações, tanto no Benfica como no Gil Vicente. Saíram mais cedo os suplentes do Benfica para se recriarem com a bola, apenas já voltaram ao banco de suplentes, tal como as opções de Luís Pinto para lançar durante a partida, também todas sentadas no banco de suplentes. Os 11 iniciais são os mesmos que vão iniciar esta segunda parte.
1: Está tudo a postos para o recomeço da partida. O árbitro João Gonçalves do Porto vai ali olhando para os seus assistentes, leva agora as mãos ao relógio, vai sair aí o Lousa na pita, recomeça o desafio, saiu a equipa do Gil Vicente. António Tadeia, como é que antevês esta segunda parte?
0: Seguramente a continuação daquilo que foi a reta final da primeira. É muita bola do Benfica, sempre o Benfica a carregar em cima da área do Gil Vicente, e o Gil Vicente a tentar manter a tranquilidade com bola para ter a capacidade para ferir, chegar com poucos, mas aproveitar também o facto do Benfica ter poucos atrás.
1: A bola está em Prestiani, e Prestiani a deixar aqui em Banjac, do lado do direito, Prestiani depois a adiantar, meteu ali para Leandro Barreiro, de primeira deixou depois no Argentino, adiantou agora para Pavlidis. A bola está em Leandro Barreiro, vai ali entrar na grande área, assaltou, veio um bocadinho mais para trás, está ali tapado por dois adversários, joga com Tomás Araújo. Este a virar o jogo, deixou ali no corredor central o Lenglet, empurra lá para a esquerda, para Sheldrup. A Sheldrup tem à sua frente o Ricardo Gaio, está a Sheldrup a fazer ali um compasso de espera, agora a meter para o Tomás Araújo, rodou pela esquerda, não deu, vai agora pela direita à equipa do Benfica, bola para Rafa, Rafa para Banjac, e a ganhar pontapé de canto, porque aparece ali o desvio de Gil Martins pela linha de cabeceira, primeiro pontapé de canto desta segunda parte, e à direita
11: Gil Martins a acompanhar a subida de Banjac pelo corredor direito do ataque do Benfica, foi desarmar o lateral encarnado, tirou pela linha final, pontapé de canto, lado direito, vai bater para este ano, e estão seis homens na área do Gil Vicente por parte do Benfica.
0: Deixa-me só dizer que na primeira parte foram 8, este é o 9º para o Benfica.
1: Ponta Beto Quente batido lá para o primeiro posto, afasta a defensiva do Gil, aparece ali Rafa ainda a arrematar, segunda bola a ser tirada dali por Héctor Hernández, o autor do golo da formação gilista. 9 pontapés de canto, o primeiro da segunda parte marcado há pouco sem qualquer tipo de consequência, 8 na primeira parte. A bola está em Prestiani aqui do lado direito, lá está Prestiani a adiantar, meteu ali para o Rafa, foi desarmado, Lausen, depois aparece ali Gil Martins a pedir ali qualquer coisa, o remate, a bola passa à frente da baliza de Lucão, ninguém foi capaz de a introduzir, mas havia ali protestos por parte dos homens.
0: Eu tenho ideia que estava fora de jogo o Pavlidis no momento em que a bola ressalta do corpo do Rafa.
1: É, mas nada foi assinalado e portanto a bola está na posse da equipa do Benfica. Está ali agora o Tomás Araújo a deixar em Enzo Barrenetes, a empurra lá para a esquerda, a bola para Dal, a de primeira para a Sheldrup tem ali à sua frente dois adversários, Murilo e também o Ricardo Gaio. A bola vem ali a ser transportada por Sheldrup, deixou depois em Dal, Dal para Sheldrup, a dois nórdicos, a bola no corredor central agora em Tomás Araújo, virou aqui para o lado direito para Banjac, e lá vai o internacional português sub 17 anos, depois ali a agarrar Gil Martins, e é pontapé livre para a equipa do Gil Vicente à saída da sua zona mais recuada.
11: Daniel Banjac tentou fazer um túnel por sobre as pernas de Gil Martins, colocar-lhe a bola entre as pernas, mas não foi na cantiga Gil Martins, e depois Banjac acabou por puxar o homem do Gil Vicente e cometer falta livre para ser batida. Afinal não é David Moreira, é Lucão quem vai assumir.
0: E o Banjac é um espetáculo de potência, mas tem que aprimorar um pouco o gesto técnico, porque a definição nem sempre lhe sai bem.
1: Pontapé livre já marcado por Lucão, recuperação da equipa do Benfica, Boatu nas alturas a ganhar, bola para Gil, Gil a deixar depois ali em Lausanne, acaba por permitir o desarme, e há ali uma entrada de Zé Carlos sobre Pavlidis, fica o grego estatelado no relvado, mas está recuperado livre para o Benfica.
11: Já se levantou Evangelis Pavlidis, ainda se vai queixando ali da perna esquerda onde foi atingido, bola a correr para o Benfica.
1: Está sim senhora, a bola está do lado esquerdo à disposição de Samuel Dal, de primeira a meter para Sheldrup, lá para o meio, para Prestiani. Prestiani foi desarmado, ainda há ali uma segunda bola, mas a recuperação de Boatu. Atenção, sai a jogar a equipa do Gil Vicente, Lausen a fazer uma abertura lá para o lado direito na direção de Murilo. Murilo a esperar um bocadinho, organiza-se ou reorganiza-se a defensiva do Benfica. Lá vem Murilo a soltar agora aqui para o David Moreira. A David Moreira a deixarem Gil Martins. Gil Martins ia ali para o cruzamento, tinha a linha de barreira à sua frente, preferiu lateralizar para Murilo. Murilo dá ali para trás para Zé Carlos, devolve para Murilo. Cá está o jogador brasileiro de primeira para Zé Carlos. Zé Carlos a deixarem David Moreira. David Moreira dá para trás para Zé Carlos, adiantou, aparece ali agora a interseção de Eliane Barreiro. Mal passa, atenção, bola para Vangelis Palvelides, lá vai ele, sai da aula, faz uma abertura lá para a esquerda, escorregou Sheldrup e a bola sai pela linha lateral.
4: Sheldrup tinha os apoios mal colocados para receber esta bola de Palvelides e quando quis rodar o corpo acabou por ficar com os pés presos na relva e desequilibrar-se e não ter hipótese de captar a bola.
0: É tudo verdade, o passo foi para trás, tinha que ir para a frente porque a equipa estava em contra-ataque. Ele tinha os apoios de facto mal para ter que ir buscar uma bola atrás. Foi um lance em que o Pavlidis não definiu bem. O Gil Vicente teve ali a bola durante uns instantes na frente, mas claramente a equipa sente-se muito mais confortável quando sai rápido do que quando tem que ter a bola dentro do meio campo do Benfica.
1: É, em apoio, não é para já a praia do Gil Vicente. A bola está em Lenglet à saída da sua zona mais recuada, a jogar depois para a direita para o Tomás Araújo. Lá vai o capitão Tomás a deixar em Enzo Barrena de cheia, devolveu para Tomás Araújo, de pé esquerdo empurrou para Lenglet dentro do grande círculo, a mete lá no corredor esquerdo, está ali Samuel Dalla, adiantou para Prestiani, apareceu a Limbe no corte e a bola vai para Ricardo Gaio a jogar depois com Zé Carlos, mete ali no corredor, a pé é a Limbe, está ali tapado, dá para trás para Ricardo Gaio levantar para a sua frente de ataque, era para Gil Martins, aparece ali a recuperação por parte da defensiva do Benfica, a bola está em Banjaki, ouvem-se palmas no Estádio da Luz, Banjaki para Leandro Barreiro, dentro do grande círculo adiantou, meteu já lá para a esquerda o Enzo Barrena de cheia, aparece Prestiani e agora para Sheldrup a entrar na grande área, tira cruzamento, Pavlidis afasta a defensiva do Gil Vicente, mas o Gil Vicente está a jogar ali em 30 metros, isso pode ser, António Tadeia, bastante complicado.
0: É, a equipa não tem direito ao erro neste momento, quando baixa quando o Benfica tem bola, vê-se que os centrais do Benfica conduzem até meio do meio campo do Gil Vicente, porque a equipa do Gil Vicente organiza-se nessa altura já num 5-4-1, toda ela naqueles 30 metros mais próximos da sua linha de fundo.
1: João, os domingos estes assobios são para claque não organizada do Benfica, que está agora com fumos e com fogo, com
4: várias
1: a pirotecnia do mal.
4: Exatamente, ligaram a pirotecnia os adeptos do Benfica no topo sul do Estádio da Luz, com várias tochas e também petardos e também com uma mensagem em croata para a claque gêmea dos No Name Boys, que é do Adiuk Split, com várias mensagens em croata aqui na bancada do Estádio da Luz.
1: É, mas é uma claque não organizada, é preciso sublinhar isso, ponto final, parágrafo e portanto...
0: Eles parecem bem organizadinhos.
1: Não, está, mas é não organizado. Organizado. Pelo menos não estão registados no Ministério da Administração Interna.
0: Sim, não reconhecida pelo.
1: Sim. Olha, a bola está em Lenglet. Diz Zé.
2: Croata percebem.
1: Percebem. Mas em português é mais complexo e cumprir a lei, exato, nem pouco mais ou menos. Olha, a bola está ali em Banjak e vai para a linha final, depois a ser dobrado ali por Gil Martins, consegue executar o corte, insistência por parte da formação do Benfica, pelo lado direito está ali Rafa dá para trás, dá para Enzo Barrena de cheia, deixou em Lenglet, roda ao jogo da equipa do Benfica, o corte foi de Ricardo Gaio, mas não conseguiu ligar o jogado, insistência de Dal dá ali para Barrena de cheia, a deixar depois em Prestiani, a Prestiani para trás, para Lenglet, outra vez para Prestiani, a Prestiani ali agora pode aumentar de velocidade, vai combinando o corte de Elimbi, a bola bate em Prestiani, sai pela linha final e é pontapé de baliza para o Gil.
4: Prestiani tentava furar pela área do Gil Vicente, Elimbi bloqueou o argentino e depois chutou a bola contra o número 25 dos encarnados, numa altura em que vai ser pontapé de baliza para Lucão, demora um pouco o guarda-redes do Gil Vicente e por isso a subida dela monumental do Estádio da Luz.
1: A equipa do Gil Vicente prepara-se para a entrada do camisa 10, Santi Garcia. É um jogador que tem estado a contas com problemas físicos, mas é um belíssimo jogador este espanhol.
4: E também esteve prestes a sair para o Anderlecht de Vítor Bruno. A transferência acabou por não se concretizar.
0: O Santi Garcia esteve nos dois primeiros jogos do Gil Vicente, e o Gil Vicente começou muito bem o campeonato, é um médio com chegada.
1: Mas não vai sozinho.
0: Eu tenho dúvidas que possa abdicar de um dos dois médios centro, seja o Lawson, seja o Zé Carlos, porque Santi Garcia, do ponto de vista defensivo, não oferece...
1: Olha, atenção para este ano dentro da grande área, corte de Boato. Foi uma correria louca de Samuel Dal, João.
4: Foi Samuel Dal pelo corredor esquerdo, foi galgando metros até o deixarem. Acabou por entrar dentro da grande área do Gil Vicente. Tentava deixar para a finalização de Prestiani e não conseguiu visar a baliza o argentino.
1: É, vão entrar duas opções de ataque na equipa do Gil Vicente. Cabá, o jogador do Mali, e também Santi Garcia. Resta saber quem vai sair. Já tinhas concluído, António?
0: Tinha, mas a questão é, o Santi Garcia geralmente no 4-2-3-1 jogava como 10, jogava como jogador que se aproximava mais do ponta de lança, porque o Gil Vicente do César Peixoto tinha o Luís Esteves, que era um 10 travestido de 6, vamos lá, jogava mais atrás, um jogador que metia mais critério no jogo da equipa. Ora, hoje, quem está a fazer isso é o Agostinho, e provavelmente será ele que vai ser, e acaba de sofrer aqui falta, que vai ser sacrificado para a entrada do Santi, porque não estou a ver o Santi a baixar para fazer nem o papel do Lawson, nem do Zé Carlos no meio campo, nem para fechar à esquerda.
1: Como olha, já está confirmado, Agostinho a sair para a entrada de Santi Garcia, e a saída de Héctor Hernández para entrar de Cabá. Portanto, são trocas, eu diria, mais ou menos diretas, António Tadeia. Sem grande surpresa, não vai mexer praticamente nada, Luís Pinto.
0: Sim.
1: Mexer na forma de jogar, obviamente.
0: É claro, mas são jogadores diferentes. O Santi com mais capacidade de chegada à área, e pode o Gil Vicente estar a contar com isso. E o novo ponta-de-lança que entra vem, com certeza, para dar alguma frescura. Trabalhou muito o Héctor Hernández e foi um jogador importante, ainda assim, nas ocasiões em que o Gil conseguiu respirar e levar a bola até o meio campo, muito graças às suas desmarcações de apoio.
1: 10 minutos na segunda parte no Estádio da Luz em Lisboa. Mantém-se o resultado construído no primeiro tempo. Benfica 1, Gil Vicente também 1.
2: E como é que vai essa segunda parte na Serra da Freita, nessa Arouca, Santa Clara? Bruno Malvana Marques.
4: Depois da excelente entrada do Arouca na segunda parte, com o golo de Ivan Barbero, para já ainda sem mais oportunidades, nem para um lado nem para o outro, o Arouca com pressa em chegar ao meio campo do Santa Clara. Já a formação açoriana vai tentando gerir a vantagem, que agora é mínima, por isso para já, hora de jogo, 60 minutos, Arouca 1, Santa Clara 2.
2: Às 7h45 e às 8 da noite arrancam jogos no futebol internacional com protagonistas portugueses. Começamos pela Liga Francesa. O Paris Saint-Germain visita o Brest com Nuno Mendes, Vitinha e também João Neves no 11 da equipa de Luís Henrique. Na Série A italiana, 7h45 também, Sassuolo Juventus, Francisco Conceição titular na Vecchia Signora. Finalmente, a partir das 8 da noite, em San Sebastián, Real Sociedad Atlético de Madrid, Gonçalo Guedes nas escolhas do conjunto basco de início. Morten Newman é titular na formação colchonera.
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2: Newman não é português, mas deixou a sua marca no futebol português. Luz.
1: No Estádio da Luz preparam-se duas alterações na equipa do Benfica. Ataca a equipa encarnada, atenção, Banjaki a ganhar, pontapé de canto, acaba por escorregar, acaba por permitir ali o desvio de Gil Martins, mas João Alves Domingos, João Palhinho e também Orsen estão preparados para entrar assim que Marco Silva queira.
4: Exatamente, Marco Silva vai mexer no meio campo do Benfica, as substituições vão mesmo processar-se agora na equipa encarnada. O primeiro a sair é Leandro Barreiro, é o primeiro elemento a sair do meio campo encarnado. Vamos ver quem é a segunda opção, e é Enzo Barrenarché também a sair para a entrada de João Palhinha. Mexe Marco Silva em dupla substituição.
1: António, já te vou ouvir, porque primeiro vamos aqui ao pontapé de canto a beneficiar a equipa do Benfica. É Prestiani sobre o lado direito, duas trocas de meio campo e dois jogadores super importantes para a equipa do Benfica. Lá está Prestiani para levantar, levanta ali de pé direito, lá para o coração da grande área, aparece ali a afastar Elimbe, e o árbitro da partida a parar, porque o jogador do Gil Vicente fica estatelado no relvado. Não é Elimbe, é Simboatu, capitão da equipa.
4: Choque de cabeças com Tomás Araújo, rapidamente caiu logo após o lance Boato no relvado do Estádio da Luz. Tomás Araújo aguentou o embate com...
1: Mas o Tomás Araújo também vai ali a coçar a cabeça.
4: Exatamente. Foi um bocadinho mais resistente e acabou por não precisar de entrar.
11: entrada da equipa médica do Benfica. Boatu sim é assistido pela equipa médica do Gil Vicente depois desse embate de cabeças dentro da área da equipa de Barcelos. Vai falando também com o árbitro da partida, Elimbi e Santi Garcia, depois deste lance, e dizer-te que a braçadeira que estava, esteve durante quase todo o encontro até agora no braço de Tomás Araújo, passou para Auschnitz. É ele agora, o capitão do Benfica.
1: É o capitão número 1 do Benfica, António Tadei. Há uma revolução, há uma mini revolução no meio campo do Benfica agora.
0: Terá sido dos jogos menos conseguidos do Leandro Barreiro hoje. Ele começou por mostrar-se no início da partida, buscar muitas vezes as bolas em profundidade atrás da última linha, mas a partir do momento em que a última linha está tão baixa, fica difícil poder aproveitar as melhores características do Barreiro. Faz muito mais sentido ter ali o Orsons, que é um jogador que dá inteligência e clarividência à circulação e pode vir a ser importante nesse aspecto. Quanto ao Palhinha, enfim, falta perceber por que razão é que ele não jogou de início. Se foi para dar minutos a Barrenechea, está cumprido o papel. Barrenechea até tinha cartão amarelo, daí que também faça sentido ter que sair. Pode ter que fazer uma falta mais complicada para travar uma transição quando o Benfica meter mais gente na frente. E Palhinha dá mais poder nas bolas aéreas. Já são 11 cantos a favor do Benfica até aqui. Não saiu nada de nenhum deles. E eu agora estou curioso de perceber, estava aqui à espera também para perceber se o árbitro deu falta ou se vai dar continuação.
1: Não.
0: Fica para o Benfica. É bola ao sol para o Benfica e o Gil com um a menos.
1: Pelo menos no próximo minuto está com um jogador a menos. Joga-se lá embaixo do relvado. Atenção, bola para Sheldrup. O passo feito com demasiada força para este ano e da Sheldrup ali a tentar passar, a tentar junto à linha final. Acabou por embater ali com o jogador da formação do Gil Vicente. E depois é o Ricardo Gaio quem tira dali o perigo. Insiste a equipa do Benfica. Aqui pelo lado direito, bola está em Banjac. A Banjac Restar deixou ali no corredor central onde está o Tomás Araújo. A Boatu está preparado para entrar. O quarto árbitro diz que está a cronometrar. A bola está em Prestiani. A adiantar, atenção, aparece ali. Agora acaba o Maliano a tentar sair dali com a bola dominada. A recuperação de João Palhinha. A Palhinha a deixar depois em Tomás Araújo. A bola vai ali para Langlé. Abertura lá para o Sheldrup para a esquerda. Dentro da grande área vai manobrar. Puxou para a linha de cabeceira. A bola bate na barra. Ainda há insistência de Pablo. Mas a sair pela linha final, passou o perigo, grande oportunidade, está de regresso Boatu.
11: Cruzamento de Sheldrup para espirrar em Ricardo Gaia, a bola acabou por pingar sobre a barra da baliza de Lucão e depois Pavlidis tentava controlar a direção da bola para uma tentativa também de finalização do ponto de lança grego, não teve sucesso.
0: E o desespero do Boatu a querer entrar no campo quando percebia que a equipa estava a ser, a baliza estava a ser assediada.
1: É, mas o quarto árbitro fez para o relógio que
0: sim,
1: estava a tratar do assunto. É um minuto,
0: isso sim.
1: A bola está em Palhinha, Palhinha a deixar ali mais para trás. Estamos já no segundo quarto de hora. Já passou o primeiro quarto de hora desta segunda parte. Estamos com 62 minutos de jogo, mesmo é dizer. 17 minutos nesta segunda parte. Organiza a equipa do Benfica. A bola está em Tomás Araújo. A deixar no agora capitão Orsens. A adiantar aqui no corredor direito para o Rafa. Insiste a equipa do Benfica. A recuperação ali agora de David Moreira. E cartão amarelo para o Orsens. De resto, David Moreira foi rachado ao meio pelo jogador do Benfica. Não é Orson, é sim João Palhinha.
11: David Moreira já tinha colocado o pé no acelerador, colocou a bola mais à frente, onde João Palhinha já não conseguiu captar. E é aquela passa-bola, não passa jogador. João Palhinha tomou essa opção de derrubar o homem do Gil Vicente. David Moreira, que inclusive vai receber assistência médica.
1: Está o jogo interrompido no Estádio da Luz. Aproveitamos para carimbar esta emissão a partir do Anfiteatro Encarnado. Benfica empatado, um resultado construído na primeira parte. Estamos com 63 minutos agora. A 18 minutos na segunda parte. Benfica 1, Gil Vicente também 1.
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2: Em Arouca, Bruno Malvana Marques, o jogo está a ficar mais rasgadinho ou é impressão minha?
4: Está a ficar com mais intensidade, mais faltoso também, numa altura em que promovem-se aqui alterações com as saídas do Arouca por parte de Espen Vani, jogador que já tinha amarelo, entrada de Pedro Santos e também a entrada do camisola 20 do Arouca, que é o Rio Cavina. E saída de Naïs Djouara. Ora, no lado do Santa Clara, há pouco Petit também fez a primeira alteração com a saída de Djé Tavares para a entrada de Daniel Borges. Mistura em que o Arouca está melhor nesta segunda parte em comparação com a primeira. Enfim, tenta agora chegar ao empate. Naturalmente está apenas a perder por um golo e o Santa Clara tem tido dificuldade, digamos, em reter a bola, porque o Arouca está mais agressivo na recuperação quando não tem o esférico. Estamos com 68 minutos da partida, mantém-se Arouca 1, Santa Clara 2.
2: Na classificação virtual do campeonato, no segundo lugar, em igualdade pontual, o Santa Clara e o Benfica, que está a empatar frente ao Gil Vicente. Relato na luz do Paulo Sérgio.
1: Ataca a equipa do Gil, lado direito, cruzamento de Ricardo Gai contra um adversário. Recuperação ali por parte agora de Pavlidis, a arrumar a casa, bem, a deixar depois em Samuel Dal. Tenta sair a jogar a equipa encarnada, mas aparece agora ali uma bola dividida entre o jogador.
12: Foi para este ano e Murilo. E Murilo mordeu a bola.
1: Murilo, e Murilo vai ver a cartolina amarela ou não?
12: Parece-me que sim, pelo menos vai conversando ali com o árbitro, mas diria que se colocou praticamente às cavalitas de Prestiani.
1: Mas olha, não, cartão amarelo não, é admoestado. Prestiani agora a ser também advertido, porque foi ali tirar satisfações com o árbitro assistente.
12: E vão estando ali em diálogo. Prestiani e o árbitro da partida, foi pisando o risco o argentino do Benfica.
1: É verdade, e enfim o ambiente a ficar um bocadinho mais azedo no Estádio da Luz para o árbitro João Gonçalves do Porto.
2: Oh, Paulo, está... deixa-me só acrescentar aqui uma coisa. Primeiro, os dois jogadores entram com a bola dividida, mas cada um com um motivo para que a falta lhe fosse creditada. Primeiro Prestiani e também Murilo. Mas é aqui que se percebe onde é que um árbitro tem ou não tem autoridade. E João Gonçalves, que é muito apreciado por Luciano Gonçalves, é um árbitro sem autoridade. Murilo protestou à margem da lei, Prestiani protestou à margem da lei e ficaram os dois com apenas uma colherada de chá. Era cartão amarelo para os dois e ponto final da conversa.
1: Sinto por baixo, é pontapé de canto para a equipa do Benfica, lado esquerdo, bola a ser levantada junto à grande área, saltou ali de tranquilamente Lucão e ficou o senhor do lance.
12: Diria que nem precisou tirar os pés da relva para captar aquela bola, porque foi mesmo na direção do guarda-redes do Gil Vicente.
1: O homem é gigante, é sim senhor, é um ótimo guarda-redes. Razão tinha o António Tadeia logo no início, quando sublinhava esse facto. A bola está ali em Lucão, Lucão na zona limite da sua grande área, e a jogar com os pés também, a meter ali para o Murilo. Murilo dá para trás para Ricardo Gaio, adiantou para o Coba. A Coba acabou por perder a recuperação de Samuel Dal. Dá ali para Sheldrop, virou-se para a baliza, vai combinando, bem jogado, e a triangulação não teve ligação e afastou a defensiva do Gil Vicente. O jogo está em Coba, acaba agora a atingir ali o seu adversário. E o jogo está a ficar demasiado quentinho por culpa de João Gonçalves.
12: João Palhinha está ali, parece-me ser ele, bastante queixoso no relvado do Estádio da Luz. Exatamente, é o jogador português, parece ter sido ali atingido pelo joelho do ponta-de-lança do Gil Vicente, Mohamed Caba. Ficou muito queixoso, falta assinalada, pontapé livre, já executado pelo Benfica.
13: Deixa-me só dizer uma coisa.
2: Vai perder o controle do jogo. Sim. Há falta sobre Pavlidis, sem repetição.
1: Já perdeu.
2: Sem repetição. À entrada da área, falta de Boatu, é um pisão ostensivo. João Gonçalves está bem posicionado. E depois, em relação a João Palhinha, onde é que está o cartão amarelo para o jogador do Gil Vicente? Sem ponta de qualidade, João Gonçalves.
1: Olha, atenção, pode marcar o Benfica, para Pavlidis, grande defesa do Lucão. A rodar bem ali à entrada da pequena área. Pavlidis tinha tudo para fazer melhor. Obrigou o guarda-redes Lucão à defesa da tarde no Estádio da Luz, João.
12: A defesa do Gil Vicente não tirou a bola da grande área e acabou por aproveitar uma sobra para Pavlidis para atirar na direção da baliza. Mancha cor-de-rosa esticou-se para defender aquela bola, Lucão, para bloquear o remate de Pavlidis. Também não foi muito colocado.
13: Não, vocês já disseram tudo o que havia para dizer relativamente àquilo que se passa, menos uma coisa. É que os jogadores têm muita culpa em tudo isto. São eles que inflamam as bancadas, são eles que fazem com que os jogos, depois que os árbitros percam o controle das situações. Eu aqui, sem repetições, não consigo garantir aquilo que o Zé Pedro estava a garantir há bocado. Dá-me a ideia que houve dois erros consecutivos. Houve primeiro uma falta no início da jogada em que o avançado Gil Vicente é puxado na zona do meio-campo e depois há uma falta clara sobre Pavlidis na entrada da área. A questão entre o João Palhinha e o Cabá, enfim, não consigo, estou longe, não sei se ele foi atingido, se não foi. Mas, a verdade seja dita, os jogadores têm também ter um bocadinho mais de cuidado para facilitar a tarefa aos árbitros. Eu não sou nada defensor dessa ideia dos cartões por tudo e mais alguma coisa.
1: Atenção, é um pontapé livre bastante perigoso a beneficiar a equipa do Benfica, junto à linha da grande área, descaído sobre o lado esquerdo. Está ali Sheldrup. Sheldrup a tirar as medidas à bola. Barreira da formação do Gil Vicente com 3 unidades. Sheldrup outra vez ali a ajeitar. Está autorizado pelo árbitro da partida. Vai bater Sheldrup ou não vai bater? Agora voltou atrás, Sheldrup outra vez, João Gonçalves está a autorizar, está ali posicionado, lá está o norueguês, vai partir, atirou por cima, passou o perigo para a baliza de Lucão.
12: Foram poucos centímetros que distanciaram o remate de Sheldrup de um golo no Estádio da Luz, porque passa mesmo muito pouco por cima da baliza de Lucão, numa altura em que João Gonçalves claramente perdeu o controle da partida. Amarelo para Lucão, que foi tirar satisfações ao árbitro da partida.
1: Amarelo para o guarda-redes do Gil Vicente. Uma altura em que estamos com 25 minutos nesta segunda parte, 20 minutos a separar-nos dos 90. A bola está em Lucão, Lucão ali fora da sua pequena área, a despachar para a sua frente e ataque, para com o peito, baixa para o relvado, o Cobo ali descaído sobre o lado direito, a deixar um bocadinho mais atrás. A bola vem já para o dinamarquês Lausen, faz uma abertura para Gil Martins, aproxima-se da grande área, lá vai Gil Martins, a mandar, mas para a bancada. Movimentou-se bem, o remate foi para onde estava virado.
13: E é o segundo remate do Gil Vicente no jogo, ao minuto 71.
1: E agora o árbitro da partida a dizer que a bola tem que estar na linha da... tem que estar parada. É exatamente isso que estava ali a dizer.
12: E agora estão duas bolas no terreno de jogo.
1: É, mas o Pavlidis já retirou dali uma bola. Vai organizando a equipa do Benfica lá pela esquerda. Atenção, Prestiani. A Prestiani ali a manobrar. Prestiani tem à sua frente o Zé Carlos. Lá vem Prestiani. Rasteiro, meteu para o Pavlidis. Dá para trás para Palhinha. Palhinha de primeira para o Tomás Araújo. Joga-se nesta altura em 30 metros. Preparam-se mais duas alterações na equipa do Benfica. O Luque Bacchio vai entrar também a Echeverri. Vamos lá ver quem é que vai sair, a bola está ali à esquerda, atenção para Prestiani, a meter, vem de trás, Sheldrup vai para o chão, não há nada, diz o árbitro da partida, e sai a jogar a equipa do Gil Vicente, bola para Cova, acaba ali a dar uma volta sobre si próprio, depois a ser rasteirado por Dal, livre para a formação do Gil Vicente.
12: Mas é uma falta que existe antes, é essa sinalética que faz João Gonçalves, parece marcar ali outra falta que tinha sido acontecido antes em função do Gil Vicente, livre já batido, mas dá espaço para as substituições. Vão entrar Luca Bacchio e Echeverri, saem Rafa e Sheldrup.
1: Tony Tadeias, saídas de Sheldrup e de Rafa, nas entradas para o seu lugar de Echeverri e de Luque Bacchio, troca aos alas, Marcos Silva.
13: Sim, vai à procura de coisas novas, de maneiras novas de encaixar e de surpreender. O Echeverri vai colocar-se na esquerda do ataque onde estava o Sheldrup e o Luque Bacchio na direita onde estava o Rafa. São jogadores que trazem características diferentes, mas não muda nada em termos de posicionamentos para a equipa do Benfica.
1: Samuel Dalla a jogar ali com Echeverri, o argentino emprestado pela formação do City, a deixar um bocadinho mais atrás, a bola vem ter ali com Tomás Araújo, vai caminhando Tomás Araújo a fazer uma abertura para o lado direito para Banjaki. A Banjaki tira um adversário de caminho, ali a combinar bem agora com o Orsnes, combinar bem dizia eu, porque o Orsnes engadanhou-se todo e acabou depois por ir ali entregar o ouro ao bandido. Palhinha vai protestando, uma entrada agora sobre o Zé Carlos, fica ali estatelado no relvado e Palhinha continua a protestar.
12: Fazia uma sinalética de mergulho por parte de Zé Carlos, parece-me que o método do Gil Vicente ganha a posição e sentido que Penha ia chegar impetuoso, deu as costas ao lance e acabou por ser atingido pelo médio do Benfica.
1: A bola está outra vez em andamento, o Zé Carlos a jogar ali para trás para Lucão, o jogo aproxima-se da meia hora da segunda parte com a igualdade. Aparece agora ali Murilo a ganhar de cabeça, a bola para Caba, acaba abaixo para o relvado, tem ali a maneira de organizar, deixa em Santi Garcia, o espanhol foi desarmado por Luque Bacchio, ainda Luque Bacchio a conseguir agora manobrar depois de uma interseção de Prestiani. Prestiani dentro da grande área, remate grande, corte de Boato. A ceder pontapé de canto internacional angolano. Prestiani em alta velocidade rematou, mas Boato estava no caminho da bola.
12: Arrancada de Luque Bacchio pela
11: pela zona central, foi conduzindo, abriu à direita para Prastiani, depois corte de Batu, o canto já está batido.
1: A bola está em Luque Bacchio a bater lá para dentro da grande área, Lucão a subir ao primeiro andar e a agarrar sem dificuldade.
11: Bola na direção do segundo posto, aparecia Landley para tentar finalizar de cabeça, Lucão a captar a bola.
1: Lançamento já executado por parte do guarda-redes, a deixar ali do lado direito, lá vem Murilo. Murilo a caminhar, Murilo a virar o flanco ao jogo, a meter já para David Moreira. Este a adiantar, dá ali para o Gil Martins. Gil Martins dentro do meio campo contrário, bola para trás para David Moreira. Ainda mais para trás para Boatu. Boatu ainda mais para trás. Para o guarda-redes Lucão, agora a funcionar como livre à moda antiga. Bateu ali para Ricardo Gaio. O corte de cabeça de Samuel Dal, bola para fora, lançamento para o Gil do lado direito.
11: E vai ser Ricardo Gaio quem vai executar o lançamento já perto da divisória de meio campo.
13: O jogo está elétrico, arrancada há bocadinho do Luque Bacchio e do Prestiani. Prestiani veio ao lado direito e agora vamos ter pausa para a hidratação.
11: E não gostam, e não gostam as bancadas do Luz.
13: Neste momento não convém, o Benfica está com a eletricidade toda, está a meter intensidade no jogo, estava a acelerar, estava a carregar o Gil Vicente com alguma dificuldade para conseguir meter alguma pausa no jogo, baixar-lhe o ritmo e precisa muito disso. Mas enfim, eu creio que isto estaria combinado antes, não é? Portanto, se estava combinado, tem que se cumprir.
1: Muito bem, numa altura em que estamos praticamente com meia hora nesta segunda parte, mantém-se o resultado construído no primeiro tempo. Sporting, daqui a pouco vamos conhecer as equipas e por isso mesmo Benfica 1, Gil Vicente.
2: Peço apenas ao Bruno Malvena Marques, tempo e resultado na Serra da Freita.
4: No balcão em que estamos com 1:79, Arouca 1, Santa Clara 2.
2: Vamos para Famalicão, já 11 para o Fama Sporting.
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2: Carlos Rui Abreu a comandar a equipa da Antena 1 no Minho. Muito boa tarde, um grande abraço. Vamos às escolhas de Carlos Carvalhal e Rui Borges para o encontro que arranca dentro de menos de uma hora.
14: Boa tarde, abraço retribuído a partir de Famalicão. Treinadores com 3 alterações cada para este desafio. Em relação ao jogo frente ao Estrela da Amadora, empata 2 bolas. O Famalicão tira, aliás, Carlos Carvalhal, técnico do Famalicão, tira da equipa Leo Real, Paulo Moreira e Romeu Bena e faz entrar Rufino, Tamás, Suxinda, Gil Dias. Já o Sporting do Rui Borges, tendo como referência o jogo frente ao Galatasaray, a meio da semana para a Liga dos Campeões, ficam de fora Vaianidis, Eduardo Quaresma e Zalazar, regressam Fresneda, Debast e Flávio Gonçalves. Famalicão com Karevich na baliza, depois na defesa, Rodrigo Pinheiro à direita, Pedro Bonda à esquerda, dupla de centrais, Finn Van Brimen e Vítor Rufino em estreia, meio campo para Marcos Espanha, Matias de Amorim e Tamás Sux, no ataque Gil Dias, Sorriso e o avançado grego Kotsi. Já a equipa do Sporting terá na baliza guarda-redes Rui Silva, depois na defesa Fresneda à direita, Maxi Arura à esquerda, a dupla do meio para Debasti e Gonçalo Inácio, Miolo com Altimira, Dumbiá e Flávio Gonçalves, o ataque entrega Gianni Catamo, Luís Guilherme que mantém a titularidade e também Luís Soares. Arte a partida, Luís Godinho, Novar, Bruno Esteves, partida arranca às 8:30 da noite, muito calor no Minho.
2: Carlos Rui Abreu, Ariana Azevedo, Luís Cristóvão e Edgar Barbosa, equipa Antena 1 para esse Famalicão Sporting.
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2: Retomado o encontro na Luz, Benfica Gil Vicente, relata o Paulo Sérgio.
1: 13 minutos para chegarmos ao Juventus, 1-1 no marcador, bola batida para Caba, ali a conseguir o Maliano, vai em busca da bola, consegue recuperar o Prestiani, a Prestiani depois a ser ali travado em falta por Ricardo Gaio, livre para o Benfica.
11: Ricardo Gaio a puxar, Gianluca Prestiani livre, rapidamente batido por Langley.
1: A bola está à disposição de Tomás Araújo, vai caminhando a dobrar ali a divisória e também o grande círculo, a deixar depois aqui do lado direito em Banjaki, a bola para João Palhinha. João Palhinha dá ali, rasteiro mais para a frente para Echeverri, Echeverri a combinar depois ali com Banjaki, Echeverri a furar, o corte de Boatu tem estado intransponível o central angolano, a bola está em Luque Bacchio, puxa para a linha de cabeceira, entrou na grande área, assistência e protesto os jogadores do Benfica, uma eventual mão, o árbitro diz que não há rigorosamente nada, sai a jogar a equipa do Gil Vicente Caba, é desarmado por João Palhinha, a bola vai ali para Langley, dá para Tomás Araújo, a adiantar deves a meter mal, a bola para Gil, o jogo, António Tadeia, não está elétrico, o jogo está em altíssima voltagem.
13: Sim, muita dificuldade da equipa do Gil Vicente, está a ter mais dificuldade para jogar, coisa que na primeira parte ia conseguindo. Neste momento os níveis de intensidade de pressão do Benfica estão a crescer bastante, até muito em função também daquilo que tem sido o empurrar das bancadas, que estão a empurrar a equipa para essa pressão. Vai entrar o José Silva na equipa do Gil Vicente, é um lateral, não sei se a ideia é substituir eventualmente até o Gil...
1: ou meter mais alguém, não é? Porque, sim, por exemplo, o Ricardo Jogaio pode fazer de central também, não é?
13: Não creio que seja tanto por aí, acho que a ideia é ter mesmo um lateral a fazer aquele quinto homem atrás.
1: Para... isso que eu estava a tentar
13: sim,
1: dizer.
13: Sim, sim, sim. Já lá estão cinco neste momento, só que o quinto homem é o Gil Martins, que é um jogador de ataque. E para, na ideia do Luís Pinto, neste momento será com certeza segurar, até porque do outro lado está o Luque Bacchio, que está fresco.
1: Olha a bola, está ali do lado esquerdo, vai manobrando o Prestiano e meteu no meio para Echeverri. Echeverri rasteiro a adiantar o corte ali de Lausen. E depois há ali uma falta cometida sobre o Zé Carlos e é livre para a equipa do Gil Vicente à saída da sua zona mais recuada.
14: Zé Carlos novamente muito inteligente a controlar o espaço e a bola. Acaba por virar o corpo na direção de Echeverri para obrigar o argentino do Benfica a cometer falta, livre para ser batido pelo número 6 do Gil Vicente.
1: É, mas o Zé Carlos não vai sozinho, António. Não vai, está ali o número 7 também, o Torre, mas Torre é um homem de ataque.
13: É, e com certeza será para a saída, eu diria, do Murilo, porque vai querer ter também pernas frescas para chegar à frente.
1: Olha a bola a ficar ali, Ricardo Gaio deixou no corredor central, Zé Carlos dá ali para trás, bola para David Moreira. David Moreira a jogar depois ali com o Gil Martins, passo longo é para Caba, a Caba vai ali chegar, grande corte de Langlin, impecável, a desviar a bola pela linha lateral e a lançamento para a formação do Gil Vicente. Protesta agora o Luís Pinto e vamos para as alterações na equipa do Gil Vicente.
14: Os homens escolhidos para sair são David Moreira e também parece-me Ricardo Gaio, são os dois elementos que vão abandonar o terreno de jogo. Aliás, Ricardo Gaio vai ocupar a lateral esquerda, porque vai fazer o lançamento lateral, e a Gil Martins Gil, quem sai, a opção de Luís Pinto para fazer as entradas dos dois elementos, José Silva e Tijani.
13: Ok, portanto há aqui uma recomposição da linha de trás. Os Gaio, vai também haver alteração, vai entrar o Duran, não é?
14: Exatamente, é o John,
1: é para o lugar de Banjaki.
14: Exatamente, sai o lateral direito para entrar mais um ponto de lança na equipa do Benfica.
13: Deixa-me ver isto tudo em funcionamento, eu já faço a minha leitura.
1: Sim senhor, está combinado, a bola está no ataque da formação do Gil Vicente. Agora foi a vez de Santi Garcia ali atropelar o seu adversário e aponta pé livre para o Benfica à saída da sua zona mais recuada. Livre já marcado, a bola está em Langlet vai ali caminhando, estamos a 9 de chegarmos aos 90, 9 minutos, 1-1 no marcador. Acaba ali a obrigar uma asneira por parte da defensiva do Benfica. Atenção, a bola vai ali para o Santi Garcia, lá está o camisa 10, abertura lá para o lado direito, atenção, pode tirar o cruzamento, quem chega, cabeceamento, pode marcar, a equipa do Gil afasta a defensiva do Benfica. Apareceu ali agora o Caba em dificuldades, mas a bola estava à direita, estava à esquerda e depois o Caba esticou-se todo, mas não conseguiu lá chegar, João.
14: Calafrio no Estádio da Luz, porque a bola andou ali a pairar sobre a baliza de Samuel Soares e teve ali opções para a finalização. Caba acabou por não colocar a bola na direção da baliza de Samuel Soares, mas grande calafrio no Estádio da Luz.
13: Olha, o Benfica está com dois pontas de lança, claramente, para Pavlidis ir procurar mais a largura, porque está Durão a ocupar o corredor mais central.
1: Olha o Prestiano a manobrar ali do lado esquerdo, foi desarmado, impecável, impecável Elimbe a tirar ali o adversário do caminho com toda a limpeza, António.
13: Quanto ao Gil Vicente, o Gaio está a fazer o que fazia o David Moreira, isto é, defesa esquerda no momento em que a equipa tem bola, terceiro central quando a equipa é forçada a baixar, e é o Touré quem está a fazer aquilo que fazia o Gil Martins, está a fazer de extremo esquerdo, vamos lá, que no momento em que a equipa é forçada a defender atrás, baixa para a defesa esquerda, com a nuance de que a Orsnes está neste momento a fazer defesa direita no Benfica.
1: Olha, atenção, Echeverri, bola para Pavlidis, vai entrar na grande área, soltou para Prestiano, tira, cruzamento, canto! A bola é batida, ali o desvio em Zé Silva e sai pela linha final, mas o árbitro marca o quê?
14: João Gonçalves dá pontapé de baliza, não dá canto a favor do Benfica, o lance foi mesmo à minha frente,
1: mas e o remate de... Não.
14: O remate de Prestiano e ainda espirra ali um José Silva antes de sair, parecia-me que havia indicação para pontapé de canto.
1: É, também me pareceu. Mas o árbitro está muito melhor posicionado que eu, isso parece-me uma evidência. A bola está ali em Tomás Araújo. Tomás Araújo a deixar depois em Samuel Dal. Samuel Dal a jogar para trás com o guarda-redes Samuel. Samuel Soares. Samu! A bola vai para João Palhinha. João Palhinha ainda mais para trás para Tomás Araújo. Tomás Araújo a virar o jogo lá para a meia esquerda. Vai ali caminhando agora o Lenglet a adiantar para John Duran. A bola para Palhinha. Palhinha a deixar aqui do lado direito em Orsens. Invade o meio campo contrário. Deixou no corredor central. Está à saída do grande círculo. Ali o João Palhinha faz uma abertura lá para a esquerda. Recolhe ali de pé direito. Com o mesmo pé. Tira ali. Atenção. Echeverri dentro da grande área. Puxa para a linha final. Cruzamento. A bola para Luque Bacchi. O remate prensado contra o corpo de Ricardo Gaio. Ainda mexe a jogada. Insisto, bem fica. A bola está em Tomás Araújo. A Tomás Araújo ao Lenglet, aliás, a bater lá para o lado esquerdo para Dal. Dal para Prestiani. A Prestiani para Echeverri. Adiantou lá para dentro da grande área para Orsens. Atenção, vai marcar o passe. Foi um passe para Lucão. Um remate sem pólvora, rigorosamente nenhuma de Echeverri. Estava no caminho da bola o guarda-redes salmão Lucão.
12: Combinação entre Echeverri e também Austin. Se picou a tal pivô com o calcanhar. Austin para deixar para o remate de Echeverri. Não teve muito espaço para conseguir desferir o remate e acabou por sair fraco para a baliza de Lucão.
1: Atenção para este ano ali do lado esquerdo. Zé Silva à frente para este ano e soltou Pavlidis. Vai para a linha de cabeceira, tira cruzamento, afasta Lozan. A bola vai para quem? A bola ia ali para Caba. Caba a atropelar Samuel Dal. É pontapé livre a meio

0: qualidade depois de um pontapé absolutamente estrondoso em arco de Gianluca Prestiani, em cheio na trave, ficou caído no relvado, ajoelhado o argentino, mas depois acaba o lance com grande penalidade a favor do Benfica. Pavlidis já tem a bola na mão.
1: José Pedro Pinto, a menos que as imagens televisivas me desmintam completamente, para mim é a grande penalidade que não oferece dúvida nenhuma.
2: Não, é inequívoca, foca-se apenas em Auschwitz, o jogador do Gil Vicente, na circunstância de Gianni Torre, e penalti de caretas, do tamanho de uma catedral para a equipa do Benfica.
1: É mais, e é um pontapé que vai ser... Vai tentar transformar este pontapé da linha, da marca dos 11 metros. O inevitável Pavlidis pode bizar esta tarde-noite aqui no Estádio da Luz. Continua o calor, mas vai caindo a noite sobre a capital portuguesa. Lá está Pavlidis, o internacional grego, Lucão entre os postes. Pavlidis, o árbitro da partida, anda ali a vigiar o posicionamento dos jogadores. Vai autorizar, está ali a dizer a alguém que não pode estar a pisar a linha da grande área.
0: É Ricardo Gaio que está ali a pisar a linha e agora dá ligeiramente um passo atrás.
1: Atenção, está autorizado, Pavlidis vai partir para a bola, atira.

0: Olé de Pavlidis! É do Sport Lisboa e Benfica! Ao minuto 87, a bola batida como deve ser, de baixo para cima, guarda-redes caiu para a esquerda, a bola foi entrar pelo lado direito, está desfeita a igualdade no Estádio da Luz. A pressão da equipa do Benfica sobre o último reduto do Gil Vicente e a grande penalidade a ser marcada, a não oferecer margem para quaisquer dúvidas, e depois não vacila o Internacional grego.
1: Sim, dizes tudo bem, de facto, e atenção, o Benfica já lá vai outra vez.
0: Lá vai Prestiani a descer ali pelo lado esquerdo, lá está Prestiani a demorar um bocadinho, mais um cruzamento ali, Ricardo Gaio a desviar e a bola a sair pela linha final.
1: E a dizer que o domínio do Benfica estava a ser de facto demasiado asfixiante e o Gil Vicente podia até escapar sem sofrer o segundo golo, mas ia ser muito, muito difícil. Acabou por acontecer num lance de desatenção do Touré, que nem, eu acho que ele nem viu o Orsnes chegar, estava tão centrado em afastar a bola que acabou por afastar o Orsnes com um pontapé. Penalti muito bem marcado pelo Pavlidis. O Gil trocou centrais.
2: Exatamente, saiu Marvin Elimbi e entrou António Espigares.
0: É, Elimbi já estava para lá de Bagdá. Olha o pontapé de canto batido ali ao primeiro posto. Ricardo Gaio a afastar. Foi o golo número 50, número redondo. 50 golos de Pavlidis na Liga Portuguesa. Lá está agora o Prestiani, tirou um adversário de caminho. Ali no corredor esquerdo, tira cruzamento. Atenção de Jorge Durante, saltou, mas não consegue chegar. A bola vai sobrando para o Luque Bacchio, mas há falta de Diorane sobre o seu adversário mais direto, um dos centrais da equipa do Gil.
2: Foi o Jonathan Boatu, estava na cobertura de John Duran e acabou o ponta de lança colombiano do Benfica por se empoleirar nas costas do central do Gil Vicente. Vamos ter mais 6 minutos para o final desta segunda parte.
0: 6 minutos a partir de agora, o Benfica a vencer por 2-1 a equipa do Gil Vicente. Marcou o primeiro Héctor Hernández, Pavlidis com um bis aos 29 e aos 87 minutos. Este último de grande penalidade. José Pedro Pinto aproveita porque o jogo está parado na Luz.
3: Deixa-me só passar então pela Serra da Freita porque já estamos na compensação desse Arouca 1, Santa Clara 2 e atenção, Bruno Malveira Marques, que os açorianos estão há muitos já reduzidos a 10 unidades e sofrem nesta altura para aguentar essa vitória na Serra da Freita.

0: devido à pressão intensa do Arouca em tentar chegar ao gol da igualdade. Enfim, foi uma situação caricata, porque Luís Salles, ele que entrou aos 81 minutos substituindo Vinícius Lopes, viu dois cartões amarelos consecutivos aos 83 e 84 minutos e então deixou a formação açoriana reduzida a 10 unidades, numa altura em que joga-se já o tempo de compensação. O árbitro deu 6 minutos, estamos já com 3 minutos para além da hora, numa altura em que o Arouca pode empatar. Grande corte de Lucas Soares a evitar o gol da igualdade, ainda assim canto para a formação arouquense. Estamos então com 90+4, para já mantém-se Arouca 1, Santa Clara 2.
1: Via aberta para o Bruno Malvana Marques, acaba de marcar o Paris Saint-Germain por intermédio de El Tiburón. Ferran Torres, Brest 0, Paris Saint-Germain 1.
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3: Vamos lá ver o que vai dar o jogo ainda no Estádio da Luz. A bola está em Touré. A Touré a adiantar, a meter ali para Cobá. A Touré a entrar aqui pelo lado esquerdo, vai entrar na grande área. Já se foi meter na boca do Lobo, adiantou. Bem jogado, pode marcar. Grande defesa! É uma defesa sensacional de Samuel Soares. Numa jogada espetacular da equipa de Barcelos.
4: Excelente combinação a partir do lado esquerdo, dentro da área. Lawson preparava-se para finalizar, foi destemido. Samuel Soares saiu aos pés do médio do Gil Vicente para evitar que o remate saísse na direção da baliza.
3: António Tadeia fechou completamente a baliza, o Internacional Sub-21 por Portugal.
5: É verdade que sim, foi uma intervenção que pode vir até ajudar aqui a tranquilizar o guarda-redes do Benfica. Continua a ser muito contestado e há muita gente que agora prefere...
0: Termina o jogo em Arouca, vitória do Santa Clara por 2-1, a formação açoriana que festeja efusivamente no relvado.
3: Veio do lado esquerdo, soltou, há pouco acertou na barra, agora...

0: América! É um golo do outro mundo, de Prestiani. Minha nossa! Prestiani a assinar mais um golo daquele, João Domingo.
1: Está um diabo à solta neste arranque de temporada. Gianluca Prestiani, são 5 golos dos últimos 5 jogos. Está em grande forma o argentino. Vem da esquerda para o centro. Remata em arco, puxado para o outro lado. Entrar na malha lateral, sem qualquer hipótese para Lucão. Está feito 3-1 para o Benfica. Arrebenta o Estádio da Luz novamente. Gianluca Prestiani, no festejo, até sentiu uma queimbra que teve de ser ali amparado pelos colegas. Mas está em grande forma o argentino.
0: É um golo do outro mundo, António Tadeia. Prestiani já tinha ensaiado, já tinha tirado as medidas à baliza, já tinha acertado na barra. Desta vez foi lá para dentro. É um gol para ver e para rever. Quem não viu, meus amigos, tem que ver, porque é um golaço.
2: É, e a questão com o Prestiani é, toda a gente sabe o que ele vai fazer, mas ninguém sabe quando é que ele vai fazer. Porque ele pega na bola na esquerda e eu, este golo é daqueles que me faz pensar que ele é uma boa solução para jogar na zona de meio campo, no lugar do muito questionado Sudakov. Sudakov hoje, falar nisso, nem um minuto. Mas ao mesmo tempo, colocá-lo no meio campo é tirar-lhe este playground que ele tem, este recreio que ele tem, porque ele pega na bola junto à linha, começa a vir para dentro, toda a gente sabe o que ele vai fazer, que ele vai soltar um remate ao ângulo oposto, mas ninguém sabe o momento exato, e ele vai gerindo esse tempo, os defesas vão caindo que nem tordos à frente dele. É um golaço, vale a pena ver, e dá alguma justiça àquilo que foi o volume ofensivo do Benfica neste jogo.
0: E agora foi a vez de Luque Bacchio ir aqui a furar pelo lado direito, foi atingido ali por Ricardo Gaio, que viu a cartolina amarela.
2: Deixa-me só salientar uma coisa, é que é muito curioso, eu disse que é um gol que dá justiça ao volume ofensivo do Benfica neste jogo, mas curiosamente aparece um minuto depois do Gil Vicente ter criado uma situação em que podia muito bem ter feito o gol do empate. E o João Palhinha, a seguir ao golo, veio de uma área à outra felicitar o Samuel Soares pela defesa que manteve o Benfica na frente da marcação.
3: Deixa-me Durante. Só voltar à Aroca, porque deixámos o Bruno Nova na Marques pendurado. Há muita festa açoriana porque o Santa Clara é terceiro classificado. Se o campeonato acabasse agora, dava apuramento para as pré-eliminatórias da Liga dos Campeões e, por isso, esse grande momento registado pelo Bruno Malvera Marques aí na Serra da Freita.
4: Festejos de forma muito efusiva porque, para além da classificação, o Santa Clara em 6 jornadas consegue obter a 4ª vitória, ainda não perdeu, tem também 2 empates e conseguiu aguentar a pressão do Arouca na tentativa da formação arouquense chegar ao empate. O Santa Clara passa a somar 14 pontos, o Arouca mantém os 10 com que chegou a esta jornada. Santa Clara, que esteve sempre em vantagem, marcou o primeiro aos 22 minutos por Gonçalo Paciência, o 5º golo no campeonato do jogador português. Aos 36 ampliou para 2-0 com Dejé Tavares a marcar o cabo-verdiano. No início da segunda parte, Ivan Barbero ainda deu esperança à formação arauquense aos 47 minutos, mas foi insuficiente para o Arouca conseguir conquistar pontos em casa. Resultado final: Arouca 1, Santa Clara 2.
3: Obrigado, Bruno Malvana Marques. Voltarás mais tarde com reportagem da sala de imprensa. Termina no Estádio da Luz. Paulo Sérgio.
0: Termina, sim senhora. 3 para o Benfica, 2 de Pavlidis, 1 de Prestiani e 1 para o Gil Vicente. Héctor Hernández. Festa nas bancadas. 62.455 espectadores. Números oficiais, João Alves Domingos. E agora tudo calmo e tranquilo lá embaixo no relvado.
5: Exatamente. Vão-se cumprimentando os jogadores das duas equipas. Também o treinador Luís Pinto já está ali junto à equipa de arbitragem, a cumprimentar também os adversários. Junta-se agora Marco Silva no relvado para cumprimentar os jogadores do Benfica. É uma vitória muito fechada pelas bancadas do Estádio da Luz. O Benfica, que teve de remontar depois de ter estado a perder por 1-0 frente ao Gil Vicente, com esse gol de Héctor Hernández, e só mesmo para o fim com os golos de Vangelis Pavlidis e Gianluca Prestiani, que vai sendo ali abraçado por Marco Silva. Só com esses dois golos na segunda parte é que conseguiu dar a volta ao texto para ir buscar os 3 pontos nesta 6ª jornada do campeonato.
0: Tony Tadeia, melhor jogador em campo, em tua opinião?
2: Eu acho que escolha difícil. Não, mas é uma escolha difícil. Antes do golaço de Prestiani, eu ia votar para Pavlidis. Não necessariamente pelos golos. Um foi uma picadinha acima do guarda-redes. O outro, uma grande penalidade, como sempre, muito bem executada. Mas muito pelo facto de ele ter sido muito importante na forma como a equipa do Benfica chegava à frente, sempre com as suas movimentações de apoio e a soltar para os colegas, mas depois o Prestenic foi muito importante também, sempre primeiro pelas combinações com o Sheldrup e depois na ponta final do jogo, quando encostou ao corredor esquerdo, foi sempre a rasgar, acaba por fazer aquele golaço no final e portanto acaba por decidir a favor de Prestenic.
6: Prestenic é então o melhor jogador em campo.
2: Deixa-me só, com uma menção honrosa para o Elimbi, que eu acho que faz um jogo monstruoso na defesa do Gil Vicente.
6: Jorge Domingos, volta de honra para a equipa do Benfica e os adeptos encarnados no Estádio da Luz não se cansam de aplaudir a equipa.
4: Muitos não arredam pé para celebrar com a equipa do Benfica a conquista de mais 3 pontos nesta trajetória na Liga Portuguesa. A equipa encarnada agora a aproximar-se aqui do topo sul do Estádio da Luz para cumprimentar os adeptos. Marco Silva vai estabelecendo algumas conversas individuais com os jogadores do Benfica. Neste momento é Langley quem vai trocando impressões com o treinador português da equipa encarnada, numa altura em que estão cada vez mais perto os jogadores do Benfica do topo sul do estádio encarnado para aplaudir o apoio das bancadas nesta celebração da conquista de mais uma vitória na Liga Portuguesa. Mas dizer-te que Marco Silva, o jogador com a que mais cumprimentou e a quem mais deu moral depois da conquista destes 3 pontos, foi realmente Gianluca Prestiani. Está numa forma absolutamente fantástica e Marco Silva, neste momento, a erguer o punho na direção dos adeptos do Benfica.
6: A equipa do Benfica continua a ser o melhor ataque da Liga Portuguesa. Tem agora 18-3, são 21, portanto 21 golos marcados, 4 golos sofridos. A formação do Gil Vicente deixar de ser o melhor defesa do campeonato, que é agora o Futebol Clube do Porto, com apenas 2 golos sofridos. Há outras contas, mas far-se-ão mais à frente. A equipa do Gil Vicente está nesta altura a regressar, ali com Luís Pinto a cumprimentar Simão Sabrosa, o diretor do futebol do Benfica. Luís Pinto ali em conversa com um dos jogadores do Gil e, enfim, a equipa do Benfica vai fazendo a gestão, vai fazendo a volta olímpica, vai sendo aplaudida e também a aplaudir os adeptos. É Pedro Pinto, a gestão da emissão é feita por ti, a partir de agora.
3: Muito bem, esperamos então pelos primeiros protagonistas no sinal da BTV, forçosamente os jogadores, avançaremos depois para a síntese.
6: Olha,
3: de
6: do lado,
3: notícias.
6: Deixa-me dizer-te que do lado da equipa do Gil Vicente é o número 6, é Carlos, quem vai falar dentro de instantes. Mas ainda demora.
3: Muito bem, ficamos à espera. Muito bem, ficamos à espera de Zé Carlos da parte do Gil Vicente. A equipa comandada por Luís Pinto acaba também por vender cara esta derrota no Estádio da Luz, que para o Benfica representa que a uma semana de visita ao Dragão para o clássico frente ao Futebol Clube do Porto, a diferença entre as duas equipas será de apenas 2 pontos. Lidera o Porto com 18, o Benfica é segundo com 16, no terceiro lugar o Euro Santa Clara com 14 pontos e uma campanha monumental da equipa comandada por Petit, sendo que o Sporting, quarto classificado com 13 pontos, vai jogar a partir das 8h30 da noite em Famalicão. José Carlos, no sinal da BTV, vamos escutar o jogador do Gil.
7: Disputado por ambas as equipas. Por ambas as equipas. Marcámos o golo cedo, depois obviamente o Benfica acaba por carregar mais e nós, de outra partida, baixámos um pouco mais as linhas, mas sempre com a intenção de tentar jogar, tentar demonstrar o nosso futebol. Foi um jogo bem disputado, ganhou o Benfica e bem.
8: Fica a ideia que o Gil nunca desistiu do jogo, teve ali a hipótese até de empatar, já depois de estar a perder por 2-1. É também um ADN, uma imagem desta equipa, o não desistir, o acreditar até o último segundo.
7: Ah, sem dúvida, na semana passada tivemos um caudal ofensivo grandíssimo. Este jogo começámos logo, queríamos ter uma entrada muito forte e assim foi. E o Mister diz que precisa acreditar até ao final, tivemos 90 minutos para acreditar. Infelizmente não conseguimos, mas demos o nosso melhor e temos tido aqui a cabeça erguida.
8: Falava no jogo da semana passada, o Gil Vicente faz 33 remates e hoje, no primeiro remate, faz gol. A semana passada não fez nenhum. O futebol tem destas coisas.
7: Exatamente, o futebol tem destas coisas. O ano passado tivemos um volume muito grande, este jogo não tivemos tanto, mas fomos mais assertivos. Criámos mais do que uma oportunidade para fazer gol. Temos de acreditar, tenho a certeza que estamos no caminho certo e é continuar assim muito.
8: Muito bem, muito obrigado. As palavras
3: de Zé Carlos, médio do Gil Vicente, o jogador de 24 anos. O Gil é sétimo classificado, soma a segunda derrota consecutiva e avança já para uma série de 3 jogos sem conhecer o sabor à vitória. Situa-me, Paulo Sérgio, se conseguires. Temos jogador do Benfica para dentro de instantes na BTV?
6: Temos. Está ali a receber para este ano instruções de Gonçalo Guimarães, o diretor de o assessor de imprensa do Benfica, e portanto mais 2 minutos terás aí para este ano.
3: Muito bem, aproveito para espreitar, entretanto, o andamento do jogo que encerra a primeira jornada da Liga Feminina, ainda no futebol. O Torriense, o Euro Torriense, está a bater o Rio Ave por 2-0. Estamos em tempo de intervalo nessa partida disputada no oeste do país. Lá por fora, futebol internacional mantém-se a vantagem do Paris Saint-Germain no terreno do Brest por 1-0. Marcou El Tiburón Ferran Torres. Em Itália, Série A, Sassuolo 0, Juventus 0. E em Espanha, La Liga, Real Sociedade 0, Atlético de Madrid também 0.
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3: Está a ser a par de Pavlidis, um dos destaques principais do Benfica 26-27, sob o comando de Marco Silva. Gianluca Prestiani, o jogador também mais influente a par do grego, prepara-se para falar no sinal da BTV. Ele que voltou a ser decisivo e pintou a manta com um grande golo.
10: Isso é, eu creio que é o menos importante. O importante para mim é que ganó el equipo, haga gol yo, no, eso es lo de menos. Lo importante es que ganó el equipo y pudimos darle una alegría a la gente.
8: E ele perguntar isso mesmo, no momento do golo do Prestiani, metade dos jogadores do Benfica festejaram com o Prestiani e metade com o Samuel Soares, tinha feito uma grande defesa. Mostra também aqui a união do grupo e também aqui dar um mérito também a quem evitou ali um golo, podia ser o do empate.
10: Sim, sí, obviamente, eu creio que agora que bajo um pouco me hiciste acordar isso. No creo que es más, la victoria le pertenece a Samu, porque yo creo que si Gil Vicente hacía ese gol era capaz imposible de empatar porque no quedaba mucho tiempo, pero bueno, esa victoria también es gracias a Samu.
8: Esta ligação do Prestiani com os adeptos do Benfica é especial também desde o primeiro minuto. Agora no final aqui a pedirem também uma recordação do Prestiani. O que é que tem a dizer dos adeptos que também já esgotaram o setor visitante para quarta-feira, para o jogo com o Milan, e também no Dragão prometem estar em grande número. São muito importantes para o Benfica os adeptos.
10: Sim, sí, obviamente. Eu creio que quedou demonstrado no primeiro jogo de la época, que foi com o Académico aqui. Yo creo que ahí quedó demostrado que capaz, con la gente obviamente estamos al 200%, ellos te motivan, te dan un plus más, y esta victoria es lo que te digo, se merece la gente que esté así de contenta, porque vamos a dar todo, como de que empezó la época, hasta el final vamos a dar todo.
8: Muito obrigado, as palavras de Gianluca Prestiani.
3: Declarações de Prestiani no sinal da BTV. São 8 horas e 6 minutos em Portugal Continental e na Madeira, menos uma nos Açores. Vamos continuar ainda com o sinal a partir do Estádio da Luz nos próximos minutos para o bota-fora do Paulo Sérgio e também do António Tadeia. António, Paulo, a bola é vossa.
6: António, a equipa do Benfica ganha bem. O jogo não foi, em minha opinião, um grande jogo, mas foi um jogo competitivo, um jogo daqueles que manteve o interesse até ao último instante, até ao último suspiro. E tomarmos nós, acho eu, que houvesse muito mais jogos com esta intensidade.
11: Sim, é verdade. Muito mais intensidade do que qualidade de definição, verdade seja dita. O Gil Vicente muito bem organizado no plano defensivo, e eu há pouco, quando fiz a eleição do homem do jogo, realcei a qualidade da exibição do Elimbi, também o Boatu, mas o Elimbi do meu ponto de vista esteve acima, porque o Gil Vicente conseguiu controlar o espaço próximo à baliza do Lucão com muita qualidade, e isso permitiu que perante um adversário, neste caso o Benfica, que se instalou com armas e bagagens à entrada da área e dentro da área, o Benfica voltou a passar as 50 ações dentro da área do adversário, hoje foram 57, o que é notável e é uma prova de que é uma equipa que tem muita capacidade para fazer aproximações à baliza rival, mas perante uma equipa com toda esta capacidade para jogar próximo das suas redes, o Gil Vicente foi conseguindo manter o jogo empatado até muito perto do final. É verdade que saiu poucas vezes para o ataque, as vezes em que saiu era sempre à conta de transições apoiadas e conseguia meter 3, 4 homens em zonas de definição também, mas o jogo foi de início a fim, até porque foi marcado por esse golo muito prematuro da equipa do Gil Vicente. Foi de início ao fim um jogo de sentido único, o sentido da baliza de Lucão. Muito mais dificuldade do Benfica para definir nos últimos metros, é verdade que sim, mas acaba o Benfica por demolir, através da insistência, a parede que tinha ali à frente e por conseguir uma vitória que, do meu ponto de vista, foi justa. Foi conseguido o golo que colocou o Benfica em vantagem pela primeira vez. Entrou ao minuto 88, portanto faltavam dois para acabar. Ainda houve mais um, o tal golaço do Prestiani, e ainda houve também no final a tal situação de perigo que o Samuel Soares impediu, arrojando-se aos pés do Lawson.
6: António, a equipa do Gil Vicente tem o mérito de ter conseguido ir adiando o golo da equipa do Benfica. E eu recordo-me de instantes antes da grande penalidade que foi assinalada, de ter dito que era asfixiante a pressão da equipa encarnada. Lembro-me, porque também tive a oportunidade de fazer aqui o jogo da primeira jornada com o Académico de Viseu, muito mérito para os adeptos que empurraram claramente a equipa para este resultado, não é?
11: Sim, embora o jogo com o Académico de Viseu tenha acabado
6: por isso mesmo,
11: mal,
6: correu mal, mas foi à porta fechada também.
11: Ah, sim, exatamente.
6: Portanto,
11: exatamente.
6: Por ter sido à porta fechada, há aqui uma diferença substancial em relação àquilo que aconteceu hoje.
11: Sim, e acredito que isso tenha sido também fundamental. Mas esta equipa do Benfica está a criar, em termos de ataque posicional, uma dinâmica que francamente não lhe via há anos. É uma equipa que está... O trabalho do Marco Silva não está finalizado, nem pouco mais ou menos, mas a dinâmica que o Benfica cria nos dois corredores, com a utilização dos chamados meios espaços, onde entra sempre alguém, os tais os dois triângulos de que eu tinha falado na primeira parte. De um lado, lateral, médio, interior e extremo, do outro, lateral, médio, interior e extremo. Há sempre um elemento a fixar no meio espaço e depois há um jogador que entra por dentro e há outro que sai por fora. E isto acaba por desbaratar sempre as organizações defensivas adversárias. Depois, há muita qualidade na definição. Aquilo que... E o Marco Silva tem aqui uma série de articulações que pode fazer. Neste momento, o momento do jogador está a favorecer a utilização do Prestiani como médio interior esquerdo. Eu não sei, provavelmente a Orsenas já vai poder ser titular e muito me espantaria que ele não fosse titular em Milão.
6: João Balinho ao lado?
11: Não, o Benfica joga em 1 mais 2. O 6 joga geralmente numa linha mais recuada.
6: Portanto, o 6 será João Palhinha?
11: Isso eu creio que sim.
6: O 8 será...
11: Depois há um interior esquerdo e um interior direito. Agora, o interior esquerdo e o interior direito variam um bocadinho as características. Geralmente, o interior direito é um jogador de chegada sem bola, é um jogador de lançamento. O interior esquerdo é um jogador de ligação no último terço. Mas pode ser ao contrário. Não vejo nenhuma necessidade de ter de ser necessariamente assim. Até porque aquilo que muda muito é depois o papel dos laterais. O lateral direito do Benfica é um jogador ao qual é pedida muita profundidade, porque o extremo direito vem dentro. E porque é que o extremo direito vem dentro? Porque o interior direito não sobe tanto. A partir do momento em que o interior direito passar a subir mais e aparecer mais nas imediações da área, provavelmente o extremo direito vai jogar mais aberto e aí vai ser pedido ao defesa esquerdo que seja ele a subir mais. Enquanto isto for funcionando, e o Marco Silva pode ir gerindo isto nas suas diferentes nuances ao longo da época, o Benfica tem criado uma dinâmica ofensiva que me parece muito mais forte do que qualquer equipa do Benfica dos últimos anos. Seja a equipa do José Mourinho, seja a equipa do Bruno Lage. Era diferente o jogo do Benfica do Schmidt, porque era um jogo em que o Benfica servia muito também das transições ofensivas. Era muito pressão e contra-transição. Neste momento é um Benfica muito forte, sobretudo em ataque organizado.
6: Já que levaste a conversa para aí, temos o jogo na próxima quarta-feira, o Benfica a visitar o AC Milan. Como é que tu olhas para essa partida? Até porque se percebeu hoje que muito provavelmente João Palhinha ficou no banco para preparar. João Palhinha não está com o Benfica, como sabemos, há muito tempo, e portanto ficou, enfim, a fazer aqui um bocadinho a gestão. Depois já percebi que Orsens, em teu entender, pode ser...
11: Não, eu quando falava do Orsens não falava necessariamente no jogo de Milão, falava... O Orsens teve duas lesões no início da época.
6: E portanto está agora em ponto reforçado para ser lançado.
11: E eu acho que o Orsens é titular. Aliás, o Orsens entra em campo e entrega-lhe a braçadeira de capitão. Portanto, o Orsens é titular deste Benfica. E a minha questão aqui é muito a de perceber se ele vai ser anterior esquerdo ou anterior direito. Hoje até acabou o lateral direito, por exemplo. Mas ele pode jogar nas duas posições, até pode jogar como 6 em jogos de outro
12: de outro tipo.
6: Portanto, não antecipas a titularidade dele em Milão?
12: Acredito que vá ser titular em Milão. Não sou capaz de garantir, sim, em vez do Barreiro, se como interior esquerdo, onde ele entrou também aqui, salvo erro no jogo contra o Horus, com o Prestiani a jogar na ponta esquerda, o que eventualmente poderia levar ao sacrifício do Sheldrup. E, enfim, não sei se isso também será uma boa notícia.
6: Com base já em condições de poder jogar...
12: Sim, aí também não haverá grandes...
6: Como é que tu olhas para esse jogo de quarta-feira, António?
12: Vai ser um jogo com certeza difícil. O Milan vem de dois empates, mas são dois empates fora contra duas equipas difíceis, Juventus e Lazio.
6: Sim, mas ontem a primeira parte foi fraquinha.
12: Eu não vi o jogo,
6: eu tive a oportunidade de ver, a primeira parte foi fraquinha.
12: Percebi apenas que o Milan...
6: Segunda já não.
12: O Milan chegou ao empate com dois golos do Diego Moreira, e aquilo que me parece é que este Milan é uma equipa que também tem aspirações naturalmente na Liga Europa, e para o Milan e para o Ruben Amorim, este jogo, até por ser em casa, é muito importante. É um jogo que o Milan vai encarar agora com uma seriedade fora do comum. Agora, aquilo que me parece evidente é que tanto o Milan como o Benfica vão com certeza seguir em frente, e portanto acaba por ser só uma... ver quem grita mais alto, não é? Entre os dois, são dois candidatos, ver quem grita mais alto.
6: Muito bem, está terminada a nossa reportagem a partir da tribuna de imprensa do Estádio da Luz. Dizer que o Benfica derrotou o Gil Vicente por 3-1. Héctor Hernández marcou e abriu a contagem para o Gil Vicente aos 7 minutos. Empatou Pavlidis aos 11 minutos. Depois de grande penalidade aos 87, Pavlidis fez o 2-1. Cambalhota no marcador e Prestiani assinou mais um golaço, um grande golo já em período de compensação aos 90 mais 3. Resultado final, Benfica 3, Gil Vicente 1, são as despedidas do Gonçalo Lopes. O João Alves Domingos ainda está em trabalho de reportagem na sala de imprensa do Estádio da Luz, do António Tadeia, do Paulo Sérgio. Grande abraço, continuo no show de bola da RTP Antena 1. Já a seguir vem aí o Famalicão Sporting com o Carlos Rui Abreu.
3: Um grande abraço e bom regresso a casa.
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3: Esse Famalicão Sporting é às 8:30 da noite, são 8:15 em Portugal Continental e na Madeira, menos uma nos Açores. Vamos às notícias em síntese com Alexandre David.
13: As corporações de bombeiros estão a ficar financeiramente estranguladas por causa dos aumentos sucessivos dos preços dos combustíveis. É um alerta lançado agora pela Liga dos Bombeiros Portugueses. António Nunes, o presidente da Liga, diz já ter alertado o secretário de Estado da Proteção Civil para o impacto muito negativo da capacidade operacional das corporações de bombeiros. Este alerta da Liga surge numa altura em que várias federações distritais de bombeiros, que são associados da Liga dos Bombeiros Portugueses, têm vindo também a público exigir medidas urgentes ao Governo e a considerar insustentável e inaceitável que as associações humanitárias continuem a suportar os sucessivos aumentos dos combustíveis. A fazer fé nas projeções à boca das urnas das eleições legislativas, tudo indica que a Suécia vai virar à esquerda. Estas projeções dão a vitória à coligação de esquerda e, se isso se confirmar, a Suécia vai ter pela primeira vez uma mulher no cargo de Primeira-Ministra. O antigo Primeiro-Ministro britânico Boris Johnson e o antigo diretor da CIA David Petraeus estiveram na zona ucraniana, onde um drone russo atingiu um comboio sem fazer vítimas. A informação foi dada em comunicado pela Companhia Ferroviária Ucraniana, que refere que pouco antes do ataque, um comboio diplomático estava numa estação perto do local. A bordo estavam, entre outros, conselheiros de segurança de vários países membros da União Europeia e também antigos dirigentes europeus, como, por exemplo, o caso de Boris Johnson. O presidente dos Estados Unidos apelou esta tarde ao presidente da Ucrânia para que pare com os ataques contra as refinarias russas. Donald Trump afirmou que os Estados Unidos já falaram com Zelensky para que escolha outros alvos que não envolvam o petróleo. Palavras de Donald Trump esta tarde aos jornalistas durante uma visita à República da Irlanda.
3: 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Já vamos retomar o desporto.
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3: 8 horas mais 19 minutos em Portugal Continental e na Madeira, menos uma nos Açores. Voltamos ao desporto. Na jornada 6 da Primeira Liga do Futebol Português, o Futebol Clube do Porto ontem foi a Rio Maior golear o Casa Pia, sendo que o Benfica acaba de bater o Gil Vicente por 3-1. E atenção ao Arouca, que a esta hora da noite é terceiro classificado de forma provisória, à espera daquilo que faça o Sporting já a seguir em Famalicão, frente ao Fama de Carlos Carvalhal, que ainda não venceu no campeonato da presente temporada. É para o Minho que viajamos, de seguida. E não perdemos mais tempo.
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3: Vamos olhar para este Famalicão Sporting também com a ajuda do Carlos Santos, que nos traz os dados principais a envolver esta partida entre o Famalicão e o Sporting Clube de Portugal.
17: 14º confronto no Minho para a Primeira Liga. 13 jogos, 1 vitória do Famalicão, 8 do Sporting e 4 empates. O Famalicão não vence em casa ao Sporting há 6 anos e meio. Últimos 5 confrontos, 5 vitórias do Sporting. Atualmente, Famalicão, ainda sem vencer no campeonato, vem de 2 empates consecutivos. O Sporting vem de 4 vitórias seguidas na Primeira Liga. Uma nota, Sporting não perde fora há 1 ano e 9 meses.
3: Equipa da Antena 1, com o som que é cuidado pelo Edgar Barbosa, já em direto do Estádio Municipal 22 de Junho em Famalicão. Vamos ter a reportagem volante da Ariana Azevedo, a análise em estúdio do Luís Cristóvão e para o relato o Carlos Rui Abreu. Muito boa noite, um grande abraço para Famalicão. Estamos na contagem decrescente para esse Fama Sporting.
18: Boa noite, um abraço, José Pedro Pinto, auditório mundial da RTP Antena 1, depois das vitórias de Porto e Benfica, com o Arouca também a intermeter-se neste início de liga, no convívio dos 3 primeiros classificados. Tem agora a palavra a equipa do Sporting, atualmente no 4º lugar, 13 pontos em caso de vitória. Aliás, o Santa Clara é que está nesse 3º lugar, ultrapassa a formação açoriana, que venceu precisamente em Arouca, vai colar-se ao Benfica e vai ficar a 2 pontos do Futebol Clube do Porto na jornada que antecede o clássico no Dragão da próxima semana entre Águias e Dragões, e que o Sporting, claro, pode aproveitar vencendo o seu jogo em casa e dando esse salto para a liderança em caso, por exemplo, de empate entre Porto e Benfica. Ora, para o jogo desta noite aqui em Famalicão, numa tarde-noite muito, muito quente, está um calor tórrido no Minho, o técnico Rui Borges, que vem dessa estreia esta época na Liga dos Campeões, com vitória clara sobre os turcos do Galatasaray por 3-1, faz precisamente 3 alterações. Diante dos turcos foram titulares Vaianidis, Eduardo Quaresma e Rodrigo Zalazar, autor de um grande golo. Ora, esse trio vai para o banco dos suplentes, regressam à titularidade nomes como Fresneda, Zena de Baste e Flávio Gonçalves. 11 do Sporting com Rui Silva na baliza, depois no quarteto defensivo, à direita Ivan Fresneda, à esquerda Maxi Araújo, centrais Zena de Basti e Gonçalo Inácio, o miolo entrega Sérgio Altimira, Issa Dumbiá e Flávio Gonçalves, no ataque Gianni Catamo, Luís Guilherme e Luís Soares. O Famalicão de Carlos Carvalhal, que ainda não conseguiu ganhar esta temporada, a formação famalicense está a ter uma entrada em falso na Liga Portuguesa, vem de um empate a 2 na Reboleira, frente ao Estrela Amadora, a 2 bolas, e tendo como referência esse desafio, o experiente técnico de 60 anos faz 3 alterações, tal como o Rui Borges. Foram titulares Leo Realpe, Paulo Moreira e Romeo Benay. O trio vai para o banco, são titulares Victor Rufino, em estreia ainda Tomás Zux e Gil Dias. 11 dos minutos com o guarda-redes Lazar Karavich entre os postos. Defesa à direita, Rodrigo Pinheiro, à esquerda, Pedro Bondo. Centrais, Finn Van Bremen e ainda Victor Rufino. Miolo para Marcos Espanha, Matias de Amorim e Tomás Zux. No ataque, Gil Dias, Sorriso e o melhor marcador da equipa, o grego Georgios Kotsias. Opções nos bancos. No banco do Sporting, o guarda-redes brasileiro Kaique, ainda Silas Anderson, Ioannidis, Rafael Nel, Vaianidis, Zalazar, Iran Kunda, Pedro Lima, Jess Derry, Rodrigo Dias, Eduardo Quaresma e Eduardo Felicíssimo. No banco do Futebol Clube do Famalicão, guarda-redes Zlobin, depois Gustavo Garcia, Leo Realpe, Lenny Maier, Abubakar e Pedro Santos, Oscar Aranda, Romeu Benay, Paulo Moreira, Yang Gil, Patrício Salas e Matara. Quarta partida é Luís Godinho, também ele esteve em compromisso de Liga dos Campeões a meio da semana. Na última terça-feira dirigiu em Atenas o AEK com o LASK Linz. Regressa ao futebol interno para dirigir este desafio e tem como assistentes Pedro Martins e Gonçalo Vaz Freire. Quarto árbitro, Ricardo Baixinho. Dupla de vídeo-arbitragem, Bruno Esteves e André Campos. Esta é a folha oficial deste desafio. Arena Azevedo, um abraço, boa noite. O teu olhar aí no relvado do estádio de Famalicão, com uma casa a rebentar pelas costuras.
19: Muito boa noite, uma casa que espera pelo menos 5 mil espectadores. Já se vai compondo há muito tempo, já há mais de 2 horas que quer adeptos de Famalicão, quer adeptos do Sporting se vão encaminhando para este estádio municipal. No centro do terreno ainda há bandeiras com várias mensagens, entre elas amor de perdição, a mensagem do Futebol Clube de Famalicão. Os adeptos do Sporting estão sobretudo na bancada descoberta, são cerca de 500, mas espera-se mesmo essa casa cheia numa altura em que quer os jogadores suplentes do Sporting, quer os do Famalicão já se vão encaminhando para os seus respectivos bancos de suplentes. A bola da Primeira Liga está também já a posto, assim como o Fama, a mascote do Famalicão, à espera de cumprimentar os atletas. Há também crianças que vão acompanhar os jogadores, mesmo à boca do túnel. Há pouco a rega foi utilizada pela última vez, parece estar em boas condições o relvado, apesar do muito calor que se vai fazendo sentir no domingo.
18: Esta é realmente uma noite de brasa aqui em Famalicão, depois de um dia também muito quente, temperaturas nesta altura ainda a rondar os 30 graus e já ultrapassamos as 8 da noite. Luís Cristóvão, um grande abraço, boa noite também para ti. Vamos lá olhar para as escolhas de Carvalhal e de Rui Borges para este desafio. Dois treinadores têm aqui uma coincidência. O facto de Carvalhal ter treinado como treinador no Sporting na época 2009-2010 e de Rui Borges ter jogado no Famalicão depois disso, em 2012-2013, na altura na então terceira divisão nacional, foi jogador médio ofensivo desta formação de Famalicão. Na altura fez 30 jogos e marcou 2 golos. Hoje regressa a este palco, mas como treinador da equipa adversária. Rui Borges, precisamente, que faz estas alterações, talvez, digo eu, a mais sonante, o facto de Rodrigo Salazar, pela primeira vez esta época, ser suplente neste Leão.
20: Boa noite, Carlos Rui, com um grande abraço para ti, obviamente extensível a toda a equipa da Antena 1 e também uma enorme saudação para todos aqueles e aquelas que nos acompanham por esse mundo fora. Sporting vem a Famalicão com essa missão de vencer, para mais depois de ter visto o Futebol Clube do Porto vencer ontem em Rio Maior e o Benfica com mais dificuldades, ter vencido também hoje o seu jogo no Estádio da Luz perante o Gil Vicente. O Sporting defronta aqui uma equipa a quem está habituado a ganhar nos últimos 10 confrontos entre estes dois conjuntos. O Sporting venceu sempre, portanto há aqui uma tendência destas últimas temporadas que sorri ao Sporting, mas é um jogo e uma viagem que normalmente não se faz sem algumas dificuldades pelo caminho. É um Famalicão que tem estado em muito boa nota. Curiosamente, vem de 5 jornadas sem vitórias, algo que a equipa do Famalicão, na época passada, nunca lhe aconteceu com Hugo Oliveira. Aconteceu-lhe exatamente nos primeiros jogos de Hugo Oliveira à frente do Famalicão. Em 24-25 foram 9 jogos sem vencer do Famalicão, 2 com Armando Evangelista, que saiu, depois Ricardo Silva Interino também não consegue vencer, e Hugo Oliveira, nas suas 6 primeiras partidas à frente do Famalicão, não venceu nenhuma. Esse é um número que hoje Carlos Carvalhal poderá igualar, caso não consiga vencer, o que, se é verdade que igualaria Hugo Oliveira, quando Hugo Oliveira chegou, o Famalicão estava numa pequena crise, digamos assim, de resultados. Esta temporada começa a época, depois de ter visto sair o seu treinador, e vamos dizer isto, um Famalicão de quem se esperaria muito mais. Se é certo que Rui Borges diz que os resultados não são exatamente aqueles que o Famalicão merecia nestas primeiras 5 jornadas, o facto de não ter vencido nenhum jogo para uma equipa que tem ambições europeias é, sem dúvida nenhuma, preocupante. Carlos Carvalhal faz 3 trocas. Estreia hoje Victor Rufino, um central que veio do União de Leiria, da 2ª Liga, no lugar de Realpe, que vem para o banco. Também no banco Pedro Moreira e o Benei. As entradas de Tamás Zux e ainda de Gil Dias não deixam adivinhar aqui grandes alterações na forma de jogar do Famalicão. Portanto, não vejo nestas trocas promovidas por Carlos Carvalhal alguma adaptação ao Sporting. Sporting que faz 3 trocas em relação ao jogo do Galatasaray, mas se olharmos para o jogo frente ao Nacional da última jornada, é apenas uma troca, a ausência de Zalazar. Percebe-se que é um Sporting que anda aqui num momento de rotação, depois de ter também feito 4 trocas no encontro frente ao Galatasaray. Hoje volta aqui a mexer, é Zalazar quem fica de fora, depois de Flávio Gonçalves ter ficado de fora no jogo da Liga dos Campeões. Com essa nota, Luís Guilherme continua a ser a opção para o flanco esquerdo do ataque. Não creio que tenha tido uma exibição assim tão convincente, mas claramente nem Iran Kunda nem Jess Derry parecem estar neste momento à altura para entrar no 11. Nota ainda para a manutenção de Gonçalo Inácio e o regresso de Debasta em detrimento de Quaresma. Lembrar que Quaresma foi o homem do jogo para a Antena 1 nesse jogo da Liga dos Campeões, mas o pé esquerdo de Gonçalo Inácio parece garantir-lhe uma titularidade de pedra e cal, ainda que o seu nível exibicional esteja longe do melhor. É um Sporting que vem motivado dessa vitória frente ao Galatasaray, mesmo que tenha sido um jogo algo peculiar na forma como as coisas correram à equipa leonina. Os resultados, é certo, é aquilo que vai contando, mas espera-se do Sporting também um crescendo a nível exibicional, que a equipa ainda tem demonstrado alguma timidez de jogo para jogo.
18: E quanto a Rodrigo Zalazar, era por aí que também ia pegar, o facto de ter começado bem, que ele até marca na ronda inaugural, no empate do Sporting frente ao Estrela da Amadora na Reboleira, depois desaparece dessa importância de números, ou seja, em assistências e golos, e quando se punha em causa até a própria presença no 11, faz um grande golo frente ao Galatasaray e agora sai da equipa. Ou seja, que tipo de gestão, na tua opinião, está aqui a fazer Rui Borges em relação ao Uruguai, o ex-Sporting Braga?
20: Zalazar ainda não pegou na equipa do Sporting e é um jogador, até pela sua posição e pela influência que o médio ofensivo acaba por ter no desenrolar do jogo coletivo da equipa, é uma posição que dificilmente será medida por número de golos marcados. É certo, marca um grande golo num livre, mas numa exibição nem sempre muito colorida de Rodrigo Zalazar, e, para pior, uma exibição que foi coroada muitas vezes com fortes assobiadelas dos adeptos do Sporting no jogo frente ao Galatasaray. Portanto, um jogador que está claramente pressionado pelas expectativas, pelo valor que foi pago pelo Sporting, ainda não encontrou a sua posição no 11, e por isso Rui Borges tem andado ali a hesitar na posição de Zalazar e Flávio Gonçalves E hoje vamos voltar a ver Flávio Gonçalves no corredor central, porque parece que é o menino que vem da equipa B que tem mostrado melhor rendimento nesse espaço atrás do ponta de lança. Para Zalazar, hoje um momento para respirar um pouco, para recuperar também fisicamente e na expectativa de poder ser chamado a jogo durante a partida e mostrar alguma coisa que possa convencer os adeptos leoninos.
18: A Arena Azevedo está 4 da pós para podermos ter aqui uma grande noite de futebol em Famalicão.
19: E uma nota interessante é que Carlos Carvalhal e Rui Borges deram um abraço muito sentido ainda à boca do túnel. Foram os dois entrelaçados praticamente até às suas áreas técnicas, conversando muito durante uns bons 3, 4 minutos, rivais apenas fora das 4 linhas naturalmente. Traje de gala para a formação da casa, vai jogar de branco com a dorsal azul e também a manga azul, de resto todos de branco, os atletas do Famalicão. Já o Sporting vai envergar o traje alternativo com a camisola dourada, meia preta e, aliás, meia dourada e o calção preto com motivos dourados. Guarda-redes, Lazar Karevits veste de preto, Rui Silva veste do verde do Leão.
18: Se começasse a hora, seria notícia um jogo de futebol em Portugal da Primeira Liga. Luís Godinho está a olhar em redor, está a ver se está tudo a posto. Já são 20:34 praticamente em Portugal Continental. Apita o juiz internacional. Rola a bola no Estádio Municipal de Famalicão. Sim, a formação da casa, já com pontapé cumprido por um ataque à procura da referência ofensiva. Corta Gonçalo Inácio. Tenta ganhar no meio campo o Flávio Gonçalves. Recupera a formação, Famalicense, bola para Issa Dumbiá. Vai a bola na direção do jogador do Famalicão, que era na circunstância do Sorriso. Acaba a bola por chegar de novo à defensiva do Sporting. Zena de baixo, chega primeiro, vai depois perder. Atenção ao Famalicão, está com perigo na área. Pode aparecer remate, mais uma finta, ainda a complicar o jogador do Fama. E depois não conseguiu arranjar espaço para rematar. Era o Georgios Kotsias. Ganha o Sporting, mas há para já uma entrada destemida da formação de Carlos Carvalhal. É o Sporting agora a tentar cernar. Primeira posse do Leão com o Sérgio Altimira. A meter a bola para a direita para o compatriota Ivan Fresneda. Da Metroville para a Zena de Baste. Faz rolar a bola na direção de Gonçalo Inácio. Recebe no pé canhoto. Inácio mete de novo no Internacional Belga. Está a passo Zena de Baste a olhar em redor. Procura quem entregar. Da bola para Issa Dumbiá. Dumbiá vai buscar o jogo atrás. Mete a bola para a esquerda para Gonçalo Inácio. A desmarcação de Maxi Araújo. Já esticou na frente. Vai correr o Uruguai, mas o passe de Inácio foi com demasiada força, a bola vai sair pela linha final, é pontapé de baliza para o Famalicão.
19: Um passe que surgiu pela meia esquerda, a rasgar a defensiva, Maxi Araújo bem andou, mas a bola já vinha em alguma velocidade, embateu no relvado e por isso temos essa reposição para Lazar Karevits, manda toda a gente lá para a frente, Finn van Bremen deu-lhe sinal, mas Karevits opta por entregar para a direita.
18: Recordo rapidamente as escolhas, o Famalicão de Carvalhal está a jogar com Karevits, Rodrigo Pinheiro, Vítor Rufino, Finn van Bremen, Pedro Bondo, Marcos Espanha, Matias de Amorim, Tamás Sucs, Gil Dias, Sorriso e Cotias. O Sporting do Rui Borges com o Rui Silva, Fresneda, De Bast, Gonçalo Inácio e Maxi Araújo, Altimira, Dumbiá, Flávio Gonçalves, Luís Guilherme, Gianni Catama e Luís Soares. Bola no Famalicão. Bola precisamente no guarda-redas. Lazar Karevits joga todo negro. Vai colocar a bola na direção do Omni Central, que é o Finn van Bremen. O neerlandês, bola, bota cor laranja fluorescente. Volta a colocar no Lazar Karevits. Karevits não está a ser pressionado por ninguém do Sporting. Está à vontade. Agora aproxima-se Luís Soares. Karevits mete a bola para a esquerda para Pedro Bondo. Coloca o dedo na pé direito, na frente para Sorriso. Sorriso deixa passar para Kotsias. Kotsias perde para Ubna Fresneda. Fresneda também não faz melhor. Retribui a oferta Ubna Pedro Bondo. Muitos passos errados. Ataca o Sporting. Bola para Luís Soares. Está na área. Vai rematar. Trapalhão Soares sofreu encosto e ganha. O primeiro pontapé de canto do desafio.
19: Porque Victor Rufino veio sempre atrás dele como uma seta. Luís Soares triangulou com o colega. Queria terminar a jogada. Veio até à linha de fundo. Victor Rufino não se deixou levar e por isso conseguiu impedir o cruzamento de Luís Soares. Não consegue impedir esse pontapé de canto que vai ser batido à direita do ataque leonino por Flávio Gonçalves.
18: Minuto 3, primeiro canto do jogo é para o Sporting. Flávio Gonçalves levantou o pé, o braço esquerdo, vai agora bater do pé direito, bateu, bola chegada à baliza, foi na direção do tranquilão Karevits.
19: Mesmo no meio da pequena área controlou o lance.
18: Já colocou rapidamente para o contra-ataque do Famalicão, vai veloz a formação de Carlos Carvalhal, vai pela direita, tem que fazer um compasso, espera o Gil Dias, mete a bola no lateral, tira cruzamento Rodrigo Pinheiro, bola na área, ao segundo poste vai aparecer o domínio de um jogador do Famalicão, bola para Kotsias, tem meta no corredor central, vai aparecer o tiro, rouba bem Sérgio Altimira, não permitiu o remate, Gil Dias e tenta se ir a jogar o Sporting, mas mal de novo a cortar o Jorge Kotsias, já a dar boas referências neste ponto de lança nestes instantes iniciais.
1: Reais, jogador batalhador, muito participativo no jogo da equipa de Carvalhal. Bola à direita, bola novo na Gil Dias, trabalha com o pé esquerdo, está pressionado, mete para trás, na direção de Marcos Espanha, apanha, procura um companheiro bem posicionado, volta a colocar a bola mais na frente, é para Matias Damorim, é bom este internacional sub-21 português, colocou a bola para Gil Dias, atrasa para o central que é o Vítor Rufino, Rufino vai colocar a bola para a esquerda, é para o Van Brimen picou na frente com a barriga de Cotes, Debas chega primeiro, não facilita ao belga, mete para fora, o lançamento é para o Famalicão.
19: É para Pedro Bondo que já se vai encaminhando para lá no, na sua área, já mais na projeção da área adversária, ou melhor, a meio do meio campo ofensivo do Famalicão, lá de Canhoto.
1: Internacional angolano, Pedro Bondo, um jovem, 21 anos, fez o arremesso, mete na esquerda, bola para Sorriso, cruzamento com o pior pé mal, cruzamento completamente desconchavado, a bola sai pela linha de cabeceira e é ponta, pé de baliza para o Sporting.
19: Pegou mal na bola, Sorriso, a ideia era boa, mas depois a execução não saiu assim tão boa, por isso a reposição é para Rui Silva.
1: Praticamente atingimos o minuto 5 desta primeira parte, ainda 0-0, acompanha esta emissão à escala mundial da sua RTP Antena 1, estamos em todo o mundo, onde houver um coração português que palpite pelo futebol nacional, está com certeza na companhia da Rádio Pública. Bola no ataque do Sporting, vai Luís Soares, chega primeiro, Van Brimen antecipa-se de cabeça e depois vai ceder arremesso aos Leões.
19: Finn Van Brimen, central neerlandês que chegou esta temporada, tem sido um dos esteios da titularidade, conseguiu evitar o canto, não conseguiu evitar o arremesso para Jani Katam.
1: O Famalicão que perdeu os dois centrais da temporada passada, o Justin Dias e também o Ibrahim Abá, precisamente para o Sporting, este último está alucinado, ainda não conta para Rui Borges. Ibrahim Abá, bola na equipa do Famalicão, bola em Sorriso, pressionado por Katam, dá para Pedro Bondo, despacha da primeira meta na frente, é para Cotes, vai conseguir ganhar sobre o Altimir, é puxado. Ops, se o Luís Godinho não viu, e o quarto árbitro que está aqui mesmo próximo, o Ricardo Baixinho também fez vista grossa a este agarrão de Altimira sobre Cotes, e eu digo que fez vista grossa porque foi mesmo aqui à minha frente e o grego foi puxado para trás por Sérgio Altimira. Bola no Sporting, bola em Fresneda. Fresneda vai colocar a bola para dentro para Jani Katam. Um duelo de africanos. Katam tem pela frente o Pedro Bondo, tem que jogar atrasado no para Ivan Fresneda. Fresneda para Zeno de Basto. De Basto coloca a bola sobre a meia esquerda para o pé canhoto de Gonçalo Inácio. Transporta ao esférico, mete na lado canhoto, é para Maxi Araújo. Araújo para Inácio. Inácio de primeira vantagem para Zeno de Basto. Famalicão acantonado na defesa. O Sporting vai circulando, mas é uma circulação muito, muito recuada para já. Bola de Altimira de novo para Zeno de Basto. Deixa curto para a construção de Dumbiá. Dumbiá para Gonçalo Inácio. Devolve na Zeno de Basto. É o ex-defensivo do Sporting a trabalhar a bola. Agora para a dita para Ivan Fresneda. Vê a desmarcação de Katam. Fez um rodopio, deu ali uma rotundazinha. Tinha a pressão de Cócias e deu para De Basto. E este agora sim esticou, mete na esquerda, grande recepção. Lado canhoto é o Luís Guilherme. Vai para a linha final, Luís Guilherme. Vai com ele o Rodrigo Pinheiro. Ainda Luís Guilherme, bem trabalhado pelo Sporting. Maxi vai cruzar, Maxi vai com o Rodrigo Pinheiro. O árbitro diz que... hesita o árbitro, o que vai decidir.
19: É, ele ainda está a fazer um compasso, espera o Luís Godinho, vai-se encaminhando para aquela zona.
1: O árbitro assistente agora diz que é pontapé de baliza, Pedro Martins.
19: Está lá
1: Maxi
19: também.
1: Araújo está muito, muito queixoso. O lance de lado contrário do meu encontro, fico com dúvidas.
19: Está lá Rodrigo Pinheiro junto dele, também o capitão de equipa do Sporting, Gonçalo Inácio. Luís Godinho conversa com Maxi Araújo, que está deitado e parece-me em clara dificuldade. Vai dando murros na relva junto à linha de fundo. Aproxima-se também agora o capitão de equipa do Famalicão, é Gil Dias. E ouvem-se também os protestos dos adeptos leoninos.
3: Penalti evidente para o Sporting.
20: Rodrigo Pinheiro atinge Maxi Araújo sem tocar na bola. Portanto,
1: é isso que estão a dizer ao árbitro, ao quarto árbitro, Ricardo Baixinho. Que é essa
20: uma
1: informação.
20: Situação que facilmente pode ser identificada como penalti pelo VAR.
1: VAR Bruno Esteves com a companhia de André Campos. Luís Godinho primeiramente deu pontapé de baliza. Vai falando com o Maxi Araújo, diz que está a ouvir, diz que não há nada. Luís Godinho diz que não há nada, é para o jogar.
19: Fez essa sinalética, mexeu as mãos na horizontal e agora já apitou.
3: Não se percebe.
1: Pontapé de baliza para o Sporting, aliás para o Famalicão, depois deste lance que vai fazer correr tinta, já sabe, no nosso futebol. Bate a bola o Famalicão na frente para o corte de Zero de Basto. Ganha depois no meio do terreno o homem do na fama, que é o Marcos Espanha. O Marcos Espanha encostou curto para Matias Damorim, mete atrás para o central Vítor Rufino, em estreia este hispano-guineense, a Isleiria. Coloca bem na frente, joga bem o Famalicão. Bola à direita, bola para Gil Dias, recebe com o pé esquerdo. Vê a desmarcação de Sorriso, pode cruzar Sorriso, cruzou. Mau cruzamento de Sorriso, a bola subiu muito. Vai seguir para o lado contrário, é lançamento para o Sporting.
19: E até foi o Sorriso que começou esta esta jogada no corredor central, deu na direita para Gil Dias, posicionou-se mais perto da linha de fundo, o cruzamento acaba por sair muito puxado e por isso a posse de bola pertence ao Leão.
18: Vai jogando a formação do Sporting a partir da defensiva com o guarda-redes Rui Silva a vir dar apoio, joga que nem um livro, deixa curto para Gonçalo Inácio, transporta a partir da meia esquerda, tem a bola colocada no seu pé canhoto, distribui para a meia direita, distribui agora para a zona de base, por sinal por Cotias, dá também uma voltinha, joga não para trás para o guarda-redes, Rui Silva joga todo verde, o guardião Maiato que defende a baliza do Sporting, dando para Inácio, Inácio para Dumbiá, Dumbiá para Inácio, para já o Sporting sem grande progressão, Inácio apertado, picou na frente à procura de Luís Guilherme, calcanhar bem trabalhado, Maxi Araújo tem a pressão de Marcos Espanha, ainda máximo teve o Zé Luís Guilherme, passa com muita força, corta o Famalicão, bola para a frente, Cotes com Inácio, caiu o grego, bola ainda para a equipa do Fama, vai jogando, aliás não era o Cotes, mas sim o camisola 14, o Matias de Amorim, foi ao relevado, levantou-se com a bola, continua a jogar o Fama, bola à esquerda no Van Bremen. Bremen a colocar a bola na frente, de seta ao Sporting, é o Catamo, Catamo para Sérgio Altimira, esconde bem a bola do adversário, ainda Sérgio Altimira, é valente, deu a bola para Dumbiá, Dumbiá para Luís Soares, Soares no meio de dois, trabalha bem de calcanhar, mete agora a bola para na meia esquerda, descongestionou, dá para Gonçalo Inácio, ultrapassa a linha divisória do meio campo, dá curto para a construção de Luís Guilherme, Guilherme dá para Altimira, Altimira também parado junto ao grande círculo, faz um passo em variação à direita à procura de um companheiro, é Jani Catamo, grande recepção no pé esquerdo e vai Catamo, tenta passar por Sorriso, não passa por Sorriso e depois o ressalto de bola é no moçambicano, é lançamento para o Famalicão.
19: A bola vinha em velocidade, mas é de facto deliciosa aquela recepção tranquilíssima de pé direito de Jani Catamo, não estava a contar, era que Sorriso estivesse ali tão perto para lhe roubar a bola, ainda tocou o moçambicano e por isso o lançamento é para Pedro Bonde.
18: São 8:30 da noite, já passa das 8:30 da noite, são 9:45 e estou a transpirar por todos os lados em Famalicão. Está um calor terrível nesta noite de domingo, jornada 6, Liga Portuguesa. Para já, Famalicão e Sporting estão empatados a zero. Pedro Bonda fez um arremesso lateral, longo na frente à procura de um companheiro. Não conseguiu chegar o Giorgio Scotsias, a bola morre nas mãos de Rui Silva.
19: Rui Silva que vai encaminhar a bola para os seus companheiros de equipa, de facto eu também já estou em clara dificuldade, portanto imaginemos quem está dentro das quatro linhas.
18: Vai atacar o Sporting, Luís Guilherme a romper, bem trabalhado, Dumbiado, volta Luís Guilherme, passa com muita força, já não vai conseguir chegar ao brasileiro, mau entendimento, até a ideia era boa, mas bola fora, nova posse de bola para o Famalicão, para o guarda-redes, Caravis.
19: Vinha rasteira aquela bola, mas com muita velocidade, Luís Guilherme bem acelerou, mas já não conseguia lá chegar, reposição para Caravis. Vítor opta por dar lateralmente para Vítor Rufino.
18: 10 minutos da primeira parte, 0-0, já vou à primeira leitura de Luís Cristóvão, o Sporting atacava, mas Altimira jogou para trás e por isso, Luís, podemos mesmo ir à tua primeira pincelada sobre este primeiro pedaço de futebol aqui no Municipal de Famalicão.
20: Jogo disputado, com equilíbrio, ligeiramente mais Sporting nas abordagens ao meio campo ofensivo, mas ainda sem qualquer lance de perigo, aliás, não houve ainda nenhum remate nesta partida, com, digno de nota, apenas essa situação na área do Famalicão, o toque de Rodrigo Pinheiro sobre Maxi Araújo, que nem Luís Godinho nem Bruno Esteves consideraram ser penalti.
18: Vai atacar o Sporting, flete Luís Guilherme, dá para Dumbiá, Luís Guilherme está na área, adentrou, vai rematar, grande defesa! Espetacular a intervenção de Kadevich, depois de uma grande jogada do Sporting, a canto de novo para os Leões.
19: A proteger o seu posto direito, a sujar o equipamento junto à linha de fundo e a defender literalmente com os joelhos, Kadevich.
18: Segundo canto para o Sporting, vai ser batido à esquerda, o primeiro foi do lado direito, vai encaminhar-se para a cobrança, o menino Flávio Gonçalves, camisola 50. 38, apenas 19 anos, Flávio, bola colocada no quarto círculo, vai bater, pé direito, levantou, canto clássico para a

0: para Debaste, Debaste para Fresneda, Fresneda leva sobre a direita para Fresneda, mete para trás, não para Inácio, Inácio para Debaste. O Sporting dá até alguma dificuldade em furar pelo miolo do relvado, pelo miolo da estrutura defensiva do Famalicão. Bola de novo no Inácio, e agora a esticar na esquerda para Luís Guilherme, Guilherme parou, ainda Guilherme, espera por ajuda, Guilherme vai fletindo para o miolo, dá bola para Altimira, Altimira abre à direita, bola para Fresneda, recebe o na pé esquerdo. Aí está a Fresneda, mal passa de Fresneda, assim a bola chega até Altimira, dá para o Zena Debaste, Debaste para a Fresneda, algum ar preocupado de Rui Borges, bola para a direita, bola para Flávio Gonçalves, pode romper Flávio, para o 58, está a jogar com o pé direito, vem agora no apoio Luís Guilherme, lado contrário, trabalhar de pé esquerdo, aí está de novo Luís Guilherme a trabalhar a bola, dá para Altimira, Altimira coloca para Issa Dumbiá, vira o jogo para o lado canhoto, Gonçalo Inácio avança no relvado, vai tirar um cruzamento à direita, Flávio Gonçalves penteou, tira Van Bremen. E depois vem tentar seguir o Famalicão, bola para Sorriso, pressão imediata por parte de Catamo, mal passa Sorriso, carrega o Sporting por entrada de Dumbiá, deixa a bola para Fresneda, asa direita do Sporting a funcionar, Fresneda agora vai para o meio do terreno, dá a bola para Sérgio Altimira, Altimira vai dar a bola para quem? Para o Altimira, abriu à direita, mal passa Altimira, corta Sorriso, e o Sorriso está pressionado pelo Luís Guilherme, tenta sair Sorriso, bateu o pé esquerdo na frente, bate a bola para o Cotsias, Cotsias deixou escapar o arremesso, é para o Sporting aos pouquinhos, começa a avançar do relvado, começa a acantonar o Famalicão bem mais lá atrás, junto da grande área de Karavich, Altimira na condução, dá a bola para o Jânio Catamo, Catamo no pé esquerdo, ainda Catamo, mete a bola no meio, mete a bola para Altimira, tem a pressão de um adversário, mete-no para Catamo, Catamo está parado, volta a manter a bola para trás para Altimira, aluga-se mais de meio campo, nesta altura em Famalicão só dá Sporting, Inácio meteu na área para o corte, por parte de Finn Van Bremen, e vai agora tentar a resposta rápida à formação famalicense, é o Matias de Amorim, mete à direita, Gil Dias vai encarar o adversário que é o Gonçalo Inácio, pé esquerdo Gil Dias, vai para o meio Gil Dias, picou, Matias de Amorim entrada à área, não vai conseguir chegar porque aparece o corte de Altimira, bola morre em Rui Silva.
1: Tudo começa com aquele cabeceamento de Fivan Briman, arrancou em velocidade Matias de Amorim, encontrou Gil Dias e depois foi o médio que se foi encaminhando para a área, não deu em nada, mas é um contra-ataque rapidíssimo da formação do Famalicão, que estava toda ela instalada no meio campo defensivo.
0: O Sporting parecia ter espaço, acelerava Jânio Catamo rapidamente, o Famalicão recuou, Catamo meteu para trás, nesta altura e vamos carimbar, estamos com 17 minutos da primeira metade, já lá vai o primeiro quarto hora do jogo para já aqui no estádio municipal de Vila Nova de Famalicão, vai dando Famalicão 0, Sporting 0.
2: No fecho da jornada 1 da Liga Feminina de Futebol, somem segue o Euro Torriense, Torriense 3, Rio Ave 0, estamos em cima do minuto 90.
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2: Na Liga 3, voltando ao masculino, mantém-se a vantagem do Paredes, 1-0 sobre o Faf. Se a partida terminasse agora, o Paredes seria líder da Série A da Liga 3. Famalicão.
0: Em Famalicão, Sporting de posse de bola. Aliás, só dá Sporting nesse aspecto. Famalicão muito encolhido à espera do Leão. Aí está a trabalhar pelo lado esquerdo Luís Guilherme. Mete a bola para Altimira. Altimira está parado também à procura de uma opção para soltar a bola. É obrigado a lateralizar. Dá a bola para Zena Debaste. Agora a pressão é imediata por parte dos homens de Carvalhal. E Debaste é obrigado a jogar para o guarda-redes. Rui Silva joga no estouro da área. Rui Silva devolve ao belga, que esteve no Mundial, mas não foi utilizado pela seleção da Bélgica. Bola no Debaste. Debaste a variar para a esquerda para Gonçalo Inácio. Capitão dos Leões, de regresso à titularidade. Vai colocar a bola para a Zena Debaste. Está, aliás, é para Altimira. Este sim assume a construção. Faz um passo em variação à direita. Grande passo de Altimira. Correria de Fresneda. Vai com ele o Pedro Bondo. Faz apenas a cobertura. A bola sai. É pontapé de baliza para o Famalicão.
1: Apesar da velocidade desenfreada de Ivan Fresneda, a bola veio pela meia direita. Perdeu alguma velocidade. Embateu na relva. Antes de sair pela linha final, quando se apercebeu disso, Pedro Bondo desacelerou. E por isso a reposição é para Karavich.
0: Quase a chegar aos 20 minutos, estamos já no minuto 19. Luís Cristóvão, claramente o Famalicão de Carvalhal a dar a bola ao Sporting à espera do Leão e depois a tentar saídas em contra-ataque, coisa que não tem conseguido.
4: Sim, e lá está. Parece que o Famalicão parou na nossa intervenção anterior. Dizíamos que as coisas estavam minimamente equilibradas. Nestes últimos 10 minutos não há Famalicão em parte alguma, a não ser na contenção dos ataques do Sporting. Sporting que já teve ali uma boa oportunidade nos pés de Luís Guilherme para a defesa de Karevich, com a equipa do Famalicão a ter muitas dificuldades para aparecer ofensivamente no jogo e a deixar o Sporting crescer.
0: Teve agora uma arrancada, Sorriso pela esquerda, tentou colocar a bola na área, a corta da defesa.

0: do Sporting é canto para o Fama, lado esquerdo para ser batido, o canto parece-me por Tamasuk, jovem internacional húngaro de 21 anos.
1: E parece-te bem, foi sorriso pela meia esquerda, Zeno de Bastos fez a cobertura e por isso há canto do lado canhoto para o Fama.
0: Já batido à maneira curta, ataca o Famalicão, pode aparecer remate de Gil Dias, tenta cruzamento, bateu a bola contra Luís Soares, vai cair a pica entrada da área do Sporting, ainda mexe o sorriso, recebeu, vai virar, Sorriso em luta com o homem do Sporting, vai dar o quê? Vai dar pontapé de baliza para Rui Silva.
1: O Luís Godinho estava perto do lance, foi perentório e por isso a reposição é para o guarda-redes natural da Maia, já efetuada entretanto.
0: Pontapé de baliza já efetuado, vai jogando a formação do Sporting pela esquerda. Há pouco tivemos um raro momento de ataque do Famalicão. Um pontapé de canto que acabou por não dar em nada, não conseguiu sequer fazer que a bola nesse canto chegasse, com que a bola chegasse à área de Rui Silva. Bom passo agora de Flávio Gonçalves, mas a bola acaba por ser interceptada pelo meio do Famalicão. Sai a lançamento para o Sporting e para Ivan Fresneda. Catama é que tinha a bola, dá para Fresneda, Fresneda para Flávio, Flávio para o Espanhol. Fresneda coloca a bola para trás para Zena de Baste. Rapidamente faz a bola rolar no relvado. Parece bem tratado do Famalicão, do estádio do Famalicão, na direção de Gonçalo Inácio. Inácio abre toda a esquerda para a faixa para o Maxi Araújo. Maxi também não pôde ter a progressão, tinha o caminho para a frente tapado. Devolve a bola para Inácio. Inácio mete mais no corredor central para Sérgio Altimira. Altimira está no grande ciclo. Abre à meia direita para o Zena de Baste. De Baste pesca no coloca a bola para Jânio Catama. Pode acelerar o moçambicano. Tempo à frente Pedro Bondo. Já colocou na área para o corte, a surgir no momento certo por parte de Vítor Rufino, bola para fora, lançamento entretanto já efetuado, ainda joga o Sporting, bola para Jânio Catama, pé esquerdo, não preferiu o cruzamento, jogou atrasado, jogou a bola na direção de Gonçalo Inácio, Inácio pisa a bola, tipo jogador de na futsal, deixa a bola depois para Dumbiá, Dumbiá para Maxi, Maxi apartado, a primeira, a segunda na raça, consegue ganhar, bola para Sérgio Altimira, aí está o ex-Beto, jogador formado novo na Barcelona, tentou meter em Maxi Araújo, tira a equipa do Famalicão, vai lá de novo Altimira, é valente, ganha de cabeça, o valente vai para um adversário, pode ser o em contra-ataque, agora 3 para 3, pode ser perigoso, a condução de Matias de Amorim, dá uma voltinha, já perdeu o efeito de surpresa, já perdeu também a superioridade que tinha no ataque, bola para trás, mas também muito lesta a equipa do Sporting a fazer a transição defensiva, não permitiu grandes veleidades a Matias de Amorim, ataca Gil Dias, tem Maxi Araújo na pressão, ainda Gil Dias tira cruzamento, corta Dumbiá, vai dar a bola para Luís Soares, Soares na picária da Soares, acaba depois por perder o arte de sinal, falta. Protestam os homens do Famalicão, uma festa, decisão de Luís Godinho, infração sobre Luís Soares.
1: É, vai protestando muito Gil Dias, conversa com o árbitro do encontro, Luís Godinho, preparava-se para entrar pelo corredor direito na direção da grande área, já foi reposta a bola em jogo e é o Sporting que tem a posse.
0: Sporting de posse de bola, estamos a meio da primeira parte, praticamente 23 minutos, ainda 0-0 neste jogo da Ronda 6 da Liga Portuguesa. Bola na equipa leonina, sempre com Altimira a iniciar a construção. Dá para trás, dá para a Zena de Baste. De Baste olha para a direita, deixa a bola para o Fresneda. Recua no terreno, mete nova bola para Sérgio Altimira. Altimira no transporte de bola com o pé direito, já passou por um adversário que é o Matias de Amorim. Fica para trás Matias de Amorim. Vai o Sporting, Flávio Gonçalves, bem trabalhado. Luís Guilherme à esquerda, Maxi Araújo vai cruzar. Primeira finta, não foi em Canticas. O Rodrigo Pinheiro tentou fazer o túnel. Maxi juntou as pernas, o lateral do Famalicão é lançamento para o Sporting.
1: Mas é uma boa jogada do Sporting, a começar com o Flávio Gonçalves que escorrega, mas na raça ainda consegue recuperar a posse para Luís Guilherme, encaminhou para Maxi Araújo do lado esquerdo. Há agora lançamento para Maxi Araújo.
0: Lançamento já efetuado, o Sporting de novo a carregar do ataque, Altimira dá a bola para trás, dá para De Baste. De Baste para Gonçalo Inácio, Inácio a iniciar a circulação do esférico no ataque do Sporting, mete à esquerda, dá a bola para Luís Guilherme, muito pressionado, no para trás, no para Gonçalo Inácio. Muito bem, aqui o Famalicão para já fechar os caminhos para a baliza de Karavic. O Sporting, Luís Cristóvão está a tentar, está a ter um jogo de enorme paciência com passos para o lado e para trás, mas a verdade é que praticamente sem progressão. Já vou a tipo, agora progrido. Progrido o Luís Guilherme para o lado na esquerda e dá hora para Flávio Gonçalves, mas volta para trás, volta para o Altimira. A Altimira tenta furar, vai daqui o remate. Forte. Tentou a sorte Altimira, mas a bola subiu muito e a pontapé de baliza para o Famalicão.
1: Estava em zona central, Sérgio Altimira foi mesmo, vai daqui a uns 3 metros da meia-lua de pé direito, embateu nos placares publicitários.
0: É um jogo, Luís, de paciência do Sporting.
2: É, mas quase que se poderia dizer de um pacto de não agressão, porque o Sporting vai tendo muita bola, mas raramente ataca a área contrária e em 25 minutos de jogo apenas três remates e só um com algum trabalho para Karevic. Da parte do Famalicão, a contenção de que falava agora, há pouco, é talvez a palavra mais acertada. É um Famalicão que não pressiona, não disputa a bola, não cria aqui nenhuma fisicalidade nos duelos, está bem posicionado. O Sporting também não ataca tanto e, por isso, este pacto de não agressão em Famalicão, com duas equipas a jogarem.
0: Olha o Sporting, grande jogada, que espetáculo, que golaço, que golaço, que golaço!

0: É de Flávio Gonçalves, que classe aos 19 anos, que discernimento, e depois, Ariana, junto a ti, a finalização perante Karevic.
1: Depois de um passe na profundidade de Gonçalo Inácio, estava no primeiro terço, conseguiu que a bola chegasse ao menino, Flávio Gonçalves, ultrapassou toda a gente e pôs os jogadores do Famalicão de mãos na cabeça. É apenas um jovem, mas já faz o quarto golo da temporada. Foi celebrar junto dos adeptos. Carvalhal mandou imediatamente quatro jogadores para exercícios de aquecimento, mas atenção que Luís Godinho está a ouvir o vídeo-árbitro.
0: Luís Godinho ainda não validou este golo, espera por essa decisão da cidade do futebol. Terá tocado a bola com o braço.
2: Luís Soares.
0: Luís Soares, não é?
2: No momento da assistência.
0: Cada bola com o braço na assistência.
2: Exato, estamos à espera da melhor repetição da parte da Sport TV para confirmarmos isso mesmo, mas está no lado do golo Flávio Gonçalves por desvio com o braço da parte de Luís Soares.
1: Já deu conta disso. E deu essa explicação a Luís Godinho da anulação do golo naquele toque curto de Luís Soares. Terá então sido irregular. Soares vai conversando com a Luís Godinho, que manda Lazar Karevic fazer a reposição da bola em jogo. Ficou completamente maluco Carlos Carvalhal e foi incentivando os seus jogadores.
0: Caso contrário, Luís Cristóvão, era um grande golo de Flávio Gonçalves.
3: É, porque o pormenor técnico de
0: crime tirar este golo
3: Flávio Gonçalves é fantástico na forma como ele, num primeiro toque, tira os dois centrais do Famalicão da jogada e depois remata para o fundo das redes. As contratações de milhões que saiam da frente, porque o talento nesta equipa do Sporting, a rebeldia, a capacidade de haver gênio, está neste jovem que veio da equipa B.
0: Ficou então por contar este golo da equipa do Sporting. Seria um grande golo do Flávio Gonçalves. O VAR interveio. Luís Godinho aceitou a decisão. Houve toque com o braço no momento anterior por parte de Luís Soares e por isso volta tudo à estaca zero. Minuto 28, primeira parte em Famalicão. Fama 0, Sporting 0.
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2: Já terminou então a jornada 1 da Liga Feminina com a vitória do Torriense 3-0 sobre o Rio Ave. O conjunto do Oeste junta-se ao comboio de líderes formado por Benfica, Sporting Braga e também Futebol Clube do Porto. Famalicão.
0: Em Famalicão, 0-0, o Sporting já introduziu a bola na baliza, mas não valeu. Segue jogo com o Sporting de novo no ataque, com o Sporting sempre a assumir as defesas ofensivas do desafio. Ivan Fresne dá a bola para a direita, dá a bola para o Luís Guilherme, anda pelo lado contrário, recebe e devolve para Fresneda para Zeno Debaste mete para o Gonçalo Inácio, olha para a esquerda Inácio, mas faz o passo para na direita, era para Luís Soares, tira o Famalicão, tenta atacar a formação de Carvalhal, vai agora o Sorriso meter para a velocidade de Cócias, mas o passo foi com muita força. Cócias não vai conseguir chegar. Rui Silva faz a cobertura e é ponta pé de baliza para o Sporting.
1: Foi lá buscar a bola rapidamente Rui Silva para que não se perdesse muito tempo nesta reposição.
0: Sporting que marca na Liga Portuguesa há 58 jogos consecutivos. Sporting que não perde fora há um ano e 8 meses. São 29 jornadas sem conhecer o sabor da derrota. Fora de Alvalade, para já ainda não conseguiu marcar, que valesse. Estamos em cima da meia hora, Ivan Fresneda vai jogando com o Sporting para o ataque.

0: Vai acelerar, Fresneda, ainda faz o passo, corta na Famalicão, sobe a bola para um jogador na Famalicense, e depois é um passo de calcanhar excelente de Matias de Amorim para Marcos Espanha, mete para Rodrigo Pinheiro, carrega o Famana, Rodrigo Pinheiro vai agora, vai ter para o miolo, ninguém para Rodrigo Pinheiro, solicitou o Cotias, vai virar, pode rodar, entrega mal, tira Maxi, e o Maxi depois tentou passar pelo meio de dois, não conseguiu, bola para Inácio, este sim, jogou pelo seguro, ponta pior na frente, não há nenhum companheiro para recolher o homem do Famalicão, está sozinho no controle do esférico, o Marcos Espanha. Espanha para ele, ainda marca o Espanha a trabalhar, aí está o espanhol de 21 anos, formado no Almeria, segunda época no Famalicão, dá a bola para o Van Bremen, Van Bremen apertado, tem que atrasar para o guarda-redes, Lazar Karevic. Karevic hesitante, a bola para Marcos Espanha, Espanha para a direita, é para o Rufino, Rufino colocou para Cotes, ganha nas alturas, deixa depois ficar o esférico para o Tamás Sux, entrega mal, agradece a Jani Catamo, muito recuado Jani Catamo, a emissão defensiva, a deixar curto para a Sérgio Altimira, Altimira no transporte do esférico, mete à direita para Jani Catamo, tem agora espaço para acelerar, aí vem Moçambicano, para frente tem Pedro Bondo, ainda Catamo, pé esquerdo, encaminha-se para a área, Catamo já era com dois, grande finta, não passa por Pedro Bondo, excelente neste duelo dos jovens africanos, melhor o Famalicão, pois há falta da zona de debate sobre Jorge Escócias, é livre para a equipa minhota.
1: Carrega nas costas do ponta-de-lança da formação do Famalicão, 70 nas costas, o belga Zeno de Basse não escapou à infração e por isso a falta a ser movimentada por Pedro Bondo.
0: Já joga o Famalicão, está agora a conseguir ter alguma bola, está a conseguir descansar com bola, mas ainda assim sem progressão, a bola está no guarda-redes, Karevic. O Sporting não pressiona, o guarda-redes está à vontade, agora sim vai bater longo na frente à procura de Cotias, não consegue ganhar, pois Inácio estava nas costas de dois jogadores, neste caso do Cotias e também do Zeno de Basse, ficou com a bola tranquilamente o capitão, já soltou para Issa Dumbiá, Dumbiá pressionado por Matias de Amorim, dá para Inácio, de pé esquerdo, meteu de primeira, para o lado canhoto, para a faixa, para Maxi, de primeira bem trabalhada para Dumbiá, mal passo Dumbiá, também mal passo do homem do Famalicão, quem vai ganhar naquela molhada, é mesmo o homem de branco, sobra depois para Tamás Sux, mete à esquerda, não há fora de jogo, vai Cotias, lateralizado para o lado canhoto, junto à linha, ainda Cotias espera para o apoio, dá para Pedro Bondo, simula Pedro Bondo sobre Luís Guilherme, atrasou para Finn Van Bremen. Jogador de 23 anos, neerlandês, estava no futebol suíço, no Basileia. Mal passa agora de Gil Dias, aproveita o Sporting, Gonçalo Inácio colocou para Luís Soares, acelera Soares, ainda Soares, Soares vai dar a bola para a direita para Ivan Fresneda, pode carregar o jogo pela faixa, o que faz, meteu a bola para o Jani Catamo, Catamo tem pela frente o Pedro Bondo, ainda Catamo, vê as marcações de homens do Sporting, parou Catamo. E volta tudo para trás, dá a bola para Altimira, Altimira para Luís Guilherme, Guilherme para Altimira, devolve Luís Guilherme, jogador formado no Palmeiras, não vingou no West Ham de Inglaterra, está no Sporting desde a época passada, mete a bola à esquerda, mete a bola para na Flávio Gonçalves, olhou para a área, cruzou contra um adversário, e a bola vai espirrar na direção de Gonçalo Inácio, e o Sporting vai voltar em circo para o lado esquerdo, e Inácio está quase que nenhum extremo, vai dar a bola para Flávio Gonçalves, Flávio parado, ainda Flávio, colocou no miolo, é para o Luís Guilherme, Guilherme para Altimira, Altimira vai conduzindo, ainda Altimira chama ao jogo a subida de Zeno de Basse, o central à direita meteu agora sobre a meia esquerda para Gonçalo Inácio, abre na faixa para o Maxi Araújo, aliás é para o Flávio Gonçalves, vai num para um com o Gil Dias, ainda Flávio rompeu, caiu, falta. O Artis que não, à distância apareceu-me, é pontapé de baliza para o Famalicão.
1: Embrulhou-se ali entre Gil Dias e Rodrigo Pigueiro, o Flávio Gonçalves está caído junto à linha de fundo.
0: Creio, à distância, ter visto uma falta de Gil Dias sobre Flávio Gonçalves, mas quem sou eu? O ar estava muito mais próximo, entendeu que não haver nada. É pontapé de baliza para Lazar Karevic.
2: Não era a escolha.
3: Preciso repetição para... não é?
2: Era a escolha. Gil Exato. Dias e Rodrigo Pinheiro foram os dois, ambos atingem Flávio Gonçalves. Portanto, duas faltas num lance, nenhuma delas assinalada.
0: Fico feliz por ver bem à distância. Vai jogando o Famalicão, vai jogando o Rodrigo Pinheiro, dá a mala, a bola, entretanto a bola chega até um jogador do Famalicão, sofreu falta, o Artista que é para jogar, fica a bola para Pedro Bondo, Bondo para Sorriso, Sorriso flete para o meio tempo à frente do Fresneda, ainda Sorriso faz um passo em variação, meteu à direita, mal, passa Sorriso, bola fora, Fresneda fica em dificuldades porque Sorriso, no momento em que tira o cruzamento, terá depois levado também o seu pé direito a bater, Ivan Fresneda. E o árbitro ainda não se apercebeu que o espanhol está em dificuldades.
1: É, mas há aqui um autêntico estaleiro, porque Tomás Zux do lado do Famalicão e depois Jani Catamo e agora Fresneda que está caído, os dois de que falei vão coxeando, Fresneda ainda está junto à linha de meio campo e com bastantes queixas o lateral espanhol.
0: Ainda não se levantou Ivan Fresneda, Luís Guilherme vai dialogando com Luís Godinho a explicar do lance anterior em que esteve envolvido o Flávio Gonçalves. Acho que parece que percebi pela linguagem gestual o Luís Godinho que foi um lance normal, diz que foram os dois juntos.
1: Não, o homem vê bem, o homem tem linguagem gestual, isto aqui é primoroso.
0: Vai jogando a equipa do Sporting com Gonçalo Inácio.
3: Já agora tudo o que vai faltando é o Luís Godinho em certa parte.
0: Exatamente. E não se pode queixar de ter o cabelo à frente dos olhos, também ou não? Também não me posso queixar do mesmo.
3: Exato.
0: Vai atacando o Famalicão, mas mal. Cotes domina mal, muito pressionado por a Zena de Basto. É lançamento para o Sporting, Fresneda está recuperado. Fresneda já está recuperado, parece a 100% o lateral espanhol do Sporting, dá para Rui Silva. Estamos, Luís Cristóvão, a 10 minutos do intervalo e o jogo não sai disto, não é?
2: Sim, verdade, o jogo não sai disto. A equipa do Sporting teve aquele lance que acabou por ser anulado por braço de Luís Soares para marcar a diferença, e seria um grande golo a iluminar um pouco este cinzentismo da partida desta noite. O Famalicão também pouco acrescenta à partida, teve aqui uma ou duas iniciativas onde finalmente mostrou que conseguia passar do meio campo com bola, mas nada de muito relevante, nem nada que colocasse em causa Rui Silva, que continua a ver o jogo muito à distância. Uma partida que, de facto, não cumpre com as expectativas. Esperava-se destes dois conjuntos mais futebol e, sobretudo, mais competitividade, que é um dos dados que está a faltar no jogo.
0: Vai jogando o Famalicão, vai Marcos Penha há instantes a desenvencilhar-se da pressão de Issa Dumbiá, mete à direita, mete a bola para o Rodrigo Pinheiro, já colocou-a para trás para um dos centrais do Fama. Vai jogando a equipa de Carlos Carvalhal à esquerda, finalmente Finn Van Bremen. Van Bremen para trás para o Rufino. Rufino já colocou a bola para a frente, Matias de Amorim bem na recepção, agora tem Dumbiá a fazer a pressão, dá uma voltinha o de Amorim, mete a bola para Cotes, Cotes encosta a bola para trás, é para Marcos Penha, de novo para o avançado grego, vai romper, é pulsante Cotes, já tem o caminho para a frente tapado, dá de novo para trás, dá para Marcos Penha, abre o jogo à esquerda para Pedro Bonde, pode cruzar, implementar e cruzamento para a esquerda contra Jenny Catamo, ainda sobra a bola para Catamo, linha final, vai tentar evitar o canto e consegue, ganha ponta pé de baliza com inteligência Jenny Catamo.
1: Iam os dois ali no tal duelo africano, o Jenny Catamo consegue levar a melhor e evitar esse pontapé de canto, por isso a reposição para o totalista Rui Silva. Do outro lado está também um totalista Lazar Karevich.
0: Este não é a totalista, Zena de Basto leva a bola, dá para outro, também não é, ainda no último jogo esteve de fora, Gonçalo Inácio é o capitão dos Leões, trava a marcha, Inácio mete-no para trás para Zena de Basto. Uma construção do Sporting com alguma dificuldade em arranjar espaços no ataque. A Altimira vai tentar arranjar com um passe longo à esquerda à procura de Maxi Araújo, mas é um mau passe de Altimira. Maxi ainda tentou inverter a marcha, correr na direção da bola, mas esta já tinha escapado. É lançamento para o Famalicão à direita.
1: Ainda lhe esticou o pulgar agradecendo depois daquela variação de flanco, mas a bola acabou por não chegar nas melhores condições. Há lançamento para Rodrigo Pinheiro, um pouco mais à frente da área do seu guarda-redes.
0: Lança Rodrigo, mete na frente, Cotes ganhou, dá a bola para o Umna, Sorriso, anda para o lado contrário, ainda Sorriso no meio de dois, vai tentar ganhar o lance Sorriso, não consegue, Gil Dias também foi na ajuda, nenhum dos homens de Famalicão conseguiu ficar com a bola, sobrou para isso Dumbiá, Dumbiá mete à direita para Catamo, tem agora muito espaço para romper, aí vai Johnny Catamo, tem também o apoio de Luís Guilherme, dá a bola para o brasileiro, recebe, bota na vermelha, aí está Luís Guilherme perante um adversário que é o Umna de Amorim, colocou a bola para o central, Luís Soares, grande passe, Maxi era o cruzamento, Karevich vai ao relvado, agarra, mas é um bom desenho do Sporting.
1: Luís Guilherme para Soares. Soares percebe que Maxi Araújo se vinha desmarcando, acaba por conseguir chegar à bola, mas o remate já sai com pouca velocidade e controlou perfeitamente o lance Lazar Karevich.
0: Bola na equipa do Famalicão, Karevich dá a bola para a direita para o Victor Rufino, central ex Leiria. Também passou pela formação do Real Madrid, entregou mal agora, dá a bola para alguém que passou pela formação do grande rival, a formação do Barcelona, fala de Altimira. Altimira dá para Gonçalo Inácio, Inácio colocou à esquerda, coloca a bola para o Luís Soares, agora já não está na área para receber, corta, Rufino, a bola vai chegar até Karevich, mas Luís Soares cruza, Luís Soares não está na área para finalizar.
1: Eu tenho que me desviar de várias pessoas porque não consigo estar ali naquela zona e quando a bola vai para ali é um Deus nos acuda.
0: Bola agora no Famalicão, tenta ser a jogar desde trás, pontapé na frente para Cotes, terá eliminado com o braço, o árbitro viu, apitou, a infração do grego, é livre para o Sporting. no setor mais recuado na defensiva para Altimira. Altimira bateu para Dumbiá, Dumbiá devolve ao Espanhol, já colocou para Gonçalo Inácio. Estamos nesta altura praticamente a 5 minutos dos 45, ainda 0-0. Neste jogo para já muito pobre aqui em Famalicão entre Fama e Sporting. Bola nos Leões, bola à direita em Catamo. Catamo que na última saída do Sporting em Vila do Conde fez um grande, um enorme golo. Catamo que também já marcou na Liga dos Campeões na última quarta-feira diante do Galatasaray. Ataca o Sporting pela esquerda, belo trabalho de Dumbiá, a esconder a bola agora a soltar para Maxi Araújo, em movimento área contrária, mete para trás, mete a bola para o Inácio, Inácio para Altimira, Altimira já colocou a bola para um companheiro, entrega mal, atenção ao Sporting, aliás ao Famalicão, é o Sorriso, Sorriso meteu para Matias de Amorim, 3-2, vantagem do Famalicão, Gil Dias pode entrar na área, vai em fita Gil Dias, puxou canto, grande corte de Inácio, valeu a classe de Inácio porque o Sporting foi apanhado em contrapé.
1: Mas não menos classe de Gil Dias que foi progredindo naquele contra-ataque pela meia-direita e agora pontapé de canto a favorecer o Famalicão também do lado direito, é outra vez para o húngaro Tomás Zux.
0: É Gil Dias, parece-me o 23, vai bater de pé esquerdo, lado do lado contrário. Jogador formado no Sporting Clube de Braga, foi campeão nacional de sub-19 pelo Braga. Bate Gil Dias, bola ao primeiro posto, cabeceamento do Sorriso. Ainda mexe, Rui Silva ao meio da viagem, tiram os Leões. Bola para Marco Espanha, pode rematar. Ainda Marco Espanha, demora uma eternidade. Marco Espanha, mas também foi inteligente. Mete a bola para Gil Dias, pode cruzar, pé esquerdo, bola, segundo posto, vai aparecer Sorriso, cabeceou, grande defesa! Rui Silva não estava frio, ainda mexe, de novo a bola nas mãos do guarda-redes do Sporting. Era lance de golo cantado para Sorriso, mas sorriu mais, sorriu melhor, sorriu por último Rui Silva, que a grande defesa. Já lá vou, o nosso Sporting na resposta, Catamo pode fazer cruzamento, Catamo, a bola morre na defensiva do Famalicão, mas é uma grande, enorme oportunidade para o Famalicão. Valeu uma defesa elástica, uma defesa sublime do Rui Silva.
1: A meia altura, Rui Silva a brilhar depois do cabeceamento de Sorriso ao posto mais distante e mais um belo desenho ofensivo do Famalicão. Rui Silva a conseguir negar o gol da casa.
0: Luís, fica o registro, primeiro momento do Famalicão e que momento, só não marcou porque o Rui Silva fez uma enorme intervenção.
2: É uma grande, grande oportunidade para a equipa do Famalicão, desperdiçada por Sorriso, que no ponto onde está, no sítio onde está, teria que tornar a vida de Rui Silva mais difícil. Ainda assim, uma grande parada do guarda-redes.
0: Não é um cabeceador, não é? Não é um ponta-de-lança.
2: Não conseguiu definir ali a melhor direção da bola, mas Rui Silva também muito bem a estirar-se e a conseguir afastar esta bola do que parecia ser um golo certo. Fica registado, o Famalicão também consegue chegar à baliza do Sporting e também consegue criar perigo. Valeu Rui Silva com, até agora, a defesa da noite.
0: Rui Borges ficou agastadíssimo com o último reduto do Sporting quando Sorriso apareceu no meio dos centrais, sozinho a cabecear para golo. Só não foi porque Sorriso também não é um ponta de lança, não deu aquela testada na bola, e porque Rui Silva também tem todo o mérito, fez uma enorme intervenção. Há livre agora na defensiva do Famalicão para a turma da casa, vai bater o guarda-redes Lazar Karevich. Aproveitamos para voltar a carimbar nesta emissão à escala mundial da Rádio Pública Portuguesa a partir do Minho, a partir de Famalicão. Estamos a entrar nos 2 minutos finais da primeira parte para já. Famalicão 0, Sporting 0.
3: Em Itália, Série A, surpresa. Já com 75 minutos, Sassuolo 1, Juventus 0.
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3: Famalicão.
0: Em Famalicão, falta de Fresneda sobre Sorriso. Livre para a equipa da casa. Livre lateral, lado esquerdo, junto Ariana ao banco do Sporting.
1: Onde vai observando o jogo junto à linha, Rui Borges, também Carlos Carvalhal está muito interventivo no encontro. Vamos ver o que é que vai dar este livre. Bola para Sorriso, depois de lhe ser entregue por Pedro Bondo, mas é ele que vai movimentar a falta.
0: Já colocou a bola à entrada da área, vai tentar ganhar a Matias de Amorim. Ganha a defensiva do Sporting com a Fresneda, depois a recolher sobre a direita. A equipa de Famalicão mais subida nesta altura na pressão. Sporting tinha espaço para o contra-ataque, mas Fresneda jogou pelo seguro, meteu a bola para trás, meteu a bola no guarda-redes Rui Silva. Este encosta curto para Debate, está momentaneamente a jogar à esquerda na defensiva leonina. mete à direita para Gonçalo Inácio. Inácio devolve a debate. Eles têm em comum o facto de terem ido os dois ao Mundial, mas nenhum dos dois ter jogado. Bola longa à procura de Luís Soares. Corta Lazar Karevich. Saiu bem, leu bem a profundidade. Karevich antecipou-se a Luís Soares. Joga a equipa do Famalicão. Tamacho que se deixa a bola ficar para Sorriso. Sorriso colocou a velocidade de Gil Dias. Vai pela direita. Gil Dias, melhor. Maxi. Excelente. Maxi Araújo. Um dos melhores laterais esquerdos do futebol europeu na atualidade. Claramente o melhor lateral esquerdo a atuar, na minha opinião, em Portugal. Aí está Maxi a ser carregado por Rodrigo Pinheiro. Livre para o Sporting, zona defensiva. Está curto Maxi para Altimira. Altimira a conduzir sobre o meio do terreno. Simula na esquerda, simula o passo para a direita, depois faz mesmo para Debaste. Debaste para Nice Dumbiá, o quarto árbitro Ricardo Baixinho, que não é nada baixinho, vai levantar a placa indicativa do tempo de compensação, não tarda nada, estamos a pisar o minuto 45, ataque ainda ao Sporting, Luís Guilherme caiu, e a ser agarrado Luís Guilherme, e a ser agarrado, o árbitro não viu, e ataca agora o Famalicão, bola para Matias de Amorim, colocou à direita, bola para Gil Dias, Gil Dias vai conduzindo de pé contrário, de pé esquerdo, vão jogar-se mais 2 minutos nesta primeira metade, e agora uma falta. Gil Dias, ui, com o homem do Sporting, caiu amarelo para Gil Dias.
1: Amarelo porque ele empurrou deliberadamente.
0: Está o caldo entornado.
1: Empurrou deliberadamente Maxi Araújo ali junto à linha lateral. E há empurrões agora de um lado e do outro. Está complicado. E o árbitro da partida, Luís Godinho, está a tentar ter algum jogo de cintura e acalmar ali as hostilidades, porque de facto não está fácil.
0: Que caiu de imediato o Maxi Araújo, eu vi.
3: É o Flávio.
1: O empurrão...
0: Ah, foi o Flávio Gonçalves.
1: O empurrão eu também vi.
0: É de lado contrário, precisamente onde me encontro. Para já, apenas e só o amarelo para Gil Dias.
3: A atitude de Gil Dias é absolutamente reprovável.
1: É feio.
3: Ele puxa Flávio Gonçalves até fazer tombar o adversário. Flávio Gonçalves tenta tirar de esforço, perguntando a Gil Dias então como é que é. E depois este empurrão nas barbas do árbitro auxiliar. Sinceramente, amarelo é light. Amarelo é muito light para a atitude de Gil Dias.
0: Está a contar o tempo de compensação. Joga ao Sporting, zona defensiva, zona de base. Ainda 0-0, Arteu 2. Mas podem esticar um pouco mais. Bola para o Belga. E de base portado por Cotias. Tem que atrasar para Altimira. É o jogador de campo mais recuado. Vai quase até junto a Rui Silva para pegar na bola. Endossa agora para Gonçalo Inácio. E o Inácio meteu para a Dumbiá. E o Dumbiá estava a dormir e quase era batido. Inácio ressalta para Altimira. Altimira descobriu Flávio Gonçalves no meio. Solto da marcação. É desarmado Flávio. Depois tenta ganhar a segunda. Não consegue. Bola para Marco Espanha. Marco Espanha conduz até à direita, dá bola para o Gil Dias, aproxima-se da área, vai fazer a simulação, passe para Sorriso, linha de fundo, cruzamento, Rui Silva não chega e a bola sai a canto. Ainda tocou o guarda-redes do Sporting, ainda a canto para o Famalicão empatar neste aspecto estatístico do desafio. 3 cantos para cada lado.
1: Foi junto ao posto esquerdo de Rui Silva, a bola ia pela malha lateral, mas ele estica ainda o braço esquerdo, toca na bola e por isso há essa bola parada para a formação do Fama, ainda antes do tempo de intervalo.
0: É os 2 minutos de compensação dados pelo árbitro, já estão esgotados, já estamos a compensar a compensação. É canto para o Famalicão à direita, vai bater Gil Dias. Para já o único jogador nesta primeira parte brindado com o cartão amarelo de Luís Godinho. Aí está Gil Dias à direita a bater com o pé esquerdo. Gil Dias bateu, canto curto, bola para Tamachux, novo Gil Dias, mais uma finta, cruzamento, tirado, bola na área, tira o Sporting nas alturas, ainda mexe, cá também a tentar ganhar, não consegue, depois é Maxi Araújo que se envolve com o Rodrigo Pinheiro. Maxi e Rodrigo vão a ferver para os balneários, apitou Luís Godinho, Ariane, é tempo de intervalo.
1: Estão exaltados os jogadores de um lado e do outro, até os árbitros assistentes se vão meter ao barulho para tentar a calcular ali as coisas. Maxi Araújo estava já de cabeça perdida, foi lá a Jenny Catamo tirá-lo de zona de perigo porque está a ferver e por isso os atletas, os seus companheiros de equipa foram lá tentar congelar um pouquinho mais as coisas. Vão-se encaminhando na direção do túnel de acesso aos suplentes do Famalicão. O primeiro jogador de campo a sair é o guarda-redes Lazar Karevich. Creio que agora está tudo ligeiramente mais tranquilo. Vejo Carlos Carvalhal, o treinador que passou pelo Sporting em 2009-2010. Na altura rendeu Paulo Bento, fez 33 jogos oficiais pelos Leões de Alvalade. Rui Borges vem um pouco mais atrás, vai conversando com alguns dos seus atletas. Há inclusive dois polícias da Polícia de Segurança Pública dentro de campo, que creio que vão...
0: é uma escolta tranquila e normal.
1: É uma escolta, mas agora o Max Araújo, deixa-me só acrescentar isto, Zé, estava ali numa conversa mais acesa com o Vítor Rufino, mas já se cumprimentaram e por isso tudo ok.
3: E a conversa mais acesa é também entre o Gil Dias e o Ricardo Chaves, adjunto do Rui Borges no Sporting.
1: E o Soares também.
3: Também.
1: E o Soares também. Estão agora ali os dois junto à linha de fundo. Estão picados. O Gil Dias continua ali. O adjunto do Famalicão acautela ali um pouquinho as coisas. Está também o team manager do Famalicão ali. Alguma cautela pede-se nestas alturas.
0: E vai malta ali também a correr para a zona do túnel, que já não temos visibilidade. É que vai tudo na mesma direção, ainda por cima. Vai tudo na mesma direção. Não, vai tudo na mesma direção.
3: Atenção aos ligados da Liga.
0: O trio de arbitragem é o último a entrar no túnel. E anda ali um cartão amarelo. Não? Parece que vi ali um cartão amarelo no ar. Ou então admito que possa ter sido o reflexo de um assistente desportivo.
1: Pode ter havido.
3: Afinal, podes não estar tão bem da visão. Afinal,
1: há amarelo para o treinador adjunto, a Luís Neto.
0: Eu vi um amarelo. Muito bem.
1: Afinal, o homem vê tudo.
3: Muito bem. Está certo.
0: Quem também vê muito bem e lê muito bem os jogos é o Luís Cristóvão. Luís, a tua leitura é esta primeira parte, 0-0, com este final mais atribulado.
2: Este final foi cortado na transmissão, portanto os jogadores puderam fazer o que bem entenderam, que não foi visível para o país. Uma primeira parte cinzenta entre Famalicão e Sporting, mais Sporting, mas por pouco. Tem a sua grande jogada neste encontro, nestes primeiros 45 minutos, num lance em que houve braço de Luís Soares e acabou por anular um grande golo, na sequência de um excelente gesto técnico de Flávio Gonçalves, que poderia ter dado a liderança à equipa leonina. Melhor oportunidade acabou por ter a equipa do Famalicão, um cabeceamento de Sorriso sem oposição, já ali na linha da pequena área, para uma excelente defesa de Rui Silva. Esses dois momentos e depois este aquecer das cabeças dos jogadores nos instantes finais são os pontos relevantes de uma primeira parte onde o futebol parece ter ficado esquecido.
0: Intervalo, tempo também para se refrescarem algumas cabeças mais quentes de final de primeira parte. Para já, tudo em branco. 0 para o Famalicão, 0 para o Sporting. Até já.
3: Até já, não estivéssemos neste domingo bastante quente por todo o país.
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3: Quando são 9 horas e 25 minutos em Portugal Continental e na Madeira, vamos a uma síntese de notícias com a edição do jornalista Alexandre David.
6: As corporações de bombeiros estão a ficar financeiramente estranguladas por causa dos aumentos sucessivos dos preços dos combustíveis. É um alerta lançado agora pela Liga dos Bombeiros Portugueses. António Nunes, o presidente da Liga, diz ter alertado o secretário de Estado da Proteção Civil para o impacto muito negativo na capacidade operacional das corporações de bombeiros. Este alerta da Liga surge numa altura em que várias federações distritais de bombeiros, que estão associados da Liga de Bombeiros, têm vindo também a público exigir medidas urgentes ao Governo e a considerar insustentável e inaceitável que as associações humanitárias continuem a suportar os sucessivos aumentos de combustíveis. Ouvido já esta noite pela Antena 1, António Nunes diz, no entanto, ter indicações que esta situação pode ser alterada já nos próximos dias. A fazer fé nas projeções à boca das urnas das eleições legislativas, tudo indica que a Suécia vai virar à esquerda. Estas projeções dão a vitória à coligação de esquerda e, se isso se confirmar, a Suécia vai ter pela primeira vez uma mulher no cargo de primeira-ministra. O antigo primeiro-ministro britânico Boris Johnson e o antigo diretor da CIA, David Petraeus, estiveram na zona ucraniana, onde um drone russo atingiu um comboio sem fazer qualquer tipo de vítima. A informação foi dada em comunicado pela companhia ferroviária ucraniana, que refere pouco antes do ataque, um comboio diplomático estava numa estação estação, perto do local. A bordo estavam, entre outros, conselheiros de segurança de vários países membros da União Europeia e antigos dirigentes europeus, incluindo o próprio Boris Johnson. O presidente dos Estados Unidos apelou esta tarde ao presidente da Ucrânia para que pare com os ataques a refinarias russas. Donald Trump afirmou que os Estados Unidos já falaram com Zelensky para que escolha outros alvos que não envolvam petróleo. São declarações de Donald Trump aos jornalistas esta tarde durante uma visita à República da Irlanda.
3: 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Retomamos o desporto dentro de minutos.
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3: 9 horas e 29 minutos em Portugal Continental e na Madeira, menos uma nos Açores. Retomamos o desporto. Estamos em tempo de intervalo no Famalicão 0, Sporting 0. O jogo que estamos a acompanhar com um relato. Ainda por cá na Liga 3, Série A, tempo de intervalo, Paredes 1, Faf 0. Lá por fora já empatou a Juventus, minuto 89, Sassuolo 2. Aliás, marca agora o Sassuolo. Sassuolo 2, Juventus 1. Em França, Brest 0, Paris Saint-Germain 1. E em Espanha, Real Sociedade 0, Atlético de Madrid 0. Sendo que dentro de minutos arranca também no Brasil o Flamengo Corinthians, equipa de Leonardo Jardim. Procura de recuperar a liderança perdida para o Palmeiras de Abel Ferreira, que já venceu nesta que é a jornada número 27 da Série A brasileira. Daqui a pouco vamos retomar os caminhos de Famalicão, mas para já recuperamos os treinadores de Benfica, Gil Vicente, também Arouca e Santa Clara.
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3: A começar pelo espírito de missão cumprida de Marco Silva numa semana com 3 jogos e 3 vitórias depois do triunfo 3-1 frente ao Gil Vicente, que representa na prática que o Benfica de hoje 8 dias entrará no Dragão para o Clássico com o campeão nacional Futebol Clube do Porto, com 2 pontos de desvantagem face à equipa de Francesco Farioli.
15: E para nós, respondendo diretamente à questão, para nós era fundamental conseguir esta semana de 9 pontos. Isso era o fundamental para nós. O que virá será no domingo. Antes disso temos um jogo de Liga Europa também. E aqui neste momento o que me compete a mim e o que já estou a pensar é como é que vou recuperar estes jogadores depois do grande esforço desta noite, como é que vou gerir a equipa e qual é que será o 11 e o plano para o jogo de quarta-feira. E depois nós teremos tempo para falar sobre o clássico. Neste momento, muito, muito feliz pelos 9 pontos numa semana, que era fundamental para nós.
3: E depois dos 9 pontos numa semana, 3 vitórias em 3 jogos, ao meio da semana a estreia na Liga Europa frente ao AC Milan de Ruben Amorim e de hoje 8 dias esse clássico Porto-Benfica no estádio do Dragão. Na vitória 3-1 sobre o Gil Vicente, a contagem foi encerrada por Gianluca Prestiani, ele que para o comentador António Tadeia, aqui na Antena 1, foi o melhor em campo e continua também a ser muito elogiado por Marco Silva.
15: Prestiani está num momento de forma extraordinária, consegue criar por dentro. Eu lembro-me de alguns momentos no princípio da segunda parte que ele até estava mais como interior direito, numa altura que trocou, às vezes por posicionamento de bola parada, às vezes por algum posicionamento que a bola parada nos, nos obriga a ter, ou nós temos estes pensamentos, e depois ele acaba a ficar na direita. Houve um longo período na primeira parte, também teve encostado à direita. No princípio da segunda parte teve aqui mais como interior direito, e duas ou três vezes encontrou bem o Léo, encontrou o Pavlidis dentro da área. Ele está num momento, eu acredito que ele, sinceramente, depois podemos analisar onde é que ele está a render mais, e é fácil para vocês dizerem depois do golaço novamente, de tudo o que deu à equipa quando se encostou à esquerda, mas ele está num momento em que pode-nos ajudar por dentro, pode-nos ajudar à esquerda, pode-nos ajudar no corredor direito.
3: Tudo muito bonito, mas o Benfica chegou a estar a perder com o golo de Héctor Hernández ainda na primeira parte. Luís Pinto, depois de ter visto a sua equipa sofrer a reviravolta no marcador, confessa que tentou fazer com que os seus jogadores chegassem ao empate.
16: A questão de nós estarmos muito tempo num tipo de jogo em que estávamos muito mais a defender e tentar sair para ataques rápidos, e depois nós temos que mudar a nossa forma de estar para ir procurar ainda o 2-2. Mas felizmente nós conseguimos dar essa resposta, porque, tal como ainda há pouco disse, nós logo a seguir conseguimos ter uma oportunidade claríssima de golo. Mas acaba por não ser muito fácil olhar para o placar e saber que já está em cima dos 90 e que nós ainda tínhamos de fazer outro, mas acabámos por tentar, e isso é o que interessa.
3: Sala de imprensa do Benfica 3, Gil Vicente 1. O Benfica é segundo classificado com 16 pontos. O Gil Vicente é nono com 7 pontos nesta altura no campeonato 26-27. Ora bem, no quarto lugar, pelo menos para já, está o Super Santa Clara, que parece estar imparável. Esta tarde bateu na Serra da Freita o Arouca por 2-1. Petit, mais uma vez, dá os parabéns aos seus jogadores.
17: Porque sabemos que o Arouca expõe-se muito, fica muito só com os dois centrais e dá muitas transições. E nós que tivemos essas transições, não conseguimos definir da melhor maneira. Foi uma vitória mais da primeira parte para aquilo que fizemos, mas justa, dar os parabéns aos nossos jogadores, agradecer aos nossos adeptos, e estamos a crescer, estamos a evoluir como equipa, sente-se um espírito bom e estou satisfeito, e dar os parabéns aos nossos jogadores.
3: E na semana em que Jorge Jesus irá divulgar a primeira convocatória como selecionador nacional de Portugal para os primeiros compromissos da Liga das Nações, pois bem, há que falar de Gonçalo Paciência. Segundo melhor marcador do campeonato com 5 golos, a par de Prestiani, está a 3 do líder Vangelis Pavlidis. Na sala de imprensa, na Serra da Freita, no Estádio Municipal de Arouca, disse isto, Petit, sobre o seu ponta-de-lança goleador.
17: O Gonçalo é um jogador diferente, conhece bem o nosso processo, é um jogador que fez uma grande pré-época, já não tinha feito uma pré-época há alguns anos, está feliz, está a sorrir dentro do campo, é um jogador que com muita qualidade, que tanto joga bem entre linhas, que dentro da área é um jogador inteligente, já é o 5º golo, penso eu, que faz esta época. Penso que merece uma oportunidade, aí já é o Mister Jorge Jesus que terá por optar, mas ficava feliz que o Gonçalo fosse à seleção.
3: E voltando ao jogo, dentro de campo, o Arouca sumou derrota.
18: A partir do 2-0, a equipa até o intervalo não se encontrou. Com muito querer, mas perdidos naquilo que era o nosso posicionamento, aquilo que é as nossas vantagens para encontrarmos os espaços para conseguirmos atacar, e portanto tem que nos reforçar a capacidade que temos que ter para nos mantermos altamente ligados à ficha contra qualquer adversário.
3: Declarações de Vasco Seabra no final deste Arouca 1, Santa Clara 2. Equipa do Arouca, nesta altura, na tabela classificativa da Primeira Liga, ocupa o 5º lugar, imediatamente atrás do Santa Clara, mas com 4 pontos de diferença.
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3: Antes de voltarmos a Famalicão para a segunda parte, está a ser um jogo absolutamente eletrizante entre Sassuolo e Juventus. A Juventus empatou na compensação, mas acaba de marcar a Adzits para a equipa da casa. Sassuolo 3, Juventus 2. Estamos já na reta final do encontro. Já arrancou também no Maracanã, no Rio de Janeiro, para a jornada 27 do Brasileirão. Série A, se preferir, 7 minutos da primeira parte. Flamengo 0, Corinthians também 0.
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3: Voltamos a Famalicão, voltamos ao Estádio Municipal 22 de Junho, equipa da Antena 1 com o som cuidado pelo Edgar Barbosa, a reportagem da Ariana Azevedo, a análise em estúdio do Luís Cristóvão, e para o relato o Carlos Rui Abreu.
0: Com uma alteração já perspectivada na equipa do Famalicão, é que o suíço Romeo Benay, Ariana Azevedo, está já pronto para ser lançado. por Carlos Carvalhal.
1: Eu tenho a dificuldade em ouvir-te porque a discoteca aqui em Famalicão está ainda a plenos pulmões, mas creio que estarás a dizer que Romeu Bene vai entrar no Fama.
0: É isso.
1: Pronto.
0: Correto e afirmativo.
3: Olha, deixa-me aproveitar para confirmar o resultado final nesse jogo eletrizante. Sassuolo 3, Juventus 2, Francisco Conceição foi titular na equipa da Juve.
0: Aqui então vai entrar Romeu Bena, que até foi titular no último jogo. Não jogou o Gil Dias e acredito
1: é
0: que seja
1: Dias.
0: Mesmo Gil Dias que
1: é
0: seja
1: o Gil
0: rendido.
1: Dias, é. Sim, é
0: já
1: o
0: com
1: Dias
0: cartão amarelo, estava ali já com algumas picardias, não sei se por isso ou não. A verdade, Luís Cristóvão, é que Gil Dias já não volta para a segunda parte. Entra, ou vai entrar dentro de instantes, o Romeu Bena.
2: Eu diria que aquele lance perto do final da primeira parte terá sido instrumental para a substituição de Gil Dias, porque terá percebido Carlos Carvalhal que o limite terá ficado ali muito próximo depois da falta do cartão amarelo, o ter empurrado Flávio Gonçalves com a mão já perto do pescoço do jogador leonino, e por isso essa leitura, por um lado procurar um jogador mais vertical, com mais rebeldia, para tentar aproveitar alguns espaços que o Sporting tem concedido na transição. Por outro, evitar que Gil Dias, com cartão amarelo, ficasse ali à beira de ser expulso e deixar a equipa com menos um jogador.
0: Arranca a segunda parte deste Famalicão Sporting 0-0 no Leão de Alvalade. Ariana, os mesmos 11 lançados de início por Rui Borges,
1: que já vão trocando a bola.
0: Joga a formação do Sporting, ponto de meta, Gonçalo Inácio subtriu ao jogo, Carlos Cabela ao intervalo, Gil Dias fez entrar Romeu Benay e a braçadeira passou para o braço esquerdo de Rodrigo Pinheiro. Braçadeira que estava no Gil Dias, braçadeira de capitão de equipa. Bola no Leão, bola à direita em Fresneda. Fresneda trava a marcha, mete-no para trás para o Debaste. Debaste a organizar em cima do grande círculo. Uma primeira parte que terminou num verdadeiro caldo de nervos. Bola de Fresneda para a direita, bola para Jerry Catamo. E o Catamo tem pela frente do adversário, já passou Catamo. Ainda Catamo, sorriso na marcação. Catamo trava a marcha, bem de meio campo ofensivo. Volta a meter para trás para a Zena de Baste. Faz regenerar a bola na direção de Isa Dumbiá. Dumbiá transporta, ainda Dumbiá, mete curto para Inácio. E Inácio para trás para de Baste. De Baste, cabeça levantada, faz uma simulação de passe longo. Joga curto, joga para Flávio. Flávio para Fresneda, sobe no terreno. Tira o Famalicão, pode partir para o contra-ataque, bola à esquerda, bola para o Sorriso, falta sobre o Sorriso, travou o contra-ataque, o Ivan Fresneda é livre para o Famalicão.
1: Já levou ali uma reprimenda de Luís Godinho, o barbense árbitro da partida. A reposição da bola em jogo para o Famalicão, atraso de Marcos Penha para Finn Van Bremen.
0: Joga já para Vítor Rufino, Rufino à direita para Rodrigo Pinheiro, Pinheiro pressionado, meteu para o calcanhar, excelente de Romeu, mas a bola não chega até ao Matias de Mourinho, sobra depois para Luís Guilherme, vai o Sporting, Guilherme pela esquerda, ainda Guilherme, rompeu Guilherme, até a bola bem com o Maxi Araújo, cruzamento contra um adversário, vai tirar o Famalicão, ainda não tirou, atenção aos Leões, Dumbiá, Dumbiá mete para Catamo, Catamo, pé esquerdo, tentou ensaiar, tira Sorriso, bola ainda para Fresneda, infelizmente a grande área do Famalicão, Fresneda em simulações, dá para Catamo, olhou para a área Catamo, não tira cruzamento, colocou a bola para Dumbiá, Dumbiá para Zena de Baste, de Baste para Gonçalo Inácio, recebe-se para a meia esquerda, volta a colocar a bola para Zena de Baste, olha para a direita, vê desmarcações, tira Sorriso, vai o Famalicão com Matias de Amorim a ser batido por Sérgio Altimira, Altimira rompeu, relevado, falta, caiu Altimira, livre para o Sporting, pode ser perigoso para a baliza de Lazar Karevic.
1: É em posição frontal, um pouquinho descaído para a direita, a sofrer essa falta Sérgio Altimira, o jogador que veio do Real Betis para o Sporting. São lá três atletas, está Soares, também Jani Catamo e o menino Flávio Gonçalves.
0: É, Sérgio Altimira, que o ano passado não foi feliz no Minho, em Braga, nem foi feliz frente a uma equipa minhota com o Sporting de Braga. Na altura, o Sporting de Braga na Liga Europa fez tombar os béticos a caminho dessa meia-final, que depois viria também a não sorrir ao Sporting de Braga diante do Friburgo da Alemanha. Friburgo que foi à final frente ao Aston Villa, viria a perder. Atenção ao livre para a formação do Sporting, com Jenny Catamo preparado. Lá está Flávio Gonçalves, ou o canhoto Catamo, ou o direito Flávio. É Catamo, pé esquerdo, bateu Karevich. Teve de se aplicar, a bola ia para a baliza. Sobra ainda para o jogador do Sporting, que deixa escapar pela lateral. É lançamento para o Fama. Bela intervenção do montenegrino.
1: Tudo fazia prever que era Catamo que ia bater este lance. Ele já estava a ajeitar a bola há algum tempo. Foi direto à baliza, obrigou o Karevich a esticar-se rumo ao seu posto esquerdo.
0: Ataca o Sporting, entra bem nesta segunda parte da formação. Tem Rui Borges, bola para a esquerda, bola para Luís Guilherme. Trabalha o brasileiro, ainda é Luís Guilherme, bola no pé canhoto, tem pela frente um adversário, mete no meio, mete para Sérgio Altimira. Rodou sentido o jogo para Lumbiá. Lumbiá devolve a Altimira. E o Altimira volta a olhar para a direita, faz um passo em variação, excelente à procura de Fresneda. Tentou de cabeça dar para um companheiro que é Catamo. Tira o Famalicão e vai tentar o contra-ataque, mas Altimira não permite. Está que nem um polvo, parece que tem várias pernas Altimira. Atenção à bola no Sporting, lá direito, pode aparecer cruzamento. Tem espaço Fresneda, cruzou o segundo posto. Luís Soares cabeceou por cima. Luís Soares a cabecear, pedia canto. O Artis que é ponta, pé de baliza para cá.
1: Estavam lá Victor Rufino e também Rodrigo Pinheiro. O Soares a dizer que a bola tinha embatido no jogador do Famalicão antes de sair pela malha superior da baliza guardada por Karevich. O que é certo é que será o guarda-redes montenegrino a arrumar a posse de bola a Victor Rufino.
0: Rufino já bateu na frente à procura de Romeu Benay. A bola não chegou ao suíço, acaba por sobrar para fora. O lançamento já efetuado pelo Sporting, vai jogando Sérgio Altimira. Altimira mete à direita, a bola para na Fresneda, carregar jogo pela asa direita dos Leões. Colocou para Catamo. O Sporting a atacar preferencialmente nesta segunda parte pelo lado direito. Novo Catamo a dar a bola para Flávio Gonçalves. Flávio vai guardando a posse de bola, deixou para Altimira. Altimira no meio de dois, consegue soltar à direita, de novo para Jani Catamo. Em fimenta área, vai cruzar Catamo. Ainda uma simulação de Catamo, perde para o homem do Famalicão, que é Sorriso. Vai lá Fresneda na luta, consegue ganhar a bola, vai para a linha final, vai cruzar, vai até ao fim, cruzou a bola para Luís Soares, combinou bem, depois não passa Flávio Gonçalves. E vai o Famalicão tentar a contra-resposta. A equipa está muito recuada. Já cumprimos os primeiros 5 minutos da segunda parte, ainda 0-0. Sporting volta a entrar melhor nesta segunda metade. E agora o passe de Marcos Paim, a desmarcação de Romeu, vai pela direita, vai com Maxi Araújo, ainda Romeu, leva para a linha final. Maxi não larga, Maxi sempre encostado ao adversário, tentou passar Romeu, passou Romeu, Maxi fica a queixar-se da face, cai o árbitro, assinala a primeira infração. Infração de Romeu pelo toque na face de Maxi Araújo, é livre para o Sporting.
1: Famalicão a tentar atacar pela meia-direita, depois a assinalar essa falta Luís Godinho, também lá estava Dumbiá. Luís Godinho agora a mandar jogar, a mandar o Sporting fazer essa reposição.
0: Livre para a formação do Sporting, Luís Cristóvão, 6 minutos da segunda parte. Sporting volta a entrar bem, entra melhor a equipa de Rui Borges, já esteve com um perigo relativo perto da baliza do Famalicão.
2: Sim, a equipa do Sporting a criar situações, a ter um lance de bola parada, a estar de novo instalado no meio campo ofensivo, continua a ser o Sporting quem tem mais bola neste regresso ao jogo. Falta que esse perigo seja um perigo depois mais efetivo e que se sinta aqui alguma
0: coisa. Agora vai ser Luís Guilherme, está na área, que jogada, vai bater Karevich, defende. Agora vai ser perigoso e assim senhor, mas Karevich consegue fazer uma defesa corajosa aos pés de Luís Guilherme.
1: Depois de uma jogada desenhada pela esquerda, a combinação entre Soares e Dumbiá, Dumbiá deu curtinho para Luís Guilherme, estava mesmo na cara de Karevich, mas o guarda-redes conseguiu levar a melhor, fez ali uma mancha perto do jogador do Sporting. Atenção ao Famalicão.
0: Muito bem, quase assim, quase a equipa do Sporting a perder na defensiva, mas depois a conseguir resolver, mas a complicar. Fresneda com o Rui Silva, deu para tremer as perninhas. Lance agora já resolvido pela defensiva leonina. Luís, desculpa, podes concluir com mais esta bela combinação e Luís Guilherme finalmente a criar perigo.
2: Mas Luís Guilherme não rematou.
0: Não. Isso conta como remate.
2: Não conta como remate porque ele atrapalha-se com a bola e permite que Karevich chegue primeiro. Não, nem sequer houve remate de Luís Guilherme. Portanto, um bom desenho na troca entre médios e extremo, mas depois a Luís Guilherme faltou ali clarividência para conseguir rematar no momento em que Karevich saía para o duelo um para um. De facto, o Sporting a conseguir chegar na área, a conseguir ter aqui uma quase oportunidade para fazer o golo, sinal de crescimento, mas também com o Famalicão depois de ser rápido a responder. Pode ser que a partida esteja agora a animar.
0: Bem, agora Cótia Sam a guardar a bola perante a pressão de Altimira, depois de Dumbiá, entrega mal, ganha Luís Soares, rouba a Rodrigo Pinheiro, vai para o lado esquerdo do colombiano, para diante de Rodrigo Pinheiro, ainda Soares faz a fita, passa pelo primeiro, depois não passa pelo segundo, sorte no ressalto, Luís Guilherme, Luís Soares, arranja espaço para o remate, faz um passo em variação, mete à direita a bola para o Jani Catamo, não consegue dominar a primeira, corre muito ainda o moçambicano, consegue ficar com a bola, junto à linha lateral, olhou para a área, cruzou, corta, excelente, Finn Van Brimman, e a bola vai para a zona de ação de Issa Dumbiá, dá para Gonçalo Inácio. Volta a carregar o Sporting, agora Maxi Araújo pela esquerda, Maxi dá a bola mais na extrema para Luís Guilherme, Guilherme está de pé esquerda a trabalhar pela frente, tem Rodrigo Pinheiro, já passou na Luís Guilherme, mete para trás, mete a bola para Altimira, Altimira para Flávio Gonçalves, olhou para a área Flávio, ainda Flávio vai dar a bola no parâmetro, Sérgio Altimira a apertar ao cerco o Sporting, Altimira para o Zeno De Bast, De Bast varia para a meia esquerda para Gonçalo Inácio, recolhe, mete novo no meio para Altimira, jogam praticamente em linha Altimira, Inácio e De Bast, Altimira a transportar, mete a bola para Gonçalo Inácio, agora sim abre à esquerda com espaço para Luís Guilherme, olhou para a área, cruzou, corta, banho Vítor Rufino, mas a bola vai na direção de Inácio, de cabeça penteou para um adversário, a marca Espanha, pode funcionar contra o ataque do Famalicão, um grande passo de Banha, correria de Sorriso, vai com De Bast à larga, Sorriso chega primeiro e vai o brasileiro, vai encarar o Belga, ainda Sorriso, preferiu parar, preferiu

0: pegar na bola Maxi Araújo, mas acabou por escorregar. O relvado também já tem alguns levantamentos, o que não facilita a vida. Vamos ter canto à direita do ataque da equipa da casa.
1: Já são 4 cantos para o Famalicão contra 3 do Sporting. Este vai ser batido à direita, é o primeiro da segunda parte. Pé esquerdo de Pedro Bonte, será? Não, é mesmo o Romeu Benay. Romeu Benay para bater este canto, o pé esquerdo bateu, bola chegada à baliza, Rui Silva agarra na pequena área com segurança.
0: Estava mesmo no meio da baliza, Rui Silva tranquilamente fez-se valer da sua altura, manda os seus companheiros lá para a frente, vai arremessar manualmente.
1: 11 minutos da segunda parte, para já tudo em branco aqui no Minho. Famalicão 0, Sporting 0.
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3: Consegue marcar a acabar a equipa do Atlético de Madrid em San Sebastián, no Anoeta. Marca Grimaldo, ex-Benfica, Real Sociedade 0, Atlético de Madrid 1.
1: Em Famalicão, ainda 0-0 neste Fama Sporting, Ronda 6 da Liga Portuguesa de Futebol. Transmissão à escala mundial, a sua antena 1 vai atacando o Sporting com o Zeno de Baste. A meter a bola sobre a meia-direita para o Fresneda. Fresneda avança, dá para Catamo. Catamo tem pela frente o Pedro Bondo. Catamo agora está parado, espera por movimentações dos companheiros. Descobre Flávio Gonçalves. Flávio para Sérgio Altimira. Altimira para Issa Dumbiá. Dumbiá a trabalhar sobre a meia-esquerda da bola num passo curto na direção de Gonçalo Inácio. Inácio para o miolo, não para Sérgio Altimira. Altimira com vistas largas vai fazer o passe na direção do Fresneda, abre o jogo na extrema, coloca a bola para Flávio. Flávio está parado, tem sorriso pela frente, ainda Flávio tenta a finta. Flávio vai deixar curto, mas mal, agradece o Famalicão, pode partir para a contra-ofensiva. É o Cotsis que está muito recuado e dá a bola para o central Van Bremen, e este para Pedro Bondo. Catamo na pressão, ainda Pedro Bondo despacha na frente o angolano, colocou para o Matias de Amorim, ganha sobre a zona de base. De base depois conseguiu recuperar, ficar com a bola, sofreu falta. Deixa jogar bem porque a bola fica na posse de Inácio. Inácio já endossou para Altimira. Altimira vai levando a bola de pé direito, dá a bola na faixa, dá a bola para Catamo, vê a desmarcação de Fresneda, a linha de fundo, vai cruzar Fresneda, passa atrasado, o remate de Flávio contra a muralha do Famalicão, e depois completa o Pedro Bondo e vai chegar a bola até ao Sorriso, e o Sorriso ganhou e meteu para Matias de Amorim, mas o passo foi muito comprido, chegou primeiro Gonçalo Inácio e conseguiu ganhar, e o Sporting volta a carregar, e o Sporting vai insistir, e a bola está no Maxi, e o Maxi deixa curto para Dumbiá, e o Dumbiá para Gonçalo Inácio, abre de imediato o jogo à esquerda para Luís Guilherme, e Guilherme está a fazer a finta, vai fletir para o miolo, Rodrigo Cunha vai com ele, não há falta, entende Luís Godinho, segue o jogo, atenção ao contra-ataque do Fama, bola para a condução do Tamashux. Tamashux vai correndo, o jovem internacional húngaro, já 4 vezes chamado à seleção magiar, à seleção principal da Hungria, vai deixar a bola na esquerda para Sorriso, Sorriso no transporte, ainda Sorriso, dá a bola para Marcos Espanha, e agora o espanhol quem organiza, já em pleno meio campo adversário, deixa ficar a bola jogável para o Matias de Amorim, Matias de Amorim para trás para o Rufino, Rufino para Fino Van Bremen, e vai voltar a mexer Carlos Carvalhal, não tarda nada, foi pedida outra alteração, para já jogar no ataque, é o Matias de Amorim a furar, a entregar a bola, chega tarde o jogador do Sporting, é atingido o homem do Fama, o Arte deixa jogar, mas que apanhou, apanhou, o Inácio chegou tarde sobre o Sorriso, vai jogando o Famalicão, mas Sorriso é menos uma peça nesta altura, vai-se levantando, segue o jogo, Marcos Espanha, ainda Marcos Espanha a transportar, a fugir a Dumbiá, deixou para trás para Rufino, Rufino a pisar, a dar a bola para o Tamashux, devolve Rufino, central em estreia, colocou à esquerda para Van Bremen, olhou para a área, cruzou o pé esquerdo, cruzamento largo ao segundo poste, é para o Romeu a receber, bateu o pé esquerdo, rasteiro, fácil para Rui Silva.
0: Mas bela recepção de Romeu Benay, remate rasteiro, fácil para Rui Silva, mas a recepção fica na retina.
1: Há foguetório no nosso horizonte, há foguetório nos céus de Famalicão. O jogo é que não está para grandes festejos, ainda 0-0. E vai ser lançado, não tarda nada, no Famalicão. Avançado a Abubacar, ouve as últimas palavras de Carlos Carvalhal. Para já a partida a prosseguir, talvez vá ser rendido Georgios Kotsias. Se for mais conservador, tirar um avançado, um ponta de lança e colocar outro. O Carlos Carvalhal agora um disparate de Luís Guilherme. Tentou fazer um passo calcanhar para alguém que não estava lá. A bola saia, ponta, pé de baliza para a equipa. Vamos a licença.
0: Aí está. A saída de Kutsias, tal como previas, para ser rendido por Umar Abubakar. O nigeriano de 20 anos faz o quinto jogo, mas o quinto substituir o jogador. Já na reboleira tinha substituído precisamente Kutsias ao minuto 82.
1: Agora vai ter ainda meia hora, Luís Cristóvão. À hora de jogo sai o avançado Kotsias, o grego, já muito, muito desgastado. Esteve praticamente sempre sozinho na frente de ataque, a lutar com os centrais do Sporting. Entra a Abubakar.
4: É quase...

0: uma maldade que se faz aqui ao ponta de lança do Famalicão, tê-lo tão isolado na frente, sem nenhum tipo de apoio. O Cudzias bem lutou para tentar criar alguma situação, mas foi não um jogo de brilho para o ponta de lança, mas um jogo de muito trabalho. E com esse desgaste, ou é esse desgaste que o faz sair, a entrada de Abubakar é um jogador mais guio, poderá ter aqui assim em algum momento também mais velocidade. Veremos se consegue aparecer.
1: A barriga de Romeu Benay, atenção ao Spoli, olha o Famalicão, o artista que foi na bola, o corte de Luís Soares, Romeu Benay ficou a pedir, mas não há nada, entende Luís Godinho.
2: Ficam os dois caídos, Salazar e Ioannidis vão em breve entrar no jogo para o Sporting.
1: Desculpa, Luís.
0: Dizia que no caso da Abubakar pode, através da velocidade, acabar por poder também dar aqui alguma nota diferente ao jogo de ataque do Famalicão. Mas a tendência parece continuar a ser a mesma, ou seja, o ponta de lança continua a estar muito só, porque a equipa do Famalicão nunca ataca em coletivo, ataca sempre na verticalidade.
1: Vai trazer sangue novo, sangue fresco, Rui Borges, a equipa do Sporting não tarda nada. Para já ataca a equipa do Sporting, precisamente lá direito, Altimira. Altimira está parado, mete novo na faixa para o Jenny Catamo. Catamo também não tem sido para já a noite dele aqui em Famalicão, muito afastado, as zonas de decisão. Catamo a transportar, Catamo mete a bola para trás, para Altimira. Altimira distribui para Gonçalo Inácio, recebe mais sobre a meia esquerda, colocou a bola na faixa para o Luís Guilherme. Luís Guilherme para Dumbiá, e o Dumbiá no meio de dois, tenta soltar-se Dumbiá, aguenta a carga, mete a bola para Inácio, é o homem da abraçadeira, o capitão, o homem que indica o caminho ao joelho de companheiros, deixou ficar a bola para o Zena Debaste. Debaste deixou a bola agora para a dita para Fresneda. Fresneda na faixa colocou a bola para o Flávio Gonçalves. Flávio curto para Catamo, olhou para a área, Catamo fez a desmarcação, deu um companheiro, entrega mal, tira o Famalicão, tenta desbraço para a contraofensiva, ainda bem, Marcos Penha a trabalhar a bola, a meter para a esquerda, tem agora espaço para progredir a equipa do Famalicão, é o Sorriso, o Sporting também já compensou bem defensivamente. Sorriso a dar a bola para Marcos Penha, está sobre o círculo central, mete a bola para o Matias de Amorim um pouco mais à frente, a desmarcação é de Abubakar, vai com Zena Debaste, melhor o belga, ainda Debaste, Abubakar não o larga, falta de Abubakar sobre Debaste, estatelou-se mesmo junto ao arte assistente Pedro Martins, livre para o Sporting.
2: Ficou caído junto à bandeirola de canto internacional belga, atenção às alterações no Sporting, que sai Luís Guilherme, entra Rodrigo Salazar e sai também Flávio Gonçalves, é rendido por Fotis Ioannidis.
1: Na Antena 1, a leitura do comentador Luís Cristóvão, duas mexidas de Rui Borges ao minuto 63.
0: Sim, e acima de tudo uma mudança na forma como a equipa se vai apresentar, com Fotis Ioannidis a juntar-se a Luís Soares e Rodrigo Salazar a aparecer, provavelmente a partir da esquerda, para poder depois dar esse apoio aos dois da frente, com o Maxi Araújo também a ser chamado mais vezes a ter expressão ofensiva. O Sporting...
1: O Soares, desculpa Luís, o Soares a perguntar ao Ioannidis e agora, como é que isto vai ser? E o Ioannidis a explicar ao Soares, o Soares olhou para o banco e abriu os braços, tipo, como é que nos vamos posicionar?
2: Mas
1: a coisa parece, exato, a coisa já está explicada, parece.
0: Sim, bem, não havia aqui muito em que pensar, o Sporting passa para um 4-4-2, apesar dessa mobilidade de Salazar de esquerda para dentro, Maxi sobe e fixa-se mais como extremo, o Sporting quer ter mais gente em zona de finalização, apesar de a bola mal lá chegar, mas acredita Rui Borges que com dois pontas de lança pode acabar por ter alguma oportunidade para chegar ao gol.
1: Quanto à saída quanto aos jogadores que saíram, tanto o Luís Guilherme e o Flávio Gonçalves, não foi propriamente a noite de ambos?
0: Não, Flávio Gonçalves com demonstrações de talento que fazem pensar que é um jogador, em termos de características, mais singular deste plantel do Sporting. Luís Guilherme continua a estar muito longe de justificar a titularidade no Sporting, é um jogador... projeto, mas um projeto que também não sei se vai ter muitas pernas para chegar à concretização. Exatamente.
2: Está à espera do PDM.
1: Bola no ataque do Famalicão. Falta sobre Abubakar. Foi Zena Debaste entrar com tudo. Terá agarrado também o avançado nigeriano. O jovem avançado nigeriano, muito possante Abubakar. É livre para o Famalicão. Estamos com 65 minutos do jogo. 20 da segunda parte, ainda 0-0. Flávio Gonçalves deu a volta ao terreno, está agora a chegar aqui ao banco de suplentes do Sporting, cumprimentar elementos da equipa técnica. Ali um abraço a Rui Borges, Bola no Famalicão, Finvan Briman mete na frente, bola à procura de Abubakar. Chega primeiro o Fresneda, depois sofre falta de Abubakar. O livre é para o Sporting, zona defensiva.
2: E levanta-se rapidamente para cobrar essa falta, Ivan Fresneda.
1: E já bateu na direção de Rui Silva, já fez uma grande intervenção nesta partida, na primeira parte, evitar com cantado a Sorriso. Bola para Gonçalo Inácio. E o Inácio transporta no da pé esquerda, agora pisa a bola. Tinha a pressão de Matias de Amorim, deixa ficar jogável para o Altimira. Altimira para a zona de base. A construção do Sporting agora sobre a direita, dá a bola de novo para o meio, para Altimira. Altimira para Zalazar, mostra-se ao jogo, vem atrás, pega na bola. Zalazar dá a bola para Luís Soares, mal na recepção, não se entenderam os uruguaios, corta a fama por Vítor Rufino, mete na frente, também não mora ninguém da equipa da casa, à vontade a recolher o Gonçalo Inácio, recebe no pé esquerdo. Estamos a ouvir os traços sonoros que nos indicam as 22 horas em Portugal Continental e na Madeira, 21 nos Açores. 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Já estivemos antes na Luz, no Benfica 3, Gil Vicente 1. Agora estamos com a narração deste Famalicão Sporting 0-0, numa altura em que o Sporting ganha o primeiro canto da segunda parte, a seu favor.
2: Foi na superação, Ioannidis levou melhor sobre Finvan Briman, no central neerlandês teve de cortar a bola e por isso vamos ter canto à direita do ataque do Leão para ser cobrado por Salazar.
1: Bateu o canto, bola no coração da área, tira a defensiva branca e azul do Famalicão. Depois a bola sobre ainda para Maxi, Maxi estava apertado, mete para Fresneda mais atrás, mete já para a direita para Jani Catamo. Vai o Sporting iniciar a jogada de ataque por Catamo, dá a bola para Salazar, depois do canto ficou à direita, Uruguai volta a meter a bola para trás para Fresneda. Organizam-se os jogadores do Sporting, debate já recuou para pegar na bola, para meter à esquerda para Umne. Isso é Dumbiá, Dumbiá complicar, atrapalhão, Dumbiá perdeu para o Romeu Pena e dá lançamento para o próprio Dumbiá executar. Não perdeu tempo, isso é Dumbiá, meteu para trás para Debast. O tempo vai passando, estamos a meio da segunda parte, não há golos em Famalicão. Bate Debast, passe longo à procura de Zalazar, mata no peito, marca um grande golo ao Galatasaray da Turquia em noite dos Champions, na última, na quarta-feira em Alvalade, na vitória 3-1 do Sporting de Rui Borges. Altimira na condução da bola para Inácio, Inácio para Mezena Debast, o Famalicão mais recuado. Debast agora levantou na área à procura de Luís Soares, dominou Soares perante a presença de Rufino, ganha Rufino, parece ter sido carregado, mas a jogada prossegue, aí vai o Sporting com Altimira, Altimira a ganhar, dá para Maxi, Maxi vai tentar romper, Maxi no meio 2, não conseguiu passar, depois Sorriso também não faz a finta, ganha Altimira, recupera muitas bolas Altimira, dá bola para Dumbiá, Dumbiá para Zalazar, aliás para Luís Soares, passou, não passou não.
2: Não passou por Vítor Rufino, conseguiu limpar o lance, enviar a bola pela linha lateral, lançamento também vai ser cobrado por Dumbiá, ou melhor, vai esperar que Maxi Araújo lá vá para meter a bola nas quatro linhas, ou não, ah, ou sim.
1: Pronto. Simulou, simulou e o lançamento é mesmo para Maxi Araújo. Maxi a lançar na direção de Dumbiá, meteu na frente, linha final, cruzamento atrasado, corta o Famalicão, depois despacha de qualquer maneira o Rodrigo Pinheiro e a bola vai pingar na zona de ação do Zena de Bastos. Excelente recepção do Belga, já soltou para Inácio e o Inácio agora é quem leva o Sporting para o ataque. E o Inácio chega ao meio campo adversário e para e devolve para o De Bastos, e o De Bastos avança e vai ter a pressão do Abubakar e agora colocou o curto para na Fresneda. Fresneda faz a finta, faz a diagonal, ainda Fresneda descobre na faixa o Zalazar, bem trabalhado, linha de fundo, cruzamento tenso, cabe financiamento da Luís Soares, foi desenquadrada, a bola foi mesmo para fora do estádio, da ponta pé de baliza para a cara.
2: O que é certo é que ele foi com muita impulsão, porque foi com uma velocidade aí uns 6, 7 metros acima, que nem vos digo nem vos conto.
1: Bola de Matias de Amorim, entrega mal, teve alguma felicidade, a bola chega até a Marcos Espanha, Marcos Espanha para o Tamásux. Tamásux a dar a bola para Matias de Amorim, de Amorim recebe na direita, passa bem para Inácio, excelente tecnicamente Matias de Amorim, ultrapassa a divisória, cabeça levantada, desmarcação Abubakar, via à direita o Romeu Benay, Abubakar não soltou, avança Abubakar com alguma felicidade, pois teve azar, sorte na primeira instância, azar depois a seguir, a bola ficou presa no pé de Gonçalo Inácio. Caso contrário, Abubakar ficaria em excelente posição. Ganhou o primeiro ressalto, perdeu o segundo. E o Sporting tenta agora arranjar algum espaço para progredir com alguma velocidade. Altimira meteu a bola para Jani Catamo. Encostado à faixa direita, vai agora em velocidade perante Pedro Bondo. Ainda Catamo, a fletir para o meio, vê desmarcações. É de Luís Soares, calcanhar à procura do Ioannidis. Tira o Fama. Bola ainda para Sorriso. Sorriso no meio de dois. Está com a pressão de Altimira. Sorriso dá a bola para Pedro Bondo. Puxa para o melhor pé, que é o esquerdo. Ainda Pedro Bondo. Sai bem a jogar Pedro Bondo. Ui, Pedro! Messi, bom do pé da bola, mas é lançamento para o Famalicão.
2: Conseguiu dar chocolate em Jenny Catamo, já não conseguiu passar por Sérgio Altimira, a bola saiu e é o próprio Pedro Bondo a lançar.
1: E dá para Tamasso, que se este para Matias de Monin, rapidamente colocou a bola para a direita para Rodrigo Pinheiro, chega primeiro que Maxi Araújo, Rodrigo para Romeu Benei, Romeu Benei a ganhar a primeira, depois perde a segunda para Maxi, falta de Romeu sobre Maxi, é livre para o Sporting. Luís Godinho, pede calma.
2: Ao Suíço e pede calma também ao banco do Famalicão. Foi protestando muito a Carlos Carvalhal, também o seu treinador adjunto João Mário. Uma falta junto à linha de meio campo. Está lá Issa Dumbiá, mas também Gonçalo Inácio, creio que será ele a cobrar.
1: Vamos lá carimbar de novo esta emissão da Rádio Pública Portuguesa. Minuto 71, se preferir 26 da segunda parte. Está triste o placar aqui no Minho. 0 para o Famalicão, 0 para o Sporting.
3: Nada triste, Diego Simeone. É técnico do Atlético de Madrid, que ainda viu a sua equipa marcar mais dois em San Sebastián frente à Real Sociedad. Golos do reforço Jonathan David e também do filho Giuliano Simeone para o Real Sociedad 0, Atlético de Madrid 3. Por cá, Liga 3, segunda parte, 75 minutos, Paredes, líder virtual da Série A da Liga 3, vai batendo o Faf por 1-0.
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3: Carlos Rui Abreu.
1: Aqui o Famalicão ataca lá direito, mal passe, é interceptada a bola por intermédio de Maxi Araújo. E há mais um jogador do Sporting chamado ao banco de suplentes para entrar, não tarda nada, na equipa de Rui Borges, treinador que Luís Cristóvão não deve estar a gostar da exibição leonina.
0: Sim, vamos ver se vai voltar a culpar os jogadores das lacunas que coletivamente esta equipa continua a ter, porque faz troca. Passa a estar em 4-4-2, mas percebe-se que não há grande ideia na equipa do Sporting, a não ser continuar a trocar a bola e esperar que algum jogador encontre, como por magia, no seu talento, capacidade para chegar ao golo. É um Sporting que está instalado no meio campo ofensivo, porque o Famalicão lhe permite isso, mas não consegue criar perigo.
2: Serão Anderson e Rafael Nel, só para complementar, porque Nel também é chamado ao banco de suplentes.
3: Atenção, que
1: Amarelo
3: acaba...
1: para Catamo.
3: Desculpa, Carlos, Amarelo então para Catamo. Acaba de empatar o Faf. Acaba de empatar o Faf em Paredes. Paredes 1, Faf 1. E restabelecida essa igualdade para a equipa justiceira.
2: Ainda bem que dizes isso, senão o homem já estava ali a ter o ataque.
3: Eu tentei ser
1: não é?
3: Eu tentei usar, vamos lá ver, a menor animosidade possível a dar o resultado até agora. Tentei,
1: muito bem.
3: Tentei.
1: És muito simpático.
3: Parabéns.
1: Vai entrar então na equipa do Sporting o Ioannidis, aliás, o Anderson. Silas Anderson.
2: E o Rafael Nel também.
1: E o Rafael Nel.
2: Isso.
1: E há pouco, amarelo para Catam, porque travou Pedro Bonde, quando este já se escapava. E é o Irã Kunda também. Se vai entrar o Nel, são três. É Irã Kunda e Silas Anderson. Acho que o Nel não é para
2: o
1: já.
2: Nel tinha sido chamado ao banco, então se calhar veio para trás. Sabe,
1: se fosse
2: é
1: para ser o Soares, tinha já com três pontas de lança. Isso era uma coisa
2: era
1: mais...
2: Era a loucura, a sensação.
1: Mais ousada por parte do Rui Borges. Tem só o Sporting a atacar. Bola à esquerda, bola para Maxi. Tem espaço para tirar o cruzamento, em pimentária. Primeira finta do Uruguaio. Ainda Maxi a ganhar o ressalto. Maxi puxou para dentro. O remate vai surgir de Catamo contra a muralha. Muitos homens de branco ali pelo meio. Bola para Dumbiá. Dumbiá para Altimira. Altimira para Gonçalo Inácio. Já meteu para Amnesana. De Baste vai rompendo, deixa a bola para Catamo para Ioannidis para Catamo, entregado o remate, defesa ainda a recarga, vai surgir fora de jogo e Dumbiá estaria em posição irregular depois do remate de Catamo para uma defesa apertada de Karevic.
2: Caído para a direita também, mas de pé esquerdo, o Jenny Catamo a conseguir esse remate, atirou-se para o seu lado direito, o Lazar Karevic, é ele que vai repor a bola em jogo depois desse lance irregular apontado a Dumbiá por parte do árbitro Luís Godinho.
1: Para já não há alteração nesta paragem, talvez na próxima. Estão preparados então para entrar no Sporting Irã Kunda e também Silas Anderson. Atacar a equipa do Famalicão, Abubakar vem a trabalhar e da Abubakar pode rematar, acaba por não conseguir ter espaço e depois faz falta sobre o Maxi depois de ser desarmado por Gonçalo Inácio.
2: Vai lá ajudá-lo a levantar-se para que o jogo seja reposto rapidamente. A bola está nos
1: para
2: pés. Olha, atenção às alterações, sai Jenny Catamo para a entrada de Irã Kunda e sai também Dumbiá para ser rendido por Silas Anderson.
1: A um quarto hora dos 90, Rui Borges faz mais duas mexidas, Luís Cristóvão. Retira Catamo e Dumbiá, faz entrar Irã Kunda e Silas Anderson.
0: É, com essa curiosidade, de perceber Irancunda a partir do flanco direito, um destro a partir do flanco direito, não é muito habitual na equipa do Sporting. Silas Anderson entra no lugar de Dumbiá, que teve uma exibição muito, muito apagada. Percebe-se que é um jogador que ainda anda à procura do espaço onde aparecer, tem alguns momentos em que consegue acrescentar alguma coisa, mas não tem continuidade nas partidas. E este jogo está a ser particularmente difícil para o Sporting, porque depois do jogo da Liga dos Campeões frente ao Galatasaray, sente-se a equipa muito presa, não por questões físicas, mas porque a ideia de jogo ainda não existe de forma suficiente para que o Sporting tenha capacidade para quebrar uma resistência defensiva como o Famalicão acabou por montar.
1: Último quarto de hora antes da compensação, está a rolar aqui no estádio de Famalicão. Zalazar com alguma dificuldade consegue ainda suster um passo que foi muito puxado por parte de Debast. Cai Zalazar, falta de Romeo Benei. É livre para a equipa leonina. Está Rodrigo Zalazar para bater o livre, bateu atrasado. Bateu na direção de Inácio. Inácio já meteu a rolar para Altimira. Mas mal passe de Inácio, obriga o companheiro a correr muito para trás. Neste caso foi lá o Fresneda. Primeiro que Altimira recupera a bola. Fresneda dá para o espanhol. Sérgio Altimira é o farol do meio campo do Sporting. Altimira deu a bola para o Silas Anderson. O dinamarquês já colocou para Zalazar. Zalazar a trabalhar sempre no corredor central. Ainda Zalazar não soltou. Agora sim, mete a bola para Altimira. Altimira a romper, a dar a bola para Irancunda. O australiano vai cruzar a primeira simulação de Irancunda. Puxou para o pé esquerdo, cruzou Irancunda. Tira! Finn van Bremen. E vai a equipa do Famalicão tentar o contra-ataque. É por intermédio do Romeo Benei. Está a ser agarrado por Ioanni. Diz o Arte, deixa jogar. Romeo Benei muito bem a dar a bola para Marco Espanha. Espanha para Abubakar. Abubakar com a pressão de Altimira, ainda Abubakar mete a bola para Romeo Benei. Romeo Benei para o Marco Espanha. Marco Espanha vem a esconder a bola de Luís Soares. Ainda Marco Espanha caiu, o artista que não há nada, segue o jogo. E é o Zalazar a meter a bola na frente para a corrida de Luís Soares. Vai pela linha lateral, Luís Soares evita a saída da bola. Ainda Soares olhou, cruzou, Irancunda vai cabecear, virou Irancunda, o passo para Ioannidis, vai atirar Pedro Bondo, o artista que é penalti para o Sporting. Carvalhal até entra em campo. Carvalhal até entra em campo, está louco o técnico do Famalicão. Luís Godinho apita para a marca de penalti e falta de Pedro Bondo sobre Ioannidis.
2: Eles embrulham-se ali os dois ombro a ombro. Pedro Bondo está a conversar com Ivan Fresneda na sequência daquele lance. Há um outro jogador do Sporting que estava em posição frontal para fazer o remate. O que é certo é que o árbitro da partida, Luís Godinho, apontou para esse castigo máximo. Vai conversando com ambos os capitães de equipa. Agora do lado do Famalicão é Rodrigo Pinheiro, do lado do Sporting Gonçalo Inácio, ânimos exaltados no banco de suplentes da equipa da casa. Silas Anderson é o homem que tem a bola debaixo do braço direito.
1: É, mas acredito que seja Soares. Silas Anderson tem a bola, mas sim, já entregou a Luís Soares.
0: Não há penalti nenhum.
2: Eu acho que
0: não há penalti nenhum. Encosto de ombro de Pedro Bondo em Ioannidis, não há penalti nenhum.
1: O Pedro Bondo está inconsolável.
2: Ele ficou logo.
1: O Carlos Carvalhal, mal o arte apitou, entrou dentro do campo.
3: Aliás, quem promove o contacto é Ioannidis e não Pedro Bondo. Mesmo com essa carga de ombro, que é totalmente legal, sendo que eu fico com dúvidas ainda antes, se não há falta sobre o próprio Pedro Bondo.
0: Exatamente, Irancunda.
3: Também fico com muitas dúvidas.
0: Poderá ter feito falta.
1: Luís Godinho vai ver.
3: Muito bem.
1: Luís Godinho afasta-se da zona onde está, zona de penalti, diz que estão a pôr umas linhas de fora de jogo, será isso?
2: Eu acho que é isso que ele está a dizer, mas
1: fez aquela sinalética da fita métrica.
2: Aquele de que vocês falavam há pouco, eu não vi.
1: Ele vai para a zona de...
2: Vai dar amarelo.
1: Já vai com o cartão na mão para dar amarelo a alguém do banco do Famalicão.
2: Talvez até a Carvalhal.
1: É.
2: Na sequência daquela loucura do treinador bracarense do Famalicão.
3: Bom, de qualquer das formas, é melhor que vá ao VAR e que vá ao ecrã para não errar duas decisões de penalti. Exato. No mesmo jogo.
1: Dá um amarelo a Carvalhal a 20 metros de distância.
2: É,
1: e há penalti. E há decisão de penalti.
3: É um erro.
1: Valida o penalti.
3: É garrafal.
2: O primeiro eu não o vi, mas este pareceu-me claramente que... Concordo com aquilo que vocês viram. Foi mesmo aqui à minha frente, portanto...
3: Luís Godinho e Bruno Esteves, uma noite calamitosa.
0: É para 80 esquecer.
3: Minutos de jogo.
0: É para esquecer, porque são duas decisões sem sentido nenhum. E neste caso... Devo até dizer, antes do VAR, como é que Luís Godinho marca penalti nesta situação? Como é que o árbitro assistente valida é essa decisão com o olhar. Não, quer dizer, Luís, é um encosto de ombro.
3: Bruno Esteves conseguiu ver que não havia falta sobre Max e quando havia. E agora, quando não há falta, não estranha.
2: Pedro Bondo está a chorar. Vai ali sendo consolado por Ivan Fresneda.
1: Penalti para o Sporting. Luís Suárez junto da bola. Ele já marcou 5 gols esta época, 4 na Liga, 1 na Liga dos Campeões. Luís Godinho vai dar uma indicação ao guarda-redes do Famalicão, a Kalevic. Aí está, agora sim, a autorização dada. Luís Suárez vai partir, respirou fundo, bateu o pé direito, entrou! Sporting! Suárez!

0: Sporting. Gol é Vecchio, ainda adivinha o lado. Mas a bola levava-lo, Mariana.
1: Não é o penalti clássico, isto porque Karevich atira-se para o lado certo, a bola vai rasteira, ainda consegue tocar o guarda-redes montenegrino, não consegue evitar esse sexto golo na temporada de Luís Suárez, ele que há precisamente um ano, a 13 de setembro de 2025, também tinha marcado aqui numa vitória por 2-1, foi ao minuto 65 desta feita, por intermédio dessa grande penalidade, consegue fazer o primeiro do jogo e continua emocionalmente muito instável o lateral esquerdo Pedro Bonte.
0: Agora sai sorriso e Marcos Espanha para as entradas de...
1: Um é o Pato.
0: E o outro é Patrício Salas, o Pato, e também o Oscar Aranda.
2: Patrício Salas.
0: Aranda e Patrício Salas.
2: Oscar Aranda.
0: Muito bem, vamos carimbar. Emissão Antena 1, 8 minutos para os 90. Bem, o jogo vai fazer correr tinta e tinta e tinta e vai gastar horas e horas daqueles programas de... Não são de futebol, são de debate, de lavagem de roupa suja. Estamos então a 8 minutos dos 90 para já. Famalicão 0, Sporting 1, marcou Luís Suárez.
3: Aguardamos todos também a publicações nas redes sociais de Luís Godinho a elogiar o estado da arbitragem portuguesa no nosso país.
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3: Entretanto, volta a marcar o Paredes, minuto 85, Paredes 2, Faf 1. Estamos na reta final do jogo da Série A da Liga 3. Famalicão.
0: Luís Cristóvão, experimente tudo isto. Sporting a vantagem a pouco mais de 10 minutos do final.
5: É, o Sporting consegue finalmente chegar à vantagem. Não estava a conseguir criar lances de grande perigo, mas estava com muito volume ofensivo. Acaba por conquistar um penalti numa situação que eu acho que é um erro crasso de Luís Godinho, aumentado e multiplicado pela não intervenção de Bruno Esteves no VAR. Não há explicação para este penalti, sinceramente. Mas mete o Sporting na frente do marcador, num jogo em que é a única equipa que tem procurado essa vantagem, mas num jogo muito fraco. Seguramente vamos ouvir falar de capacidade de luta e de ultrapassar dificuldades e essas tretas do costume, mas é uma exibição fraquíssima do Sporting, coroada com um penalti inventado.
0: Ataca a formação do Famalicão, corredor central, bem, Matias de Amorim, ainda mexe o Fama, bola, atenção para uma entrada de um jogador que cai, falta, agora Luís Godinho vai apitar, claro. Agora Godinho vai apitar tudo, ali também parece-me forçar um pouco a falta o Oscar Aranda, é livre para o Famalicão.
1: É Pedro Bondo que tem a bola ali perto dele, vai entregar para Oscar Aranda, a bola vai titubeando, descaído para a esquerda, ainda bastante longe da baliza guardada por Rui Silva.
0: Beija a bola, o Oscar Aranda, o espanhol com formação no Real Madrid. Há dois jogadores do Sporting que formam a barreira, o livreto esquido para a esquerda. Aí a uns 25 metros da baliza de Rui Silva, guarda-redes que nesta altura está encostado ao poste direito a orientar a barreira. Aí está Rui Silva, já orientou a barreira, já a colocou como quer. Vai lá dar mais uma olhadela. Agora sim, Oscar Aranda está em condições para bater este pontapé livre. Está o espanhol a respirar fundo, bateu o pé direito, Aranda atirou ao poste! Ao poste da baliza do Sporting, grande tiro de Aranda.
1: Ainda se atirou para a sua direita, Rui Silva, a bola a esbarrar no seu poste, é ele que vai fazer a reposição, Aranda até levou as mãos à cara.
0: Mas é um momento de perigo neste lance de bola parada. Grande pontapé, Oscar Aranda, a bola bateu no poste da baliza do Sporting. Agora pontapé cumprido à procura de Ioannidis. Vai tirar depois o Rodrigo Pinheiro. Bola para Silas Anderson, acaba por ganhar. É um gigante, impõe-se no meio campo. Agora para Altimira. O Sporting tem dois grandes recuperadores de bola nesta altura no relvado. Este é o dinamarquês, Silas Anderson, a receber camisola 4. Dá de pé esquerdo para o também canhoto, Gonçalo Inácio. Inácio deixar ficar jogável. A bola no debaste, volta para Inácio, agora o Famalicão também tem que ir mais atrás do jogo. Silas Anderson de esquerda na faixa esquerda, dá a bola para Zalazar, entrega mal no uruguaio, a bola vai sobrar para o Aranda, cai, falta mais uma vez sobre Aranda, falta foi de Luís Suárez.
1: Está mais descontrolado o jogo nesta altura, uma falta junto ao círculo central, Luís Suárez dá ali um chega para lá em Oscar
0: amarelo
1: Aranda,
0: para Suárez.
1: E há agora essa cartolina amarela a ser erguida pelo árbitro da partida que estava ali no meio da molhada.
0: É amarelo para Luís Suárez, minuto 86, Continua ali a trocar umas palavras na mesma língua do Óscar Aranda. Falam ambos castelhano. É livre para o Famalicão. Longe ainda, muito longe da baliza de Rui Silva. O Arte autorizou a cobrança, batida à maneira curta, bola para Pedro Bondo, bateu o pé esquerdo contra a muralha leonina. Ainda insiste o Sporting com o Irã Kunda, já não vai conseguir o australiano, embora sendo rápido, não chega a bola. O lançamento é para o Sporting, entende a equipa de arbitragem. Lançamento à direita para ser efetuado por Ivan Fresneda. Fresneda para fazer o lançamento, já está em contagem decrescente o árbitro. Tem 5 segundos para lançar. Fresneda lançou para Irã Kunda, levantou, mas para um adversário. Tira a equipa do Omni Famalicão. Vai jogando atrás para o intermédio do Omni Central, que é o Omni Victor Rufino. Rufino a colocar a bola para a direita, para o Romeu. Benay devolve a Rufino. Agora o Romeu vai ser expulso. O Romeu tem que ser expulso, dá um pontapé. Exatamente. Esta eu vi. O Maxi foi lá empurrar o Romeu e o Romeu levanta a perna direita e dá uma patada no Luís Soares. Foi aqui à minha frente valido desde já a decisão do Luís Godinho.
1: É mesmo esse o termo, é uma autêntica patada no jogador do Sporting, que estava perto também do lance. Luís Godinho nem se manifestou muito. O banco do Famalicão, ao contrário do Rui Borges, que saltou como uma mola, foi mesmo junto às áreas técnicas de ambos os treinadores e por isso nada a dizer. Luís Godinho vai conversando com os atletas, quer de Famalicão, quer de Sporting, mas Romeu Bene vai tomar banho mais cedo.
0: O Maxi tanto moeu o juiz ao Romeu Bene, que ele perdeu a cabeça, né? E acabou por dar uma patada com o pé direito, mesmo aqui à minha frente.
1: E não deve ter doído um pouco, porque foi de forma insolente, digamos assim.
0: Vermelho justificado. Está dado o vermelho, segue o jogo. Oitava expulsão para já na Liga Portuguesa. À sexta jornada, que ainda não está concluída. E agora vai jogando o Sporting. Mais favorável ao jogo para os Leões. Vencem por 1-0. Estamos a 2 minutos de 90 e estão com mais humanidade, ou se preferirem, o Famalicão é que está com menos um. Expulsão de Romeu Benay. Bola no Zeno De Bast. De Bast vai correndo, vai meter a bola para o Maxi Araújo. E o Famalicão continua sem pressionar muito. Primeira expulsão da época para os homens do Famalicão. Esta de Romeu Benay. Bola em De Bast. De Bast a levantar. Longo à procura da velocidade de Irán Kunda. Vai Irán Kunda dominar perante o Omni Pedro Bondo. Ganha Omni Pedro Bondo. Melhor sobre o australiano. Deixou já ficar a bola jogada para um companheiro. Tenta o Famalicão virar-se para o ataque. É o Matias de Mourinho. Agora a Omni passar bem pelo Soares. Ainda Matias de Mourinho. Não solta a bola. Agora tem menos uma unidade em campo. Tem menos um companheiro. Olhou para um lado para o outro. Acaba por soltar para Omni Pedro Bondo. Bondo coloca para Aranda. E depois falta de Irán Kunda sobre Pedro Bondo. Mas o jogo segue. A bola está no Famalicão. Vai o Aranda. Lado esquerdo. Ainda Aranda. Mais uma finta, é desarmado. Sabra para o homem da fama, pode tirar de longe. Tentou o passe, corta Maxi, mas foi um corte desconchavado. É lançamento para a equipa do Famalicão.
1: A bola vinha muito veloz. Maxi era a cortar pela linha lateral. Vamos ter lançamento do lado direito.
0: Resolve amarelo para Irán Kunda pela falta anterior. Irán Kunda vê também amarelo pela falta sobre Pedro Bondo na jogada anterior. Atacava a equipa do Famalicão, Rodrigo Pinheiro com Maxi Araújo, quem ganha? Que grande confusão, o que vai sair dali? Que molhada, ainda Rodrigo Pinheiro vai cruzar, não vai? Aparece Silas Anderson, mete na bancada, arremesso para o Fama.
1: E daqui a pouco teremos certamente o tempo de compensação dado pelo quarto árbitro, Ricardo Baixinho.
0: Arremesso para ser efetuado por Pedro Bondo. Não, ia Pedro Bondo pegar na bola, veio do lado contrário, da esquerda à direita. Rodrigo Pinheiro diz que não, que lança ele, lançou Pinheiro, bola na área, aparece o corte de Silas Anderson, ainda mexe na área na fã do Sporting. É o Matias de Amorim, linha final, vira-se para o cruzamento, tira cruzamento, bola na área, corte defensiva do Sporting, muito belo de De Bast. E depois Irán Kunda estava a agarrar o Rodrigo Pinheiro,
1: mais
0: ainda
1: cinco.
0: Vai Rodrigo Pinheiro a romper, lá direito, pode cruzar Rodrigo, cruzou, corte Inácio, ainda mexe Matias de Amorim, novo cruzamento, no poste, cabeceamento da Bubacar e a bola.

0: o que aconteceu? Sei que a bola foi para o fundo da baliza do Rui Silva.
1: Terá sido a meia, escarcimento ao posto mais distante, Tiago Bacar, depois daquele cruzamento tirado junto à linha de fundo, passando por Matias de Amorim. É uma autêntica apoteose no estádio municipal de Famalicão. Pelo menos o speaker da casa dá o golo a Omar Aboubakar e foi uma loucura, porque toda a gente do banco de suplentes do Fama se instalou para festejar com Omar Aboubakar.
0: Luís Godinho ainda dialoga com os jogadores do Sporting, que está à espera talvez da decisão final da equipa de videoarbitragem. Já voltou a apitar, diz que não há nada, voltou a apitar para o centro do terreno, minuto 90 mais 2, e o jogo volta a estar igualado aqui em Famalicão. Famalicão 1, Sporting 1.
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3: A cara de Frederico Varandas é impagável na tribuna presidencial do Sporting. A ganhar 1-0, a jogar contra 10, o Sporting de Rui Borges deixa-se apanhar por um Famalicão em inferioridade numérica. Insisto, a cara de Frederico Varandas é impagável.
0: E os adeptos do Famalicão aqui em frente a Frederico Varandas, mesmo aqui ao nosso lado, viraram-se todos para trás para efetivarem também o presidente do Sporting. Golo validado, 1-1, e a final. Luís, Zé, quem marcou?
4: Gonçalo Inácio toca na bola, segundo, e eu acho que a bola não iria para a baliza.
0: Golo, é o segundo autogolo consecutivo. Atenção ao Sporting, pode marcar. Soares rematou, Karavic agarra a primeira e a segunda. Karavic agarra o remate de Luís Soares a ser Gonçalo Inácio. É o segundo jogo consecutivo em que Gonçalo Inácio
4: foi
0: envolvido no autogolo, não é?
4: Sim, sim. E neste
0: autogolo de Gonçalo Inácio é o segundo consecutivo. Luís, Sporting a deixar-se empatar com mais um, já na compensação aqui em Famalicão.
4: A fragilidade estava lá, não é? Tem estado durante todo este jogo. O penalti tinha dado aqui uma ilusão de superioridade à equipa do Sporting no marcador. A expulsão de Benei parecia acabar com a conversa, mas o Sporting não consegue congelar nenhum jogo e tem sido um problema ao longo de toda a temporada. Também não congelou este mesmo a jogar contra 10 e permite-se sofrer um golo com Gonçalo Inácio de novo no centro do furacão a desviar para a própria baliza, numa situação em que não tem ninguém a incomodá-lo. É ele que estende a perna para uma bola que talvez não vá na direção da baliza do Sporting, não parece que fosse. Dizer o quê? É o Sporting que temos visto esta temporada, sem grandes surpresas, mas não conseguindo marcar mais golos, acaba por se arriscar a este tipo de situações.
0: Mas o Sporting vai carregando, o Sporting à procura da vitória, ainda aqui no Minho 1, o tempo está a escoar, já houve o tic-tac da Antena 1, cruzamento, tirado, bola na área, para Ionidis, o corte é de Vítor Rufino, ainda vai carregar o Leão, bola para Rodrigo Alazar, olha para a área, tem Maxi a passar nas costas, mas Alazar vai fletir para o miolo, faz a variação, mete à direita, coloca a bola para Zena de Basque, este para Altimira para Gonçalo Inácio, e Inácio vai colocar a bola mais na extrema para Maxi Araújo, implementária, pode cruzar, primeiro parou, ainda Maxi soltou para Altimira para Inácio, cruzamento de Inácio, bola para o segundo posto, bem tirado, e chega ao corte de Óscar Aranda. Aranda no corte, ainda o Sporting insistir, e Fotis e Ioannidis lá direito, pode cruzar Ioannidis, ainda Ioannidis a passar no meio de dois, Ioannidis dá a bola para Irã Cunha, calcanhar, Ioannidis rematou mal, atenção no remate, a bola vai entrar, não vai, chega às mãos de Karavic.
1: Estava lá Silas Anderson,
0: é de nervos, Ariana.
1: Estava lá Silas Anderson e Victor Rufino. Pedro Bondo há pouco conseguiu tirar a bola, mas foi um corte em completo, os jogadores do Famalicão já vão fazendo alguns exercícios, estão completamente estourados. Lázaro Karavic ali aconselhado por Luís Godinho a levantar-se rapidamente. Pedro Bondo, com a ajuda,
0: ainda vai haver mais uma alteração, vai entrar o Paulo Moreira no Famalicão.
1: Com a ajuda de Soares e de Finn Van Brimen vai-se levantando. Van Brimen deu um chega para lá a Luís Soares, que ia insistindo com o lateral esquerdo angolano. Vamos ter essa entrada de Paulo Moreira no terreno de jogo. Vamos ver quem sai na equipa de Carlos Carvalho.
0: Os 5 minutos de compensação estão esgotados, mas claro, no período da compensação houve o golo, toda aquela paragem para validar o golo do empate do Famalicão. E talvez haja ainda uma substituição, e por isso Luís Godinho está a fazer rolar o Marfim. Bola no Altimira rapidamente, o Sporting tem pressa agora, dá a bola para Fresneda. Fresneda tem caminho pela frente, deixa ficar a bola para o Irã Cunha com o Aranda. Pela frente ainda Irã Cunha, rompeu, vai até ao fim, Irã Cunha cruzou, e o Ioannidis cabeceou, lado! Cabeceamento de Ioannidis Onid e sai ao lado da baliza do Caravês.
1: Estava lá de Finn Van Bremen, ainda mede a baliza, cabeceia como pode, acaba por sair ao lado e ligeiramente por cima da baliza guardada pelo Montenegrino.
0: Ponta, pé de baliza, está a gasto o sexto de 5 minutos. Dados e apitou. Apitou Luís Godinho e é resultado final. O Sporting é travado pelo Famalicão, que ainda assim continua sem vencer, mas soma mais um empate nesta caminhada. Um empate que é festejado aqui na Azevedo como se fosse uma vitória. Se não, se dúvidas houvesse, escutem, o estádio está em delírio. O estádio está em êxtase com este empate alcançado no final da partida, reduzida a 10 unidades, frente a um Sporting que hoje não foi um leão que regisse de forma a levar daqui os 3 pontos. Agora contigo, Ariana, aí no relvado municipal de Famalicão.
1: Estão eufóricos os adeptos, sobretudo da bancada à descoberta do estádio do Famalicão, mas atenção, porque a minha mira está apontada para a zona onde está o árbitro da partida. Há ali muitos jogadores a tirar de esforço. Um deles é Luís Soares, que vai conversando muito com o juiz da partida. Muita gente concentrada ali na zona onde está o árbitro, perto do círculo central. De resto, há ali também os cumprimentos habituais. Vai-se preparando a flash interview. Alguns jogadores já com ânimos exaltados, também devido a este resultado. Há muitos cumprimentos a Omar Abubakar. O golo é atribuído a Gonçalo Inácio, mas ele merece ali algumas mãos na cabeça dos seus companheiros de equipa. O último empate aqui em Famalicão do Sporting tinha sido em agosto de 2021. Empata uma bola, precisamente este resultado. Foi à quarta jornada da época 21-22. Nuno Mendes, curiosamente, marcou na própria baliza aos 68 minutos, mas foi João Palhinha, agora do Benfica, que empatou aos 82. Já estão no terreno de jogo as bandeiras do Famalicão, vão voando à medida que os atletas do Fama vão aplaudir os seus adeptos.
0: Mariana, este é o momento que os jogadores de Sporting se aproximam. Isso. Das claques.
1: Eles vão naquela direção, os adeptos do Sporting estão concentrados sobretudo do lado esquerdo dessa bancada descoberto, serão uns 400, 500, continuam a mandar
0: aplausos,
1: as bandeiras,
0: aplausos
1: aos jogadores leoninos. Eles não se aproximam muito ali da zona da linha lateral, já vai tudo em catadupa.
0: Mas
1: na
0: há
1: direção.
0: Aplausos, inclusive aquele gesto com os dois braços de levantar a moral, levantar a cabeça, de puxarem pela moral da equipa, apesar deste empate aqui em Famalicão.
1: Luís Godinho é o primeiro a abandonar o terreno de jogo. Recordo que o túnel de acesso aqui em Famalicão fica num dos topos, no topo sul do estádio. Os jogadores do Sporting já abandonam todos o relvado, à exceção de quem ficará naturalmente para a flash interview. Estava ali a tentar perceber quem é que está à conversa com o Filipe Amorim, com o assessor do Sporting. Eu creio que é o Maxi Araújo.
0: É ele que vai à flash.
1: É ele que vai à flash. Os jogadores do Famalicão agora vão também cumprimentar a bancada coberta do estádio. Daqui a pouco teremos então essas primeiras reações com o uruguaio Maxi Araújo.
3: Deixa-me só dar a indicação de que no meio desses protestos sportinguistas com Luís Godinho, Ivan Fresneda viu o cartão amarelo. Foi com ele que protagonizou Abubakar o lance do golo do empate para o Famalicão já na compensação. Esse autogolo de Gonçalo Inácio, protestava Fresneda, eventualmente uma carga pelas costas no momento de ascensão de Abubakar para conseguir cabecear para o desvio final de Gonçalo Inácio. Ajudem, Mariana e Carlos, temos protagonistas.
0: Maxi já fala.
1: Já daqui a nada.
0: Com o delay necessário, mas já fala.
3: Já cá está no nosso ecrã, aqui nos estúdios do Monte da Virgem, em Vila Nova de Gaia. Vamos escutar Maxi Araújo, um dos capitães de equipa do Sporting.
5: Creo que bueno, era muito importante aguantar até o final. Creo que bueno, Famalicão é um grande equipo também. Creo que bueno. Todavía creo que no ganaron en el campeonato, pero tienen grandísimos jugadores, buen equipo. Y nada, creo que hoy nos faltó esa hambre ahí en defender los últimos minutos. Y bueno, creo que nos empatan ellos con un jugador de menos y creo que nos vamos tristes por eso, porque no pudimos defender el triunfo, que era muy importante para nosotros, pero bueno, creo que ellos son un gran equipo también y e o empate termina sendo justo.
6: Pouco antes de sofrer o golo, vi um corte seu pela linha lateral, encurtou a bola e até mordeu a língua quase, aquela vontade de não permitir nada ao adversário. Sente que faltou um pouco ao Sporting isso, morder mais a língua na parte final com um homem a mais para não deixar que surgisse um lance de perigo e um lance de golo?
5: Sim, sí, eu creio que sim, sí, porque, bueno, no último partido, os primeiros recebimos muitos goles, depois creio que fomos trabalhando muito recibir poucos goles e, bueno, hoje creio que, bueno, recebimos un gol más, tenemos que mejorar mucho en eso, en cuidar más a Ruiz, defenderlo más con la vida. Pero bueno, el rival también juega, son un gran equipo y el empate termina siendo justo.
6: La equipa vinha numa ótima sequência de vitórias. ¿O que es que este empate pode trazer de mal?
5: No, creo que nada, no va a traer nada de mal. Creo que somos Sporting y tenemos que ahora descansar y pensar en el siguiente partido y ganar, que es lo que demanda este escudo. Queda mucha liga y nada, pues, nos vemos allá en la última fecha, que ahí es lo importante.
6: Muito obrigado, Max.
3: Pode não trazer nada de mal para o Sporting, mas a realidade é que os Leões, vice-campeões nacionais, fecham esta sua participação na jornada 6 da Liga, já a 4 pontos do líder Futebol Clube do Porto e a 2 do Benfica, que é segundo classificado, sendo que, em igualdade pontual com o Sporting, está também o Santa Clara. Vamos escutar já a Abubakar, declarações rápidas na Sport TV.
7: Thank you
6: very much. Omar Abubakar.
3: Foram de facto declarações muito rápidas. Recebeu apenas o prémio de melhor em campo. Penso que, se não me engano, vai falar Pedro Bondo.
8: Ah, Rufino.
3: Muito bem. Muito bem. Estava na expectativa. Vamos escutar então Rufino, central da equipa do Famalicão, nestas declarações à Sport TV.
9: Com o que tu comentas, sabor agridulce, porque queríamos os 3 pontos. Creo que hicimos um grande trabalho para ello. Por outro lado, contento. Estrellar em primeira divisão com este equipo e, bueno, já enfocados no partido Madeira.
6: A equipa faz aqui um ótimo jogo do ponto de vista defensivo, não oferece quase nada ao Sporting, o Sporting teve poucos lances de perigo, seria muito pesado caso não tivessem conseguido fazer este golo a acabar?
9: Sim, sí, bueno, era nosso objetivo, ir a por os 3 pontos. Creo que temos um equipo com grande qualidade, hoje estivemos, e se viu o sacrifício que hemos feito, estivemos muito bem defensivamente, bueno, uma pena não haver conseguido os 3 pontos.
6: Mesmo com 10, a equipa nunca desistiu, esse é o grande mérito desta equipa no jogo de hoje?
9: Sim, sí, está claro, somos um equipo com qualidade, se a isso lhe sumamos o coragem que mostramos hoje, vamos a ser um equipo muito competitivo, o equipo que queremos ser.
6: Ainda não surgiu a primeira vitória, mas a jogar assim está para breve?
9: Claro, está claro. Era nuestro objetivo hoy, sumar los 3 puntos. Yo creo que el equipo salió para eso, pero bueno, estoy convencido que con este trabajo, con este grupo tan fantástico que tenemos, va a llegar pronto.
6: Muito obrigado, Vítor.
3: Títulos desta flash interview da Sport TV, conduzida pelo jornalista Carlos Matos Rodrigues. Rufino a ansiar por essa primeira vitória e, sobretudo, que o Famalicão consiga encarrilar uma série de resultados que lhe permitam sair desta altura do 12º lugar. Voltando a Max Araújo, o título está mesmo aí feito. Faltou fome ao Sporting para conseguir levar de vencida o Famalicão, sendo que os Leões estiveram a vencer com um golo de penalti de Luís Soares e depois jogaram ainda vários minutos contra 10 unidades por expulsão de Romano, o jogador da equipa do Famalicão, que acabou por ser expulso por agressão a Maxi Araújo.
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3: Entretanto, já terminou também na Liga 3, na Série A, para o fecho da jornada 5. Confirmou-se a vitória do Paredes por 2-1 sobre o Fafo, que na prática coloca de novo o Paredes na liderança desta série com 12 pontos, 2 de avanço sobre o Marco 09. No terceiro lugar, o Varzim e no quarto lugar, o Faf, 9 e 8 pontos, respectivamente. Isto relativamente à fase de apuramento de campeão, ou neste caso, melhor dizendo, no apuramento para essa fase de campeão, à qual passam os 4 primeiros. Acaba de marcar o Flamengo de Leonardo Jardim frente ao Corinthians. Golo de Lucas Paquetá no início da segunda parte. Com este resultado, em termos virtuais, a equipa do Mengão volta à liderança do Brasileirão.
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3: Pois bem, enquanto não temos treinadores, Carlos Rui Abreu e também Luís Cristóvão, vamos começar a descabeçar este empate do Sporting, que faz o Leão atrasar-se mais e perder pela segunda vez pontos fora de casa neste campeonato.
0: É o terceiro jogo do Sporting nesta Liga Portuguesa fora de casa e é o segundo empate. Começou por empatar dois golos na Amadora, depois foi a Vila do Conde bater o Rio Ave por 4-0 e agora volta a jogar fora de Alvalade e volta a perder pontos com este empate a 1 aqui em Famalicão. Já o Famalicão continua sem vencer e em casa soma o segundo empate depois do 0-0 com o Gil. Empate agora com o Sporting, tinha perdido com o Marítimo por duas bolas a uma, ainda falta essa primeira vitória à formação de Carlos Carvalhal. Para atalhar caminho, Luís Cristóvão, quem foi para ti o melhor em campo deste empate a 1 entre Famalicão e Sporting?
4: Num jogo com poucos jogadores a destacarem-se muito positivamente, Lazar Karevic acaba por ser aquele que merece o título de homem do jogo, só batido de penalti, de resto um punhado de boas intervenções que foram valendo a um Famalicão muito defensivo continuar no jogo até ao fim.
0: Quem olha só por si para esta eleição pode crer que foi um jogo de avalanche ofensiva do Sporting.
4: Mas não foi.
0: Na verdade não foi assim.
4: Mas não foi, não foi. Rui Silva também faz uma grande intervenção, uma grande defesa nesta partida. Qual é o problema do jogo? É que olhamos para aquilo que aconteceu em Famalicão e de facto não é propriamente fácil ir buscar um jogador que se tenha destacado. Vamos dar exemplos. Vítor Rufino esteve bem, por exemplo, a liderar a defensiva do Famalicão. Altimira quase sempre nos toques que dá na bola a fazer com que saia jogo a partir do espaço do 6. Mas no Famalicão faltou jogo ofensivo, desde do meio campo para a frente a equipa praticamente não existiu, a não ser nesta ponta final à procura do tento do empate. E do lado do Sporting, com muito volume ofensivo, pouquíssima capacidade para definir.
0: Faltou, na tua opinião, espaço?
3: Sim. Deixa-me já, a Rui Borges está a falar no sinal da Sport TV na análise a este empate. São 4 pontos já perdidos pelo Sporting fora de portas neste campeonato longe de Alvalade. Vamos escutar o técnico do Sporting na análise a este Famalicão 1, Sporting 1, com muita polémica à mistura.
7: O único lance do jogo que o Famalicão tem 1 na primeira parte, que o Rui faz uma boa defesa, um cruzamento fechado. Tirando isso, o único lance que o Famalicão tem é este e faltou-nos sim alguma agressividade, alguma intensidade naquilo que eram cortamentos. Num primeiro momento no lance, à nossa esquerda, fomos demasiado permissíveis naquilo que é a tomada de decisão do Famalicão. Pois a infelicidade que o Famalicão tem tido nos outros jogos teve hoje. Acabou por ser feliz no golo, apenas e só isso. O resto, um jogo onde nós tentámos sempre controle do jogo, uma primeira parte onde entramos bem os primeiros 20, 25 minutos, depois a partir dali começámos a quebrar, começámos a falhar alguns passos sem necessidade, uma segunda parte onde entramos com alguma calma, que era isso que queríamos, tínhamos que trabalhar sobre o bloco do Famalicão, que era curto e baixo, e fomos tentando e fomos criando, e acabámos por ser penalizados num lance do jogo.
0: Esse bloco curto surpreendeu de alguma maneira, Rui, até pela forma como se percebeu ontem na antevisão que via a equipa adversária, surpreendeu hoje encontrar um Famalicão tão compacto a criar dificuldade ao Sporting para entrar?
7: Não, muito honestamente não, era algo que nós estávamos à espera com um bloco médio. O Famalicão, mesmo nos seus jogos, não é uma equipa muito pressionante num primeira etapa de construção do adversário. Tenta condicionar, mas não é condicionar e não pressionar. Nós sabíamos que eles iam andar num bloco médio, à espera de transições, e foi o que aconteceu ao longo de todo o jogo. O Famalicão sempre à espera de uma segunda bola para contra-ataque e ataque rápido. Nós sempre muito bem, muito ligados nesse momento, até que era um momento perigoso do jogo. Tivemos sempre ligados até aos 89, 90 minutos de jogo. Foi o único momento onde não fomos ou não tivemos essa intensidade e essa energia defensiva. E sempre penalizados, acabam por depois ter alguma sorte com o Inácio a tentar fazer o corte, acaba por desviar a bola para a baliza. Mas isto é o jogo e temos que crescer nesse sentido.
0: O Rui ontem tinha falado sobre a questão da mudança de chip, que era importante alertar a equipa para isso. Não terá sido tanto por aí hoje que a equipa acaba por sair daqui só com um ponto?
7: A equipa teve um compromisso e uma atitude competitiva muito boa, é aquilo que eu digo. Só que um minuto, não podemos. Temos de estar 96, 97, 98 minutos, o que for, sempre ligados à corrente, sempre com energia em alta, não entrar em demasiado facilitismo. E a única vez que quando fomos mais permissíveis e não tão intensos naquilo que era a condicionar portador da bola, saímos finalizados. E é isso que nós temos que perceber e temos que crescer. E não pode acontecer numa equipa como o Sporting.
6: Esta nuvem dos minutos finais tem pesado às vezes em cima da equipa. Quase sempre, quando o Sporting é castigado, é quase sempre na reta final dos encontros. E isto, por vezes, é difícil encontrar explicação para isto, imagino.
7: Eu acho que, muito honestamente, não tenho como explicar. A equipa, como eu digo, teve uma atitude competitiva muito bem, em termos defensivos muito bem. Tanto é que ao intervalo nem falei muito no aspecto defensivo, porque naquilo que era o jogo, que era transições defensivas, nós estávamos muito bem. Estávamos a conseguir anular o Famalicão nesse sentido, em contra-ataques e ataques rápidos. Por isso, uma segunda parte onde nós sabíamos que iria acontecer isso. E volto a dizer, o Famalicão acaba por ser feliz na forma como chegou ao golo, a infelicidade que não teve noutros jogos, teve hoje.
6: Essa infelicidade é maior também porque a equipa perde aqui pontos para os dois principais rivais que para a semana se encontram e, portanto, o Sporting teria sempre algo a tirar do próximo fim de semana.
7: O Sporting está preocupado com ele mesmo. Estamos preocupados com o Arouca, pensar já no Arouca, um jogo em casa, onde queremos vencer antes de uma pausa para as seleções.
6: Muito obrigado, Rui Borges, treinador da equipa.
3: Conclusões de Rui Borges. Fazem lembrar aquela expressão do caldo requentado. Quando as coisas não correm bem, o discurso de Rui Borges costuma ser este, costuma ser bastante redondo, como se percebeu, sendo que, instado pelo Carlos Matos Rodrigues a olhar para aquilo que será a importância, sempre a importância dos confrontos entre os grandes, e já no próximo domingo de hoje, 8 dias, no Dragão, no clássico entre Porto e Benfica, optar por dizer o treinador que, na época passada, se bem se lembram, dizia também que não era preciso vencer jogos grandes para ser campeão, a dizer que nada importa e que, neste momento, o Sporting, a 4 pontos do líder Futebol Clube do Porto e a 2 do Benfica, nada tem a ver com esse jogo. Discurso bonito para o adepto que sente apenas o Sporting, mas as coisas não funcionam bem assim.
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3: Faça um compasso de espera para perceber se teremos Carlos Carvalhal dentro de instantes também na flash interview da Sport TV. São 10 horas e 46 minutos em Portugal Continental e na Madeira, menos uma nos Açores. Esta emissão vai até às 11 da noite. Aproveito para dar conta da vitória no basquetebol do Futebol Clube do Porto na final do primeiro torneio internacional de Luanda, no qual defrontou o Sporting. Final acalorada com expulsões também para as duas partes, fixando-se esse resultado final. Porto 88, Sporting 77, a equipa comandada por Fernando Sá conquista então esta primeira edição do Torneio Internacional de Luanda. Espreito ainda o andamento para já também do Brasileirão, com o Flamengo a continuar a bater o Corinthians por 1-0, sendo que no ténis, na final do US Open, nesta altura está pertíssimo Alex Zverev de conquistar o primeiro Grand Slam norte-americano da sua carreira. No quarto set está a bater Ben Shelton, um anfitrião, por 5-2. Agora sim, Carlos Carvalhal no Sport TV.
8: Mandamos o golo ao poste, depois temos a reação que culmina com o golo, a jogar com 10 jogadores. Isso significa que fizemos por isso, mas concordo, sim, houve jogos que nós amplamente tivemos mais oportunidades, merecíamos ter ganho e não conseguimos por este ou por aquele motivo. Hoje, um jogo difícil contra um adversário muito forte, fortíssimo, uma primeira parte que nós controlámos o jogo sem bola muito bem, muitíssimo bem. Temos a melhor oportunidade da primeira parte, sem dúvida, uma grande defesa do Rui Silva. Segunda parte, o Sporting retificou algumas coisas, parece-me a mim que retirou alguma, digamos, no seu posicionamento final, quando terminava as jogadas, não deixou que as nossas referências pudessem sair para ataque, encostaram mais nas nossas referências, e as nossas referências também, ou pelo menos os dois avançados, aqueles jogadores mais avançados, que eram o Kutsias e o Matias, também jogaram demasiado baixo relativamente à primeira parte. O que é que acontece? Ganhando bola, tu queres sair, a outra equipa está mais presente no meio campo ofensivo, bloqueia as possibilidades de contra-ataque e vivemos um pouco assim. Não era isso que nós queríamos, mas vivemos um pouco assim naquela altura. Mesmo assim, a equipa foi abnegada, foi concentrada, foi muito determinada. E depois tenho uma reação absolutamente fantástica. Esta equipa já na Amadora foi assim também, uma reação fantástica. Os jogadores que entram para acrescentar, e acabámos por ter alguma felicidade, sem dúvida, na parte final devido ao resultado, mas nós temos que dizer, fizemos muito para conseguir este. Os meus jogadores correram muito e lutaram muito para conseguir este ponto.
6: O Kutsias é de facto o homem-gol deste início de temporada, mas o Abubakar hoje trouxe coisas diferentes ao jogo, com bola e sem bola, do ponto de vista da agressividade que trouxe ao jogo, de incómodo que causou à linha defensiva do Sporting, que estava a faltar ali a determinado momento.
8: Sim, olha, o Kutsias teve para não jogar, porque estava com um problemazito, mas depois um milagre e conseguiu recuperar, mas é que foi quase um milagre, não sei como é que ele conseguiu recuperar para jogar, que ele estava até para não jogar. E se calhar a

0: imediato para projetar a equipa para aquilo que é vencer?
1: Sim, olha, nós fomos, eu não sei se era a segunda ou uma das equipas que tinha mais posse de bola no campeonato, creio que até a segunda, creio eu, mas obviamente a posse de bola não ganha jogos. Hoje tivemos um jogo diferente, fomos mais dominados do que dominadores, diferente daquilo que fomos nos outros jogos, mas soubemos estar à altura das circunstâncias. O bloco funcionou muito bem, o bloco tinha funcionado muito bem com o Gil Vicente. Na Amadora, o nosso jogo apareceu, aquele jogo que nós queremos jogar apareceu principalmente na primeira parte, e o nosso propósito era este mesmo. Ao intervalo, aquilo que eu disse aos jogadores foi que nós tínhamos muitas situações para ser para ataque rápido, mas havia situações em que não era possível fazer ataque rápido e nós queríamos fazer ataque rápido e batíamos contra um muro, digamos assim, perdemos ali algumas bolas e tínhamos que rectificar exatamente isto, ou seja, discernir quando havia vantagem para ser em ataque rápido ou eventualmente quebrar o ataque e ficar mais com bola, que nós tínhamos capacidade para ficar mais com bola. Se calhar fruto também daquilo que estamos a falar, da pontuação, não haver esta tranquilidade em absoluto, as coisas não acontecem todas na perfeição, seria quase impossível, mas nós estamos a caminhar largamente para fazer uma equipa muito competitiva, muito boa, porque com esta competitividade e a jogar assim, o Famalicão vai ser difícil de ser batido.
0: Muito obrigado, Carlos Carvalhal, treinador do...
2: Declarações de Carlos Carvalhal, treinador do Famalicão, no final deste Famalicão 1, Sporting 1. Deixem-me só voltar rapidamente ao basquetebol, já tive acesso às imagens da confusão na final do torneio internacional de Luanda entre o Porto e o Sporting. Foi um incidente após uma falta antidesportiva de um atleta do Sporting, mas tudo o que se gerou a partir daí deveria mesmo fazer corar de vergonha o basquetebol português. Uma imagem muito má, dada num país irmão, num país dos Palop, com LeBron James a assistir a esta final do torneio internacional de Luanda. E uma palavra para Fernando Sá, técnico do Futebol Clube do Porto, que, na medida do possível, tentou, junto dos seus jogadores, mas também dos descontrolados jogadores do Sporting, chamar todos à terra e perceber que aquilo que estavam a dar era verdadeiramente um triste espetáculo.
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2: Carlos Rui Abreu, Luís Cristóvão, vamos ao bota fora deste empate do Sporting.
4: Muito bem, Luís, vamos para a tua análise também já com estas declarações de Rui Borges e de Carlos Carvalhal. De Rui Borges retive a insistência na ideia de que foi aquele minuto que deitou tudo a perder e que o Sporting não merecia a derrota, mas aquele minuto acabou por ser penalizador, que o Famalicão foi feliz. Carvalhal realçou a reação da equipa e numa primeira parte em que foi apenas defensivo, usou a expressão, que eu acho que é um eufemismo, o Famalicão controlou bem o jogo sem bola. Há muitas formas de dizer a mesma coisa. Mas, Luís, a tua análise a este empate e estas declarações finais dos dois treinadores, dos principais treinadores da nossa praça atualmente.
5: O jogo foi uma laranja com pouco sumo e os dois treinadores conseguiram fazer uma garrafa cheia de sumo nas suas palavras, porque cada um espremeu a laranja sem sumo, de forma a transformar a sua equipa, ou a vangloriar os feitos da sua equipa. O Sporting não perde pontos só no lance daquele derradeiros minutos, quando o Famalicão empata, não é o único erro do Sporting. O Sporting foi uma equipa imensamente passiva durante muito tempo do jogo. Na primeira parte, sobretudo, e na segunda parte, a espaços, mesmo com mais iniciativa, percebe-se que é uma equipa que não tem grandes ideias, que não lança jogadores para dentro do campo, Rui Borges, e espera que alguma coisa aconteça. Poderia ter saído de Famalicão com os 3 pontos, porque a equipa acabou por ter um penalti a seu favor para transformar em golo. Sendo justo, a desastrosa exibição da equipa de arbitragem prejudica o Sporting num lance aos 7 minutos e depois prejudica o Famalicão num lance aos 79. O jogo poderia ter sido diferente se logo aos 7 minutos tivesse existido aquele penalti, seria seguramente diferente, mas depois compensar erros com erros também não torna a exibição de Luís Godinho e de Bruno Esteves mais aclamada, seguramente. Mas o Sporting tem muitas lacunas que eu creio que voltaram aqui a ficar destapadas nesta partida. Passividade, falta de ideias, falta de jogo coletivo,

0: a incapacidade para jogar contra um bloco que de facto se encerrou em si mesmo e depois de estar em vantagem, total incapacidade para gerir o jogo. Isso é inacreditável nesta equipa do Sporting, como tantas vezes já esta
1: temporada.
0: E com uma nota
1: também, Luís, desculpa, só meter aqui este sublinhado. Sporting marca o golo aos 81 e 6 minutos antes tinha feito as duas alterações, ou seja, as entradas de Irán Kunda e de Silas Anderson. Mas a verdade é que depois de estar a vencer por 1-0, a equipa Rui Borges não mexeu. Ele
0: sim,
1: não jogou
0: e podia ter feito uma última substituição à procura de maior equilíbrio na equipa, o que fosse a perder aquele momento, porque estava de facto com um 11 muito ofensivo em campo e não mexeu. E, portanto, mais uma vez, Rui Borges tem muitas, muitas responsabilidades naquilo que a sua equipa não consegue fazer ou nos erros que a sua equipa comete. É o melhor driblador a escapar a essa autocrítica, porque ele nunca, nunca assume alguma fragilidade do seu trabalho. São sempre os jogadores, são sempre coisas que acontecem, são pormenores, são erros, mas a verdade é que mais uma vez Rui Borges teve na mão decisões que poderia ter tomado e não tomou, e com isso deixa o Sporting destapado. Do lado do Famalicão, não é um Famalicão europeu aquilo que vimos aqui. Carlos Carvalhal pode dizer que vai ser difícil bater o Famalicão, mas aquilo que vimos foi uma equipa que luta pela sobrevivência. E eu tenho muitas dúvidas que Miguel Carvalho esteja disponível para lutar pela sobrevivência muito mais tempo. Por isso...
2: Miguel Ribeiro,
0: exato. Dizer que este Famalicão consegue aqui um ponto, que de facto é um prémio para a equipa no momento em que parecia que o jogo estava perdido. A partir do momento em que sofre um golo, uma equipa que não ataca, mais provável é que venha a perder a partida, consegue esse prémio, mas sinais também preocupantes para um Famalicão que quererá ficar pelo menos no quinto lugar, e eu creio que começa a estar muito distante, não só nos pontos, mas não sobretudo é fácil, claro, na atitude e nas exibições.
1: É uma equipa ainda, tal como o Sporting, em construção. Nós não temos tempo para mais nesta já longa emissão do Desporto da Rádio Pública. Fica por aqui a narração deste Famalicão 1, Sporting 1. Marcou Luís Soares de penalti aos 81, mas depois Gonçalo Inácio, na própria baliza, aos 90, mais um, marcou o golo que deu o empate à formação de Carlos Carvalhal. Despedidas aqui de Famalicão, trabalho da equipa da Antena 1, com as assinaturas do Edgar Barbosa, da Ariana Azevedo, do Luís Cristóvão, do Carlos Gabriel. Para todos, um grande abraço. Boa noite.
2: Um grande abraço, boa noite e bom regresso a casa.
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2: O Sporting a perder pontos no campeonato pela segunda vez, depois de ter empatado também na Reboleira na primeira jornada frente ao Estrela da Amadora. Duas notas finais antes de fecharmos esta emissão que, bem dizia o Carlos Rui Abreu, já vai longa. Arrancámos com a tarde desportiva da sua Antena 1 às 3 da tarde com o João Gomes Dias, para depois centrarmos atenções a partir das 6 da tarde, quer no Benfica Gil Vicente e também no Arouca Santa Clara, para fecharmos a noite com este Famalicão Sporting. Duas notas finais então. Campeonato Brasileiro, Série A, minuto 69, Flamengo 1, Corinthians 0. A equipa de Leonardo Jardim para já virtualmente a regressar à liderança do Campeonato Brasileiro. E já terminou o US Open 2026. Vitória para Alex Zverev ao cabo de 5 sets. O germânico vence o seu segundo torneio do Grand Slam da história. Ambos neste ano 2026, depois de Roland Garros. Zverev, que ainda foi finalista, vencido este ano em Wimbledon. Tudo contado, um abraço e votos de boa semana.

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1: A Liga dos Bombeiros diz que os sucessivos aumentos dos preços dos combustíveis estão a estrangular financeiramente as corporações, mas o presidente diz esperar que o governo ajude nos próximos dias. Garantia do porta-voz do PSD, nenhum aluno vai ficar sem vaga na escola pública este ano. Não correu bem a viagem do Sporting a Famalicão. Os Leões empataram com um golo para cada lado. O Benfica ainda sofreu, mas bateu o Gil Vicente na Luz por 3-1.
0: Edição de Alexandre David, 28 graus agora aqui na cidade de Lisboa, 22 no Porto, 26 em Faro, 24 graus no Funchal e 23 em Ponta Delgada.
1: O aumento do preço dos combustíveis está a ter um grande impacto para as corporações de bombeiros. É um alerta lançado nas últimas horas pelo presidente da Liga dos Bombeiros Portugueses. António Nunes admite que há corporações que estão numa situação difícil na tesouraria.
2: O aumento do preço dos combustíveis tem um impacto muito forte nas associações humanitárias de bombeiros voluntários, em particular no transporte de doentes não urgentes. Isto é, no transporte de doentes para hemodiálise, para as fisioterapias, consultas oncológicas, exames e também de transferências hospitalares. Portanto, eu diria que tem um impacto muito forte, porque anualmente nós fazemos milhões de transportes de doentes e por isso todos os dias há milhares de viaturas dos bombeiros a fazer estes transportes pelo país inteiro.
1: Em março, o Governo já tinha anunciado apoios para as corporações de bombeiros por causa do aumento do preço dos combustíveis. António Nunes pede que esse apoio seja prolongado e garante que já manifestou essa preocupação ao Governo.
2: Aquilo que nós temos informação é que o próximo Conselho de Ministros vai discutir e aprovar medidas de apoio ao setor social e ao setor dos bombeiros. Teremos que aguardar para a próxima quinta-feira para que tal ocorra, mas estamos bastante preocupados, já o fizemos sentir junto do Governo, porque entendemos que é necessário que esses apoios prometidos cheguem rapidamente aos corpos bombeiros, porque no final de cada semana, ou diariamente, consoante os casos, nós temos que pagar esses combustíveis. Não nos parece que seja adequado que esperemos tanto tempo como aconteceu agora. Vamos ver se o Governo é sensível a essa nossa solicitação, porque há associações que estão numa situação crítica de tesouraria.
1: A Liga dos Bombeiros Portugueses à espera do prometido apoio do Governo por causa dos sucessivos aumentos dos combustíveis. O porta-voz do PSD garante que todos os alunos vão ter vaga na escola pública este ano, apesar das notícias que dão conta de relatos de estudantes que ainda não tiveram vaga. Sebastião Bugalho diz que todos os alunos vão ser colocados. Em entrevista à SIC Notícias, o dirigente do PSD critica ainda as declarações do líder parlamentar do PS, Eurico Brilhante Dias, que considerou hoje escandaloso que possa haver alunos sem vagas na escola pública.
3: Bem, posso-lhe já dizer aqui, enquanto porta-voz do PSD, que isso não é verdade. Obviamente que isso não é verdade. Parece-me que no caso de hoje, mais uma vez, as previsões e as acusações do Dr. Eurico, que é vai haver alunos em Portugal sem acesso à escola pública e ao ensino obrigatório. Quando isso não acontecer, que é aquilo que eu sei que vai acontecer, isto é, quando os alunos forem colocados na escola, tiverem acesso à sua vaga, à sua turma, estiverem matriculados como devem, pode não ser na escola que tinham como primeira opção, pode ser na que tinham como segunda, não importa, mas quando todos os alunos de ensino obrigatório em Portugal tiverem acesso à escola pública como devem e merecem, eu espero que ele venha pedir desculpa ao ministro a quem eu chamo o pior ministro da democracia desde 25 de Abril.
1: O contra-ataque do PSD com Sebastião Bugalho garantir que todos os alunos vão ter colocação na escola pública. A Sociedade Portuguesa de Matemática propôs hoje a criação de programas curriculares coerentes, metas curriculares que garantam progressão real e a transformação das provas moda em provas com peso na classificação dos alunos num parecer sobre os resultados da edição do PISA, o maior estudo internacional da Educação, realizado pela OCDE, divulgado na última terça-feira. A Sociedade Portuguesa de Matemática deixa várias propostas para melhorar a situação e diz-se apreensiva com os maus resultados. As primeiras projeções divulgadas após o encerramento das urnas colocam o Partido Social Democrata na liderança das legislativas suecas, com 28,4% dos votos. O resultado abre caminho ao regresso ao poder da formação liderada por Magdalena Andersson, depois de 4 anos de governo de direita. A projeção da televisão pública atribui aos democratas suecos da direita radical nacionalista 17% dos votos e o terceiro lugar. Já a cadeia privada TV4 coloca o partido como segunda força política, embora também atribua 28,4% aos sociais-democratas. No conjunto dos partidos, as projeções apontam para 51,3% dos votos para a esquerda, contra 46,8% para o bloco da direita. Já é o segundo empate do Sporting na edição deste ano da Primeira Liga de Futebol. Os Leões empataram esta noite com o Famalicão, com um golo para cada lado. O golo do Sporting foi apontado de penalti, que foi muito contestado. O golo do empate do Famalicão acabou por ser um autogolo de Gonçalo Inácio. Os Leões continuam em terceiro lugar, com 14 pontos, menos 2 do que o Benfica, que é segundo, e menos 4 do que o Porto, que continua na liderança da Primeira Liga. Pelo resultado, nem parece, mas o Benfica venceu o Gil Vicente em casa por 3-1, mas a equipa da Luz ainda sofreu um bocado. O Gil Vicente até foi o primeiro a marcar. Só aos 88 minutos é que o Benfica conseguiu marcar o segundo golo e passar para a frente. No final do jogo, Marco Silva destacou o facto de o Benfica ter conseguido 9 pontos e agora diz-se preocupado com a recuperação dos jogadores para o jogo de quarta-feira para a Liga Europa.
4: Para nós era fundamental conseguir esta semana de 9 pontos. Isso era o fundamental para nós. O que virá será no domingo. Antes disso temos um jogo de Liga Europa também. E aqui neste momento o que me compete a mim e o que já estou a pensar é como é que vou recuperar estes jogadores depois do grande esforço desta noite, como é que vou gerir a equipa e qual é que será o 11 e o plano para o jogo de quarta-feira, e depois nós teremos tempo para falar sobre o clássico. Neste momento, muito, muito feliz pelos 9 pontos numa semana que era fundamental para nós.
1: Tal como tem acontecido nos últimos jogos, Pressiani voltou a marcar esta noite para o Benfica. Marco Silva destaca o momento especial em que o jogador argentino está.
4: Prestiani está num momento de forma extraordinária, consegue criar por dentro. Eu lembro-me de alguns momentos no princípio da segunda parte, que ele até estava mais como interior direito, numa altura que trocou, às vezes por posicionamento de bola parada, às vezes por algum posicionamento que a bola parada nos obriga a ter, ou nós temos esses posicionamentos, e depois ele acaba a ficar na direita. Houve um longo período na primeira parte, também teve encostado à direita. No princípio da segunda parte teve aqui mais como interior direito, e duas ou três vezes encontrou bem o Léo, encontrou o Pavlidis dentro da área. Ele está num momento, eu acredito que ele, sinceramente, depois podemos analisar onde é que ele está a render mais, e é fácil para vocês dizerem depois do golaço novamente, de tudo o que deu à equipa quando se encostou à esquerda, mas ele está num momento em que pode-nos ajudar por dentro, pode-nos ajudar à esquerda, pode-nos ajudar no corredor direito.
1: Luís Pinto, treinador do Gil Vicente, sublinha o facto de a sua equipa ter sido obrigada a estar muito tempo a defender.
5: Defensivamente fomos obrigados a estar muito baixos, fomos obrigados a ser muito unidos e a trabalhar muito em conjunto. Conseguimos anular quase todas as entradas coletivas que o Benfica tinha que fazer para entrar dentro da nossa estrutura em último terço. Sabemos que é muito difícil atacar contra muita gente e nós estávamos a defender com 10 homens muito próximos. Por isso sabíamos que íamos ter que, para continuar a estar vivos no jogo, para continuar a competir e para depois podermos trazer aquilo que queríamos, que era conseguir a vitória, sabíamos que tínhamos de ser muito, muito, muito coletivos. E fomos. Infelizmente, já perto do final, o gol do Benfica surge de penalti e acaba por ser uma situação em que já é 1-1 e o jogador do Benfica acabou por ser mais frio, ou por ser frio e ter a qualidade para fazer o gol. E foi isso que definiu. Depois, logo na jogada seguinte, podemos fazer o 2-2. Partimos o jogo porque, sinceramente, perder 2-1 ou perder 3-1 ou 4-1 é a mesma coisa. Não era a mesma coisa se conseguíssemos ficar com pontos, mas estamos orgulhosos da nossa exibição e satisfeitos com o resultado.
1: Declarações do treinador do Gil Vicente depois da derrota desta noite frente ao Benfica na Luz por 3-1.
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9: Olá, Júlio.
10: Olá, menininha. E então?
9: Esse menininha faz-me sentir com 7 anos, mas eu o adoro, confesso.
10: Pois, era o que eu ia perguntar.
9: Eu adoro.
10: Gosta, se não gosta, eu entro naqueles velha amiga.
9: Não, eu, até porque pronto. Estamos no regresso às aulas. E eu vejo-me outra vez com a minha pasta da Heidi a ir para a escola e a beber o meu leite com chocolate na caneca cor de laranja. Isto agora ficávamos aqui um programa só com isto.
10: Sobre La Rentrée?
9: La Rentrée.
10: É,
9: no tempo sabe. Em que ainda não usávamos, felizmente, essa palavra.
10: É, mas sabe que na minha geração, como havia muito francês, com muita frequência, nós fixávamos La Rentrée porque havia textos precisamente sobre isso.
9: Eu,
10: no começo das aulas.
9: Eu ainda sou do tempo do francês, tive 7 ou 8 anos de francês, portanto, olha.
10: Entre do Messias, não sei o quê, tal, essas coisas.
9: Vamos a isto, foram boas as férias? Passeou os cães? Como a Cruella de Vil?
10: E eles passearam a mim, não é? Pronto. Mesmo a semana em que choveu, opa, Cantelães era um sossego.
9: Que bom. Bom, nós estamos de volta aqui com a Joana Jorge e com o Diogo Axel e hoje vamos falar de uma crónica muito relevante. Aliás, o Júlio publicou-a nas suas redes sociais, pelo menos no Instagram vi. Crónica da professora Elsa de Barros, professora do primeiro ciclo, foi coordenadora e diretora de várias escolas. É autora de um projeto muito interessante que vale a pena visitar em www.pedagogiaemprimeiralinha.pt, um site cheio de informação e também com visões muito pessoais sobre esta coisa importante. Parece que às vezes nos esquecemos da importância do ensino. Bom, vamos pegar então nesta crónica, neste artigo, sobre a importância do vocabulário e o que ele revela de nós. Uma espécie de raio-x, Júlio? As palavras?
10: Eu diria, digamos assim, que é um... Se calhar nem podemos dizer raio-x, vão-nos acusar de estarmos completamente... instalados na pré-história, não é? Hoje em dia, com todos os exames mais, mais modernazes.
9: Já aniquilei os 7 anos. Já aniquilei o menininha, não é? Com isto do raio-x. Pronto.
10: Pois é que não sei se já lhe contei isso, mas uma das cenas mais... Eu acho que continuo a ter capacidade de rir de mim próprio e isso é importante. Uma das cenas mais hilariantes da minha trajetória com colegas foi quando me puseram pela primeira vez numa ressonância magnética e eu perguntei se tinha de parar de respirar. E o colega, com um ótimo senso de humor, disse: pode, mas são 20 minutos.
9: Exato.
10: Eu estava habituado a não respirar. Ora bem, estava eu a dizer, aqui é focado num determinado aspecto, não é? Isto não é sobre o ensino em geral. É muito curioso, porque a Inês falou das redes sociais e alguém
11: no Instagram, precisamente, me disse: eu gosto mais de falar de educação do que de ensino. Acho que ensino é uma palavra muito unilateral.
9: É verdade, é verdade. Muito bem, sim.
11: Ensino,
9: sim.
11: É? Dá sempre a imagem de alguém ensina, alguém aprende. Eu fui professor décadas e fartei-me de aprender com os meus alunos, não é? E aqui é sobre a questão do vocabulário.
9: Sim, entrando neste espectro largo da educação, sim, e focando agora no vocabulário, a professora Elsa de Barros foca esta crónica na falta de vocabulário que representa uma forma de desigualdade social, não é? E dá o exemplo de uma história que resolveu contar, isto com um exemplo muito, na verdade, muito prosaico, não é? Uma simples história, com palavras simples, ela já escolheu de propósito, com palavras simples, e como isso revelou. Foi, lá vou eu, não sei porque que estou com esta incidência na medicina, mas foi uma espécie de radiografia que, sem querer, ela fez dos alunos que tinha ali à frente.
11: Sim, sim. É bom salientar logo a primeira frase, porque a professora Elsa diz: quando mudei de uma escola do ensino privado para uma escola do ensino público de um bairro desfavorecido, percebi que a desigualdade social não radica apenas nas questões económicas, culturais ou sociais. Começa no vocabulário. Mesmo que queiramos dizer assim, para que estar a estabelecer uma hierarquia dessas? Tiro o começo. O que ela diz é importantíssimo. O vocabulário está metido, está entranhado em todas estas variáveis. Repare, escola de ensino público. Nenhum de nós se atreve a comparar as condições de grande parte dos colégios privados com o ensino público, não? E a maneira até como determinadas práticas existem. De vez em quando nós ouvimos falar de instituições privadas que, na realidade, levam a cabo uma seleção de alunos para ficar com os melhores. Como também, ao longo dos tempos, vamos ouvindo falar de instituições privadas com reflexo nas questões das notas, inflação de notas, etc. Mas eu aqui queria me focar na questão de o acompanhamento, a maneira, digamos assim, como as próprias matérias são ministradas, a concentração em determinadas disciplinas, etc. E
9: sendo isso, que, deixe-me só fazer este parênteses irónico, e pegando na palavra educação ainda, nesse sentido mais lato da palavra educação, sendo que no ensino privado e privilegiado há gente muito mal educada.
11: Isso é. Não garanto nada, não é isso? Não tenho nenhuma ilusão quanto a isso. Repare, como sabe, por razões administrativas, eu fiz todo o secundário no ensino privado. Tenho umas saudades do meu colégio João Deus que não pode imaginar. Mas o que a professora Elsa está a dizer assim: nós podemos pensar, e são factos indesmentíveis, que passando para o ensino público, a linha A, ainda por cima num bairro desfavorecido, a linha B, nós estamos a falar seguramente de questões económicas diferentes, questões culturais, questões sociais. Ela diz assim: mas tudo isto, se quiserem, se reflete, ou como ela diz, começa no vocabulário. E uma pessoa pode pensar assim: já percebi tudo. É que a malta do ensino público, e ainda por cima num bairro desfavorecido, só fala em calão, enquanto nas instituições privadas a malta fala português da primeira água. Apenas. Isso é um insulto que eu jamais farei aos alunos do ensino privado. Era o que faltava, que o palavrão não pudesse reinar também, embora mais clandestino, no ensino privado. Não é disso que a professora Elsa está a falar. A professora Elsa está a falar da riqueza do vocabulário, do largo espectro, digamos assim, desse vocabulário, da capacidade de pensamento abstrato daqueles alunos e de como isso é, desde logo, uma desvantagem que, para empregar uma expressão popular, até nos pode pôr numa espécie de pescadinha de rabo na boca, que é: a desigualdade social leva à desigualdade em termos de potencial do léxico, potencial da maneira de se expressar. Este potencial e capacidade de se expressar vai reforçar a desigualdade social.
9: Isto porque...
11: Quando nós falamos do elevador, dizemos que o elevador social em Portugal está avariado e não é só uma questão de dinheiro. Diga, desculpe que interrompi.
9: Não, isto porque não nos podemos esquecer que a escola faz o seu papel, os professores com muito sacrifício fazem o seu papel, que é hoje em dia praticamente uma missão, mas os alunos tendem a replicar o que ouvem em casa. E se o diálogo é pobre em casa, é esse diálogo que vai ser transportado também para a escola.
11: É o que eles conhecem. É tão horrorosamente simples como isso. E se o ambiente em casa é um ambiente pouco exigente, entre aspas, em termos culturais, muito mais funcional, a nível do léxico e a todos os outros níveis, é evidente que quando estas crianças chegam à escola, estão, ali, aqui, seja ela pública ou privada, não é? Elas estão mais desfavorecidas em relação às expectativas da própria escola, acerca do que elas são capazes, do que crianças que vieram de outros ambientes.
9: Ó Júlio, dando aqui um exemplo em concreto deste artigo, desta crónica, a professora Elsa diz, por exemplo, tratando de um vocabulário relacionado com o mundo marinho, as crianças conheciam as palavras peixe, baleia ou tubarão, mas já os vocábulos polvo, lula, carapau, pescada, caranguejo ou outros similares eram desconhecidos.
11: É. Por exemplo, ela diz, ou seja, quanto à experiência gastronómica, as crianças estavam habituadas a comer douradinhos ou peixe desmanchado, entre aspas, sem saberem qual o seu nome. Pronto, aqui é o exemplo gastronómico e, sobretudo, em termos de peixe. Mas isto é qualquer coisa que se estenda aos outros níveis. A professora diz que, mesmo contando uma história muito simples, era interrompida com muita frequência para ter de explicar o que é que estava a passar-se na história. O que significa que não é apenas, se quiser, uma criança tem X milhares de palavras e a outra tem X menos Y. Não é só isso. É a capacidade de compreensão também daquilo que é narrado e daquilo que é lido, por exemplo. Devo-lhe dizer que, no dia em que estamos a gravar, já saíram notícias preliminares ainda sobre o célebre PISA e os nossos alunos continuam a piorar. E, sobretudo, se bem li, em português e matemática. Deixemos a matemática de lado. Pois, deixemos matemática de lado, porque para isto que estamos a falar interessa mais o português. Cada vez mais nós notamos que a ganapada, e ganapada já com mais idade, tem dificuldade em interpretação de textos. E aqui as razões são múltiplas e algumas delas não têm nada a ver com esta questão dos meios mais desfavorecidos. É que nós vivemos hoje numa sociedade com um pensamento muito rápido, muito intercortado, com as pessoas muito presas às redes sociais e, portanto, a capacidade de abstração, a capacidade de interpretação, por exemplo, de um texto longo. Estamos sempre a ouvir queixas de professores de que eles não são capazes de se interessarem, nem é de entenderem, é de se interessarem por um texto mais longo. Não é? Isto são coisas que têm muito a ver com características da nossa sociedade.
9: E sabe uma coisa, estava a lembrar-me também saindo um bocadinho da sala de aulas, pensando na importância da música, e a música tem muita importância, sim, no nosso crescimento, digo eu, acho que continua a ter, mas hoje em dia temos, nós viemos de um passado, sem ser saudosista, mas viemos de um passado em que decorávamos letras, olhe, com palavras que me levavam muitas vezes ao dicionário, não é? E hoje em dia nós temos canções com um português nada correto que as crianças cantam e replicam, não é?
11: Exato. E aí, ainda bem que tocou esse ponto. E olhe, eu aperfeiçoei o meu inglês a ouvir rock, as letras, porque tinha curiosidade. Porque a Inês falou do francês. Eu tive mais anos de francês do que de inglês. Depois andei no britânico e tal, mas antes disso eu ouvia os meus discos e depois queria saber o que é que eles estavam a dizer. De vez em quando até se cometiam erros hilariantes, porque nós ouvíamos uma coisa e pensávamos que era outra e às vezes as confusões. Lembra-se de uma canção, era Nancy Sinatra, não era?
9: Diz Boots are made for walking. Sim, sim.
11: Are made for walking. One, está a ver, olha. One of these days these boots are gonna rock all over you. Não era?
9: É Nancy Sinatra, sim. These boots are made for walking. Com muitas versões conhecidas, nomeadamente uma do Legendary Tiger Man, do Paulo Furtado.
11: Ora, ainda bem. O que é que acontece? Eu cheguei ao britânico e o meu professor, que era um inglês típico, eu disse-lhe como tinha ouvido o que ela tinha cantado. E ele olhou para mim com um ar que só um britânico é capaz de pôr, não é? E disse, ó Júlio, eu espero que se tenha enganado no que ouviu e que seja These Boots Are Gonna Walk, porque eu tinha dito rock. E ele achou que era uma interpretação assaz violenta, digamos assim. Mas assim aprendia-se.
9: Olha, claro.
11: É famosa a má interpretação de Bob Dylan, que quando encontrou os Beatles, num dos coros dos Beatles, ele interpretava aquilo que eles estavam a cantar como Getting High, no sentido de estarem, perdoa o português de rua, mocados. Tinha ouvido mal. Não era isso que eles estavam a cantar. Depois, segundo reza a lenda, foi ele que os introduziu às teóricas maravilhas, não é? Da Maria Ruana. Encarregou-se do resto da sua educação. Agora, depois há outra questão, que é, nós podemos ter a noção que este déficit, pronto, eles conhecem menos palavras. Bom, têm que passar a conhecer mais, mas isto tem consequências muito complicadas, que é, em termos de comunicação, estas pessoas estão desde logo prejudicadas.
9: Porque o tempo vai ser outro também.
11: E é verdade, mas ao comunicarem com outras que têm um melhor capital, elas estão em desvantagem. Mas, e isso é fascinante verificar, elas estão em desvantagem em diálogo com os outros e estão em desvantagem com elas próprias. O que é que eu quero dizer com isto? Elas têm dificuldade em descrever aos outros, mas a si mesmas também, pelo léxico, pelas palavras, aquilo, por exemplo, que sentem. Sei lá, alguém diz, estou nervoso. E alguém que se move com facilidade no mundo da abstração e que tem um bom vocabulário, etc., com mais facilidade pode chegar perto de entender porque é que está nervoso, percebe? Ou seja, dizendo, se calhar porque me aconteceu isto, tal, tal, enquanto quem não tem, com muito mais facilidade, fica ali, preso, na constatação do que sente, mas sem capacidade de o descrever e com um bocado de sorte o entender melhor.
9: Ó Júlio, a professora Elsa de Barros fala justamente nesta questão, nesta importante questão das histórias, de contarmos histórias, não é? É uma Sim. forma de alargar o vocabulário. É interessante pensar que hoje em dia muitas vezes essas histórias são substituídas por ecrãs, por exemplo, não é? Parece claro, que contar claro. Histórias já não é uma coisa deste tempo. As histórias são importantíssimas. Ela fala disso e reforça isso mesmo neste site, nesse projeto que tem, pedagogiaemprimeiralinha.pt. A questão é, num cenário destes, com maiores dificuldades, estamos então situando-nos de novo, estamos numa escola pública, num bairro desfavorecido, com desconhecimento de muitas palavras, isto requer um tempo mais alargado para que haja consecutivas interrupções, porque haverá sempre alunos a perguntar o que é que isto quer dizer, o que é que, não é?
11: É verdade. E depois a professora Elsa levanta mais uma questão, entre as várias, extremamente importante. Isto acresce uma responsabilidade para nós. E eu gosto de pensar, ou se quiser, sinto-me na obrigação de pensar, não só aos professores. Nós somos modelos das crianças. E, portanto, nós falarmos corretamente assume ainda maior interesse e importância, porque nós modelamos. E é por isso que me pesa muito que em vários média, olha, em televisões, eu não só ouço pessoas, por vezes, a torturar a língua portuguesa, mas em coisas que são perfeitamente passíveis de serem corrigidas quase em cima do erro, como seja o que passa em rodapés, etc. De vez em quando eu vejo erros que, não vou exagerar e dizer que estão lá 24 horas, mas que estão largos minutos a passar. Isto não pode acontecer ou não devia acontecer. Isto não é serviço público. E é evidente que depois também a maneira como nós somos capazes de dialogar com os mais novos, ela dá um exemplo lindíssimo, eu nem conhecia o termo, porque ela diz que a turma ficou muito admirada quando percebeu que uma expressão utilizada no bairro, que era descrencer,
9: descrencer,
11: que ela não percebia e perguntou o que era. O que é isso quando alguém fazia uma coisa descrencer? E eles explicaram-lhe que era sem querer. E quando ela explicou o que se dizia sem querer, agora repare como se pode viver aqui em termos da linguagem em quais guetos. Quando ela disse é sem querer, vou citar, quais lhes custou a acreditar? Pois se toda a gente dizia de sem querer...
9: É quase poético.
11: No mundo deles, toda a gente diz assim. E esta noção de mundo, de nós vivermos, passo o exagero, às vezes quase em bolhas, embora a expressão seja mais utilizada a outros níveis, olha, em termos políticos, etc. Mas isto tem correspondência a outros níveis. Eu outro dia, a desempenhar durante as férias o meu papel de vieirense adoção, estava à conversa com um vieirense de nascimento que se queixava de Vieira não estar a ter o desenvolvimento que ele queria, e ele dizia, pois porque esta gente nova vai toda para Braga e para o Porto. Está a ver a diferença de perspectiva? Aqui no Porto, nós falamos da malta nova que anda toda pelos países nórdicos, para aqui, para colá e tal. Em Vieira do Minho, ainda dizer-se Braga e Porto, já é perfeitamente, digamos assim, explícito para dizer, eles levantam um voo e não voltam, quer dizer, voltam ao fim de semana, ou férias, ou qualquer coisa, mas vão tentar as suas vidas, e têm todo o seu direito, para longe. Isto tem a ver com a maneira como as pessoas depois crescem. Uma coisa que a professora sublinha e é extremamente importante, ela diz assim: um dos aspectos em que os meus alunos revelavam dificuldade era em perceber o significado das palavras pelo contexto e em fazer inferências. Se o vocábulo lhes fosse explicado, tudo bem. E se a pergunta de interpretação fosse de resposta direta, tal, tal, tinham sucesso. Caso contrário, para a maioria não era fácil dar resposta a estas solicitações. Ou seja, a partir de um contexto e determinadas palavras, levantava-o. Ora, qual é uma das coisas que é, na minha opinião, incomparável para combater estas deficiências? A leitura. Mas, neste momento, olha, já há gente que está a discutir o relatório de PISA, há gente a falar de que é baixa literacia em termos de literatura. Há gente a dizer preguiça por causa da inteligência artificial. Há grossa discussão já sobre será que não houve exageros em termos de acabarmos com provas de avaliação. Leia-se exames. Porquê? Porque nos últimos 10 anos temos vindo a piorar.
9: Aliás, nós tivemos cá a professora, ex-comissária do Plano Nacional de Leitura, Regina Duarte, a falar desta difícil compreensão por parte dos alunos, em geral, não é? De um texto.
11: Nem mais.
9: Já não é só ler na diagonal. Nós já passámos a fase de ler na diagonal, não é?
11: Não é só isso. E nas redes sociais, isso é muito evidente. Depois, nas redes sociais, ainda há, digamos assim, uma outra variável que, assim já lhe aconteceu de certeza também, que me põe os cabelos em pé, que são as traduções automáticas. Que dizem as coisas mais inacreditáveis que se pode imaginar. E que estão lá.
9: E que nós acreditamos. E que nós acreditamos.
11: Veja, como pode imaginar, sendo eu um tripeiro, eu vivi com satisfação aquilo que foi o Festival Literário Babel aqui no Porto. Mas é inevitável que, tendo a tecnologia ao nosso dispor, nós a usemos. Bom, na conferência a que eu assisti no Rivoli, não era preciso sequer tradução simultânea, mas não era preciso para mim, credo, porque quem estava a falar Manguel fala um português perfeitamente perceptível, credo. Tomaria eu falar outras línguas assim. Mas, no ecrã, vinha uma tradução em inglês. E havia aspectos da tradução que eram perfeitamente hilariantes. Porque a inteligência artificial, parar é que não para, não é? E, portanto, ouve determinadas coisas, não estabelece a conexão e vai buscar qualquer coisa que é o mais aproximado possível. E que, às vezes, é verdadeiramente hilariante. Mas isto é complicado. Como na educação? Porquê é que, neste momento, estamos sempre a ver notícias que os países nórdicos estão a voltar ao caderno, ao lápis, etc.
9: À sebenta.
11: Acha que foi por gosto? Não. Então foram eles também os primeiros a utilizar tecnologia e chegaram à conclusão que não envergonha ninguém. E não é para acabar com a tecnologia. Chegaram à conclusão que a tecnologia estava a ser prejudicial. Pelo menos em determinados aspectos. De vez em quando há pessoas que dizem: o senhor quer tirar a tecnologia do ensino? Eu? Era o que faltava. O que eu estou a dizer é que, por exemplo, neste momento há países que estão a começar a fazer uma de duas coisas. Ou obrigar alunos a terem provas orais à moda antiga, ou então eles fazem os trabalhos e, se quiserem, fazem com a inteligência artificial, mas depois têm que os defender. Que é para se perceber se saiu qualquer coisa daquelas cabeças ou se pura e simplesmente é o ChatGPT lá do sítio que está a funcionar. O que me parece inevitável.
9: Também a mim.
11: Não quero ir a coisa mais... Pois, já não quero ir a coisa mais catastrófica.
9: Sabendo das falcatruas que fui acompanhando da parte de alunos. Claro que depois, olhe, por exemplo, numa prova de geometria descritiva ou de desenho, pode ser complicado, não é? Lá está. Mas há alunos que já atravessaram o ano que terminou a fazer muita falcatrua, não há dúvida.
11: Claro, claro. E agora vamos ser honestos. A falcatrua começou com os ChatGPTs, etc. A resposta é não. Não me estou sequer a referir às mil e uma técnicas de confiança.
9: De cábulas.
11: Exato. Estou-me a referir que antes desta mova de chat, faz-me lá a apresentação ou o exame ou qualquer coisa, todos nós sabíamos que havia determinadas modalidades em que nós podíamos comprar uma tese de mestrado, etc., em países estrangeiros, e ela vinha feita. E nessa altura era muito mais difícil estar a desconfiar se era inteligência artificial ou se não era, porque não era. Eram outros por nós, não é? É falcatrua na mesma, não é? Ponto final. Não é? Mas neste momento... A questão põe-se com uma tal acuidade que ou há algum mecanismo de controlo, ou então, se calhar, como dizem, outro dia eu vi, não é, um robô a correr os 100 metros mais depressa que o recordista mundial. Coitado, o robô depois ficou exausto, se é que se pode dizer isto de robôs, depois de cortar a meta, aquilo praticamente foi para a enfermaria. Mas não interessa, foi muito mais rápido. Mas então depois se calhar temos que ter quê? Temos que ter escolas, exames, etc. para gente que está toda artilhada e gente que não está. Isso é complicado.
9: Sem dúvida.
11: Depois, como é que estamos de tempo?
9: Temos 10 minutos ainda.
11: 10 minutos? Então eu queria dizer isto porque...
9: Dá para muitas palavras difíceis.
11: Mas não é palavras difíceis, é de certa forma o contrário. Que é o facto... de nós termos, depois um risco que eu não referi, que é, ainda por cima, estas crianças que estão desfavorecidas a este nível, podem correr um outro risco, que é, ao entrarem no trajeto escolar, estas deficiências podem ser confundidas com falta de inteligência. E uma coisa não tem nada a ver com a outra. Pronto. Mas o que é que eu lhe ia dizer? Depois, com esta maior riqueza de vocabulário, de pensamento abstrato, etc., nós somos muito mais capazes de descrever as nossas vivências. E porque estamos a falar de palavras, depois pode chegar a um ponto que é desejável que todos nós tenhamos conhecido, seja em que área for, em que nós temos as palavras necessárias, mas decidimos que aquelas palavras não estão à altura daquilo que vivemos. E nessa altura há autores que dizem aí é preciso recuar perante a tentativa de descrição e abraçar o silêncio, que é muito bonito.
9: Sem dúvida. Fala-se também ainda de volta da questão das histórias, porque para mim esta coisa de contar uma história continua a ser importante. Uma história traz muito mundo dentro dela, pode abrir outras portas, pode abrir outros mundos. Há lugares em Lisboa, como haverá no Porto, como haverá noutros sítios, para não irmos só para Porto, Braga, Lisboa, de gente que conta histórias aos miúdos depois da escola, e de facto isto suscita sempre muita curiosidade. Mas a professora Elsa de Barros fala também no exemplo das ilustrações, não é? E nós temos cada vez melhores ilustradores em Portugal e no mundo. A importância de uma imagem, como ela exercita esse músculo chamado cérebro e coração, já agora, incentivando a procura de de vocabulário, de palavras novas. Palavras novas ou palavras que já lá estão, mas que são um empurrão para criar ali uma narrativa.
11: Agora disse algo muito importante, que é, quando disse palavras novas ou palavras que já lá estão. Primeiro, a professora Elsa diz, isto é algo que tem que ser feito de uma forma gradual. E depois há muitos autores que sublinham um aspecto, que é o facto de estarmos a enriquecer, digamos assim, o património de vocabulário destas crianças, não traduz a substituição de uma linguagem por outra. O que nós estamos a fazer é acrescentar linguagem. Isto não é uma espécie de investida imperialista em que, passo o exagero, nós dizemos às crianças a maneira como vocês falam está completamente errada, é para deitar fora, agora vou-vos ensinar a falar como deve ser. Não, não. Porque isto tem facetas culturais. É mostrar-lhes que a maneira como em geral se expressam pode ser melhorada e, ao ser melhorada, dá-lhes mais poder de comunicação, de descrever o mundo, de descrever o seu mundo interior, etc. Sem necessidade de abandonarem aquilo que tem sido a sua maneira de comunicar, muitas vezes. E isto é importante.
9: E o que fazer? Como a professora termina com a ideia de, apesar de tudo, temos que remar contra a maré, não é? Temos que continuar, no fundo, continuar a contar histórias, continuar a trazer mais palavras, mas não é fácil, até porque lá está. Um bocadinho como quando falamos da importância de sermos ouvidos com tempo numa consulta, também nesta questão da educação nas escolas, é preciso tempo. Não é?
11: É, mas não é só uma questão de tempo. Porquê é que isto acaba com uma frase como mesmo quando sentimos que estamos a remar contra a maré? Isto é uma frase que traz água no bico. Porque esta frase quer dizer assim, nós somos minoritários. Ou se quiser, aquilo que é o vento predominante na sociedade, ou a maré, vai numa direção oposta. E eu percebo o que a professora quer dizer. Na sociedade superficial e autenticamente frenética em que vivemos, tudo isto, como ela disse, esta abordagem gradual, este discernir o que lhes falta, este educar e não meramente transmitir conhecimentos, é ainda mais difícil. Pois é. Sabe... A Inês, há muitos anos, que conhece o meu fascínio pelo Cyrano de Bergerac. Aqui, pai, há uma semana, não sei, eu contou em férias, espero que não são de tempo, morreu o realizador, o Rapneau, daquela versão espantosa do Cyrano de Bergerac, que quase todos vimos e ficámos fascinados.
9: Isso é com o Depardieu, não é?
11: É o Depardieu, não é? Pronto, ele chama-se Rapneau, chamava-se Rapneau, salvo eu, o realizador. Ora bem, há uma frase no fim da peça, porque aquilo é uma peça, não é? Teatro, de Rostand. Há uma frase, não é? Quando ele está já ferido e vai morrer, em que ele está a combater sem sequer haver adversário, não é? Ele está a bater-se contra a morte. E ele diz uma frase, não é, que ele bate-se e depois ele diz quando é inútil ainda é mais belo. Não é rigorosamente assim, peço desculpa. Ele salve e reinterroga-se. Se é inútil, se é encore plus beau, qualquer coisa desse. O sentido é este, não é? É evidente que isto é uma frase que resulta magnificamente numa peça de teatro e num filme. Na realidade, o que todos nós desejamos é que não sejamos, digamos assim, uma minoria que se bate e que diz, pronto, é inútil, mas é mais belo e eu vou de consciência tranquila. Não. Nós batemos-nos para que outros percebam que isto não pode ser inútil, que o estado das coisas em termos da educação, em termos gerais, a OCDE não fala só para Portugal, não é? Que em termos da educação está longe de ser o desejável e que, portanto, isto deve ser uma tarefa de todos em prol do futuro. Não é da minha geração, claro, mas em prol dos mais novos, porque o mundo... É claro, eu hoje li um artigo que diz, de alguém que se demitiu de uma das maiores empresas de inteligência artificial, em que diz, se não virarmos a rota, a inteligência artificial, até ao fim da década, pode liquidar-nos a todos se quiser. Eu não duvido, se calhar é verdade. Agora também se diz que as televisões são capazes de nos ouvir mesmo desligadas. Enfim, é um mundo de paranoia perfeita. Mas vamos ser otimistas e pensar que estamos a deixar para filhos e netos um mundo. Como é que desejamos que ele seja? Que seja um mundo em que as palavras são superficiais e se limitam a passar tangentes aos factos concretos e aos afetos. Eu não gostaria disso para os meus netos.
9: Está cada vez mais difícil ser otimista, não é? Isto agora sim é uma prova...

0: Lembrei-me, por acaso, quando utilizei a palavra sebenta e pensei, se alguém com menos de 20 anos estiver a ouvir este programa, vai provavelmente questionar-se sobre o que é uma sebenta. Mas acho que elas ainda andam por aí.
1: E se calhar ficariam, como dizem os meus netos, ai que piada tão seca, ficariam admirados se eu dissesse o que é que na minha geração as letras de sebenta queriam dizer. Se és bom estudante, não tenhas amores.
0: Ai sim!
1: É verdade.
0: Alguém inventou isso, foi?
1: Alguém inventou isso, não é? Na minha opinião, devia ser condenado a trabalhos forçados, mas de qualquer maneira, embora, isto agora, peço desculpa dizer isto levava-nos longe. Porque ainda hoje eu ouço jovens que dizem assim, para mim os estudos estavam primeiro, portanto eu comecei a namorar depois de me ter formado, etc. Ninguém tem o direito de estar a condenar por isso.
0: Júlio, foi um prazer estar à conversa, regressar e estar à conversa consigo. Vamos terminar com os Mesa, com uma canção que se chama Quando as Palavras. E despedimos aqui da capital do Império, como o Júlio gosta de dizer, Joana Jorge, Diogo Axel e eu cá estaremos para a
1: Júlio
0: semana.
1: Júlio Machado Vaz da província.
0: Exato, exato. O humilde Júlio Machado
1: Vaz.
0: A partir da província. Um beijinho nosso.
1: Até para a semana.
0: Até para a semana.

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1: RTP Antena 1 é meia-noite em Portugal Continental e na Madeira, 23 horas nos Açores.
2: A Liga dos Bombeiros Portugueses espera que o Governo cumpra esta semana as promessas que fez e sublinha que as corporações estão à beira do estrangulamento financeiro por causa dos sucessivos aumentos dos combustíveis. Todos a uma só voz, pela independência do Reino Unido, os governantes do País de Gales, Escócia e Irlanda do Norte vão estar reunidos esta segunda-feira em Cardiff para discutirem a realização de referendos. O Sporting empatou com o Famalicão, perde pontos para o Benfica e o Porto. O Benfica ganhou ao Gil Vicente, apesar de ter começado a perder na Luz.
1: Alexandre David na edição, 24 graus agora nas cidades de Faro e também do Funchal, 22 no Porto, 23 em Ponta Delgada, 26 aqui em Lisboa.
2: O aumento do preço dos combustíveis está a ter um grande impacto para as corporações de bombeiros. É um alerta deixado nas últimas horas pelo presidente da Liga dos Bombeiros.

0: António Nunes admite que há corporações que estão numa situação difícil a nível de tesouraria.
1: O aumento do preço dos combustíveis tem um impacto muito forte nas associações humanitárias de bombeiros voluntários, em particular no transporte de doentes não urgentes. Isto é, no transporte de doentes para hemodiálise, para as fisioterapias, consultas oncológicas, exames e também de transferências hospitalares. Portanto, eu diria que tem um impacto muito forte, porque anualmente nós fazemos milhões de transportes de doentes e por isso todos os dias há milhares de viaturas dos bombeiros a fazer estes transportes pelo país inteiro.
0: Em março, o Governo já tinha anunciado apoios para as corporações de bombeiros por causa do aumento do preço dos combustíveis. António Nunes pede que esse apoio seja agora prolongado e garante que já manifestou esta preocupação ao Governo.
1: Aquilo que nós temos informação é que o próximo Conselho de Ministros vai discutir e aprovar medidas de apoio ao setor social e ao setor dos bombeiros. Teremos que aguardar para a próxima quinta-feira para que tal ocorra, mas estamos bastante preocupados, já o fizemos sentir junto do Governo, porque entendemos que é necessário que esses apoios prometidos cheguem rapidamente aos corpos bombeiros, porque no final de cada semana, ou diariamente, consoante os casos, nós temos que pagar esses combustíveis. Não nos parece que seja adequado que esperemos tanto tempo como aconteceu agora. Vamos ver se o Governo é sensível a essa nossa solicitação, porque há associações que estão numa situação crítica de tesouraria.
0: Os bombeiros, a Liga dos Bombeiros Portugueses, à espera do prometido apoio do Governo. Ao contrário do que acontece noutros países, Portugal tem muitos ministros independentes ou semi-independentes. A Fundação Manuel dos Santos tentou definir um perfil das pessoas que governaram Portugal entre 1976 e o ano passado e esta foi apenas uma das conclusões. Mas há mais, Madalena Salema.
2: Quem nos governa é mesmo uma elite altamente escolarizada e Portugal possui um traço que o diferencia dos restantes países europeus, explica António Costa Pinto.
3: Há muitos ministros independentes, ou aquilo que neste estudo nós chamamos os semi-independentes, ou seja, os partidos vão constituindo bolsas de independentes à sua volta, fundamentalmente quer o PSD, quer o PS, que depois chamam para exercer atividades no campo político, enquanto ministros, mas que não passam pelo partido, muitas vezes até não passam pela Assembleia da República. Mas convém salientar que o núcleo duro dos governos é sempre assegurado por ministros políticos.
2: Os órgãos partidários condicionam pouco a escolha dos ministros, que está fortemente centralizada no primeiro-ministro, e este é também um traço distintivo face a outras democracias europeias. Para se chegar a ministro, não é obrigatório, mas convém passar pelo Parlamento. 67% dos ministros foram deputados.
3: A grande maioria dos ministros políticos na democracia portuguesa, quer no PS, quer no PSD, desempenharam atividades de altos cargos partidários e, na maior parte dos casos, também no Parlamento foram efetivamente deputados.
2: Há também um dado interessante. Quem já passou pelo governo, por exemplo, como secretário de Estado ou chefe de gabinete, é quase certo que mais cedo ou mais tarde volta ao executivo. Contrariamente aos países do Norte, os ministros portugueses raramente são recrutados no mundo sindical ou no poder local. Miguel Pinto Luz é uma exceção que confirma a regra.
0: Algumas das conclusões do estudo feito pela Fundação Manuel dos Santos sobre o perfil dos políticos que nos têm governado. Nunca tal tinha acontecido. Pela primeira vez, os governos da Escócia, do País Gales e da Irlanda do Norte vão estar juntos para discutirem a realização de um eventual referendo que possa abrir caminho à independência do governo de Londres. Se isso acontecer, seria o fim do Reino Unido. O atual primeiro-ministro britânico já mostrou alguma abertura para a realização de referendos, mas só se houver consenso sobre a matéria e a acontecer só depois das próximas eleições legislativas no Reino Unido. Felipe Vasconcelos Romão, comentador da Antena 1 para Assuntos Internacionais, não vê grande hipótese dos referendos acabarem mesmo por acontecer.
4: Tudo isso são processos complexos, como demonstrou o processo do referendo de 2014, que permitiu aos escoceses votar em relação à sua independência. São processos que dependem de uma relação e de uma negociação entre o governo britânico ou o governo do Reino Unido e os governos autónomos destas regiões, e que não é fácil, e que depende de uma negociação bilateral, pelo que não é fácil unilateralmente decretar que se está perante ou que se pretende um referendo de secessão. Portanto, em termos práticos, tudo isto acaba por depender do governo de Londres. É normal que acabe por recolher alguma atenção mediática, mas em termos práticos não há aqui nada que no imediato se traduza numa marcação de referendos para a independência e numa perspectiva de desagregação do Reino Unido.
0: A reunião entre os líderes do País de Gales, Escócia e Irlanda do Norte vai acontecer esta segunda-feira em Cardiff, com o referendo sobre as respectivas independências em cima da mesa. O Sporting não conseguiu melhor do que um empate esta noite no terreno do Famalicão. 1-1 foi o resultado final. O gol dos Leões foi apontado de penalti, que foi muito contestado. O gol do Famalicão foi um autogolo de Gonçalo Inácio. Rui Borges, o treinador do Sporting, diz que o adversário teve um momento de felicidade.
5: Fomos perdendo a paciência e fomos perdendo alguns passos. Tentámos mais passos longos, fomos perdendo, deixando aqui o ali o Famalicão entrar em contra-ataque e ataque rápido, o que nós sabíamos. Mesmo assim, fomos muito competentes nesse momento, uma boa energia, uma boa atitude competitiva dessa parte, da nossa parte. Por isso, não controlámos claramente o jogo de início ao fim nessa primeira parte. Na segunda parte, não entrámos exatamente igual, com a mesma paciência, com a mesma calma, instalámos o jogo no meio campo do Famalicão, com algum cuidado e boa energia naquilo que era transições defensivas, para não deixar o adversário entrar em contra-ataque e ataque rápido. Criámos várias situações de golo, acabámos por sair penalizados. A infelicidade que o Famalicão teve, se calhar nas outras 5 jornadas, teve hoje a felicidade de fazer o golo do empate, num único lance do jogo que realmente tínhamos que ser mais agressivos e intensos num primeiro momento aqui ao nosso corredor esquerdo.
0: Carlos Carvalhal, o treinador do Famalicão, diz que os jogadores mereceram conseguir um ponto neste jogo.
6: Com 10 jogadores contra um Sporting, que é uma equipa forte, uma equipa recheada de excelentes jogadores, com um excelente treinador, e conseguir ter esta reação, obviamente que eu tenho que estar extremamente satisfeito e grato por trabalhar com gente como esta, e obviamente tenho que o dizer que os meus jogadores mereceram este ponto. Eu não sei se o jogo se é justiça ou não é justiça. Agora, que os meus jogadores mereceram o ponto, mereceram sem dúvida nenhuma, por aquilo que fizeram.
0: Famalicão 1, Sporting 1. Pelo resultado, não parece. O Benfica bateu o Gil Vicente em casa por 3-1, mas a equipa da Luz ainda sofreu um bocado. O Gil Vicente até foi o primeiro a marcar. Só aos 88 minutos é que o Benfica conseguiu marcar o segundo golo e passar para a frente. No final do jogo, Marco Silva destacou o facto de o Benfica ter conseguido 9 pontos e agora diz-se preocupado com a recuperação dos jogadores para o jogo de quarta-feira para a Liga Europa.
7: Para nós era fundamental conseguir esta semana de 9 pontos. Isso era o fundamental para nós. O que virá será no domingo. Antes disso temos um jogo de Liga Europa também. E aqui neste momento o que me compete a mim e o que já estou a pensar é como é que vou recuperar estes jogadores depois do grande esforço desta noite, como é que vou gerir a equipa e qual é que será o 11 e o plano para o jogo de quarta-feira. E depois nós teremos tempo para falar sobre o clássico. Neste momento, muito, muito feliz pelos 9 pontos numa semana, que era fundamental para nós.
0: Luís Pinto, treinador do Gil Vicente, sublinha o facto de terem estado muito tempo a ser obrigados a defender.
8: A questão de nós estarmos muito tempo num tipo de jogo em que estávamos muito mais a defender e tentar sair para ataques rápidos, e depois nós temos que mudar a nossa forma de estar para ir procurar ainda o 2-2. Mas felizmente nós conseguimos dar essa resposta, porque, tal como ainda há pouco disse, nós logo a seguir conseguimos ter uma oportunidade claríssima de golo, mas acaba por não ser muito fácil olhar para o placar e saber que já está em cima dos 90 e que nós ainda tínhamos de fazer outro, mas acabamos por tentar e isso é o que interessa.
0: Apesar de ter começado a perder, o Benfica venceu esta noite o Gil Vicente na Luz por 3-1.
9: Alexandre David na edição RTP Antena 1, em simultâneo com RTP Antena 1 Madeira e Açores, e RTP África e RTP Mundo. 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

Olá, boa noite, sou José Rui Pinto, tenho o Rui Pereira no apoio técnico. É já no próximo dia 2 de outubro, portanto já não chegam 3 semanas, que começa o Agrajaço. E acontecerá nos dias 2, 3 e 4, com dois concertos em cada noite. E assim, no programa de hoje apresentar-vos aí os músicos que tocam no primeiro dia, dia 2 de outubro. Para a semana, os do segundo dia, depois daqui a 15 dias, os do terceiro dia. Mas, entretanto, no dia 25 de setembro, começa o Jazz na Rua. E teremos desde o dia 25 até o dia 4 de outubro, portanto, teremos 9 concertos em bares, cafés, esplanadas, Pedro Maçã, Hotel Caracol, Café Aliança, Quinta dos Açores, Loja do Gelado na Marina, Pastelaria Central, enfim, vários sítios. Teremos o quarteto do Bruno Sebastião, temos o João Santos, temos o grupo Jazzofonia, um grupo ligado à formação do Cordamite, e ainda o Pedro Neves Trio. Pedro Neves Trio estará ligado, fará o lançamento da Jam Session e estará nas ações de divulgação, numa das ações de divulgação do jazz, como é evidente. Portanto, como eu vos disse, no próximo dia 2 começa com Orquestra Angrajaz. Como é costume, Orquestra Angrajaz há sempre o festival. Vamos ouvir um tema do seu álbum, Angra Jazz, Volta à Terceira.

Como sabemos, a orquestra é o projeto de formação da Associação Cultural Angrejás. Tem desde a sua formação direção musical dos professores Pedro Moreira e Cláudio Marques, com sessões de trabalho e workshops regulares. Assume-se como a principal escola de formação de músicos de jazz na região, contribuindo em muito para que se possa considerar o Angrejás como o mais importante meio de divulgação de jazz nos Açores. Tocou com grandes músicos portugueses como Paulo Oliveira, Mano Leijinha, Zé Eduardo, Afonso Paes, Mário Barreiros, Hugo Alves, enfim, tantos. E também com o sonorário saxonista espanhol Perico Sambeá. Já realizou inúmeros concertos na Ilha Terceira, também mas tem em São Jorge, Graciosa, Faial, São Miguel, Pico e também no Funchal e em Lisboa. E tem dois CDs, Orquestras Angrejás com Paulo Oliveira e Angrejás. Neste seu 24º ano de existência, o que a classifica como a orquestra de jazz amadora mais antiga do país, dedicará este concerto à comemoração dos 100 anos de nascimento do grande Miles Davis. E vai apresentar o projeto Miles and Jill. Portanto, Miles Davis, durante alguns anos, gravou com Jill Evans, o Jill Evans, um grande diretor de orquestra e arranjador. E gravou quatro álbuns muito famosos. A orquestra vai tocar músicas de, pelo menos, de dois deles, Miles Ahead e Porgy and Bess. É evidente que nós não temos nenhuma gravação de orquestra a tocar estes temas. Vou-vos apresentar justamente os originais Miles Davis com Jill Evans, do álbum Miles Ahead, vamos ouvir o Easy Living, e depois a seguir, do álbum Porgy and Bess, o Summer Times.

De facto, depois da colaboração numa série de gravações nos finais dos anos 40, que deriam origem ao lendário Bird of the Cool, Miles Davis e o compositor-arranjador Gil Evans juntaram-se em estúdio em 1957 para gravar o Miles Ahead. Este álbum ficaria para a história como um dos mais importantes e influentes registros de jazz orquestral e cujos sucessos levaria a criar logo de seguida obras-primas como Porgy and Bess, em 58, e Sketches of Spain, em 59-60. Estes discos foram pioneiros ao introduzir novas sonoridades, timbres e texturas orquestrais, recorrendo a uma formação mais alargada do que a da Big Band tradicional. Acima de tudo, marcaram a história pela forma como o Miles Davis abriu a porta a uma nova linguagem e expressão musical. Neste concerto do Agra Jazz, a Orquestra Agra Jazz revisita excertos das suítes Miles Ahead e Porgy and Bess, com as quais se pretende estabelecer um diálogo fértil e, dessa forma, manter vivo o legado de Miles Davis, contando uma vez mais com a participação especial de vários músicos convidados do Conservatório de Angra do Heroísmo e do Hot Club Portugal. A orquestra dá mais um passo na sua evolução, dando a conhecer um repertório desafiante, mas incontornável da história do jazz. Fiquemos ainda com outro tema do Porgy and Bess, Bess, You Is My Woman Now.

Na primeira noite do Angra Jazz, teremos na segunda parte o concerto da grande pianista, compositora, diretora da orquestra, Leila Olivesi, com o seu octeto, a apresentar o projeto African Rhapsody. A pianista, compositora e chefe de orquestra franco-mauritânia, Leila Olivesi, começou a apresentar-se em público desde muito jovem, integrando no grupo Petit Loups do Jazz aos 13 anos. De ascendência corsa e mauritana, nascida em Moulin-d'Andé, na Normandia, Leila Olivesi cresceu na atmosfera vibrante, artística e cosmopolita do seu ambiente familiar, cercada pelo bandoneon de Astor Piazzolla, mas também por Nina Simone e pela música de Miles Davis e John Coltrane. É doutorada em música e musicologia e licenciada em filosofia pela Sorbonne. Também estudou piano jazz, composição e orquestração no Conservatório e no Institut de l'Académie de Musique Parisienne. Estudou música com Melville Miller, Stéphane Belmondo, Christophe Dalle de Sasso, Karine Bonnefoy, Laurent Cluny e Lionel e Stéphane Belmondo. Vamos ouvir um dos temas do African Rhapsody.

A premiada Leila Olivesi venceu o prémio Django Reinhardt de 2022, concedido pela Academia Francesa de Jazz, que reconhece o melhor músico do ano. Compositora famosa, recebeu o primeiro prémio do Concurso Internacional de Composição para Big Band da Ellington Composers em 2013, o primeiro prémio de composição no Sunshine Trophy, no Tremplin Jazz Île-de-France, La Défense, e em diversos prémios da SACEM. A sua banda recebeu o primeiro prémio de melhor grupo no concurso Jazz à Montmartre e o prémio Jazz Primeur de Couture de France. Os seus álbuns também receberam aclamação da crítica, Choque Jazz Magazin e Indispensável Jazz News, Top Jazz Maison, Coupe de Cœur de l'Académie Charles Cross, FFF Télérama, Prémio Defigens, entre outros. Foi eleita Músico Francês do Ano 2025 pela revista Jazz Magazine. Vamos ouvir Joy, da African Rhapsody.

Leila Olivesi colaborou com artistas como Jean-Jacques Richard, Elisabeth Contumanu, Manu Kodja, Émile Parisien, conhecemos bem aqui no Angra Jazz, Magic Malik, Stéphane Belmondo, que também já esteve no Angra Jazz, Anne Passeo.

Para a semana iremos ao segundo dia do festival, dia 3 de outubro. Eu sou José Rui Pinto e vou recuperar no Patenho. Para a semana então, outros sabores, boa noite.

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1: O Sporting não conseguiu melhor do que um empate esta noite no terreno do Famalicão. 1-1 foi o resultado final. O gol dos Leões foi apontado de penalti e foi muito contestado. O gol do Famalicão foi um autogolo de Gonçalo Inácio. Rui Borges, o treinador do Sporting, diz que o adversário teve um momento de felicidade.
2: Fomos perdendo a paciência e fomos perdendo alguns passos. Tentámos mais passos longos, fomos perdendo, deixando aqui ali o Famalicão entrar em contra-ataque e ataque rápido. O que nós sabíamos, mesmo assim fomos muito competentes nesse momento. Uma boa energia, uma boa atitude competitiva dessa parte, da nossa parte, por isso não controlámos claramente o jogo de início ao fim nessa primeira parte. Na segunda parte, onde entramos exatamente igual, com a mesma paciência, com a mesma calma, instalámos o jogo no meio campo do Famalicão, com algum cuidado e boa energia naquilo que era transições defensivas, para não deixar o adversário entrar em contra-ataque e ataque rápido. Criámos várias situações de golo, acabámos por sair penalizados. A infelicidade que o Famalicão teve, se calhar nas outras 5 jornadas, teve hoje a felicidade de fazer o golo do empate, num único lance do jogo que realmente tínhamos que ser mais agressivos e intensos num primeiro momento aqui ao nosso corredor esquerdo.
1: Carlos Carvalhal, o treinador do Famalicão, disse que os jogadores mereceram conseguir um ponto neste jogo.
3: Com 10 jogadores contra um Sporting, que é uma equipa forte, uma equipa recheada de excelentes jogadores, com um excelente treinador, e conseguir ter esta reação, obviamente que eu tenho que estar extremamente satisfeito e grato por trabalhar com gente como esta, e obviamente tenho que o dizer, que os meus jogadores mereceram este ponto. Eu não sei se o jogo, se é justiça ou não é justiça, agora que os meus jogadores mereceram o ponto, mereceram sem dúvida nenhuma, por aquilo que fizeram.
1: Pelo resultado não parece, o Benfica bateu o Gil Vicente esta noite em casa por 3-1, mas a equipa da Luz ainda sofreu um bocado. O Gil Vicente até foi a primeira equipa a marcar e só aos 88 minutos é que o Benfica conseguiu marcar o segundo golo e passar para a frente. No final do jogo, Marco Silva destacou o facto de o Benfica ter